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1: É na costa do Amapá que foi descoberta uma nova riqueza do Brasil.
0: A Petrobras anunciou a existência de petróleo num poço que está sendo perfurado pela empresa.
1: Assim que concluída a perfuração, será feito o levantamento da quantidade de petróleo na região.
0: Hoje, autoridades visitaram um navio sonda da empresa, embarcação adaptada para a perfuração de poços em águas profundas e ultraprofundas.
2: Com a descoberta da Petrobras da presença de petróleo em poço perfurado na margem equatorial, uma comitiva do governo federal visitou nesta segunda-feira o navio sonda da empresa. A embarcação está localizada em região de águas profundas no litoral do Amapá. De acordo com a presidente da Petrobras, Magda Chambriard, o poço começou a ser perfurado em outubro do ano passado e em mais alguns dias deve ter o trabalho de avaliação concluído.
3: Nós descobrimos óleo, né, no Poço Morfo, mas que até agora confirmou todas as nossas expectativas de um potencial relevante de petróleo na margem equatorial, mais especificamente no litoral do estado do Amapá. Esse poço vai acabar nos próximos, talvez, 15, 20 dias, né? Vamos ver quando é que ele acaba. Logo a seguir, nós temos que delimitar essa descoberta, ou seja, a gente tem que saber quanto é que de petróleo tem de fato nessa área, né?
2: Na semana passada, a Petrobras já havia confirmado a presença de hidrocarbonetos na região. Os hidrocarbonetos são compostos orgânicos formados exclusivamente por átomos de carbono e hidrogênio, e onde são encontrados indicam presença de petróleo e gás natural. Com a exploração de novos poços, a Petrobras pretende garantir segurança energética para o futuro, como destaca o ministro de Minas e Energia, Alexandre Silveira.
4: Que a gente possa se orgulhar de ter 90% da nossa energia elétrica limpa e renovável e 50% da matriz geral. E, portanto, nenhum brasileiro em sã consciência pode abrir mão da sua soberania e das suas riquezas naturais para poder combater miséria, combater fome e fazer desenvolvimento.
2: O poço onde a Petrobras encontrou petróleo está localizado a cerca de 175 quilômetros da costa do Amapá, a uma profundidade de quase 2.900 metros. De acordo com a Petrobras, atualmente cerca de 80% do petróleo extraído no Brasil vem do pré-sal. Essa exploração deve chegar ao pico até 2035. Indicando a necessidade de outras fontes de combustível fóssil. Reportagem Luana Karen.
1: Como deve ser o ensino de arte nas escolas? O Ministério da Educação homologou diretrizes para o ensino do componente curricular na rede de educação básica.
0: O documento estabelece que o ensino deve ser organizado em 4 eixos: artes visuais, dança, música e teatro.
1: O anúncio dessas diretrizes ocorreu hoje e a repórter Thaís Antônio acompanhou tudo e traz os detalhes ao vivo pra gente aqui no estúdio. Boa noite, Thaís.
5: Boa noite, Mariana. Boa noite, Luciano e ouvintes da Voz do Brasil. De acordo com as novas diretrizes, o ensino de arte nas escolas deve aproximar os estudantes das diferentes formas de fazer e vivenciar a disciplina. E para isso ser feito, a arte deve ser dividida em 4 componentes curriculares: artes visuais, dança, música e teatro. O texto complementa a Base Nacional Comum Curricular, que estabelece os conhecimentos, competências e habilidades esperados dos estudantes ao longo da educação básica. Com isso, as escolas passam a ensinar conteúdos, métodos e processos de criação em arte como prática educativa e não apenas como atividade secundária ou recreativa. Outro destaque é a aproximação entre professores, artistas e mestres e mestras das culturas populares. A resolução reconhece a importância de incluir esses saberes no processo educativo por meio de um trabalho colaborativo com professores de artes visuais, dança, música e teatro, como explica o ministro da Educação, Leonardo Barchini.
6: Primeiro, a gente fortalece as 4 linguagens separadamente, elas obviamente atuam em conjunto, mas a gente fortalece cada uma das 4 linguagens, as artes visuais, a música, a dança e o teatro. E a gente reconhece que na formação de professores com essas diretrizes, também precisaremos ter habilitação em cada uma dessas especificidades, dessas 4 linguagens, teremos que ter formação específica. Então, isso eleva o ensino das artes a outro nível.
5: A resolução também define orientações para a organização do currículo, a distribuição dos professores, a estrutura física e pedagógica das escolas e os processos de avaliação. Todas essas medidas devem considerar princípios como equidade, acessibilidade, inclusão e justiça social. Mariana e Luciana, com vocês.
0: Obrigado pelas informações, Thaís Antônio.
1: A malária é caracterizada por febres altas, calafrios, tremores, dores de cabeça, podendo estar associada também a vômitos e náuseas.
0: Causada principalmente pela picada de mosquitos infectados, a maior parte de casos da doença estão no norte do país.
1: Mas no ano passado caiu o número de infectados pela malária, bem como de óbitos em função da doença.
7: A malária contaminou cerca de 118 mil pessoas no ano passado, 15% a menos do que em 2024. Os resultados foram apresentados nesta segunda-feira, durante um congresso da Sociedade Brasileira de Medicina Tropical. O número de mortes em função da doença também caiu, especialmente na região amazônica, que concentra o maior número de casos, como disse o ministro da Saúde, Alexandre Padilha.
8: 2025 nós tivemos uma redução de mais de 50% dos óbitos por malária, mais de 40% de redução de malária em terra indígena, mais de 40% de malária em áreas de assentamento rural, assentamentos na região amazônica brasileira, que é uma das duas regiões com maior incidência de casos de malária. E tivemos o menor número de internações por malária.
7: Em menor escala, a infecção pode ocorrer devido à transfusão sanguínea, compartilhamento de agulhas contaminadas ou da gestante para o bebê. Mas o principal modo de transmissão é pela picada de fêmeas infectadas do mosquito Anopheles, também conhecido como carapanã ou mosquito prego. De acordo com o presidente da Sociedade Brasileira de Medicina Tropical, Gustavo Romero.
9: Por isso, a gente tem às vezes muita dificuldade, né, de definir exatamente aquela população que efetivamente está em risco, né? Os mosquitos se mexem, né? E os mosquitos crescem com as variações climáticas, que é outro detalhe importante que a gente deve levar em consideração. E muito frequentemente populações que estão mais vulneráveis estão mais expostas à picada desses mosquitos. E por isso que a malária se transmite com tanta eficiência, né?
7: Se diagnosticada a tempo, a malária tem cura e o tratamento é eficaz. Após a confirmação da doença, o paciente recebe o tratamento gratuitamente em unidades do Sistema Único de Saúde, inclusive a tafenoquina, medicamento que previne novas manifestações da malária. Por ser administrado em dose única, ele impede que o paciente abandone o tratamento, como explica o infectologista Marcos Lacerda.
10: Comparando com as medicações que são tradicionalmente usadas para malária, que vão de 7 a 14 dias, resulta num benefício muito grande para o paciente. É que as pessoas se tratam enquanto tem febre, geralmente 2, 3 dias, depois ela para de usar a medicação. E isso então faz com que as recaídas aconteçam. Praticamente metade dos casos que estão registrados hoje no Brasil são de recaídas. Então, uma medicação que iniba a recaída é uma medicação altamente estratégica no controle da malária no país.
7: O medicamento está disponível tanto para pacientes maiores de 16 anos e com mais de 35 quilos, quanto para crianças a partir de 2 anos e com peso mínimo de 10 quilos. Reportagem Graziele Bezerra.
0: Entre junho e julho, foram confirmados 21 casos de sarampo no estado de São Paulo.
1: Neste fim de semana, o ministro da Saúde, Alexandre Padilha, esteve no estado, em Grajaú, acompanhando a vacinação contra a doença.
0: E comentou que o reforço na imunização visa prevenir a circulação e a transmissão do sarampo.
11: Em 2026, nós já temos aqui na cidade de São Paulo cerca de 20 casos também com relação de importados, são cepas que circularam nos Estados Unidos e no Canadá. E esse esforço é para manter esse bloqueio, para não permitir que aconteça em São Paulo em 2026, o que aconteceu em 2019, quando começou um surto assim e se propagou para ter 20 mil casos de sarampo em 2019. Naquele momento, o Brasil perdeu o certificado de livre do sarampo. Reconquistamos o certificado em 2024 e queremos manter São Paulo, o estado de São Paulo e o Brasil livre do sarampo.
1: Para crianças de 6 a 11 meses, a dose aplicada durante a estratégia é considerada dose zero e não substitui as doses previstas no calendário nacional de vacinação aos 12 e aos 15 meses.
0: Para as demais idades, os profissionais de saúde verificam a necessidade de vacinação de acordo com a faixa etária e a situação vacinal de cada pessoa.
1: A cada hora, mais de 1000 vidas são perdidas devido às doenças cardiovasculares em todo o mundo, segundo a Organização Mundial de Saúde.
0: Estima-se que cerca de 18 milhões de pessoas morrem anualmente em decorrência de condições que afetam o sistema circulatório.
1: De acordo com a Sociedade Brasileira de Cardiologia, o Brasil ocupa o nono lugar em número de mortes cardíacas.
0: E hoje, 17 de agosto, marca o início da Semana da Saúde Vascular, que promove conscientização, prevenção e diagnóstico precoce.

0: fluxo de sangue, mas a amputação da perna direita acabou sendo inevitável. Hoje, 8 meses depois, seu Manuel agradece pela vida.
1: Eu estou aqui ainda, estou aí, contando a história.
0: Histórias como a de seu Manuel Arruda ajudam a explicar por que as doenças que comprometem a circulação continuam sendo um importante problema de saúde pública. Elas estão entre as principais causas de morte no país. Muitas dessas condições se desenvolvem de forma silenciosa. Por isso, a prevenção e o diagnóstico precoce são fundamentais para reduzir complicações e salvar vidas. O cirurgião vascular do Hospital Universitário de Brasília, Paulo Saad, alerta para hábitos e cuidados que podem prevenir doenças vasculares.
2: Controlar a glicemia, controlar a pressão, controlar as gorduras no sangue e cessar o tabagismo.
0: O aposentado Humberto dos Santos, de 62 anos, sofreu um infarto em 2022. Após o episódio, teve um AVC que comprometeu a fala e os movimentos. Desde então, faz tratamento no Hospital Universitário de Brasília. O filho, Leandro dos Santos, que o acompanha no tratamento, fala sobre um vício que colaborou para agravar o quadro de doenças cardiovasculares de seu Humberto.
3: Ele sempre foi fumante, né?
4: E aí vocês acham que a causa principal foi essa?
3: Creio que seja, né? Cigarro.
0: O especialista Paulo Saad fala sobre alguns sinais que indicam que é hora de procurar um médico.
2: Um paciente que caminha uma curta distância e já começa a ter dor, aquele paciente que faz o esforço e tem dor no peito. Então, esses sinais significam que o músculo que está trabalhando, se você tem uma obstrução da circulação, esse oxigênio não chega na quantidade necessária, esses pacientes precisam procurar ajuda urgentemente.
0: A informação é uma aliada dos pacientes na hora de reconhecer sintomas precoces, procurar atendimento no momento certo e adotar medidas que melhoram a qualidade de vida. Por isso, na semana de 17 de agosto, é comemorada a Semana da Saúde Vascular, período dedicado à conscientização sobre doenças que afetam o sistema circulatório. Reportagem Luciana Colares de Holanda.
5: Hoje também é Dia do Patrimônio.
6: A data foi criada para marcar a importância de preservar a arte, a cultura e a história que estão por trás de tantas tradições brasileiras.
5: O patrimônio pode ser material, como conjuntos de casarões históricos ou determinados prédios e igrejas, ou imaterial, quando está ligado a festas tradicionais, por exemplo.
6: Hoje, mais cedo, eu conversei com o presidente do Instituto do Patrimônio Histórico e Artístico Nacional, Davidson Guzmão, sobre a preservação e a conservação dessa memória coletiva. Acompanhe. Presidente Davidson Guzmão, bem-vindo à Voz do Brasil, para a gente falar de história, cultura, nesse Dia do Patrimônio, né? Eu queria que o senhor começasse, então, explicando por que que a gente precisa de um dia para marcar esse tema e quais são as provocações que essa data faz.
7: Mariana, primeiro quero dizer que é um prazer estar aqui para a gente falar de algo que é tão importante para o reconhecimento da diversidade cultural brasileira, que é o patrimônio cultural. Uma das nossas principais atribuições e competências é a ampla divulgação e promoção do patrimônio cultural, exatamente para que essa diversidade seja reconhecida, não só pelo Estado, mas que ela seja reconhecida e percebida também pela sociedade. E é por isso que a gente tem um dia dedicado ao patrimônio cultural, o dia 17 de agosto, que é um dia que foi escolhido em razão do nascimento, a data de aniversário de Rodrigo Melo Franco de Andrade, que foi o primeiro presidente do IPHAN e que ficou 30 anos ficou 30 anos fazendo a gestão do IPHAN e que foi a pessoa que inaugurou um sistema de proteção de patrimônio cultural no Brasil. Então, esse a justificativa, vamos dizer assim, é por causa, né, do nascimento de Rodrigo Melo Franco que a gente tem o dia 17 de agosto escolhido, mas é sobretudo por conta da importância do patrimônio na vida das pessoas no dia a dia.
6: Agora, as celebrações vão se prolongar ao longo de todo esse mês. Qual é o tema desse ano e o que está previsto na programação?
7: Esse ano o tema é patrimônio criativo, inclusão produtiva, trabalho e renda. Exatamente para marcar uma dimensão do patrimônio cultural, que é a dimensão da cidadania e da produção de renda, da possibilidade de trabalho e renda para pessoas.

0: pessoas que vivem do patrimônio cultural. Vou dar um exemplo, o ofício de paneleiras lá em Goiabeiras, um bairro lá no Espírito Santo, né? Em que a gente tem um bem cultural que é o ofício de paneleiras, um saber tradicional relacionado ao fazer a panela, né? Que é produzida, uma panela de barro que é produzida onde é feita a famosa moqueca capixaba.
1: Aquela panela tradicionalíssima de fazer a moqueca capixaba, né?
0: Exatamente. E que tem uma dimensão, uma relação muito direta com o mercado, que, portanto, afere renda, né? Ofere renda para aquelas paneleiras. Então, esse é um exemplo importante, mas a gente tem vários outros, né? De pessoas, de detentores que vivem diretamente do patrimônio cultural, de centros históricos que são dinamizados a partir do patrimônio que é reconhecido, desse centro histórico que é reconhecido em algumas das nossas cidades no país.
1: E aí a gente tem uma programação prevista, as pessoas podem checar essa programação onde, como é que funciona?
0: Isso, a gente tem uma programação em todos os estados do Brasil, nós teremos atividades, essa programação ela está disponível no portal do IPHAN, www.iphan.gov.br. Quem quiser acessar e ver o que vai estar acontecendo no seu estado, pode acessar a programação lá no portal do IPHAN na internet.
1: Lembrando aqui que IPHAN se escreve com PH, né?
0: Exato.
1: Que é Instituto do Patrimônio Histórico e Cultural. Presidente, no próximo ano também vamos ter outra celebração importante, que são os 90 anos do IPHAN, né? Quais são os principais desafios que ainda permanecem em relação à preservação do patrimônio?
0: Isso, ano que vem o IPHAN completa 90 anos e nós estamos aí pensando numa série de atividades e programação que deve ocorrer ao longo do ano todo. Em termos de desafios, a gente tem vários desafios, porque o patrimônio cultural, ele se relaciona com o dia a dia das pessoas, com o dia a dia das cidades. E aí eu posso aqui, acho que nomear dois. Um que está na ordem do dia e que a gente tem discutido muito é no que a gestão do patrimônio se relaciona, por exemplo, com as mudanças climáticas, né? Então, o aumento da intensidade de chuvas, das temperaturas, como que isso se relaciona com o patrimônio cultural na gestão dos centros históricos, que cuidados nós devemos ter e como nós devemos pensar ações de prevenção, adaptação e mitigação a essas mudanças climáticas. Esse é um desafio que está na nossa ordem do dia e que nós estamos pensando como tratar desse enfrentamento às mudanças climáticas no âmbito da gestão do patrimônio cultural. Um outro desafio é aquele que é na verdade é um desafio e é ao mesmo tempo diretriz para a gestão do patrimônio cultural, que é a gestão compartilhada. Então, a articulação com estados e municípios, a articulação com a sociedade civil organizada para a gestão do patrimônio, para que essa gestão, ela de fato, ela seja compartilhada entre os órgãos de poder público e a sociedade.
1: Pois é, e é importante que a sociedade mesmo se envolva, né, presidente, nesse tema, cobre a preservação do patrimônio na sua cidade, no seu estado. Como que é possível fazer isso?
0: Bom, hoje a gente tem a participação social como um princípio que atravessa a maioria das políticas públicas no Brasil, inclusive a de patrimônio cultural. Então, hoje, a sociedade, as pessoas podem procurar os órgãos de patrimônio de sua cidade, do seu estado, podem procurar o IPHAN tem representação, tem superintendências em todos os estados e podem procurar também as instâncias de controle social que trabalham com patrimônio cultural, os conselhos de cultura e em alguns casos os próprios conselhos de patrimônio que existem nos municípios e nos estados.
1: Lembrando, né, presidente, que até para deixar um pouco mais palpável para as pessoas, quando a gente fala de patrimônio, a gente está falando tanto daquele casarão histórico, aquele prédio antigo, aquela igrejinha, mas também do fazer cultural muito típico. Tudo isso é dever nosso, como sociedade, ajudar a preservar, né? O senhor mencionou aí as paneleiras, por exemplo. Tudo isso é patrimônio e é dever da sociedade proteger, né?
0: Exato, é tudo isso e muito mais. Na verdade, a gente faz uma divisão entre patrimônio material e imaterial. Mas quando a gente está falando de patrimônio, a gente está falando de valor, na verdade, sobretudo, né? Então, é importante a gente entender que o patrimônio material, as edificações, as obras de arte, elas são reconhecidas e entendidas como integrantes da nossa identidade, como elementos que ajudam a compreender a nossa história, as várias memórias e identidades que existem no país, porque são atribuídos valores a essas coisas. Da mesma maneira, as as várias celebrações, os conhecimentos tradicionais, os fazeres, os saberes, né, lugares que são importantes, né, para a compreensão das memórias dos vários grupos formadores da sociedade brasileira, para usar o termo da Constituição, também são importantes. É o chamado patrimônio imaterial.
1: É isso aí. Nós conversamos com Davidson Guzmão, presidente do Instituto do Patrimônio Histórico e Artístico Nacional. Falei errado mais cedo. Instituto do Patrimônio Histórico e Artístico Nacional. Muito obrigada, presidente, pela sua entrevista aqui à Voz do Brasil.
0: Obrigado, Mariana. A gente está à disposição da Voz do Brasil e de todos os brasileiros para conversar sobre o patrimônio. Essa é a nossa função, o nosso métier e é, sobretudo, a nossa alegria.
2: Concursos federais têm novas nomeações e convocações.
1: As medidas publicadas no Diário Oficial da União contemplam aprovados nas duas edições do Concurso Público Nacional Unificado e no Comando do Exército.
2: Todas as nomeações foram homologadas antes do início do período de defesa eleitoral.
1: Para o CPNU2, estão autorizadas 69 nomeações de candidatos de nível superior. E para a primeira edição do CPNU, são 40 vagas de contratação temporária.
2: Quem está na lista de espera do primeiro concurso público unificado deve realizar uma nova manifestação de interesse entre os dias 24 de agosto e 4 de setembro pelo aplicativo SouGov ou pela versão web do serviço mediante login.
1: Quem não se manifestar no prazo será excluído do banco de candidatos aprovados em lista de espera de todos os cargos do CPNU1, inclusive para fins de contratação temporária.
2: Abertas as inscrições para o selo Patrocinadores do Futuro 2026.
1: Uma iniciativa que pretende reconhecer a contribuição de empresas e entidades para a promoção, para a proteção previdenciária de seus trabalhadores e associados.
2: A participação é gratuita e voluntária.
1: As inscrições vão até 31 de agosto e são realizadas por formulário eletrônico disponível no site gov.br/previdência.
2: O regulamento completo e as orientações também estão disponíveis no portal do Ministério. Uma realização da Secretaria de Comunicação Social da Presidência da República.
1: Com produção da empresa Brasil de Comunicação.
2: Fique agora com as notícias do Poder Judiciário e do Congresso Nacional. Boa noite.
1: A boa noite, até amanhã.
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5: Poder Judiciário inicia a 33ª semana Justiça pela Paz em Casa.
6: Para STJ, prisão em flagrante de mãe em estado diverso da morada dos filhos não impede concessão de regime domiciliar.
5: TSE inaugura o Centro de Divulgação das Eleições 2026, o CDE.
6: Boa noite, eu sou o Arthur Filho.
5: E eu sou Walter Lima.
6: A partir de hoje até sexta-feira, 21 de agosto, o Poder Judiciário brasileiro se mobiliza na 33ª semana Justiça pela Paz em Casa.
5: Coordenada pelo CNJ, em parceria com os Tribunais de Justiça estaduais, a iniciativa promove mutirões de julgamentos e audiências para dar rapidez aos processos de violência de gênero, além de realizar ações de conscientização em todo o país. Carolina Chaves.
7: A campanha é realizada 3 vezes ao ano, nos meses de março, agosto e novembro. O foco é fortalecer a política judiciária no combate à violência doméstica e familiar contra a mulher. Segundo o presidente do STF e do CNJ, ministro Edson Fachin, esta semana, mais uma vez em todo o Brasil, os tribunais de justiça prepararam programações especiais.
8: Será o nosso esforço concentrado de julgamentos, de audiências e mutirões voltados à proteção de mulheres em situação de violência. Os números nos impactam. Os números mostram um judiciário que tem pressa.
7: Na última edição, realizada em março deste ano, foram proferidas mais de 16 mil sentenças, realizadas mais de 10 mil audiências e concedidas 11.648 medidas protetivas de urgência.
6: O fato de uma mãe ser presa em estado diferente de onde filhas menores residem não impede por si só a concessão da prisão domiciliar.
5: Essa conclusão é do STJ. Fátima Uchoa.
9: Durante viagem de ônibus interestadual, a mulher foi presa em flagrante e teve a prisão preventiva decretada após serem encontradas drogas na mochila dela. A defesa informou que a mulher era mãe de duas meninas menores de 12 anos e pediu a prisão domiciliar. O Tribunal de Justiça do Paraná negou o pedido porque as crianças já estavam com a avó em outro estado. Mas no voto que prevaleceu na sexta turma do STJ, o ministro Og Fernandes explicou que mesmo com a gravidade da acusação e a expressiva quantidade de droga apreendida nesse caso, essas circunstâncias isoladamente não impedem o regime domiciliar.
6: O Tribunal Superior Eleitoral inaugurou hoje o Centro de Divulgação das Eleições 2026, o CDE.
5: O espaço instalado no TSE em Brasília foi preparado para atender aos profissionais de imprensa envolvidos na cobertura das eleições de outubro deste ano. Rimac Souto.
10: A inauguração foi feita pelo presidente do TSE, ministro Cássio Nunes Marques.
11: A ideia é que o Centro de Divulgação das Eleições seja mais do que um espaço de trabalho para os profissionais que acompanharão as eleições. O objetivo é que se torne um ambiente de diálogo aberto com a Justiça Eleitoral, em que a transparência e o acesso à informação não encontrem quaisquer obstáculos. O trabalho realizado por vocês, jornalistas, de dentro e de fora do país, é essencial para que a sociedade tenha acesso a informações corretas e contextualizadas sobre o processo eleitoral. Nunca é demais sublinhar que uma imprensa livre e participativa é sinônimo de democracia. A Justiça Eleitoral tem na imprensa uma aliada por compartilhar com ela a paixão pela democracia e pela informação de qualidade.
10: Ao inaugurar o CDE, o ministro também lançou a campanha Eleições 2026, Coisa de Pele.
6: Comissário de bordo demitido por se recusar a tomar a vacina contra a Covid-19 deve receber as verbas rescisórias.
5: O TST entendeu que ele tinha uma justificativa médica para não se vacinar. Simone Moura.
12: O comissário da Gol foi demitido por justa causa em novembro de 2021 durante a pandemia. Ele disse que não tomou a vacina porque tinha risco elevado de trombose. Inclusive, apresentou o laudo médico que indicava a contraindicação à vacinação. Mas a empresa alegou que o atestado não tinha respaldo científico. A justa causa foi mantida na primeira instância, mas o Tribunal Regional do Trabalho do Rio de Janeiro afastou a punição. No TST, ao analisar recurso da Gol, o entendimento é que a recusa à vacina pode, em tese, ser considerada ato de indisciplina ou insubordinação.
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6: A você, uma boa noite.
5: E até amanhã.
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13: Eu sou Paula Groba.
14: E eu sou Ricardo Nakaoka.
13: E estes são os destaques de hoje do Jornal do Senado, que começa agora.
14: Senado terá esforço concentrado e fim da escala 6x1 pode entrar na pauta.
13: Avança projeto que prevê biometria de recém-nascidos para evitar troca e tráfico de bebês.
14: Instalada comissão sobre MP que amplia crédito para motoristas.
13: Boa noite.
14: Boa noite.
13: Mesmo com as campanhas eleitorais em curso, o Senado vai manter a agenda de votações. O presidente do Senado, Davi Alcolumbre, convocou os parlamentares para um novo esforço concentrado de 31 de agosto a 4 de setembro.
14: Entre os temas que podem ser analisados está o fim da escala de trabalho 6x1. Os detalhes com a repórter Raíssa Abreu.
15: Os senadores e senadoras voltam a se reunir para votar temas prioritários na semana de 31 de agosto a 4 de setembro. O anúncio foi feito pelo presidente Davi Alcolumbre. Na pauta, o fim da escala de trabalho 6x1, a PEC da Segurança Pública e a criação da Política Nacional de Minerais Críticos e Estratégicos.
16: Então eu decidi, como presidente do Senado, que uma semana seria semipresencial e a outra semana de esforço concentrado presencial. Então eu queria que os gabinetes fossem avisados, as assessorias avisadas, para que no próximo esforço concentrado nós estejamos todos aqui presentes no plenário, se for possível, os 81 senadores.
15: Essa é a segunda data de esforço concentrado de votações do segundo semestre. Na primeira, de forma semipresencial, foram votados, por exemplo, o projeto que cria o Programa de Desenvolvimento da Indústria de Fertilizantes e uma medida provisória que socorreu vítimas de desastres naturais. Esforço concentrado é como se chamam as reuniões centralizadas em períodos curtos, na tentativa de votar projetos urgentes, apesar do período eleitoral, quando os parlamentares estão em campanha em seus estados. Esse ano, 2/3, ou 54 das vagas do Senado estão em disputa. Para saber mais sobre a função do Senado e dos senadores e senadoras, visite o especial Eleições 2026 da Agência Senado, em senado.leg.br.
13: A troca de bebês e o tráfico de crianças são riscos que podem ser evitados com mais segurança e identificação nas maternidades. Um projeto aprovado pela Comissão de Constituição e Justiça prevê a coleta de dados biométricos do recém-nascido logo após o parto.
14: A medida busca garantir a identificação segura do bebê e dar mais proteção às famílias. Os detalhes com o repórter Bruno Lourenço.
17: Pelo texto, o procedimento de identificação biométrica deverá registrar as impressões digitais da mãe e a dos pés do bebê. Essas informações constarão da declaração de nascido vivo. A relatora, senadora Roberta Cioli, do Republicanos de Roraima, defendeu a medida. A
18: exigência de vinculação individualizada e rastreável entre a identificação biométrica da mãe e do recém-nascido, destinada a assegurar a autenticidade, identificação e a integralidade das informações registradas.
17: A senadora doutora Eudócia, do PSDB de Alagoas, reforçou que a iniciativa aumenta a segurança do registro civil e previne a troca, o roubo, as adoções irregulares e o tráfico de bebês.
19: E aí nós iremos mudar a história dos nossos recém-nascidos para não terem o risco de serem trocados ou de ser confundido contra o bebê, enfim, de ter algum tipo de fraude.
17: A proposta passará por um turno suplementar de votação na CCJ antes de poder seguir diretamente para análise da Câmara dos Deputados.
13: O presidente da Comissão de Relações Exteriores defendeu um acordo para evitar uma escalada comercial com os Estados Unidos. Isso porque uma disputa comercial pode ter impactos diretos na economia e nas relações entre os dois países.
14: Diante do novo tarifaço americano, o governo brasileiro abriu um processo de reciprocidade e o Senado acompanha as negociações. O repórter Pedro Pincer tem mais informações.
20: O governo brasileiro anunciou a abertura formal do processo para avaliar se o tarifaço dos Estados Unidos contra exportações nacionais será respondido com base na Lei da Reciprocidade Econômica, que é um novo mecanismo da legislação brasileira para disputas comerciais. O Palácio do Planalto informou que o procedimento foi iniciado a partir do compartilhamento do pedido pela Secretaria Executiva da Câmara de Comércio Exterior com os demais integrantes do seu Comitê Executivo de Gestão. O consultor legislativo do Senado, Marcos Túlio Bezerra, lembrou que o Brasil pode pôr sobre a mesa pautas essenciais para os Estados Unidos, como direitos autorais que afetam as big techs e patentes de medicamentos.
21: Então, se com a ameaça das medidas, a possibilidade de adoção das contramedidas aqui pelo governo brasileiro, o governo já consiga ser bem sucedido em retomar a negociação, a gente já considera que a lei vai ter um sucesso.
20: Em nota, o presidente da Comissão de Relações Exteriores, senador Nelsinho Tradi, do PSD de Mato Grosso do Sul, afirmou receber com atenção à decisão do Poder Executivo. Para o senador, o Brasil precisa estar preparado para agir quando necessário, sem esquecer que as relações bilaterais com os Estados Unidos ocorrem há mais de 200 anos e que todas as possibilidades de entendimento devem ser buscadas antes de uma escalada comercial.
13: Para quem trabalha ao volante, o veículo é ferramenta de trabalho e fonte de renda. Mas na hora de trocar o carro ou renovar a frota, o acesso ao crédito pode ser um obstáculo.
14: Para facilitar esse financiamento, o Congresso vai analisar uma medida provisória sobre o tema. A senadora Leila Barros foi eleita presidente da comissão mista, que vai examinar a proposta. A reportagem é de Marcela Cunha.
22: A senadora Leila Barros, do PDT do Distrito Federal, destacou que o texto foca em uma categoria que hoje reúne mais de 2 milhões de brasileiros, motoristas de aplicativo, taxistas, entregadores e motofrentistas. Esses trabalhadores dependem de seus veículos diariamente, mas esbarram na burocracia dos bancos na hora de financiar um novo novo modelo. Ao assumir a presidência da comissão mista, a senadora Leila ressaltou que a falta de crédito acessível acaba penalizando quem mais trabalha.
0: Quem trabalha por aplicativo sabe como é difícil chegar ao sistema financeiro apresentando uma renda variável e conseguir crédito com juros e prazos razoáveis. Muitas vezes, o resultado é continuar trabalhando com um veículo antigo e compromete uma parcela cada vez maior da renda do trabalhador.
22: Para facilitar os financiamentos, a medida provisória prevê o uso de recursos do Fundo de Investimento em Infraestrutura Social e a criação de mecanismos de garantia pública. Além de gerar renda, a proposta foca em cidades sustentáveis, incentivando frotas de baixo carbono e pontos de recarga de baterias. A relatora será a deputada Amanda Gentil, do Progressistas do Maranhão.
1: Eleições 2026.
13: Em 2026, o eleitor vai às urnas para escolher quem vai representar seu estado ou distrito federal no Senado. Mas, afinal, o que faz um senador? Além de participar da criação e da revisão das leis, ele tem a missão de fiscalizar o governo federal e exercer atribuições exclusivas do Senado.
14: A reportagem de Yasmin Rodrigues explica como funciona esse trabalho e por que o Senado tem um papel central na democracia brasileira.
2: O Senado Federal é uma das duas casas do Congresso Nacional e representa os estados e o Distrito Federal. Senadores e deputados federais apresentam, discutem e votam propostas que podem virar leis. O Senado também tem o chamado papel revisor. Depois de aprovada em uma das casas, a proposta é analisada pela outra, que pode fazer mudanças antes da aprovação final. Para o presidente do Senado, Davi Alcolumbre, o trabalho dos parlamentares é uma responsabilidade de todos.
23: Isso não é uma missão de um homem, nem de uma mulher, nem da mesa diretora. Isso é a missão dos 81 senadores, de todos os partidos constituídos no Brasil, de 513 deputados federais e deputadas, porque só a união pode transformar verdadeiramente a vida das pessoas.
2: Senadores e deputados também têm a função de fiscalizar o Poder Executivo. Isso significa acompanhar as ações do governo federal, avaliar políticas públicas, analisar as contas da Presidência da República e criar CPIs. Mas o Senado tem atribuições que são exclusivas da Casa. Uma delas é aprovar as autoridades indicadas pelo Presidente da República, como ministros dos Tribunais Superiores, o Procurador-Geral da República, diretores do Banco Central e embaixadores. Outra é autorizar operações de crédito da União, dos estados, do Distrito Federal e dos municípios. E, por fim, o Senado é responsável por julgar o presidente da República em um processo de impeachment, depois que a Câmara dos Deputados autoriza a abertura do processo.
14: Trabalhos técnicos de Eliseu Caires, o Jornal do Senado fica por aqui. Acompanhe agora as notícias da Câmara dos Deputados. Boa noite.
13: Boa noite e até amanhã.
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24: Câmara aprova diretrizes para desenvolvimento do futebol feminino.
25: Deputados reduzem a carga tributária para resseguradoras nacionais.
24: Parlamentares regulamentam a profissão de conservador-restaurador.
25: Boa noite. Avança na Câmara a proposta que regulamenta a profissão de conservador-restaurador de bens culturais. A medida era uma demanda histórica da categoria, como informa a repórter Paula Bittar.
26: A Comissão de Constituição e Justiça da Câmara aprovou uma proposta que regulamenta o exercício das profissões de conservador-restaurador de bens culturais e de técnico em conservação-restauração de bens culturais. De acordo com o texto aprovado, poderá atuar como conservador-restaurador de bens culturais móveis e integrados quem tiver diploma de curso superior na área, reconhecido pelo Ministério da Educação ou expedido por instituição estrangeira e revalidado no Brasil, ou mestrado ou doutorado na área expedido por instituição brasileira reconhecida pelo Ministério da Educação ou por instituição estrangeira e revalidado no Brasil, desde que tenha elaborado dissertação ou tese em tecnologia da conservação e restauração de bens culturais móveis e integrados e comprove pelo menos 5 anos de atividades técnicas e científicas próprias do campo. Também poderão exercer a profissão aqueles com diploma de outros cursos superiores que exerçam atividades na área há pelo menos 5 anos até a data de publicação da lei e os que tenham concluído até a data de publicação da lei curso de especialização na área observada a carga horária mínima exigida pelo Ministério da Educação. Entre as atribuições do conservador restaurador de bens culturais, móveis e integrados, estão realizar procedimentos de conservação e restauração em bens culturais, ministrar aulas relacionadas ao tema, desenvolver e coordenar projetos e pesquisas científicas sobre o tema e elaborar laudos técnicos, orientar e supervisionar acondicionamentos e acompanhar o transporte de obras de valor histórico, artístico e cultural como courier. Já para atuar como técnicos em conservação e restauração de bens culturais móveis e integrados, é preciso ter curso de educação profissional técnica de nível médio na área, no Brasil ou no exterior e revalidado no país, ou então atuar na atividade comprovadamente há mais de 5 anos e não possuir escolaridade técnica exigida até a data da publicação da lei. Entre as atribuições desse profissional estão realizar exame técnico do estado de conservação de bens culturais móveis e integrados e auxiliar em eventos como seminários e exposições sobre o tema. Entre os deveres e responsabilidades do conservador, restaurador e do técnico estão assumir apenas trabalhos que possam realizar com segurança dentro dos limites de sua formação, não utilizar produtos, materiais e procedimentos técnicos que ponham em risco a integridade do bem cultural e, na compensação de acidentes ou perdas, não encobrir ou modificar o que existe do original, de modo a não alterar suas características e condições físicas após o evento. A autora do projeto, deputada Fernanda Melchiona, do PSOL do Rio Grande do Sul, considerou a aprovação uma vitória para os profissionais e para as universidades. Segundo ela, os profissionais pleiteiam essa legislação.
6: Eles tinham apresentado essa iniciativa com então o deputado Chico Alencar, que nesse ano não exerceu o mandato federal. E eu apresentei, portanto, esse projeto, que depois foi qualificado pelas contribuições das universidades que têm o curso, como é o caso da UFPEL, na Universidade Federal do Pará, conhecendo a formação e o trabalho, que contribui enormemente para a preservação de bens culturais, o nosso patrimônio, a valorização da carreira, o incentivo à formação técnica, se aproxima de padrões internacionais, né? De conservação e restauração.
26: A proposta considera bem cultural móvel o objeto de natureza artística, histórica, documental, científica e tecnológica. Isso abrange obras de arte, documentos, artefatos arqueológicos, etnográficos e de cultura popular e elementos paleontológicos de ciências naturais, científicos e tecnológicos, possíveis de serem deslocados ou transportados. Já o bem cultural integrado está vinculado à superfície construída de um bem imóvel ou da natureza. Isso inclui pinturas artísticas ou decorativas, retábulos, esculturas, ourivesaria, cerâmica, azulejaria, estuques, relevos, elementos decorativos e tecnologias que envolvam os elementos construtivos e os materiais de construção empregados nas vedações, revestimentos e acabamentos. A proposta que regulamenta o exercício das profissões de conservador, restaurador de bens culturais e de técnico em conservação, restauração de bens culturais, segue agora para o Senado, a menos que haja recurso para votação antes pelo plenário da Câmara. Da Rádio Câmara, de Brasília, Paula Bittar.
1: Educação.
7: Teto Preto do PSD exalta a expansão dos cursos de medicina nas universidades estaduais do Paraná. O deputado cita a criação do curso de medicina em Apucarana e o lançamento da graduação no campus da Unespar em Paranavaí, além do curso de enfermagem em Paranaguá.
25: Na opinião de Beto Preto, a ampliação das vagas em cursos da área de saúde contribui para a formação de profissionais que atuarão no Sistema Único de Saúde. O parlamentar reforça que as graduações são gratuitas e oferecem oportunidades para estudantes da rede pública.
1: Saúde.
7: Paulo Soares, do Podemos de São Paulo, apresentou projeto que visa descentralizar e regionalizar os serviços do SUS, usando estruturas hospitalares atualmente desocupadas em cidades menores para ampliar atendimentos e reduzir mortes em filas de espera.
25: Paulo Soares cita a cidade de Bauru como exemplo, com a morte de 1.123 pacientes à espera de leitos nos últimos 5 anos. O congressista cobra mais atenção do governo federal às regiões interioranas, com a disponibilização de profissionais e equipamentos.
1: Previdência.
7: Rodrigo Hollenberg, do PSB do Distrito Federal, apresentou o projeto que amplia o acesso ao benefício de prestação continuada. A proposta eleva para meio salário mínimo por pessoa o limite de renda familiar e permite descontar gastos com alimentação especial, medicamentos e terapias.
25: Rodrigo Hollenberg também defende a regulamentação da avaliação biopsicossocial. Ele sustenta que a medida é necessária para garantir o acesso efetivo das pessoas com deficiência aos benefícios previstos em lei.
7: Dani Cunha, do PL do Rio de Janeiro, defende projeto que permite a pais ou responsáveis por crianças e adolescentes com deficiência trabalhar sem perder o benefício de prestação continuada. Pela proposta da deputada, a remuneração de até 10 salários mínimos não entraria no cálculo da renda familiar.
25: Dani Cunha afirma que a regra atual desestimula o retorno ao mercado de trabalho, especialmente de mãe solo, já que qualquer aumento de renda pode resultar na perda do benefício da criança. Ela acrescenta que o texto também autoriza a dedução de despesas com o tratamento da deficiência.
1: Comissões.
7: Luiz Lima, do Novo, do Rio de Janeiro, destaca os resultados da CPMI do INSS na investigação de descontos indevidos em aposentadorias. De acordo com o deputado, a comissão ajudou a identificar operadores financeiros, servidores e entidades suspeitas de participação nas fraudes.
3: A gente teve a felicidade de mostrar para o Brasil, ser um facilitador até para a Polícia Federal e para o STF, das pessoas envolvidas. Servidores do próprio INSS, operadores financeiros, recebedores de propina, sindicatos de fachada. Então a gente tem mais de 20 pessoas hoje presas e percebeu o quanto o brasileiro dispõe de tempo e de inteligência para fraudar, para enganar.
25: Luiz Lima acrescenta que 3 entidades investigadas teriam desviado mais de 6 bilhões de reais de aposentados, com descontos mensais que chegavam a R$50. Na avaliação do deputado, a CPMI contribuiu para recuperar recursos e dificultar a repetição das fraudes.
1: Segurança Pública.
7: Bom Gás, do PT gaúcho, defende a aprovação de projeto que criminaliza a misoginia, entendida como ódio ou discriminação contra mulheres por sua condição de gênero. O deputado pondera que esse tipo de conduta alimenta a violência e viola a dignidade das mulheres.
25: Bom Gás pede que a Câmara vote logo a proposta, já aprovada pelo Senado. O parlamentar rejeita a ideia de que o projeto promova censura contra homens, mas diz que o objetivo é responsabilizar quem incentiva ou dissemina práticas de discriminação contra as mulheres.
7: Roberto Monteiro Pai, do PL do Rio de Janeiro, agradece a aprovação de uma moção de louvor ao filho Gabriel Monteiro na Comissão de Segurança Pública. Segundo o deputado, a homenagem reconhece a atuação do ex-vereador no combate à criminalidade.
25: Roberto Monteiro Pai também destaca o trabalho da policial civil do Distrito Federal, Deise Andrade, no enfrentamento ao feminicídio e à violência sexual contra crianças. O parlamentar ressalta a importância das ações de combate à violência contra as mulheres.
1: Economia.
7: A Câmara aprovou um projeto que reduz tributos pagos por empresas resseguradoras nacionais. O repórter Marcelo Lascher nos conta quais as medidas propostas.
5: O plenário da Câmara aprovou o projeto que reduz a carga tributária para resseguradoras nacionais. Resseguradoras são empresas que assumem parte dos riscos das seguradoras. Elas são responsáveis por uma espécie de seguro do seguro, usado principalmente em operações de grande valor ou com potencial para gerar perdas elevadas. O principal benefício proposto pelo projeto é a redução da alíquota da Contribuição Social sobre o Lucro Líquido, a CSLL, que hoje é de 15% e passa a ser de 9%. A proposta foi apresentada pelo deputado Isnaldo Bulhões Júnior, do MDB de Alagoas, com a justificativa de que as resseguradoras nacionais perderam o mercado a partir de 2019, com a eliminação de restrições à atuação de resseguradores estrangeiros. Segundo Isnaldo Bulhões Júnior, as resseguradoras estrangeiras não recolhem no Brasil CSLL e Imposto de Renda sobre Pessoa Jurídica, como as nacionais. Por isso, o projeto também isenta as empresas brasileiras de um adicional do Imposto de Renda. O projeto recebeu parecer favorável do relator, deputado Fernando Monteiro, do PSD de Pernambuco, mas não teve apoio do governo, como explicou o deputado Ayrton Faleiro, do PT do Pará.
8: Nós estamos tratando de um projeto que ele traz implicações financeiras, ordenamento de despesa, impactos nas finanças. Nós estamos numa reta final de governo, que tem um plano econômico em curso, que tem compromissos com a sociedade para fazer entregas. É hora de nós trazermos e aprovarmos aqui coisas que venham trazer impacto financeiro.
5: Para o relator Fernando Monteiro, a arrecadação pode inclusive vir a aumentar, mesmo com benefício fiscal. Segundo ele, a proposta beneficia as empresas nacionais e pode forçar as estrangeiras a abrirem subsidiárias no país. Já o autor da proposta, Isnaldo Bulhões Júnior, disse que não há prejuízos para a arrecadação.
9: Não há um equívoco, não há nenhum prejuízo, não há nenhum problema. Apenas equaliza a empresa nacional, a empresa brasileira, dentro da concorrência com as empresas estrangeiras.
5: O projeto que reduz a carga tributária para resseguradoras nacional seguiu para análise do Senado. Da Rádio Câmara de Brasília, com informações de Antônio Vital, Marcelo Larcher.
1: Desenvolvimento Regional.
25: Leonardo Gadelha, do Podemos, reivindica o aumento da quantidade de água da transposição do Rio São Francisco destinada à Paraíba. O deputado afirma que o volume previsto atualmente para o estado é insuficiente para atender às demandas da população e do desenvolvimento regional.
10: Leonardo Gadelha argumenta que os canais da transposição comportam uma vazão superior à autorizada pela Agência Nacional de Águas. O parlamentar pede uma revisão da distribuição entre os estados do Nordeste diante do risco de agravamento da seca com a ocorrência de fenômenos climáticos extremos.
1: Transportes.
25: Euclides Petersen, do Republicanos de Minas Gerais, propõe financiar a modernização, ampliação e recuperação de aeródromos públicos de interesse regional. A ideia é criar um programa nacional que use incentivos fiscais para captar recursos de pessoas físicas.
10: Pela proposta, os contribuintes poderiam destinar parte do imposto de renda a projetos aprovados pelo governo. Segundo Euclides Petersen, a medida amplia a conectividade aérea e estimula o desenvolvimento econômico, o turismo e o acesso a serviços públicos no interior.
1: Trabalho.
25: Chico Alencar, do PSOL do Rio de Janeiro, defende a aprovação de um projeto de sua autoria que estabelece o fim dos penduricalhos, que são parcelas adicionais incorporadas aos salários de funcionários dos três poderes e que extrapolam o teto constitucional de R$ 46 mil brutos.
10: O legislador cita que 91% dos magistrados recebem acima do teto e, em sua avaliação, a medida vai combater a desigualdade salarial no país. Chico Alencar também cobra do Senado a aprovação do fim da escala 6x1 como medida de combate à desigualdade social.
25: Daniel Almeida, do PCdoB da Bahia, apoia as reivindicações da Campanha Nacional dos Bancários. O deputado destaca a recomposição dos salários, o reajuste do vale-refeição, a participação nos lucros e melhores condições de trabalho nas agências e no regime remoto.
10: Daniel Almeida também pede mudanças nas regras dos planos de saúde dos bancos públicos. Segundo o parlamentar, alterações normativas dos últimos anos fizeram os bancários arcarem com uma parcela crescente dos custos.
1: Meio ambiente.
25: Delegado Matheus Laiola, do União do Paraná, apresentou o projeto que proíbe a caça esportiva em todo o país. A proposta altera a lei de proteção à fauna e também revoga dispositivos que tratam da regulamentação dessa modalidade de caça.
10: Segundo o delegado Matheus Laiola, a caça esportiva não pode se sobrepor à proteção dos animais e à preservação da biodiversidade. O parlamentar afirma ainda que a medida busca eliminar brechas na legislação e reforçar a proibição de práticas de caça voltadas ao lazer.
1: Esporte.
25: A Câmara aprovou uma política de incentivo ao futebol feminino no país. O repórter Antônio Vital tem mais informações sobre a proposta.
11: A menos de um ano da realização da Copa do Mundo Feminina no Brasil, o plenário da Câmara aprovou o projeto do governo que define diretrizes para o desenvolvimento do esporte no país. O projeto inclui o futebol feminino como prioridade na política pública esportiva nacional, com foco na profissionalização e na equidade de oportunidades. O texto também exige a elaboração de um plano de legado social, esportivo e financeiro da Copa do Mundo da modalidade, prevista para ocorrer entre 24 de junho e 25 de julho do ano que vem em 8 capitais. A proposta prevê que o Ministério do Esporte deverá promover condições favoráveis para o futebol feminino e incentivar a igualdade salarial e a participação de mulheres na gestão do esporte e na arbitragem. O projeto limita a inscrição de atletas não profissionais em competições oficiais. Na principal divisão nacional, o limite será de 4 atletas amadoras por equipe, com redução gradual até alcançar a total profissionalização do esporte. O texto prevê ainda a criação de protocolos para combater a discriminação, a intolerância e a violência contra as mulheres no esporte. A medida abrange atletas, árbitras, treinadoras, torcedoras e demais profissionais. O projeto recebeu parecer favorável da relatora, a deputada Jaque Rocha, do PT do Espírito Santo. Ela acrescentou na proposta diretrizes como a proteção da integridade física e psicológica das jogadoras, o combate ao racismo e à violência. No plenário, o relator foi o deputado Ayrton Faleiro, do PT do Pará, que defendeu medidas de incentivo para a modalidade.
8: Achamos por bem que a gente incentive o futebol feminino. O futebol, na sua essência, ele cumpre uma função de integração, de convívio social. E quando a gente fala de futebol, a gente vem em primeira visão muito o futebol masculino. Mas se a gente for para, inclusive, os interiores de cada um dos nossos estados, nós vamos ver lá um crescente movimento também nos clubes profissionais da participação feminina.
11: Na mesma sessão, a Câmara aprovou o projeto que reconhece o futebol praticado no Brasil como manifestação da cultura nacional. Os dois projetos foram enviados para análise do Senado. Na Rádio Câmara de Brasília, Antônio Vital.
12: Danley de Deus Interrols, do PSD Gaúcho, sugere ao Ministério da Educação medidas para melhorar a formação dos profissionais de educação física para o atendimento de estudantes com deficiência. Ele defende a atualização dos cursos superiores para fortalecer a inclusão.
15: A sugestão de Danley de Deus Interrols também prevê mais atividades práticas, estágios e formação continuada sobre o tema. Ele avalia que a preparação atual é insuficiente e pode deixar professores inseguros para garantir a participação efetiva de alunos com deficiência nas aulas.
12: Termina agora o Jornal Câmara dos Deputados, produzido pela Rádio Câmara, com trabalhos técnicos de Wellington Teles e a apresentação de Márcio Aquiles Sardi e Val Monteiro. Boa noite.
15: Uma boa noite para você. Ouça agora o Minuto do TCU.
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16: 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Boa noite.

0: Certo.
1: É, essa sequência dos
2: mais no aí, Brasileirão ou no
1: Brasileirão,
2: temporada?
1: Só no Brasileirão.
0: Mas aí tem
2: ganhou do Corinthians na Copa do Brasil, né?
0: Mas aí tem um negócio que pode contar a favor do Internacional. O Inter, mesmo que jogue um futebol que em alguns momentos beira o patético, ele, às vezes, isso foi demonstrado principalmente na Copa do Brasil, em alguns momentos pode encaixar uma estratégia, principalmente quando joga contra times melhores, uma estratégia de jogar muito retrancado, muito reativo, que pode fazer com que o time, jogando no erro do adversário, consiga alguma coisa, consiga algum resultado.
1: É, dentro desses 7 jogos, né, empates contra Palmeiras e Flamengo.
0: E a classificação contra o Corinthians.
1: Isso, tirando o Brasileirão, mas dentro desses 7 jogos sem vencer no Brasileirão, tem 2 empates a se comemorar.
0: Exato. O Vasco não tem isso. O Vasco tenta, cria, tem melhor futebol que o Internacional, mas não tem um cristão que faça gol lá.
1: É, tem o Brenner, mas... Chegou, né? O Colídio talvez possa ajudar.
0: Não tá ajudando.
3: Não é o centroavante.
1: Mas estreou ontem.
3: Jogando pelo lado esquerdo.
1: E pode fazer, eu acho, bastante, essa função, né?
3: Ele é bom jogador, bom o Colídio, jogador. Mas ele não é centroavante.
1: É, mas eu acho que...
3: O centroavante do Vasco é um caneludo, cara.
1: Cabeludo também.
3: Cabeludo também. É o Spinelli. Batistuta. É. O da Chopi.
1: Isso.
3: É o Spinelli. Ele é horrível,
1: ruim,
3: cara.
1: Muito ruim.
3: Tem um lance no jogo contra o Olímpia, no finalzinho, que ele dá uma canelada na bola, que é uma coisa ridícula.
0: Se ele tá no Del Valle contra o Vasco, ele faria aqueles
1: gols. Ah, fatalmente. Fatalmente.
0: Porque assim, lembrem, o Del Valle nos 4-0 contra o Vasco ano passado, foram 3 do Spinelli no jogo de ida?
3: Não, ou foram, me lembro. Dois? Não me lembro.
0: Ou foram 2 ou foram 3.
3: Ele arrebentou com o Vasco.
0: E aí na volta ele ainda faz outro, que foi 1-1 o jogo, ainda foi outro dele.
1: E aí o Vasco achou que dava, né?
3: Aliás, um abraço à galera da Shopee, desculpa aí.
2: Não, nós entendemos a comparação. Sim. Que você quis fazer. Tem problema, não.
3: Nada, entendeu?
2: Tudo certo.
3: Nada contra. É uma atitude às avessas, melhor
1: isso.
3: Dizendo.
1: Ao contrário.
2: No final das contas, você fez a publicidade, é isso que vale pra você.
3: É isso, exatamente.
1: Falei bem ou falei mal?
3: Ele se olhou pra mim com ar de reprovação.
2: Não, jamais. Eu já devo ter dito isso em outros momentos também.
3: Eu também, todo mundo fala.
1: Né? Fim de papo no Beira-Rio, portanto, encerrada a 23ª rodada do Campeonato Brasileiro.
3: Eu não vi o gol do glorioso Vitor Bueno, mas foi de falta, né?
1: Foi de falta?
2: Eu não vi o gol, eu vi só a reclamação dos jogadores do Inter ali.
1: Talvez
2: já
1: pela marcação da
2: final,
1: falta.
2: Não sei se foi pela marcação da falta, por algo ali.
3: Foi uma falta na intermediária. O goleiro é o Matheus Cunha, né? Ou goleiro ruim também, viu?
1: Um belo gol do Vitor Bueno.
3: É uma bola, desviou, bem, né?
1: Não, eu acho que não, ela fez uma curva, rapaz. Ah, não, desviou na cabeça do Félix Torres?
3: Não.
1: Camisa número 4. Não, Alejandro 9.
0: Foi na cabeça do Alejandro?
1: Isso.
0: Cara,
1: Alejandro foi tentar ajudar.
0: Cara, o Alejandro, ele não, assim, além de não estar jogando bem, a fase dele é das piores pelo Internacional, porque não tá fazendo gols e ainda quando faz é pro outro lado.
1: É, não tem ajudado. Né?
0: Já
1: o
0: não
1: problema
0: foi...
1: do Inter são os centroavantes nesse caso também.
0: E ele já
3: será
0: não foi
3: que o Matheus Cunha falhou, cara?
2: Ah, eu acho que não. Eu tô vendo a repetição. Vou
1: passar
2: aqui agora
1: um pano pra ele, né?
2: É, o Alejandro dá um desvio na bola, me parece que é o fundamental ali pra tirar essa bola do alcance do Matheus Cunha.
0: O Internacional entrou hoje, Bernardo, Maurício e Belotti, ele entrou rigorosamente com a mesma formação que entrou para jogar aquelas partidas de mata-mata contra o Corinthians e para enfrentar o Palmeiras lá no estádio do Palmeiras, na Arena Palmeiras. Matheus Cunha no gol, uma trinca de defesa com o Bruno Gomes,
3: Maripan Mercado. A diferença é que o Maripan tá jogando centralizado agora, contra o Palmeiras ele jogou aberto pelo lado esquerdo e o Mercado centralizado.
0: Aí agora mudaram.
3: Agora mudou.
0: Vitinho aberto pela direita com o Bruno Henrique Vidiagra no meio campo, Matheus
3: Baiano. Vidiagra não jogou contra o Palmeiras, ele tava machucado, jogou contra o Corinthians.
0: Exato.
3: No jogo de ida.
0: Tava machucado.
1: Na volta já tava machucado também.
3: É.
0: Exatamente, mas jogou agora o Vidiagra, então seria ali uma mesma estrutura, Matheus Baia na esquerda e o trio na frente, Alan Patrick de falso 9 com Bernabé na esquerda, Carbonero na direita, mas a estrutura é a mesma, ou seja, o Internacional, ele, o Paulo Pezzolano, ele viu que ali talvez seja a forma mais viável, não vou dizer que é a única, mas com as peças que tem, com o elenco que tem, é a forma mais viável que ele tem de conseguir alguma coisa. E com 3 minutos o Internacional faz 1-0. Só que dá pra ver que depois que faz o gol, o Internacional fica ali, chama o time pro jogo, chama o time, dá a bola pro adversário e o Remo foi melhor na partida.
3: Aí é que tá o negócio. Você falou sobre essas formações nos jogos contra Corinthians, Palmeiras e Flamengo, o Internacional teve em média, a grosso modo, 30% de posse de bola nesses jogos. É, hoje teve 40, jogando no Beira-Rio contra o Remo. Isso é inadmissível.
1: Inadmissível.
3: Não dá. Não dá para ser um time reativo, com todo respeito ao Remo, no Beira-Rio. Né? A gente faz uma comparação aqui entre os times. Olha o time do Remo. Rangel no gol, no goleiro. Pikachu jogando na lateral direito.
1: Voltou, né?
0: Não, o Marcelinho. Foi o Marcelinho mesmo. É porque tá aparecendo aqui no aplicativo, também tá aparecendo. Mas era o Marcelinho e o Pikachu juntos.
3: Como assim, Marcelinho?
1: Dobrando pelo lado direito.
0: É porque tem uma dobra ali sempre pela lateral.
3: Não, sim. Mas o Pikachu jogando mais atrás.
0: Isso.
3: Né? Então, isso. Pikachu na lateral direito, que ele tava jogando mais à frente antes.
0: Uhum.
3: É, o Zé Ivaldo, né? Que foi jogador do Cruzeiro, do Santos, do Atlético Paranaense.
1: Esse é o Santos.
3: Tchamba. Marlon. Na lateral esquerda, que não é aquele ex-cruzeiro, esse joga no Grêmio.
1: Picos... Esse é o Marlon zagueiro, né? Ex-Corinthians, capitão do time.
3: É, exatamente.
1: Tá jogando
3: de lateral, zagueiro, já tem, né? Quatro. Ué, já tem. É... Putz, quantos anos ele tem, cara?
1: 34.
3: Pico e Zé Welison. O Zé Welison, que foi volante do Fortaleza. Botafogo, Fortaleza, Atlético Mineiro. Volante. Conhecido antigamente como volante brucutu, né? Zé Ricardo, já na ponta esquerda, Marcelinho, citado pelo Yuri, e o Taliari, ex-Juventude, como centroavante, e o Aleph Manga no banco.
1: No banco hoje.
3: Não dá para esse time ser mais propositivo do que o Internacional, ainda mais com um técnico que é o Léo Condé, que tem um perfil mais...
0: Reativo,
3: né?
1: É, treinou o Ceará na temporada passada, né? Agora, o Internacional, a próxima rodada aqui, eu tava dando uma olhada nas equipes que brigam contra o rebaixamento. O Remo vai ao Rio de Janeiro enfrentar o Fluminense. O Fluminense embalado do Marcão, pode estar ainda mais embalado a depender da Libertadores. O Inter joga de novo no Beira-Rio contra o Atlético Mineiro, do Barba Domingues, que não perde de jeito nenhum. Melhor momento do Galo sob o comando
3: do treinador argentino. Belíssima campanha do Barba.
1: Muito boa.
0: Agora, só pra gente completar a respeito do Internacional. Se chegar à conclusão que o Internacional só consegue jogar dessa forma, se, por exemplo, o Internacional entra propositivo com uma formação diferente contra o Remo e perde, por exemplo, o jogo, se for para entrar propositivo desse jeito e perder, você conclui que o elenco do Inter é extremamente limitado e ruim.
1: Yeah.
0: E ruim, e realmente é. E aí, nisso, aí eu vou ter que concordar com o Maurício. O Internacional passa a ficar atrás do Vasco.
1: É, nessa briga.
0: Naquele ranking.
3: O Internacional tem uma vitória em 9 jogos, cara. Que é aquela sobre o Corinthians. O que mostra também o papelão do Corinthians, né? É... Um jogo que o Corinthians estava melhor do que o Inter. O Inter perdeu pro Vitória, Red Bull Bragantino, Cruzeiro, Atlético Paranaense, empatou com o Flamengo. Papelão do Flamengo também. Ganhou do Corinthians, perdeu pro Corinthians... Empatou com o Palmeiras e empata agora com o Remo. Papelão do Palmeiras também.
2: Também, principalmente jogando no Allianz Parque. O jogo contra o Flamengo foi no Maracanã?
1: Foi no Beira-Rio.
0: Foi o primeiro dessa estrutura de 3-4-2-1 do Pezzolano.
1: E parecia uma resposta, né? Porque é um empate contra o Flamengo, a vitória contra o Corinthians, a derrota contra o Corinthians, que ainda assim classificou o time, e o empate contra o Palmeiras.
3: Enquanto o Atlético Paranaense, o Inter jogou nesse sistema.
0: Sim.
3: Antes do jogo contra o Flamengo, era Félix Torres, Maripan e Juninho.
0: É, só que aí...
3: O Juninho que a torcida não pode ver pintado de ouro.
0: Aí o problema era a composição do time. Porque na verdade, o Inter já tá jogando com 3 zagueiros desde a volta da Copa do Mundo. Só que começou com 3 zagueiros de ofício, né? Começou com Juninho, Félix Torres...
3: É, o Bruno Gomes não é um zagueiro de ofício.
0: Exatamente, o Bruno Gomes, ele é um volante. Lá no Internacional, ele tem jogado como lateral direito... E agora tá fazendo essa função ali de um zagueiro mais aberto pela direita. Ele começou com Félix Torres, com Juninho e Mercado ou Maripan. Contra o Cruzeiro, ele perde com uma atuação muito contestada do Maripan. E contra o Atlético Paranaense, uma atuação contestada dos três. O trio inteiro de zaga falhou.
1: Os três tiveram culpas nos gols.
0: Exatamente.
1: Bom, e essa próxima rodada, então, ó, briga pelo rebaixamento ou contra o rebaixamento, né? O Remo vai ao Rio de Janeiro, o Inter recebe o Galo embalado, o Vasco visita o Palmeiras, precisando dar uma resposta. Grêmio fora de casa também contra o Bragantino, que não vive, vai lá, o melhor momento na temporada. O São Paulo visita a Lanterna Chapecoense, o Santos recebe o Mirassol. esses os confrontos das equipes que brigam na parte de baixo da tabela do Campeonato Brasileiro.
2: Embora seja a lanterna do campeonato, é um jogo complicado e perigoso pro São Paulo também, né, Berna? Ontem a Chape perdia pro Bahia na Arena Condá, conseguiu buscar o empate 3-3, e jogar lá em Chapecó é sempre uma condição assim.
3: Às 11 da manhã, num calor da lá.
2: É o jogo contra o Bahia, isso. É. Esse jogo contra o São Paulo é domingo, mas é 6:30, né?
1: 6:30 da tarde. Chapecoense contra o Bahia teve 3 vezes atrás do placar, né? 1-0, 2-1 e 3-2. E foi buscar em todas as ocasiões o empate.
2: Não vai ser assim das vidas mais fáceis também pro São Paulo voltar a vencer, né?
3: O São Paulo precisa ganhar, cara. E jogando do jeito que tá jogando, não vai ganhar de ninguém.
0: E aí tem um fator: São Paulo e Bolívar. Ou seja, se o São Paulo ganha...
3: Amanhã, hein? Amanhã.
0: Exato. Se o São Paulo ganha do Bolívar...
2: Na Band News FM, hein?
0: Na Band News FM. Narração de Marcelo Duó, comentários de Cicinho, reportagens de Aline Fanelli, apresentação em plantão de Maurício Ferreira.
2: Estarei por aqui.
3: É mesmo, Maurício Amuti, homem. Essa. E você estará na quarta-feira também no jogo do Palmeiras.
2: Na quarta-feira estaremos juntos também no jogo do Palmeiras.
0: A partir da
2: feira estaremos juntos no jogo do Corinthians.
0: Ó, e atenção, hein?
2: Toda eu tô aqui.
1: Ah, Cerro voltou bem de férias.
0: Voltou com tudo.
2: E a galera não perdoa, né, Bernardo?
1: Só faltava
3: não. Tá certo.
2: Pô, Bernardo. Só 15 dias, só não tô entendendo essa perseguição aí.
0: E esse jogo, ó, Cerro Porteño e Palmeiras, a gente vai ter transmissão pra quem tá conosco no YouTube da Band News FM, na quarta-feira, a partir de 6:30 da tarde. A partir de 6:30 a gente já entra ao vivo, o jogo é às 7 da noite. Então quem tá conosco no YouTube da Band News FM, a partir das 6:30 já ao vivo, e aí no dial da Band News FM, nas demais plataformas, logo que terminar o É da Coisa com Reinaldo Azevedo, a gente já junta com a transmissão do YouTube, com a narração do Silva Júnior, com Mauro Beto e Maurício Ferreira e comigo Yuri Queiroga.
3: Olha só,
1: manda.
3: As coisas no futebol brasileiro são muito efêmeras, né? Elas mudam rapidamente, né? O Palmeiras pode terminar essa semana na crista da onda.
1: Ou se pode. Classifica na Libertadores.
2: Quando você olha pro que o time vem apresentar.

0: falhas do Carlos Miguel.
1: O jogo contra o Fluminense foi horrível. É. O Palmeiras não merecia ganhar.
0: Contra o Inter, né?
1: Foi.
0: Melhor do que o jogo contra o Internacional.
1: É porque o Palmeiras teve um momento no segundo tempo. O Fluminense jogou melhor a partida inteira. Houve um momento na segunda etapa, quando entra o Maurício Sousa, que o time melhora. Aí o Sousa está machucado, né?
0: Sim.
1: Aliás, Maurício, já se sabe.
0: Teve uma lesão constatada na coxa esquerda. Tá fora do jogo de quarta-feira também o Sousa. Não vai ser uma opção. O Palmeiras vai jogar contra o Cerro Porteño em Assunção, no Paraguai.
1: Sem Andrés
0: Pereira, suspenso, né? Levou cartão vermelho no jogo de ida. O Alexander Barbosa hoje treinou normalmente. Então, Abel Ferreira vai poder escalar aquele trio de zaga com Barbosa, Murilo e Gustavo Gomes. Mas o Ramon Sousa também tá fora. Desse jogo de quarta-feira que vale vaga nas quartas de final.
2: Contra o Fluminense, ele disse que perdeu o jogo porque não tinha a prerrogativa dos três zagueiros. Eu quero ver se ele não ganhar.
1: Ele poderia ter colocado o Emiliano Martinez como zagueiro. Ele entrou depois no jogo, né?
0: Então, mas essa era uma insistência que valia a pena. Porque, assim, o Abel, ele volta da pausa para a Copa do Mundo com a clara intenção dos três zagueiros. Para utilizar também o Alexander Barbosa. O Murilo, em alguns jogos, foi muito bem também naquela saída de bola pelo lado direito.
1: O Murilo não jogou nada, moçada.
0: Não, isso sim, não jogou nada. Contra o Cerro Porteño foi muito mal também. Ele falha no primeiro tempo, que quase tem o pênalti pro Cerro. Ele falha também no lance do gol anulado do Cerro Porteño, ainda antes do Palmeiras fazer o primeiro. O Murilo foi muito mal nos dois últimos jogos, mas na volta da Copa do Mundo, nessa estratégia dos três zagueiros, em alguns jogos, e tanto é que o gol contra o Cerro Porteño nasce de uma participação do Murilo na criação da jogada pelo lado direito, né? Então acho que a estratégia do Abel dos três zagueiros, ela é muito condicionada nisso também. Mas não fazia sentido, porque tudo bem, eu vejo como a convicção do Abel nesse esquema com três zagueiros na volta da Copa do Mundo. Mas precisa ser todo jogo? Porque claramente o Palmeiras tem três... Eu vou colocar aqui três bons zagueiros, embora a gente possa discutir a fase do Murilo, do quanto o Barbosa também é um bom zagueiro, mas o Palmeiras tem três zagueiros titulares. Murilo, Gustavo Gomes e Alexander Barbosa. Se você não tem um deles... Não me parece que o trabalho do treinador não é talvez mudar a estratégia e não ficar condicionado a esse esquema tático?
1: Mas ele mudou, né?
0: Mudou contra o Fluminense, mas contra o Cerro Porteño não. Não poderia ter mudado contra o Cerro, porque contra o Cerro ele também joga... Ele não tinha o Gustavo Gomes e ele joga com o Emiliano Martinez. É melhor você mudar o esquema ou jogar com o Emiliano Martinez improvisado? Um volante que não é nem bom volante, quem dirá bom zagueiro?
1: É um bom ponto. A questão ali dos três zagueiros me parece clara. É um paliativo em relação aos laterais direitos, que também são muito ruins.
0: Também.
1: A partida do Giai contra o Fluminense foi lamentável. Eu acho até que fazia sentido ter Giai e Alan pelo lado direito do Palmeiras no sábado, porque o Fluminense tem por ali o Soteldo, né? Ou tinha naquele jogo. Então, deixar o Giai no mano com o Soteldo não me parece ser uma boa ideia. Então o Abel coloca Giai e Alan pelo lado direito. Mas ter os três zagueiros me parece que tira o melhor do Alan no aspecto positivo, tá? O Alan contra o Cerro foi o único que se salvou.
0: Foi.
1: Ele jogou muito. No jogo, claro, primeiro jogo das oitavas, não tô falando
0: da
1: fase de grupos.
0: Era o único respiro do Palmeiras.
1: Piquerez está mal.
0: E também tira um pouco do Arias, ou não, esse esquema dos três zagueiros?
1: Acho que não, porque o Arias acaba saindo da ponta e entrando, né? Então, vamos lá, como é que o Palmeiras vai jogar, acho, na quarta-feira? Com Carlos Miguel, que não falhou no jogo contra o Fluminense.
0: Não.
1: Aliás, fez duas boas defesas no primeiro tempo. Uma delas, primeiro lance de perigo do jogo, um chute do Canóbio, né? Que ele faz uma defesaça. Gomes, Murilo
0: e Barbosa.
1: Alan. Evangelista?
0: Evangelista ou Emiliano Martinez.
1: Putz.
0: São os Marlon dois que Freitas essa e Piquerez. Do Andrés Pereira.
1: Cara. Evangelista tá mal também quando entra. E o Emiliano Martinez é aquilo, um jogador com perfil mais defensivo, né?
0: Pode até ser. De quem ele escolher, vai mudar completamente a função do Marlon Freitas no jogo.
1: Que tá mal também. Marlon Freitas e Andrés não estão jogando bem.
2: O Alan jogou por dentro ou mais aberto?
1: Contra o Fluminense?
2: Contra o Cerro na ida.
1: Jogou como ala.
3: Ala
1: pelo lado direito.
2: É. Então.
1: Ele, quando coloca três zagueiros, ele coloca o ala como ala.

0: É difícil falar isso, né?
1: Piquerez do outro lado.
0: Piquerez do outro lado. Piquerez que saiu, né, no intervalo, no jogo contra o Fluminense, pra entrada do Arthur Gabriel.
2: Né? Eu não sei se ele vai querer se proteger um pouquinho, e aí ele vai querer botar o Marlon Freitas, e eu não sei se ele vai estar o... Pode ser que ele queira. É possível pensar no Martínez e Marlon Freitas juntos?
1: Não, possível é, mas tem um buraco no meio-campo, possivelmente, né?
0: Eu pensei numa maluquice aqui. É pra ganhar o jogo. Marlon Freitas, Maurício, Flaco, Arias e Vitor Roque.
1: Há essa possibilidade, mas aí seria bem ofensiva, né?
0: Então, precisa ganhar.
2: O Arias quase o Arias quase de 10.
0: É, porque no esquema com três zagueiros, o que acontece? O Arias e o Flaco, eles acabam se juntando mais ao Vitor Roque, né? Se for esse o caso, eu não tiraria o Flaco pra botar o Maurício, porque o Flaco foi um dos que se salvaram no jogo contra o Fluminense.
1: Não, né? E entre Flaco e Vitor Roque hoje, o Vitor Roque tá abaixo. Ele não,
0: o Vitor Roque tá jogando nada.
1: Legal ainda, ele não tá 100% fisicamente, fez uma partida muito ruim contra o Fluminense. Eu acho que até do primeiro tempo ele foi um dos piores, se não o pior em campo.
0: O Arias jogou muito mal.
1: Muito ruim do Vitor Roque. O Arias me parece que sentiu voltar ao Maracanã pra jogar contra o Fluminense.
0: Foi vaiado pra caramba.
1: A torcida pegou no pé e não teve um bom jogo. Enfim, o Abel tem mais uma atividade amanhã pra definir então esse time que pega o Cerro na quarta-feira, Belotti.
3: E já a gente vai passar também os jogos e o calendário todo dessa semana de Copa Libertadores daqui a pouquinho no Band News na área. Agora a pausa é rápida, a gente vai pro noticiário local e já volta com mais destaques aqui na programação Band News FM.
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3: 10h23, espaço para as notícias aí da sua cidade e da sua região.

0: Sérgio Waipe.
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2: Estamos começando agora a coluna Giro Business. O tema da semana, o varejo e o setor imobiliário. E na minha companhia, fundador e CEO da Madeira Madeira, Daniel Scandian. Scandian, bem-vindo ao Giro Business, uma alegria recebê-lo, onde nosso propósito é levar às pessoas conhecimento, informações importantes. No teu caso hoje, sobre o varejo do setor imobiliário. E aí eu pergunto, primeiro eu afirmo, 70% dos consumidores usam hoje a internet como meio para pesquisar antes de fechar uma compra. E aí eu trago a inteligência artificial para o teu segmento. Qual é o papel hoje da inteligência artificial no que tange a experiência do cliente? Como ela vem para somar, para gerar valor, permitindo um consumo mais consciente e mais assertivo?
3: Hoje, quando o cliente compra um produto ou às vezes um projeto, dificilmente você consegue ter uma velocidade ou uma forma diferente de mostrar como aquele produto fica no seu ambiente. E AI vem fazendo isso numa velocidade, numa qualidade incrível, para que o cliente que é leigo sobre o assunto consiga, de fato, entender como é que vai ficar aquele produto na casa dele.
2: E a IA também ajuda na questão operacional, eu digo, no ganho de eficiência da indústria, da integração da cadeia, ela já é presente?
3: A gente, por exemplo, nos nossos casos, no pós-atendimento, né, onde a gente tem um volume muito grande, a AI entra muito para poder fazer esse atendimento com qualidade. Então, é uma das áreas que realmente está mais madura no nosso setor, por exemplo.
2: E a tecnologia como um todo? Ela é presente também nessa geração de eficiência, de escala e tudo mais?
3: Particularmente, a nossa empresa nasceu de tecnologia, né, de uma plataforma que a gente criou, logística. Então, toda decisão que é tomada na companhia é proveniente da forma como a gente pode fazer diferente usando a tecnologia e ter um ganho de escala diferente do mercado tradicional.
2: Daniel Scandian, muito bem-vindo ao Giro Business, fundador e CEO da Madeira Madeira e meu entrevistado durante toda a semana.
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4: Boa noite ao quarteto.
5: Boa noite.
4: O São Paulo enfrenta o Bolívar da Bolívia nesta terça-feira às 9:30 da noite, em Morumbi, pelo jogo de volta das oitavas de final da Sul-Americana. No jogo de ida, o tricolor ficou no empate por 1-1 em La Paz, na Bolívia, e quem vencer a partida no tempo normal avança para as quartas de final. Novo empate por qualquer placar, a decisão da vaga vai para os pênaltis. O São Paulo, nas últimas 15 partidas disputadas em todas as competições, só venceu uma. Tricolor não vence no Brasileirão há 9 partidas, com 4 empates e 5 derrotas. O técnico Dorival Júnior soma 9 partidas nessa nova passagem pelo São Paulo, com apenas 1 vitória pela Sul-Americana e 5 empates e 3 derrotas pelo Brasileirão. Fluminense joga nesta terça-feira, 7 da noite, contra o Independiente Rivadavia em Mendonça, na Argentina, pelo jogo de volta das oitavas de final da Libertadores. No jogo de ida, na semana passada, no Maracanã, deu um empate sem gols, e quem vencer avança para as quartas de final. Novo empate, a decisão da vaga vai para os pênaltis. O time do Fluminense será comandado pelo auxiliar permanente Marcão. Dito tudo, venceu, diria. Eu quero é mais.
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0: 10:33, 10:33, bom, virada a chave do Campeonato Brasileiro, hein? 23ª rodada acabou agora há pouquinho, com o encerramento de Internacional 1, Remo também 1 lá no Beira-Rio. Amanhã já é hora de Libertadores da América. Nessa noite já vamos ter as definições dos primeiros classificados para a próxima fase, né? Ou o primeiro classificado. E também na Copa Sul-Americana a mesma condição. 19:00, Fluminense entra em campo contra o Independiente Rivadavia. Fluminense que vai ser comandado mais uma vez pelo Marcão. É um apagador de incêndio dos melhores, né? É um técnico interino que tem quase 80 jogos à frente do Fluminense. E deu uma boa arrumada na casa. O Flu depende de uma vitória lá na Argentina contra um adversário conhecido. Também se encontraram na primeira fase dessa Libertadores da América, na fase de grupos. Pra vocês, a chegada do Marcão muda esse cenário? O Fluminense passa a ser favorito? Ou ainda assim, falta um pouco pra gente poder bater esse martelo e confiar no Flu antes comandado por Zubeldía, hein, Berna?
1: O Rivadavia perdeu o seu principal jogador, que voltou pro Boca Juniors, o Villa, né? Que é completamente maluco, teve caso com a justiça da Argentina e tal, mas é bom jogador. O time do Fluminense teve o chamado fato novo contra o Palmeiras. O Fluminense jogou bem contra o Palmeiras. Até me surpreendeu a escalação, porque o Marcão colocou o Ganso, né, pra armar o jogo, e o Ganso foi muito bem.
0: Jogou pra cá. O Ganso é craque, né?
1: O Guga, pra mim, foi o melhor em campo. O Martinelli fez mais uma grande apresentação. Então, eu não sei o que esperar do Fluminense, pra ser bem honesto, assim. Eu não sei o que esperar do Marcão. É a 11ª vez que o Marcão assume o comando técnico do Fluminense. Poderia ser efetivado? Poderia.
0: Ele foi uma vez, né?
1: Foi.
0: Chegou a ser uma vez efetivado, aí depois, entre aspas, foi demitido, foi rebaixado de cargo, voltou a ser auxiliar.
1: Quem o Fluminense pode contratar melhor do que o Marcão, cara? O Fluminense já tentou todo tipo de técnico.
0: E a depender amanhã, por exemplo, de uma eliminação, você quase termina com a temporada, né? Não tem mais chance de título no Brasileiro, não vai tentar beliscar a Libertadores.
1: É, Copa do Brasil já era, foi eliminado pelo Vasco, né?
0: Então assim, vale a pena se fazer um grande investimento no treinador, pensando agora em...
1: Você falou em investimento, o Fluminense tem uma política de investimento em jogadores bem controversa, né?
0: Ah, e como, né? Castilho é a maior contratação da história do Fluminense.
1: Horrível.
0: Outro centroavante, Caneludo.
1: Caneludo, de tudo. O Fluminense o contratou por causa do estrago que ele fez contra o Flamengo na Recopa. Isso. Você pega lá as últimas contratações de impacto, vai, que o Fluminense trouxe grife, Douglas Costa, Renato Augusto, agora o Hulk. Cara, jogadores em fim de carreira.
0: Thiago Silva ficou 6 meses, saiu, voltou.
1: Ficou de auxiliar do Marcão, né? É. Ou de dublê de auxiliar do Marcão no jogo contra o Palmeiras. Deve ser titular amanhã, até porque o Igor Rabelo saiu machucado, né?
2: E o Ignacio não jogou contra o Palmeiras, né? Porque tava suspenso.
1: Tava suspenso.
2: E agora volta também pro jogo.
1: O Gêmeos não fez mau jogo contra o Palmeiras.
0: Eu gosto do Gêmeos.
1: Também.
0: Acho um bom zagueiro. Um dos bons talentos que vieram do Mirassol.
1: Os dois laterais foram bem contra o Palmeiras. O René jogou muito bem também, cara.
0: René oscila, mas é muito bom lá. O Guga também, né? O Guga é bom jogador, mas é que
1: ele
0: oscila.
1: O Guga era a reserva do Samuel Xavier, né? Aí com o Zubeldía virou titular e agora ninguém segura. Tá jogando muito, né?
0: Muitas participações em gol nesse Campeonato Brasileiro. Ainda na Copa Libertadores amanhã, sem envolver brasileiros, né? Tolima, Independiente del Valle, esse jogo será na Colômbia. Essa é a partida de ida ainda, vale a gente destacar.
1: Vai ter esse jogo?
0: Vai ter esse jogo amanhã. Amanhã o jogo da ida.
1: É, porque o jogo foi adiado por conta do terremoto na Colômbia, né?
0: Seria o jogo da ida na semana passada, na Colômbia.
1: Em Bagué, né?
0: E aí agora teremos o jogo da ida e a redefinição do jogo da volta entre Tolima e Independiente del Valle. Então daí não sai classificado. Universidade Católica Estudiantes, esse sim, né? Jogo no Chile, portanto, pra definir quem passa pra próxima.
1: Foi em La Plata?
0: Deixa eu ver. Primeiro jogo.
2: Foi 1-1.
0: Foi 1-1, né? Teve vários 1-1.
1: O Estudiantes perdeu Medina e Ascacima no meio de campo em relação ao time.
2: Ascacima foi pro Boca, né?
1: Tá jogando muito no Boca.
0: Medina foi pro Botafogo e não rendeu ainda, né? Mas é muito bom volante. É muito bom volante. Perdeu duas peças extremamente importantes do Estudiantes. Foi uma das partidas que terminou 1-1.
1: Perdeu o técnico, o Barba Domingues, que tá fazendo um baita de um trabalho no...
0: Foi o cara do time na temporada passada, né?
1: Quem?
0: Foi a cara do time na temporada passada. O Barba Domingues saiu como o responsável por devolver o Estudiantes a oportunidade.
1: O goleiro é o Muslera.
0: Aquele.
2: Nossa
1: senhora. O lateral direito é o Messa, né? Que foi jogador do Colón. Nunes, Palácio, Benedetti. O Palácio é bom zagueiro. Piove, ex-jogador da LDU. que é um, tem um lançamento muito bom. Castro e o Palacios, que é o principal jogador do time que joga mais à frente. O
0: atacante.
1: Pérez e Guido Carrilho, o centroavante ainda, poste, né? Aquele centroavante de área mesmo.
0: Isso é grosso. Fez gol no Flamengo, né? No Libertadores ano passado, né?
1: Não, ele fez o... a casquinha.
0: É, ele desvia a bola pro gol.
1: Flamengo não, no jogo de ida, acho que ele fez no Maracanã.
0: Ele faz aqui e não faz o gol lá, né?
1: É.
0: Bom, Copa Sul-Americana amanhã, então... com a definição dos resultados, diz aí.
2: Não, eu ia falar a respeito desse prognóstico, já que o jogo é lá no Chile, com o Muslera no gol.
1: E o técnico é o Cacique Medina, hein? Que ex-Tadieres, ex-Internacional.
2: E com o Internacional, ele foi eliminado pro Globo do Rio Grande do Norte, na Copa do Brasil.
1: Depois foi pro Vélez, tomou uma pancada do Flamengo lá na semifinal da Libertadores.
2: 4-0 lá.
1: 4-0 lá.
0: Copa Sul-Americana amanhã, Recoleta e Boca Júnior, 7 horas da noite. Duelo que...
1: O Boca venceu por 3-1, né?
0: E passou um sufoco, né? Começou perdendo por 1-0, o Recoleta teve um jogador expulso.
2: Dois
0: jogadores expulsos.
2: Um antes dos gols, outro depois.
0: Outro logo depois que a partida já tava 3-1, né? E o Boca defende essa vantagem, pode perder lá no Paraguai por até um gol de diferença, que tá na próxima fase. E vai pegar quem passar desse São Paulo e Bolívar. Jogo no estádio do Morumbi, empate... meu irmão dos Círios em La Paz na semana passada, 1-1. São Paulo precisa de uma vitória simples.
1: O Boca que empatou com o Platense, né? Como visitante no fim de semana pelo Campeonato Argentino. Deu uma confusão danada, né? Os caras pegaram os cavaletes e... aí o Boca jogou com o time titular, cara. Meio de campo com Ascacima, Paredes e Delgado.
0: Que são os principais jogadores desse setor. O Paredes é um grande ídolo, né? Da torcida do Boca Juniors desde que voltou ao futebol.
1: E o ponto esquerdo no Vila, já citado, que era jogador do Independiente Rivadavia até a Copa do Mundo.
2: Esse jogo com o Platense, que também tá de olho em Libertadores, né? Vai pegar o Coquimbo Unido.
0: Isso, né? Tava no
2: depois
0: grupo do Corinthians,
2: empate,
0: né?
2: Também, né?
0: Sim.
2: No jogo de ida.
0: Só empates.
1: Já Argentina, né?
0: Incrivelmente, só empates, né?
2: É, ou seja, a gente vai ter uma, praticamente, mãos de jogos únicos. Isso. Na Copa Libertadores. Foi tudo empate no jogo de ida, então, ó, gente.
0: Não tem mais gol fora, né? Então, independentemente do placar, né?
2: Vai decidir tudo agora.
0: É. Quem ganhar avança em todos os jogos, né?
2: É, empatou pênaltis, quem ganhar avança. É, mas sobre São Paulo e Bolívar, eu ia fazer até a introdução disso ali no primeiro bloco, mas, dependendo desse jogo, a partida contra a Chapecoense no domingo vai ser de enorme pressão, porque se o São Paulo ganha do Bolívar e classifica, ele vai de um jeito para enfrentar a Chapecoense. Se o São Paulo classifica empatando, ou seja, nos pênaltis, já vai de outro jeito, já vai ainda pressionado, embora classificado. Agora, se o São Paulo cai diante do Bolívar e por um acaso tropeça contra a Chapecoense lá em Santa Catarina, aí, cara, a situação do Dorival Júnior já vai ficar insustentável.
1: O trabalho do Dorival Júnior é péssimo no São Paulo. O aproveitamento é inferior ao do Roger Machado, né?
0: O já? Aproveitamento do Dorival é de 20%, né? Abaixo disso, tem uma vitória apenas.
2: Na Sula, né?
0: É, uma vitória contra o
1: Boston River. Foram 10 jogos.
0: 9 jogos.
1: 10.
0: 9 jogos, não?
1: Ele estreou contra o Milionários, né?
0: É.
1: Contra o Milionários.
2: São 10 jogos e uma vitória só.
1: 10 jogos contando no Coritiba.
2: Se o Roger Machado tivesse tido essa sequência.
0: Contando o último, né?
2: Isso, contando o último. Se o Roger Machado tem tido essa sequência, ele não tinha chegado a 10 jogos no São Paulo. Do jeito que ele chegou, que já chegou demitido.
0: Milionários, Botafogo, Boston River, Remo, Atlético Paranaense, Flamengo, Grêmio, Bolívar e Coritiba.
2: Então são 9 jogos.
0: 9 do Dorival.
2: Vai pra 10 amanhã.
0: Vai pro 10. Uma vitória. 4 empates. Não, 5 empates o Dorival tem.
1: 9.
0: 9 jogos, né?
1: É.
0: Uma vitória, 5 empates,
2: 3 derrotas.
0: E 3 derrotas. Esse é o
1: resultado. Derrotas para o Grêmio, o jogo que vencia, Remo e Atlético Paranaense em Bragança de virada.
0: É, em 2 desses casos vencia no intervalo e sofreu a virada no segundo tempo, né? São Paulo que em todos os jogos com o Dorival não sofreu gol até a metade do jogo, até o primeiro tempo, saiu sem sofrer nenhum tipo de gol, saiu zerado.
2: É um time que parece, desculpa, Velote.
0: Não, eu ia dizer que tomou gol no segundo tempo em todos, exceção que ganhou contra o Boston River.
2: É um time que parece que dá, assim, dá apagões, né? Já não joga necessariamente bem, Berna, mas e dá um apagão do meio pro fim do jogo.
1: Contra o Coritiba, vamos lá, São Paulo no primeiro tempo teve a bola, o Coritiba se negou a jogar futebol no primeiro tempo, não fez nada. Melhorou na segunda etapa em 15 minutos. Teve o gol do Thiago Kozer, ele e o Jaci jogaram muito.
0: Barbaridade. Aí. Dois grandes zagueiros.
1: É.
0: Thiago Kozer tem 4 gols no Campeonato Brasileiro.
1: Piado Couto, né?
0: É. Ele saiu, voltou agora, né? Nessa temporada. Mas é um bom jogador. Jovem, zagueiro, 23 anos de idade. O Jaci já mais experiente, né? Rodado.
1: Que era volante no Operário, de Ponta Grossa, virou quarto zagueiro no Coritiba.
0: E tem se destacado desde o ano passado, né? É. O Jaci. O quanto vai pra conta do Dorival, né? A gente falava da sequência aqui. Beleza, eu acho que ele já tem culpa. Mas assim, a depender de uma eliminação amanhã contra o Bolívar, passa a ser um trabalho que também tá com data de validade, né? Qualquer tropeço já vão pedir a cabeça do Dorival.
1: Não, o trabalho dele é ruim. Você pega o segundo tempo do jogo contra o Coritiba no sábado. O que ele fez? Ele desarmou o meio de campo, manteve o Pablo Maia em campo. Ah, mas o Pablo Maia fez o gol. Foi um primeiro tempo horroroso.
0: Não acertou nada, só o chute no gol.
1: Só o chute no gol. Tudo bem, foi lá, marcou o gol e tal. Deixou o Pablo Maia, Marcos Antônio, abriu os dois pontas, Arthur pelo lado direito, Ferreirinha pelo lado esquerdo, Rian Francisco e Caleri. Tomei bola levantada sobre a área. Cara, muito pouco.
0: Muito pouco. Tipo,
1: paupérrimo, cara.
0: Bom, 10 horas e 44 minutos, esses são os jogos de amanhã da Copa Sul-Americana e também da Copa Libertadores da América. Tem mais na quarta e na quinta-feira envolvendo os demais brasileiros em ambas as competições continentais. Agora 10 horas e 45 minutos, espaço para as notícias aí da sua cidade e da sua região.
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2: Dez horas 48 minutos, 10h48, muito boa noite para você que segue acompanhando a nossa programação, a programação da Band News FM em 90.3. Eu, Luiz Valci, te acompanho nos próximos minutos com muita informação e também serviço para você aqui em 90.3. Começamos girando a reportagem na voz da Gabriela Morgado.
3: A mãe de uma menina de 7 anos que morreu no acidente de ônibus em Petrópolis, na região serrana do Rio, acusa um motorista de negligência. Segundo ela, o profissional estava em alta velocidade e ignorou pedidos dos passageiros para ir mais devagar. O ônibus saiu de Belo Horizonte, em Minas Gerais, e estava indo para Copacabana, na zona sul do Rio, mas tombou na BR-040, em Petrópolis, na madrugada de domingo. Maria Luísa Pereira estava com outras 3 crianças, a irmã, a tia e 2 amigas. A família vinha para o Rio para levar as crianças para ver o mar pela primeira vez. Além da filha de 7, Maria Luísa conta que a irmã também não resistiu.
4: E o ônibus tombava para um lado, tombava para o outro, ele fazendo zigue-zague para lá e para cá. Na última que ele fez, tacou para direito, o ônibus quicou. Na hora que quicou, ele já perdeu o controle, já caiu. Foi um desespero. Aí minha irmã gritava: segura, bebê, não solta. E o ônibus virando. Porque ela, antes de bater, ela gritou: mãe, me ajuda, eu tô com medo. Eu falei: abraça essa tia. Não tem como te pegar, não, Lavínia. Aí, por tanto, elas morreram abraçadas. Eu descobri que eu perdi minha filha por negligência do motorista. E nós pedimos tanto ele para não corresse.
3: O acidente deixou 10 mortos no total e mais de 30 feridos. O motorista sobreviveu. O motorista de aplicativo Guilherme Otávio relata que o marido de uma das vítimas, que estava grávida, Kathleen Poliani, pediu ajuda e já sabia que o bebê não tinha resistido.
5: Ele veio correndo me abraçar, pedindo: pelo amor de Deus, cara, pelo amor de Deus. A minha esposa tá com a cabeça amassada no banco, minha esposa, pelo amor de Deus, cara, minha mulher tá grávida, ela tá grávida, meu filho morreu.
3: A Polícia Civil investiga a causa do acidente. Segundo a Agência Nacional de Transportes Terrestres, a operação do coletivo era clandestina. Em nota, a Estrela Guia, apresentada como responsável pela viagem, disse que está colaborando integralmente com as autoridades responsáveis pela apuração dos fatos e adotando todas as medidas necessárias para prestar assistência às vítimas e seus familiares, mas não respondeu sobre a viagem clandestina. Cada passageiro pagou R$200 no bilhete.
2: João Boeri.
6: Paralisado desde abril, o julgamento do formato das eleições para o mandato tampão no estado do Rio de Janeiro vai ser retomado em meio à campanha eleitoral para as eleições de outubro de 2026. A sessão está marcada para esta quarta-feira, após o recesso do Supremo Tribunal Federal. O julgamento será reiniciado pelo ministro Flávio Dino, que pediu vista em abril para analisar com mais tempo a ação. O placar foi interrompido em 4-1 para a realização de eleições indiretas, ou seja, com votação entre os deputados estaduais para decidir o governador do Rio até o dia 31 de dezembro. Além do ministro Flávio Dino, ainda faltam os votos dos ministros Alexandre de Moraes, Dias Toffoli, Gilmar Mendes e Edson Fachin, presidente da Corte Suprema. Um novo pedido de vista pode ser solicitado pelos ministros. Em março de 2024, então o governador Cláudio Castro renunciou ao cargo com a justificativa de que concorreria ao Senado Federal, um dia antes do julgamento no Tribunal Superior Eleitoral sobre o caso da Fundação Ceperj. Mas após ser alvo de operações da PF, o ex-governador desistiu da ideia de concorrer ao Congresso. O TSE condenou Castro pelos crimes de abuso de poder econômico e político. A cassação do ex-governador foi discutida pelos ministros do TSE, que entenderam que não houve quórum suficiente para decretar a cassação de Castro, já que ele renunciou um dia antes do julgamento. Nesse caso, a eleição para escolher o governador até o final do ano, no chamado mandato tampão, deveria ser realizado pela Assembleia Legislativa. No entanto, parte do STF passou a considerar que a renúncia de Castro, um dia antes do julgamento, foi pensada para burlar a legislação eleitoral, impedindo a cassação e forçando a eleição indireta. Se o então governador fosse cassado, a votação deveria ser direta, com a população indo às urnas. Desde então, o governador interino do Rio é o desembargador Ricardo Couto de Castro, já que não havia vice-governador, com Tiago Pampolha no Tribunal de Contas e o presidente da Assembleia Legislativa, o então deputado Rodrigo Bacelar, estava afastado da presidência por decisão do STF. Atualmente, o político está preso por suspeita de envolvimento com o Comando Vermelho. Para a cientista política Alessandra Maia, uma nova eleição para definir um novo governador interino até dezembro pode gerar turbulência.
7: Fazer neste momento uma eleição, num ano de eleição, geraria uma turbulência, seria inadequado, né? Porque já vai ter uma eleição, então acho que seria um gasto desnecessário de tempo e de energia.
6: Para o professor de ciência política da UFRJ, Josué Medeiros, o desembargador Ricardo Couto deve permanecer à frente do Palácio Guanabara até dezembro.
8: E agora, na verdade, não faz muita diferença, não. Se o Ricardo Couto sair por alguma decisão que bote o presidente da LERJ, o defesa eleitoral já está valendo. Não tem mais como nenhum governo tampão usar a máquina em favor de um ou outro candidato. Então agora já não faz mais diferença, mas eu acredito que o Ricardo Couto vai ser mantido até o final da eleição.
6: No domingo, os partidos deram início à campanha eleitoral para as eleições de 2026, que serão realizadas em outubro. Os candidatos ao governo do Rio são André Marinho, do Novo, Antony Garotinho, do Republicanos, Coronel Busnello, do Missão, Ciro Garcia, do PSTU, Douglas Ruas, do PL, Eduardo Paes, do PSD, Juliette Pantoja, da UP, Luan Monteiro, do PCO, e William Siri do PSOL.
2: Daniel Henrique já está chegando aqui à nossa programação para trazer informações de que vai ter muito rock no Maracanã. Fala, Daniel.
9: A banda de metal System of a Down anuncia uma apresentação única no Maracanã, no Rio de Janeiro, no dia 15 de janeiro de 2027. A apresentação terá a banda americana Faith No More como convidada especial. Os ingressos ficam disponíveis em pré-venda a partir de quarta-feira para clientes do Banco Itaú. O público geral terá acesso aos tickets a partir do meio-dia de sexta-feira no site da Eventim ou a 1 hora da tarde na bilheteria do Maracanã. O ingresso mais barato custa R$272,50 na meia entrada para um dos setores, variando até R$1.995 na inteira do setor Maracanã Mais.
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11: Bom, 10 horas e 55 minutos, 10h55, só para retomar, para quem não estava acompanhando a nossa programação local, o Conselho de Orientação do Corinthians decidiu dizer como uma boa dica para o presidente Osmar Stable que renove o contrato com o Memphis Depay depois de uma reunião que durou, começou às 7, agora são quase 11 horas da noite, quase 4 horas, né? A reunião dentro do Parque São Jorge, hoje fechado para os associados, aberto apenas para a política. A gente discutia as questões do contrato, né? Então, aproximadamente 85 milhões, esse é o contrato do Corinthians com o Memphis, mas tem essa questão dos patrocínios que é assim.
12: A 85 garantia... milhões, peraí, por 2 anos.
11: Por 2 anos, 85 milhões. E aí eu tô somando a dívida, que inicialmente ia ser... Não tive acesso aos detalhes desse novo contrato, tá?
12: Não.
11: E se os moldes foram alterados, mas o que a gente tinha eram 4 parcelas semestrais a serem pagas inicialmente a partir de fevereiro do ano que vem.
12: Que são os 42, 43.
11: 10 milhões e 900 mil reais, a gente tá falando cada uma das parcelas.
12: Tá.
11: Pra dividir essa dívida.
12: E chega nesse valor de 80 e tantos por causa dos salários. Tá?
11: Ainda tem salários e direitos de imagem.
12: Quanto é 80 e?
11: 85 milhões de reais.
12: 85, tá.
11: É aproximadamente o valor que o Corinthians terá de embolsar pelo contrato do Memphis Depay até o fim de 2000, até o meio de 2028. Mais 15 milhões de reais, que é uma garantia de patrocínio. Ou seja, se o Corinthians não conseguir vender com a imagem do Memphis 15 milhões de reais junto a patrocinadores, o que não vai acontecer, né? Muito provavelmente já tem aí da empresa Fatal Fans aí quase 10 milhões de reais em aproximação, o Corinthians vai ter que desembolsar mas se não, é um dinheiro que vem dos patrocinadores e não sai dos cofres do clube.
13: Mas por que que ele tá abrindo mão de 14 milhões?
11: Porque ele tá deixando de pedir algumas bonificações do contrato, deixando de pedir principalmente os auxílios que ele teria direito.
13: Então cai de 85 para.
11: Não, 85 é esse 71. Novo. A gente tava falando de um contrato anterior na casa dos 100 milhões de reais.
13: Que absurdo.
11: Né? Entre 100 e 105 milhões de reais. O outro contrato, o valor do outro contrato do mês. Porque aí você tinha bonificações, você tinha algumas outras questões de participações em jogos, que estão dentro de um contrato, que não era uma obrigação que o Corinthians tinha, mas você faz esse movimento. E o auxílio moradia, né? Que o Corinthians teria de desembolsar. Que aí é só essa economia, se você for somar os anos de contrato, dá quase 7 milhões de reais.
14: E o motivo pro Memphis também se submeter a tudo isso é porque ele simplesmente gosta do clube, gosta do Corinthians, gostou de morar em São Paulo. Que assim, me chama a atenção também. Pô, o Memphis, a gente tá falando do maior artilheiro da história da seleção da Holanda. Cara com passagem por grandes clubes da Europa. É, e que assim, sejamos sinceros, ele foi maltratado pelo Corinthians.
11: Foi.
14: Foi maltratado pelo presidente Osmar Stable. É, me chama atenção também um cara como o Memphis, com toda a pompa que ele tem, aceitar tudo isso. Pô, ele foi rejeitado, teve o contrato ali não renovado, e mesmo assim agora com os caras voltando atrás, ele também abrindo esse espaço de diálogo para tentar negociar. Acho que o torcedor corintiano tem muito a se sentir representado aí, se de fato esse contrato, esse novo contrato, agora o novo vínculo for assinado. Porque num período em que o clube tá sendo tão maltratado, né, por quem tá lá para comandar, você tem um cara que tá tomando esse tipo de postura também com o Memphis, acho que me chama atenção, assim, ele submeter esse tipo de coisa, sendo que ele não precisaria, talvez.
11: Não, de dinheiro o Memphis não precisa, né? Acho que do caráter esportivo falando, não há oportunidade maior para ele do que o Corinthians hoje,
14: sim,
11: né?
14: Sem
13: não.
11: Ultimamente falando, não há.
13: Não há.
11: Ele recebeu um contato oficial que foi de um clube turco recém-promovido à primeira divisão, a gente tá falando de um futebol realmente grande, mas de uma equipe muito distante da grandeza do Corinthians. Mas esportivamente falando, pro Memphis é muito importante. Tanto que o contrato vai até a Eurocopa de 28, né?
13: É.
11: A ideia do Memphis é conseguir se manter, entre aspas, na seleção holandesa. Ele foi convocado na última convocação do Ronald Koeman e agora vai ter que agradar o Xavi, né? E não trabalhou
13: acho
11: com ele.
13: Acho que a história dele acabou na seleção.
11: Eu também tô contigo, mas há esperança por parte do Memphis. Enfim, novo contrato.
13: Porque, vamos lá, eles têm o Brobbey, o Malen, o Weghorst, né, que é grossão, mas...
11: Também não deve ser convocado mais, né?
15: Uma coisa era a geração anterior ao Memphis, ou a geração, se a gente for pensar ali, da Copa de 22, que realmente era abaixo, principalmente ali nas... pensando nos jogadores da frente.
13: O Weghorst.
15: Era o Weghorst. As principais expressões não eram necessariamente centroavantes. Dali tem o destaque do Gakpo, principalmente. Mas hoje você tem opções para lá. Então, meio que o Memphis ficou pra trás.
11: E você tem 2 anos ainda, né? Dá pra você prospectar outros atletas. O Brobbey, por exemplo, há 2 anos atrás não tava no radar da seleção.
13: Jogou bem pra caramba contra a Suécia, né?
11: E é um bom jogador, foi pro Sunderland, né? Fez uma boa Premier League, enfim, outros jogadores podem surgir. Mas sobre o Corey não há agora uma, enfim, definição em relação à assinatura do contrato, que fica a cargo, como já tava desde o início, do presidente Osmar Stable, que pode, repito, sem problema nenhum e sem nenhum tipo de caráter punitivo interno dentro do estatuto, não cumprir a orientação do Core e tomar a própria decisão. É claro que sim, um caráter punitivo interno e externo ele já vem tendo, mas é um passo a mais para que o Memphis renove com o Corinthians. E quem sabe, viu? Quem sabe, dentro da comissão técnica, há expectativa de que, quem sabe, ele possa estar à disposição para o jogo contra o Rosário Central, ainda que vindo do banco de reservas e diante da necessidade óbvia que o Corinthians tem. Afinal, o Yuri Alberto não volta. O Pedro Raul até marcou 2 gols seguidos, mas foi mal nas partidas recentes e o Guinegão ainda não convenceu. Bom, bora aí, galera. 11h01.
14: Bora. Eu sigo aqui até a meia-noite ainda.
11: Boa.
14: Com todo mundo na Band News FM. E amanhã a gente se vê aqui com a equipe de esportes. A partir das 20h30 na transmissão, então, de São Paulo e Bolívar, valendo vaga nas quartas de final da Copa Sul-Americana.
11: A gente volta amanhã também.
15: Valeu. Se a gente não se segura, a gente e os quatro aqui até meia-noite. O Band News na área e até meia-noite.
11: Bernardo Ramos tá pedindo.
13: Quem fica até meia-noite?
11: Eu não posso.
15: Maurício Ferreira.
13: Você? Caramba, meu irmão.
14: Você tá tendo cada vez mais certeza que eu tô sendo perseguido aqui, né?
13: Você é meu protegido.
14: Obrigado.
11: Volta de férias, o cara. Ele voltou de férias, trabalhou um dia e foi folgar.
13: Rapaz, eu tô numa gripe, cara. Ainda bem que eu me vacinei. Essa gripe era pra ser pior.
11: Tem que tomar um.
13: Vacine-se.
11: Vacine-se.
14: Um abraço.
11: Valeu,
14: um abraço.
11: Gente. Tchau.
14: Suquinho de laranja.
11: Melhoras,
13: né? Boa.
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11:04, 11:04, ótima noite a você, ouvinte, Band News FM, ligado e sintonizado por aqui na nossa programação desta segunda-feira, dia 17 de agosto de 2026. Eu sou Maurício Ferreira, vamos juntos por aqui. Sigo com vocês até a meia-noite, depois desse Band News na área de segunda. Há pouco você acompanhava comigo também, com Lucas Belotti, com Yuri Queiroga e com Bernardo Ramos. Agora a gente segue juntos por aqui, atualizando os destaques do Brasil e do mundo nesta segunda-feira.

0: A presidente da Petrobras, Magda Chambriard, confirma ao lado do presidente Lula a descoberta de petróleo na foz do Amazonas, na margem equatorial, no litoral do Amapá. Apesar de confirmar a presença de petróleo na região, Chambriard explicou que a exploração do poço deve ser concluída nos próximos 15 a 20 dias. Detalhes com Olivia Maciel.
1: A presidente da Petrobras confirma a descoberta de petróleo no poço exploratório da margem equatorial, na costa do Amapá. Magda Chambriard afirmou durante discurso nesta segunda-feira, no Amapá, que nos próximos 20 dias a sonda deve reconhecer a profundidade do poço onde foi feita a descoberta. Magda Chambriard afirma que as operações vão continuar para saber a quantidade de petróleo a ser explorado na região, mas o avanço ainda depende de novas autorizações.
2: Logo a seguir, nós temos que delimitar essa descoberta, ou seja, a gente tem que saber quanto é que de petróleo tem de fato nessa área, né? E nós vamos saber isso continuando essa exploração e nós temos aí previstos mais 3 poços para furar nesse bloco, estamos aguardando essa licença ambiental.
0: O Discord suspende as transmissões ao vivo no Brasil, detalhes com o Márcio Rocha.
3: Para cumprir as determinações da Agência Nacional de Proteção de Dados, as transmissões ao vivo da plataforma Discord, usadas principalmente para jogos na internet, estão suspensas. A empresa acatou a decisão da ANPD, que usou o ECA Digital para tomar a medida, após dar um prazo de 3 dias úteis para que o aplicativo se adequasse às regras. A decisão da agência foi anunciada na semana passada e atingia também outros recursos de compartilhamento de vídeo do Discord e vai ficar em vigor até que a plataforma comprove a adoção de mecanismos considerados suficientes para proteger crianças e adolescentes. No mês passado, a ANPD anunciou essa medida preventiva depois que uma menina de 13 anos morreu durante uma transmissão ao vivo. Em nota, o Discord afirmou que continua trabalhando de boa fé com a ANPD para restabelecer o acesso aos recursos bloqueados o mais rápido possível.
0: O ministro aposentado do Supremo Tribunal Federal, Marco Aurélio Melo, manifesta preocupação com as recentes decisões da corte sobre a investigação contra a fonte de um jornalista. A medida ocorreu em meio a uma investigação sobre a obtenção e divulgação de informações relacionadas ao ministro Flávio Dino, também do STF. Foi tomada depois que a PF identificou que Raimundo Cotrim, ex-secretário do governo do Maranhão, era uma das fontes do jornalista Luiz Pablo. O ex-ministro Marco Aurélio Melo chegou a classificar a medida como um precedente perigoso.
4: Continuo perplexo, porque a competência do Supremo é direito estrito, é o que está na Constituição Federal e nada mais. Supremo não é competente para julgar cidadãos comuns. E quando se prevê a competência criminal, ela é prevista para preservar o cargo ocupado. Agora, nós temos valores consagrados na Constituição Federal. E o valor informação é um deles e precisa ser realmente encampado. Eu não posso imaginar que se atue objetivando brecar a informação a que tem direito todos os cidadãos em geral.
0: A Suprema Corte dos Estados Unidos rejeita pela segunda vez um pedido do presidente Donald Trump para revisar uma condenação civil de US$5 milhões contra ele. A medida ocorre após um júri concluir em 2023 que ele havia abusado sexualmente da escritora Jean Carroll e a difamado. O anúncio feito nesta segunda-feira não apresentou as razões dos magistrados, como é comum quando o tribunal emite decisões como essa. Não houve registro de votos divergentes. Trump pagou o valor a Carroll em julho, poucos dias depois de a corte rejeitar inicialmente o recurso do presidente. Ele também fez um pedido com poucas chances de sucesso para que a decisão fosse reconsiderada, o que a corte recusou formalmente agora. Onze horas e 9 minutos, informação do esporte por aqui com Yuri Queiroga chegando, porque infelizmente, Yuri, João Fonseca, né? Está fora do aberto de Cincinnati, que já vem acontecendo nos Estados Unidos. Atualizações então, Yuri Queiroga, ótima noite a você, abraço.
5: Opa, boa noite pra você, o Maurício Ferreira. João Fonseca, tenista brasileiro, acaba de anunciar a desistência do Masters 1000 de Cincinnati, depois de ter vencido a estreia contra o holandês Boutit van de Zandschulp neste domingo por 2-0. Ele iria para a próxima rodada do Masters 1000 de Cincinnati, mas nesta segunda-feira acabou sentindo dores no lado esquerdo do abdômen. Em comunicado, em declaração feita hoje, disse que durante o treino sentiu um pequeno incômodo no lado esquerdo do abdômen. Depois de realizar exames, ele e a equipe decidiram desistir da disputa de Cincinnati para que ele se recupere o mais rápido possível, claro, pensando na disputa do último Grand Slam do ano, que é o US Open. Esses torneios, Masters 1000 de Montreal, que ele disputou recentemente, e o Masters 1000 de Cincinnati, fazem parte da preparação para o US Open, o aberto dos Estados Unidos, o último Grand Slam da temporada 2026. Repito, o João Fonseca tinha vencido na estreia do torneio de Cincinnati o Boutit van de Zandschulp e enfrentaria na terceira rodada o Chris O'Connell, número 129 do mundo. Esse jogo seria realizado amanhã. O Chris O'Connell, que tinha eliminado o Casper Ruud, norueguês, que já o tinha enfrentado o João Fonseca e perdido para o João Fonseca duas vezes, uma em Roland Garros, outra no aberto de Montreal. Portanto, está fora do aberto de Cincinnati o João Fonseca.
0: Torcer agora pela recuperação do João Fonseca, né? Pensando nesses últimos compromissos também, nos próximos compromissos dessa temporada de 2026, como já trouxe por aqui então Yuri Queiroga. Valeu, Yuri, abraço.
5: Valeu.
6: Na terça-feira, o padrão de tempo quente e seco continua predominando em grande parte do interior do Brasil. A onda de calor permanece atuando, enquanto a baixa umidade relativa do ar continua sendo um dos principais pontos de atenção. Em Brasília, não há previsão de chuvas, com temperaturas entre 16 e 28 graus. Em áreas do Mato Grosso e do Mato Grosso do Sul, o calor continua intenso e a umidade pode atingir níveis bastante baixos durante o período da tarde, variando entre 20 e 12%. No Sudeste, o tempo também permanece firme. Em São Paulo, as temperaturas variam entre 17 e 30 graus, sem chuva, enquanto em Belo Horizonte também teremos tempo seco e máxima de 27 graus. No Sul, não há chuva significativa nas capitais. Curitiba chega aos 27 graus, Florianópolis 25 e em Porto Alegre as temperaturas variam entre 16 e 22 graus, com a mínima prevista para ocorrer durante o período da noite, com uma virada importante do tempo começando a acontecer no estado do Rio Grande do Sul. No Nordeste, a chuva ganha destaque na faixa leste. Recife tem previsão de 10 milímetros e Salvador de 8. E o cenário nacional continua, portanto, marcado pelo calor e baixa umidade relativa do ar no interior e chuva mais concentrada na costa leste do Nordeste. Aline Araújo, da Clima Tempo.
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0: O Canal Livre dessa semana recebe uma das grandes lideranças femininas do país. O programa aborda a trajetória da empresária que começou a empreender ainda aos 14 anos, quando aprendeu a confeccionar suas próprias roupas e que anos mais tarde revolucionou o setor de iluminação no Brasil ao liderar a transição das lâmpadas incandescentes para as fluorescentes e LED. A convidada da semana é a empresária Alcione Albanese. Ela tomou a decisão de jogar tudo para o alto e dedicar a vida ao propósito de erradicar a fome e a miséria no sertão nordestino através da sua ONG Amigos do Bem. Participam como entrevistadores os jornalistas Fernando Mitre, Olívia Freitas e Andressa Guaraná. A apresentação é de Rodolfo Schneider.
9: Boa noite. O Canal Livre dessa noite vai mostrar uma trajetória de uma empresária de sucesso que decidiu mudar a vida e criar uma ONG para combater a fome e a miséria no sertão nordestino. Eu sou fã dela. É, não sei se é número um, porque tem muita gente nessa fila. Os resultados dessa ação, esses resultados que aparecem também na qualidade da educação dos municípios beneficiados, se estendem também a tantas outras áreas. A convidada

0: É que o tempo, ele...
1: Eu já... Ó, ela tá lançando, minha gente, essa semana, esse livro aqui maravilhoso, Coragem de Transformar, que é a história, a biografia da Alcione Albanese. Alcione, quem é Alcione Albanese? Como é que você constrói essa história de empresariado e depois chega, por exemplo, hoje, a esse envolvimento com Amigos do Bem, a formar uma organização não governamental e mudar a realidade de muitas pessoas no sertão?
0: Olha, Rodolfo, eu digo, primeiro é uma alegria estar aqui com vocês, né, pessoas tão queridas, e ter essa oportunidade de falar um pouco da nossa história. Olha, eu falo que eu nasci meio diferente, né? Eu, desde criança, eu era inconformada com tudo. Até com brincadeira de criança, se alguém tivesse sendo injusto, eu já tava lá no meio tentando pôr ordem nas coisas, desde pequena. Então, eu acho que foi, eu sou o resultado de um inconformismo muito grande durante a vida toda. E quando a gente é inconformada, a gente começa a ter ações para mudar isso. E eu acho que foi, a minha história é isso. Eu acho que é... Sempre tive muita coragem, sempre fui muito inconformada, e aí veio em algum momento da minha vida uma indignação, que aí juntou a coragem, conformismo, indignação, e veio a ação, porque eu sempre digo que indignação, ela tem que vir com ação, ela não pode ser simplesmente um discurso, né? Porque muitas, indignação, mas peraí, vamos lá.
1: O que você está fazendo para mudar isso?
0: O que nós vamos fazer para mudar isso? Então, isso faz parte do meu dia a dia, da minha vida, da minha história.
2: Uma ousadia também muito grande da personagem, né? Eu fico imaginando como uma menina de 17 anos já poderia comandar um negócio com 80 empregados. Eu vi esse dado, é verdade isso?
0: É verdade. Mitre, olha uma coisa. Eu fui para os Estados Unidos com 14 anos, tá? E naquele tempo, ai meu Deus, vai parecer que é um monte de tempo, né? Mas é um bocadinho. Naquele tempo, era o tempo que você fazia ligação por collect call. Você não vai saber isso, né? Que você tinha que esperar o telefonista.
1: Mitre conhece, eu não.
2: Sofri muito com o collect call. Era
0: que você tinha que ficar do lado do telefone esperando a telefonista completar a ligação. É. Eu fiquei um ano nos Estados Unidos. Eu convenci meus pais, com 14 anos, que eu queria ir para os Estados Unidos. Mas naquele tempo, não era, imagina, como agora. Você ligava para tua mãe uma vez por mês, eu fui. Então, eu sempre fui muito precoce. E quando eu voltei dos Estados Unidos, eu voltei com uma postura e minha mãe, peraí, eu mandei uma filhinha, agora nós vamos ter. E me botou num curso, que era o curso da Cristina Ilfon, que era de postura. E lá eu vi as manequins desfilando, eu falei, peraí, eu não vou só ter uma postura melhor, eu vou realmente usufruir dessa porta que se abriu. Comecei a desfilar durante um período de um ano, e logo em seguida eu já queria ser dona da confecção, né? E com 17 anos... eu já tinha minha confecção com 80 funcionários. Olha como a vida vai, a gente nem sabe, mas ela...
2: E olha o que veio depois, hein? Nossa!
0: Meu Deus, o que veio depois?
3: A vida de empresária ainda teve um tempo até que você tivesse essa virada de chave para transformar a vida das pessoas, né? Como
0: não,
3: é que foi
0: muito,
3: isso?
0: Porque você vê, com 17 anos eu fiquei anos com a confecção. Então eu viajava 4 vezes por ano para Europa, para buscar modelos, né? Então já era uma vida agitadíssima. Eu me casei muito cedo, com sempre assim, empresa, casa, filho pequeno. Eu fui sempre conciliando na minha vida muitas coisas ao mesmo tempo. E depois, eu tinha muitos amigos que tinham loja na Santa Ifigênia, na rua Santa Ifigênia, em São Paulo. E todos eles eram muito prósperos. Eu olhava e falava, puxa vida, confecção é o que eu amava. Mas você tem a troca de tecido, você tem a troca de cor, cada estação é uma situação que você tem que se adaptar, né? Falei, puxa vida, eu vou montar uma loja. E eu comecei com uma loja na Santa Ifigênia. Então, você imagine que com 28 anos, eu já estava, com 26 anos, eu já estava com uma loja na Santa Ifigênia. Enfrentando, vocês imaginam, a única mulher com uma loja lá, mais uma vez, um grande desafio para se enfrentar.
2: Mas então, você logo foi diretora também do Clube dos Lojistas.
0: Não, eu comecei, então, quando então, eu fui para a mulher foi

0: recebida.
1: Mais ou menos, né? Entrou uma mulher pra ser a diretora do clube dos lojistas pra botar um pouquinho de ordem naquilo, né? E pois. Coloquei. Eu me lembro que na época a Rua Santa Ifigênia, ela não tinha segurança, todo mundo tinha muito medo, aí nós colocamos a segurança privada, comecei a mudar todo o espaço com os lojistas. Eu sempre tive, assim, eu sempre construí pontes e isso me ajudou muito. Mas o começo da loja na Santa Ifigênia foi muito difícil. Primeiro eu comecei com uma loja muito pequena, já com o sistema de self-service. Ninguém falava, era aqueles balcões, né, que as pessoas compram e vendem no balcão. Eu já falei, não, vamos fazer autosserviço. Só que a minha loja era pequenininha. Eu comecei, eu tinha minha confecção, eu vendia confecção. Sempre, todo o resultado financeiro, eu sempre tive que trabalhar muito para alcançar. E aí eu montei minha loja, já com o sistema certo, só que com o tamanho errado. E você ter que enfrentar, né? Eu saía na rua, era todo mundo que mexia, né? Porque, ô, dona Maria, vai lavar pra... Eu falava, peraí, um dia eu falei, eu não vou mais sair desse jeito, andando rápido pra não ser incomodado. Eu vou começar a cumprimentar todo mundo. E naquele dia começou a mudar tudo. Quando mexeu, meu amigo, eu sou Alcione, eu sou da loja Codimel, eu preciso de ajuda. Olha, vocês podem me ajudar? Eu não sei absolutamente nada. Pronto. Em 3 dias, todo mundo cuidava de mim. Passei a ter liberdade de sair e conquistei mais amigos para me ajudar.
2: Ô, Alcione, sempre empreendedora, né? Toda a sua trajetória, tudo que você conta até agora, é você tomando as decisões. É você decidindo o destino da sua vida. Por quê? De onde vem isso?
1: Olha, tem coisas que a gente se pergunta de onde vem essa força, né? Parece que a gente nasce assim. Eu fui criada, isso fez, eu acho que tem muito a ver com a minha vida, com tudo que eu sou. A minha mãe, ela sempre nos criou estimulando. Olha só, o estímulo. Então não era assim, você não sabe, você não faz, você não fez. Sempre foi, você consegue, você é inteligente. Isso me trouxe sempre uma confiança muito grande. Porque eu fui educada dessa forma. Minha mãe, com uma sabedoria imensa, ela sempre nos fez, os 4 filhos, nós acreditarmos em nós. Então, quando você cresce um ser humano seguro, você sai mais preparada. Porque a gente sabe que a vida, nós vamos ter problemas. Você vai ter dificuldades, você vai ter desafios. E você vai ter que ter uma força interior. Porque muitas vezes tudo em volta tá lhe mostrando o contrário. Mas você tem que ter o seu próprio recurso. E eu sempre tive. Então eu acredito que foi de uma formação.
0: Mas como nasceu esse amor pelo Nordeste? Como foi o encontro com o Nordeste? Era um grupo de empresários, de amigos que iam ao Nordeste levar presentes para a população do interior do Nordeste.
1: Do interior. Mitre, foi assim.
0: Provocou um amor, uma coisa diferente. Ano? Isso que é a questão.
1: O que acontece? O bem se ensina. Eu falo sempre isso porque é uma realidade. O bem se ensina. Olha só a responsabilidade de todos nós. Porque eu aprendi a fazer o bem com os meus pais, principalmente com a minha mãe. Desde criança, a cultura da doação, ela fazia parte dos valores da nossa família. Então, jamais você recebia, ganhava um presente sem que fosse no guarda-roupa e tirasse alguma coisa para doar. Já fomos estimulados ao bem. Minha mãe sempre teve creches em São Paulo, 2.000 crianças nas favelas, em locais muito vulneráveis. E as mães das crianças das creches sempre falando da pobreza que era no Nordeste, que tinham vindo do sertão. Teve o ano de 1992, era final de 92 para 93. Uma mãe falou para mim, Alcione, perdi mais um sobrinho para a fome. Eu olhei para ela e falei, aonde é isso? Falou, é no sertão de Pernambuco. E era perto do Natal. Eu falei, eu vou reunir 20 amigos, nós vamos para lá. Reuni 20 amigos. Chegamos lá. Nós não sabíamos nem o que é, onde era esse sertão. Chegamos em Recife. Fomos para Pitimbu, que era uma praia, onde está? Aí todo mundo falou, ei dona, sertão é longe. E nós tínhamos 1.500 cestas básicas. Nós íamos em cima da carga de caminhão naquele tempo. A gente, era o que a gente podia fazer. E aí, acabando verde, ia chegando. uma secura, você não acreditava, um lugar onde até o mato desiste de nascer. É uma coisa, o sertão. Quando nós começamos a entrar nos povoados e ver a situação, eu não acreditava. Não pode ser o nosso país. Isso não é o nosso país. Tão perto, você toma um avião, 3 horas, 5... Como o nosso país? Uma África dentro do nosso país? Crianças extremamente magras, roupas rasgadas, adultos com roupas rasgadas. Você chegava nos povoados e eles corriam assustados, nunca tinham visto ninguém. Esse foi... nós chegamos no sertão por isso. E quando eu voltei, eu reuni todos que ficaram, meus amigos, família, e falei, Alcione que foi, não é mais a que voltou. E a partir de agora, isso é minha missão de vida. Então naquela viagem, eu lembro que quando eu entrei, eu morava num apartamento grande, eu lembro que eu abri a porta do apartamento e eu fui para o meio da sala e eu chorei, me ajoelhei e chorei muito. Chorei dizendo, eu olhava tudo, eu falava, meu Deus, o meu espírito já ficou lá.
3: Foi nessa viagem que você encontrou a dona Geralda?
1: Não.
3: Foi na frente, hein?
1: Nós começamos então a fazer todos os anos, nós trabalhávamos o ano todo, arrecadávamos, então foi 1.500 cestas, depois era 4.000, depois eram 10.000, 15.000, 20.000, movimentando voluntários, mais voluntários chegando, o nosso trabalho crescendo. Olha só, você começa e sem saber, você vai fazendo coisas que você nem imaginava. Se alguém tivesse traçado, olha, é isso, isso, isso, como é que você... eu não teria acreditado que nós conseguiríamos.
2: E como é que você percebeu que já tinha virado um projeto grandioso? Porque começou ali, vocês, alguns voluntários, 1.500 cestas básicas, aquelas imagens, aquela realidade, que quando a gente toca, parece que a gente volta para a nossa vida está fora do lugar, é doído, você fala, como eu posso estar aqui? E as pessoas não têm acesso a nada disso, né? Todos precisariam ter acesso a tudo que é digno, a tudo que é justo, a tudo que é bom. E aí é onde nasce uma dor profunda.
1: Uma dor profunda.
2: E aí você começou a trabalhar com essas pessoas. Quando você percebeu, Sônia, que você estava diante de uma coisa grande já, que você já tinha feito algo grande?
1: Olha, desde a primeira viagem, eu vi que tudo aquilo era maior do que qualquer coisa na minha vida. Eu já tinha esse sentimento, mas eu não sabia a dimensão. Eu sabia que era grande, mas não sabia a dimensão. Quanto mais a cada ano... indo para povoados, vendo milhares e milhares de pessoas que vinham buscando comida, que vinham pedindo ajuda. E você vai fazendo o que pode e cada vez mais a dor. Fomos adquirindo experiência.
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6: A nossa ouvinte Lúcia Guimarães escreve contando que ela tem 64 anos e está pensando em ter um bicho de estimação. Me indicaram ter um ouriço pigmeu, Manu, mas tenho dúvidas. Será que ele é um bichinho que interage bem com os seres humanos? Lúcia... seguinte, bem mais ou menos assim, claro, indivíduos e indivíduos, muda tudo. Às vezes a gente tem um indivíduo super sociável, que é menos desconfiado, mas a maioria dos ouriços a gente tem que acostumar, é uma coisa diária, é um bicho que é muito desconfiado, então ele se arma. E como é que ele se arma? Ele ouriça, daí vem a palavra ouriçar, os espinhos. E quando a gente tá mexendo, às vezes a gente leva vários sustos, porque espinha mesmo, não é que machuca horrorosamente, mas não é uma coisa agradável. Claro, ele pode se acostumar, óbvio, tenho muitas pessoas que eu conheço que se dão super bem, mas é um bicho que tem essa certa ressalva que eu preciso te contar. Além do que, eles são extremamente noturnos, então quando você tá indo dormir, é um bicho que tá começando a noite. Então, eu diria que a menos que você saiba exatamente, ah não, eu tô consciente, eu sei que o bicho... ele interage, mas interage da maneira dele. Ele quer o contato, mas ele também quer o contato na medida e no limite dele, a menos que você saiba de tudo isso, acho legal. Se não, não, eu acho que você deveria escolher um outro tipo de bicho que tivesse o desenvolvimento de uma relação mais próxima. Acho que é isso que você está procurando, não é?
7: Você tem dúvidas? Mande um e-mail para elbicho@bandnewsfm.com.br ou então no meu Instagram, Manu Karsten. Participe, eu espero você.
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16: 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O Canal Livre recebe a empresária Alcione Albanese. Ela fala sobre a decisão de dedicar a sua vida ao propósito de erradicar a fome e a miséria no sertão nordestino através da sua ONG Amigos do Bem. A empresária decidiu dividir as suas experiências de vida e relembrou a primeira viagem à China. Participam como entrevistadores do Canal Livre desta semana os jornalistas Fernando Mitre, Olívia Freitas e Andressa Guaraná.
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13: Mitre, eu acompanhei a evolução da China, o crescimento da China. Você não acredita que era Xangai? Você, não estou nem falando de Fuzhan, não estou nem falando de outros, mas Xangai, era todo mundo nas calçadas, aquela população, aquela coisa, você não acredita a evolução e a rapidez. E isso nos traz uma esperança muito grande para o nosso país.
0: A China tinha o PIB menor do que o PIB do Brasil. Aí você imagina hoje como está, né?
15: Tiraram centenas de milhões de pessoas da pobreza.
0: Eu, claro, não li seu livro todo, mas eu li alguns capítulos assim, fui escolhendo sem nenhum critério, e caí num capítulo aí maravilhoso, quando vocês começam a plantar caju. E o caju não vai. A seca estava terrível e o caju não nasce. Mas nasce uma escola.
13: Uma escola.
0: Floresce uma escola. E ali parece que é uma espécie assim de semente da educação nesse projeto. E essa educação virou um exemplo, talvez especialíssimo, para o Brasil inteiro. Porque hoje vocês dão um show de bola com índice no IDEB, que é inacreditável.
13: 9,8. Você vê,
0: não é brincadeira. A educação, como é que essa educação virou essa resultante que tem hoje no seu projeto?
13: Porque nós começamos com a fome. Porque eu falo sempre que quem tem fome não é livre. E fome é uma batalha diária. Então, primeiro é a fome. Que com desnutrição, com fome, você nem aprende. Só que, como é que nós vamos transformar? Educação, a base. Qualquer movimento que se faça, se não priorizar a base, que é a educação, você não avança, não. Começamos com as escolas. Começamos construindo as escolas, os nossos centros de transformação e trabalhando a criança. Chegamos em Inajá, construímos, compramos as terras, chegamos lá, construímos a escola e, paralelamente, a plantação de caju, que seria a maior plantação de caju, 1.700 hectares. Nós já tínhamos uma plantação de caju no Imbuíque, que é a maior plantação de caju hoje de Pernambuco, é dos Amigos do Bem, porque, olha bem, educação é a base. E o segundo passo, se não gerar trabalho, você também não gera transformação. Então, isso nós fomos assimilando essas necessidades e fomos atuando. A escola, aí nós em Inajá plantamos 1.700 hectares de caju, você imagine, e nós perdemos tudo. Só que a escola estava construída. Então você imagine que a semente da transformação estava lançada. Eu tenho um vídeo que eu estou chorando com os trabalhadores, demitindo mais de 100 trabalhadores, eu no chão chorando e perguntando, meu Deus, como pode, meu Deus? A única esperança que nós tínhamos, mas eu não tinha olhado para o lado, para a nossa escola. E está aí, a escola de Inajá. 9,8 de DEB.
3: Que é um resultado, na verdade, de uma cadeia, né? Não é olhar só o aprendizado isoladamente, não. Mas uma cadeia que vai, inclusive, passando pela fome, pela alimentação, a nutrição das crianças para que elas consigam, de fato, aprender e chegar nesse nível.
13: Muitas pessoas, né? Como é que vocês conseguem 9,8? Primeiro, não você tem que olhar a criança. Eu digo, antes do português e da matemática, da ciência, da história, olha a criança, entenda a criança. Nós sabemos que cada um de nós temos uma vida, imagine uma criança também, não é ela exceção disso. Elas vêm de famílias, de agressividade, pais que bebem muitas vezes, abuso. Quando você chega numa casa de barro, que você vê uma casa de barro, uma cama, com 5 crianças em cima, o pai e a mãe... O único lugar, o único cômodo da casa.
15: Tem nem banheiro, né?
13: Tem nada, tem banheiro nada. Lá fora.
15: Fossa.
13: Aí você imagina, Rodolfo, como é que essa criança se forma? O que ela assiste? Será que ela assiste a relação sexual dos pais? Como é que isso Então você tem que entender a criança. Então, primeira coisa, nós entendemos a criança, a família, e aí nós começamos a falar de educação. Isso é, eu acredito que esse trabalho na criança, e aí nós identificamos a criança que tem o pai que bebe, a criança que tem agressividade, você começa a tratar a criança diferente e estimulá-la naquilo que nós reconhecemos que vai ajudá-la.
17: Agora, senhora, que ela como possa... é que você consegue lá no sertão nordestino também a mão de obra, ou seja, professores, pessoas treinadas para ajudar? E eu já fui em muitos eventos, muitos encontros com vocês, eu me emocionei muito num que eu fui no ano passado, em que você mostrava pessoas que foram ensinadas nas escolas e que pela primeira vez, depois de gerações, estão indo para a universidade por causa do projeto do Amigos do Bem, mudando a realidade dessa família.
13: Olha, Rodolfo, nós temos hoje uma geração transformada.
3: Os multiplicadores do bem,
13: os,
3: né?
13: Multiplicadores, Andresa. Imagine uma coisa. Nós hoje, 95% dos nossos professores do Centro de Transformação são as crianças que corriam no mato seco quando nós chegamos há 30 anos. Hoje são formadas. Nós temos mais de 700 jovens formados. Se você vai na nossa logística, quem é o responsável, o gerente da nossa logística? É o jovem que se formou em logística. Todo o nosso trabalho são dos nossos jovens. Você vai na nossa administração, porque nós não temos quem contratar. Lá não tem. Quem é que quer ficar numa área rural, extremamente rural? A pessoa quer ir para as grandes capitais, quer ir para os grandes centros. Então nós não temos mão de obra. Nós não temos um mecânico, nós temos que formar. Então essa necessidade também de nós formarmos nos trouxe um alerta muito grande e uma atenção muito grande nos jovens, no futuro e na mudança.
3: E formar para ficar, né? Não formar para sair,
13: formar pra
3: senão
13: ficar.
3: Não adianta.
13: Eu garanto para vocês que todos gostariam de estar onde eles nascem. Eu garanto. Se você pergunta... Até mesmo, olha que hoje, aqui no Sudeste, nós temos uma quantidade, meu Deus, nós temos que agradecer muito o Nordeste. Todos os departamentos, nós temos que agradecer o Nordeste.
17: O êxodo que houve para o Sudeste, por exemplo, né?
13: Sim, olha a colaboração deles para todos.
17: Mas se eles tivessem oportunidade,
13: eles estariam lá, eles estariam crescendo lá. Porque é com a família. Vocês não têm ideia como o nordestino tem raiz.
2: Ô, Sônia, como é que você percebe o impacto do projeto para além do núcleo Amigos do Bem, mas no entorno dessa comunidade? Também tem algum reflexo ali no entorno?
13: Sim.
2: Ou ele ainda fica restrito ali,
13: não,
2: né,
13: ao você núcleo muda da comunidade? Tudo. Olha, foi feito um trabalho pelo IDES, que mede o impacto social, né, de a cada um real, o SROI, a cada um real investido, 6,45, 650% de transformação. Isso, o município. Você imagine que não tinha ninguém, não tinha uma mercearia, não tinha ninguém que não tinha um açougue, não tinha carne, não tinha nada. Hoje tem. Por que que tem? Porque eles têm receita. São mais de quase 50 milhões de receitas que nós distribuímos com a nossa área produtiva. Eu, é engraçado que quando eu vendi a empresa, eu falei, olha, eu não vou vender mais nada, eu só cuido de gente. Né? Eu sou voluntária no projeto, só cuido de gente. Ah, quem me dera, eu tenho que pegar minha castanha, botar embaixo do braço e lá estou eu, nas grandes redes pedindo, comprem a nossa castanha.
0: E a produção de castanha lá parece que é a maior, né?
13: Nós somos a castanha mais vendida do Brasil.
17: E é maravilhosa, hein?
13: A nossa castanha, ela é maravilhosa. Ela tem dois ingredientes importantes. Primeiro, o amor e a gratidão das pessoas. Que eles valorizam o trabalho. Porque você não tem um trabalho, você não tem para quem mandar um currículo. Quando você chega no meio do nada, está lá a fábrica dos Amigos do Bem. Só que tem uma outra coisa muito, muito importante, é que a nossa fábrica, ela não é automatizada. Vocês imaginem que numa
17: fábrica...
13: Você viu?
17: Maravilhoso.
13: É manualmente.
17: Mulheres. Que não tinham emprego.
13: Roça, só roça. Por que que tem que ser manual? Uma loja, uma fábrica como a nossa, que utilizaria uns 300 funcionários, colaboradores, nós temos, que seriam 30, nós temos 300. Por quê? Nós não vendemos castanha pela castanha, nós vendemos castanha para gerar trabalho e transformação. Então você tem que gerar trabalho.
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0: 11:45, o dólar teve uma queda de 0,41% nesta segunda-feira, fechando a R$ 5,19, acompanhando o exterior após 5 sessões de altas.
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0: Onze horas e 47 minutos. Você acompanha agora o terceiro e último bloco do Canal Livre desta semana. O programa aborda a vida e trajetória da empresária Alcione Albanese, responsável pela ONG Amigos do Bem. Participam como entrevistadores do Canal Livre desta semana os jornalistas Fernando Mitri, Olivia Freitas e Andressa Guaraná. A apresentação é de Rodolfo Schneider.
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9: Sônia, você falou 150 mil pessoas atendidas.
10: 150 mil pessoas.
9: Isso 300 povoados. Que muita cidade brasileira, minha cidade, um bairro interior de Minas, não tem 150 mil habitantes.
11: Nem a minha.
9: Né, a minha? Nossas cidades em Minas não tem tudo isso de habitante. Os recursos para fazer a gestão desse universo inteiro... Quanto é doado, quanto vocês conseguem produzir, como é que está isso e qual é a meta?
10: Nós nunca tivemos, né, nós nunca recebemos nenhuma verba do governo. Então, o nosso trabalho é da geração de renda, que é mais ou menos 40% hoje, de castanhas e da área produtiva, que supre, porque nós criamos um modelo de desenvolvimento social sustentável, que é uma fábrica trabalhando, ela mantém 2 mil crianças na escola. Então, nós vamos fazendo...
11: Ah, interessante isso, já designado.
10: Já assim. Designado. É. Então, a gente tem esse modelo, esse modelo...
11: Interessante.
10: Porque nós falamos de autossustentabilidade, todo mundo. Mas em Rio Seco se pesca? É muito... Ah, vocês têm que ensinar a pescar. Ensinar a pescar? Ótimo. Rio Seco se pesca? É, então, claro. Nós estamos... dando oportunidade. Nós estamos colocando água nesse rio. E aí você coloca água nesse rio e esse rio consegue...
11: Dando a mão para depois andar sozinho.
10: Né? Exatamente.
11: Mas tem que dar
10: então,
11: a mão.
10: Então você vê, hoje 40% vem da área produtiva, 60% de doações. Então nós temos parceiros, a gente faz campanhas, nós temos a doação mensal de pessoas, que é importantíssimo. Agora, o que nos limita a crescer quando você fala... Muitas pessoas falam, Sônia, como é que vocês projetam daqui para 10 anos, 5 anos, que é uma pergunta, né? Na empresa você sabe, porque você tem o crescimento, você tem teu capital. Agora, num projeto, depende de doações. Nós estamos limitados, se como agora, nós fizemos um jantar que arrecadamos para poder construir esse centro de transformação para 2 mil crianças, 11 mil metros quadrados. Se não houvesse esse evento... não teríamos como, mesmo sabendo e conscientes da necessidade dessas crianças fazê-lo.
6: Mas, então, senhor, nós você dependemos percebe que muito. É crescente isso? Ou seja, cada vez mais os brasileiros estão conhecendo o projeto, a ONG Amigos do Bem?
10: Olha, sim, só que qual é o problema da doação? Cada vez que muda um CEO numa empresa que a gente está numa parceria forte, você fala, meu Deus, o próximo CEO
11: vai cortar.
10: O que que vai cortar? Então, você não consegue fazer um planejamento de financeiro. É sempre, por isso, tem que ter muita coragem. Quando eu pus o nome de coragem, é porque assim, é você falar, nós vamos fazer, as pessoas olham, Alcione, como é que nós vamos ter... Vamos começar. E a gente começa.
9: E mesmo as pessoas que doam, as pessoas físicas, né? Elas costumam doar e se sensibilizar muito quando tem uma tragédia. A gente vê um movimento muito maior, mas a constância...
10: E ela... a doação sempre é a primeira. Quando você tem um problema financeiro, é a primeira que você tira do teu orçamento. Entendeu? A gente até entende. Mas então, você tem meses que você, meu Deus, 30% a menos, 20% a menos, a gente vive sempre nessa luta. E não é fácil. E não é fácil conseguir doação. Olha, não é fácil. Então, mesmo as ONGs, né, são mais de 800 mil ONGs no Brasil. E assim, vão formando. É uma dificuldade. Porque a cultura da doação... no Brasil, ela não é desenvolvida.
6: O Renan está me falando aqui que no ano passado saiu um estudo mostrando que, aqui ó, doações para ONGs em 2025 caíram 15% no ano passado, doação de pessoas físicas, né?
10: Sim, porque...
6: Ou seja, é um trabalho...
10: Porque a situação
6: difícil.
10: Do país, isso impacta também nas instituições. Né?
8: E aí, quando reduz o orçamento, como é que vocês fazem para manter a roda girando lá dentro?
10: Olha, a gente fica uma parte do mês sem dormir, né? Uma parte do mês sem dormir, outra
6: correndo
10: trabalhando,
6: atrás.
10: Correndo atrás, falando de amigos, fazendo campanhas. Tem campanhas assim que a gente tem que sair em uma semana, você tem que lançar uma campanha, entendeu? A gente vive nessa sempre nesse sentimento.
11: Agora,
10: de fazer.
11: O que me impressiona, tudo me impressiona, é evidente. Mas tem um ponto aí que me impressiona mais, que é a educação. É a excelência da educação que o projeto atingiu. É quase um milagre isso, é uma coisa impressionante. Eu queria saber quais são os métodos aplicados, de onde vêm esses profissionais que estão orientando essa educação? É apenas pedagogia ou tem apoio psicológico, tem presença, alguma presença protetora sobre as crianças? Como é isso?
10: Como eu disse, as nossas crianças, a gente primeiro olha, acompanha a família, criança, a gente faz um trabalho, nós temos os nossos psicólogos, assistentes sociais que vão e que olham para a criança. Mas isso é um trabalho que nós fazemos para as nossas 30 mil famílias, independente das crianças, que o projeto trabalha muito o ser humano. A gente não distribui uma cesta básica. Todos os meses eles têm o projeto Transformação. Para você receber uma cesta básica, você passa por o projeto Transformação, que são voluntários, que são mais de 200 voluntários todos os meses no sertão, trabalhando temas importantes de desenvolvimento humano, formação humana. A casa tem que estar limpa, a criança tem que estar na escola, não se pode combate a bebida, as discussões, a agressividade. Cada mês é um tema. Então a gente trabalha a família, porque a criança é o resultado também da família, afeta.
11: Claro.
8: E isso tem trabalho de busca ativa também, né? Das escolas nas casas.
10: Nós temos as crianças, nós temos as nossas assistentes sociais em cada unidade. Criança não falta 3 dias. Criança falta 1 dia. No dia seguinte, está alguém na casa.
6: E só em cima da pergunta do Mitri, e o ensino? O ensino é baseado, por exemplo, no ensino que a gente tem pedagógico nas escolas municipais?
10: Nós seguimos o MEC, só que nós temos o apoio do material pedagógico dos Amigos do Bem. A gente consegue, a Unisa tem sido grande parceiros nossos. Eles montaram, a Unisa montou na universidade uma sala que eles, a sala dos Amigos do Bem. Então, eles nos ajudam com todo o material pedagógico e a capacitação dos professores. Esse é um ponto, Rodolfo, muito importante.
11: Fundamental.
10: Por quê? Os professores, nós sabemos que tem muitas limitações na aprendizagem. Eles se formam, mas eles ficam com sempre uma necessidade muito grande. Então, nós trabalhamos essa necessidade. Nós temos um trabalho de mentor amigo. O que é um mentor amigo? Um voluntário. Nós temos mais de 100 voluntários que vão, é o psicólogo da educação. Então, vamos supor, você é o professor. Eu chego e falo, a partir de agora, Rodolfo, eu vou ser tua mentora amiga. Você, para mim, você pode falar tudo o que você não sabe. Porque muitas vezes o professor fica com vergonha. Eu vou levantar a mão, falar que eu ainda tenho deficiência nessa matéria para poder... Eu fico com vergonha, eu sou formada, eu não posso, eu sou professora. Então, mentor amigo, e nós não sabemos o que o mentor amigo trabalha com o professor. Porque nós não queremos também expor aquilo que ele está tentando esconder. É o mentor amigo. Nós temos o agente alfabetizador. Em todos os povoados, olha, isso é, sempre tem, em todo lugar, sempre tem uma criança que sai, um jovem que se destaca no conhecimento. Você sabe que fala, meu Deus, já nasceu sabendo. Nós pegamos em cada povoado os jovens que estão acima da média, aqueles que nascem, que todos têm já a mente brilhante, e eles então são capacitados, o jovem de 16, 17 anos, e eles ajudam na alfabetização dos alunos.
11: Maravilha.
10: Do povoado.
11: Uma espécie de monitor, né?
10: É um monitor. Sabe por que isso? Porque a criança...
11: Isso tem na universidade.
10: O que acontece? Um jovem de 12, 13 anos, que ele não se alfabetizou muito bem, que vem de outra escola, ele fica com vergonha. Aí sabe o que ele faz? Vai para a roça. Ele
11: larga.
10: Abandona a escola. Então, por isso que a base, o fundamental, é o mais importante, o infantil e o fundamental, da vida. Porque se a criança cresce sem saber, depois ela já fala, não gosto de escola. Então, eu acho que a gente ainda tem muita coisa para fazer. É só o começo da nossa trajetória.
12: Parabéns.
10: Obrigado.
12: Obrigado pela Alcione ter vindo aqui com a gente no Canal Livre contar essa história inspiradora. Se você não saiu daí de uma maneira diferente, aliás, vale a pena você acessar o site do Amigos do Bem, vale a pena você conhecer esse projeto de perto, depoimentos das pessoas, como eu já pude ver lá mesmo no setor nordestino, em Pernambuco, Ceará e...
10: Pernambuco, Ceará e Alagoas.
12: E Alagoas.
10: Olha, eu quero agradecer antes de você encerrar a Band. A Band tem sido, de verdade, não é hoje, são há muitos anos, nós estamos falando de 15 anos, quase 20, vocês têm sido muito parceiro dos Amigos do Bem. Obrigada pelo que vocês fazem e que ninguém sabe, mas desde as nossas viagens, vocês sempre registrando, mostrando, nos apoiando. Obrigada, Adolfo, obrigada, porque aqui eu sinto, quando eu entro aqui, eu vejo amigos, Amigos do Bem. Eu amo muito vocês, de verdade, de coração.
12: A gente também, a família toda, a família Saad, que viu esse projeto começar desde pequenininho, é absolutamente, como tem que ser, encantada com esse projeto. E todos nós, né, cada um que em algum momento tem um contato aqui, jornalista, enfim, conhece, é realmente conquistado. Por essa ação linda de todos vocês, Amigos do Bem. Agradecer ao Mitre, a Olivia, a Andressa, a você de casa. Obrigado. Pela audiência. E até semana que vem, se você puder, não esqueça, hein? Compre o livro da nossa Alcione Albanese, que tá aqui, ó, Coragem de Transformar, sendo lançado essa semana. Um beijo para vocês. Tchau, tchau, minha gente.
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9: A partir de agora, aqui na Band News FM, você acompanha a transmissão simultânea do Jornal da Noite, com a apresentação de Thaís Dias e Felipe Vieira. Eu, Maurício Ferreira, me despeço por aqui. E na sequência do Jornal da Noite, Stephanie Toso assume por aqui a madrugada Band News FM. Uma ótima noite.
10: Essa pessoa que ajuda a carregar, vendo a situação como ela se encontra, contribui para que outra situação mais violenta aconteça.
11: Segundo Júlia, esse não foi o primeiro episódio de violência. Ela disse que no ano passado chegou a sair de casa, denunciar o marido por agressão e pediu uma medida protetiva contra ele. No início desse ano, no entanto, aceitou se reconciliar com o marido e retirou o pedido.
12: O empresário é investigado por agredir e ameaçar um amigo e ex-sócio numa sinagoga em São Paulo. Ele diz que Ivo lhe deu um chute na barriga, o ameaçou com uma faca e tentou golpeá-lo com um martelo. O homem também possui medida protetiva contra ele. Depois do episódio, Ivo teria mandado um áudio com ameaças ao pai da vítima.
13: Parada é o seguinte, não adianta seu filho... tentar se esconder com segurança, o cara acabar com a vida desse filho da... Eu vou acabar com a família dele, eu vou acabar com você, eu vou acabar com quem quer que seja.
12: Ivo Koss atua como executivo do mercado financeiro há mais de 20 anos. Foi dono de uma empresa acusada de desviar fundos de reserva que deveriam garantir o pagamento a investidores.
14: Ficou estarrecida? Tem outro caso também estarrecedor de violência. Foi sepultado hoje um menino de 10 anos, morto numa tentativa de assalto ao pai, policial civil.
12: A despedida a Guilherme Souza Campos, de 10 anos, contou com a presença de dezenas de policiais civis de São Paulo, colegas de corporação do pai do garoto, que trabalha no DEIC, o Departamento Estadual de Investigações Criminais. O helicóptero Pelicano da Polícia Civil sobrevoou o cemitério em sinal de respeito.
15: É duro para nós que trabalhamos nisso, mas vamos continuar trabalhando, vamos continuar dando ferramentas para que o legislativo consiga segurar e não ter tanto benefício para soltar ladrão.
12: Guilherme estava cursando o 5º ano do ensino fundamental. A escola do garoto suspendeu as aulas desta segunda-feira em sinal de luto oficial. Guilherme foi morto a tiros durante uma tentativa de assalto na zona norte de São Paulo. Ele estava na garupa da moto que era pilotada pelo pai quando os dois foram surpreendidos com a aproximação de um criminoso, também em uma motocicleta. O ladrão anuncia o assalto e começa a atirar. 3 tiros atingiram Guilherme na região do tórax. O policial perde o controle da moto que tomba contra uma parede e, ao ver o filho caído no chão, tira a arma da cintura e dispara contra o criminoso. Guilherme foi socorrido para um hospital da região, mas não resistiu aos ferimentos. O bandido foi reconhecido como Gabriel Adriano Araújo, de 24 anos. Ele também foi levado para uma unidade de saúde e, horas após o crime, morreu. Com o criminoso de 24 anos, a polícia encontrou 7 alianças, 2 celulares e uma balança de precisão dentro da mochila que ele usava. 2 mulheres procuraram a delegacia da região e informaram que tinham sido assaltadas pelo mesmo bandido pouco antes do assassinato.
1: A vítima está neste carro branco. De moto, o bandido para ao lado da janela e coloca a arma no rosto do homem, que é obrigado a entregar o objeto de valor. Logo em seguida, Gabriel vai embora.
2: O Discord suspendeu o recurso que permite a criação de lives. Vamos ao vivo a Brasília. Natália Paz tem os detalhes dessa decisão. Boa noite, Natália.
7: Boa noite, Thaís. A medida cumpre uma determinação da Agência Nacional de Proteção de Dados. Num primeiro momento, a empresa tinha dito que não conseguiria cumprir a ordem no prazo de 3 dias úteis. Pediu a reconsideração da decisão e questionou a competência da agência para determinar a suspensão. Mais cedo, afirmou que está cumprindo a ordem e trabalhando de boa fé. A partir de agora, os recursos de compartilhamento de tela e chamadas de vídeo vão ficar indisponíveis para usuários no Brasil. Isso não significa que o Discord está suspenso. A plataforma informou que vai seguir dialogando com o governo brasileiro. Segundo a agência, o Discord vem sendo usado por grupos criminosos para graves violações contra crianças e adolescentes, como assédio, indução à automutilação e ao suicídio. É com vocês.
14: Obrigado. A Polícia Federal encontrou uma troca de mensagens entre o filho mais velho do presidente Lula e uma lobista investigada no escândalo do INSS.
2: Também foram achados diálogos da lobista com o então chefe de gabinete do presidente.
8: A conversa de 29 de abril de 2024, segundo a polícia, mostra a lobista Roberta Luxinger tratando da compra de joias com Marco Aurélio Ribeiro, o Marcola. Na época, ele era chefe de gabinete do presidente Lula. Roberta escreve: ela vai mandar mais fotos, peraí. Marcola diz: ah, tá bem, mas gostei dessas. Em seguida, a lobista diz: ela sugeriu um brilhante, vai mandar. E Marcola agradece: boa. De acordo com as investigações, Roberta pagou R$ 9.200 por 2 joias. Seriam presentes que o ex-auxiliar de Lula daria de Dia das Mães.
16: A PF suspeita que Roberta pagou boletos, deu presentes e comprou joias para Marco Aurélio Ribeiro. Marcola admite que pegou um empréstimo de R$ 249 mil com a empresária e afirma que já devolveu o dinheiro com juros e correção.
8: Amiga de Fábio Luiz Lula da Silva, o Lulinha, Roberta Luxinger é investigada por suspeita de tráfico de influência na negociação de empresários com o governo. A lobista teria negócios com Antônio Carlos Camilo Antunes, o careca do INSS, preso por envolvimento no escândalo do INSS. Ele teria repassado R$ 1,5 milhão à lobista. A PF teve acesso também à troca de mensagens entre a lobista e Lulinha. Em março de 2024, ela disse que os dois trabalhavam em nível diferenciado e que o futuro deles seria a Suíça. Roberta fala que Marcola estava incomodado e só queria almoçar com eles e com Berger. Secretário Executivo do Ministério da Saúde, Swendenberger Barbosa. Sem Fefe, Fernando Bittar, segundo a polícia, ex-sócio de Lulinha. Lulinha responde que seria o terceiro almoço com Marcola, somente entre eles.
16: De acordo com a PF, o Ministério da Saúde era um dos alvos do careca do INSS, que tentava fechar um negócio envolvendo a compra de cannabis medicinal para o SUS.
8: Esse negócio não foi para frente. A defesa da lobista disse que não vai se manifestar e aguarda as apurações sobre eventuais vazamentos. A defesa de Lulinha também afirmou que não vai discutir o que chamou de recortes vazados das investigações e fala em crime de violação de sigilo e contaminação política nessa prática. O filho mais velho do presidente Lula está sendo investigado em 3 inquéritos no Supremo por suspeita de tráfico de influência.
2: Acidente trágico no Mato Grosso do Sul. Um carro invadiu a contramão e bateu de frente com uma carreta. O caminhoneiro perdeu o controle e acabou atingindo outro caminhão que transportava óleo diesel, causando uma explosão. Mais 2 carros foram atingidos. 4 pessoas morreram, entre elas o motorista que causou o acidente. 5 ficaram feridas.
14: Candidato à reeleição, Lula visitou a região em que a Petrobras confirmou a descoberta de petróleo.
17: O presidente Lula cumpriu agenda no Amapá, onde durante a tarde, ao lado do presidente do Senado, Davi Alcolumbre, visitou um navio sonda da Petrobras. A empresa anunciou que encontrou petróleo numa perfuração em águas ultraprofundas, a 175 quilômetros da costa do Amapá, na chamada Margem Equatorial, uma região que vai do litoral do Amapá ao Rio Grande do Norte. Novos estudos vão dizer qual a quantidade e se a exploração comercial é viável.
18: Eu devia para a Magda que quando ela me comunicou que tinha encontrado óleo, eu senti a mesma sensação e a mesma emoção que eu senti o dia que o Zé Sérgio Gabriele, em 2007, e o meu querido amigo Estrela entraram no meu gabinete para anunciar que a Petrobras tem descoberto pré-sal.
17: Lula tem cobrado dos auxiliares que mantenham uma agenda intensa de governo. A intenção é diminuir o impacto dos problemas da União no processo eleitoral. Nesta segunda, o PT apresentou oficialmente os palanques regionais de apoio à campanha de reeleição de Lula. O partido aposta na manutenção dos quatro estados em que já governa hoje, todos no Nordeste. E com alianças, tenta avançar nas regiões onde o presidente enfrenta maior rejeição, como São Paulo e o Rio Grande do Sul.
19: Não tem jogo ganho sem ser jogado. Nós vamos, a partir de hoje, estabelecer o diálogo com as forças democráticas do Brasil, independente de posições tomadas no passado.
17: No domingo, Lula promoveu o primeiro ato oficial da campanha em São Bernardo, na Grande São Paulo. O evento no estádio da Vila Euclides relembrou o início da carreira política do petista. No discurso, o presidente prometeu que, se reeleito, criará o Ministério da Segurança Pública. E também defendeu que a exploração de minerais estratégicos utilizados em equipamentos de alta tecnologia traga benefícios sociais.
2: O candidato do PL, Flávio Bolsonaro, esteve em Belo Horizonte e atacou Lula nas redes sociais.
20: Em Belo Horizonte, Flávio Bolsonaro almoçou com o candidato ao governo de Minas Gerais, Flávio Roscoe, e líderes políticos aliados durante a agenda de campanha na capital mineira. O mau tempo provocou o cancelamento de uma motossiata e de um comício, que estavam programados em Juiz de Fora. A cidade é simbólica. Foi lá que o pai de Flávio, o ex-presidente Jair Bolsonaro, sofreu uma facada em 2018, durante a campanha eleitoral. Com o cancelamento da agenda em Juiz de Fora, Flávio passou o dia em Belo Horizonte, onde se reuniu com lideranças políticas, candidatos do PL e gravou conteúdos para a propaganda eleitoral. No começo da noite, ele seguiu para o lançamento da campanha de Flávio Roscoe ao governo mineiro. O estado é o segundo maior colégio eleitoral do país, atrás de São Paulo. Flávio vê com bons olhos a candidatura de Cleitinho Azevedo, um aliado, mas que, por ser do Republicanos, não terá o presidenciável no palanque por enquanto. Nas redes sociais, Flávio falou sobre as conversas reveladas pela PF que levantam suspeitas sobre o ex-chefe do gabinete de Lula.
21: As mensagens mostram que o Marcola do Lula cobrava propina em forma de joias para abrir as portas do governo. Você viu o colar de diamantes que a lobista do Careca do INSS ofereceu para o Marcola do Lula? Um novo esquema do governo Lula, o Marcolão, ainda vai dar muito o que falar.
20: O pontapé inicial da campanha de Flávio foi ontem, em Copacabana, no Rio de Janeiro, o berço político dele. Em discurso, prometeu corte de gastos e de cargos, criticou a situação da segurança pública e fez acenos aos eleitorados feminino e evangélico.
14: Veja agora como foi o dia dos demais candidatos.
2: Os candidatos Ronaldo Caiado, do PSD, Renan Santos, do Missão, e Romeu Zema, do Novo, cumpriram agendas em São Paulo. Caiado afirmou que o governo brasileiro foi tolerante com o avanço das facções criminosas.
22: Como o governo do PT sempre foi muito complacente com o narcotráfico, eles foram ampliando a criminalidade, foram ampliando os seus tentáculos, e chegando a esse ponto que é ameaçador à soberania brasileira. O Brasil não caminha para uma venezuelização. O Brasil caminha para uma mexicanização.
2: O ex-governador de Goiás trocou o comando da comunicação. O publicitário Marcos Carvalho assume o marketing da campanha. Caiado também esteve hoje num evento com representantes do mercado financeiro. Renan Santos e Romeu Zema também participaram. O ex-governador de Minas defendeu uma reforma administrativa com o corte de gastos. Zema prometeu ainda a redução da carga tributária. O candidato do Missão defendeu que os benefícios do INSS sejam reajustados apenas pela inflação, sem vinculação ao salário mínimo. Renan Santos afirma que o reajuste automático pressiona a inflação e os ganhos acabam neutralizados pelo aumento do custo de vida. E uma nova pesquisa presidencial foi divulgada nesta segunda. Vamos conferir.
0: No levantamento Nexus BTG, o cenário de primeiro turno mostra Lula na frente com 41% das intenções de voto, seguido por Flávio Bolsonaro com 36%. Na sequência estão Ronaldo Caiado com 5%, Renan Santos e Romeu Zema empatados com 4% e Samara Martins e Augusto Cury empatados com 1%. Brancos e nulos são 5% e 2% dos entrevistados não sabem ou não responderam. No segundo

0: em 47% e Renan Santos 36%. A pesquisa completa está disponível no site band.com.br. Faltam propostas nas campanhas. Veja no comentário de Fernando Mitre.
1: O duelo de rejeições empobrece o confronto de ideias entre os candidatos e aprofunda o déficit de conteúdo das campanhas, como está acontecendo e já vinha acontecendo nos anos anteriores. Os candidatos começaram, a partir desse domingo, a fase oficial da campanha, tendo pela frente um grande vácuo de propostas e ideias programáticas a preencher. Não foram até agora muito além das frases de efeito, alimentando o antipetismo ou o antidireitismo bolsonarista, que divide o país. Ninguém discutiu ainda com seriedade e a necessária profundidade o desafio fiscal, por exemplo, num país de grandes carências sociais como o nosso. A saúde, a educação, a segurança, temas fundamentais, não foram até agora além das platitudes de sempre, dos discursos redundantes. Está aberta, então, a temporada oficial da campanha, devia ser o tempo do saudável confronto de planos para o país, o confronto real de ideias programáticas. Sabe-se o que espera o presidente e qual a dimensão desse desafio a partir de 2027. O país merece assistir, nessa fase da campanha, à exposição dos candidatos em debate democrático, com abordagem objetiva e abrangente dos problemas que são imensos e suas soluções, que não se resolvem com o fraseado vazio dos palanques desse domingo. Vamos aguardar qualidade nessa campanha. Thaís, Felipe.
2: Obrigado. O ministro Flávio Dino afastou por 6 meses o presidente do Tribunal de Contas do Maranhão. Vamos voltar a Brasília, Natália Paz, e mais uma vez de volta com as informações, Natália.
3: Se trata de Daniel Brandão, que é sobrinho do governador do Maranhão, Carlos Brandão. Essa decisão atende a um pedido da Polícia Federal que investiga uma possível relação com o assassinato de um empresário em 2022 em um esquema de corrupção. O grupo é suspeito de direcionar pagamentos de contratos públicos a empresas e o homicídio teria ligação com um pedido de propina por parte de Daniel. Esse esquema teria como provável líder o governador, que nega qualquer envolvimento. Na decisão, Dino disse que o grupo tentou blindar a identificação de Daniel Brandão na investigação sobre o assassinato. O caso chegou ao Supremo porque a PF investiga se o senador Everton Rocha, do PDT do Maranhão, tentou atrapalhar as investigações. Thaís, Felipe.
0: A seguir, Band realiza o sorteio da ordem dos candidatos no estúdio para o primeiro debate presidencial.
2: Ações das Casas Bahia despencaram depois do pedido de recuperação. O Jornal da Noite volta já.
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1: Meia-noite, 21 minutos, pelo horário de Brasília. Bom dia para você que acompanha essa madrugada aqui na Band News FM. Eu, Stephanie Toso, já tô por aqui. Te faço companhia até às 7 horas da manhã e durante o intervalo do Jornal da Noite, sigo por aqui girando a reportagem da Band News FM. Já nos principais destaques em Brasília, na primeira agenda, após voltar ao diálogo, Lula e Alcolumbre festejam petróleo no Amapá. Detalhes que chegam com Márcio Rocha.
2: A existência de petróleo e gás na margem equatorial é um passaporte para o futuro, de acordo com o presidente Luiz Inácio Lula da Silva. Ao lado do presidente do Senado, Davi Alcolumbre, ele participou de um evento no litoral do Amapá, em que visitaram o navio sonda da Petrobras. A estatal anunciou na semana passada que encontrou sinais de petróleo e gás em um poço perfurado na região. Essa foi a primeira aparição pública dos dois após um período de afastamento que se iniciou com a rejeição pelo Senado do indicado pelo presidente ao Supremo Tribunal Federal, o atual advogado-geral da União, Jorge Messias, no final de abril. Lula e Alcolumbre se encontraram 3 vezes nos últimos dias.
1: As mulheres representam 36% dos candidatos a cargos eletivos na Paraíba. Os dados disponibilizados pela Justiça Eleitoral apontam 156 candidaturas femininas registradas no estado. Destaque do repórter Lucas Batista.
3: As mulheres representam 36% das candidaturas registradas na Paraíba, segundo dados do Tribunal Regional Eleitoral. Dos 436 candidatos contabilizados até agora, 156 são mulheres e 280 são homens. Ao todo, a maior parte dos registros é para deputado estadual, com 208 candidaturas, seguida por deputado federal, com 184. Segundo o Divulga Candicontas, nenhum dos 436 candidatos registrados na Paraíba informou o nome social.
1: Tem destaque do esporte chegando agora com Maurício Ferreira.
4: A presidente Leila Pereira garante confiança total em Abel Ferreira antes da partida decisiva do Palmeiras contra o Cerro Porteño pela Libertadores. Sem vencer a 4 jogos, o Verdão vai pressionado para a partida de amanhã em Assunção, no Paraguai, às 7 da noite, e precisa vencer para se classificar. Ontem, pelas redes sociais, Leila Pereira fez uma publicação com fotos ao lado do técnico Abel Ferreira e também do elenco palmeirense e disse confiar no trabalho que está sendo feito por todos no clube. A sequência de 4 partidas sem vencer é a pior do Palmeiras na temporada. O duelo amanhã terá transmissão da Band News FM pelo YouTube a partir das 6:30 da noite e no dial a partir de 7:20 na cola do programa Ué da Coisa.
5: Com uma dívida bilionária, as Casas Bahia pediram recuperação judicial, demitiram 3.000 funcionários e fecharam 298 lojas. As ações despencaram na bolsa, como explica a Juliana Rosa.
6: As Casas Bahia foram criadas em 1952 pelo imigrante polonês Samuel Klein e cresceu oferecendo crédito a pessoas de baixa renda para compra de móveis e eletrodomésticos. Nos anos 90, virou a maior varejista do setor no país, situação que começou a mudar em 2020, quando a pandemia provocou o fechamento de várias lojas. Com uma dívida total de mais de 17 bilhões de reais e 10 bilhões de prejuízo no segundo trimestre do ano, foi feito o pedido de recuperação judicial. As ações da companhia desabaram 33% na Bolsa de Valores. O problema é que esse não é um caso isolado. Estamos vendo grandes empresas do varejo pedindo recuperação judicial. Casas Bahia, lojas Marabrás, Tok Stok e outras. O número de CNPJs negativados bateu recorde, segundo a Serasa. Em junho, foram mais de 9 milhões de empresas inadimplentes. O pior resultado em 10 anos. O varejo vive uma tempestade perfeita. Tem questões mais estruturais, como o aumento das vendas online, a concorrência com os sites chineses e as bets, e questões de momento, juros altos por muito tempo, recorde de endividamento de pessoas e empresas, principalmente para as empresas que já estavam mais endividadas, com problemas de gestão. A economia cresce agora mais devagar para completar, mesmo com muitos estímulos do governo, que em boa parte estão turbinando o crescimento de forma artificial. Com isso, as previsões de crescimento estão cada vez menores e cresce o risco de recessão. Felipe, Thaís.
1: Obrigada. O ministro da Segurança Nacional de Israel defendeu o extermínio de até 40 pessoas por noite em Gaza. Itamar Ben-Gvir criticou a redução dos ataques ao território palestino. Em entrevista, ele também defendeu a saída em massa dos palestinos e a retomada de assentamentos na Cisjordânia, território palestino majoritariamente ocupado por colonos judeus. As declarações já foram levadas à ONU como provas de suposto genocídio.
5: ONGs que realizam trabalho voluntário têm sofrido com queda nas doações. Esse foi um dos assuntos do Canal Livre com a fundadora da Amigos do Bem, Alcione Albanese.
7: Quando a pessoa faz, ela realiza a parte dela. Agora cabe a nós realizarmos a nossa. E isso agora... eu carreguei uma responsabilidade de ter um, de valorizar a doação, de cuidar da doação, o que chega na nossa mão. Olha, a responsabilidade tem que ir para a ponta.
8: A doação sempre é a primeira, quando você tem um problema financeiro, é a primeira que você tira do teu orçamento. Entendeu? A gente até entende. Mas então, você tem, tem meses que você, meu Deus, 30% a menos, 20% a menos, a gente vive sempre nessa luta. E não é fácil. E não é fácil conseguir doação. Olha, não é fácil. Então, mesmo as ONGs, né, são mais de 800 mil ONGs no Brasil. E assim, vão formando. É uma dificuldade, porque a cultura da doação no Brasil, ela não é desenvolvida.
9: Aqui, ó, doações para ONGs em 2025 caíram 15% no ano passado. Sim. Doação de pessoas físicas, né?
7: Sim, porque...
9: Ou seja, é um trabalho...
7: Porque a situação
9: difícil
7: do país, isso impacta também nas instituições.
1: A Band definiu os últimos detalhes do primeiro debate presidencial, marcado para domingo às 8 da noite. A Band já deu o pontapé inicial desta campanha eleitoral com 14 debates para os governos estaduais. Agora é a vez dos presidenciáveis se enfrentarem pela primeira vez. Representantes dos candidatos participaram nesta segunda de uma reunião virtual com a direção de jornalismo da Band. Foram definidas a ordem dos confrontos e a posição dos candidatos no estúdio. Os púlpitos estarão nesta ordem, da esquerda para a direita. Renan Santos, do Missão, Lula, do PT, Flávio Bolsonaro, do PL, Ronaldo Caiado, do PSD, Augusto Cury, do Avante e Romeu Zema, do Novo. O formato do debate prioriza o confronto direto de ideias e dá mais liberdade aos candidatos. Eles poderão se movimentar livremente pelo estúdio e vão controlar o próprio tempo. O debate vai ao ar na tela da Band neste domingo, às 8 da noite. E será transmitido pela Band News TV, Rádios Bandeirantes e Band News FM, YouTube Band Jornalismo e aplicativo Band Play. Além de um pool de veículos parceiros, as TVs Gazeta, Cultura, Jovem Pan e o Estadão. A cobertura também terá análises em tempo real, diretamente da sala digital em parceria com o Google. Em caso de segundo turno, o primeiro debate entre os candidatos também já está confirmado na Band. O Jornal da Noite termina aqui. Na sequência, o Felipe e eu estaremos na companhia de Eduardo Eneg e Fernando Mitre no Band Eleições.
5: A gente espera você. Uma ótima terça-feira. Até amanhã.
1: Obrigada pela companhia. Tchau.
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2: Que os conteúdos apareçam, porque os problemas brasileiros exigem isso. A questão fiscal, por exemplo, é seríssima.
3: Nenhuma palavra.
2: Mas nada.
3: Agora,
2: mas nada
4: jogaram
2: para a
4: torcida com segurança pública.
3: Thaís e Felipe, né? Vocês que estão acostumados a apresentar jornais, acompanham o noticiário, constroem o noticiário. Quando começa a discussão para valer dos conteúdos, você não percebe um certo enfado por parte das pessoas querendo escolher, Thaís, o candidato da sua preferência ideológica sem prestar muita atenção ao que eles dizem?
4: Ah, definitivamente, né? Principalmente quando a gente está falando daqueles que vão pelos lados polarizados. Tem aqueles que estão buscando, e os indecisos são muitos nessa eleição, e eu acho que vai fazer toda a diferença, que aí eles buscam, de fato, uma proposta para saber, vou para cá ou vou para cá. Mas o lado polarizado, ele vai ouvir o que ele quer ouvir. Né? Ele vai ouvir o corte daquele candidato que interessa. E o Mitre falou muito bem da campanha na TV e nas rádios, mas a gente precisa falar dessa campanha na internet, que já começou muito antes, né? Seja uma campanha para trazer esse discurso que identifica o candidato, e aí tanto Lula quanto o Bolsonaro, o Caiado, com a mudança do marketing agora, e indo exatamente para o candidato, para um responsável pela rede social, né? Que está assumindo, que é o Marcos Carvalho, assumindo essa campanha. Por quê? Porque para tentar, de alguma forma, alinhar esse discurso também e buscar esses indecisos. Eu acho que é a partir de agora que a gente vai ver para valer quem vai conseguir pegar esse bolo do meio ali, que vai ser o bolo que vai fazer a diferença.
5: Só sobre programa de governo, ontem no debate da Band Minas, teve um momento que Alexandre Calil foi confrontado por um dos candidatos, dizendo, seu programa, eu não li o meu programa de governo. A impressão que me dá é que Flávio e Lula não têm a menor ideia do programa de governo deles também. Entendeu? É literalmente para alguém.
3: Não tem ideia ou é mais grave? Não tem interesse.
5: Não tem interesse, pode ser isso também, mas é aquele negócio. Tinha que cumprir a norma lá no Tribunal Superior Eleitoral, vamos entregar. Porque não, eles não falam coisa com coisa a respeito de situações importantes. E ontem, quando eu vi o Alexandre Calil ser sincero, né, cometer esse sincericídio.
6: Não tem a menor ideia.
5: Não tem a menor ideia. É uma coisa.
2: Eu acho que talvez seja até mais grave. Eu acho que os candidatos não acreditam em programa de governo como apelo para o eleitor. O que é terrível, porque é evidente que o eleitor, teoricamente, tem que estar interessado na solução objetiva dos problemas do seu dia a dia. Não é? Mas isso não funciona. Você sabe, eu já tive momentos engraçados aí com candidatos no passado, eu pedindo programa
3: não,
2: e não
3: ali,
2: tinha.
3: Agora para, porque essa história você vai contar aqui para quem não conhece. O Mitre já entrevistou todos os candidatos de todos os partidos, mas ele tem uma história em particular, que é uma entrevista que ele fez com o Leonel Brizola. E ele provocou o Leonel Brizola pedindo a ele que dissesse algo sobre o programa de governo. Conta, Mitre, porque essa história é maravilhosa, mostra o carinho que eles têm, a preocupação com o assunto. Né?
2: Começamos discutindo inflação. E ele dizia, são as perdas internacionais. E eu falava, governador, tudo bem, o senhor sempre fala das perdas internacionais. Mas é preciso enfrentar objetivamente o problema da inflação. Que plano o senhor tem? Ele falou, não, eu tenho ideias para enfrentar a inflação. A inflação corrói, a inflação, sabemos disso, governador. Mas eu queria, na verdade, perguntar qual é o seu plano de governo. Ele falou, você quer um programa de governo? Eu falei, exatamente, um programa de governo. Ele falou, vou encomendar um para você em Harvard. Lindo, maravilhoso, capa colorida.
5: Ou seja,
3: esquece, né?
2: Agora, quer dizer, esquece.
3: A gente é do tempo, Mitre e eu, não vale para o Felipe Vieira, não vale para Thaís seguramente, mas que apresentavam os programas de governo, mas também não tinham compromisso com o que escreviam.
2: É, nada, nada.
4: Então, mas você... esse tempo ainda é hoje, ainda.
3: Pois é, não, mas agora há um certo descuido, mas antes ficavam repetindo. Por exemplo, a campanha de 89, a gente sabia que o candidato eleito iria dar um tiro na inflação. A gente não sabe qual seria o tiro do Lula, a gente não sabe qual seria o tiro do Brizola, a gente sabe qual foi o tiro do Collor, mas que dizia que não daria um tiro. Ele só passou a dizer que daria um tiro na inflação e quando a gente foi ver, ele confiscou o dinheiro.
2: É, na verdade, ninguém tinha nada a declarar. O Collor dizia, é um tiro certeiro e eu quero dizer a vocês que eu tenho boa pontaria. Ele disse isso numa entrevista até comigo. Eu ficava imaginando, o que pode ser isso? Há pouco tempo eu encontrei com o Mailson, eu participei de uma entrevista que foi a última do Mailson, que era o ministro da Fazenda antes do Collor ganhar a eleição. E nessa entrevista eu fiz uma pergunta para ele. Falei, ministro, o que o próximo governo pode fazer? A inflação na mão dele estava em 80% ao mês, era uma loucura. E ele alinhou lá algumas coisinhas que nada muito além do arroz com feijão, que era a política dele. Então nós fomos para o novo governo sem nenhuma ideia do que podia acontecer. E o Collor veio e atirou agora, com aquela bala de prata.
5: Com aquela bala e mal explicada. Foi a pior coletiva, acho que eu já vi na minha vida.
3: Sim.
5: Zélia e Ibrahim Eres, um horror. Eles não sabiam explicar o plano deles.
2: Não, mas ali tinha um problema. Eles foram para aquela entrevista sem poder dizer que havia confisco. Eles não usavam a palavra confisco. Ah, mas... E eu lembro da Zélia falando, não tem nada de confisco. Era um tremendo de um confisco.
5: Mas, então, mas foi uma confusão.
2: E o próprio Collor, ele assistindo a entrevista, ele ligou mandando mudar e para falar do confisco. Mas mesmo assim ficou uma confusão doida.
4: Agora, hoje, o que a gente percebe, principalmente o que vocês estão falando, eu estou aqui pensando nos dias de hoje, né? É a inflação, a economia, eles só falam nesse assunto, inflação, pensando no mercado. O que o mercado quer ouvir? É isso que eu vou falar. E não significa em plano, não significa numa resposta prática. A mesma coisa a segurança. Segurança, a gente ouviu muito falar de segurança nos dois discursos de ontem. Né? E ninguém falou nada.
5: Eles falam no mercado e nós queremos saber do supermercado.
4: Exatamente. Não,
2: essa é a questão.
4: É isso.
2: Mas o candidato sabe.
4: O peso de vida tá ali. Ele sabe que tá
2: pesando. Mas o candidato sabe que a questão é o supermercado. Não tem nenhuma dúvida, porque esse é um dos pontos que pode definir a eleição.
3: Mas eles não sabem como resolver. Porque pensa
2: aí é
3: bem,
2: que tá.
3: É, você tem 9,5% de déficit nominal. Nominal. Você tem 82% de uma dívida. Só tem duas formas de resolver isso para baixar o endividamento. Ou você reduz a despesa, ou você aumenta a receita.
2: Sim.
3: Você consegue enxergar um governo reduzindo despesa? Mas você consegue enxergar o que sempre aconteceu. Dos últimos 30 anos foi aumento de carga, né?
2: O que eu não consigo enxergar é um candidato dizendo sinceramente que vai reduzir despesa.
3: Ou que vai aumentar a carga tributária.
2: Ou aumentar a carga tributária.
5: Uma situação complicadíssima para novembro, quando nós teremos o percentual do IBS sendo divulgado.
3: Sim.
5: Hoje a gente vai para uma reforma tributária... Vai eleger um presidente e não sabe o percentual que a equipe econômica desse presidente está pensando a respeito dos nossos impostos a partir de novembro, quando o comitê gestor pode se reunir ainda com a equipe de Lula, mas podemos ter um outro presidente eleito em novembro. Então, qual é a situação? A confusão que a gente criou para a implementação da reforma tributária...
2: Agora, mas a questão é saber o que dá voto e o que não dá.
3: É isso o que nos, vale. O que nos leva para o domingo? Domingo a gente tem um compromisso marcado, você tem um compromisso marcado, nós temos um compromisso marcado, primeiro debate presidencial da campanha de 2026. A gente viu o debate estadual, os debates estaduais, e para variar a gente ficou mal acostumado com o debate de São Paulo, que na verdade eu não sei se ajuda ou atrapalha, ajuda os paulistas, mas atrapalha as expectativas. E o debate anterior para presidente foi pobre. Foi pobre o debate de 2022. Como foi pobre o de 2018? O debate é rico, porque a gente oferece as condições, né, Mitri? Para que ele seja rico agora.
2: As condições
3: são as melhores possíveis.
2: As condições são dadas. Eu digo, o estádio é ótimo, as regras são boas.
5: o juiz
2: é ótimo, gravado, gramado maravilhoso, bola. Agora precisa ver se os times vão julgar. No caso do nosso debate estadual de São Paulo, foi um show de bola, eu achei. Achei que o Tarcísio e o Haddad mandaram muito bem, evoluindo, inclusive, em relação ao último debate deles, que já foi muito bom. Agora, esse nível aí é difícil, não é muito fácil. O que nós temos na história das campanhas mais recentes é uma pobreza crescente de conteúdo. É um déficit de conteúdo que só cresce. Em 2018, o grande tema em 2018, para quem estava estudando as contas do Brasil, qual era? A questão da reforma da Previdência. Nenhuma palavra da parte de nenhum candidato. Foi preciso que os jornalistas levantassem a questão nos debates, naquele bloco de jornalistas, do qual a Band não abre mão jamais, entendeu? Porque se dependesse deles, não. Então nós temos uma tradição recente de pouco conteúdo, que é alimentado por essa polarização que só enfraquece tudo.
5: Não debatendo em 2018 e não estão debatendo reforma da Previdência em 2026 de novo.
2: Não.
5: É uma outra situação que tem que...
4: O Mitre falou de um ponto que eu acho que é fundamental nesse finalzinho, que é essa questão de jogar pra torcida. Eles estão jogando pra torcida. É o cara que joga bonito, mas não faz o gol, que não mostra o que ele tem pra entregar. Ele quer atacar o adversário, se defender, e é só isso. E aí a gente vai para episódios como a gente já fez aí, já falou de cadeirada, de dedos ali em riste, mas não é essa a proposta. E a gente continua sem saber, de todos os lados. É para fazer o corte. E eles já avisam, né? Então vai lá, olha, corta esse momento e vai lá e pesquisa, porque eu tô denunciando isso. Virou um debate para o pós-debate, né? Para a repercussão depois, pro que vai render, pro que vai gerar like, pro que vai gerar corte, pro que vai agredir o outro. Eu acho
2: agora,
4: que
2: agora tem uma coisa importante, né? Enquanto o debate ou o não debate, a campanha e o discurso e o não discurso dos candidatos vão avançando, a realidade está aí. As pessoas estão indo comprar, as pessoas estão devendo. Isso vai ser muito importante. Eu tenho analisado as pesquisas com uma certa profundidade e vejo o seguinte: nós estamos caminhando para uma eleição que será definida por um número muito pequeno de votos. Muito pequeno. E esses eleitores, eles não são nem bolsonaristas, nem lulistas. Já votaram no Bolsonaro, já votaram no Lula, agora estão aí. De vez em quando oscilam, porque eles são muito irregulares nas suas posições, e são eles é que vão decidir. E eles são sensíveis a quê? Ao seu dia a dia, às suas contas, à sua dívida, à sua segurança. Segurança é um ponto fundamental, mas também não é frase de efeito que vai resolver a questão na campanha. Precisa avançar um pouco na discussão da segurança.
3: Mas eu queria deixar para o próximo bloco uma pergunta no ar. As propostas reais de discussão, elas são muito complexas. Vamos combinar?
2: Claro. Porque
3: você não pode chegar e falar assim: vou explicar como é que eu vou fazer um programa de segurança e as pessoas entenderem. Porque quem entende são especialistas em segurança. Quem entende economia são especialistas em economia. Se ele tentar traduzir, ele vai traduzir com risco de ser mal entendido e de parecer que ele não entende muito do riscado. Então, eu queria deixar no ar o seguinte: digamos que eles resolvessem discutir propostas reais. Será que surtiria o efeito esperado? Vamos deixar no ar, vamos para um rápido intervalo.

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0: 6:47 pelo horário de Brasília. Daqui a pouquinho vem o segundo bloco do programa Eleições aqui na nossa programação. Enquanto isso, eu, Stephanie Toso, sigo por aqui, girando os principais destaques do dia do noticiário, para você começar essa terça-feira atualizado e bem informado aqui com a Band News FM. Nos principais assuntos, o presidente do Tribunal de Contas do Maranhão, Daniel Brandão, é afastado do cargo por 6 meses por suspeita de obstruir uma investigação de desvio de dinheiro público e homicídio. O afastamento foi determinado pelo ministro Flávio Dino, do Supremo Tribunal Federal.
1: E a gente volta com o Band Eleições, essa noite analisando o início das campanhas pelo Brasil e a expectativa para o debate da Band no próximo domingo. Deixei no ar a pergunta, queria começar pela Thaís. Vem cá, se deixar realmente, ó, você vai discutir os programas realmente governo, será que eles vão conseguir explicar? Será que as pessoas vão se interessar? Será que não é tão complexo que daí eles escapam pela saída mais fácil?
2: Eu acho que se for muito complexo, escapa pela saída e não é nem o que a pessoa quer ouvir, né? Ela precisa saber na prática o que é que aquilo vai melhorar na vida dela. Eu acho que temas, por exemplo, como segurança, dá pra você falar, né? Como é que você pensa? Ah, eu vou integrar as polícias, eu vou criar um sistema de inteligência artificial que ajude a identificar em parceria com os estados. Isso é fácil de você vender a ideia de como você vai fazer. Educação, olha, a partir dali a gente vai pensar num orçamento, num plano também que garanta o maior número de salas. Ou a gente vai pensar num projeto para as mães solo que possam trabalhar e deixar essa criança num período alternativo. Isso é fácil de você comunicar. Então, se eles quiserem, eles conseguem chegar. Mas eu não sei se eles querem dar essa solução, porque não necessariamente eles vão cumprir. Então, vão ser cobrados em algum momento, pelo menos deveriam, né?
3: Vê como um assunto é complicado para o presidente Lula falar de segurança. 3 mandatos, não tem o Ministério da Segurança.
2: Anunciou criado, que criaria, né?
3: Criado por Michel Temer por medida provisória. Ou seja, é um canetaço. Cria e depois vai pro Congresso debater a situação. Ele não fez. E não fez até agora. E aí fica dizendo, vou criar. Vai criar no quarto.
1: Se passar a PEC da segurança.
4: Isso já está definido na campanha dele. Ele acertou, inclusive, com o comando do Congresso, exatamente isso. Eles vão apressar a PEC da segurança.
3: Mas ele podia
4: em
3: fazer.
4: Em seguida, mas ele vai fazer. Anunciar o Ministério da Segurança e a sua política, que ele ainda está descrevendo.
3: Depois de 4 anos, eu acho que é o ponto.
4: Exato.
3: É o terceiro mandato, chegando no final do terceiro mandato, podia ter feito isso, então, num canetaço, mas não fez.
4: Sim, mas
3: e agora quer criar uma situação.
4: Sim. E tem que criar mesmo, porque se ele for para a campanha sem um projeto de segurança, aí
2: é brincadeira. Se não tiver novidade,
4: ele tem que ir com a ideia do Ministério. Agora, é possível que ele apresente, sim, um projeto completo. Porque, como a Thaís disse, você precisa de uma coordenação nacional, você precisa de integração das forças de segurança, você precisa de apoio e militância objetiva dos governos, sem perda de autonomia deles. Você precisa de inteligência e isso é possível você apresentar num programa no horário eleitoral. E é possível que isso
3: Caiado,
4: vá bem numa
3: Caiado
4: campanha eleitoral.
3: Caiado tem apresentado isso. Por sinal, de uma das questões de Caiado que me parece interessante, ele tem apresentado nomes que não estão confirmados, mas tentando aumentar a base dele.
4: Ele escolheu o Gaquia, né?
3: Lincoln Gaquia na segurança pública. Que
4: é um belo nome.
3: Só se aposenta em novembro e aí se Caiado ganhasse, poderia ser o ministro. Mas, por exemplo, Roberto Azevedo nas relações exteriores, ex-presidente da OMC, ele vai lançando nomes, né, tentando arregimentar.
1: Mas então,
4: isso é importante.
3: É interessante.
1: Os nomes são bons, ele poderia usar outros nomes, mas a sensação que me dá é que se ele falasse que ele vai chamar o De Gaulle e o Churchill para o governo dele, mesmo que ele chamasse esses nomes, as pessoas estão tão afim de, para tirar o Lula, votar um nome que vai ganhar do Lula, e para manter o Lula, votar um nome que é o Lula.
4: Claro,
1: não tem jeito.
4: Claro.
1: Então, nesse caso, você perde o espaço.
2: E ele não cresce.
1: E não cresce. A não ser que acontecesse alguma coisa que a gente não imagina, fica todo mundo imaginando, suposições e tal, que daí, então, o Caiado pudesse subir. Mas, ô Mitre, não tem essa história do... A gente ouve muito nas discussões identitárias, mas o lugar de fala... O Flávio Bolsonaro conquistou um espaço... Que é difícil tirar dele, né? Ele é um anti-Lula por definição.
2: E filho?
1: E filho de um anti-Lula.
4: Isso.
1: O Caiado é sem dúvida um anti-Lula há mais tempo do que esses dois. Mas esses dois eles ocuparam. Esses dois não, Jair Bolsonaro ocupou esse espaço.
4: É o antipetismo,
1: né?
4: E o antibolsonarismo que está em confronto. Agora você tem um número enorme de eleitores de cada lado já definido, e tem um número pequeno que
2: muito
4: ainda
2: pequeno.
4: Não.
2: Agora...
4: E tem um outro número definido, mas aceitando conversar ainda. E é aí que os candidatos podem atuar.
2: E, Mitre, é importante falar disso porque eles sinalizaram muito, né? Por exemplo, o Lula colocou a Janja para falar e se comunicar com as mulheres, que são a maioria do eleitorado.
4: E ele tá
2: então,
4: bem ali.
2: Então, para chegar, e aí foram, até para acalmar, o próprio PT fez a referência a Marisa Letícia, mencionou ali no discurso, cantou com um cantor gospel para poder também, né, de alguma forma chegar no público evangélico. E isso também, do outro lado, a mesma coisa. O Flávio, durante um bom período, tentou uma vice-mulher para entrar, né, nesse ponto, mas foi no discurso lá, eu vou ser o candidato que vai defender as mulheres, que vai lutar contra a violência. Ou seja, eles estão tentando de alguma forma, dentro desses indecisos, e até se confirmar, claro, nos seus próprios, na sua própria base, como esses nomes que vão chegar.
4: Isso. E o Lula está muito especialmente interessado aqui no Sudeste, onde ele conseguiu crescer um pouco. Se ele crescer mais, ele vai ficar numa situação muito boa. Se ele recuperar o que perdeu no Nordeste, aí a situação dele melhora muito. Se não acontecer nada disso, vai ser difícil.
3: Agora, interessante a questão que vai acontecer de novo, de todo mundo prever maior abstenção ainda. Está todo mundo acreditando que vai aumentar.
4: A abstenção é mais ou menos histórica.
3: É, mas a gente fala de uma polarização que não mexe com as pessoas, tira as pessoas de casa. Né? Ela não tira. Os grupos estão tão definidos que vão dizer assim, olha, eu estou aqui indeciso se eu vou votar ou não. Eu vou votar porque esse aqui é menos pior, que é o segundo turno, né? Menos pior que o outro. Mas sim, isso não diminui, não consegue.
4: Sim, mas o que nós temos, e que, na minha opinião, é o número principal dessa campanha, é um duelo de rejeições absurda. É. O Flávio tem 54% de rejeição, segundo a Quest.
3: Isso.
4: O Lula tem 52%.
5: Nenhum dos dois seria presidente por essa conta.
4: É muita rejeição.
5: Agora, lembrando que na última eleição, mais ou menos 27% dos votos foram jogados no lixo entre abstenção, branco e nulo. Ou seja, mais de um quarto dos eleitores.
3: A cada
5: não
3: quatro
5: interfere.
3: Eleitores, um.
5: É, tá fora. E o Lula ganhou a última eleição com 50,9. 50,9 dos votos válidos.
4: Foi 1,9 de diferença.
5: Que é uma. É um nada, né?
4: Vai ser menor.
5: É um nada, porque.
4: Vai ser menor.
5: E quando você fala 1,9, tem que lembrar o seguinte: 50,9. Significa que ele teve 0,9 acima dos 50, senão seria empate. Então, o que ele passou foi o 0,9, ficou o tal 1,8. Esse pouquinho de voto dizem que diminui. Vai ser ainda menor.
4: Mas essa é a questão. Esse é o ponto, é esse pouquinho.
5: Aí vale
4: tudo. E você tem, aí você pega cada instituto, tem um critério. Você pega a Quest, fala dos independentes, mas diz que é um terço. Mas aquilo pode ser trabalhado, colocado na peneira. Vem a Folha e fala nos não comprometidos ideologicamente, seria 17%. Vem a Paraná Pesquisas e fala em 8%. E vem o Média Ideia, que é um belo instituto, Maurício Moura é um grande cara, e chega a 3,5%.
3: É.
4: O Maurício Moura afirma que a eleição vai ser decidida por 3,5%
5: dos eleitorais.
4: Quer dizer, pode ser 5, 6, 7, 8, mas é pouco.
5: E tem um detalhe nas pesquisas que eu queria ouvir para a gente fazer uma rodada final. É o seguinte, fizeram um trabalho nos Estados Unidos e ouviram várias pessoas e fizeram um levantamento das pesquisas e concluíram o seguinte. E de cada 1.000 entrevistados, eles procuram, só 100 aceitam responder as perguntas. 900 não aceitam. E a especulação é a seguinte, será que os 900 que disseram não tem o perfil ideológico dos 100 que responderam, porque eles têm o perfil demográfico, idade, escolaridade, posição geográfica. Mas será que eles não têm uma posição ideológica refratária e disseram não, diferente dos outros 100? Não dá para saber. Não dá para saber. Será que aqui a gente começa a ter essa dúvida? Ou seja, será que o número de pessoas que não respondem às perguntas podem interferir no resultado da pesquisa?
4: Bom, a margem de erro está aí para responder a isso, né? A margem de erro é para isso.
3: E o nível de confiança, né?
5: Agora,
4: dependendo da região, a pesquisa não é fácil. Eu sou de Minas Gerais. Eu te digo, não é muito fácil você arrancar o voto do Mineiro.
2: tá posto isso ao longo das últimas eleições, né?
3: E Minas é o state wing Brasil, né?
4: Total.
3: É, Brasil, né? Ganha o raio brasileiro. Para onde vai Minas, vai o país.
2: Tá
3: Minas
2: todo mundo
4: tem,
2: lá.
4: Minas tem esse conjunto de características que na verdade, expressa o Brasil. Né? É isso é verdade. E tem essa coincidência. Quem ganha em Minas, quem ganha a eleição, ganhou em Minas.
3: Eu recordo que eu estava no estúdio da Band News, Bolsonaro ganhando em Minas, faltando pouco para fechar as urnas de Minas, Bolsonaro ganhando em Minas, e nós dizemos assim, bom, acabou a situação de Minas pegar e eleger o presidente da República.
6: Em 2018, você disse?
3: Não, 2022. E aí Lula vira nos últimos...
4: Finalzinho,
3: Lula dá uma virada, é um mínimo também em Minas, mas foi interessante, porque assim, a gente já estava jogando, assim, acabou esse negócio de Minas eleger o presidente.
6: Agora não,
3: virou Lula e foi muito pequena a diferença.
2: E a gente tem que pensar agora também num fator diferente do Centrão e da neutralidade, né? Agora
4: isso é importantíssimo.
2: Eles mantiveram a tal neutralidade nos estados se decidam. A gente aqui na presidência, diante de uma diferença muito pequena, vai se manter no âmbito nacional de forma ali mais isenta, mas vamos para jogo e as articulações
4: isso,
2: estão
4: isso
2: aí.
4: É muito importante. Isso mostra um aspecto dessa campanha eleitoral que pode ser definidor. Que é o poder que o Congresso tem, que leva a essa neutralidade surpreendente, porque era para o Flávio ter esses partidos todos, e não tem. Por quê? Porque alguns estão comprometidos com o Lula,
2: agora,
4: é
2: né?
4: Evidente. Eu perguntei isso para ele no Canal Livre, falei, esse é o problema, e é mesmo ali. Por quê? Porque não interessa, no limite, não interessa para alguns partidos fechar com um candidato a presidente.
6: Aquele
4: fica
6: bolo
4: aberto,
6: de emendas.
4: Que significa que está com os dois.
6: E com o bolo de emendas que eles têm?
4: Depois negocia. É, depois da eleição, negocia com o presidente. Não precisa negociar agora.
6: É isso aí.
3: Você quer ver uma situação? Bolsonaro colocou vários dos seus integrantes do seu ministério em diferentes partidos. Todos do centro para a direita. Tarcísio e outros. Né? Agora, na hora de recolher todo mundo no entorno de Flávio, todo mundo pegou. Não, olha só, não é comigo.
4: Mas teve um gesto
3: do Republicanos que foi Cleitinho, quando eles liberaram o Cleitinho para ser candidato em Minas. Ainda tem esse gesto ali, porque também podiam ter puxado o tapete e não ter colocado ninguém, já que eles tinham ali o Flávio Roscoe, né, como candidato em Minas, o PL já tinha lançado. Criou mais um problema para o Flávio.
2: Mas você acha, Mitre, que o Alcolumbre agora declarando apoio, viajando, o Lula já dando esse aceno na primeira viagem com o Alcolumbre, e o próprio Mota também, vai, de alguma forma, trazer uma certa tranquilidade para a base?
4: Não, eu acho que a questão aí é outra. Eles estão... Essa negociação do Lula tem muito a ver ainda esse ano com a aprovação de algumas matérias.
3: PEC da segurança...
2: Agora...
4: Exatamente.
6: Bom, o Band Eleições fica por aqui. Uma ótima semana. E a gente se encontra novamente na próxima segunda-feira, depois do debate presidencial. Até lá e boa noite.
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0: 1:02 pelo horário de Brasília. Mais uma vez, bom dia para você que acompanha a Band News FM em mais uma madrugada. Eu, Stephanie Toso, já tô por aqui, te faço companhia até às 7 horas da manhã na atualização do noticiário, nos principais destaques do Brasil e do mundo, já para você começar essa terça, 18 de agosto, bem informado, bem atualizado e de olho também nas mensagens que chegam pelo nosso WhatsApp no 11 999 592 100. O João de Jesus, da Barra Funda, já tá por aqui, sintonizado, puxando mais um plantão. Tem oi, Stephanie, bom dia. Chegando do Wilson também na nossa programação. Bom dia, Stephanie Toso. Quem mandou mensagem para cá foi o Júlio. E aí temos uma boa semana para todos nós, do Marcos Fernandes, que tá aparecendo por aqui direto de Fortaleza. O Divanir Leite já tá sintonizado por aqui direto da cidade de Garça. O Eduardo Raja também mandando um alô, mandando um bom dia. O Greco tá por aqui, falou assim, ó, não quero ficar amolando, mandando mensagem todo dia, hein, mas boa madrugada, é o Greco. Que nada, o WhatsApp da Band News FM tá sempre aberto para você mandar a sua mensagem, seu áudio, suas críticas, sugestões. Tamo aí, hein? O Sérgio Rota também aparecendo por aqui, falando bom dia, boa madrugada. Valeu, Sérgio. O Thiago, direto do Rio, também está sintonizado por aqui, sente falta. O Ricardo, do Tucuruvi, também passando para desejar um bom dia para todos nós. E tem Estarei com você também até às 7. Sou o motoboy, mas não paro de ouvir a Band News FM chegando do Itamar. Vamos nessa, gente, nesses próximos minutos, já fazendo um primeiro giro pelos principais destaques do Brasil e do mundo?

0: presidente da Petrobras, Magda Chambriard, confirma ao lado do presidente Lula a descoberta de petróleo na Foz do Amazonas, na margem equatorial, no litoral do Amapá. Apesar de confirmar a presença de petróleo na região, Chambriard explicou que a exploração do poço deve ser concluída nos próximos 15 a 20 dias. Quem traz as atualizações é a Lívia Maciel.
1: A presidente da Petrobras confirma a descoberta de petróleo no poço exploratório da margem equatorial, na costa do Amapá. Magda Chambriard afirmou durante discurso nesta segunda-feira, no Amapá, que nos próximos 20 dias a sonda deve reconhecer a profundidade do poço onde foi feita a descoberta. Magda Chambriard afirma que as operações vão continuar para saber a quantidade de petróleo a ser explorado na região, mas o avanço ainda depende de novas autorizações.
2: Logo a seguir, nós temos que delimitar essa descoberta, ou seja, a gente tem que saber quanto é que de petróleo tem de fato nessa área, né? E nós vamos saber isso continuando essa exploração e nós temos aí previstos mais 3 poços para furar nesse bloco, estamos aguardando essa licença ambiental.
0: Nos outros destaques do dia, a plataforma Discord suspende as transmissões ao vivo no Brasil. Fala, Márcio Rocha.
3: Para cumprir as determinações da Agência Nacional de Proteção de Dados, as transmissões ao vivo da plataforma Discord, usadas principalmente para jogos na internet, estão suspensas. A empresa acatou a decisão da ANPD, que usou o ECA Digital para tomar a medida, após dar um prazo de 3 dias úteis para que o aplicativo se adequasse às regras. A decisão da agência foi anunciada na semana passada e atingia também outros recursos de compartilhamento de vídeo do Discord e vai ficar em vigor até que a plataforma comprove a adoção de mecanismos considerados suficientes para proteger crianças e adolescentes. No mês passado, a ANPD anunciou essa medida preventiva depois que uma menina de 13 anos morreu durante uma transmissão ao vivo. Em nota, o Discord afirmou que continua trabalhando de boa fé com a ANPD para restabelecer o acesso aos recursos bloqueados o mais rápido possível.
0: O ministro aposentado do Supremo Tribunal Federal, Marco Aurélio Melo, manifesta preocupação com as recentes decisões da corte sobre a investigação contra a fonte de um jornalista. A medida ocorreu em meio a uma investigação sobre a obtenção e divulgação de informações relacionadas ao ministro Flávio Dino, também do STF. E foi tomada depois que a Polícia Federal identificou que Raimundo Cutrim, ex-secretário do governo do Maranhão, era uma das fontes do jornalista Luiz Pablo. O ex-ministro Marco Aurélio Melo chegou a classificar a medida como precedente perigoso.
4: Continuo perplexo, porque a competência suprema é direito estrito, é o que está na Constituição Federal e nada mais. Supremo não é competente para julgar cidadãos comuns. E quando se prevê a competência criminal, ela é prevista para preservar o cargo ocupado. Agora, nós temos valores consagrados na Constituição Federal. E o valor informação é um deles e precisa ser realmente encampado. Eu não posso imaginar que se atue objetivando brecar a informação a que tem direito todos os cidadãos em geral.
0: Nos destaques do noticiário internacional, a Suprema Corte dos Estados Unidos rejeita pela segunda vez um pedido do presidente Donald Trump para revisar uma condenação civil de $5 milhões contra ele. A medida ocorre após um júri concluir em 2023 que ele havia abusado sexualmente da escritora Jean Carroll e a difamado. O anúncio feito nessa segunda não apresentou as razões dos magistrados, como é comum, quando o tribunal emite decisões como essa. Não houve registro de votos divergentes. Trump pagou o valor a Carroll em julho, poucos dias depois de a corte rejeitar inicialmente o recurso do presidente. Ele também fez um pedido com poucas chances de sucesso para que a decisão fosse reconsiderada, o que a corte recusou formalmente agora. A novela Memphis Depay chega perto do fim no Corinthians. Fala, Lucas Belotti.
5: O atacante Memphis Depay é aguardado hoje no CT Doutor Joaquim Grava para enfim se juntar aos companheiros e se apresentar ao técnico Fernando Diniz. Uma semana após o anúncio oficial da desistência da renovação, a novela ganhou um novo capítulo ontem. Em um movimento raro, o comitê de orientação do clube se reuniu em uma votação apertada, com placar de 7-6, deu aval para a assinatura do novo vínculo até o meio de 2028. O contrato teve reduções nos valores acordados entre as partes na primeira negociação. A expectativa é de que o anúncio seja feito ainda hoje. com a resolução burocrática, a presença de Memphis no duelo de quinta-feira contra o Rosário Central surge como uma possibilidade. A decisão final, no entanto, também depende da avaliação física do jogador após a reapresentação.
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7: Bom, eu queria chamar...
8: A terça-feira, o padrão de tempo quente e seco continua predominando em grande parte do interior do Brasil. A onda de calor permanece atuando, enquanto a baixa umidade relativa do ar continua sendo um dos principais pontos de atenção. Em Brasília, não há previsão de chuvas, com temperaturas entre 16 e 28 graus. Em áreas do Mato Grosso e do Mato Grosso do Sul, o calor continua intenso e a umidade pode atingir níveis bastante baixos durante o período da tarde, variando entre 20 e 12%. No Sudeste, o tempo também permanece firme. Em São Paulo, as temperaturas variam entre 17 e 30 graus, sem chuva, enquanto em Belo Horizonte também teremos tempo seco e máxima de 27 graus. No Sul, não há chuva significativa nas capitais. Curitiba chega aos 27 graus, Florianópolis 25 e em Porto Alegre as temperaturas variam entre 16 e 22 graus, com a mínima prevista para ocorrer durante o período da noite, com uma virada importante do tempo começando a acontecer no estado do Rio Grande do Sul. No Nordeste, a chuva ganha destaque na faixa leste. Recife tem previsão de 10 milímetros e Salvador de 8. E o cenário nacional continua, portanto, marcado pelo calor e baixa umidade relativa do ar no interior e chuva mais concentrada na costa leste do Nordeste. Aline Araújo, da Clima Tempo.
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0: 1:11 pelo horário de Brasília, o âncora do Jornal da Band, do Band News no meio do dia, Eduardo Eneg, critica a demora do legislativo em regulamentar um direito previsto na Constituição de 1988. Ao comentar a decisão do Supremo, que deu 24 meses ao Congresso para regulamentar a exploração mineral em terras indígenas, Eduardo Eneg destacou o caso dos indígenas Cinta Larga. Os nativos recorreram ao STF após décadas sem uma definição sobre a exploração mineral na terra indígena. Você acompanha o comentário completo a partir de agora.
7: Bom, eu queria chamar a atenção aqui para um episódio que parece isolado, né? Quando a gente olha, parece isolado. Parece que a gente está procurando pelo em ovo. Mas é inacreditável a capacidade que a gente tem de... transformar anos em décadas, de desperdiçar energia, de desperdiçar a PIB, de jogar dinheiro no lixo. É uma coisa inacreditável. É vergonhoso. Deveria ser impeachment para todo mundo. É nojento. A forma como as autoridades trabalham em favor da pobreza, em favor do empobrecimento, em favor da manutenção da miséria, é uma coisa... é revoltante. Se você pegar, por exemplo, o caso da margem equatorial, você vai ver que nós fizemos um leilão em 2013, e se tudo der certo, se tudo der certo, e a gente começar a produzir petróleo de 5 a 7 anos, em 5 ou em 7 anos, entre a data do leilão e a exploração, 20 anos, 2013, 2033. 20 anos. 20 anos. Ah, que legal. 20 anos. A Guiana, de quando a Exxon descobriu o petróleo em 2015, ela começou a tirar petróleo em 5 anos. A gente em 20. Olha, se for de 5 a 7. A presidente da Petrobras, ela não prometeu tirar petróleo de 5 a 7. Ela estimou. Perguntaram para ela em quanto tempo sai petróleo. De 5 a 7. Mas pode ser 6 a 8, né? Então, você imagina que a gente está investindo 20 anos. A Guiana é 5, 15 anos a mais. 15 anos a mais. O que acontece em 15 anos? No Brasil, nada. Mas no mundo, muita coisa. Aí você vai para ferrogrão. Uma ferrovia essencial para o agronegócio brasileiro. Entre os primeiros estudos, 2014, e ela começar a rodar, vai dar uns 25 anos. Porque agora, tudo que a gente conseguiu foi uma autorização para ela seguir. Só que tem um monte de coisa pra acontecer até lá, até o primeiro trem fazer tu-tu, vai demorar um tempão. Então nós estamos falando em um quarto de século. Como comparação, a China e Laos fizeram uma ferrovia maior do que a nossa, essa tem 930 e poucos quilômetros, aquela tem 1030 quilômetros, 100 quilômetros a mais, atravessando montanha, unindo dois países, negócio complicado. O memorando foi assinado em 2010. O acordo entre os dois países em 2015. E a ferrovia entrou em operação em 2021. Então, de 2010 a 2021, 11 anos. Se você quiser considerar um memorando. Vamos considerar um memorando para também a gente não entrar em depressão, né? Mas do acordo entre os dois países até a ferrovia entrar em operação, 6 anos. E a gente vai levar 25 anos. Então, 15 anos a mais do que a Guiana para tirar petróleo. 14 anos a mais do que China e Laos para você fazer uma ferrovia que não envolve dois países, é um país só, o Brasil. Claro, são dois países, é o país dos poderosos que nos enrolam e o país dos necessitados, que são aqueles que produzem e aqueles que precisam da produção. Esses, dane-se, tô nem aí, eu vou no meu ritmo, do jeito que eu quiser. Mas, eu não... tocando nesse assunto para falar da margem equatorial e falar da ferrogrão, mas falar de um negócio que faz esses dois serem fast track, rápidos, ligeiros. E é um caso que envolve os indígenas cinta larga. O Supremo Tribunal Federal definiu que o Congresso Nacional vai ter 24 meses para regulamentar a exploração mineral em terras indígenas. Agora olha que interessante. Os cinta larga são

Yeah. São quatro áreas. Uma delas tem debaixo dela não exatamente, porque é nos rios, é uma terra indígena chamada Roosevelt, que é uma das quatro áreas, ali tem diamante, mas muito diamante. Quanto diamante? Não se sabe exatamente, mas algumas estimativas falam que pode ser 20 vezes mais do que a produção brasileira atual, que não é expressiva, que não é expressiva, aí passaria a ser. Hoje não é expressiva. Hoje a produção expressiva é Rússia, Botsuana, Angola, Canadá, Namíbia. Mas seria uma produção, se as estimativas mais otimistas vingam, e a gente não pode abraçar, mas só para ter uma noção, daria metade da Namíbia. Então a gente figuraria entre os maiores produtores. Hoje não é. Hoje é um produtor modesto. Não se impressiona quando fala diamante. Os diamantes são para sempre, os diamantes são eternos e tal, porque diamante não é tudo igual. Diamante não é tudo igual. Diamante é que nem carne. Carne não é tudo igual. Tem carne mais cara, carne mais barata. Então, você pega, por exemplo, um quilate de um diamante da Namíbia e compara com um quilate de um diamante do Canadá, na média, o diamante da Namíbia é 7 vezes mais caro. O nosso diamante produzido no Brasil, na média, é 1/3 do preço do diamante da Namíbia. Então, por mais que a gente tenha uma produção muito expressiva, venha a ter, possa vir a ter, ainda assim, teria que ser um diamante muito específico para poder ter um valor maior, mas ainda assim é dinheiro que está lá. E nessa história, você tem coisas absurdas. Você teve um massacre nos anos 60, de indígenas Cinta Largas, que chamaram a atenção do governo militar, que fez um relatório, identificou um massacre absurdo, cujos dados vieram a público mais recentemente, mas você tem casos absurdos ali nesse processo do massacre. Na década 2000-2004, você teve o contrário, você teve um massacre de garimpeiros. Quase 30 garimpeiros mortos pelos indígenas Cinta Larga, porque estavam lá minerando, porque o Congresso não regulamenta. E você sabe que os garimpeiros, eles não ficam esperando a regulamentação para entrar, né? Eles entram. O que você precisa esperar para entrar é o garimpo legal. Agora, o garimpo ilegal é ilegal. Se tiver uma regulamentação, eles vão continuar lá. Se não tiver, eles vão continuar lá. Mas se tiver, pelo menos, as áreas passam a ser exploradas legalmente. Aí o garimpeiro ilegal não tem espaço. Agora, olha que coisa interessante. Está lá aquela riqueza debaixo da terra. A Constituição estabeleceu o direito de exploração. Direito de exploração. Desde que o Congresso Nacional aprove. Desde que os indígenas sejam ouvidos. Só que não tem uma lei complementar. Então você criou... O que, aliás, na nossa Constituição tem várias coisas assim. Um direito que não é regulamentado. Sem regulamentação não dá para exercer o direito, porque precisa definir como é que vai funcionar. Quando você fala assim que os Cinta Largas têm que ser ouvidos como? Tem que ligar para o chefe? Ligar no celular? Fazer uma pesquisa para o WhatsApp? Convidar os institutos de pesquisa? Fazer audiência pública? Como é que funciona? Como é que funciona? É ouvido, quer dizer aprovado, não é aprovado, né? Bom, aí a Constituição definiu, coisa que o Estatuto do Índio, então chamado Índio, 1973, já estabelecia uma regra. Você sabe que a produção mineral é diferente da produção agrícola, né? Produção agrícola, pecuária, tudo acontece em cima da terra. Produção mineral... embaixo da terra, ainda que seja sobre a terra, porque quando começou o garimpo da Serra Pelada, você puxava uma toceira de mato e vinha pepitas de ouro na raiz de uma grama, sei lá que isso é uma grama, mas vinha. A rigor aquilo é subsolo, mas é ali, né? É ali, onde o agricultor coloca os produtos, tinha ouro, mas é considerado subsolo. Aí pouco importa se é na superfície ou lá embaixo, produção mineral, subsolo. Subsolo não pertence ao proprietário. Então, se
Humberto Ferreira.

0: gente tem uma propriedade rural e alguém requer o direito de lavra, não importa que a propriedade rural seja do Ferretti, ele não tem, ele vai receber por isso royalties, mas ele, se alguém receber o direito de fazer a pesquisa e a lavra posterior, ele não é dele, porque o subsolo pertence à União. Aí no caso de terra indígena é mais complicado, porque o subsolo pertence à União e a terra pertence à União. Mas os indígenas têm o direito de uso, usufruto. Então é uma confusão jurídica, porque como é que, se o subsolo pertence à União e o solo também pertence à União, é diferente do privado, onde o subsolo pertence à União, mas o solo pertence ao privado. Então, quem é que teria direito a receber royalties? No privado, o privado. E no caso da terra indígena, a União, mas a União dá o direito de uso do solo para o indígena. Então é o indígena. É uma bagunça que precisa ser regulamentada. Resultado. 1995, senador Romero Jucá, portanto, 6 anos depois da Constituição ser promulgada, 6 anos depois, o senador Romero Jucá apresenta uma proposta de regulamentação desse artigo da Constituição. Ó, vamos saber, vamos resolver esse negócio, vamos. Rapidinho passa no Senado. Rapidinho passa no Senado e em 96 vai para a Câmara, onde jamais foi votado. Desde 1996. Jamais foi votado. Foi para lá em 96. Mas não é que eles não fizeram nada, que eles são os preguiçosos. Não, eles são incompetentes, são enrolões. Trabalharam para burro, fizeram um monte de reunião, foram para o Canadá. Eu não sei se teve degustação de vinho, o que, que eles fizeram no Canadá. Foram para a Austrália, mas não resolveram nada, mas foram. Veja só, foi para a Câmara, aí passou Comissão de Minas e Energia, Comissão da Amazônia, Comissão de Defesa do Consumidor, Comissão de Meio Ambiente, minorias. Aí surgiu, vamos criar uma comissão especial. Aí criaram uma comissão especial. 11 anos depois, criaram uma nova comissão especial. Passaram-se 4 anos, mais uma comissão especial. Sabe quantas comissões especiais foram? 5 ou 6, eu parei de contar. Eu já não me atrapalhei, se eram 5, se eram 6. Mas veja só, quando você tem 5 ou 6 comissões especiais, você só tem uma certeza: ela não é especial, ela é comum. Ela é inútil, ela é incompetente. Tem deputado que participou de comissão especial que já morreu. Tem outro que já não é mais deputado. É isso. E o resultado? Aí fizeram uma das comissões especiais, 136 emendas, vamos fazer as emendas, porque é tudo muito importante. E o garimpo ilegal tirando diamante, o garimpo ilegal matando o indígena matando o garimpeiro. As famílias na miséria naquela região. Ah, tudo bem, porque nós é bacana, nós é bacana, nós é deputado. E ficaram lá. Comissão, 15 anos depois de 1996, 2015, fizeram a viagem. Canadá, Austrália, que nós precisamos conhecer, além da gente fazer as emendas, temos que conhecer, porque nós temos que entender tudo como deve ser feito. Aí fizeram consultas às comunidades indígenas. Aí, não, porque nós ratificamos a convenção, não sei das quantas, vamos ouvir os indígenas, mas vai ser audiência pública, eles terão direito a veto, quem representa cada povo indígena. Aí pediram um relatório para a FUNAI, aí vamos fazer uma outra comissão. Aí a FUNAI não resolveu. Bom, resultado. Não é que foi pra gaveta. Teve trabalho, teve audiência, teve emenda. Né? É que não vai. Aí chegamos em 2019. Aí o que aconteceu? Morreu o projeto 2019. Aí o Bolsonaro vira presidente. 2019, o projeto morreu. 2020 ele apresenta um novo projeto. E aí o projeto ficou lá. O projeto era diferente do projeto Romero Jucá, porque tratava também de petróleo, de gás, de recurso hídrico. Aí chega 2022, você tem a guerra da Ucrânia. Olha que loucura, gente. A gente tava falando dos indígenas lá em 1988. Aí não anda, mas em 2022 tem a guerra na Ucrânia. Isso interfere no projeto. Guerra na Ucrânia. Aí o que aconteceu com a guerra na Ucrânia? A gente fala, escuta, nós precisamos ter fertilizante, nós precisamos agilizar os processos de produção mineral, porque nós somos dos fertilizantes. Então vamos aprovar a urgência do projeto do Bolsonaro. Aí eles aprovam a urgência do projeto do Bolsonaro. 279 votos a 180 e o Arthur Lira, presidente da Câmara, diz o seguinte: vamos em 30 dias fazer um grupo de trabalho para resolver o problema de 2022. Não fez, não resolveu. 2022, não resolveu. Nós estamos em 26, não resolveu. Olha que país ridículo. Olha que vergonha desses políticos asquerosos. Aí o Lula vira presidente. 2023, aí o que ele faz? Tira o projeto. Chega, não quero mais. Ele tira o projeto. Porque ele não quer mais. Porque não é importante. Sei lá, o lobby que foi das Marina da Vida, sei lá que diabo que aconteceu, tira a droga do projeto. Agora não tem mais. Mas e os Cintalagas? E os indígenas? E a produção mineral? E as terras indígenas ocupadas por garimpeiros ilegais, criminosos, roubando o tesouro do Brasil e mandando para fora do país? Mas isso não tem problema, porque nós estamos fazendo besteira atrás de besteira atrás de besteira. E a gente continua a fazer besteira. Aí eu sinto a largas, falar assim: não, para, né? Vocês estão de sacanagem. Isso já virou bagunça. Os sinta larga entraram no Supremo com mandado de injunção. Mandado de injunção é o seguinte: existe um direito constitucional, os imbecis não regulamentam, eu quero exercer o meu direito constitucional. Como é que eu posso depender de um negócio que o constituinte definiu se os imbecis não regulamentam? Eu quero meu direito constitucional. Foi pro Supremo. O Supremo caiu na mão do Flávio Dino. Flávio Dino levou plenário, quer dizer, decidiu que sim, tem o direito. Levou pro plenário, que decidiu que sim, tem o direito. E agora deu 24 meses pro Congresso. Ou seja, o Congresso vai ter 24 meses. Devia ser 24 minutos. Segundos e 24 chineladas, chibatadas, mas não, 24 meses para regulamentar um negócio que foi estudado durante décadas, desde 1995. Bom, parou aí? Não. O Flávio Dino meteu um totozinho lá. Era para ouvir as comunidades indígenas. Ele incluiu na decisão dele, que foi a referendada, aprovada pela comunidade indígena, pelos povos indígenas. Pronto. Já mexeu na Constituição. Vamos dizer, preguiçosos, lenientes, os incompetentes, os deputados não conseguem resolver. O Flávio Dino meteu uma patadinha lá e mexeu. Ok, 24 meses. Aí você diz: bom, agora vai, né? Agora vai pra onde, cara pálida? Não vai pra lugar nenhum. Porque é o seguinte: quando o Congresso resolver fazer, tiver os 24 meses, que eu nem sei se vai fazer, mas vou imaginar que faça. Vou imaginar que daqui 24 meses toca o alarme lá no celular do Flávio Dino e diz: meu Deus do céu, os caras não fizeram. Aí ele liga lá, dá uma bronca, dá outra chinelada, vai pra cima das emendas, sei lá o que ele faz. Mas vou imaginar que o Congresso regule a lei, regulamente essa porcaria desse artigo 231. Aí o que acontece? Aí vai surgir um projeto de regulamentação que vai se desdobrar em normas técnicas, que vai envolver a Agência Nacional de Mineração, que vai... Bom, aí vai ter que ter um edital. Alguém vai pedir alguma coisa: olha, eu quero lavrar, eu quero ter o direito de lavra. Só que esse projeto específico os índios Cintalarga tem que opinar. Aí os Cintalarga vão opinar. Aí é opinar o que diz a Constituição, mas aí o Flávio Dino falou que é aprovar. Aí alguém já vai entrar com uma ação no Supremo para dizer se opinar e aprovar é a mesma coisa. Aí vai pro Supremo, sabe-se lá quanto tempo vai ficar lá, mas vamos imaginar que fique 24 segundos. Aí volta. Aí vai pro Congresso, porque tem que, o Cintalarga tem que resolver. Isso se for na terra do Cintalarga, mas vai acontecer também em outras terras. Aí o Sintalaga aprova, aí vai para o Congresso Nacional, que tem que aprovar, porque isso está na Constituição, tem que aprovar. Aí, quem pediu vai receber um alvará de pesquisa. Ele vai pesquisar para ver se tem. Ah, olha aqui, achei um diamante, isso aqui é uma pedrinha. Olha, no meio do caminho tinha uma pedra, aí achou uma pedrinha, ah, que bonitinha essa pedrinha, brilhante. Aí faz um relatório. Aí tem que fazer um projeto. Aí tem que fazer um plano de aproveitamento econômico do lugar. Aí tem que fazer o relatório ambiental, EARIMA. Tem que aprovar no meio ambiente. Tem que ouvir a FUNAI, que tem que aprovar. Tem que aprovar uma licença prévia. Aí vai aprovar o plano ambiental. Aí tem que fazer uma licença de instalação. Depois tem que fazer uma licença de operação. Tudo isso vai levando tempo, que não tem um prazo 24 segundos, como eu falei. Então, uma pesquisa leva de 1 a 3 anos. Pesquisa. Flávio Dino, quando sair a sentença dele for publicada, né, a decisão do Supremo for publicada, 24 meses. Nós já vamos para 2028. Aí, eu vou anotar, 2028. Aí, de 1 a 3 anos para fazer a pesquisa. Ou seja, pode ser 2031, terminou a pesquisa. Sabe quanto tempo demora entre a aprovação da pesquisa, a licença, para você ter a licença de operação? De 5 a 8 anos. Então, vamos imaginar, de 5 a 8 anos, vamos botar 5 anos, 2036, certo? 8 anos, 2039. 2039. 2039 para 1988 dá 51 anos, é isso? Estou enganado. 2039 dá 51 anos. Meio século. Meio século. Entre a Constituição definir um negócio e esse negócio produzir a primeira pedrinha de diamante brilhantezinha, oficial, legal, dentro da lei, até lá, obviamente que os garimpeiros vão mandar ver, né? Eles não são idiotas. Não existe espaço vazio. Tem lá uma oportunidade, eles vão. Ou então você tem que botar um monte de policial federal, que tem mais o que fazer. Imagina, policial agora federal vai ser babá de diamante. É isso que o cara estudou, tem que prender crime organizado, tem que prender tráfico de drogas, tem que buscar casos de corrupção, de algo, agora tem que ficar lá. Quem? Os militares vão fazer isso? Nós vamos destacar militares? O exército, marinha, aeronáutica? Eles não têm mais o que fazer? Vão ficar lá sendo babá de diamante? Ou vamos aguardar um novo massacre de indígenas? Ou um novo massacre de garimpeiros? É isso que nós vamos aguardar? Então você vê, margem equatorial, 20 anos. Ferro-grão, 25. E agora pode chegar a 50 anos. Meio século. Eu estou falando de três coisas. Três. Você acha que o Brasil só faz três coisas? Se fizer, nós estamos mal. Se isso se repete em outras coisas, nós estamos mal também. Óbvio que se repete em outras coisas. Se repete em tudo. Não são só casos neste campo. Por exemplo, aposentadoria especial do servidor público. Está lá na Constituição. O STF acabou editando uma súmula, porque os preguiçosos, os incompetentes, os sei lá eu. Nós temos uma Constituição gigantesca, que não é uma Constituição cidadã. Não é uma Constituição cidadã. Ulisses Guimarães falou, é a Constituição cidadã. Cidadã, cadê o exemplo de cidadania? Cadê essa cidadania? Fora o óbvio, cadê? Tudo fica na mão ou do Supremo, ou não. E aí depois a gente reclama do Supremo. E tem que reclamar mesmo do Supremo. Mas o Congresso não faz a sua parte. Então, para aprovar uma Constituição cidadã, eles colocaram lá um monte de direito. Aí você tem que brigar pelos seus direitos. Quando você briga pelos seus direitos, demora 50 anos para você ter. Ou você acha que os Sintalagas estão errados em reclamar com o Supremo? Fala, para, vocês estão de brincadeira, né? Isso é brincadeira. Eu posso entender uma certa demora. Agora, eu não posso não que, Posso aceitar a crítica de que temos privilégios, e tem, né, do ponto de vista da área aqui, é indiscutível, né? Não dá para os indígenas do Brasil reclamarem do espaço reservado a eles no território nacional. Comparado a outros países, o Brasil leva isso a sério. Ah, mas nós temos casos lamentáveis. Nós temos casos lamentáveis em todas as áreas, e nessa área também tem. Tem massacre, tem histórias absurdas. Mas o mais absurdo nesse episódio é você imaginar que os indígenas dizem: pelo amor de Deus, eu quero produção, eu quero dinheiro, eu quero riqueza. Eu quero ter o direito de receber alguma coisa. Por que que eu tenho que ficar vivendo na miséria se você tem uma riqueza aqui que está indo para o crime? Intervenham, façam alguma coisa. E o Estado não faz. E cada um na sua ideologia. Como é que o governo tem a cara de pau de tirar o projeto? Tirar o projeto? Nem pensou. Chegou e já tirou por causa do lobby. Lobby vagabundo. Lobby a favor da miséria, da pobreza. Ah, é preservação. Preservação, não vou nem dizer o que é que tem que preservar. Mas é um escárnio. E aí o Supremo Tribunal Federal tomou essa decisão. E a conta é essa, gente. Margem Equatorial, 20 anos. Ferrogrão, 25. E território Roosevelt do Cinta Larga, 50 anos. Isso se sair de lá. E outros também. Vai levar ao todo 50 anos para a gente poder ter uma produção mineral entre a Constituição e a produção mineral civilizada, dentro da lei, tudo bonitinho. Vocês acham isso razoável? Você acha que a gente não está jogando contra? Você acha que a gente não está jogando contra o time? O Brasil, os governantes realmente estão trabalhando a favor da sociedade? Eu acho que não. Essa é a minha opinião, né? Eu não sei se você concorda, se você discorda, é a visão que eu tenho sobre o assunto.
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11: Agora 41 minutos pelo horário de Brasília, girando mais uma vez os principais destaques do noticiário. O avião de 120 milhões de reais ligado a Daniel Vorcaro é trazido para o Brasil. Jato foi localizado em Assunção, no Paraguai. Informações que chegam com Afonso Marangoni.
5: Já está no Brasil um dos aviões do banqueiro Daniel Vorcaro, que foi apreendido em Assunção, no Paraguai, no fim de semana. A aeronave conseguiu retornar ao país após tratativas com as autoridades paraguaias. Avaliado em mais de 100 milhões de reais, o modelo está em Brasília, onde vai ser submetido às medidas judiciais cabíveis. Daniel Vorcaro foi preso em março no âmbito da investigação que apura um esquema de fraudes financeiras envolvendo o Banco Master.
11: A Polícia Civil do Rio de Janeiro investiga o grave acidente de ônibus na descida da Serra de Petrópolis, que resultou na morte de 10 pessoas, incluindo uma menina de 7 anos. E atualização do caso que chega com a repórter Gabriela Morgado.
7: A mãe de uma menina de 7 anos que morreu no acidente de ônibus em Petrópolis, na região serrana do Rio, acusa um motorista de negligência. Segundo ela, o profissional estava em alta velocidade e ignorou pedidos dos passageiros para ir mais devagar. O ônibus saiu de Belo Horizonte, em Minas Gerais, e estava indo para Copacabana, na zona sul do Rio, mas tombou na BR-040 em Petrópolis, na madrugada de domingo. O acidente deixou 10 mortos no total e mais de 30 feridos. O motorista sobreviveu. Segundo a Agência Nacional de Transportes Terrestres, a operação do coletivo era clandestina.
11: E tem informação do São Paulo chegando agora na nossa programação com Lucas Belotti.
8: O técnico Dorival Júnior deve promover o retorno do atacante Arthur ao time titular do São Paulo para o duelo de hoje contra o Bolívar pela Copa Sul-Americana. Recuperado de um problema muscular, o camisa 37 retornou na partida contra o Curitiba, mas entrando no segundo tempo. Ainda nas novidades do DM, Bobadilha é mais um que volta a ficar à disposição. Com dores no joelho, o paraguaio perdeu o último jogo e deve aparecer pelo menos no banco para o embate continental. A briga por duas posições entre ele, Newton e Pablo Maia é a principal dúvida de Dorival para o mata-mata. De resto, o time deve ser o mesmo do empate contra o Coxa, com Arthur na vaga de Vitor Sá. Após o empate em La Paz, o tricolor depende de uma vitória simples hoje para chegar às quartas e enfrentar o vencedor do embate entre Boca Juniors e Deportivo Recoleta. A Band News FM transmite o duelo de volta nas oitavas da Sula, logo após o Jornal da Band. A narração é de Marcelo Duó.
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11: As Casas Bahia e Amarabras foram duas redes varejistas que pediram recuperação judicial nos últimos dias, e isso deve gerar impactos para o consumidor. Sobre esse assunto, a colunista da Band News FM, editora-chefe do Mercado e Consumo, Ayana Freitas, conversou com Michele Trombelli e Carolina Ercolim.
12: Ayana Freitas já está conosco. Vamos falar de um assunto que está pegando bastante no noticiário hoje, que é o Grupo Casas Bahia, que informou que entrou com um pedido de recuperação judicial, né? E tenta reorganizar as finanças, renegociar uma dívida bilionária, né? Garantir a continuidade das operações. E isso, claro, tem alguma explicação e repercussões no mundo do consumidor, no mundo de todos nós, né, Ayana?
13: A semana foi movimentado, né? Desde a semana passada, quando as empresas começaram a divulgar os resultados aí do segundo trimestre, né? Tem sido bastante movimentada aqui a redação do Mercado e Consumo por conta justamente da análise desses resultados, né? E tivemos aí esses comunicados oficiais sobre recuperação de Casas Bahia, também de Marabras, né? Grandes redes varejistas. Quando essas grandes redes de varejo entram com esses pedidos, né? O que que a gente pensa? A gente se preocupa, claro, né? Quem costuma comprar nessas lojas, fazer endividamento, né? Fazer parcelamento de produtos, enfim, logo pensa, né? O que que eu tenho a ver com isso? Bom, o varejo brasileiro, ele vive uma combinação aí que tem sido bem, bem complexa, né? A gente está falando de juros elevados, temos aí reduções de juros, da taxa básica de juros, a Selic, mas sempre aquém do esperado, né? Não só pelo varejo, mas por outros setores também. O crédito, portanto, mais caro, e as pessoas com mais receio de se endividar, né? Muita gente já tem muitas dívidas, estão já aí mais seletivos por conta disso, dificilmente assumem uma prestação nova quando tem uma dívida elevada. Então, quando vai comprar uma geladeira, um fogão, uma televisão, entrar num novo crédito, né? Num novo crediário para esse tipo de compra, o endividamento anterior já pesa, a pessoa não quer ter mais uma parcela ali, assumir uma nova parcela na sua renda mensal, e isso afeta diretamente justamente os produtos que essas empresas, com os quais essas empresas trabalham, né? Casas Bahia e Marabras, muito conhecidas aí pela venda de eletrodomésticos, né? Eletroeletrônicos, essas categorias que tem no crédito aí um fator muito importante para a compra. Então é um ciclo, né? O consumidor comprando menos, parcelando menos também, a loja, obviamente, vendendo menos, a empresa precisa reduzir custos, e, em alguns casos, como foi o caso de Casas Bahia, fechou lojas, diminuindo investimentos também, tentando renegociar as dívidas, né? A Casas Bahia fechou quase 300 lojas, 298 lojas, demitiu cerca de 1.900 funcionários, isso em só 2 dias, né? No final da semana passada, uma redução bastante significativa aí, considerando a presença física da empresa, mas, ao mesmo tempo, ela disse que vai continuar atendendo os consumidores em canais diferentes, né? Lembrando que o problema financeiro da empresa não elimina o direito do consumidor final, né? As empresas sempre dizem que vão continuar honrando com esses compromissos e é isso que a gente espera. No caso de Marabras também, não houve fechamento de loja anunciado, a empresa diz que continua operando normalmente. Agora, o que é importante nos dois casos, né? Claro, quando fecha lojas, como é o caso de Casas Bahia, o consumidor no mínimo perde um ponto de contato ali, né? Perde mais um ponto de contato que teria com a empresa. Mas há outros canais hoje, a gente fala tanto de omnicanalidade hoje, né? De canais integrados, a internet, né, o online, aplicativo, enfim, chat, várias formas de se conversar com as empresas, é preciso lançar mão dessas possibilidades que existem hoje. Importante também guardar contrato, né, nota fiscal, comprovante, tudo aquilo que a gente já faz no dia a dia, mas nessa situação, mais recomendado ainda ter isso na mão, lembrando que recuperação judicial não é falência, né, é uma tentativa da empresa de reorganizar as dívidas e se manter justamente funcionando. Então, como eu disse, os consumidores não devem, não podem perder os seus direitos, devem se resguardar, claro, como em todas as situações de consumo aí, mas o que se espera é que as empresas cumpram com esses compromissos que já assumiram aí, e é isso que elas estão se propondo a fazer, né? E uma conclusão geral aqui também, sempre que há, quando a gente fala de grandes redes, né, que estão no imaginário, tem uma questão até nostálgica para a gente, estão na nossa vida há muito tempo, a gente fica com medo, né? Poxa, será que elas vão desaparecer? Será que não vai ter mais tal loja? Isso não é necessariamente verdade, né? Como a gente está falando, as empresas estão tentando renegociar aí suas dívidas, enfim, suas finanças. Claro, elas estão no processo também de descobrir quais são as lojas que performam melhor, quais são os canais, muitas delas nesses resultados divulgados na semana passada, inclusive, falam, né, de como o e-commerce vem crescendo em importância para elas, em detrimento justamente das lojas físicas, quais produtos também, já que hoje a concorrência é tão grande, né, especialmente com a internet, que produtos funcionam melhor, enfim, vender muito já não é o suficiente, né, você tem que saber como vender para esse consumidor, que a gente tem falado muito aqui, né, tá mais seletivo, tá mais criterioso na hora de assumir uma dívida e tem muitas opções, então vai analisar bastante antes de fazer uma compra, especialmente uma compra de grande valor, como é o caso de um eletrodoméstico, um eletroeletrônico, um móvel. Enfim, o consumidor tá mais cauteloso, né? E as empresas têm que aprender aí a se virar, digamos assim, né, nessa situação, ainda que dependam de crédito, né, de conceder crédito para os consumidores, saber como conceder esse crédito de maneira que mantenha as operações aí, as finanças em dia.
14: E é curioso, né? Porque consumo também é uma relação de confiança. Obviamente que é muito diferente quando você fala de investimento, em que você tem uma notícia que envolve uma instituição financeira e, obviamente, você gera um efeito cascata. Mas, de alguma forma, Iana, também as pessoas acabam olhando uma notícia dessa e acabam até ficando com receio. Ah, será que eu compro? Será que eu vou receber o que eu comprei? Por isso que é importante isso que você falou, de que continue em operação e, inclusive, precisa, né, dessa movimentação e aí da confiança dos consumidores que uma rede como essa conquistou ao longo de toda a história. Agora, mais cedo, o Megalha até lembrava de como essas grandes redes varejistas, ao longo do tempo, grandes redes, grandes nomes, sérios, né? Elas também acabaram sucumbindo aí a situações da economia ou, às vezes, uma má gestão. Isso não é realmente uma coisa nova, né, para nossa economia, né, Ayana?
13: Não é, né? Vai e vens aí, né? Durante o tempo, a gente mesmo já falou aqui em diversas oportunidades de outras empresas. Algumas, de fato, não resistiram, mas muitas resistiram, né? Temos que lembrar também que muitas continuam operando, apesar de terem enfrentado épocas mais complexas aí. E continuam, às vezes, se redesenharam, né? Redesenharam o modelo mesmo, né? Eu falei aqui de e-commerce, por exemplo, quem demorou um pouco mais para entrar nessa onda do e-commerce e descobrir canais, formas de relacionamento com o consumidor combinem mais com esse jeito que o consumidor tem hoje, muitas delas realmente ficaram pelo caminho, né? E outras que foram, se redesenhando modelos, encontrando formas de se comunicar com esse consumidor mais digitalizado, que exige uma rapidez maior nas entregas também, né? É muito mais exigente, mais antenado. Essas acabam, felizmente, aí se reinventando. Então, é acompanhar, claro, são notícias que impactam o consumidor final sempre, né? Em termos de chamar atenção e, de fato, devem impactar no sentido de acompanhar, né? Acompanhar as notícias, acompanhar a Band News FM, a Mercado e Consumo, para saber o que está sendo feito pelas empresas e como elas vão proceder daqui para frente. Porque é aí que a gente também vai formando opinião e vai, enfim, atuando também como um consumidor mais consciente, mais informado para tomar boas decisões.
12: Ana, só para fechar, estou vendo aqui que o grupo, né, Casas Bahia, tem ali junto, né, dentro de marcas, a Casas Bahia, Ponto, que era o antigo Ponto Frio, o Extra.com e fabricantes de móveis como Bartir, além de outros negócios. E aí o nosso ouvinte, o Marcelo, está perguntando assim, e as outras empresas, por exemplo, Loja 100, Avan, elas conseguiram se adequar um pouco mais, né? E portanto, está longe dessa lista, ou pelo menos por enquanto, de que está com algum tipo de dificuldade financeira?
13: Elas não têm, notícia, pelo menos até agora, de situação parecida com essas, por exemplo, citadas pelo ouvinte, né? Elas acho que se adequaram, talvez, aí a uma forma de consumir, que é uma forma nova. Há também questões, com certeza, de tamanho de operação, né? A gente está falando de empresas algumas maiores, algumas que já foram até maiores no mercado e diminuíram com o passar do tempo e hoje atuam com uma rede menor ou uma rede menos concentrada, às vezes um pouco mais diluída, né? Enfim, tudo isso faz diferença, né? Na hora de se tomar uma decisão como essa, de se tomar uma providência como essa, como é a recuperação judicial. Acho que tem muito a ver com isso de não tá fácil para ninguém, né? Essa que é a verdade. Se a gente for analisar a situação os resultados, né, do segundo trimestre, primeiro também, segundo trimestre deste ano, a gente vê que o varejo, de fato, enfrenta uma situação complexa por conta das coisas que eu falei, né? Canais novos, juros muito elevados, então o consumidor muito cauteloso, não se endividando, enfim, foi um começo de ano, de fato, aí um primeiro semestre tenso e intenso, né, para o varejo, não está fácil para ninguém. Agora, a forma como cada uma vai aí se comportando e tentando equacionar suas questões, a gente vai acompanhando nesses balanços, nesses resultados e nessas iniciativas, né. Acho que é cedo para dizer quem fica, né, num período de um longo tempo aí, daqui 10 anos, 5 anos, quem ficará. Mas essas empresas que têm muita tradição de mercado, de fato, no mínimo tem esse valor, né, que é essa confiança mínima e adquirida com o consumidor ao longo do tempo e que, de fato, faz elas terem uma força, pelo menos em termos de reconhecimento de marca, de consumidor continuar comprando, espera-se que consigam também aí ultrapassar mais essa barreira, né?
12: Muito bem, Ayana Freitas com Mercado Consumo no Band News Station. Obrigada, boa semana.
13: Tchau, tchau, até.
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11: Colunista político da Band News FM, âncora do Tem Método, Carlos Andreasa, avalia que o tema corrupção não terá tanto protagonismo nas eleições à presidência de 2026, se comparado com os anos anteriores. No domingo, os 5 principais candidatos à presidência, Lula do PT, Flávio Bolsonaro do PL, Ronaldo Caiado do PSD e Romeu Zema do Novo, além de Renan Santos do Missão, começaram a campanha eleitoral de maneira oficial. De acordo com o jornalista, os assuntos principais nos debates serão segurança pública e a soberania nacional. Andreasa conversou sobre o assunto com Carla Bigatti e Luiz Megali.
15: Hora de conversar com o Carlos Andreasa, agora começou, estamos na campanha eleitoral de fato, os pré-candidatos não são mais pré, são candidatos e teremos pouco mais de um mês e meio de muita notícia, muito discurso que você pescou da fala dos presidenciáveis.
16: Primeiro, a confirmação de que a matéria corrupção nos discursos não terá grande protagonismo, porque está dado que será uma eleição na lama, um apontando para o outro e apresentando os problemas nessa, digamos assim, seara da imundice, cada um com seus comprometimentos, cada um com seus problemas, com as suas relações. Me parece que até mesmo no sentimento da população, as pesquisas mostram isso, algumas delas mostram isso, a corrupção, que era há alguns meses a principal preocupação do brasileiro, perdendo vigor, e portanto não serão os candidatos, cada um com os seus problemas, a dar vazão para isso. Então a ausência concreta disso, se não na hora de mencionar ou desqualificar o outro, mas superficialmente. Em destaque, no entanto, a segurança pública, né? Não que tenham grandes realizações nessa seara, não tem, nem Lula nem Flávio Bolsonaro. O governo Bolsonaro entregou nada em matéria de segurança pública, o governo Lula tampouco. Agora, na reta final, essa correria de tentativa de aprovar a PEC de segurança pública e prometendo o Ministério de Segurança Pública, que ele prometera sem condicionar a PEC da segurança pública na sua campanha de 2022. Esse é um problema da campanha de Lula, porque ele precisa se apresentar como algo novo e que vai fazer coisas, mas ele está pretendendo disputar o quarto mandato. E a pergunta sempre virá: por que não fez antes? Flávio Bolsonaro, por outro lado, se vendendo como filho da esperança, né? O filho de Jair Bolsonaro. Acho interessante esse discurso, porque ao mesmo tempo que dá para ele um motor, um impulso, dá uma base competitiva muito grande, por outro lado, Flávio Bolsonaro, sem ter uma existência individual competitiva, há um limite para até onde se pode ir nesse lugar. Politicamente falando, ser competitivo sendo representante do outro sem desenvolver uma persona própria. Ele está muito apegado à ideia de Jair Bolsonaro, Jair Bolsonaro, Jair Bolsonaro, quase como se o candidato fosse mesmo Jair Bolsonaro. Já foi assim na convenção, na famosa convenção do vídeo de inteligência artificial de Bolsonaro. Nesse caso, mais uma vez, a presença de Bolsonaro maior do que a do candidato. Sobre isso, sobre a ideia da mitificação do mito, o discurso de Lula foi muito, e o evento, né, lá no ABC, muito, muito concentrado no culto a Lula, em mostrar a história de Lula, em mostrar como ele se distingue dos demais. E eu percebi também, Megali, um discurso preocupado em se apresentar para as novas gerações, para o eleitor mais jovem, aquele que não conheceu Lula, digamos assim, disruptivo, o Lula antissistema, o Lula que disputou várias eleições e perdeu. O jovem eleitor talvez perceba Lula, e o PT deve ter pesquisas dessa forma, perceba Lula como um político do sistema, como esses que estão todos aí. Bom, ele é. Mas Lula trabalhando o texto para se apresentar como alguém que construiu esse lugar a partir de muita luta e de muito sacrifício. Esse é o texto. Esses são os textos em que finalmente tem a questão, voltando para amarrar, a questão da segurança pública e da soberania. Lula muito centrado na soberania nacional, da defesa do Brasil contra a interferência estrangeira, e Flávio Bolsonaro encaixando um discurso de rebatimento a esse, mais ou menos na linha de que como defender a soberania nacional no sentido macro, aquela que estaria sob ameaça de Donald Trump, etc., se nós não conseguimos garantir a nossa soberania micro, né? A soberania aqui interna, a segurança do direito de ir e vir de cada um, daqueles que moram em áreas de risco, em lugares tomados pelo crime organizado, essa soberania que o governo brasileiro não conseguiria enfrentar, como enfrentar aquela hipotética internacional? Me parece que esses são, e a serem desenvolvidos, os textos vários a partir do que a coisa vai avançar, Luiz Megali.
15: Muito bem.
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0: 2:03 pelo horário de Brasília. Na sequência vem aí a reprise do É da Coisa com Reinaldo Azevedo.
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0: Começa agora para todo o Brasil mais uma edição de O É da Coisa. Se a coisa parece confusa, atrapalhada, vem para cá que a gente se confunde e atrapalha. 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Boa noite, Vale Bene. Boa noite, Isa. Tô correndo que tem muita, mas tem muita, muita coisa. E a gente começa aí com esta maravilha, que é cais do Milton Nascimento, do Ronaldo Bastos, que está no Clube de Esquina 1972, considerado um dos melhores álbuns da história da música. Fala do cais, da ideia da libertação, de sair para o mundo, de sair ali de uma espécie de prisão existencial, de prisão política, né? Uma música maravilhosa que a mim, que sou um pessoano, né? Fernando Pessoa, sempre lembro de Ode Marítima, Vólio Bene, Isa. Cada cais é uma saudade de pedra. Meu Deus do céu, viva Fernando Pessoa, que escreveu tudo o que interessa. Ode Marítima, um dos maiores poemas da língua portuguesa. Olha, tem muita coisa, nós vamos começar falando de campanha eleitoral, o que aconteceu ontem, o começo da campanha do Lula, começo da campanha do Flávio, que está em curso, vazamento que saíram. Olha o Beni, acredita que vazou coisa contra o Lulinha de novo e o Dark Horse não vaza nada? Ai, meu Deus, mas eu estou tão surpreso. Sim, nós vamos falar disso, inclusive, vamos ver o que está escrito lá mesmo e o que dizem estar escrito, é preciso ver tudo. E nós vamos, aqui a gente vê tudo, né? Mas eu quero começar o seguinte, muito rapidamente, se a gente escrevi um texto hoje de manhã, já tem uma ilustração que vocês vão ver aí, quem tá no rádio depois procura a ilustração, mas eu explico. Se eu ficar só no declaratório, fulano disse isso, fulano disse aquilo, e fulano disse aquilo, e fulano disse aquilo, outro, e todo mundo disse coisas, e todo mundo disse coisas, aí então não precisa de mim, porque eu faço leitura, interpretação e tal, com base nas informações, né? Eu não fujo das informações. Teve o lançamento das duas candidaturas, e tudo que eu disser aqui está pautado por coisas que eles disseram. E a leitura que eu vou fazer daquilo que eles disseram. Como é que eu entendo o jogo? Eu entendo o jogo como dois grandes campos. Há um campo que tem um projeto de desenvolvimento nacional e há um campo que tem um projeto que eu considero autoritário de poder. Enquanto o Flávio não retirar as ameaças que ele faz ao Supremo e voltou a fazer, é autoritário. E também é entreguista. Por que é entreguista? Porque entregou um documento de 84 páginas aos Estados Unidos dizendo que vai ceder a todas as exigências. Entregou uma carta ao Marco Rubio dizendo que dá para taxar o Brasil, mas só depois da eleição, caso eu perca. Foi lá, os Estados Unidos, fez discurso, vamos ver, falando, entrega as terras raras, nosso inimigo é a China, quando a China é o principal parceiro comercial do Brasil, então é um projeto que eu vejo que é entreguista. Então, para mim, é essa a oposição principal. Mas será que todo mundo dentro de cada lado pensa a mesma coisa? Obviamente não. Ali do lado que se alinha com a candidatura lulista, há gente que acha que o caminho está errado, que a dívida pública está crescendo demais, que é preciso corrigir as coisas e tal. Eu até acho que tem coisas que precisam realmente ser corrigidas, precisa ver como. E há quem diga, não, o caminho é certo, é esse mesmo. Há tensões ali, tá? Esses que acham que o caminho está errado costumam ser, Vólio Bene, os identificados com um pensamento liberal-democrata. São liberais-democratas, né? Os que acham que o caminho está certo, tem que ser esse e tal, geralmente pessoas mais progressistas, mais à esquerda. Agora, as duas forças convergem. Leiam o meu texto, eu estou sintetizando aqui porque tem muita coisa. As duas forças convergem numa máxima, que é a seguinte: a democracia é um valor inegociável. Não importa o que, nós não vamos tergiversar em matéria de democracia. Vamos pensar do outro lado que aparece ali no esqueminha, então esse lado tem uma coisa meio rosinha, tá? Vamos pensar do lado ali dos que estão alinhados com o Flávio. Bom, há aqueles economistas ortodoxos que se dizem liberais, eu acho que não são, dizem, não, tem que cortar radicalmente as despesas do Estado, não importa, esses cortes serão necessariamente na área social, não tem como não ser. Não, sabe por que não tem como não ser? Porque a matemática existe. Não fui eu que inventei, inclusive, o Vale Bene. Adoraria ter inventado, mas não sou ruim nela, fui até monitor. É, não. Matemática, física e química, viu, Isa? É bom.
1: Olha
0: você
1: só.
0: Saber. É, imagina, eu sei até o que é um orbital.
1: Tem gente que não sabe.
0: Não sabe. É. Então, assim, é, vamos cortar e tal. E tem gente que acha que isso é besteira. Oi, Paulo Figueiredo. Essa história de corte de gastos. Oi, Eduardo. Como é que é? Querem Tarcísio? Porque Tarcísio é o cara da Faria Lima. Nosso negócio é guerra de valores. Nosso negócio é guerra de valores, nosso negócio é ficar ali, criança de 14 anos na cadeia, essa cultura trans, esse negócio, a família, e... Bom, nós conhecemos, até porque são pessoas ali que adoram família, tanto é que alguns têm muitas, né? É, também não tem nada contra, cada um que faça o que quiser. É, a começar do Jair, né? E todo mundo vira político, as mulheres viram político, é uma coisa fabulosa. É, então, guerra de valores. E há tensões ali. Há aqueles que acham que é preciso fazer o seguinte, a gente tem uma maioria no Congresso, se impõe pelo Congresso e trava esse jogo e tal. E aqueles que dizem, isso é besteira, ou a gente pega e vai pro pau e põe os milico na rua, não tem jeito. Como é que é? Eu disse que eu falo de coisas a partir do que eles disseram. Flávio gravou um vídeo com um candidato a deputado federal que disse o negócio é pôr os militares na rua. Acabou e não sei o que e tal, e ele gravou e concordou. Ali, com o cara. Para esses, a democracia não é um valor inegociável. A democracia, a gente pode... Se a democracia atrapalhar, a gente relativiza a democracia. Mas isso eu não estou inventando, isso daí aconteceu. Isso já aconteceu. E isso continua a acontecer. Então, é assim que eu entendo. Eu sei que tem gente que fica chateada. Ah, mas você está dizendo agora que se eu não voto no Lula, então aí eu vou ter que votar no campo não democrático. Querido, eu não estou dizendo nada, eles estão dizendo. Se existe alguma manifestação do Lula contra a democracia, ache para mim. Eu sei que ele ficou preso 580 dias e recorreu à justiça. E não propôs golpe. Ou propôs? Não propôs. Né? Então, eu escrevi esse texto, expliquei direitinho, fiz o esqueminha. Um desenho. Porque às vezes, olho bem nas pessoas, sabe essa frase? Preciso desenhar? Às vezes precisa, desenhei. Ué. Ah, e quem achar que não é, uai, diz que não é. Diz que não, lá no meio do Flávio tá cheio de gente que defende democracia como valor inegociável. E por isso ele recorreu a Bolsonaro no lançamento? Ah, tem santa paciência, né? Ah, vamos lá. Lula de volta à histórica Vila Euclides, ou ao histórico Vila Euclides, né? É que é Vila Euclides, estádio de Vila Euclides, onde tudo começou.
2: Como falamos logo na abertura do É da Coisa de hoje, teve largada ontem a campanha eleitoral. O presidente Lula lotou o estádio de Vila Euclides, em São Bernardo do Campo, no ABC Paulista, que marcou o início da carreira de Lula, primeiro como sindicalista, depois como político. Foi dali que ele partiu para se eleger 3 vezes presidente, sempre por meio de eleições livres. E tenta agora ampliar a própria marca com o 4º mandato. O estádio estava lotado, cabem 16 mil pessoas nas arquibancadas, mas o gramado também estava tomado de militantes petistas e havia pessoas do lado de fora. Os organizadores falam em 40 mil pessoas, mas não há uma medição técnica porque a segurança impediu que drones sobrevoassem o estádio. Lula quis dar uma dimensão histórica ao evento, como a unir as duas pontas de sua vida.
0: Bom, foi ali que tudo começou. Dali ele saiu para 3 mandatos, né? Agora, talvez, conquiste o 4º. Ah, mas é único. Porque nunca aconteceu. Aliás, 3 já não aconteceu. 3 com democracia não aconteceu. Teve Getúlio, Revolução de 30, ficou no poder até a primeira fase, até a Constituição de 34, vale bem. Mas ele foi eleito indiretamente, não foi eleição direta. Em 37, dá o golpe do Estado Novo e fica até 45 como ditador. Né? Depois se elege em 50, toma posse em 51 e se mata em 54 aí na fase democrática. O Lula é o único cara que se elegeu já 3 vezes pela via direta, isso já é inédito, e agora talvez, pode ser que tenha a quarta eleição, e tudo começou ali com o sindicalismo em São Bernardo, resolveu voltar ao próprio passado, né? Um passado, alguns vão reclamar muito, mas um passado meritório ou não.

0: repito e dá para demonstrar com números, o Brasil não teve explosão social em razão desses programas que o Lula implementou. As elites deveriam falar: oh, puxa, obrigado Lula, que você manteve o país relativamente em paz, fazendo alguns programas que pelo menos diminuem, e ainda assim poderia ter sido muito mais. É que ele tem sempre que lidar com o Congresso, essas coisas, né? Mas as iniquidades sociais que diminuíram bastante. Flávio também voltou ao passado, passado do seu próprio pai. Fez um ato esvaziado em Copacabana, um terço da expectativa que pretendia. Eu não estou dizendo que tinha 40 mil lá no estádio de Vila Euclides, agora tá aí muita gente, porque cabem 16 mil pessoas na arquibancada, todo o campo estava ocupado, o gramado estava ocupado e havia muita gente do lado de fora. Em Copacabana, a ideia era reunir 30 mil, mas tinha menos pessoa lá, vai bem, não tinha 30 mil, vamos falar a respeito, vai.
1: O candidato do PL, Flávio Bolsonaro, também apelou à história, no seu caso, não a sua própria, mas a de seu pai. Escolheu fazer um comício em Copacabana, onde esperava reunir ao menos 30 mil pessoas. Bem, não foi isso que aconteceu, que é visível. Segundo a projeção do monitor do debate político da USP, o SEBRAP, e da ONG More in Common, compareceram ao evento 8.900 pessoas. Considerando a margem de erro, o número pode ter ficado entre 7.800 e 9.990 pessoas. O Flávio colou a imagem do pai, como a gente vai ver até mesmo ao exibir o colete à prova de balas.
0: É, exato, ficou igualzinho o pai, mesma camiseta, tudo igual, chamou, teve áudio do pai, nós vamos ver. Aí o Valdemar falou que muita gente, as pessoas estavam cada uma ocupada com a sua própria campanha, por isso não apareceu. Então Michele não estava lá, Nicolas não estava lá, Tarcísio não estava lá também. Preferiu ir a um ato em Osasco com um cara que já tinha sido preso, mas enfim, acontece. Né? E que, na verdade, disse o Valdemar, isso aí não é exatamente um ato assim, é um comício. O comício é assim mesmo e tal. Tá. Agora, o fato é, você teve, de um lado, um ato robusto, do Lula foi robusto, né? E o Flávio nem tanto. Aí disse o Valdemar, quem não tem público tem que chamar gente de outros lugares para comparecer. Mas quem falou que o Flávio não chamou também aqui? As pessoas não compareceram. Não foi, foi meio bicão. E depois ele teve uma grande ideia, Valdo Ben, que foi o jogo do Vasco com o Santos, lá com o amigo bolsonarista dele, o Neymar, e a torcida vascaína não gostou mesmo. Deu, como diria Nelson Rodrigues, eu nunca achei essa expressão dele que se atribui, mas a frase é maravilhosa, Valdo Ben, Isa, e ganhou uma vaia com uma fúria lírica. O Nelson era maravilhoso. Bom, vamos agora ao que cada um disse. Vendo as correspondências entre uma coisa e outra. Segurança pública é um tema importante. Segurança pública, as pessoas têm medo de ser assaltadas e tal, embora o índice de homicídios em queda, mas tem os assaltos a celulares. Aqui em São Paulo, inclusive, né? Porque alguma razão, acho que a culpa é do Lula, mas acho que não, né? Penso que não. Mas o Lula falou de segurança pública, o Flávio falou de segurança pública. Vamos lá, 4A.
2: Tanto Lula como Flávio se referiram ao tema e o presidente afirmou que fácil é matar o bandido numa favela e que difícil é punir os chefões. Defendeu a aprovação da PEC da segurança para criar um ministério da área e assim libertar o povo e prender todo mundo. A gente vai ouvir.
3: É fácil matar o bandido numa favela. Agora o cara que manda tá no apartamento de cobertura. O cara que manda tá morando no condomínio. E nós precisamos acabar com isso para poder acabar com o desmacho. E nós vamos trabalhar duro. Nós vamos trabalhar duro. Se for aprovada a PEC da segurança pública, que o Alcolumbre mandou para a comissão ontem. Se for aprovada a PEC da segurança pública, eu vou criar o Ministério da Segurança Pública para dividir responsabilidade com estados e municípios, para a gente libertar o povo das vilas mais pobres, e que tem quadrilha que manda na vila, tem quadrilha que aporrinha a vida do povo, e nós vamos libertar o povo, prendendo todo mundo.
0: Bom, que prenda agora, eu lembro que o Lula, acho que

0: só, eu não estou entre aqueles que falam assim, ah, o Lula não deu a menor bola para a segurança pública. Eu desafio alguém a provar que esta não é a Polícia Federal, esta gestão da Polícia Federal não é a mais eficaz de todos os tempos. Seja na quantidade de droga apreendida, seja na quantidade de pessoas presas, seja na quantidade de bens tornados indisponíveis a partir de ações da Polícia Federal. Acontece que boa parte da insegurança que a pessoa sente não é o governo federal. É coisa dos estados. Mas se inventou que isso tudo é coisa... Você está com medo que alguém tome o seu celular, querido? Não é a Polícia Federal que vai resolver isso, é a Polícia Militar. E a investigação é da Polícia Civil. O latrocínio decorrendo do roubo, não sei o quê, idem. Agora, há questões importantes, mas, por exemplo, a extrema-direita boicotou a PEC, tem boicotado a PEC da Segurança Pública, porque alguns não querem simplesmente trocar informações com o governo federal. Aí vem essa pataquada, transforma as organizações criminosas em terroristas e aí nós vamos resolver o problema. De qualquer modo, segurança pública sim será um tema. E Flávio também deixou isso claro. Então veja que nós estamos temas, segurança pública. Flávio deixou isso claro, nós vamos trazer o que ele disse e vamos, e como nós não somos a peixinha Dory, não, precisamos apelar a memória. Oi, quem é você? Oi, quem é você do estúdio? Quem é você, esse menino do estúdio? Quem que é? Quem que é essa menina? Oi, tudo bem? Muito prazer em te conhecer. Jornalismo não pode ser presente eterno, né? O presente eterno, aliás, é igual ao passado eterno. Ou seja, é morte. Né? É nada. Então tem que ter história. Vamos lá.
1: Como a soberania se tornou um assunto caro ao debate, Flávio resolveu empregar a palavra ao tratar de segurança pública e disse que as pessoas não têm mais soberania sobre os seus bens em razão das ações do crime. Vamos ouvir.
2: Nós perdemos a nossa soberania. Nós hoje não temos mais soberania sobre o nosso celular. Não temos mais soberania sobre o nosso carro. Não temos mais soberania sobre a sua bolsa. Você não tem mais soberania hoje sobre a sua casa. Não tem soberania na sua rua. Não tem soberania sobre a sua vida. Quem tem soberania aqui no Complexo do Alemão? O governo ou o Comando Vermelho? Um governo que não tem a capacidade e não tem também a vontade de defender a soberania de quem mora aqui no Brasil. Não tem condições de manter a soberania sobre o seu próprio território. Ou está fechado com crime organizado, ou é muito incompetente. E eu quero começar dizendo o seguinte: eu vou resgatar a soberania do Brasil.
0: Bom, aí evidentemente está fazendo alusão à questão das organizações criminosas como organizações terroristas, coisa feita pelos Estados Unidos, o que é mais um das tentativas de ataque à soberania brasileira, porque isso é absolutamente desnecessário. Nós temos uma lei antifacção que pune os criminosos com até 40 anos, não precisa disso. Na verdade, todos os especialistas respeitados e respeitáveis dizem que isso prejudicaria o combate. Aliás, os Estados Unidos considerarem essas organizações grupos terroristas eleva o grau de sigilo das investigações e prejudica a troca de informações. Já expliquei isso aqui, isso não é opinião. Porque isso vai lá para o Pentágono. O Pentágono não vai trocar informação com a Polícia Federal e com ninguém. Permite operações da CIA. Bom, isso está claro, né? Não, e outra, uma coisa é segurança pública, outra coisa é soberania. Isso daí é uma linguagem meramente eleitoreira. Agora, nós estamos falando do Comando Vermelho? Vamos lá, Flávio, se nós estivermos falando de milícia, eu não preciso trazer aqui o seu vídeo no Roda Viva explicando as suas, defendendo as suas relações com Adrião da Nóbrega, né? Cuja mãe você empregou, cuja mulher você empregou, pagou com rachadinha, como admitiu Fabrício Queiroz. Se eu fosse a peixa Dory, né? Oi, tudo bem? Aí eu Eu não lembrava. Mas não sou. Comando Vermelho? Pois não. Rodrigo Bacelar, que era seu candidato ao governo do Rio de Janeiro, está preso num presídio de segurança máxima porque era um quadro do Comando Vermelho. Seu aliado, da sua turma. Você mal consegue fechar uma chapa no Rio de Janeiro, porque quem não está preso vai ser. Ah, fica inventando que eu sou íntimo do Bacelar. Eu? No dia 4 agora de julho passado, fez um ano que você esteve com o Bacelar trocando figurinha e ideias, vale o bene, à beira-mar, e não era a ode marítima do Fernando Pessoa. Os dois não estavam ali, vale o bene, Isa, apenas curtindo uma saudade de pedra. Não, vocês se encontrarem em Angra dos Reis, o nome que aparece ali do prefeito, e tem outros ali, um que se jacta, inclusive, de sua calça hétera. Meu Deus do céu, eu me jacto da minha camisa hétera. Olha que coisa mais linda. Oi, Ben! Como é que alguém... Vamos combater o Comando Vermelho? Com o Bacelar? Que evidentemente assistiu quietinho ao massacre dos pés de chinelo lá dos coitados. Quando eu digo pé de chinelo é porque é bandido pequeno, que morreu e já foi substituído. Mas tá aí, ó, todo fofo. A pessoa que entrevista é porque o Bacelar tinha assumido o governo do Rio numa viagem do Cláudio Castro por 4 dias, e aí ele aproveitou, fez lá uma demissão de um secretário que seria próximo do Paes, e aí ele tá todo pimpão e tal, e aí a pessoa pergunta, que será essa resenha? Outra coisa que me deixa louco, não usem a palavra resenha pra mim, não sei, ai, tá aqui numa resenha, o quê? Tá escrevendo sobre algum romance, sobre algum poema, falando sobre algum filme... Ou só tá jogando conversa fora, tomando... Se alguém falar assim, hey, posso ir numa resenha com você tomar single malt? Não! Porque eu não tomo com gente que usa resenha com esse sentido. Ora, vale o bem, ora. Vai, coloca os dois aí, vai.
3: Flávio, fala pra gente aí sua presença nessa resenha aqui convocada pelo Alexandre Martins.
4: Aqui é um craque, perfeito amigo e... Essa cidade é maravilhosa.
3: Fala aqui, Bacelar, quero saber aqui. Eu quero saber essa resenha aqui.
5: Essa calça do Rodrigo Amorim.
3: Essa resenha aqui.
5: A calça do Rodrigo Amorim retrata esse momento aqui agora.
6: Porra, calça hétero, porra.
5: É um almoço entre amigos num lugar bonito com o melhor prefeito do Brasil. Tá aqui, ó. A cidade mais bonita do mundo.
3: Agora e o governador do exercício dando canetada, tirando os outros assim? Fala comigo aqui,
6: já passou.
3: Não passou, não.
6: Hoje é outro. Vamos trabalhar. É isso, tem que fazer o que tem que fazer e tá feito. Vambora.
3: E aí, tem o apoio do governo? Como é que tá isso? Tá. Conversou contigo?
6: Vai conversar na volta, assim, tem reunião. Na volta, só na volta.
3: É? Então tá bom.
7: Olha aqui, ó. Rodrigo Bacelar, governador em exercício. O senador Flávio Bolsonaro conversando reservadamente aqui na CIM, da classe política e estudiosa, da região do Flávio presente, mas os dois escolheram um cantinho ali, ó, pra conversar. O que será que estão falando?
0: Imaginaram o Lula trocando figurinha com um quadro do crime organizado? Porque o Bacelar, segundo a Polícia Federal, e ele está preso num presídio de segurança máxima? Por causa disso. Eu estou falando que o Flávio é ligado ao crime? Não, quem fica fazendo essas coisas, afirmações, são eles. Mas se é assim como diz, não pode ter essas coisas. Agora, teve uma coisa curiosa. O Bolsonaro foi personagem do lançamento das duas candidaturas. Ele é uma herança, que eu acho que para o Brasil é maldita, o Flávio pretende que é bendita. para o Lula ser um moda bendita, porque permite sempre lembrar o governo que foi feito. E eu não sei se o Flávio, ao se dizer filho do Pelé, usando o pai dele como metáfora do Pelé e ele como se fosse o filho do Pelé, eu não sei se ele conhece direito a história do filho do Pelé, vale bem. Eu acho até que não, né? Entre outras coisas que ele não conhece. Mas, enfim, vamos lá, vai.
8: Tanto Lula como Flávio se referiram a Jair Bolsonaro, e claro que com vieses distintos. Flávio colocou um áudio com a fala do pai, perguntou por que tantos teriam medo da palavra Bolsonaro e chegou a se comparar, como você disse, com o filho de Pelé, com Edinho. Vamos ouvir.
2: Eu sei que vocês estão aqui olhando para mim nesse momento e lembrando de uma pessoa. Eu sei que eu pareço com ele. Mas é difícil comparar o filho do Pelé com o Pelé. Tá todo mundo contra mim. Eu não sei qual é o medo que eles têm dessa palavrinha mágica chamada Bolsonaro. E eu sempre disse que não precisa ter medo de Bolsonaro. Só precisa ter o quê? Ter respeito. Porque hoje todo mundo vê que Bolsonaro nunca foi ameaça para a democracia. Muito pelo contrário. Nós sempre fomos o último obstáculo para que esse país não virasse uma ditadura de uma vez por todas.
9: Meus senhores, minhas senhoras, irmãos, cristãos, brasileiros, o meu sonho é o sonho de vocês. Nós vamos conseguir esse objetivo. Queremos, e é o nosso dever, produzir a felicidade. Nós revolucionaremos o Brasil.
0: Então, vejam que ele vai, fica ali nas pegadas do pai, né? E eu gosto assim, nunca foi preciso ter medo de Bolsonaro, porque ele nunca ameaçou a democracia. É aí que eu não sou a peixadore. Entre outras coisas. Ai, tudo bem, tudo bem, tudo bem. Reunião de 5 de julho de 2022, reunião ministerial. Bolsonaro e o plano para nem realizar eleições. Eu tenho de lembrar, né? Coloca aí.
10: Nós sabemos que se a gente reagir de poucas eleições, vai ter um caos no Brasil. Vai virar uma grande guerrilha, uma fogueira no Brasil. Nós não podemos, pessoal, deixar chegar as eleições. Aconteceu que está pintado, está pintado. Eu parei de falar em voto em eleições tem umas 3 semanas. Vocês estão vendo agora que eu acho que chegaram à conclusão. Vai ter que fazer alguma coisa antes.
0: Fantasiando? Aconteceu ou não aconteceu? Ah, aconteceu. General Heleno, que está em prisão domiciliar. Ô, Weiber!
8: Oi.
0: Você é pra dar murro na mesa ou isso? É, já?
1: É.
0: Vamos lá.
11: Então, o que tiver que ser feito, tem que ser feito antes das eleições. Se tiver que dar soco na mesa antes das eleições, se tiver que virar a mesa antes das eleições, depois das eleições, será muito difícil que tenhamos alguma nova perspectiva. Eu acho que as coisas têm que ser feitas antes das eleições. E vai chegar um ponto que nós não vamos poder mais falar. Nós vamos ter que agir contra determinadas instituições e contra determinadas pessoas. Isso para mim é muito claro.
0: Né? Não sei porque tem medo deles. Aí o ministro da Defesa tá preso, o general em prisão domiciliar, o Mário. Aí o general Mário Fernandes, aquele que fala palavrão pra diabo, né? Dizendo: o que vai ser, Vale Bene? Outro 64? Vai ser o quê? Tá condenado também. Não, acho que 26 anos de cadeia. 26 anos de cadeia. Vai ser
12: o quê, Evolibene? Como é que nós vamos pedir eleição? Fala, Mário Fernandes. E aí ele conseguiu até falar, não falar nenhum palavrão aí, vai? General Mário Fernandes.
13: No momento que acontecer, o que vai acontecer? É minha parte de novo? É uma ajuda de governo? É o governo militar? É um atraso de tudo que se avançou no país? E isso vai acontecer. O país vai ser todo desarticulado. Então tem que ser antes. Tem que acontecer antes. Como nós queremos, dentro de um estado de normalidade. Mas é muito melhor assumir um pequeno risco e conturbar o país pensando assim, para que aconteça antes, do que assumir um risco muito maior na conturbação do DNA. Quando a fotografia lá falou de quem a fraude determinada.
12: Por que ter medo? Ai, Paulo Sérgio Nogueira, que é então ministro da Defesa, condenado a 19 anos, falando que também estava sendo tudo organizado com os militares. Vai, fala aí. Não, isso só para lembrar, porque senão fica aparecendo assim, presente eterno, por aqui não passa. Ou a democracia é um valor inegociável? Não é, para mim é. Então vai, põe.
13: Senhor presidente, eu estou realizando reuniões com os comandantes de força quase semanalmente. Esse cenário nós estudamos, nós trabalhamos, nós temos reuniões pela frente decisivas para a gente ver o que pode ser feito, que ações poderão ser tomadas para que a gente possa ter transparência, segurança, condições de auditoria e que as eleições se transformam da forma como a gente sonha e o senhor, com que a gente vive no dia a dia, tenhamos o risco de reeleger. Esse é o desejo de todos nós.
12: E alguém diz, mas eu estou falando das eleições, num ambiente que se está discutindo como não fazer as eleições, pelo amor de Deus. As palavras fazem sentido, eu gosto do sentido delas e eu venho do mundo das palavras. E não gosto de enrolation. Então o Bolsonaro ali, presente o tempo todo, assim como estava presente o discurso do Lula também. Tava? Quer ver?
14: Sim.
12: Sete.
1: Como a gente disse, Lula também se referiu a Bolsonaro, fazendo de Flávio mera extensão do pai, o que o 01 não tentou esconder. Mas a memória de Lula, claro, é outra. Explicou também por que é candidato.
15: E tem muita gente que fala, por que que o Lula quer o novo mandato? Eu quero dizer para vocês o seguinte, eu, enquanto for vivo, não vou permitir parar de lutar e deixar com que a direita, uma direita que ficava dando risada das crianças que estavam morrendo por falta de remédio, de uma direita que é responsável pela morte de 400 mil pessoas da Covid por irresponsabilidade de nunca vacina. Que futuro essas pessoas pensam para o povo brasileiro? Se você ri de um velhinho que está morrendo asfixiado por falta de ar, que futuro você quer para o povo brasileiro se você não investir em educação? Que futuro que você quer para o povo brasileiro se você não investir na saúde? Que futuro que você quer para o povo brasileiro se você não investir em casa? Que futuro que você quer se você não investir no emprego? Enquanto eles criaram no mandato dele 2 milhões de empregos, nós criamos 10 milhões e 100 mil empregos formais nesses últimos 3 anos e meio.
12: Os números dos 400 mil responsáveis pela morte de 400 mil, não dá para saber quanto a política do Bolsonaro de saúde na Covid matou. O que dá para saber é que matou. Sabe o que dá para saber que matou? E muito. Porque todo mundo sabe como o vírus é transmitido, qual é a política, o atraso da vacina e o que ele estimulou. Mais do que isso, o estímulo claro, óbvio, objetivo é ao uso da cloroquina. Né? Ou não? Quando se sabe que não serve para ir. Bom, eu não vou nem entrar nesse mérito. Sim, e só houve um calendário de vacinação por imposição do STF. E as medidas de distanciamento também, porque impostas, porque o STF lembrou que existe o Pacto Federativo.
0: impôs a Constituição. Isso é apenas um fato. Entende? Quer dizer, isso não é interpretação. Agora, 400 mil não dá para saber. Pouca gente não foi. Agora, quanto a... Eu não vou nem... Não preciso colocar aqui as declarações que o Bolsonaro deu sobre Covid, né? Tirando sarro de gente sufocada, no socoveiro e coisas afins, né? E aí, então, o Flávio diz, sou candidato porque quero a memória do meu pai, aquele governo maravilhoso, tá? O Lula diz, sou candidato porque quero evitar que aquilo volte. O Bolsonaro tá aí. Tá presente. Né? E o Flávio diz um pouco qual é que futuro ele vislumbra para o Brasil se eleito. Vamos lá.
8: O Flávio deixou claro que sua postulação também tem um futuro, o confronto com o Supremo Tribunal Federal, e disse ser o único que consegue conversar com todos.
2: O Brasil vai vencer porque eu vou indicar 4 ministros do Supremo Tribunal Federal.

0: Constituição, homens e mulheres que darão segurança jurídica do nosso país. O Brasil vai vencer porque eu sou o único candidato que tem credibilidade e tem capacidade de resgatar a credibilidade do Brasil perante o mundo, porque eu sou o único que pode sentar com os Estados Unidos, com a China, com Israel, com o Oriente Médio, com a Índia e com a Argentina, e fazer os melhores e maiores acordos comerciais pelo bem da nossa nação.
1: Claro, inclusive com críticas aos BRICS, como eles fazem, né? E sobre a China? Bom, Flávio, de novo, né? No dia 28 de março você fez um discurso na CEPAC sobre terras raras. Os chineses devem ter falado, nossa, esse é o parceiro de que a gente precisa. Como a gente fala bem com ele? Vamos ouvir Flávio na voz de Vólio Bene, não é isso? Dia 28 isso. de março, foi isso? Vamos lá.
2: Brazil is going to be the battleground.
3: O Brasil vai ser o campo de batalha no qual o futuro do hemisfério será decidido, porque o Brasil é a solução para os Estados Unidos se livrarem da dependência dos minerais críticos, especialmente das terras raras da China. Sem eles, a revolução tecnológica dos Estados Unidos fica estagnada e a segurança nacional se torna vulnerável. E quando os Estados Unidos se tornam vulneráveis, todo mundo livre se torna vulnerável. Brasil e Estados Unidos foram feitos um para o outro. Compartilhamos os mesmos valores judaico-cristãos e cada um tem aquilo de que o outro precisa. A América precisa de cadeias de suprimentos seguras para materiais críticos, um parceiro confiável no hemisfério e um mercado massivo para bens e serviços americanos.
1: Eu conversava esse fim de semana com alguém que é ligado ao mercado, tal, disse, eu nunca vi uma adesão tão baixa a um candidato de direita nos mercados como agora, porque quando se ouve isso em relação à China, eu sou o único que pode conversar com a China. Não, você se propôs a se opor à China. Lula também falou sobre terras raras. Disse, a gente se junta com quem é mais vantajoso. O que me parece certo, vai lá.
4: Lula deu pistas de algumas das balizas da campanha do PT. Ele falou sobre as parcerias do Brasil para a exploração das terras raras e incitou os defensores de sua campanha a lembrar feitos do governo.
5: Quero que vocês tenham um número para comparar. Quem assentou mais terras indígenas? Quem assentou mais trabalhador rural? Quem gerou mais emprego? Quem deu mais aumento de salário? Para que a gente possa dizer para eles, criem vergonha na cara. Pare de mentir, porque o povo brasileiro não vai aceitar que a mentira vença a verdade. Que a gente precisa ganhar as eleições, eleger maioria no Congresso Nacional, para que a gente possa fazer tudo o que a gente tem que fazer nesse país. Pois bem, mas pensar em futuro é pensar como é que a gente vai explorar a riqueza que hoje chamada de terras raras e minerais críticos, que é o que está fazendo a disputa entre China e Estados Unidos. A gente não tem opção pela China, nem opção pelos Estados Unidos. O que nós queremos é colocar nossas meninas e os nossos meninos para estudarem como é que a gente vai explorar esse minério, como é que a gente vai transformá-lo, como é que a gente vai produzir os celulares, os chips, as baterias elétricas, tudo que for produzido pelos minerais críticos e terras raras. A gente não quer exportar o mineral bruto para depois comprar coisas prontas dele. Nós queremos extrair aqui, transformar aqui, industrializar aqui, produzir aqui, gerar emprego aqui e gerar riqueza. Porque eu não quero nem com os Estados Unidos, nem com a Rússia, nem com a China, nem com a França, nem com a Inglaterra. Ninguém vai explorar os nossos minerais críticos. Nós é que vamos explorar em benefício do povo brasileiro.
1: Nós temos uma lei, destravando agora o pacote de votações, o Alcolumbre anunciou. O Brasil já tem uma lei que precisa ser aprovada no Senado, aprovada pela Câmara, sobre materiais, os minerais críticos. E aí, é claro, que precisa da parceria estrangeira. Agora, entendo modestamente, que não pode ser do modo como o Flávio disse. Oi, meus minerais críticos estão aqui, Trump, vamos nos unir contra a China? Isso não faz o menor sentido. E agora, eu só quero uma pausa aqui. A gente falou sobre... O Flávio fez um discurso ali violento contra o Supremo. E há coisas... Vale bem, neste programa tem um lema em latim. Uhum.
6: Est modus in rebus.
1: Est modus in rebus. Um limite nas coisas. O Eduardo colocou no ar um vídeo em que a sua mulher, Heloísa, está falando com sua filha de 5 anos, que vai fazer 6 em outubro, num diálogo, obviamente, combinado com a menina, em que ela fala sobre o Alexandre, que fica claro, o Alexandre de Moraes, não ser uma pessoa de Deus. Coloca a criança. Eu vou exibir o vídeo, eu pedi para os meninos, eu falei, descaracterizem o rosto da menina. O vídeo foi postado pela Heloísa, me fala o PH. Pela própria Heloísa, mas evidentemente com a concordância do Eduardo, né? Eu pedi para descaracterizar o rosto da criança. Eu estou tomando cuidado que eles nem tiveram. É um absurdo isso. É patético. Me dá um pouco noção de com quem a gente está lidando. Eu lembrei de uma outra coisa que o Flávio postou nesse fim de semana aí, que é um negócio pavoroso, né? Então vai lá, a Heloísa, mulher do Eduardo, colocando a própria filha para falar que Alexandre de Moraes é uma pessoa sem Deus. Vai, coloca o vídeo.
7: Deus é justo.
8: O que é justo?
7: Justo é quem faz a coisa certa.
8: Eu não sabia.
7: Deus é justo.
1: E essa senhora é psicóloga. São coisas assim, do arco da velha. O próprio Flávio publicou uma imagem, se tiver aí, coloca no fim de semana, uma inteligência artificial em que ele aparece como se fosse um garoto de programa, fortão assim, exibindo, como direi, Vale Bene, Isa, aquilo que seria suas saliências convidativas, né? Eu poderia até fazer uma brincadeira que a julgar pelo Talk of the Town pode não ser muito crível. E ele ainda sugerindo que a inteligência artificial foi injusta com ele, como se ele... meu Deus. É um desconsolo. Aí eu disse, não comentem. Aí, claro, né, pro velho da ditadura, o Paulo Figueiredo, disse, como é? Hashtag gays com Bolsonaro. Qualquer noção de limite. Se foi, essa gente acha que pode dar um bom destino pro Brasil. Na Vila Euclides, a Janja, eu não vou colocar tudo isso de vídeo não, vou botar um trechinho, tá? A Janja fez uma homenagem a Marisa Letícia, que é importante ali na história do PT, obviamente. Ela sempre relutou muito, a família, havia uma certa tensão e tal. Coloca um trechinho aí do vídeo da Janja, vai.
9: E aqui eu gostaria de lembrar especialmente de uma Silva, presidente, Dona Marisa. que junto a outras tantas mulheres que não estavam no chão da fábrica em 79, que não eram líderes sindicais naquele momento, tiveram um papel essencial nos bastidores. Elas eram o alicerce para que seus maridos, sobre a liderança desse homem que virou presidente, pudessem lutar por melhores salários.
1: Tá bom. Ó, é importante ter feito esse reconhecimento, porque sempre teve uma relação meio tensa ali. E de fato, a dona Marisa, que foi casada com o Lula há 44 anos, foi ela que bordou a primeira bandeira, costurou a primeira mão, a primeira bandeira do PT. E teve sempre um papel discreto, correto, né? Ela nunca foi ali pro primeiro plano e tal, procurou se manter distante. A família se ressentia um pouco da falta de referência da Janja. Tal. Ela estava num lugar importante, uma memória importante da Marisa, e aí resolveu fazer essa homenagem. Vamos para. Ah, sim, o Flávio depois. Teve o jogo Santos, só para lembrar. Teve o jogo Santos Vasco. O Vasco perdeu por 3-0. O Bolsonaro foi lá. O Neymar assinou a camisa para ele, né? O Neymar, assim, o Neymar, a gente vê que, assim, às vezes a decadência também não vislumbra muito limites. Assinou mais uma vez a camisa e tal, e o Flávio recebeu uma vaia, Volio Bene Isa, de uma fúria lírica, como diria Nelson Rodrigues, né? Não aprendeu que político em estádio de futebol é sempre um risco, né? Em inauguração de Olimpíada, na cerimônia de Olimpíada, é sempre um risco. Foi lá, tomou a vaia, né? Ele que é um vascaíno. Inquérito. Vazam diálogos de empresária com Lulinha. E aí a extrema-direita está fazendo um escarcéu, e aí é preciso ver direito o que está escrito. Mas que vazaram, e indicando que tinha gente conversando coisas que não parecem muito adequadas. Vamos lá, vai. O que, que a gente tem?
10: A Polícia Federal tem em mãos mensagens enviadas por Lulinha à empresária Roberta Luxinger, investigada por suspeitas de tráfico de influência e de usar a proximidade com o filho do presidente para facilitar negócios e ter acessos ao governo. As mensagens obtidas pelo colunista Tássio Lohan, do Metrópolis, mostram que os dois tratavam explicitamente de negócios. Em uma das conversas que vieram a público, fica claro que ambos estavam tendo dificuldades para emplacar seus pleitos junto ao governo. Nas conversas há uma menção à Suíça nos seguintes termos. Roberta escreve para Lulinha:
11: nosso nível está outro, nosso futuro é Suíça, pouco negócio é bom, esse povo aqui está em outra vibe.
10: E Lulinha responde: isso, deixa eles, trabalho para baralho e nunca dá em nada. E Roberta responde:
11: decepção, tá?
10: Reinaldo, a conversa parece sugerir que os negócios não estão indo bem. E como você vê essa menção à Suíça?
1: A Suíça aí, inicialmente, ficou parecendo: ah, nosso negócio é a Suíça, A Luxinger morou na Suíça. Foi casada com um banqueiro, não sei o quê e tal, não sei o quê. Eles estão reclamando. Parece que está dizendo o seguinte: estão achando que isso aqui é a Suíça no sentido do rigor, não da esculhambação. Porque eles estão reclamando que os negócios não estão saindo. Isso, deixa eles, diz o Lulinha, trabalho pra baralho, e nunca dá em nada. Não é que tá saindo coisa, não tá saindo coisa. Com isso, não estou querendo dizer que essa conversa é nobre. Não, não é. Tentando, pelo menos, estava. E aí há uma outra conversa em que se reclama da resistência do Marcola. Não da adesão do Marcola, mas depois tem outra ruim pro Marcola, vai lá.
11: Ela diz então sobre o chefe de gabinete de Lula: Marcola não quer, ele está incomodado e falou pra gente almoçar com Berger e ele sem Fefe, porque ele não quer mesmo. Não fica claro, Reinaldo, o que o Marcola não quis. Lulinha então responde:
10: isso, já é o terceiro almoço que eu tenho com ele e ele pede pra ser só entre nós.
11: Segundo investigadores, Reinaldo, Fernando e Fefe, termos que aparecem nos diálogos, seriam uma referência a Fernando Bittar, ex-sócio de Lulinha. E Berger é Swedenberg Barbosa, então secretário executivo do Ministério da Saúde e hoje chefe do gabinete adjunto da gestão da presidência.
1: O diálogo sugere ali que o Fernando Bittar estaria sendo preterido nos negócios. Aí tem uma hora que ela diz que o Fernando estaria usando o nome do Lulinha. Ele perguntou: já desmentiu? Se houve tráfico de influência, que puna. Mas precisa saber, houve o tráfico de influência? Aqui o que está rolando é que não está acontecendo. Agora, tem uma conversa que é ruim. Não, tudo aqui é ruim. É bom que fique claro, né? Lulinha deveria estar cuidando de outras coisas. Não tinha que estar com essa senhora falando sobre isso. Mas vai lá, o que tem aí? Vai.
10: Sim, em outra conversa aí entre Roberta e Marcola, ela trata da compra de uma joia alusiva ao Dia das Mães. Escreve Marcola, vou tentar desenhar na foto para facilitar. Roberta responde.
4: Ela vai mandar mais fotos, peraí.
10: O então assessor do presidente Lula responde. Ah, tá bem, mas gostei dessas. Não fica claro nas mensagens, contudo, quais joias Marcola indicou gostar. Logo em seguida, Roberta afirma.
4: Ela sugeriu um brilhante, vai mandar.
10: A empresária então envia duas fotos, um par de solitários e um colar de diamantes. Marcola agradece. Boa, ele escreve. Interlocutores da defesa de Marcola informaram que as joias custaram R$9.200 e fazem parte do empréstimo de R$249.000 solicitado por Marcola a Roberta, que foi pago com juros e correção.
1: Ele já falou para quebrar o sigilo dele, que foi empréstimo que ele fez, que ele pagou, bom que se investigue. A defesa de Luninho e do Marcola diz, há vazamento seletivo, e claro que há, né? Caso estejamos diante de mais um lamentável episódio de violação do dever de sigilo funcional, crime previsto no artigo 325 do Código Penal, o recorte seletivo, a divulgação parcial das referidas supostas mensagens revelam um abandono de qualquer pretensão de imparcialidade e obediência às leis. É claro que é um vazamento seletivo, e é claro que é um vazamento seletivo que diz respeito à Lulinha. Se o crime foi cometido ou não, não sei, que se investigue. Agora, reparem que não vaza nada do Dark Horse, né? Só vaza de um lado. Então não há dúvida sobre isso. Está querendo punir a imprensa por causa do vazamento? Eu não, a imprensa vazou, publica. Não poderia vazar informação assim. E aqui a ideia é que o negócio não está indo bem. Agora, que Lulinha discutiu negócio com a Roberta, discutiu. Alguém do governo ajudou? Se ajudou, tem que ser punido. E se houve tráfico de influência, idem. É isso aí.
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1: Vamos para 16 e 17 agora, criançada. TSE nem vota liminar doidona de Mendonça contra o PT, vai.
4: O TSE vetou a análise de uma decisão do ministro André Mendonça que havia determinado ao PT a apresentação de documentos sobre o 8º Congresso Nacional da Legenda e o chamado canal Porta-Vozes do Lula. Por 5-2, os ministros entenderam que houve uma inadequação na distribuição do processo e determinaram que o caso seja redistribuído entre os integrantes da corte. O partido de Flávio Bolsonaro aponta o suposto uso indevido de recursos partidários em uma estratégia para orientar militantes a produzir e disseminar conteúdos contra o senador. O julgamento ocorreu no plenário virtual extraordinário do TSE entre quarta e sexta-feira. O processo tinha André Mendonça como juiz da propaganda eleitoral e o referendo de sua decisão foi submetido aos demais integrantes da corte. Prevaleceu uma divergência que foi aberta pelo ministro Ricardo Villas Boas Cueva.
1: Isso, e aí seguiram com Eva o Antônio Carlos Ferreira, o Floriano de Azevedo Marques, a Estela Aranha e até o Nunes Marques. Aí, vale bem, ele sabe quem votou com o Mendonça?
10: Quem?
1: O Dias Toffoli. Deixa eu dizer uma coisa. Vamos lá. Isso aqui é... Acho que encontraram uma razão técnica para, vamos ver, corrigir um absurdo. O Mendonça ter aceitado a investigação é um negócio absolutamente despropositado. Porque o PT fez uma reunião e, ó, vale o bem, o PT decidiu que vai organizar uma campanha contra o Flávio. Ok, Isa? Tá? Vai organizar um... Meu Deus! Meu Deus, ministro Mendonça, precisamos impedir isso já. E aí o PL falou, precisa ver se não tem uso inadequado do fundo partidário. Mas o fundo partidário seria o quê? Para encher o salão de bexiga? não parece que isso louva a isenção. De qualquer modo, vira um problema de distribuição. O Toffoli não viu, tá? Toffoli não viu. E aí fala, bom, vamos redistribuir, vamos ver. Né? Agora, sim, se aceitou uma ação, o corregedor aceitou uma ação contra o Lula em razão daquele malfadado desfile na escola lá de Niterói. Vai.
10: Sim, o corregedor-geral da Justiça Eleitoral, ministro Antônio Carlos Ferreira, admitiu o processamento de uma ação apresentada pelo Novo contra o presidente Lula e o vice-presidente Geraldo Alckmin por suposto abuso de poder econômico e uso indevido dos meios de comunicação no Carnaval de 2026. Essa ação questiona o desfile de acadêmicos de Niterói que levou a Marquês de Sapucaí um enredo dedicado à trajetória pessoal e política de Lula. O partido sustenta que a apresentação funcionou como promoção eleitoral do presidente, então pré-candidato à reeleição, com financiamento público e ampla exposição na televisão e em plataformas digitais.
1: É, não houve ampla exposição e tal. Agora, assim, eu duvido que vá gerar uma ação com essa gravidade que o PL pretende. Agora, que aquilo foi uma ideia de Jerico, foi, né? Isso, aliás, não há quem duvide, é isso aí.
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1: E o petróleo? Vai ter petróleo?
10: Sim, o presidente Lula visitou hoje ao lado do presidente do Senado Davi Alcolumbre o navio sonda da Petrobras que trabalha na exploração de petróleo na margem equatorial próximo ao litoral do Amapá. Na última sexta, a estatal anunciou que encontrou sinais de petróleo e gás em um posto perfurado na região. Em declaração hoje, Lula repetiu o discurso adotado na descoberta de petróleo do pré-sal em 2006, isso, e afirmou que a revelação na região é um passaporte para o futuro. O presidente lembrou a polêmica em torno da exploração do petróleo na região, alvo de críticas de ambientalistas, e disse que o país segue com o compromisso de preservar o meio ambiente. E ao mostrar um frasco com óleo, Lula disse: pode chamar isso, esse frasco de petróleo, de passaporte para o futuro desse país. E quando falo passaporte ao futuro, não estou negando a minha luta para que um dia a gente não precise utilizar combustível fóssil, porque o país vai continuar sendo o país rei da inovação nos biocombustíveis e continuar sendo muito grande na questão do combustível renovável.
1: Ó, um amigo aqui disse que ideia de Jerico denuncia idade, mas eu sou um homem maduro. Olha aqui, muita gente ali, quando eu desde o começo falei que eu era favorável à exploração. A gente chegou a fazer um vídeo do Lula, acho que não, né? Que ele lembrou que a distância da, porque fala, foz do Amazonas, a foz do Amazonas fica 400 e cacetado de quilômetros da foz do Amazonas mesmo, né? Onde o Amazonas vai pro mar ali, é muito longe, né? E sim, há sinais de petróleo. É muito importante o Brasil. Atenção, as reservas ali, coisa de 23 bilhões de barris, estima-se que pelo menos 10 bilhões são exploráveis, né? E, portanto, não dá para deixar o petróleo lá, né? Desde que se faça com método. Pô, né? E com cuidado. E a Petrobras tem experiência e expertise para isso, né? O Alcolumbre estava lá, todo mundo sabe que o Centrão meio se aproximou do Lula, não confia muito. Eu li uma coluna dizendo assim, como é que é? Ministros teriam ameaçado o Centrão, ministro Supremo, se isso aconteceu é grave. É claro que se isso aconteceu é grave, mas aconteceu? Para o Centrão não se ligar ao Flávio? Informa quem escreveu isso que uma coisa aconteceu. O Nunes Marques tentou fazer gente do Centrão fazer coligação com o Flávio. Não foi ameaça. Foi uma conversa, Volio Beni. Dessas conversas, sim, informais. Né? Ah, por que que vocês não... É evidente que não cabe. Né? Será que cabe alguém do Supremo fazer isso? Eu acho que não, né? E o Dino afasta sobrinho do governador do comando do Tribunal de Contas do Estado do Maranhão. Vai lá.
4: O ministro do STF, Flávio Dino, determinou o afastamento do presidente do Tribunal de Contas do Estado do Maranhão, Daniel Brandão, por 180 dias. O integrante do TCE Maranhense, o TCE Maranhense, é sobrinho do governador do estado, Carlos Brandão. A decisão de Dino faz parte de um inquérito que apura suspeitas relacionadas a um homicídio em 2022 em São Luís, que se tornou ponto central da disputa eleitoral no Maranhão e envolve adversários do grupo antigo, grupo político de Dino, que já foi senador pelo estado, também governador, tendo inclusive Carlos Brandão como vice. A investigação é relatada pelo próprio magistrado no Supremo. A suspeita da Polícia Federal é de que o crime esteja relacionado a uma cobrança de propina por parte de Daniel. Em sua decisão, Dino diz que o grupo investigado tem lançado mão de todas as ações ao seu alcance para blindar a identificação de Daniel nas apurações.
1: É, isso envolve o famoso caso lá do Cutrim, aquele que serviu de fonte, aquele jornalista que estava expondo a segurança do Dino. É por isso, e eu sugiro, inclusive, aos coleguinhas, quando começa com esse negócio, olha, não sei o que, o sigilo da fonte. Sugiro que se investigue direito para não entrar, não comprar gato por lebre, entende? Esse comprar gato por lebre seria comprar o gato em vez da lebre. Mas eu, Valho Bene, compraria o gato e não a lebre. Mas aí, enfim, e Miguelinho é invendável, não adianta. Né? Meu gato melânico é invendável, a minha pantera negra, né? E a presidente do Superior Tribunal Militar, Maria Elizabeth Rocha, afirmou que será muito difícil que oficiais condenados por participação na trama golpista mantenham seus postos e patentes nas Forças Armadas. Em entrevista ao Globo, a magistrada disse considerar que se trata de um crime de lesa pátria que é incompatível com os deveres assumidos pelos militares. É sim. Mas vamos fazer o seguinte, vamos deixar julgar? Para que precisa dar entrevista sobre isso? Hein? Julga. Tem que cortar. Tem, a lei obriga a tirar a patente. A lei obriga. O Código Militar obriga. Basta ler. Mas não precisa, né? Já que vai ser julgado, boca de siri. Ó, oh, o amigo que tá ouvindo, boca de siri também é dantrem, hein? Hein?
4: Essa entrega também.
1: Boca de siri, na verdade, é um do nosso patrão aqui, que me passou isso, que é o Paulo Saad. Ô, Paulo Saad, boca de siri também, vou lhe contar uma coisa. Você vê, nem parece que vou fazer 45 anos depois de amanhã. Isso aí.
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1: Ó, e o Tarcísio fala numa falsa comunicação de crime naquele caso do motorista do Haddad. Ele diz que as câmeras, nada disso registra tal. Sim, o rapaz relatou em tempo real, a ouvidoria disse que é preciso investigar, mas o governador fala que pode ter havido uma falsa comunicação de crime. Me diga aí, vai.
10: O governador de São Paulo, Tarcísio de Freitas, falou ontem sobre a suposta perseguição de uma viatura da Polícia Militar ao motorista do adversário dele na disputa em São Paulo, o ex-ministro Fernando Haddad. Segundo Tarcísio, a PM paulista analisou 70 câmeras e não constatou perseguição ao carro usado pelo motorista na Zona Sul paulistana. O atual mandatário estadual disse o seguinte aos jornalistas neste domingo: se houvesse algum desvio de conduta, a gente ia punir severamente, mas tudo está mostrando que não houve absolutamente nada e se trata de falsa comunicação. A gente analisou mais de 70 câmeras e não houve abordagem. Isso está virando um inquérito, o motorista vai ser intimado, a Polícia Civil vai concluir o inquérito e chegar a uma conclusão. Ele também afirmou que o motorista do ex-ministro da Fazenda estaria fazendo uma falsa comunicação de crime, como você citou. A gente está apurando isso com a maior responsabilidade do mundo, disse Tarcísio. Porque se houvesse algum problema, algum desvio de conduta, a gente ia punir severamente. Mas tudo está mostrando que não houve absolutamente nada e se trata, no final das contas, de uma falsa comunicação. A versão contradiz o que alega a campanha de Haddad, que diz que os PMs mandaram o motorista vazar do hotel, ou seja, ir embora.
1: Ó, precisa ver também, o cara pode ter se enganado, né? Falsa comunicação de crime é crime, né, governador? Então precisa ver, o cara pode ter se enganado, tal. O que ele registrou em tempo real, registrou. Agora, não houve, não houve. Tanto melhor. E aí vê se houve dolo por parte do motorista ou engano, né? É isso aí.
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1: Muito bem, estamos de volta. E o ministro do Desenvolvimento e dos Comércios e Serviços, o Márcio Elias Rosa, concedeu hoje uma entrevista exclusiva aqui à Band News TV, né? E disse, a meu ver, tudo o que precisa ser dito sobre a questão da reciprocidade. Não vou nem reproduzir eu mesmo o que ele disse, porque aqui o trecho que a gente selecionou, os trechos da fala dele, são bastante eloquentes. Coloque o vídeo aí, por favor.
13: A abertura do processo de reciprocidade não significa a aplicação da medida de reciprocidade. A abertura do processo é uma medida necessária na nossa avaliação, na avaliação do governo, para que, se for o caso, no momento em que isso possa eventualmente ser necessário, nós possamos validamente aplicar alguma medida de reciprocidade, né? Eu gosto também de falar sempre, a reciprocidade não é retaliação, não é um ataque, não é uma ofensa. A etanol era um dos temas que eles pediam, a redução das tarifas, né? Na diplomacia eles chamam de tema irritante, porque todas as reuniões o tema volta, né? E o etanol voltou, ele estava na lista dos que eles pediram, o etanol estava. Eu acho que esse é o segredo, né? A tentativa de equilibrar esse jogo sem causar dano nenhum. Eu tenho falado sempre o seguinte: quando a gente vai discutir a questão da medida de reciprocidade, nós não podemos fazer a aplicação de uma medida que seja um dano auto-impingido, né? Quer dizer, não posso aplicar uma medida que depois traga para cá um efeito colateral. A parte do Brasil, há interesse, de fato. Eu acho que nós temos que voltar para a mesa de negociação. A última reunião que eu tive com o embaixador Greer, que é do USTR, foi na véspera do anúncio, né, dos 25%. Nós combinamos de voltar a falar. Eu imagino que a gente vai conversar. O Ministério das Relações Exteriores também lidera esse trabalho e também vem buscando a negociação. Eu sei que o presidente Lula, nas vezes em que conseguiu falar diretamente com o presidente Trump, teve êxito.
1: Olha, e ele esteve na Michan também, Câmara de Comércio Brasil e Estados Unidos, e fez esse mesmo pronunciamento. A fala é impecável. É um instrumento, o Congresso aprovou, né? Foi aprovado por votação simbólica na Câmara, 70 votos no Senado, todos os senadores presentes. E aí vamos começar a conversar. Agora, isso não significa que a gente parou de negociar. O Dario Durigan, ministro da Fazenda, disse a mesma coisa. Aliás, um ministro muito ponderado, muito tranquilo, muito sereno, fazendo a coisa certa. É isso aí.
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1: Muito bem, nós estamos de volta nas redes sociais, na Band News TV, LG Channels, TCL Channels, Samsung TV Plus, canal 2043. E onde mais, Isa?
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1: uma expedição
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1: que
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1: Todos iremos fazer juntos. Eu vou sempre liderando.
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1: Isso, aí toque. Você vai ver o que é a verdade revelada. É, minha filha, fica todo mundo em torno da fogueira ali, o Inhudo dizendo verdades. Vai ter até um livro que eu tô escrevendo, falar assim falou o Inhudo, vale bem. É, vai concorrer com Nietzsche. O Inhudo é mais sábio que o Zaratustra. Ó! Tem um livro muito bom, maravilhoso, chama Mágoa Mata Mais. A mágoa do Lula com o

0: Eu vinha na Pauliceia, em São Bernardo, visitar minha mãe e voltava para a cadeia. E quando ela morreu, ele permitiu que eu viesse no enterro da minha mãe. Você veja a diferença. No tempo da ditadura militar, um delegado de polícia permitiu que eu saísse da cadeia para vir no enterro da minha mãe. Agora, no regime democrático, um juiz, um ministro que eu indiquei, não permitiu que eu saísse da cadeia para vir no enterro do meu irmão Vavá. Numa demonstração de que os homens não são medidos por épocas. Os homens são medidos pelo caráter, pela dignidade, pela criação que ele teve de berço.
1: Infelizmente isso aconteceu desse modo, e eu lembro, não só isso, né? Eu lembro a pusilanimidade daqueles bacanas da Lava Jato, na época da morte do Vavá, falando que o Lula estava tentando explorar, tentando se aproveitar da morte do irmão. Agora, se a morte do irmão, um senhor idoso, e o Lula não pôde visitar, se aquilo foi muito terrível, pior foi a exploração que esses mesmos da Lava Jato fizeram quando morreu o neto de 7 anos do Lula. Aí realmente, uma criança de 7 anos, a quantidade de coisas iníquas que foram ditas ali foi um troço absurdo. O Lula demonstra que a mágoa continua. O livro que eu citei, para quem sabe, do Sou Belo, Prêmio Nobel de Literatura, maravilhoso.
2: Momento cultural.
1: Mágoa mata mais. Embaixador Escácio defende eleição e fala sobre inteligência artificial.
3: Presidente do Tribunal Superior Eleitoral, Cássio Nunes Marques, defendeu hoje o sistema eleitoral brasileiro em evento com embaixadores estrangeiros. Na reunião, o ministro também manifestou preocupação com o uso de inteligência artificial durante a campanha. No total, 86 embaixadores estiveram presentes, além do coordenador residente da Organização das Nações Unidas, a ONU, e do encarregado de negócios da União Europeia. Em discurso no início do evento, Nunes Marques reforçou que o Brasil é referência mundial na realização de eleições seguras e transparentes.
4: É uma grande honra receber os chefes das missões diplomáticas e demais autoridades aqui presentes e oferecer-lhes a oportunidade de conhecer em maior profundidade aspectos relevantes do processo eleitoral brasileiro. Posso afirmar que este é o maior e mais prestigiado evento internacional realizado pelo Tribunal Superior Eleitoral. O Brasil tornou-se, ao longo das últimas décadas, uma referência mundial na realização de eleições. A vanguarda entre as democracias representativas contemporâneas é resultado da contínua e paulatina construção de um processo eleitoral eficiente, ancorado em normativos modernos e em sistemas tecnológicos capazes de garantir a transparência, a segurança e a credibilidade das eleições, visando, sobretudo, a plena realização da vontade das cidadãs e dos cidadãos.
1: Parece que não ocorreu a palavra cidadãs na hora. Das cidadãos, cuidado com o Jair Renan, hein? Feito o Jair Renan cidadões. E aí ele falou sobre a questão da inteligência artificial e deepfake. Porque essa questão eles precisam, que o senhor veio com a tese da deepfake do bem. Vamos ver o que ele falou, vai. Já põe direto.
4: Criamos uma comissão permanente destinada a sistematizar iniciativas relacionadas ao uso da inteligência artificial no âmbito da justiça eleitoral, a partir da integração do Tribunal Superior Eleitoral com os tribunais regionais eleitorais, com foco no enfrentamento à desinformação e à disseminação de notícias falsas, especialmente no contexto das eleições. Como é de conhecimento comum em todos os países democráticos, agigantam-se as possibilidades de mau uso da inteligência artificial nas disputas eleitorais. A produção de vídeos e áudios que visam manipular ou disseminar conteúdos capazes de enganar o eleitorado, distorcer o debate público ou comprometer

0: A livre formação da vontade política são uma triste realidade desta década. Em razão disso, elaboramos plano de ação para uso de inteligência artificial aplicada à integridade informacional, que estabelece uma abordagem concreta e operacionalizável para o uso responsável de ferramentas de inteligência artificial nas eleições de 2026.
1: Portanto, né, senhor, se aquilo não aconteceu, nem que seja para o suposto bem, né? Ah, não estou falando mal de ninguém. A campanha eleitoral não pode rodar numa fraude, né? Só numa base fraudulenta. Tem que trazer a verdade, né? E a Quest ainda fez aquela pesquisa para a Globo, 45% diz que vê risco, sim, vem risco de que países estrangeiros interfiram nas eleições do Brasil. 48 não. Meio dividido. Eu diria que a interferência já está aí, né? E aí a influência de presidente de outros países ajudaria mais a direita ou mais a esquerda? Bom, evidentemente a maioria, pelo menos isso, sacou, né? Ajudaria mais aos candidatos de direita. E o X operou algumas mudanças no algoritmo para que eu não fique recebendo coisa de campanha eleitoral se eu não sou seguidor da pessoa. Se eu sou seguidor, ok, né? O que é muito razoável. Mas aí uma senhora nos Estados Unidos, qual é o nome dela? Que é a Sarah Rogers, né? Que é subsecretária de Estado para Diplomacia Pública e Assuntos Públicos dos Estados Unidos, diz que isso é censura do Brasil. Vai catar coquinho, senhora. Isso não é censura, isso é democracia. Por quê? Porque senão a rede seleciona, né? Quem ela passa adiante, quem não passa. Se não é seguidor, não é para passar. E o Alexandre autorizou, sim, Bolsonaro a ir ao dentista, mas o dentista da Polícia Militar. Ele queria ir. Ai, não, eu quero ir na mulher do Flávio. Não, você não precisa. A dentista, para você ter um bom tratamento, o dentista não precisa ser sua nora. Não é mesmo, Vale Bene? Pode ser. Às vezes não é nora, mas também faz coisa boa. Meu genro é cineasta, faz um trabalho brilhante, mas eu posso ver o Glauber Rocha, por exemplo, e falar assim, não, nem foi meu genro que fez, mas é bom. Não é isso? É. Não precisa ser parente para ter acesso a um bom serviço. Não é mesmo? Vale Bene, Isa! Toda saudade é um cais de pedra, ó, de marítima. Beijo.

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0: Agora são 3:31 pelo horário de Brasília. Tava respondendo dois dos nossos ouvintes, né? A Tatiane, que apareceu por aqui, e o Cândido Maciel, falando sobre o falecimento, né, da atriz Laura Cardoso. Há pouco divulgamos a informação por aqui na nossa programação, mas para você que está ligando o rádio por agora, sintonizando também nos nossos canais aqui na Band News FM, por volta ali de 2:40 foi divulgada a informação pelos familiares através das redes sociais. Atriz que faleceu aos 98 anos de idade, ela que começou a atuar, né, nas telinhas com 15 anos. Primeira novela foi em 1952 com o Tribunal do Coração, clássico da TV Tupi. Ela chegou a participar de mais 60 novelas, depois disso não largou mais e foi a atriz que mais conquistou títulos do país. A última novela dela foi em 2019 com Dona do Pedaço e participou também de um último filme com Dona Rosinha em 2025. Até o momento, tá gente, 3:32, a causa da morte ainda não foi divulgada, mas seguimos por aqui de olho também nas atualizações e ao longo da programação a gente atualiza as informações para você aí do outro lado. 3:32, na sequência vem aí a reprise do Band News na área na nossa programação.
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0: Seja muito bem-vindo, seja muito bem-vinda a mais uma edição do Band News na área. Hoje, segunda-feira, 17 de agosto de 2026, para discutirmos tudo sobre o mundo do futebol e também dos demais esportes. Rodada encerrada de Campeonato Brasileiro, véspera de Copa Sul-Americana, semana que também tem definições pelo principal campeonato de clubes do continente, a Copa Libertadores da América. Eu, Lucas Belotti, sigo aqui na sua companhia, ouvinte Band News FM, convidado sempre a participar pelo 11 999 592 100, canal de contato da Band News FM aberto para você. 11 999 592 100. E também no nosso canal no YouTube, ao vivo com imagens, youtube.com/radiobandnewsfm. Você pode participar pelo chat, escreva sua mensagem, assim você ajuda a construir a programação Band News FM e a gente também vai lendo e trazendo a sua participação durante o nosso Band News na área. Hoje, com um quarteto, comigo Lucas Belotti e com um trio, Maurício Ferreira, Bernardo Ramos e Yuri Queiroga. Boa noite pra vocês, galera. Fala, Berna, tudo bem?
1: Fala aí, tudo bom? Que bom reencontrar os amigos. Sempre Maurício é Ferreira, não vi o Maurício faz uns dois anos, cara.
0: É, 3 meses de férias também fica mais fácil.
1: Não foram 3 meses de férias.
2: Se defenda, Bernardo Ramos, por favor. Boa noite, senhores.
0: 2 meses e meio, boa noite, Mauro. E aí, Yuri, tudo bem?
2: Opa,
0: esse
2: boa
0: não
2: noite.
0: Tira férias nunca, o homem imparável.
3: Daqui a 2 semanas.
0: Ah, então tá bom.
1: Ih, a rádio vai continuar no ar, não?
0: Eu acho difícil.
2: Mas a gente vai trabalhar. O cara vai tirar férias.
3: O famoso chinelinho, né?
2: Chinelinho.
0: Vai voltar pra João Pessoa, ele tem planos?
3: João Pessoa, pra essas férias, né? João Pessoa, Souza.
0: Vai reencontrar a família.
3: É, exatamente.
0: Visitar as raízes.
2: Curtir uma praia.
0: Pegar um solzinho legal.
3: É. Mas daqui pra lá ainda tem muita água pra passar por debaixo.
2: Não, vamos falar das suas férias.
0: É bem mais legal.
2: É melhor.
0: Bom, brasileiro é monótono.
1: Partiu Band News e Yuri Queiroga.
3: Partiu Band News Intermares.
1: É isso aí.
0: Eu tive em João Pessoa nas minhas férias esse ano.
3: Quase você pegou a final do Campeonato Paraibano, inclusive, né?
0: Um dia antes da final do Campeonato
1: Imperdível.
0: Paraibano. Encontrei saindo de João Pessoa de carro, o ônibus do Souza estacionado em um dos hotéis ali.
3: É, pra enfrentar o Botafogo da Paraíba de Nenê, Henrique Dourado e Lisca.
0: Mandei a foto pro Yuri. Falei, ó, isso
1: Lisca doido, não?
0: Exatamente. Rezei aqui pelo nosso Souza. Não deu certo, né?
3: É, foi 0-0. O Souza tinha perdido o jogo de ida 2-1 no Marizão. E aí o Botafogo, depois de seis anos, voltou a ser campeão esse ano. E impediu o tricampeonato do Souza, consecutivo. Mas até essas férias, a gente pode ter, por exemplo, um Palmeiras classificado na Libertadores e respirando um pouco mais aliviado, inclusive no Campeonato Brasileiro, ou já com a água começando a subir de nível.
0: Passando do umbigo, né?
3: Exato, água no umbigo, sinal de perigo, já diriam os bombeiros.
0: Rodada 23 do Campeonato Brasileiro, que tá terminando agora, né? 38 minutos do segundo tempo no Beira-Rio.
3: Eu falei do Palmeiras, mas tem tantos outros, né? Aqui a gente exemplificou com o Palmeiras, mas tem tantos outros. Tem
1: crise, vem de mais jornal, né?
2: E a crise de momento, a principal é essa, né?
1: Não.
2: É, de momento é.
3: Será?
0: Será que o São Paulo não tá pior, não?
2: Não, mas pior, com certeza. Mas assim, a gente tá falando de um time que lidera o Campeonato Brasileiro, embora agora não mais nos pontos perdidos, né? Os famosos
1: mas é
2: pontos
1: o líder
2: perdidos,
1: ainda.
2: Mas é o líder do Campeonato Brasileiro. Tá uma vitória contra o Cerro Porteño de chegar às quartas de final da Libertadores e, querendo ou não, embora seja um pouco mais disputado por ser um clássico, é o favorito contra o Santos também nas quartas de final da Copa do Brasil, e mesmo assim a gente tá falando de um Palmeiras em crise. É óbvio que o momento do São Paulo é pior, o momento do Grêmio é pior do que o do São Paulo ainda, o do Vasco também é um tanto quanto delicado, mas acho que esses componentes fazem essa crise do Palmeiras, pros nossos debates, mais interessantes também, né, Berna?
1: Você sabe que eu tava pensando, cá com os meus botões mais cedo, que a Leila se manifestou de forma favorável à permanência do Abel Ferreira. E eu tenho por princípio não pedir cabeça de técnico, sugerir técnico, nada disso, né? Acho que não é papel de jornalista. Mas, às vezes eu penso que a Leila Pereira não finalizou com o Abel, ou seja, não demitiu o Abel, porque ela não faz ideia do que fazer depois. Seja com o Abel saindo por livre e espontânea vontade, seja com ela demitindo o Abel. Quem seria substituto do Abel?
2: Seria uma decisão plano, tomada, né? Talvez não por ela e sim pelo Anderson Barros, né? Ela deixaria completamente a decisão técnica obviamente.
1: Mas será que as coisas funcionam assim? Hierarquicamente não, teriam de funcionar assim.
2: O aval é dela, né? É ela quem vai dizer o sim ou não, mas o conhecimento técnico seria do Anderson Barros.
1: E é o chefe do Abel imediato.
2: Exatamente.
3: E tem, o Maurício pode falar muito melhor sobre isso, tem um outro ponto que pesa muito. Existe hoje, não apenas no profissional, mas na base, uma filosofia de trabalho implementada toda com a cara da comissão técnica liderada por Abel Ferreira.
2: É, tem e não tem, porque assim, na categoria de base ainda, né, embora o objetivo do Palmeiras seja você promover os garotos para no profissional você criar, além da oportunidade de você ter um cara como foi o Hendrick recentemente, o Estevão, o Alan agora, outros jogadores que já foram negociados, o Kevin, Luiz Guilherme, mas a base ainda permite uma liberdade e principalmente sob o comando do João Paulo Sampaio, que depois quando esses garotos sobem ao profissional, o ambiente muda. Porque você ganha os contornos ali da pressão de você jogar um campeonato brasileiro, uma Libertadores da América. Então, assim, a questão da responsabilidade, acho que ela é muito diferente. Obviamente que o modelo que o Palmeiras tem hoje de gestão, ele parte do sub-9, do sub-8 e ele vai até chegar ao time principal, o time profissional. Modelo de jogo eu acho que não, tá, Yuri? Modelo de jogo eu acho que depende muito do treinador de cada categoria, depende da liberdade que é dada para os garotos do sub-15, do sub-17, do sub-20, mas a gestão, e eu acho que tudo isso está interligado, faz parte, e aí esse talvez seja um dos pontos, né, de interrogação que muita gente coloca também sobre o trabalho do técnico Abel Ferreira, se daria para aproveitar melhor ou não as categorias de base, se o Palmeiras não abriu muito cedo mão de alguns jogadores, como o Luiz Guilherme, alguns não, né, o Palmeiras teve até uma leitura meio tardia de negociação, por exemplo, do Luiz recentemente, sim, mas de alguns outros nomes, o Kevin, por exemplo, que foi um dos jogadores principais naquela semifinal da Libertadores de 2023 contra o Boca no antigo Allianz Parque, então muitas críticas e muitas dúvidas, principalmente desse trabalho e do que o Abel poderia ter feito melhor com essa categoria de base do Palmeiras, que do futebol brasileiro é a principal dos últimos anos, né?
0: É, a situação do Palmeiras que acabou definhando no Campeonato Brasileiro depois de mais um tropeço nesse fim de semana, derrota pro Fluminense, ainda no sábado, né? Agora, uma vitória nos últimos 4 jogos do Brasileirão, 2 derrotas e um empate nesse mesmo período, 2 desses jogos dentro de casa. E a vitória foi contra a equipe do Vitória, né? Um jogo que o Palmeiras construiu o resultado com 2 jogadores a mais. Segue líder do Campeonato Brasileiro, apesar da vitória grandiosa do Flamengo ontem contra o Mirassol. Nesse momento tem Mirassol, Remo, Vasco e Chapecoense.
3: Com esses resultados, o Vasco termina a rodada como vice-lanterna do Campeonato Brasileiro.
1: Independentemente do que acontecer.
3: Independentemente do que acontecer, né?
1: O Vasco só está à frente da Chapecoense. O Vasco tem 2 pontos conquistados em 7 jogos. A campanha pífia do Vasco. Embora ontem, quem olhar o placar só não vai entender o que foi o jogo do Vasco contra o Santos.
0: Muito longe disso.
3: Sim, né? Sim.
1: O Vasco, primeiro tempo, por exemplo, foi melhor do que o Santos. Segundo tempo foi mais equilibrado. E o Santos fez 3 gols em 13 minutos.
0: 2 falhas gritantes do goleiro, né? Do Léo Jardim.
3: O Vasco foi castigado pela quantidade de gols que perdeu. Acho que a gente pode resumir o jogo basicamente por isso. O Vasco, como o Bernardo falou, foi melhor no primeiro tempo, né? Esteve mais próximo de abrir o placar, mas foi castigado pela própria incompetência ofensiva, que não é de hoje que o Vasco sofre com isso. Tem 2 centroavantes, o Brenner até teve ali contra o Fluminense um brilhareco.
1: Ele tá machucado.
3: Machucou, e agora, né? Machucou, né? Depois daquele sopro de esperança que ele dá contra o Fluminense, ele machuca. Não é opção pro Pedro Emanuel. E o Spinelli, cara?
1: É horrível.
0: Nossa, como é ruim.
3: O Spinelli só veio. Eu posso ser muito duro naquilo que eu vou falar, mas parece que o Spinelli só foi contratado pro Vasco por causa dos 3 gols que ele fez naquele jogo lá do Del Valle.
1: A temporada passada dele foi boa, mas a gente olha pro Cláudio Spinelli, que é um jogador de 29 anos, ele teve uma temporada boa, foi justamente a temporada passada pelo Del Valle. E há vários jogadores que vêm do Del Valle e não conseguem render aquilo que renderam no clube equatoriano.
3: Lautaro Dias,
1: Segovia, no Botafogo, que já saiu faz tempo.
3: Sornosa.
1: O Sornosa sai do Del Valle, vai pro Fluminense, vem pro Corinthians, depois vai de novo para o Independiente Del Valle. São vários. Simplesmente eles não conseguem jogar. Porque é um contexto diferente ali no Independiente Del Valle. Não é um clube de torcida, a pressão é muito menor. existe uma pensata de futebol muito grande ali que ajuda o desenvolvimento de jovens talentos. É um clube que revela muito jogador, né? Se a gente for pegar a última rodada das eliminatórias para essa Copa do Mundo, recém-encerrada, Equador e Argentina, 1-0 para o Equador. 8 dos 11 jogadores da seleção do Equador eram revelados no Independiente del Valle. Então tem um negócio legal acontecendo ali faz tempo, né? O Independiente del Valle foi finalista da Libertadores em 2016 com Pablo Repetto, um técnico uruguaio ainda, tal, que depois dirigiu o LDU. Tava em algum clube aí no ano passado, eu me lembro de ter visto o Pablo Repetto, não me lembro aonde exatamente. Bom técnico, aliás.
3: Estava na LDU, eu vou ver aqui, mas acho
1: que... Não, era o Thiago Nunes. Thiago Nunes.
3: Isso.
1: Mudou e não é o Pablo Repetto, não.
3: É, mas o fato é que, não só jogadores, mas do Del Valle, por exemplo, a gente lembra do Miguel Ángel Ramírez, sai de técnico de lá pro Internacional, não dá certo, e daquela comissão técnica, quem vira melhor é o Martín Anselmi.
1: Que ganhou a Sul-Americana, mas também foi pro Botafogo, foi pro Porto.
3: Caiu na primeira fase da Copa
1: do Mundo. Não, foi péssimo no Porto e foi mal no Botafogo também.
0: Pablo Repetto estava no Atlético Nacional até 2024 e assumiu nessa temporada o Santa Fé, também da Colômbia.
1: Isso, exatamente, jogou com o Corinthians, né?
0: Isso. Santa Fé da Colômbia. É o time do Pablo Repetto que veio a São Paulo e recebeu o Corinthians na fase de grupos da Copa Libertadores da América. Mas vocês falavam aí sobre essa briga na parte de baixo, né? O Remo também fica sem vencer mais uma rodada, e a terceira seguida acaba freando o ímpeto que era de reação da equipe do Léo Condé, e o Mirassol, com a derrota ontem, volta para a zona de rebaixamento, né? Qualquer que se fosse o resultado hoje, o Remo ou o Internacional, quem vencesse passaria o Mirassol, com caso de empate também seria ultrapassado pelo Internacional. Então volta ao Z4, Grêmio, Santos, Internacional, São Paulo e Vitória são os times mais próximos ali. O Vitória é um pouco mais distante já.
3: Era previsível que o Mirassol perdesse pro Flamengo. Acho que o que assusta mais é o placar e a maneira como foi construída essa vitória ontem. E talvez isso que assuste um pouquinho mais pra sequência do Mirassol, Bernardo e Maurício, no Campeonato Brasileiro. Mas considerando que a briga do Mirassol é contra o rebaixamento, a briga do Mirassol não é nesse ano contra o Flamengo. No ano passado você podia até considerar que o Mirassol poderia ali até fazer frente ao Flamengo, esse ano não definitivamente. A gente não é por causa desse resultado que a gente tem que considerar que o Mirassol tá fora da briga para permanecer.
1: Bom, vamos lá, se você citou esse jogo com muita propriedade, né, Yuri, essa vitória acachapante do Flamengo sobre o Mirassol, foi um massacre ontem no Manuel Campos Maia, e eu queria tentar fazer disso algo mais abrangente. Não sei se os amigos concordam, né? O Flamengo, nos últimos 3 jogos, ou seja, desde a pausa da Copa do Brasil para o Flamengo, que foi eliminado de forma vexatória, aliás, pro Vitória, ou pelo Vitória, o Flamengo jogou contra o Vitória, de novo no Maracanã. Passeou, foi 2-0, poderia ter sido 4-5. Jogou melhor do que o Cruzeiro no Mineirão, na ida da Libertadores. E fez a partida que fez contra o Mirassol. É um recorte muito pequeno. Mas se a gente fizer um contraponto com o Palmeiras...
2: E foram 10 dias, né? Quase 10 dias de pausa, né?
1: Exato.
2: Aproveitando justamente essa eliminação na Copa do Brasil.
1: A gente faz um contraponto com o Palmeiras, os últimos 4 jogos do Palmeiras são lamentáveis, cara.
2: É a sequência negativa, né, do clube. A derrota pro Fortaleza, enfim, valendo ainda pela Copa do Brasil, né? Embora tenha se classificado... Empata com o Internacional,
1: empata com o
2: Cerro e perde pro Fluminense no último sábudo, né? São os 3 últimos jogos,
3: da
2: sequência de 4 jogos.
1: Merecia, cara. O Remo tava jogando melhor do que o Inter.
0: Gol do Remo. Muda bastante essa briga contra o rebaixamento, né?
2: 49 do segundo tempo, já nos acréscimos.
0: É um resultado importante.
2: Fez o gol aqui pra comemoração ali do Léo Condé também.
3: E aí,
0: o Inter ainda sai da zona de rebaixamento.
3: Sai porque tem um jogo a mais. Nos pontos perdidos, o Inter tem desempenho de Z4.
0: É que o jogo a menos do Mirassol também, cruelmente, é contra o Flamengo de novo, né?
3: Mas o Remo também tem,
0: né? O Remo tem um jogo a menos. O Remo tá indo a 23 agora, tá
3: indo a 23.
0: O Vasco tem um jogo a menos.
2: O Grêmio e Santos também, né? Estão com 22 jogos. O Santos tem um jogo contra o São Paulo.
3: Isso. Dos que tem
2: vitória. Eu preciso atualizar agora, porque o Inter aqui tava em cima ainda, mas justamente pela vitória de momento.
3: Excluindo a Chapecoense. Excluindo a Chapecoense, tem 11 pontos, mesmo tendo um jogo a menos. Dos times que tem 23 jogos, o Inter tem a segunda, vamos lá, a terceira pior campanha.
0: É a segunda
1: boa. É inadmissível essa campanha do Internacional e é inadmissível essa campanha do Grêmio, assim como é inadmissível esse resultado no Beira-Rio.
2: Vai cair um grande, não vai?
3: Ah, vai. Oh.
2: Vai. Um grande vai
3: se,
2: cair.
3: E se não tomar cuidado, cai em dois.
2: É.
3: Então. Um é quase certeza.
2: A Chapecoense e se não tomar cuidado, né?
3: Cai em dois.
0: Porque a chance de não cair um dos times do G12 é o Vitória ou o Coritiba, eventualmente, apresentarem uma queda muito grande de futebol até o fim do campeonato. O Vitória é o primeiro time sem ser do G12 nesse bloco de baixo aí. 12º com 29 pontos. Tá 6 pontos à frente do Mirassol.
2: É que a Vitória em casa, né? A Vitória no Barradão tem mostrado uma força que pra você lutar contra o rebaixamento talvez seja interessante. E talvez seja uma força que outros times não estão mostrando. É, o Santos tem dificuldades na Vila Sim. Belmiro, o Grêmio tem dificuldade também em Porto Alegre, o São Paulo tem tido dificuldade no Morumbi.
1: O Inter enfim, agora, tá quando joga no Morumbi, né? Quando
2: joga no Morumbi. Vitor Bueno, tá? Fez o gol aos 49
1: Santos, esse é o Paulo.
2: E a reclamação dos jogadores do Inter agora com a arbitragem, o Inter empatou, tropeçou em casa e o Vitória tem sido, me parece, mais constante, pelo menos quando joga no Barradão, talvez seja algo interessante pro time do Jair Ventura se livrar do rebaixamento.
3: O Vitória, pensando naquele número mágico de 45 pontos, depois eu vou ver aqui quantos jogos o Vitória ainda tem por fazer em casa, mas são 5 vitórias e 1 empate, com 5 vitórias e 1 empate, o Vitória chega a 45 pontos.
1: Eu queria falar do Jair Ventura. Faz um grande trabalho no Vitória.
0: Muito bom.
1: Mas ele voltou a ser marrento.
0: É um problema que ele tem, né? Desde a época do Botafogo.
1: Então, lembra no Botafogo, quando fazia gol e dançava, então, aquela coisa toda e tal, não sei o quê. Quando entrou embaixo, ele ficou mais sossegado. No bom trabalho que ele faz no Vitória, excepcional o trabalho que ele faz no Vitória, ele voltou a provocar. Talvez provocar seja uma palavra muito forte. Mas voltou a ser um cara mais parafatoso, digamos assim.
2: Mas acho que tem a ver com a fase recente também. Acho que o cara deve estar curtindo o momento. Elimina o Flamengo da Copa do Brasil. Aí perde de 2-0 do Atlético Paranaense, consegue depois a virada.
1: Eu trabalhei ótimo.
2: Eu acho que o cara tá curtindo o momento. Não sei se
1: eu vejo. Será que eu tô sendo meio ranzinza? Os
2: problemas.
0: Ele acabou discutindo com o Arthur Cabral, né?
1: O Arthur Cabral foi expulso depois do jogo.
0: Por causa da lei Vini Júnior. Acabou tapando.
1: Depois do jogo, o jogo já tinha acabado.
3: Nessa circunstância, até vendo até algumas coisas ali das mídias segmentadas do Botafogo, dá a entender que tem também um pouquinho de questões de Botafogo também, né? Ranço de campanário e tudo mais, mas enfim, talvez não seja tão ranzinza, não. Vamos ver como é que vai ser nos próximos jogos, tal, se vai ser o caso também disso continuar.
1: Ele deu uma propaganda, ele deu uma cutucada no Odair Helma, na coletiva.
2: Explicação, né?
3: Isso, a partir
1: reclama disso. Da arbitragem, mas isso aí todo mundo faz.
3: Reclamar da arbitragem, você.
2: Dos grandes, o Vasco tá na zona de rebaixamento. Grêmio, Santos, Internacional, São Paulo fora, né? Eu vou tirar o Botafogo. O Botafogo tá com 30 pontos, 3 acima do São Paulo, então por enquanto
1: eu
2: não
1: vou. Olha!
0: Não, eu tô contigo nessa. Eu acho que por enquanto.
2: Por enquanto eu não vou colocar o Botafogo, mas a depender das próximas rodadas pode entrar nessa briga também.
3: O Botafogo já tá quase fora da Copa Sul-Americana. Se ele não começar a demonstrar desempenho no Campeonato Brasileiro,
2: acho que. Vai ter só o brasileiro, porque não tá mais na Copa do Brasil também.
3: Franklin Carvalho já tá lá na marca do pênalti
0: também. Vai rodar, né? Vai rodar,
2: não deve seguir, né? A tendência é que não siga, né? O novo dono do Botafogo tá chegando ao Rio de Janeiro amanhã, e talvez o Botafogo esteja esperando, né? Só a chegada do novo dono, né? Da GDA pra talvez bater o martelo. Há a possibilidade de que o Franklin Carvalho não esteja nem à frente do time na quinta-feira no jogo de volta contra o Cienciano.
3: Falou-se até na possibilidade de oficializar hoje, mas até agora não houve isso.
1: A informação que eu tenho vai ao encontro da sua, que só estão aguardando o tal investidor chegar para definir o futuro do Franklin Carvalho, que foi auxiliar do Arthur Jorge.
2: Pelo futebol jogado desses grandes que a gente estava falando aqui, o futebol mais recente, claro, e muita coisa pode mudar até dezembro, mas Vasco, Grêmio, Santos, Internacional e São Paulo.
0: Nossa, difícil, hein?
2: Ninguém tá jogando nada, né? Mas
3: talvez esses
0: o Santos
3: pra cair,
0: seja o melhorzinho.
3: Pra cair?
1: Eu acho que o Santos é o menos pior.
0: Depois da Copa, o Santos tá indo bem. O Santos, depois da Copa, é o paulista que mais somou pontos no Brasileirão.
3: Sim.
0: Mais do que o Palmeiras.
1: Cara, o aproveitamento do Gabriel Barbosa, vulgo Gabigol, é de 17 gols em 34 jogos, ou seja, um gol a cada duas partidas. Você pega o Yuri Alberto.
0: São 8 gols na temporada.
1: São 8 gols em 32 jogos, um gol a cada 4 jogos.
0: O Gabigol tem 7 assistências já na temporada.
1: A temporada do Gabigol é boa.
0: Muito boa.
1: E no Campeonato Paulista, ele marcou só 4 gols. Então não é artilheiro de jogo baba.
0: O que ele fez foi no Cruzeiro no ano passado, né?
1: Ele acabou marcando quase 10 gols
0: no Campeonato Estadual.
1: É, a temporada é boa dele, muito cara. Boa. Temporada boa. Talvez não, a melhor desde 2022.
3: Eu não acho, talvez, que o credencie a voltar a jogar ali em times como, por exemplo, voltar ao próprio Cruzeiro. É, ao Flamengo menos ainda, mas é temporada para firmá-lo como uma opção ali dentro do Santos, até mesmo pelo próprio Gabigol, porque é uma temporada que devolve ao Gabigol a felicidade em jogar e a condição de sentir-se bem, e certamente com uma temporada como essa, ele vai querer ficar no Santos, ele vai querer, quem sabe, com o Santos ficando numa condição ali mais confortável, se brincar pegando ali uma vaga na Copa Sul-Americana, e quem sabe se avançar na Copa do Brasil, é a criação de uma condição para o Gabigol ficar novamente ali no Santos. Agora, indo para o que o Maurício falou, você falou entre esses 5. Entre
2: esses grandes, né? Pelo futebol apresentado no momento, qual é o que se credencia aí ao rebaixamento, se a gente for colocar só um grande, né? Caindo pra Série B do
3: Brasil? Hoje o Vasco. Hoje o Vasco.
1: Eu não sei, o Vasco não tá jogando mal.
0: O Vasco,
1: cara,
0: dá sinais de reação com o técnico português.
1: É que o Vasco não tem atacante, não tem centroavante.
2: E já não perdia 7 jogos. Só que ao mesmo tempo em que o Vasco não perdia, não, esses 7 ninguém. Jogos também não ganhava. Não ganhava. Então precisa mudar um pouco esse número de empates e tentar chegar um pouco mais, né? Alcançar um número maior de vitórias no Campeonato Brasileiro para fugir dessa situação.
1: Você pega o jogo do Vasco contra o Olímpia. Dominou completamente o Olímpia.
2: Mais de 20 finalizações.
1: O goleiro Oliveira foi o melhor em campo. 0-0.
3: Esse é o problema. Esse é o problema. É porque, assim, uma coisa é jogar. O Internacional, acho que dos 5, tá palmo a palmo pra ver quem tá jogando pior. Internacional e São Paulo. Palmo a palmo.
2: O Grêmio tá mal também.
3: Não, o Grêmio tá horrível.
2: O Grêmio me preocupa. Mas eu colocaria o Grêmio.
3: Eu ainda acho que o Internacional e São Paulo ainda estão jogando menos do que o Grêmio. E olha que a partida do Grêmio ontem com o Atlético Mineiro foi negócio assim, escandaloso.
0: São Paulo tava 9 jogos sem vencer, o Inter hoje chegou a 7 jogos sem vencer. Essa é a sequência do
2: Brasileirão ou temporada?
0: Só no Brasileirão.
3: Mas aí tem.
2: Ganhou do Corinthians na Copa do Brasil, né?
3: Mas aí tem um negócio que pode contar a favor do Internacional. O Inter, mesmo que jogue um futebol que em alguns momentos beira o patético, ele, às vezes, isso foi demonstrado principalmente na Copa do Brasil, em alguns momentos pode encaixar uma estratégia, principalmente quando joga contra times melhores, uma estratégia de jogar muito retrancado, muito reativo, que pode fazer com que o time, jogando no erro do adversário, consiga alguma coisa, consiga algum resultado.
0: Dentro desses 7 jogos, né? Empates contra Palmeiras e Flamengo.
3: E a classificação contra o Corinthians.
0: Isso, tirando o Brasileirão, mas dentro desses 7 jogos sem vencer no Brasileirão, tem 2 empates a se comemorar.
3: Exato. O Vasco não tem isso. Vitórias. O Vasco tenta, cria, tem melhor futebol que o Internacional, mas não tem um cristão que faça gol lá.
0: Tem o Brenner, chegou, né? O Colídio talvez possa ajudar.
3: Não tá ajudando.
1: Não é o centroavante.
0: Mas estreou ontem.
1: Jogando pelo lado esquerdo.
0: E pode fazer, eu acho, bastante, essa função, né?
1: Ele é bom jogador, bom o Colídio, jogador. Mas ele não é centroavante.
0: É, mas eu acho que
1: o centroavante do Vasco é um caneludo, cara.
0: Cabeludo também.
1: Cabeludo também. É o Batistuta. É. O da Shopee.
0: Isso.
1: É o Spinelli. Ele é horrível,
0: ruim,
1: cara.
0: Muito ruim.
1: Tem um lance no jogo contra o Olímpia, no finalzinho, que ele dá uma canelada na bola. É uma coisa ridícula.
3: Se ele tá no Del Valle contra o Vasco, ele faria aqueles
0: gols. Fatalmente. Fatalmente.
3: Porque assim, lembrem, o Del Valle nos 4-0 contra o Vasco ano passado, foram 3 do Spinelli no jogo de ida?
1: Não me lembro.
3: Ou foram 2 ou foram 3.
1: Com o Vasco.
3: E aí na volta ele ainda faz outro. Que foi 1-1 o jogo, ainda foi outro dele.
0: E aí o Vasco achou que dava, né?
1: Aliás, um abraço à galera da Shopee, desculpa aí.
2: Não, nós entendemos a comparação, sim, que você quis fazer. Não tem problema, não.
1: entendeu?
0: Nada contra.
1: É uma atitude às avessas, melhor dizendo.
0: Ao contrário.
2: No final das contas, você fez a publicidade, é isso que vale
1: pra ele. É isso, exatamente.
0: Falei bem, eu falei mal.
1: Ele olhou pra mim com ar de reprovação.
2: Não, jamais, jamais. Eu já devo ter dito isso em outros momentos também.
1: É, também, todo mundo fala.
0: Fim de papo no Beira Rio, portanto, encerrada a 23ª rodada
1: no Campeonato Brasileiro. Eu não vi o gol do glorioso Vitor Bueno, mas foi de falta, né?
0: Foi de falta?
2: Eu não vi o gol, eu vi só a reclamação dos jogadores do Inter ali.
0: Talvez
2: já
0: pela marcação da
2: final,
0: falta,
2: não sei, né? Se foi pela marcação da falta, por algo ali.
1: É, foi uma falta na intermédia. O goleiro é o Matheus Cunha, né? Ou goleiro ruim também, viu?
0: A belo gol do Vitor Bueno.
1: É uma bola, desviou, né?
0: Não, eu acho que não, ela fez uma curva, rapaz. Ah, não, desviou na cabeça do Félix Torres?
1: Não.
0: Camisa número 4. Não, Alejandro 9.
3: Foi na cabeça do Alejandro?
0: Isso.
3: Cara, Alejandro
0: foi tentar ajudar.
3: Cara, o Alejandro, ele não, assim, além de não estar jogando bem, a fase dele é das piores pelo Internacional, porque não tá fazendo gols e ainda quando faz é pro outro lado.
0: É, não tem ajudado. Ele,
3: já
0: o
3: não
0: problema
3: foi...
0: do Inter é, são os centroavantes nesse caso também.
3: E ele já
1: será
3: não foi
1: que o Matheus Cunha
3: hoje
1: falhou, cara?
2: Ah, eu acho que não, eu tô vendo a repetição.
0: Vou passar
2: aqui
0: um
2: agora
0: pano pra lance, ele, né?
2: É, o Alejandro dá um desvio na bola, me parece que é o fundamental ali pra tirar essa bola do alcance do Matheus Cunha.
3: O Internacional entrou hoje, Bernardo, Maurício e Belotti, ele entrou rigorosamente com a mesma formação que entrou para jogar aquelas partidas de mata-mata contra o Corinthians e para enfrentar o Palmeiras lá no estádio do Palmeiras, na Arena Palmeiras. Matheus Cunha no gol, uma trinca de defesa com o Bruno Gomes,
1: Maripan e Mercado. A diferença é que o Maripan tá jogando centralizado agora, contra o Palmeiras ele jogou aberto pelo lado esquerdo e o Mercado centralizado.
3: Aí agora mudaram.
1: Agora mudou.
3: Vitinho aberto pela direita com o Bruno Henrique Vidiagra no meio-campo, Matheus
1: Paes. Vidiagra não jogou contra o Palmeiras, ele tava machucado, jogou contra o Corinthians.
3: Exato.
1: No jogo de ida.
3: Eu tava machucado.
0: Na volta já tava machucado também.
1: É.
3: Exatamente, mas jogou agora o Vidiagra, então seria ali uma mesma estrutura, Matheus Bahia na esquerda e o trio na frente, Alan Patrick de falso 9 com Bernabé na esquerda, Carbonero na direita, mas a estrutura é a mesma, ou seja, o Internacional, ele, o Paulo Pezzolano, ele viu que ali talvez seja a forma mais viável, não vou dizer que é a única, mas com as peças que tem, com o elenco que tem, é a forma mais viável que ele tem de conseguir alguma coisa. E com 3 minutos o Internacional faz 1-0. Só que dá pra ver que depois que faz o gol, o Internacional fica ali, chama o time pro jogo, chama o time, dá a bola pro adversário e o Remo foi melhor na partida.
1: Ah, é que tá o negócio. Você falou sobre essas formações nos jogos contra Corinthians, Palmeiras e Flamengo. O Internacional teve em média, a grosso modo, 30% de posse de bola nesses jogos. É, hoje teve 40%, jogando no Beira Rio contra o Remo. Isso é inadmissível.
0: Inadmissível.
1: Não dá. Não dá pra ser um time reativo, com todo respeito ao Remo, no Beira Rio. Né? A gente faz uma comparação aqui entre os times. Olha o time do Remo. Rangel no gol, no goleiro. Pikachu jogando na lateral direito.
0: Voltou, né?
3: Não, o Marcelinho, foi o Marcelinho mesmo, é porque tá aparecendo aqui no aplicativo, também tá aparecendo, mas era o Marcelinho e o Pikachu juntos.
1: Como assim, Marcelinho?
0: Dobrando pelo lado direito.
3: É porque tem uma dobra ali sempre pela lateral.
1: Não, sim, mas o Pikachu jogando mais atrás.
3: Isso.
1: Né? Então, isso. Pikachu na lateral direito, que ele tava jogando mais à frente antes.
3: Uhum.
1: O Zé Ivaldo, né? Que foi jogador do Cruzeiro, do Santos, do Atlético Paranaense.
0: Tem que ser o Santos.
1: Tchamba, Marlon, na lateral esquerda, que não é aquele ex-cruzeiro, esse joga no Grêmio.
0: Picos... Esse é o Marlon zagueiro, né? Ex-Corinthians, capitão do time.
1: É, exatamente.
0: Tá jogando
1: de lateral, zagueiro, já tem, né? Quatro. Ué, já tem. Putz, quantos anos ele tem, cara?
0: 34.
1: Picos é o Ellison. O Zé Ellison, que foi volante do Botafogo, Fortaleza, Atlético Mineiro. Volante conhecido antigamente como volante brucutu, né? Zé Ricardo, já na ponta esquerda, Marcelinho, citado pelo Yuri, e o Talhari, ex-Juventude, como centroavante, o Aleph Manga no banco.
0: No banco hoje.
1: Não dá para esse time ser mais propositivo do que o Internacional, ainda mais com um técnico que é o Léo Condé, que tem um perfil mais
3: reativo,
1: né?
0: É, treinou o Ceará na temporada passada, né? Agora, o Internacional, a próxima rodada aqui, eu tava dando uma olhada nas equipes que brigam contra o rebaixamento. O Remo vai ao Rio de Janeiro enfrentar o Fluminense. O Fluminense embalado do Marcão pode estar ainda mais embalado a depender da Libertadores. O Inter joga de novo no Beira-Rio contra o Atlético Mineiro, do Barba Domingues, que não perde de jeito nenhum. Melhor momento do Galo sob o comando
1: do treinador argentino. Belíssima campanha do Barba.
0: Muito boa.
3: Agora, só pra gente completar a respeito do Internacional. Se chegar à conclusão que o Internacional só consegue jogar dessa forma, se, por exemplo, o Internacional entra propositivo com uma formação diferente contra o Remo e perde, por exemplo, o jogo, se for para entrar propositivo desse jeito e perder, você conclui que o elenco do Inter é extremamente limitado e ruim.
0: Yeah.
3: E ruim, e realmente é. E aí nisso, aí eu vou ter que concordar com o Maurício. O Internacional passa a ficar atrás do Vasco.
0: É, nessa briga.
3: Naquele ranking.
1: O Internacional tem uma vitória em 9 jogos, cara. Que é aquela sobre o Corinthians. Isso. O que mostra também o papelão do Corinthians, né? É um jogo que o Corinthians estava melhor do que o Inter. O Inter perdeu pro Vitória, Red Bull Bragantino, Cruzeiro, Atlético Paranaense, empatou com o Flamengo. Papelão do Flamengo também. Ganhou do Corinthians, perdeu pro Corinthians. Empatou com o Palmeiras e empata agora com o Remo. Papelão do Palmeiras também.
2: Também, principalmente jogando no Allianz Parque. O jogo contra o Flamengo foi no Maracanã?
0: Foi no Beira-Rio.
3: Foi o primeiro dessa estrutura de 3-4-2-1 do Pezzolano.
0: E parecia uma resposta, né? Porque é um empate contra o Flamengo, a vitória contra o Corinthians, a derrota contra o Corinthians, que ainda assim classificou o time, e o empate contra o Palmeiras.
1: Enquanto o Atlético Paranaense, o Inter jogou nesse sistema.
3: Sim.
1: Antes do jogo contra o Flamengo, era Félix Torres, Maripan e Juninho.
3: É, só que aí...
1: O Juninho que a torcida não pode ver pintado de ouro.
3: Aí o problema era a composição do time. Porque foi, na verdade, o Inter já tá jogando com 3 zagueiros desde a volta da Copa do Mundo. Só que começou com 3 zagueiros de ofício, né? Começou com Juninho, Félix Torres...
1: É, o Bruno Gomes não é um zagueiro de ofício.
3: Né? Exatamente, o Bruno Gomes ele é um volante. Lá no Internacional ele tem jogado como lateral direito... E agora tá fazendo essa função ali de um zagueiro mais aberto pela direita. Ele começou com Félix Torres, com Juninho e Mercado ou Maripan. Contra o Cruzeiro, ele perde com uma atuação muito contestada do Maripan. E contra o Atlético Paranaense, uma atuação contestada dos três. O trio inteiro de zaga falhou.
0: Os três tiveram culpas nos gols.
3: Exatamente.
0: Bom, e essa próxima rodada, então, ó, briga pelo rebaixamento ou contra o rebaixamento, né? O Remo vai ao Rio de Janeiro, o Inter recebe o Galo embalado, o Vasco visita o Palmeiras, precisam dar uma resposta. Grêmio fora de casa também contra o Bragantino, que não vive lá o melhor momento na temporada. O São Paulo visita a Lanterna Chapecoense e o Santos recebe o Mirassol. Esses os confrontos das equipes que brigam na parte de baixo da tabela do Campeonato Brasileiro.
2: Embora seja a lanterna do campeonato, é um jogo complicado e perigoso para o São Paulo também, né, Berna? Ontem a Chape perdia para o Bahia na Arena Condá, conseguiu buscar o empate 3-3 e jogar lá em Chapecó é sempre uma condição assim.
1: Às 11 da manhã, num calor da lá.
2: É o jogo contra o Bahia, isso. É. Esse jogo contra o São Paulo é domingo, mas é 6:30, né?
0: 6:30 da tarde. Chapecoense contra o Bahia teve 3 vezes atrás do placar, né? 1-0, 2-1 e 3-2. E foi buscar em todas as ocasiões o empate.
2: Não vai ser assim das vidas mais fáceis também pro São Paulo voltar a vencer, né?
1: O São Paulo precisa ganhar, cara. E jogando do jeito que tá jogando, não vai ganhar de ninguém.
3: E aí tem um fator: São Paulo e Bolívar. Ou seja, se o São Paulo ganha...
1: Amanhã, hein? Amanhã.
3: Exato. Se o São Paulo ganha do Bolívar...
2: Na Band News FM, hein?
3: Na Band News FM. Narração de Marcelo Duó, comentários de Cicinho, reportagens de Aline Fanelli, apresentação em plantão de... Maurício Ferreira.
2: Estarei por aqui.
1: É meu, Maurício Amuti, homem.
2: Essa.
1: E você estará na quarta-feira também no jogo do Palmeiras.
2: Na quarta-feira estaremos juntos também no jogo do Palmeiras.
3: A partir da
2: feira estaremos juntos no jogo do Corinthians.
3: E atenção, hein?
2: Toda eu tô aqui.
0: Voltou bem de férias.
3: Voltou com tudo.
2: A galera não perdoa, né, Bernardo?
0: Só faltava
1: não. Tá certo.
2: Só 15 dias, só não tô entendendo essa perseguição aí.
3: E esse jogo, ó, Cerro Porteño e Palmeiras, a gente vai ter transmissão pra quem tá conosco no YouTube da Band News FM, na quarta-feira, a partir de 6:30 da tarde. A partir de 6:30 a gente já entra ao vivo, o jogo é às 7 da noite. Então quem tá conosco no YouTube da Band News FM, a partir das 6:30 já ao vivo, e aí no dial da Band News FM, nas demais plataformas, logo que terminar o É da Coisa com Reinaldo Azevedo, a gente já junta com a transmissão do YouTube, com a narração do Silva Júnior, com Mauro Betti, Maurício Ferreira e comigo Yuri Queiroga.
1: Olha só.
0: Manda.
1: As coisas no futebol brasileiro são muito efêmeras, né? Elas mudam rapidamente, né? O Palmeiras pode terminar essa semana na crista da onda.
0: Ou se pode. Classifica na Libertadores.
2: Quando você olha pro que o time vem apresentando.
1: Não, é difícil.
2: Tá.
1: Trabalho do Abel Ferreira de momento é ruim.
0: Tá.
1: Neste momento. É difícil a gente prever o futuro porque tudo pode acontecer. E analisar futuro é complicado.
3: Em um segundo tudo pode mudar.
1: Não é.
2: A Copa é ruim, né? O pós-Copa do Palmeiras.
1: O jogo contra o Curitiba foi bom.
2: Mas um jogo, né? A gente tá falando o quê? De quase 10 já depois da Copa do
0: Mundo. Segundo tempo contra o Fortaleza foi bom, dada a fragilidade do
2: Mineiro também não foi dos piores, né? É que fica uma partida marcada pelas duas falhas do Carlos Miguel, mas o jogo
1: contra
2: em casa, sim, mas eu digo em termos de atuação.
0: É, segundo tempo foi pior, né? Primeiro tempo foi bom do Palmeiras contra o Atlético Mineiro.
2: Não, ruim. Mas é o jogo que fica marcado pelas falhas do Carlos Miguel.
1: O jogo contra o Fluminense foi horrível. O Palmeiras não merecia ganhar.
2: Contra o Inter, né?
1: Foi.
2: Melhor do que o jogo contra o Internacional.
1: É porque o Palmeiras teve um momento no segundo tempo. O Fluminense jogou melhor a partida inteira. Houve um momento na segunda etapa, quando entra o Maurício Sousa, que o time melhora. Aí o Sousa está machucado, né?
2: Sim.
1: Aliás, Maurício, já se sabe?
2: Teve uma lesão constatada na coxa esquerda. Tá fora do jogo de quarta-feira também o Sousa. Não vai ser uma opção. Palmeiras vai jogar contra o Cerro Porteño em Assunção, no Paraguai.
1: Sem Andrés
2: Pereira, suspenso, né? Levou cartão vermelho no jogo de ida. O Alexander Barbosa hoje treinou normalmente. Então, Abel Ferreira vai poder escalar aquele trio de zaga com Barbosa, Murilo e Gustavo Gomes. Mas o Ramon Sousa também tá fora. Desse jogo de quarta-feira que vale vaga nas quartas de final.
3: Contra o Fluminense, ele disse que perdeu o jogo porque não tinha a prerrogativa dos três zagueiros. Eu quero ver se ele não ganhar.
1: Ele
3: não
1: poderia ter colocado o Emiliano Martínez como zagueiro. Ele entrou depois no jogo, né?
2: Então, mas essa era uma insistência que valia a pena. Porque, assim, o Abel ele volta da pausa para a Copa do Mundo com a clara intenção dos três zagueiros. Para utilizar também o Alexander Barbosa. O Murilo, em alguns jogos, foi muito bem também naquela saída de bola pelo lado direito.
1: O Murilo não jogou nada, moçada.
2: Não, isso sim, não jogou nada. Contra o Cerro Porteño foi muito mal também. Ele falha no primeiro tempo, que quase tem o pênalti pro Cerro. Ele falha também no lance do gol anulado do Cerro Porteño, ainda antes do Palmeiras fazer o primeiro. O Murilo foi muito mal nos dois últimos jogos, mas na volta da Copa do Mundo, nessa estratégia dos três zagueiros, em alguns jogos, e tanto é que o gol contra o Cerro Porteño nasce de uma participação do Murilo na criação da jogada pelo lado direito, né? Então acho que a estratégia do Abel dos três zagueiros, ela é muito condicionada nisso também. Mas não fazia sentido, porque tudo bem, eu vejo como a convicção do Abel nesse esquema com três zagueiros na volta da Copa do Mundo. Mas precisa ser todo jogo, porque claramente o Palmeiras tem três. Eu vou colocar aqui três bons zagueiros, embora a gente possa discutir a fase do Murilo, do quanto o Barbosa também é um bom zagueiro, mas o Palmeiras tem três zagueiros titulares: Murilo, Gustavo Gomes e Alexander Barbosa. Se você não tem um deles, não me parece que o trabalho do treinador não é talvez mudar a estratégia e não ficar condicionado a esse esquema tático.
1: Mas ele mudou, né?
2: Mudou contra o Fluminense, mas contra o Cerro Porteño não. Não poderia ter mudado contra o Cerro, porque contra o Cerro ele também joga. Ele não tinha o Gustavo Gomes e ele joga com o Emiliano Martínez. É melhor você mudar o esquema ou jogar com o Emiliano Martínez improvisado? Um volante que não é nem bom volante, quem dirá bom zagueiro?
1: É um bom ponto. A questão ali dos três zagueiros me parece clara. É um paliativo em relação aos laterais direitos, que
2: também
1: são muito ruins.
2: Também.
1: A partida do GI contra o Fluminense foi lamentável. Eu acho até que fazia sentido ter GI e Alan pelo lado direito do Palmeiras no sábado, porque o Fluminense tem por ali o Soteldo, né? Ou tinha naquele jogo. Então, deixar o GI no mano com o Soteldo não me parece ser uma boa ideia. Então o Abel coloca GI e Alan pelo lado direito. Mas ter os três zagueiros me parece que tira o melhor do Alan no aspecto positivo, tá? O Alan contra o Cerro foi o único que se salvou.
2: Foi.
1: Ele jogou muito. No jogo, claro, primeiro jogo das oitavas,
2: sim,
1: tô falando
2: da
1: fase de grupos.
2: Era o único respiro do Palmeiras.
1: Piquerez está mal.
2: E também tira um pouco do Arias. Ou não, esse esquema dos três zagueiros?
1: Acho que não, porque o Arias acaba saindo da ponta e entrando, né? Então, vamos lá. Como é que o Palmeiras vai jogar, acho, na
2: quarta-feira?
1: Com Carlos Miguel, que não falhou no jogo contra o Fluminense.
2: Não.
1: Aliás, fez duas boas defesas no primeiro tempo. Uma delas, primeiro lance de perigo do jogo, um chute do Canóbio, né? Que ele faz uma defesaça. Gomes, Murilo
2: e Barbosa.
1: Alan. Evangelista?
2: Evangelista ou Emiliano Martinez.
1: Putz. São os Malo, dois Freitas e Piquerez.
2: Do Andrés Pereira.
1: Cara, Evangelista tá mal também quando entra. E Emiliano Martinez também, é aquilo, é um jogador com perfil mais defensivo, né?
2: E pode até ser. De quem ele escolher, vai mudar completamente a função do Marlon Freitas no jogo.
1: Que tá mal também. Marlon Freitas e Andrés não estão jogando bem.
3: O Alan jogou por dentro ou mais aberto contra o Cerro na ida?
1: Jogou como ala pelo lado direito.
3: É. Então,
1: quando coloca três zagueiros, ele coloca o Alan como ala. É difícil falar isso, né?
2: Piquerez do outro lado.
1: Piquerez que saiu, né, no intervalo, no jogo contra o Fluminense, para entrar do Arthur Gabriel.
3: Eu não sei se ele vai querer se proteger um pouquinho e aí ele vai querer botar o Marlon Freitas e eu não sei se ele vai estar o. Pode ser que ele queira. É possível pensar no Martínez e Marlon Freitas juntos?
2: Não, possível é, mas tem um buraco no meio campo, possivelmente, né?
1: Eu pensei numa maluquice aqui. É pra ganhar o jogo. Marlon Freitas, Maurício, Flaco, Arias e Vitor Roque.
2: Há essa possibilidade, mas aí seria bem ofensiva, né?
1: Então, você ia ganhar.
3: O Arias quase ofensiva. O Arias quase de 10.
1: É, porque no esquema com três zagueiros, o que acontece? O Arias e o Flaco, eles acabam se juntando mais ao Vitor Roque, né? Se for esse o caso, eu não tiraria o Flaco para botar o Maurício, porque o Flaco foi um dos que se salvaram no jogo contra o Fluminense.
2: Não, né? E entre Flaco e Vitor Roque hoje, o Vitor Roque tá abaixo. Ele
1: não, o Vitor Roque não tá jogando
2: nada.
1: Ele não tá
2: legal ainda, ele não tá 100% fisicamente, fez uma partida muito ruim contra o Fluminense, eu acho que até do primeiro tempo ele foi um dos piores, se não o pior em campo.
1: O Arias jogou muito mal. Né?
2: Do Vitor Roque, o Arias me parece que sentiu voltar ao Maracanã pra jogar contra
1: foi
2: o Fluminense.
1: Foi vaiado pra caramba.
2: A torcida pegou no pé e não teve um bom jogo. Enfim, o Abel tem mais uma atividade amanhã pra definir então esse time que pega o Cerro na quarta-feira, Belotti.
0: E já a gente vai passar também os jogos e o calendário todo dessa semana de Copa Libertadores daqui a pouquinho no Band News na área.
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0: Vamos lá, Maurício Ferreira, mais dessa preparação do Verdão, então, que vai ser encerrada amanhã.
1: Isso, amanhã o Palmeiras treina no período da manhã na academia de futebol e aí na parte da tarde, então, já embarca rumo a Assunção, onde pega o Cerro Porteño na quarta-feira, 7 horas da noite, pelo horário de Brasília, como a gente já disse, né? Transmissão aqui da Band News FM a partir das 6:30 pelo nosso canal no YouTube e aí às 7:20, assim que acabar o programa É da Coisa, a gente já cola com a nossa programação também aqui no Dial e em todas as outras plataformas. O Palmeiras treinou então nesta segunda-feira. Paulinho segue fazendo um trabalho de recuperação física, tá fora do jogo mais uma vez, além do Alexander Barbosa, que foi preservado no jogo contra o Fluminense no sábado com um trauma no pé. O Abel Ferreira vai contar também nessa partida de quarta-feira, não entre os titulares, mas sim à disposição com o lateral direito Kelvin, que também está recuperado de uma lesão, nos últimos dias iniciou a transição, hoje participou em período integral dessa atividade na academia de futebol, então o Kelvin também está à disposição, será mais uma novidade entre os relacionados do técnico Abel Ferreira, que tem

0: fez o post no intuito de reforçar essa confiança, né? Vou até abrir aqui e a gente fala exatamente o que disse, então, a presidente do Palmeiras através dessa publicação nas redes sociais.
1: Caixa alta, né?
0: Ela colocou ali
1: caixa
0: em letras maiúsculas, né? Quer ver, ó. Com minha total confiança, vamos em frente em busca de nossos objetivos. Temos muito a celebrar. O importante é que a presidente do Palmeiras, e aí ela acionou o Caps Lock, acredita no trabalho da comissão técnica, do diretor de futebol, Anderson Barros, e em nossos jogadores. Vamos em frente, avante Palestra. Então foi esse o recado da Leila Pereira nessa foto publicada aí hoje pelas redes sociais. Depois ela publicou aí sim, né, um vídeo da atividade de hoje, que ela esteve lá para acompanhar, e aí com uma outra roupa. Então só, de fato, as fotos não foram tiradas hoje, mas isso pouco muda, né? O objetivo dela era, de fato, só mais uma vez pregar essa confiança em todo o departamento de futebol ali do Palmeiras, que vive essa semana complicada. O jogo de vida ou morte na Libertadores, e se o Palmeiras não passar, se o Palmeiras cair pro Cerro Porteño, domingo contra o Vasco na Arena em São Paulo, negócio vai ser feio no sentido pressão também.
2: Não vai, a gente não pode dizer que é uma partida decisiva para a continuidade de Abel Ferreira, porque Abel, ele principalmente
1: vai continuar, acredito que até o mandato da Leila.
0: Não sai do Palmeiras por uma decisão da Leila Pereira. A Leila é presidente do clube até dezembro do ano que vem, até dezembro de 2027. Até lá, o Abel Ferreira só sai do Palmeiras se ele pedir.
2: Sim.
0: E ele não vai fazer isso com a temporada em andamento. Se o ano for muito ruim, mais uma vez, Palmeiras terminar 2026 sem ganhar nada, como foi 2025, talvez aconteça uma autoavaliação do Abel Ferreira para quem sabe ele deixar o cargo à disposição.
1: O contrato do Abel até o fim desse ano?
0: Até o fim de 2027.
1: Também, então casa com
0: assim,
1: o mandato
0: já como mandato da presidente Leila Pereira.
1: O que tem para esse ano é de que a multa rescisória não existe
0: não
1: mais.
0: Não existe multa rescisória.
1: Certo.
0: Ele renovou o vínculo dele depois de 2025, não há multa rescisória. Se o Palmeiras quiser mandá-lo embora, não paga nada. Se o Abel decidir sair, também não paga nada. No meio da temporada, ele não vai largar o time do Palmeiras.
1: Uhum.
0: Pode ocorrer essa autoavaliação se for uma temporada ruim, mais uma vez. Pela decisão da Leila Pereira, por uma decisão do Palmeiras, para não dizer impossível, mas é muito difícil que exista o rompimento desse contrato.
2: E mesmo que o Palmeiras não ganhe nada, até porque ganhou o Campeonato Paulista também no início
0: do ano. Mas assim, sejamos sinceros, que para as pretensões do Palmeiras e para um clube que investiu o que o Palmeiras investiu, não dá para ficar refém de um título de campeonato estadual. Né?
2: Mas mesmo assim, mesmo que não ganhe nada nacional e continental, eu ainda acho que o Abel Ferreira vai decidir cumprir o contrato até o final. Pode ser que não haja uma outra renovação. E aí, isso pode até independer de no ano que vem ele passar o carro e ganhar tudo. Mas, mesmo que não ganhe nada esse ano, meu chute é que ele cumpre o contrato até o final.
1: Acho justo.
0: Temos tempo ou não?
1: Quantos?
0: Não.
1: 15 segundos.
0: Não, manda bala.
1: Então vamos
0: embora.
1: 10 horas e 29 minutos. Na viradinha pro relógio, pode ir embora. Pode ir embora. Não, calma que a gente vai falar ainda de São Paulo, de Corinthians. Galera que tá perguntando, né? Pô, o negócio do Memphis Depay não tem resolução ainda. Já a gente explica mais dessa história, mas os conselheiros seguem reunidos lá dentro do conselho de orientação e ainda não ofereceram um parecer sobre a renovação do Memphis. A gente passa mais sobre esse assunto, mas por enquanto não há qualquer definição em relação ao parecer do Core, que no fim das contas não significa nada, mas isso é uma cena do próximo capítulo.
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5: Boa noite ao quarteto.
1: Boa noite.
5: O São Paulo enfrenta o Bolívar da Bolívia nesta terça-feira às 21h30 no Morumbi pelo jogo de volta das oitavas de final da Sul-Americana. No jogo de ida, o tricolor ficou no empate por 1-1 em La Paz, na Bolívia, e quem vencer a partida no tempo normal avança para as quartas de final. Novo empate por qualquer placar, a decisão da vaga vai para os pênaltis. O São Paulo, nas últimas 15 partidas disputadas em todas as competições, só venceu uma. Tricolor não vence no Brasileirão há 9 partidas, com 4 empates e 5 derrotas. O técnico Dorival Júnior soma 9 partidas nessa nova passagem pelo São Paulo, com apenas uma vitória pela Sul-Americana e 5 empates e 3 derrotas pelo Brasileirão. Fluminense joga nesta terça-feira, 19h, contra o Independiente Rivadavia em Mendoza, da Argentina, pelo jogo de volta das oitavas de final.

da Libertadores. No jogo de ida, na semana passada no Maracanã, deu empate sem gols e quem vencer avança para as quartas de final. Novo empate, a decisão da vaga vai para os pênaltis. O time do Fluminense será comandado pelo auxiliar permanente Marcão. Dito tudo, venceu, diria. Eu quero é mais.

0: Bom, virada a chave do Campeonato Brasileiro, hein? 23ª rodada acabou agora há pouquinho, com o encerramento de Internacional 1, Remo também 1 lá no Beira-Rio. Amanhã já é hora de Libertadores da América. Nessa noite já vamos ter as definições dos primeiros classificados para a próxima fase, né? Ou o primeiro classificado. E também na Copa Sul-Americana a mesma condição. 19h, Fluminense entra em campo contra o Independiente Rivadavia. Fluminense que vai ser comandado mais uma vez pelo Marcão, que é um apagador de incêndio dos melhores, né? É um técnico interino que tem quase 80 jogos à frente do Fluminense. E deu uma boa arrumada na casa. Flu depende de uma vitória lá na Argentina contra um adversário conhecido. Também se encontraram na primeira fase dessa Libertadores da América, na fase de grupos. Pra vocês, a chegada do Marcão muda esse cenário? O Fluminense passa a ser favorito? Ou ainda assim, falta um pouco pra gente poder bater esse martelo e confiar no Flu antes comandado por Zubeldía, hein, Berna?
1: O Rivadavia perdeu seu principal jogador, que voltou pro Boca Juniors, o Villa, né? Que é completamente maluco, teve caso com a justiça da Argentina e tal, mas é bom jogador. É, o time do Fluminense teve o chamado fato novo contra o Palmeiras. O Fluminense jogou bem contra o Palmeiras. Até me surpreendeu a escalação, porque o Marcão colocou o Ganso, Ganso, né, pra armar o jogo, e o Ganso foi muito bem.
0: Jogou pra cá. O Ganso é craque, né?
1: O Guga, pra mim, foi o melhor em campo. O Martinelli fez mais uma grande apresentação. Então, eu não sei o que esperar do Fluminense, pra ser bem honesto, assim. Eu não sei o que esperar do Marcão. É a 11ª vez que o Marcão assume o comando técnico do Fluminense. Poderia ser efetivado? Poderia.
0: Ele foi uma vez, né?
1: Foi.
0: Chegou a ser uma vez efetivado, aí depois, entre aspas, foi demitido, foi rebaixado de cargo, voltou a ser auxiliar.
1: Quem o Fluminense pode contratar melhor do que o Marcão, cara? O Fluminense já tentou todo tipo de técnico.
0: E a depender amanhã, por exemplo, de uma eliminação, você quase termina com a temporada, né? Não tem mais chance de título no Brasileirão, vai tentar beliscar na Libertadores.
1: É, Copa vale do Brasil já era, foi eliminado pelo Vasco, né?
0: Então, assim, vale a pena se fazer um grande investimento no treinador, pensando agora em...
1: Você falou em investimento, jogos. O Fluminense tem uma política de investimento em jogadores bem controversa, né?
0: Ah, e como, né? Castilho é a maior contratação da história do Fluminense.
1: Horrível.
0: Outro centroavante, Caneludo.
1: Caneludo, de tudo. O Fluminense o contratou por causa do estrago que ele fez contra o Flamengo na Recopa. Isso. É, você pega lá as últimas contratações de impacto, vai, que o Fluminense trouxe grife, Douglas Costa, Renato Augusto, agora o Hulk. Cara, jogadores em fim de carreira.
0: Thiago Silva ficou 6 meses, saiu, voltou.
1: Ficou de auxiliar do Marcão, né? É. Ou de dublê de auxiliar do Marcão no jogo contra o Palmeiras. Deve ser titular amanhã, até porque o Igor Rabelo saiu machucado, né?
2: E o Ignacio não jogou contra o Palmeiras, né? Porque tava suspenso.
1: Tava suspenso.
2: E agora volta também pro jogo.
1: O Gêmeos não fez mau jogo contra o Palmeiras.
0: Eu gosto do Gêmeos.
1: Também.
0: Acho um bom zagueiro. Um dos bons talentos que vieram do Mirassol.
1: Os, né, dois laterais foram bem contra o Palmeiras. O René jogou muito bem também, cara.
0: René oscila, mas é muito bom lá. O Guga também, né? O Guga é bom jogador, mas é que ele oscila.
1: O Guga era a reserva do Samuel Xavier, né? Aí com o Zubeldía virou titular e agora ninguém segura. Tá jogando muito, né?
0: Muitas participações em gol nesse Campeonato Brasileiro. Ainda na Copa Libertadores amanhã, sem envolver brasileiros, né? Tolima, Independiente del Valle, esse jogo será na Colômbia. Essa é a partida de ida, ainda vale a gente destacar.
1: Vai ter esse jogo?
0: Vai ter esse jogo amanhã. Amanhã é o jogo da ida.
1: É, porque o jogo foi adiado por, isso, conta do terremoto, é, na Colômbia, né?
0: Seria o jogo da ida na semana passada, na Colômbia.
1: Em Bagué, né?
0: E aí agora teremos o jogo da ida e a redefinição do jogo da volta entre Tolima e Independiente del Valle. Então daí não sai classificado. Universidade Católica e Estudiantes, esse sim, né? Jogo no Chile, portanto, pra definir quem passa pra
1: quanto
0: próxima
1: foi fase. La Plata?
0: Deixa eu ver. Primeiro jogo.
2: Foi 1-1.
0: Foi 1-1, né? Teve vários.
1: O Estudiantes perdeu Medina e Ascacima no meio de campo em relação
0: Ascacima
1: ao time.
0: Ascacima foi pro Boca, né?
1: Tá jogando muito no Boca.
0: Medina foi pro Botafogo e não rendeu ainda, né?
1: É.
0: Mas é muito bom volante. É muito bom volante. Perdeu duas peças extremamente importantes do Estudiantes. Foi uma das partidas que terminou 1-1.
1: Perdeu o técnico, o Barba Domingues, que tá fazendo um baita de um trabalho no...
0: Foi o cara do time na temporada passada, né?
1: Quem?
0: Foi a cara do time na temporada passada. O Barba Domingues saiu como o responsável por devolver o Estudiantes a oportunidade.
1: O goleiro é o Muslera.
0: Aquele.
2: Nossa
1: senhora. O lateral direito é o Messa, né? Que foi jogador do Colón. É, Nunes, Palácio, Benedetti. O Palácio é bom zagueiro. Piove, ex-jogador da LDU. Tem um lançamento muito bom. Castro, aí o Palacios, que é o principal jogador do time que joga mais à frente. O
0: atacante.
1: Pérez e Guido Carrilho, o centroavante ainda, poste, né? Aquele centroavante de área mesmo.
0: Isso é grosso. Fez gol no Flamengo no Libertadores ano passado, né?
1: Não, ele fez a casquinha.
0: É, ele desvia a bola pro gol. Flamengo
1: não, no jogo de ida, acho que ele fez no Maracanã.
0: Ele
1: no
0: faz dois aqui e não faz o gol lá, né?
1: É.
0: Bom, Copa Sul-Americana amanhã, então. Com a definição dos resultados, diz aí.
2: Não, eu ia falar a respeito desse prognóstico, já que o jogo é lá no Chile, com o Muslera no gol.
1: E o técnico é o Cacique Medina, hein? Ex-Tadieres, ex-Internacional.
2: E com o Internacional, ele foi eliminado pro Globo do Rio Grande do Norte, na Copa do Brasil.
1: Depois foi pro Vélez, tomou uma pancada do Flamengo lá na semifinal da Libertadores.
2: 4-0 lá.
1: 4-0 lá.
0: Copa Sul-Americana amanhã, Recoleta e Boca Júnior, 19h. Duelo que
1: o Boca venceu por 3-1, né?
0: E passou um sufoco, né? Começou perdendo por 1-0, o Recoleta teve um jogador expulso.
2: Dois
0: jogadores expulsos.
2: Um antes dos gols, outro depois.
0: Outro logo depois que a partida já tava 3-1, né? E o Boca defende essa vantagem, pode perder lá no Paraguai por até um gol de diferença que tá na próxima fase. E vai pegar quem passar desse São Paulo e Bolívar. Jogo no estádio do Morumbi, empate. Meu irmão dos Círios em La Paz na semana passada, 1-1. São Paulo precisa de uma vitória simples.
1: O Boca que empatou com o Platense, né? Como visitante no fim de semana pelo Campeonato Argentino. Deu uma confusão danada, né? Os caras pegaram os cavaletes e... Aí o Boca jogou com o time titular, cara. Meio de campo com as Cacima, Paredes e Delgado.
0: Que são os principais jogadores desse setor. O Paredes é um grande ídolo, né? Da torcida do Boca Juniors desde que voltou ao
1: futebol. E o ponto esquerdo, Vila, já citado, que era jogador do Independiente Rivadavia até a Copa do Mundo.
2: Esse jogo com o Platense, que também tá de olho em Libertadores, né? Vai pegar o Coquim Bonito.
0: Isso, né? Tava no
2: depois
0: grupo do Corinthians,
2: empate,
0: né?
2: Também, né?
0: Sim.
2: No jogo de ida.
0: Só empates.
1: Já a Argentina, né?
0: Incrivelmente, só empates, né?
2: É, ou seja, a gente vai ter praticamente mãos de jogos únicos. Isso. Na Copa Libertadores. Foi tudo empate no jogo de ida, então, ó, gente.
0: Não tem mais gol fora, né? Então, independentemente do placar, é empate.
2: Vai decidir tudo agora.
0: É. Quem ganhar avança em todos os jogos, né?
2: É, empatou pênaltis, quem ganhar avança. É, mas sobre São Paulo e Bolívar, eu ia fazer até a introdução disso ali no primeiro bloco, mas... dependendo desse jogo, a partida contra a Chapecoense no domingo vai ser de enorme pressão, porque se o São Paulo ganha do Bolívar e classifica, ele vai de um jeito para enfrentar a Chapecoense. Se o São Paulo classifica empatando, ou seja, nos pênaltis, já vai de outro jeito, já vai ainda pressionado, embora classificado. Agora, se o São Paulo cai diante do Bolívar e por um acaso tropeça contra a Chapecoense lá em Santa Catarina, aí, cara, a situação do Dorival Júnior já vai ficar insustentável.
1: O trabalho do Dorival Júnior é péssimo no São Paulo. O aproveitamento é inferior ao do Roger Machado, né?
0: O aproveitamento do Dorival é de 20%, né? Abaixo disso, tem uma vitória apenas.
2: Na Sula, né?
0: Uma vitória contra o Boston River.
1: Foram 10 jogos.
0: 9 jogos.
1: 10.
0: 9 jogos, não?
1: Ele estreou contra o Milionários, né?
0: É.
1: São
2: 10 jogos e uma vitória só.
1: 10 jogos contando no Coritiba.
2: Se o Roger Machado tivesse
0: contando
2: tido essa sequência. Contando o último. Se o Roger Machado tem tido essa sequência, ele não tinha chegado a 10 jogos no São Paulo. Do jeito que ele chegou, que já chegou demitido.
0: Milionários, Botafogo, Boston River, Remo, Atlético Paranaense, Flamengo, Grêmio, Bolívar e Coritiba.
2: Então são 9 jogos.
0: Do Dorival.
2: Vai pra 10 amanhã.
0: Vai pro 10º. Uma vitória, 3 empates, 4 empates. Não, 5 empates o Dorival tem.
1: 9.
0: 9 jogos, né?
1: É.
0: Uma vitória, 5 empates, 3 derrotas. E 3 derrotas. Esse é o
1: derrotas para o Grêmio, o jogo que vencia, Remo e Atlético Paranaense em Bragança de virada.
0: É, em 2 desses casos vencia no intervalo e sofreu a virada no segundo tempo, né? São Paulo que em todos os jogos com o Dorival não sofreu gol até a metade do jogo, até o primeiro tempo, saiu sem sofrer nenhum tipo de gol, saiu zerado.
2: É um time que parece, desculpa, Velote.
0: Não, eu ia dizer que tomou gol no segundo tempo em todos, exceção que ganhou contra o Boston River.
2: É um time que parece que dá, assim, dá apagões, já não joga necessariamente bem, Berna, mas e dá um apagão do meio pro fim do jogo.
1: Contra o Coritiba, vamos lá, São Paulo no primeiro tempo teve a bola, o Coritiba se negou a jogar futebol no primeiro tempo, não fez nada, melhorou na segunda etapa em 15 minutos, teve o gol do Thiago Kozer, ele e o Jaci jogaram muito.
0: Barbaridade. Aí. Dois grandes zagueiros.
1: É.
0: Thiago Kozer tem 4 gols no Campeonato Brasileiro.
1: Piado Couto, né?
0: É. Ele saiu, voltou agora, né? Nessa temporada. Mas é um bom jogador. Jovem, zagueiro, 23 anos de idade. O Jaci já mais experiente, né? Rodado.
1: Que era volante no Operário, de Ponta Grossa, virou quarto zagueiro no Coritiba.
0: E tem se destacado desde o ano passado, né?
1: É.
0: O Jaci. O quanto vai pra conta do Dorival, né? A gente falava da sequência aqui. Beleza, eu acho que ele já tem culpa. Mas assim, a depender de uma eliminação amanhã contra o Bolívar, passa a ser um trabalho que também tá com data de validade, né? Qualquer tropeço já vão pedir a cabeça do
1: Dorival. O trabalho dele é ruim. Você pega o segundo tempo do jogo contra o Coritiba no sábado, o que ele fez? Ele desarmou o meio de campo, manteve o Pablo Maia em campo. Ah, mas o Pablo Maia fez o gol. Foi um primeiro tempo horroroso.
0: Não acertou nada, só o chute
1: no gol. Só o chute no gol. Tudo bem, foi lá, marcou o gol e tal. Deixou o Pablo Maia, Marcos Antônio, abriu os dois pontas, Arthur pelo lado direito, Ferreirinha pelo lado esquerdo, Rian Francisco e Caleri. Tomei bola levantada sobre a área. Cara, muito pouco.
0: Muito pouco.
1: Paupérrimo, cara.
0: Bom, 10 horas e 44 minutos. Esses são os jogos de amanhã da Copa Sul-Americana e também da Copa Libertadores da América. Tem mais na quarta e na quinta-feira, envolvendo os demais brasileiros em ambas as competições continentais.
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0: Valeu, um gente. Tchau.
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0: Agora 4:38 pelo horário de Brasília. Desde já, bom dia para você que acompanha esse finalzinho da madrugada aqui na Band News FM. Eu, Stephanie Toso, sigo por aqui gerando os principais destaques. Ó, já desejar um feliz aniversário para Renata Torieri, a nossa ouvinte de sempre que tá por aqui, falou assim: hoje é meu aniversário, você poderia mandar um beijo para mim? Um beijo para você, felicidades, viu? Aproveita bastante o seu dia, inclusive aí pra região onde você mora. Nada de chuva, solzão e aquele calorão à tarde em Cidrata. Constantino Gomes também tá por aqui, direto da Serra Talhada, já mandando um oi. Tem bom dia chegando e ótima terça-feira. Com a Nelise, que já tá saindo de casa para trabalhar também e tá sintonizada por aqui na programação da Band News FM. Bom, vamos nessa, girando mais uma vez os principais destaques. O âncora do Jornal da Band, do Band News, no meio do dia, Eduardo Eineg, critica a demora do Legislativo em regulamentar um direito previsto na Constituição de 1988. Ao comentar a decisão do Supremo, que deu 24 meses ao Congresso para regulamentar a exploração mineral em terras indígenas, Eineg destaca o caso dos indígenas Cinta Larga. Você acompanha o comentário completo do jornalista a partir de agora.
1: Bom, eu queria chamar a atenção aqui para um episódio que parece isolado, né? Quando a gente olha, parece isolado. Parece que a gente está procurando pelo em ovo. Mas é inacreditável a capacidade que a gente tem de transformar anos em décadas, de desperdiçar energia, de desperdiçar a PIB, de jogar dinheiro no lixo. É uma coisa inacreditável. É vergonhoso. Deveria ser impeachment para todo mundo. É nojento. A forma como as autoridades trabalham em favor da pobreza, em favor do empobrecimento, em favor da manutenção da miséria, é uma coisa revoltante. Se você pegar, por exemplo, o caso da margem equatorial, você vai ver que nós fizemos um leilão em 2013, e se tudo der certo, se tudo der certo, e a gente começar a produzir petróleo de 5 a 7 anos, em 5 ou em 7 anos, entre a data do leilão e a exploração, 20 anos, 2013, 2033, 20 anos, 20 anos, ah, que legal, 20 anos. A Guiana, de quando a Exxon descobriu o petróleo em 2015, ela começou a tirar petróleo em 5 anos, a gente em 20. Olha, se for de 5 a 7, a presidente da Petrobras, ela não prometeu tirar petróleo de 5 a 7, ela estimou, perguntaram para ela em quanto tempo sai petróleo, de 5 a 7, mas pode ser 6 a 8, né? Então, você imagina que a gente está investindo 20 anos, a Guiana é 5, 15 anos a mais. 15 anos a mais. O que acontece em 15 anos? No Brasil, nada. Mas no mundo, muita coisa. Aí você vai para ferrogrão, uma ferrovia essencial para o agronegócio brasileiro. Entre os primeiros estudos, 2014, e ela começar a rodar, vai dar uns 25 anos. Porque agora, tudo que a gente conseguiu foi uma autorização para ela seguir. Só que tem um monte de coisa para acontecer até lá, até o primeiro trem fazer tutu, vai demorar um tempão. Então nós estamos falando em um quarto de século. Como comparação, a China e Laos fizeram uma ferrovia maior do que a nossa, essa tem 930 e poucos quilômetros, aquela tem 1.030 quilômetros, 100 quilômetros a mais, atravessando montanha, unindo dois países, negócio complicado. O memorando foi assinado em 2010. O acordo entre os dois países em 2015. E a ferrovia entrou em operação em 2021. Então, de 2010 a 2021, 11 anos. Se você quiser considerar o memorando. Vamos considerar o memorando para também a gente não entrar em depressão, né? Mas do acordo entre os dois países até a ferrovia entrar em operação, 6 anos. E a gente vai levar 25 anos. Então, 15 anos a mais do que a Guiana para tirar petróleo. 14 anos a mais do que China e Laos para você fazer uma ferrovia que não envolve dois países, é um país só, o Brasil. Claro, são dois países, é o país dos poderosos que nos enrolam e o país dos necessitados, que são aqueles que produzem e aqueles que precisam da produção. Esses, dane-se, tô nem aí, eu vou no meu ritmo, do jeito que eu quiser. Mas, eu não tocando nesse assunto, para falar da margem equatorial e falar da ferrogrão, mas falar de um negócio que faz esses dois serem fast track, rápidos, ligeiros. E é um caso que envolve os indígenas Cinta Larga. O Supremo Tribunal Federal definiu que o Congresso Nacional vai ter 24 meses para regulamentar a exploração mineral em terras indígenas. Agora, olha que interessante. Os Cinta Larga são um povo indígena que vive entre Rondônia e Mato Grosso, ocupam uma área mais ou menos do tamanho de Alagoas, são 2 mil indígenas, tá? Alagoas tem 3 milhões de habitantes. São 2 mil indígenas que ocupam uma área do tamanho de Alagoas. Quase isso daria motivo para outra discussão. Mas o fato é, eles estão lá, vivem da caça, da pesca, agricultura. É uma vida pobre. E uma vida em cima de uma área, são 4 áreas. Uma delas tem... debaixo dela não exatamente, porque é nos rios, é uma terra indígena chamada Roosevelt, que é uma das 4 áreas, ali tem diamante, mas muito diamante. Quanto diamante? Não se sabe exatamente, mas algumas estimativas falam que pode ser 20 vezes mais do que a produção brasileira atual, que não é expressiva, aí passaria a ser. Hoje não é expressiva. Hoje a produção expressiva é Rússia, Botsuana, Angola, Canadá, Namíbia. Mas seria uma produção, se as estimativas mais otimistas vingam, e a gente não pode abraçar, mas só para ter uma noção, daria metade da Namíbia. Então a gente figuraria entre os maiores produtores. Hoje não é. Hoje é um produtor modesto. Não se impressiona quando fala diamante. Os diamantes são para sempre, os diamantes são eternos e tal, porque diamante não é tudo igual. Diamante não é tudo igual. Diamante é que nem carne. Carne não é tudo igual. Tem carne mais cara, carne mais barata. Então, você pega, por exemplo, um quilate de um diamante da Namíbia e compara com um quilate de um diamante do Canadá, na média, o diamante da Namíbia é 7 vezes mais caro. O nosso diamante produzido no Brasil, na média, é 1/3 do preço do diamante da Namíbia. Então, por mais que a gente tenha uma produção muito expressiva, venha a ter, possa vir a ter, ainda assim, teria que ser um diamante muito específico para poder ter um valor maior, mas ainda assim é dinheiro que está lá. E nessa história, você tem coisas absurdas. Você teve um massacre nos anos 60. De indígenas Cinta Larga, que chamaram a atenção do governo militar, que fez um relatório, identificou um massacre absurdo, cujos dados vieram a público mais recentemente, mas você tem casos absurdos ali nesse processo do massacre. Na década 2000-2004, você teve o contrário, você teve um massacre de garimpeiros. Quase 30 garimpeiros mortos pelos indígenas Cinta Larga, porque estavam lá minerando, porque o Congresso não regulamenta. E você sabe que os garimpeiros, eles não ficam esperando a regulamentação para entrar, né? Eles entram. O que você precisa esperar para entrar é o garimpo legal. Agora, o garimpo ilegal é ilegal. Se tiver uma regulamentação, eles vão continuar lá. Se não tiver, eles vão continuar lá. Mas se tiver, pelo menos as áreas passam a ser exploradas legalmente. E aí o garimpeiro ilegal não tem espaço. Agora, olha que coisa interessante. Está lá aquela riqueza debaixo da terra. A Constituição estabeleceu o direito de exploração. Direito de exploração. Desde que o Congresso Nacional aprove. Desde que os indígenas sejam ouvidos. Só que não tem uma lei complementar. Então você criou... O que, aliás, na nossa Constituição tem várias coisas assim. Um direito que não é regulamentado. Sem regulamentação não dá para exercer o direito, porque precisa definir como é que vai funcionar. Quando você fala assim que os Cinta Larga têm que ser ouvidos como? Tem que ligar para o chefe? Resultado. 1995, senador Romero Jucá, portanto, 6 anos depois da Constituição ser promulgada, 6 anos depois, o senador Romero Jucá apresenta uma proposta de regulamentação desse artigo da Constituição. Ó, vamos estabelecer, vamos resolver esse negócio, vamos. Rapidinho passa no Senado. Rapidinho passa no Senado e em 96 vai para a Câmara, onde jamais foi votado. Desde 1996. Jamais foi votado. Foi para lá em 96. Mas não é que eles não fizeram nada, que eles são os preguiçosos. Não, eles são incompetentes. São enrolões. Trabalharam para burro. Fizeram um monte de reunião. Foram para o Canadá. Eu não sei se teve degustação de vinho. O que, que eles fizeram no Canadá? Foram para a Austrália. Mas não resolveram nada. Mas foram. Veja só. Foi para a Câmara, aí passou Comissão de Minas e Energia, Comissão da Amazônia, Comissão de Defesa do Consumidor, Comissão de Meio Ambiente, Minorias. Aí surgiu, vamos criar uma comissão especial. Aí criaram uma comissão especial. 11 anos depois, criaram uma nova comissão especial. Passaram-se 4 anos, mais uma comissão especial. Sabe quantas comissões especiais foram? 5 ou 6, eu parei de contar. Eu já não me atrapalhei, se eram 5, se eram 6. Mas veja só, quando você tem 5 ou 6 comissões especiais, você só tem uma certeza: ela não é especial, ela é comum, ela é inútil, ela é incompetente. Tem deputado que participou de comissão especial que já morreu. Tem outro que já não é mais deputado. É isso. E o resultado? Aí fizeram uma das comissões especiais, 136 emendas, vamos fazer as emendas, porque é tudo muito importante. E o garimpo ilegal tirando diamante, o garimpo ilegal matando o indígena, o indígena matando o garimpeiro, as famílias na miséria naquela região. É tudo bem, porque nós é bacana, nós é bacana, nós é deputado. E ficaram lá, ficaram lá. Comissão, comissão, comissão, 15 anos depois de 1996, 2015, fizeram a viagem. Canadá, Austrália, porque nós precisamos conhecer. Além da gente fazer as emendas, temos que conhecer, porque nós temos que entender tudo como deve ser feito. Aí fizeram consultas às comunidades indígenas. Aí, não, porque nós ratificamos a convenção, não sei das quantas, vamos ouvir os indígenas, mas vai ser audiência pública, eles terão direito a veto, quem representa cada povo indígena, aí pediram um relatório para FUNAI, aí vamos fazer uma outra comissão. Aí a FUNAI não resolveu. Bom, resultado, não é que foi para gaveta, teve trabalho, teve audiência, teve emenda, né? É que não vai. Aí chegamos em 2019. Aí o que aconteceu? Morreu o projeto 2019. Aí o Bolsonaro vira presidente. 2019, o projeto morreu. 2020 ele apresenta um novo projeto. E aí o projeto ficou lá. O projeto era diferente do projeto Romero Jucá, porque tratava também de petróleo, de gás, de recurso hídrico. Aí chega 2022, você tem a guerra da Ucrânia. Olha que loucura, gente. A gente estava falando dos indígenas lá em 1988. Aí o negócio não anda, mas em 2022 tem a guerra na Ucrânia, isso interfere no projeto. Guerra na Ucrânia. Aí, o que aconteceu com a guerra na Ucrânia? Fala, escuta, nós precisamos ter fertilizante, nós precisamos agilizar os processos de produção mineral, porque nós somos dos fertilizantes. Então vamos aprovar a urgência do projeto do Bolsonaro. Aí eles aprovam a urgência do projeto do Bolsonaro. 279 votos a 180. E o Arthur Lira, presidente da Câmara, diz o seguinte: vamos em 30 dias fazer um grupo de trabalho para resolver o problema de 2022. Não fez, não resolveu. 2022, não resolveu. Nós estamos em 26, não resolveu. Olha que país ridículo. Olha que vergonha desses políticos asquerosos. Aí o Lula vira presidente, 2023. Aí o que ele faz? Tira o projeto. Chega, não quero mais. Ele tira o projeto. Porque ele não quer mais. Porque não é importante, sei lá, o lobby que foi das marinas da vida, sei lá que diabo que aconteceu, tira a droga do projeto. Agora não tem mais. Mas e os cintalagas? E os indígenas? E a produção mineral? E as terras indígenas ocupadas por garimpeiros ilegais, criminosos, roubando o tesouro do Brasil e mandando para fora do país? Mas isso não tem problema, porque nós estamos fazendo besteira atrás de besteira atrás de besteira. E a gente continua a fazer besteira. Aí os cintalargas falaram assim: não, para, né? Vocês estão de sacanagem. Isso já virou bagunça. Os cintalargas entraram no Supremo com mandado de injunção. Mandado de injunção é o seguinte: existe um direito constitucional, os imbecis não regulamentam, eu quero exercer meu direito constitucional. Como é que eu posso depender de um negócio que o constituinte definiu se os imbecis não regulamentam? Eu quero meu direito constitucional. Foi pro Supremo. O Supremo caiu na mão do Flávio Dino. Flávio Dino levou plenário, quer dizer, decidiu que sim, tem o direito. Levou pro plenário, que decidiu que sim, tem o direito. E agora deu 24 meses pro Congresso. Ou seja, o Congresso vai ter 24 meses. Devia ser 24 minutos, segundos e 24 chineladas, chibatadas. Mas não, 24 meses para regulamentar um negócio que foi estudado durante décadas, desde 1995. Bom, parou aí? Não. O Flávio Dino meteu um totozinho lá. Era para ouvir as comunidades indígenas. Ele incluiu na decisão dele, que foi referendada, aprovada pela comunidade indígena, pelos povos indígenas. Pronto. Já mexeu na Constituição. Vamos dizer, preguiçosos, lenientes, os incompetentes dos deputados não conseguem resolver. O Flávio Dino meteu uma patadinha lá e mexeu. Ok, 24 meses. Aí você diz: bom, agora vai, né? Agora vai pra onde, cara pálida? Não vai pra lugar nenhum. Porque é o seguinte: quando o Congresso resolver fazer, tiver os 24 meses, que eu nem sei se vai fazer, mas vou imaginar que faça. Vou imaginar que daqui 24 meses toca o alarme lá no celular do Flávio Dino e diz: meu Deus do céu, os caras não fizeram. Aí ele liga lá, dá uma bronca, dá outra chinelada, vai pra cima das emendas, sei lá o que ele faz. Mas vou imaginar que o Congresso regule ali, regulamente essa porcaria desse artigo 231. Aí o que acontece? Aí vai surgir um projeto de regulamentação que vai se desdobrar em normas técnicas, que vai envolver a Agência Nacional de Mineração, que vai... Bom, aí vai ter que ter um edital, alguém vai pedir alguma coisa: olha, eu quero lavrar, eu quero ter o direito de lavra. Só que esse projeto específico tem que os índios cintalarga tem que opinar. Aí os cintalarga vão opinar. Aí é opinar o que diz a Constituição, mas aí o Flávio Dino falou que ia aprovar. Aí alguém já vai entrar com uma ação no Supremo para dizer se opinar e aprovar é a mesma coisa. Aí vai pro Supremo, sabe-se lá quanto tempo vai ficar lá, mas vamos imaginar que fique 24 segundos. Aí volta. Aí vai pro Congresso, porque tem que, o cintalarga tem que resolver. Isso se for na terra do cintalarga, mas vai acontecer também em outras terras. Aí o cintalarga aprova, aí vai pro Congresso Nacional, que tem que aprovar, porque isso está na Constituição, tem que aprovar. Aí quem pediu vai receber um alvará de pesquisa. Ele vai pesquisar para ver se tem. Ah, olha aqui, achei um diamante, isso aqui é uma pedrinha. Olha, no meio do caminho tinha uma pedra, aí achou uma pedrinha, ah, que bonitinha essa pedrinha, brilhante. Aí faz um relatório. Aí tem que fazer um projeto. Aí tem que fazer um plano de aproveitamento econômico do lugar. Aí tem que fazer o relatório ambiental, e a rima. Tem que aprovar no meio ambiente. Tem que ouvir a FUNAI, que tem que aprovar. Tem que aprovar uma licença prévia. Aí vai aprovar o plano ambiental. Aí tem que fazer uma licença de instalação. Depois tem que fazer uma licença de operação. Tudo isso vai levando tempo, que não tem um prazo 24 segundos, como eu falei. Então, uma pesquisa leva de 1 a 3 anos. Pesquisa. Pesquisa. Flávio Dino, quando sair no a sentença dele for publicada, né, a decisão do Supremo for publicada, 24 meses. Nós já vamos para 2028. Aí, eu vou anotar, 2028. Aí, de 1 a 3 anos para fazer a pesquisa, ou seja, pode ser 2031, terminou a pesquisa. Sabe quanto tempo demora entre a aprovação da pesquisa, a licença, para você ter a licença de operação? De 5 a 8 anos. Então vamos imaginar, de 5 a 8 anos, vamos botar 5 anos, 2036, certo? 8 anos, 2039, 2039. 2039 para 1988 dá 51 anos, é isso? Estou enganado. 2039 dá 51 anos. Meio século. Meio século. Entre a Constituição definir um negócio e esse negócio produzir a primeira pedrinha de diamante brilhantezinha, oficial, legal, dentro da lei, até lá, obviamente que os garimpeiros vão mandar ver, né? Eles não são idiotas. Não existe espaço vazio. Tem lá uma oportunidade, eles vão. Ou então você tem que botar um monte de policial federal, que tem mais o que fazer. Veja, policial agora federal vai ser babá de diamante. É isso que o cara estudou, tem que prender crime organizado, tem que prender tráfico de drogas, tem que buscar casos de corrupção, de algo, agora tem que ficar lá. Quem? Os militares vão fazer isso? Nós vamos destacar militares? Eu acho que não. Eu não sei se você concorda ou se você discorda, é a visão que eu tenho sobre o assunto.
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1: Já mudou, muito bom dia, excelente terça-feira, 18 de agosto de 2026. Utilidade pública, prestação de serviço, trânsito, estradas, previsão do tempo. Você participa, interage conosco, fique à vontade, mande a sua mensagem para cá no WhatsApp 999026970. Vou repetir, 999026970, trazendo as principais informações da nossa cidade, do nosso estado. 21 graus, temperatura de momento agora em Botafogo. Alguns ouvintes observando a temperatura um pouquinho mais fresca. Um ventinho agradável, mas hoje vai esquentar e bem, pelo menos até sexta-feira. No sábado, que tem a previsão de chegada aí de uma frente fria, agora ventos moderados. Já já eu trago a previsão do tempo, luto na dramaturgia, a notícia triste da noite, madrugada, a morte de Laura Cardoso, uma referência na televisão brasileira, nas novelas, aos 98 anos. A frase, nossa grande estrela se despediu, foi assim que o neto dela postou no perfil oficial da atriz. Daqui a pouquinho a gente vai relembrar alguns papéis de Laura Cardoso, um deles emblemático, 1994, a novela A Viagem. Foi o ano que você nasceu, José Paulo Sobral?
2: Não, eu nasci em 2000, Mário Dias Ferreira.
1: Você nasceu em 2000?
2: Em 2000.
1: Mas a novela...
2: de 94, né?
1: Foi a novela A Viagem, teve também aquela Mulheres de Areia.
2: Mulheres de Areia também, que tem aquela música... A noite vai ter lua cheia.
1: Cara, pô, eu tava lembrando aqui disso tudo.
2: Inclusive, eu tava assistindo esses dias, tava te falando, Carga Pesada, e ela fez uma participação na semana passada, coincidência.
1: Pois é, parece que foi uma morte por causas naturais, por conta da idade. Nossos sentimentos aqui à família, o corpo será velado hoje em São Paulo. Um dos principais nomes da dramaturgia brasileira, dedicou mais de 8 décadas à interpretação no rádio, no teatro, na televisão, na TV. Laura Cardoso participou de algumas das primeiras produções na TV Tupi. Na Band, Laura Cardoso também foi pioneira, atuou na primeira novela da história da emissora, Os Miseráveis, em 1967. A atriz alcançou maior reconhecimento junto ao público a partir da década de 1990 em produções da TV Globo, entre elas o papel de destaque Isaura, mãe das gêmeas Ruth e Raquel, em Mulheres de Areia. Tem um trechinho aí de Mulheres de Areia pra gente escutar?
3: Ele dormiu com a tua irmã? Fala. É por isso? E se for, mãe? Ela tá morta. Ah, meu Deus. O Marco não traiu ninguém. Nunca te traiu.
1: Vozinha inconfundível da Laura Cardoso, né? Nesse papel, interpretando, não sei com quem que ela tava conversando, se era com a Rutinha ou se era com a Raquel, as gêmeas, né?
2: Eu acho que...
1: Era com uma das filhas, né? E a... Ruth, né? Ruth. A Rutinha era boa, a Raquel era malvada, né? Me lembro. E tinha o Tonho da Lua, né? Nessa novela. Que ele falava, a Rutinha é boa, a Raquel é malvada. E a Dona Guiomar, cara, em A Viagem, essa novela, José Paulo Sobral...
2: Essa te marcou, né?
1: Me marcou. Foi a primeira que eu lembrei da Laura Cardoso, e aí tinha o Theo, né? Sim. Que era o Maurício Matar, o Alexandre, que foi, né? Que era uma novela espírita.
2: Andresa.
1: Andresa. Tem um trechinho aí da Dona Guiomar, cara? Vai.
3: A tua carinha de anjo não me engana mais.
4: Sério, ela tinha umas trilhas assustadoras.
3: Doente.
2: aquela primeira parte que a gente rodou aqui, ela falando pra ele que a carinha de anjo dele...
1: Então, o Miguel Falabella era o personagem Raul, era genro dela, né?
2: Isso.
1: E o Miguel Falabella, eu soube da morte da Laura Cardoso nessa madrugada, porque eu, quando eu acordo de madrugada, eu dou uma olhada no meu Instagram e eu vi uma postagem do Miguel Falabella. Ele escreveu assim: eu a conheci na virada dos anos 80 e desde então tive com ela uma amizade linda, divertida e respeitosa. Fizemos teatro, televisão e muita festa e exercitamos juntos a implantação de um ambiente solar no trabalho. Laura era gigante, compulsiva e tinha um talento que não cabe em seu corpo pequeno. Para mim, era sempre um privilégio estar com ela e assisti-la debruçar-se sobre algumas personagens. Te amo, Laura, muito mesmo. Até um dia. Essa foi a palavra do Miguel Falabella. Foi uma das primeiras personalidades, companheiros, né, de trabalho, um fã. Também, né? Você trabalhar com uma pessoa mais experiente, que você acaba aprendendo muito. Então, linda palavra aí do Miguel Falabella, ilustrando também um pouquinho aqui eu e Zezinho, relembrando alguns momentos. Zé, acho que talvez nem. Não, talvez não. Nem era nascido, né, Zé? Na época de algumas novelas.
2: Mas fiquei com interesse de assistir a novela, cara. Eu vi aqui umas partes do Alexandre, né?
1: Isso, o Alexandre, rapaz, era uma boa novela, cara. Se você, você tava assistindo aí Carga Pesada, é uma novela da antiga também, né?
2: Sim.
1: Então, vale a pena pra quem quiser.
2: Acho que as novelas antigas eram melhores, sabia?
1: Por falar em antigas, cara, o Mauro Secon me mandou um vídeo na noite de ontem, eu vi agora de madrugada, falando disso, né? Com relação a coisas da antiga, como é que era agora, e mostrava locadora de vídeo. Você chegou a pegar essa época?
2: Ah, meu pai foi dono de locadora em Maricá, eu ainda peguei por conta disso, né? Ficava lá na locadora com ele e ele sabe muito de filme, então em Maricá tinha bastante, cara. Mas infelizmente acabou, né?
1: Acabou. São outros tempos, agora, e aí o que o Mauro me mandou é isso, né? Muita gente agora com o celular na mão e esquece da vida, né? Esquece de outras situações. Rapaz, vamos dar sequência aqui ao nosso jornal. Eu falei de 21 graus agora em Botafogo, mas temos alguns ouvintes aí falando do tempo também, né? Lá em Parada Angélica, o Wagner. Qual é a temperatura aí, meu querido, nesse exato momento? Mandou mensagem aqui no WhatsApp.
5: Muito bom dia, Mário.
1: Bom dia.
5: Bom dia, Zé. Aqui é Wagner falando. Saindo há pouco do Parque Paulista, já estou passando aqui em Parada Angélica, exatamente 17 graus, tá frio. 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
1: Um destaque de trânsito, vai.
2: Renato, Avenida Brasil.
6: Bom dia, Band News, bom dia, ouvintes. Renato Gama aqui falando. Avenida Brasil, pista central, sentido centro, altura da Penha. Caminhão enguiçado, já um grande refluxo, né, no trânsito, e se não tirar já, vai parar tudo. 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Bom dia a todos.
1: Da Penha, né, porque teve mais cedo um caminhão que enguiçou na Avenida Brasil, mas esse, o caso já tinha sido liberado, pelo que eu vi aqui, mais cedo do Centro de Operações da Prefeitura. Agora é uma situação na Penha, né? Isso. De acordo com o nosso ouvinte. O outro caso era em Parada de Lucas, que foi liberado o trecho lá da pista central, estava ocupada por conta de um caminhão enguiçado no sentido centro. Então é um outro destaque chegando agora. Zezinho, oi. Gilberto Machado, tá na Ilha do Governador?
2: Tá, e também mandou áudio aqui. Fala, vai. Gilberto.
7: Bom dia a todos, Gilberto Machado, Ilha do Governador, temperatura de 18 graus, o vento diminuiu bastante, mas eu acho que o Massarico hoje vai estar ligado, hein?
1: Vai.
7: Mário, seu Zap, bom trabalho a vocês e toda a equipe da Band News FM, em um segundo tudo pode mudar. E o Mengão tá aí, hein, galera, pra cima do Cruzeiro, hein, mas respeitando o adversário.
1: Sobre Libertadores, o Flamengo é só amanhã. Hoje tem Fluminense decidindo o futuro dele, empatou em casa, agora fora em Mendoza, pega o Rivadavia. Jogo na Argentina, sempre muito difícil, quem ganhar leva, se empatar, aí é aquela que, acho que vai pra pênalti, né? Acho que não é prorrogação não, pênalti, né? Zezinho, o Ivo Oliveira também tá na área?
2: Também, mandou uma observação aqui, ó.
1: Vai.
8: Bom dia, Mário, bom dia, José Paulo, aqui é Ivo Oliveira. como sempre, saindo da Baixada Fluminense, pegando o trecho da Dutra, linha vermelha, chegando aqui na Tafo de Paiva. Trânsito tranquilo, sem nenhuma alteração até aqui. A questão do policiamento na linha vermelha, você só tem sensação de segurança quando você chega na Ilha do Governador, onde você encontra viaturas. Da Ilha do Governador até a Dutra, zero policiamento. E outra observação que eu queria deixar, assim que eu acessei o elevado Paulo de Fronten, eu escutei alguns tiros ali. E o pessoal acabou parando os carros ali em cima do elevado Paulo de Fronten, ficaram com o alerta ligado, esperando cessar, e aí que seguimos o trajeto sentido aqui Zona Sul. Quando eu cessei ali o túnel Rebouça, aquela viatura que fica parada ali, ela já estava fazendo um deslocamento ali destino Rio Comprido. Deve estar acontecendo alguma operação por ali, naquele falete, fogueteiro, pessoal ter cuidado quando passar ali no elevado Paulo de Fronten. A temperatura aqui na Tafo de Paiva é de 21 graus. 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
1: Tá aí o nosso ouvinte, a gente tá atento, já que você falou de policiamento zero, patrulhamento, saíram dados do ISP. Luiz Eduardo de Castro.
9: Os roubos de rua, veículos e carga caem em julho no estado do Rio, na comparação com o mesmo mês do ano passado. Os dados foram divulgados nesta segunda-feira pelo Instituto Estadual de Segurança Pública. A maior redução foi nos roubos de carga. Foram 168 casos em julho, uma queda de 25% em relação ao ano anterior. Já os roubos de veículos caíram 22,3% com 1.396 registros, enquanto os roubos de rua recuaram 20,3% com 3.920 ocorrências.
1: É, mas tem muita ocorrência, às vezes não são nem contabilizadas, por isso que a polícia pede que as pessoas prestem depoimento, registrem boletim de ocorrência e façam aí as considerações que são importantes para que a mancha criminal possa ser observada. O Luciano, nosso ouvinte, mandou uma mensagem, me mandou aqui pelo WhatsApp, falando de assaltos em Botafogo e Laranjeira. José Paulo escreveu: moradores da rua Doutor Souza Lopes, em Botafogo, estão assustados com constantes assaltos. Uma moradora que chegava em casa foi rendida por um assaltante, teve o celular roubado, outra teve o colar arrancado por um bandido. Na última quinta-feira, um assaltante invadiu um prédio na rua, roubou uma bicicleta de um morador bem à luz do dia, por volta das 11 horas da manhã. Mandou um vídeo aqui pra gente. Moradores relatando que estão com medo cada vez mais, perigo de sair à noite por ali. Mesmo, é o que ele escreve aqui, a rua bem ao lado do Palácio Guanabara, a menos de 300 metros da sede do governo do estado. Notável que o policiamento não está presente, apesar de ter patrulha ali. É, e tem até pontos ali que os policiais, mas ficam mais na parte interna. Ele disse que outro problema que vem assustando a população é a invasão de terrenos baldios, construção de barracos, mandou foto aqui pra gente também, ocupação ilegal, constante presença de usuários de crack à noite, isso aí a gente tem falado com muita frequência, roubando fio, queimando fio, e aí ele diz que tá todo mundo muito preocupado com essa situação, não é para menos que os casos de violência vêm acontecendo com uma certa frequência. São 5 horas e 14 minutos. Antes da gente trazer a participação de um ouvinte que tá descendo a serra, José Paulo Sobral, que mais que tá chegando agora, de momento aí no WhatsApp, hein?
2: Tá chegando mensagem do Carlos, é mais um ouvinte falando ali da Avenida Brasil com trânsito lento, hein?
1: Vai.
10: Salve, salve, família Band News, bom dia, Mário Sobral, dia. Carlos Lima de Nova Iguaçu na voz, só pra informe aí de Avenida Brasil, pista sentido centro, pista central, bem embaixo aqui do viaduto da Lusitânia, na Penha Circular. O caminhão com sacos de areia quebrado na lateral, reboque já tentando tirar aqui, mas o trânsito impacta aí pela pista central aí, a partir do Irajá, beleza? Um abraço a todos, o segundo tudo pode mudar, vamos que vamos.
1: Valeu, operação da PF, Maria Eduarda Vieira.
11: O grupo investigado por fraudes na emissão de CPFs no Rio de Janeiro contava com a ajuda de agentes das unidades credenciadas para facilitar o esquema. Nesta segunda-feira, a quadrilha foi alvo de uma operação da Polícia Federal. Ao todo, os agentes cumpriram 8 mandados de busca e apreensão na capital e em Nova Iguaçu, na Baixada Fluminense. Segundo as investigações, a Cidade de Deus, na Zona Sudoeste, é a principal área de atuação de parte dos acusados. De acordo com a PF, as investigações tiveram início após a identificação de sucessivas tentativas de emissão fraudulenta do documento em unidades de atendimento localizadas na capital fluminense. Os levantamentos realizados indicaram que integrantes do grupo apresentaram documentos civis falsos. Durante a ação, uma pistola, drogas, documentos, celulares, notebooks e dispositivos de armazenamento foram apreendidos.
1: 5 horas 15 minutos. Deve prestar depoimento hoje o motorista do ônibus que tombou na Serra de Petrópolis. 10 passageiras morreram, entre elas uma grávida e uma menina de 7 anos. Quase 40 pessoas ficaram feridas, 14 levadas para o Hospital Adão Pereira Nunes. Uma criança e 3 adultos seguem internados. Sobreviventes disseram que o condutor dirigia em alta velocidade. Ele fez o teste de alcoolemia, deu negativo, segundo a PRF. A Polícia Civil apura as circunstâncias do acidente na madrugada do último domingo. Segundo a NTT, o coletivo que saiu de Belo Horizonte com destino final Copacabana não estava habilitado para viagem interestadual, ou seja, era clandestino. Os velórios estão programados para hoje em Minas Gerais. A empresa Estrela Guia de Turismo, em nota, informou que colabora com as autoridades para prestar assistência às vítimas e aos familiares. Daqui a pouquinho, ao longo desse jornal, que vai até às 7, a gente vai trazer uma reportagem da Gabriela Morgado, que conversou com uma sobrevivente que perdeu parentes e falou sobre a imprudência desse condutor. Tem um ouvinte que passa muito ali na estrada, inclusive vem alertando a gente, o Luiz, né, Zezinho? Que é uma parte que está em obras. A concessionária ontem, em nota, informou que é uma obra que é sinalizada e dá o panorama de momento do que ele observou quando passou por lá nessa madrugada.
2: Isso. Nosso ouvinte Luiz de Petrópolis.
12: Bom dia, Zé. Bom dia, Mário. Luiz de Petrópolis. Saí de lá às 3h20, 15 graus, céu totalmente estrelado. Descendo a serra, beleza. E lembrando do acidente de domingo para segunda, uma vez que eu não desci na segunda, eu não entrei em contato com vocês. Mas é, aquele ônibus é, a gente chama de piratão. E geralmente eles são de Minas. Isso é recorrente, tá? Toda madrugada eu passo por 1, 2 ônibus que com certeza são piratões. Isso aí é direto, cara. Direto. Falta fiscalização. E às vezes os caras estão descendo na velocidade. Infelizmente, que Deus conforte a família da galera que, né, perdeu seus entes. É, passando pela Washington Luiz e linha vermelha, tudo ok. Até chegar aqui na 28, beleza. 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
1: Valeu, isso ele passou de madrugada. Qual o panorama agora? Quem tá na BR-040 nesse momento, hein?
2: Fabrício informando um acidente na Washington Luiz.
13: Bom dia, Band News. É, Fabrício de Caxias. Presenciei um acidente aqui na Washington Luiz, na saída aqui de Caxias, na entrada principal, né? É, uma carreta com um carro na pista lateral. A carreta encostou na traseira do carro e ela deu, o carro começou a girar aqui na pista, mas graças a Deus não aconteceu nada de grave, não. Mas vai dar um caosinho aqui no trânsito, hein? 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

0: E tive que vir pela pista de dentro.
1: É o treinamento de ciclista. 5:30 libera, Laís. 5:19. Obrigado pela sua participação. Ó, segundo o Alerta Rio, hoje, sistema de alta pressão permanece influenciando o tempo na capital. Poucas nuvens, sem chuva, ventos com predomínio de moderado, que é ali até 52 km por hora. Temperaturas previstas são de 16 a 33 graus. Umidade relativa do ar apresentando valores em torno de 30% no período da tarde. Essa é a previsão para hoje do sistema Alerta Rio. A gente estava com algum probleminha, José Paulo Sobral, na nossa transmissão na internet, né? Na live, mas você já ajustou,
2: voltou,
1: né?
2: Voltou lá, agora tá.
1: Voltou, que eu recebi aqui uma mensagem aqui dizendo que estava fora, mas já tá tudo ok. Inclusive, tô vendo aqui a primeira mensagem do Edson Mauro, dando um bom dia. Andréia Paula, 21 graus, céu limpo na Pavuna. O Júlio fala do Largo, ele fala que... ele bota Largo da Preguiça. No Largo da, deve ser acho que Largo do Pechincha, 20 graus. Ele sempre faz uma brincadeira aqui com a gente. O Ivo também interagindo aqui. O Everson mandou mensagem. Agradecer também o José, o João Pedro Araújo, na freguesia, 18 graus, Jacarepaguá, tá saindo de casa. Disse que ouviu tiros. Não sabe se é na CDD ou Gardênia Azul. Vamos ficar atento aí então à mensagem do nosso ouvinte, se chegar mais alguma, Zezinho. A gente obviamente aí já com a nossa equipe de apuração atenta ao que disse aqui o João. Dando prosseguimento aqui com as informações do tempo e a galera interagindo conosco, tem mensagem chegando também da Lilian. E Lilian que tá na Alemanha, um beijo pra ela, perguntou do meu pai, tá bem, tá em casa, tá se recuperando, fazendo aí a reabilitação, depois de 65 dias internado, obrigado pela preocupação, teve influenza e algumas consequências no hospital. A Samira, 20 graus no Flamengo, falando aqui do bairro da Zona Sul. José Luiz em São Paulo, 18 graus, o Renê Marques também tá aqui com a gente, o Marcelo Torres, o Marcelo Lino, o Renan mandou mensagem aqui pra gente também. E eu gostaria de saber se a Amélia, se você também separou alguns áudios e algumas participações pelo WhatsApp.
2: Separei também, começando pelo John Lennon.
3: Bom dia, Mário. Bom dia, Zé.
1: Bom dia.
3: John Lennon aqui, motorista executivo. Saindo agora do aeroporto de Jacarepaguá. Tempo firme. 21 graus. Pelo jeito vai esquentar com força, tá? Vamos que vamos. Excelente dia pra nós. 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
1: A gente não ia perder a oportunidade de ter uma participação internacional.
2: Starting over. A gente botou um áudio uma vez dele, do John Lennon, e tocamos Imagine, que foi. É uma
1: que
2: bela...
1: Que eu lembrei que, agora, sim. Mas também... Você tem um repertório variado?
2: Sim, claro.
1: É.
2: Starting over.
1: Boa.
2: Luana que adora.
1: Gosta. E ela deve estar tá ouvindo a gente agora. Vindo pra cá. Assim como... Hoje tem, tá? Ana Cláudia Guimarães também tá ouvindo a gente daqui a pouco, tá chegando,
2: é
1: porque hoje tem Niterói em 2 minutos, mas a gente sempre passa um pouquinho, né?
2: Sim.
1: Volta de 6:15 da manhã. Jovem, tem mais informação de ouvintes aí sobre o tempo e também aquelas curiosidades, as datas. E Elmo Papa em Bom Jesus de Tabapuã também. Esse é um contador de história, hein?
2: Falei, Elmo.
4: Bom dia, Mário.
1: Bom dia.
4: Bom dia, Paulo.
2: Bom dia.
4: Bom Jesus agora 16 graus. Como hoje é dia do estagiário, eu vou contar que o meu primeiro estágio foi no Jornal dos Esportes,
1: Cor-de-Rosa.
4: Passei em primeiro lugar no concurso. O Brasil perdeu a Copa da Espanha e eu fui um dos primeiros a ser mandado embora. Vida de estagiário não é mole. 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
1: Mas a gente às vezes dá uma volta, né, cara?
2: Sim, é isso aí.
1: Mesmo quando fui estagiário, depois fui promovido, teve uma barca, passou a limpa, depois voltei.
2: Você, inclusive, tá parecendo funcionário do Jornal dos Esportes hoje.
1: Que eu tô em cor-de-rosa. Em homenagem ao Yelmo.
2: É isso aí.
1: E o cor-de-rosa voltou, tá na internet, tá?
2: Voltou. Tá, eu guardo muito jornal, né, antigo, com coisa do América.
1: Inclusive, ontem eu falei com um dos nossos ouvintes, já que ele falou de futebol, o André, que foi André campeão brasileiro, tricampeão brasileiro, até no Vasco em 2000, o pessoal não lembra, mas ele era reserva do Jorginho Paulista, foi campeão no Grêmio, mas no Botafogo em 95 ele foi protagonista, né? Dava assistência pro Túlio. Você viu como é que o Túlio tá forte, cara?
2: Sim,
1: o Túlio tá gigante. E aí, O André, eu falei com ele que você me mostrou outro

0: dia, recortes do André jogando no América, no Jornal do Esporte.
1: Uma vitória por 4-3 contra o Flamengo lá em Edson Passos, em 2004.
0: E ele me mandou um áudio aqui, não vou reproduzir porque eu não tenho autorização, mas sim, ele disse que passou o carro no Flamengo.
1: Foi, passou mesmo. E inclusive pediu silêncio pra torcida do Flamengo. A foto ele pedindo silêncio lá em São Paulo.
0: Grande André, um abraço pra ele. Disse que vai vir tomar um café com a gente aí qualquer dia, tá?
1: A gente tá na guarda aqui.
0: Boa, beleza. É, se o Yelmo tiver por aqui também, de repente, mas também. O Yelmo tá um pouquinho longe. Não sei quando bater essa agenda vai ser difícil. É. Agora, quem também lembra do dia do estagiário e faz uma menção honrosa à parte da nossa equipe é a Sumaia.
1: Sim.
2: Bom dia, Mário. Bom dia, Zezinho. Sumaia de Teresópolis, 10 graus, céu azul, sem nuvens, mas ventando. Zé, de antemão lhe digo, adorei seu cabelo.
1: Obrigado,
2: Sumaia. Hoje é dia do estagiário. Aí na Band tem duas estagiárias fofas, competentes, maravilhosas.
0: Quem?
2: Maria Rita, flamenguista, flamática. Van Alves, que eu adoro também. Mas Botafogo, Band News, num segundo, tudo pode mudar.
0: Um beijo a todos os estagiários da Band, de outras emissoras também, fazem um belíssimo trabalho. Nós já fomos estagiários, né?
1: Sim, já.
0: Já tem um tempo que eu fui, Zezinho, recentemente promovido, e tá aqui, ó, brilhando nesse microfone pesado da Band. Obrigado. 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
0: 5:26.
1: Vamos com o Alexandre?
0: Na Avenida Brasil?
1: Exatamente.
0: Por favor.
4: Bom dia, Alexandre Gomes, taxista da Informa de Trânsito, Avenida Brasil, pista central, sentido centro. Em Bom Sucesso, um pouco antes da estação BRT Baixada do Sapateiro, tem um caminhão enguiçado lá direito e na estação tem um carro do BRT parado também, mas ele está parado na pista do BRT. Então, o trânsito ali já tá até um pouco complicado nessa altura ali do Bom Sucesso. Pequena parte, mas ainda está. Já está.
1: Vai. E chegou mais um, hein?
0: Quem?
5: Band News, bom dia aqui, Wagner, taxista.
1: Bom, Wagner.
5: Passando aqui para informar que aqui, depois do Casarão Ilustre, em frente ao hospital ali, que não vem o nome agora, antes da Quadra da Mangueira, tem um hospital ali, esqueci o nome, me perdoa. Mas bem em frente ao hospital tem uma pessoa morta no chão, que tem até uma viatura. A princípio parece ser um motoqueiro, porque tem um capacete. O corpo já se encontra tampado e com a viatura do lado, com um capacete em cima desse tecido lá que tá cobrindo o corpo.
0: Pô, que triste.
5: Só para informar aí. Beleza?
0: Repetindo o local, Zezinho, por favor.
1: Ele complementou aqui o nome. Vai. Do hospital.
5: Brasil News, o nome do hospital lá é Barata Ribeiro.
1: Pertinho desse hospital ali na rua Visconde de Niterói, na Mangueira, então esse relato do nosso ouvinte Wagner.
0: Bom, Wagner, obrigado aí pela sua participação. Vamos girar, trazer mais informações agora aqui com Maria Clara Vinhais.
6: Um homem é preso pela Polícia Civil por descumprir uma medida protetiva em Nova Friburgo, na região serrana do Rio. De acordo com a corporação, já é a quarta vez que o infrator é preso por crimes relacionados à violência contra a mulher, sendo esta a segunda vez que ele é preso por violar a medida estabelecida pela mesma pessoa. Segundo as investigações, ele entrou em contato com a vítima através das redes sociais no dia 19 de julho deste ano. Diante da gravidade, o Poder Judiciário deferiu a prisão preventiva do autor, que foi cumprida pela delegacia da região.
1: Agora a informação do Daniel Nascimento.
7: Um desertor do exército foi preso após fugir armado com um fuzil de um quartel do Comando Militar do Leste em Deodoro, na zona oeste do Rio. O militar foi localizado em casa, na Estrada da Posse, em Campo Grande, na mesma região. O caso aconteceu neste sábado. Um mandado de prisão preventiva expedido pela Justiça Militar foi cumprido. Um fuzil que estava com ele foi recuperado. Em nota, o Comando Militar do Leste informou que após a prisão foram adotadas as providências legais cabíveis.
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1: Anderson, da Linha Vermelha.
8: Bom dia, Band News, bom dia, Mário, bom dia, Zé. Anderson Firmino de Niterói, motorista executivo, tudo bem, galera? Só para avisar que tem um caminhão parado com pisca-alerta ligado na entrada da ilha. na entrada da ilha. Quando você sai da linha vermelha e começa a pegar o acesso para entrar na ilha, para quem vai pro Galeão ou para dentro da ilha, tem um caminhão enorme à direita com pisca alerta ligado, exatamente na curva. Beleza? 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Zé, show de bola, personal stylist, né? Foi no barbeiro aí, ficou igual Leonardo DiCaprio.
0: Opa! Junto. É, o Leonardo, o Pim também achou, né? Também. Ó, a Ana Cláudia Guimarães está vindo para cá, disse que o trânsito na ponte está bem intenso, mas está fluindo sem acidente. Obrigado, um beijo para ela, pro Domingos Cunha nos prestigiando, dando bom dia, sempre sintonizado, também está aqui acompanhando a gente. É, Largo da Preguiça mesmo, existe, fica em Curicica, em Jacarepaguá, me informa aqui o Celso. Eu achava que ele falava de brincadeira, diz que tem mesmo. Valeu, Celsão! 5:30.
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9: Alô Rio, bom dia gente.
0: Bom dia.
10: Tudo bom?
11: E aí, bom dia.
0: Como vão? Aqui no Rio de Janeiro, 21 graus, vai ser um dia quente, com a temperatura subindo, 33 graus, sistema de alta pressão é a máxima para hoje, 33, sem chuva, e vai ficar assim pelo menos até quinta, sexta noite, começa a mudar, a frente fria vem logo no sábado, fim de semana de folga, hein? Aí é complicado, mas pelo menos agora a gente tem temperatura mais agradável, fresquinha, e aí em São Paulo, hein?
9: Parecido, viu? Frente fria que vai chegar justamente no fim de semana e temperatura elevada na marca dos 18 graus, abafado, sabe? A sensação abafada e temperatura que vai chegar até os 30 graus. E aí, cara, dá 2, 3 da tarde, você já sente aquela falta de umidade no ar, garganta seca, o nariz começa a secar mais rápido. Uhum. É uma situação desconfortável, especialmente no pico da tarde por aqui, mas é isso. Vamos torcer para chegar o fim de semana e que seja uma trégua, né, nessa onda de calor, que a gente se sinta mais confortável também por aqui.
0: Olha só, diga lá, por favor.
9: Não, eu ia falar, eu enchi o saco do Fábio, porque ele tava um pouquinho, como é que eu vou dizer? Indignado, talvez. Ah. Um pouco externando a sua indignação em relação ao Corinthians, Memphis Depay, sim, enfim, né?
12: A novela.
9: A novela. Ele tava acompanhando os capítulos aqui, tava contando os bastidores, enfim. Não sei se chega a essa polêmica.
0: Que parte
9: aí.
0: Essa novela aí?
12: Fofoca com Fábio França.
10: Cara, não, tá na parte de o Memphis tá tudo certo, ele vai se apresentar no CT do Parque Ecológico hoje pra treinar.
9: A gente dormiu, acordou com essa notícia. Ué,
0: mas não tinha melado tudo.
10: Pois é, eu falei, nessa a gente já caiu uma vez. Eu só vou acreditar quando o Memphis entrar em campo pra jogar. Treinar não vale. Treinar não vale, porque já teve jogador que chegou no Corinthians, treinou, depois voltou pro Flamengo, depois voltou pro Corinthians. Lembra disso? Então treinar não vale.
0: Foi
10: porque isso a gente já viu uma vez.
0: Foi lá, Mateuzinho?
10: Foi então. Aí depois voltou de vez. Exatamente. Exatamente. Então vale só quando jogar. Porque isso a gente já viu outra vez. Não, tá tudo certo. O Memphis já tinha feito exame e tudo. Agora de novo. Diz que ele reduziu a pedida dele, falam em algo em torno de 30 milhões de redução no contrato. É coisa pra caramba, hein, pra reduzir.
0: É verdade que ele tinha auxílio moradia, tinha um monte de mordomia?
10: Então, tem os jogadores têm, né, esse negócio. Os caras ganham salário e depois tem que pagar a casa ainda. E é um negócio rechonchudo, viu? Auxílio moradia rechonchudo. Dizem também que ele abriu mão disso, né? A gente não tem acesso ao contrato, de fato. Mas a real é que um tá refém do outro, cara. Se ele não jogar no Corinthians, o Corinthians não paga o Memphis. Não paga, é uma dívida impagável. E se o Corinthians não pagar, caso ele entre na justiça e não jogue, né? O Corinthians sofre o transfer ban. Então é assim, cara, vem aqui, joga, vamos diluir isso no contrato e pagar quando der. Porque se você não jogar, eu vou me ferrar porque você vai me processar e você vai se ferrar porque eu não vou te pagar.
0: Posso?
10: Então um tá refém do outro.
0: Posso botar uma pitadinha nessa novela aí? Pode ser um tal. Meio fofoca. Não sei. O Memphis tá fazendo muita questão pra ficar aqui, né? No Rio, Brasil, em São Paulo.
10: Brasil.
0: No Rio, ele esteve no Maracanã, na final da Copa do Brasil ano passado, no finalzinho de dezembro. Eu estava num camarote, a convite de um amigo, e tinha uma moça lá, uma jovem, atriz, que tava torcendo muito com a camisa do Corinthians. E ela é famosa, já participou, se não me engano, de uma novela infantil, mas ela cresceu, né? É uma jovem.
10: Ah, né? Cresceu.
0: Uma apresentadora. Ah. Né? Ela era muito. É, ela trabalhava com o Silvio Santos,
1: ah,
0: né?
1: Sim, sim.
0: Não sei
1: sim.
0: se vocês sabem, mas
1: assistia muito.
0: Assistia muito, né?
9: E,
0: e ela é muito simpática, tava lá. Dizem que há um negocinho ali entre eles, né?
1: Pode dizer que começa com
9: café
1: M.
9: Café com o Mário.
11: Um trololole.
9: Fofoca
11: né?
9: com o Mário e
0: Fabrício. A Maísa Silva, uma simpatia. Tirei foto com ela, que minha filha via novela. Acho que participou de novela, não sei se é Tiquitita, uma coisa dessa. E aí...
9: Carrossel.
0: Carrossel, né? Pode ser. E aí eu bati um papo assim com ela e tal. Ela, gente boa, mas não perguntei do Memphis. Ela falou assim, ah, tá com a camisa do Corinthians, né? É, desculpa aí que tem alguns torcedores que o Vasco perdeu, ficaram aí xingando vocês e tal. A gente não é assim, mas jogo de futebol tem um pouco disso no estádio. É. Muito simpática. Mas ela não parava de olhar pra um camisa 10 lá no campo. É. Isso, será que não tá... Essa forçaçãozinha de barra pra ficar pertinho, pra não ficar longe?
10: Ah,
0: o que vocês
10: sempre
0: acham?
10: Ajuda,
0: é,
10: né?
0: Fábio?
10: Sempre
9: incentivo
10: ajuda, né, Mário?
9: Também, né?
10: Claro que sim. É válido, né? Tem que incentivar mesmo. Quem pois sabe ele volta mais feliz, inclusive.
9: Teve Ibiza, não teve um tempo atrás agora? Teve os dois.
10: Sim.
9: Teve Ibiza, né? Então. Os dois foram pra Ibiza.
10: Ah, foram
9: né?
10: os dois?
9: Amigos,
10: foram.
9: É.
0: Isso eu não sabia,
10: poxa,
0: não.
10: Eu pensei tô por que... fora disso.
9: Postando foto sabia. Da mesma lua.
0: Então rolou mesmo, né? O clima que eu falei, eu achei que tava só no clima. Rolou, né?
9: Eu não sei, viu, Mário? A fofoca fica aí no ar.
0: Ah, então tá bom.
9: É, mas aí fica um clima gostoso pra ficar em São Paulo.
0: Claro.
9: Né? Chegando.
0: Bem acompanhado, né?
10: Aí nem precisaria auxílio moradia de 250 mil.
0: Pra quê, né? Eu acho que ele tá abrindo mão, de repente ele já tem lugar pra ficar, né?
9: É, aí ó, aí ó.
0: Ok, ok, ok.
9: Ok, ok. Ok, ok.
10: Tá bom. É isso. Tem mais alguma coisa aí do Rio ou não?
0: Ah, se você quiser, a gente sempre sabe os bastidores aí.
9: Né? Um copo.
0: Ei, Zezinho. Zezinho não é fácil não, tá?
1: Eu?
0: É. Esse sabe da vida
9: Zezinho,
0: de todo mundo.
9: Ó. Estavam mandando mensagem pra você aqui no WhatsApp de São Paulo. Mandaram uma música que querem que você toque aí, vou te encaminhar pra você
1: tá
9: já começar amanhã aí no Rio de Janeiro fazendo aquela boa pros ouvintes.
1: Ótimo, tô na guarda. Há pouco eu toquei a música do John Lennon, que a gente tem aqui o ouvinte John Lennon, né? Que tava falando.
0: Ele homenageia os ouvintes, assim.
1: É, né? Isso aí.
9: Você tá com expectativa pra biografia do. A cinebiografia dos Beatles?
1: Eu nem sabia.
10: Olha só.
9: E olha que você é cientista, né?
10: Bem,
1: é. Eu gosto, pois é, mas agora você me falando isso, eu vou ficar no aguardo quando tiver. Sim. Eu assisti o filme do Michael Jackson há pouco tempo, né? E gostei muito.
9: Sensacional.
1: Muito
9: gostoso.
1: Bom.
9: Muito bom.
1: Muito bom, cara. Lembrei da minha época ali, dos anos 80.
10: Da sua época.
9: Michael Jackson 5.
11: Lembrei da minha época. Você não tem vergonha, né, cara?
0: Ele
11: tem vergonha nenhuma.
0: Ele não vale nada, cara, esse cara aqui.
11: Não vale nada.
0: Vou fazer um jornal 2 horas com ele. Porque assim, nesse momento aqui na redação só tem eu e o Zé do Zap. Então imagina sim. como é que é, né?
10: Gente,
0: entretenimento vai chegando.
9: Puro.
0: É, muita coisa. Mas muita informação
10: eu,
0: também, tá? Mas muita informação
10: imagina
0: também.
10: Imagina esse rapaz pelas ruas de Maricá.
0: O quê?
10: Que estrago, hein?
0: O quê?
10: Que estrago, hein?
1: Mas hoje eu tô mais calmo.
0: Tá, também mais
9: calmo. Hoje.
1: É. Tô esperando me aposentar tá bom, aí pra ficar gente. Um pouco mais tranquilo.
0: Tá bom.
9: Lavar
10: tá
9: a calçada.
10: Bom, então, gente.
9: Valeu, gente.
10: Vamos nessa.
1: Beijo.
10: Beijo.
9: Valeu, valeu.
0: Até
9: amanhã, gente.
0: Cinco e 38, fala, cara.
1: O quê?
0: Você abriu aí o microfone.
1: Vai ter autobiografia do...
0: Ué,
1: falou Beatles?
0: Aí. Falou
1: eu
0: aí.
1: Deveria saber?
0: Eu acho. Eu também tava meio por fora, mas... às vezes a gente também... A gente não sabe de tudo, né, cara?
1: É, não sabia não.
0: Olha só. Vamos... Procura uma música aí pra gente trazer uma informação, mas eu vou fazer o seguinte. Pra arrumar a casa que a gente bagunçou tudo aqui, a gente não tem script, né? Vamos com isso aqui antes, ó.
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13: Os chineses têm tido avanços importantes no ramo da inteligência artificial. E para continuar avançando, é preciso melhorar os chips, Warrison.
14: Edu, uma das fases mais críticas da produção dos chips para computadores, dos processadores, é chamada de litografia. A litografia é quando é a impressão dos circuitos nas placas de silício. E esse é um processo super complexo, de altíssima precisão, precisa de máquinas que custam centenas de milhões de dólares, com segredos industriais envolvidos. O que aconteceu nos últimos dias? Os chineses anunciaram que conseguiram reproduzir esse processo, que é usado pela ASML. E isso é uma coisa importante, Edu, porque até então, um dos fatores que impedia os chineses de produzir chips tão avançados quanto os norte-americanos era justamente a dificuldade que eles têm de reproduzir esse processo de litografia de maneira tão eficiente quanto as máquinas da ASML conseguem fazer. É claro que não está claro ainda se eles conseguiram o grau de precisão que as máquinas da ASML conferem. De qualquer maneira, é um avanço super importante para que eles consigam a tal independência tecnológica que o presidente chinês Xi Jinping vem perseguindo e disse e que colocou como um dos seus objetivos. A independência tecnológica perseguida pelos chineses passa pela produção de chips, de processadores que não dependam de empresas ocidentais, até porque eles estão sob embargo, né, dos norte-americanos, que proíbem a exportação de vários dos chips mais modernos de ponta para o mercado chinês.
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0: 5:41. O que está chegando de informação aí no WhatsApp, hein?
1: O Luiz falando da Washington Luiz.
15: Bom dia, Mário. Bom dia, Zé. Os carros Duque de Caxias. Passando aí para deixar um informe. Aqui na rodovia Washington Luiz, na pista lateral, sentido centro, na faixa da esquerda, na altura do Hospital Moacir do Carmo, tem uma Fiorino com a traseira bem avariada, parado, né? E já está impactando um pouquinho o trânsito nesse trecho. 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Bom dia a todos.
0: Valeu, bom dia. O ministro do Supremo Tribunal Federal, Flávio Dino, afasta por 6 meses o presidente do Tribunal de Contas do Maranhão, Daniel Brandão. A decisão atende a um pedido da Polícia Federal que investiga a possível ligação do chefe do TCE com o assassinato de um empresário. O crime aconteceu em agosto de 2022. João Bosco Sobrinho Pereira foi morto a tiros em um prédio comercial de São Luís. O assassino confesso é Gibson Cutrim Soares Júnior, condenado a 13 anos de prisão. Os investigadores apuram se o crime tem relação com um esquema de desvio de recursos e divisão de propina no Estado. Segundo a PF, o grupo tem como possível líder o governador Carlos Brandão, tio do presidente do TCE. Daniel Brandão, por sua vez, aparece em imagens das câmeras de segurança do prédio momentos antes do assassinato do empresário. O governador nega qualquer envolvimento com a organização criminosa suspeita de direcionar pagamentos de contratos públicos a empresas. Na decisão de ontem, o ministro do Supremo, Flávio Dino, disse que o grupo tentou blindar a identificação de Daniel Brandão na investigação sobre o assassinato. O caso chegou ao STF porque a polícia apura se o senador Everton Rocha, do PDT, tentou atrapalhar o inquérito sobre o crime que ele alega. 5:43, tem mais participação chegando de ouvinte?
1: Olha, mais um ouvinte que passou ali pela região da Mangueira e falou que viu um corpo ali no chão. Agora, mais cedo quem falou pra gente foi o Wagner, sim. Agora é o Carlos.
16: Bom dia, bancada. Carlos, motorista de aplicativo. Só para relatar que estava trafegando ali, próximo à Mangueira ali, em frente ao Hospital Barata Ribeiro. Eu não sei o que houve, se foi acidente. Eu sei que tem duas viaturas e tem um corpo já coberto pela aquela manta. Aquela manta de alumínio que eles botam em cima, né? Já tá ali coberta. E rente ao canteiro central. na pista sentido Largo do Pedregulho. E na pista sentido Maracanã, tem um carro e uma moto em cima da calçada, do outro lado, tá? Então, não sei dizer se foi acidente, o que é que houve ali. Eu sei que já tem um corpo lá com aquela manta em cima, né? E duas viaturas de polícia no local, tá bom? Um ótimo e abençoado dia para todos nós. 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
0: É, a gente não sabe se foi acidente. O Wagner foi que primeiro mandou, disse que tinha um capacete perto, né?
1: Sim, falou, é. Não, eu acho que ele não viu moto, né? Mas ele viu o capacete.
0: Tinha um capacete. É. Teve um caso terrível também da morte de uma mulher atingida por uma roda de um ônibus do BRT, Daniel Nascimento.
7: A Polícia Civil investiga a morte de uma mulher que foi atingida por uma roda que se soltou de um BRT na estação do Tanque, na zona sudoeste da cidade. O caso aconteceu na tarde deste domingo. Bombeiros do quartel de Jacarepaguá foram acionados por volta das 2 horas da tarde. A vítima foi encaminhada desacordada ao Hospital Municipal Lourenço Jorge, onde passou por cirurgia, mas não resistiu. Em nota, a Mob Rio lamentou o episódio e informou que presta assistência à família e que apura as causas do acidente.
1: Maria Rita Nader.
17: Um carro é roubado na estrada do Meringuava, na Taquara, na zona sudoeste do Rio. O crime aconteceu na tarde deste domingo. Câmeras de segurança flagraram o momento em que os criminosos impedem a mulher de seguir na via e a retiram à força do veículo. Ao ser jogada no chão, ela quase é atropelada. Em seguida, um dos homens corre atrás da mulher enquanto o outro assume o volante do carro para fugir. Em nota, a Polícia Civil afirma que o caso está sendo investigado para identificar os criminosos envolvidos no episódio. Na semana passada, na última terça-feira, uma família também foi assaltada na mesma via. No local, os homens revistaram os integrantes do veículo e levaram o carro.
0: Luiz Eduardo de Castro.
18: Um homem é preso em flagrante suspeito de provocar graves queimaduras no corpo da própria companheira, de 21 anos, na Pavuna, zona norte do Rio. Segundo a Polícia Civil, o crime aconteceu na madrugada deste domingo, na rua Honório Hermeto. A investigação aponta que o casal discutia por ciúmes quando Carlos Eduardo da Silva teria queimado o corpo de Maísa Duarte Ferreira. A jovem foi socorrida pelo pai e levada inicialmente para a UPA de Ricardo de Albuquerque. Por causa da gravidade dos ferimentos, ela precisou ser transferida para o Hospital Municipal Souza Aguiar, no centro. Ela permanece internada com quadro de saúde estável no Centro de Tratamento de Queimados da unidade.
0: Tem mais um destaque de ouvinte que observou aquela situação lá da Mangueira, né?
1: Sim, o Jorge Luiz.
19: Bom dia, Band News. Aqui quem tá falando é Jorge Luiz, motorista de aplicativo. Em respeito ali do corpo ali na Mangueira, eu passei ali bem devagar. Tem um corpo, uma outra pessoa com sangue no corpo, abraçado no corpo, e outro do lado, sentado ao lado do corpo. Aquilo não está parecendo que foi acidente. Deve estar parecendo mais perseguição policial. E tem mais de 2 viaturas no local. 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
0: É, as circunstâncias a gente tem que apurar, tem que esperar o que a polícia vai informar, mas está bem descrito aí pelo nosso ouvinte. Esse foi o Jorge, né?
1: Jorge Luiz.
0: Jorge Luiz. No Vidigal, tem uma manutenção de novo, outro dia, ontem também a gente falou disso, né? Na Avenida Niemeyer, ocupada, altura da rua Dom Eugênio, manutenção da Light, no sentido Leblon, equipes da concessionária atuando por lá, por enquanto, trânsito em boas condições, mas fica um trecho ali, tem uma faixa só de cada lado na Niemeyer, né? Que fica bloqueado. Que mais, cara, que tá chegando de informação aí?
1: Fagner, falando de Niterói.
20: Zé, bom dia.
1: Bom dia.
20: Fagner Carvalho, Niterói. Pouco antes do cemitério Parque da Colina, um ônibus da aviação Belotiva enguiçado. Pouquinho depois da curva, para quem sobe a estrada, quem vem de Piratininga, diz os amigos aí que tomem cuidado. 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
0: Esse é o Fagner?
1: É o Fagner.
0: O Fagner, além de ter o nome de um excelente cantor que nós curtimos muito, se você tiver no seu repertório para homenageá-lo, foi ele que mandou essa foto montagem. Isso é IA?
1: É IA, ficou legal, né, cara? Com o Mac,
0: é o Mac, né? né? E tem ali a gente com a camisa da Corrida do Túnel, que nós tivemos em Niterói. E aí eu acho que tem a ver porque nós, toda terça, Fagner, você que é um excelente cantor, nós falamos bastante de Niterói aqui, né? Com a Ana Cláudia Guimarães, às 6h15, tem a nossa coluna Niterói em 2 minutos. E aqui tem muito ouvinte de Niterói, a nossa audiência é muito boa. E aí ele aproveitou e... É uma montagem ali, rapaz. Parece que ele colocou o Mac, né? Que parece um disco voador em cima da estação das barcas. É uma montagem. Agora, você, rapaz...
1: Tô cabeludo, né?
0: Tá cabeludo.
1: E com um brinco.
0: Mas você não tem, não? Eu achava que você tinha
1: não,
0: brinco.
1: Não, não uso, não.
0: Não, achei que você tinha brinco. Você usa... Ó. Então eu recebo um abraço aqui do nosso ouvinte Fagner, que fez essa homenagem aqui pra gente, né? Com um símbolo de Niterói. E nós, num momento que a gente... Muito tempo que a gente não corre junto, hein, cara?
1: É verdade.
0: Niterói. Vamos à maratona de Niterói no dia 27 de setembro? O senhor estará disponível?
1: Sim.
0: 27 de setembro?
1: Estarei disponível.
0: Ou na Vaz Corrida, que também vai ter em Niterói? Cara, tá um sucesso de venda já da Vaz Corrida que vai ter em Niterói?
1: Quando que é a Vaz Corrida?
0: A Vaz Corrida vai ser acho que novembro ou outubro, né? Tem muito tempo. Dá tempo do
1: Mas
0: senhor
1: Mas pode treinar? Ir torcedor do América na Vaz Corrida?
0: Não tem problema nenhum, você veste a camisa
1: do Clássico da Paz, né?
0: É Clássico da Paz, eu sei que você tem um carinho pelo... E o América é o segundo time de todo mundo, né? Não no seu caso, mas eu acho que você não se importaria de estar acompanhando um amigo vascaíno.
1: Não, claro que não.
0: Né? Agora é o seguinte, além do Fagner, sobe um outro som aí pra gente trazer informação, já que a gente tá numa pegada musical... Cara. Que parada é essa aí?
1: System of a Down.
0: Daniel Henrique.
2: A banda de metal System of a Down anuncia uma apresentação única no Maracanã, no Rio de Janeiro, no dia 15 de janeiro de 2027. A apresentação terá a banda americana Faith No More como convidada especial. Os ingressos ficam disponíveis em pré-venda a partir de quarta-feira para clientes do Banco Itaú. O público geral terá acesso aos tickets a partir do meio-dia de sexta-feira no site da Eventim ou a 1h da tarde na bilheteria do Maracanã. O ingresso mais barato custa R$272,50 na meia entrada para um dos setores, variando até R$1.995 na inteira do setor Maracanã Mais.
0: 5h51. Te confesso que eu prefiro o Fagner.
1: Ah, eu também, mas tem muita gente que gosta.
0: Tem muita gente que gosta, tem muita gente. 5h51 agora, deixa eu trazer aqui mais uma informação, voltando aqui com a nossa equipe, a Maria Eduarda Vieira fala sobre um resgate de um cachorro.
21: O cão que foi resgatado pelo Corpo de Bombeiros após cair de uma pedra na comunidade do Pavão Pavãozinho, na zona sul do Rio, passou por exames, não teve ferimentos e passa bem. O animal foi levado para a ONG Os Indefesos, que está à procura de um lar temporário para o cãozinho que foi batizado de Rapel. O nome foi escolhido já que os militares tiveram que usar o recurso para resgatá-lo. Como o local era de difícil acesso, os bombeiros precisaram descer cerca de 70 metros para chegar até o animal. O caso aconteceu no domingo. A operação de resgate durou 8 horas.
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23: Continuando nosso bate-papo sobre tubarões, hoje quem participa do Mundo Animal é Luiz Eduardo Reis, que é pesquisador do SEBIMAR da USP. E aí, Luiz, se a gente não está no cardápio dos tubarões, por que eles ainda podem morder uma pessoa?
24: Então, Érica, quando a gente fala de incidente com tubarão, precisa entender o contexto. O tubarão, ele não é o vilão. Olha o caso de Recife. A construção do porto de Suape modificou profundamente aquele ambiente, inclusive áreas importantes para várias espécies marinhas, gerando um desequilíbrio causado pela ação humana. Além disso, é uma região de águas mais turvas, né? Com pouca visibilidade, e pode acontecer uma aproximação ou até uma mordida exploratória. Como o tubarão, ele não tem mãos para conhecer, ele também usa a boca para investigar o ambiente. E nós não fazemos parte do seu cardápio. É isso que nós temos que entender. Mesmo assim, estamos falando de um predador grande e forte. Então, a única mordida pode causar um ferimento bem grave. Agora, em lugares mais preservados, com boa disponibilidade de alimento, a gente encontra tubarões vivendo normalmente, como em Fernando de Noronha, Noronha. Inclusive, aqui em São Sebastião, levamos pessoas para mergulhar e observar esses animais, como no, lá em Alcatrazes. É, quando você vê um tubarão no ambiente dele, percebe que aquela imagem de monstro dos filmes não corresponde à realidade. É um animal que merece respeito. E quanto mais a gente conhece, menos medo e mais respeito a gente tem.
3: É isso, gente. O tubarão não é um devorador. Em lugares preservados, com água boa e alimento no mar, eles vivem normalmente. Então vamos mudar essa imagem do tubarão, porque proteger os tubarões e o oceano é proteger a nossa própria vida também. Siga nossas pegadas e espero o seu recado lá no meu Instagram, Erica Bichos.
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0: 5:54, 999-026970 pelo WhatsApp, você participa, manda sua mensagem pra cá, fique à vontade. Tem também aqui uma participação, na verdade uma atualização, Zezinho, sobre o trânsito lá em, na altura da estação de trem de Santa Cruz, ela tinha uma faixa ocupada devido a um acidente entre carro e um utilitário, mas já foi liberado esse trecho, segundo o Centro de Operações da Prefeitura. O que mais, hein?
1: Márcio, agora com a gente.
0: Fala, Márcio.
5: Bom dia, Mário. Bom dia, Zé. Aqui é Márcio, taxista, morador de Caxias. Meu caminho aí do trânsito. Peguei a Leonel de Moura Brizola, 5.5. Olhão Maciel, 5.5. Avenida Brasil, na altura de Lucas. Tudo engarrafado. Na pista central, na altura de Gordovia, engarrafado. Na central, na do canto. Na altura da Penha, engarrafado na central. O caminhão tá quebrado aqui, o reboque tá tentando tirar. E após o caminhão, o trânsito flui. Bom? Tô indo ali em Leblon pegar a passageira pra Volta Redonda. Bom dia.
0: Bom dia. Vai pra Cidade do Aço, em Volta Redonda.
1: Mário.
0: Diga.
1: Eu tô ouvindo aqui um áudio, rapaz, daquele ouvinte que passou pela Mangueira agora e trouxe umas
0: atualizações, né?
1: É, só que ele tá passando pra gente, é o João Luiz, né, que passou ali pela Mangueira. E agora ele tá falando de uma loja que foi arrombada na Tijuca, cara. Fez essa observação também, ó.
0: Vamos lá.
6: Band News, aqui é o motorista Jorge Luiz.
1: Que é Jorge Luiz, na verdade.
0: Jorge Luiz.
6: Acabou de falar com vocês agora a respeito da informação da Mangueira. Acabei de deixar o passageiro aqui na Tijuca, na rua Santo Afonso. Aí tá a foto aí, a loja, mais uma loja arrombada. A funcionária falou que não aguenta mais os assaltos aqui na região. Como é que a gente vai aguentar esse Rio de Janeiro? Bom dia a todos. 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
1: Você vê que o cara sai na madrugada, quantas coisas ele vê aqui no Rio de Janeiro, né, mano?
0: Cara, e eu me lembrei, já que a gente fala muito de Niterói, não só notícias boas, infelizmente, tem notícias muito tristes de Niterói com relação à loja arrombada. Uma lanchonete lá em Icaraí, Bob's, cara, fez parte da minha infância ali na Gavião Peixoto. Eu vi uma reportagem recente que de tantas e tantas vezes que o furto de insegurança, de questão de violência, os proprietários decidiram fechar. Porque eles furtaram até o ar-condicionado, tubo de ar, de tudo, cara, de tudo. Na Gavião Peixoto. Primeiro ela era de um lado, era uma loja grande, e aí virou uma farmácia. Aí ficou do mesmo ali, do mesmo lado, um pouquinho do lado, né, na Gavião Peixoto, e aí ficou uma lojinha menor do Bob's, e aí ela resolveu, os proprietários resolveram fechar de uma sequência de roubos ali, furto pela sétima vez. Vi até uma reportagem aqui do Globo Niterói. Unidade havia sido arrombada e aí 4 dias após o empresário teve que ir lá de novo e acabou fechando. Então assim, o problema da violência do Rio de Janeiro não é só na Tijuca, em Niterói, em São Gonçalo, na Baixada, em tudo quanto é lugar. Então esse é um dos pontos, inclusive, do debate, né, aqui no Rio de Janeiro para governo do estado, e que a gente vê, né, que realmente tem que ter uma melhora. Foi o que a gente falou no início do jornal também, trouxe aqui a palavra do nosso ouvinte de Botafogo, Laranjeiras, próximo ao Palácio Guanabara, o Luciano, falando de roubo de pessoas que passam perto da sede do governo do Rio de Janeiro e não se sentem seguras. Então, infelizmente, são problemas crônicos que a gente passa aqui no Rio de Janeiro.
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9: O São Paulo enfrenta o Bolívar da Bolívia nesta terça-feira às 9:30 da noite em Morumbi pelo jogo de volta das oitavas de final da Sul-Americana. No jogo de ida o tricolor ficou no empate por 1-1 em La Paz na Bolívia e quem vencer a partida no tempo normal avança para as quartas de final. Novo empate por qualquer placar, a decisão da vaga vai para os pênaltis. O São Paulo nas últimas 15 partidas disputadas em todas as competições só venceu uma. Tricolor não vence no Brasileirão há 9 partidas com 4 empates e 5 derrotas. O técnico Dorival Júnior soma 9 partidas nessa nova passagem pelo São Paulo, com apenas uma vitória pela Sul-Americana e 5 empates e 3 derrotas pelo Brasileirão. Fluminense joga nesta terça-feira, 7:00 PM, contra o Independiente Rivadavia em Mendonça, na Argentina, pelo jogo de volta das oitavas de final da Libertadores. O jogo de ida na semana passada no Maracanã deu um empate sem gols e quem vencer avança para as quartas de final. Novo empate, a decisão da vaga vai para os pênaltis. O time do Fluminense será comandado pelo auxiliar permanente Marcão. Dito tudo, venceu, diria. Eu quero é mais.
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1: 6:01, tá chegando agora, seja bem-vindo, você ouvinte da Band News FM, participa, interage, manda mensagem pra cá, e a gente tá ainda tentando juntar o quebra-cabeça de uma situação que aconteceu ali na Mangueira, e mais um ouvinte passou pelo local. Pra você que tá chegando agora, seja bem-vindo, até, tem gente que liga o rádio, só pega o nosso segundo tempo, né, Zezinho? Sim. Começamos às 5:00, tem muita mensagem sobre essa situação, tinha ali um corpo. É. E depois o Wagner mandou mensagem, tinha umas pessoas ali também junto a uma vítima que a gente não sabe se foi atropelamento, se foi algo de violência. Quem foi que mandou mensagem agora?
2: Agora foi,
1: cara,
2: o Douglas, que fez outras observações aqui, Mário, que faz parecer que realmente foi um acidente. Ele encaminhou esse áudio aqui pra gente agora.
3: Bom dia, Band News. Douglas aqui falando. Só pra complementar o informe do amigo aí da Mangueira, foi um acidente de trânsito, sim. Acabei de passar aqui. A pista sentido São Cristóvão, a gente observa que do lado direito tem dois carros batidos, um deles é um Kicks com a traseira completamente destruída e uma moto. Do lado esquerdo, que é o sentido Benfica, onde está as duas viaturas, está o corpo da pessoa que veio a óbito, uma moto e um capacete. Inclusive, tem várias pessoas, assim, em torno de umas 10 pessoas em torno ali da viatura, alguns jovens, outras já um pouco mais adulta, tá chorando, tá uma cara de assustado. E tem um rapaz que tá bem sentado ao lado do corpo, assim, chorando bastante, como se não tivesse acreditando no que tinha acontecido. 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
1: Aquele outro ouvinte que mandou mensagem pra gente disse que tinha uma pessoa abraçada com sangue nos braços.
2: O João Luiz,
1: né?
2: Jorge Luiz.
1: Eu acho que pode ter sido isso mesmo, viu a cena do acidente, viu aquele momento triste, né, desespero. Sim. Bom, fica aqui, claro, a nossa condolência à família, essa questão das motos que a gente vem falando, tantos e tantos acidentes, tem que ser apurado de quem foi aí a responsabilidade nesse episódio também. Vamos a outros destaques, chegando agora na voz do João Boeri. Fala, Boeri.
4: O contrato de perfuração e completação de 4 poços terrestres assinado pela Petrobras faz parte do primeiro projeto da América Latina para testar captura, movimentação e armazenamento de carbono em reservatório salino. Os serviços serão realizados na estação de Barra do Furado, em Quissamã, no norte fluminense. Nesta segunda-feira, a estatal anunciou a assinatura do contrato com a Halliburton Produtos Limitada. O projeto piloto de captura e armazenamento de carbono São Tomé, no Rio de Janeiro, deve ser concluído até 2028.
2: Agora o destaque da Maria Clara Vinhais.
5: A OAB vai realizar nesta terça-feira uma campanha de combate ao golpe do falso advogado no Metrô Rio. A ação acontece a partir das 9:00 AM no mezanino do acesso B, na Avenida Chile, na Estação Carioca, no centro do Rio. Advogados da corregedoria da entidade vão distribuir cartilhas com orientações para ajudar a população a identificar esse tipo de fraude e também vão tirar dúvidas dos passageiros. O golpe acontece quando criminosos se passam por advogados e entram em contato com as pessoas que têm processos na justiça, geralmente ali pelo WhatsApp. Eles pedem dinheiro sob a justificativa de liberar valores ou realizar alguma movimentação processual. Desde janeiro de 2025, a OAB já recebeu mais de 2,3 mil denúncias desse tipo de crime.
1: Pelo WhatsApp, o que tá chegando agora,
2: hein? O negócio tá feio na Tijuca, hein, Mário? Uma tentativa de assalto na Doc Lobo, cara.
1: Que isso,
2: cara. A gente falou agora há pouco com o Jorge sobre a
1: loja
2: arrombada.
1: Agora
2: uma tentativa de assalto. O Márcio, nosso ouvinte, viu.
6: Bom dia, Band News.
1: Bom dia.
6: Taxista Márcio da Pavuna. Só pra dar um informe do que aconteceu aqui agora na Doc Lobo. A gente tava tomando café aqui, os taxistas. Aí passou um carro elétrico aqui, em alta velocidade, com uma moto daquelas grandonas atrás, tentando interceptar o carro para roubar. Não sei se conseguiu, né? Que ficou todo mundo olhando. E logo atrás, uma viatura da Polícia Civil, não sei se estava atrás também deles, sendo inusitado. Todo mundo entrou na padaria com medo, né? E não sei qual foi o desenrolar da história. Já começamos o dia bem hoje. 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Um grande abraço, vamos tomar cuidado aí, gente. O negócio não tá bom, não.
1: Tá não, não tá fácil, não. São 6:06, a gente volta a falar sobre aquele caso triste, gravíssimo, uma tragédia em Petrópolis com 10 mortes, um ônibus que tombou na descida da BR-040 na madrugada de domingo. A Gabriela Morgado conversou com a parente de uma das vítimas. Entre as mortes, né? Todas mulheres, uma criança e uma grávida.
5: A mãe de uma menina de 7 anos que morreu no acidente de ônibus em Petrópolis, na região serrana do Rio, acusa um motorista de negligência. Segundo ela, o profissional estava em alta velocidade e ignorou pedidos dos passageiros para ir mais devagar. O ônibus saiu de Belo Horizonte, em Minas Gerais, e estava indo para Copacabana, na zona sul do Rio, mas tombou na BR-040, em Petrópolis, na madrugada de domingo. Maria Luísa Pereira estava com outras 3 crianças, a irmã, a tia e 2 amigas. A família vinha para o Rio para levar as crianças para ver o mar pela primeira vez. Além da filha de 7, Maria Luísa conta que a irmã também não resistiu.
7: E o ônibus tombava para um lado, tombava para o outro, ele fazendo zigue-zague para lá e para cá. Na última que ele fez, tacou para direito, o ônibus quicou. Na hora que quicou, ele já perdeu o controle, já caiu. Foi um desespero. Aí minha irmã gritava: segura, bebê, não solta. E o ônibus virando. Porque ela, antes de bater, ela gritou: mãe, me ajuda, eu tô com medo. Eu falei: abraça essa tia. Não tem como te pegar, não, Lavínia. Aí, por tantas morreram abraçada, eu descobri que eu perdi minha filha por negligência do motorista, que nós pediu tanto ele para não corresse.
5: O acidente deixou 10 mortos no total e mais de 30 feridos. O motorista sobreviveu. O motorista de aplicativo Guilherme Otávio relata que o marido de uma das vítimas, que estava grávida, Kathleen Poliani, pediu ajuda e já sabia que o bebê não tinha resistido.
8: Ele veio correndo me abraçar, pedindo: pelo amor de Deus, cara, pelo amor de Deus, a minha esposa tá com a cabeça amassada no banco, minha esposa, pelo amor de Deus, cara, minha mulher tá grávida, ela tá grávida, meu filho morreu.
5: A Polícia Civil investiga a causa do acidente. Segundo a Agência Nacional de Transportes Terrestres, a operação do coletivo era clandestina. Em nota, a Estrela Guia, apresentada como responsável pela viagem, disse que está colaborando integralmente com as autoridades responsáveis pela apuração dos fatos e adotando todas as medidas necessárias para prestar assistência às vítimas e seus familiares, mas não respondeu sobre a viagem clandestina. Cada passageiro pagou R$200 no bilhete.
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2: Bora falar de trânsito, participação do nosso ouvinte Júnior.
3: José Júnior novamente aqui de Duque de Caxias, passando em forma aqui da linha vermelha, o trânsito bem complicado, desde a altura aqui da maré. Destino aqui a Barra da Tijuca e Rio de Janeiro, infelizmente, com essas situações todas complicadas aí, bastante, né, criminalidade. E um grande abraço aí pro meu amigo Márcio, taxista da Pavuna, que acabou de mandar essa mensagem aí, né, deixando a gente aí atualizado com mais essa ação do crime, né. Grande abraço, Márcio, se cuida aí, cuidado para todo mundo. 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
4: Opa, vamos lá, quem mais?
2: Bora que tem um vídeo falando agora de ônibus enguiçado, hein?
4: Onde?
5: Bom dia, Mário.
4: Bom dia.
5: Bom dia, Zé. Jair Lopes falando por aqui.
2: Fala aí.
5: Tem um ônibus enguiçado na seletiva, em frente à refinaria de Mangueiras. Na seletiva, em frente à refinaria de Mangueiras.
4: Avenida Brasil.
5: Centro. Com certeza vai complicar por ali, hein? Os Valeu. Passageiros estão na frente do ônibus. Uma situação muito delicada, hein? Valeu aí, bom dia de trabalho pra todos.
4: Bom dia, quem mais?
2: Carlinhos Dallier.
4: Opa, Carlinhos.
6: Bom dia, Band News. Olá, Mário.
4: Olá.
6: Olá, Zé.
2: Fala, Carlinhos.
6: Olha, RJ-104, o trânsito tá maravilhoso. Direção Niterói, é claro. Quem tá falando é o Carlinhos, de São Gonçalo pra região oceânica. Rapaz, você tá falando aí de Niterói, tá falando de Fagner. Eu quero te falar o seguinte, eu gravo muito no estúdio ali em Cambuinhas, do meu amigo Daniel. E quem já gravou lá foi o Fagner, cantor. Niterói sendo legal. Prestigiado pela MPB. E o seguinte, hein, Mário? Daqui a pouco, ligadinho aí na coluna de Niterói. Vamos que vamos.
4: Vamos, já já, hein?
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4: Já já a gente fala bastante sobre Niterói. Será que vai ter destaque cultural também? Vamos aqui com relação ao tempo. Previsão para hoje do Alerta Rio. Sistema de alta pressão segue influenciando o tempo na capital fluminense. Poucas nuvens, sem chuva. Máxima de 33 graus. Umidade relativa do ar baixa. Pode chegar aos 30% em alguns períodos da tarde aqui na capital fluminense. Zezinho, participação de ouvinte aí também falando sobre a temperatura.
2: Sim,
4: agora.
2: Quero trazer 3 áudios legais aqui, mas
4: vai.
2: Começando com a informação aqui do Mauro Secon.
4: No pique.
7: Bom dia, Mário.
4: Bom dia.
7: Bom dia, Zezinho.
2: Fala, Secon.
7: Mauro Secon aqui, de Nova Friburgo, na casa do meu irmão Bino Secon. Amanhecendo o dia aqui com 14 graus.
4: 14 em Friburgo.
7: No momento não chove. E a temperatura deve começar a aumentar a partir de hoje. E um bom dia a todos.
4: Bom dia.
7: Manda um abraço aqui para. Está em Nova Friburgo aqui. Manda um abraço pra Luana, Luana que gosta dessa terra.
4: Gosta, quem
7: um abraço
4: não gosta?
7: Pro Calixto. Bom dia a todos.
4: Valeu. Vai.
2: Vamos com o Flávio agora.
4: Flavinho.
8: Bom dia, Mário. Bom dia, Zé.
4: Bom dia.
2: Ó, Flávio.
8: Flávio da Ilha do Governador. Hoje eu não tô passando nenhum informe do trânsito. Hoje eu queria só prestar uma homenagem ao meu filhão querido.
4: Opa.
8: Que tá fazendo 8 aninhos, completando 8 aninhos hoje. uma criança sensacional, um ser humano maravilhoso, que eu amo de paixão. Ele já escuta vocês aqui pelo meu WhatsApp, mexendo no meu telefone, ele viu eu passando informe do trânsito, perguntou o que que seria aquilo ali, o que que era. Eu falei que era eu falando com os amigos na rádio, que todo dia quando eu vou trabalhar eu escuto para ver como é que tá o trânsito. E aí, passando os informes para as outras pessoas também ficarem sabendo das coisas que estão acontecendo.
4: É isso. De pai para filho, um abraço para ele, 8 aninhos, extensivo a todos os aniversariantes do dia. E para fechar a trinca,
2: João.
9: Bom dia, Mário.
4: Fala, João.
9: Bom dia, Zé. Bom dia, Band. Aqui é João, taxista do Rio. Dividi um pouco a minha felicidade que eu tive ontem e a alegria. Minha filha mais nova, Yasmin. Ontem foi a colação de grau dela na UERJ. Ela se formou em biologia. Cara, é muito maneiro quando a gente vê os filhos da gente, né? Seguindo rumo. Um belo rumo. Valeu, Yasmin. Fica com Deus, que você tenha sucesso na sua nova profissão. Valeu, Band. Obrigado aí.
4: Valeu.
9: 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Grande abraço a todos.
4: Valeu, João, Mauro, Flávio. Daqui a pouquinho a gente coloca o complemento, tá bom, Flavinho? Do seu áudio, Zezinho comentou aqui comigo, mas agora pra gente não atrasar, porque...
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4: Ela é pontual e ela chega antes. Eu não vou deixar você aqui no chá de cadeira. Ana Cláudia Guimarães, tudo bem? Muito bom dia pra você.
10: Bom dia, Mário. É um prazer estar aqui com vocês. É um bom chá de cadeira.
4: Olha só, pontualíssimos, e eu queria saber, você que destacou bastante aqui, falamos, eu fui a Niterói no fim de semana, não tive a oportunidade de acompanhar a festa literária, a feira literária, mas foi um sucesso de público, né? Até ultrapassou o que era esperado, né?
10: Sim, fim de semana em Niterói é animadíssimo, um sucesso de público, a feira foi linda, super bem organizada. Estavam esperando 30 mil pessoas e chegaram e passaram de 50 mil pessoas.
4: Reserva cultural, né?
10: No Reserva Cultural. As editoras ficaram satisfeitíssimas porque venderam 4 mil livros.
4: Que bom, hein? Que ótimo.
10: Foi muito bacana e já entrou no calendário da cidade. E o Walter Hugo Mãe, vou dar um destaque aqui para ele, que deu uma declaração falando que ama Niterói, que não deixa ninguém falar mal de Niterói.
4: Boa. Me diga mais, sobre mercado imobiliário em Niterói, a gente estava até conversando aqui fora do ar e eu tenho notado, ali pelo caminho Niemeyer, eu que gosto de correr, tem muitas largadas, né, da maratona, por exemplo, ali tá subindo prédio pra caramba. E ali aquele é prédio residencial barra comercial ali?
10: Muito ali? Prédio. A princípio, aqueles prédios no centro vão ser residenciais. Foi feito um estudo com 1.528 moradores, compradores desses imóveis da região, e mostra, Mário, que 57,6% são pessoas que não moram na cidade. Então, no ranking está São Gonçalo, Rio de Janeiro e Maricá, os três primeiros. Maiores compradores daqueles prédios que estão sendo construídos ali, e são muitos.
4: Muitos. E assim, ali é um lugar privilegiado com relação ao transporte, que é praticamente do lado da Estação das Barcas, tem o terminal rodoviário e também tem a rodoviária, que é ali pertinho, perto da Ponta da Areia, em frente à Polícia Federal, né?
10: E bastante a prefeitura opção de ônibus ali, né? Tá investindo assim bastante, parece que vão ser 78 milhões, vão investir no centro. Então, assim, eu acho bacana porque vai mudar a cara do centro.
4: Realmente tem que dar uma mudada, né? Dar uma repaginada, que o centro de Niterói tem pontos bem feios. Essa que é a verdade. Mas ali é um dos pontos que tem que dar uma melhorada. Com o caminho Niemeyer, eu acho que já melhorou. Sim. Né? Ali aquela estrutura. A própria a Estação das Barcas está muito mais bonita. Sim. Né? Está muito mais bonita, deu uma revitalizada, mas aquele cantinho lá onde estão fazendo esses prédios é mais ou menos o que foi feito aqui no Rio de Janeiro, talvez, com a revitalização, com construção de moradias também na zona portuária, virou Porto Maravilha?
10: Sim, é isso. Agora, Mário, vou te falar, eu amo o centro de Niterói. Eu vou lá procurar roupa para misturar com roupas de marca. Eu vou lá comprar doce no aniversário dos meus filhos. Eu amo aquela bagunça do centro de Niterói. Agora, é claro, precisa ficar mais bonito, porque a cidade toda tá ficando mais bonita. a gente não tem por
4: que
10: deixar
4: ali. Tem aquele Barca Shopping, né? Tem aquelas ruas ali que você compra. Minha esposa, uma época, vendia, fazia bolo em casa. Então a gente ia naquela loja Renatas. Tem várias lojas, aquelas que são especializadas, né? Então, e ali tem, né? E tem um tira-gosto gostoso, né?
10: Tem o Mário, tem o mercado municipal.
4: Tem.
10: E tem um hortifruti que é bem mais barato. Então, é uma boa opção pra fim de semana. Eu adoro aquela muvuca.
4: Aquela é Rua da Conceição, ali onde. O Niterói Shopping é que fechou muita loja, né? Uma pena que fechou muita, mas tá melhorando um pouquinho, tá? Eu passei ali, mas tá melhorando um pouquinho. Vi que até eles estão colocando um estacionamento, tive que parar lá outro dia, a partir das 5 da tarde, um pouco mais em conta, para as pessoas deixarem o carro num lugar mais seguro do que deixar na rua. Então, assim, é uma pena que fechou, mas é aquilo, né? Tem o Plaza perto, tem, né? É uma concorrência pesada ali do Niterói Shopping.
10: Mas o Niterói Shopping foi o primeiro shopping da cidade, então eu acho que merece dar um gás ali na.
4: Fora que ainda tem muito consultório, salas comerciais. Sim. Eu fui lá, né, num consultório, né? Ainda tem. E lá embaixo mesmo, pra quem entra pela Rua da Conceição, ali perto do ponto de ônibus, tem umas lanchonetes gostosas, tem um pastel.

0: tinha, né? Que quando lançou em Niterói vivia cheio. Mas tem um restaurante português bom lá também.
1: Boa. Me diga uma coisa, já que a gente tá falando do centro, vamos pra Icaraí também, que sabe o que me chamou a atenção? Outro dia eu tava passando ali, tinha duas, eu morava em Niterói, tinha duas agências bancárias, uma do Itaú, uma do Bradesco, e agora há pouco eu falei sobre o fechamento do Bob's ali na Gavião Peixoto, e eu vi que tá subindo o prédio, o mercado imobiliário também tá crescendo ali, muitos bancos estão fechando, eu vejo aqui em Botafogo, em outros pontos também, tá todo mundo fazendo, né, o atendimento por Pixel, online, e as agências bancárias cada vez fechando, menos agência. E essas duas tradicionais em Niterói agora vão virar moradia também?
0: Sim, o Itaú já
1: fechou um tempinho,
0: fechou,
1: né?
0: Itaú da Gavião Peixoto.
1: Era do lado do Steak, né?
0: É, era perto do Steak, e uma agência imensa.
1: Imensa.
0: E agora a maior agência do Bradesco também vai fechar. Parece que já foi vendida para uma imobiliária que tem construído muito em Niterói e vai subir um novo espigão.
1: É bom para ter moradia, para ter. Mas é importante ver também o que isso tudo vai impactar, né? Com relação a trânsito, tudo isso a Nittrans tem que pensar nisso, a prefeitura, para poder organizar, porque o trânsito de Niterói é um trânsito complicado, né?
0: É um então, trânsito pesado. Apesar da cidade ser maravilhosa, boa para você andar a pé. Eu sempre falo, gente, vamos a pé, sai de casa a pé, anda pela orla. É uma cidade linda, mas todo mundo gosta de sair mesmo de carro.
1: É mesmo. Por falar em carro, o que você tem informação aí de serviços, hein?
0: Isso é muito importante, Mário, porque em Niterói tinha muito carro abandonado. E a Nittrans está fazendo um trabalho que eu considero muito bacana, que está tirando os carros abandonados da rua. Já foram mais de 500 carros retirados e o morador que quiser denunciar o carro abandonado perto da sua casa pode ligar para o.
1: Ocupando vaga, né, ali, e num carro que fica. Né,
0: largado,
1: cacareco,
0: apodrecendo.
1: Né?
0: Apodrecendo. Pode ligar para um 153, denunciar. E pode denunciar também para o meu telefone, Mário, porque eu fico em cima.
1: Boa.
0: E faço campanha.
1: Qual é o número do teu WhatsApp?
0: 995019881.
1: Para fechar, tem dica cultural?
0: Tem a dica cultural de uma pessoa que eu amo, que vai fazer show em Niterói no Sesc, a preço popular.
1: Quem?
0: Que é a Nilze Carvalho.
1: Nossa, ouvinte?
0: Sim, Nilze? Sim, maravilhosa.
1: Maravilhosa. Um beijo pra ela. Quando é que é o show?
0: O show é dia 21 de agosto, acho que é sexta agora, não é, isso?
1: É, 21, isso, acho que é sexta, hoje é dia 18.
0: Nilze, grande parceira do saudoso Marcel Vieira, uma pessoa maravilhosa, que revitalizou, que esteve na revitalização da Lapa e vai estar pertinho da gente e é um preço bem popular.
1: Que legal. Bom, falamos de um cardápio variado hoje, bastante assunto, e quem quiser, por falar em show da News, você sempre tem informações privilegiadas. Você já sabe, a gente já está no dia 18 de agosto. O que vai rolar no Réveillon de Niterói, cara? Aí já tem alguma pista? Quem quiser pode também dar alguma dica? O que você acha, hein?
0: Olha, vamos fazer uma coisa, vamos pedir para os leitores mandarem.
1: Os ouvintes, os nossos ouvintes, espectadores.
0: Oh, perdão, eu trabalhei em jornal a vida inteira, então eu falo leitores, os nossos ouvintes mandarem quem eles gostariam que tocasse no Réveillon de Niterói. Porque eu tô ouvindo um burburinho, mas ainda não tenho certeza, então eu quero dar quando eu tiver certeza.
1: Então tá bom, então quando você tiver já certeza, você volta com a gente na próxima terça-feira ou em edição extraordinária.
0: Sempre.
1: Um beijo, Ana.
0: Beijo, Mário. Beijo, Zezinho. Muito obrigada e até terça que vem ou a qualquer momento.
1: 6h24.
2: Economia.
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1: Aproveitar que você tá aqui, Ana, a gente falou aí sobre fechamento de agência bancária e fechamento, né, de loja do Bob's, falei mais cedo aí por conta da violência. O Diário do Rio publicou uma reportagem com base numa matéria do Valor Econômico e essa também tem vários ouvintes compartilhando que a Casas Bahia fechou 298 lojas entre quinta-feira e sexta-feira passada, um dos maiores cortes da rede nos últimos anos. A medida atinge quase 30% das unidades da empresa no país, cerca de 1.900 funcionários foram demitidos. O número pode chegar a 3 mil, segundo informações do Valor. Aqui no Rio de Janeiro, essa redução pode chegar a 80 lojas. Previsão inicial era fechar cerca de 30 unidades no estado. O número teria aumentado depois de uma reunião com a diretoria, empresa.

0: ainda não confirmou oficialmente quantas lojas serão fechadas aqui no Rio de Janeiro. Recentemente eu passei por um shopping, se não me engano foi o Rio Sul, aqui em Botafogo, tinha uma loja da Casa de Bahia, não me lembro se tinha no Plaza também, eu não recordo, acho que também não tem mais, não sei se ainda tem.
1: Eu acho que não tem mais no, né, Plaza.
0: Lá em São Paulo, o Sindicato dos Comerciários promete entrar na justiça para anular as demissões em massa promovidas pela Casa de Bahia, com dívidas de mais de 17 bilhões de reais. A empresa já cortou cerca de 3 mil funcionários nesse mês e fechou quase 300 lojas, como a gente trouxe aqui a reportagem também do Diário do Rio, com base no valor. Então fica aí essa informação. Uma loja tradicional criada em 1952 pelo polonês Samuel Klein, né? A Casa de Bahia cresceu oferecendo crédito a pessoas de baixa renda, compra de móveis, eletrodomésticos. Nos anos 90, a empresa se tornou a maior varejista do setor no país. A situação começou a mudar em 2020, quando a pandemia provocou o fechamento de algumas lojas. No ano passado, também a gestora Mapa Capital assumiu o controle de 85% da Casa de Bahia. Agora o grupo tenta um empréstimo de 1 bilhão de reais para reforçar o caixa e enfrentar a maior crise financeira desde a fundação. Bom, vamos acompanhar cenas dos próximos capítulos e a gente vai trazendo para você, ouvinte da Band News FM. São 6 horas e 26 minutos.
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3: Quando pensamos nos efeitos do cigarro, muita gente lembra apenas do pulmão, mas o tabagismo envelhece o corpo inteiro. As substâncias presentes no cigarro aumentam o estresse oxidativo, favorecem a inflamação e prejudicam a circulação sanguínea. E isso aparece em vários lugares. A pele perde elasticidade, surgem rugas mais precocemente, os dentes podem escurecer e a saúde da boca piora. Mas o envelhecimento não é apenas estético. O cigarro também acelera o desgaste dos vasos sanguíneos, aumenta o risco de infarto e derrame e pode comprometer a saúde dos ossos, dos olhos e até a função sexual. Ou seja, fumar não afeta apenas a quantidade de anos que você vive, afeta também a qualidade desses anos. E existe uma boa notícia: quando uma pessoa para de fumar, o organismo começa a se recuperar progressivamente. Parar de fumar não é apenas cuidar do pulmão, é dar ao corpo inteiro a chance de envelhecer melhor. Eu sou o Galileu Assis, diretor da MedRio Checkup, e lembro a vocês: saúde é prevenção.
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0: Seis horas 29 minutos. O que tá chegando de mensagem agora no WhatsApp sobre trânsito, Zezinho?
4: Tá chegando mensagem da Margarete Elias falando pra gente sobre a Avenida Brasil.
0: Bom dia.
4: Bom dia, amigos da Band News, Mário, Zezinha, aqui é Margarete Elias. Saímos do Flamengo às 10 para as 6, estamos na Avenida Brasil, sentido Campo Grande, o trânsito está bom. No sentido oposto, o trânsito está intenso, com pontos de lentidão ali na Fiocruz, na Penha e aqui na entrada da Rio Petrópolis. O restante até que está fluindo. Bom dia a todos, e segundo tudo pode mudar, e que Deus nos proteja.
5: Bruno Viana, de Niterói.
0: Fala, Brunão.
6: Bom dia, bom dia, Nisso. Quem fala é Bruno Viana, motor de aplicativo, morador de Niterói, vamos de forma de trânsito. Saí de Niterói hoje pelo Largo da Batalha, desci pela Titioca, entrei na Avenida 7, depois Magnólia Brasil. No final da Alameda, para subida da ponte, está tranquilo, porém, quando você entra na ponte, a Eco Ponte, eu não sei por que faz isso, fecha uma faixa do lado direito. Então, só fica uma faixa para o carro passar, aí começa a dar uma segurada no trânsito. A tendência é piorar com o tempo, e depois que você entrar na ponte, na descida do vão central já tem um carro quebrado ao lado direito. Depois o trânsito flui tranquilamente até chegar ao Rio. Ok, já tô chegando aqui na Leopoldina, trânsito também tranquilo. Vamos que vamos, Band News, esse futuro pode mudar.
0: Valeu, um abraço para você. Vamos lá, dando sequência aqui às 6:31. O assunto agora é esse aqui, ó. Sobre eleição. Primeiro, a informação chegando na voz do Luiz Eduardo de Castro.
7: O Ministério Público Eleitoral pede ao Tribunal Regional Eleitoral do Rio a impugnação do registro da candidatura de Antony Garotinho ao governo do estado nas eleições de 2026. O ex-governador foi escolhido pela coligação Coragem para Mudar, formada por republicanos e democrata. Segundo a Procuradoria Regional Eleitoral, Garotinho não reúne uma das condições exigidas para disputar a eleição, porque está com os direitos políticos suspensos. A punição decorre de uma condenação definitiva por improbidade administrativa relacionada a irregularidades em contratos da Secretaria Estadual de Saúde. A condenação determinou a suspensão dos direitos políticos por 8 anos. No entanto, o pedido ainda precisa ser analisado pela Justiça Eleitoral. Também nesta segunda-feira, Antony Garotinho anunciou a segunda troca de candidato a vice-governador. O policial militar André Monteiro substitui Elaine Gonçalves na chapa.
0: E a agenda dos candidatos nessa terça-feira, Zezinho?
5: Terceiro dia de campanha hoje, Mário. Os principais nomes dão prosseguimento às agendas eleitorais. O Luan Monteiro, do PCO, participa da reunião do Comitê Central Nacional do Partido, onde vai discutir a campanha. Coronel Busnello, do Missão, viaja para o Norte Fluminense, onde realiza atividades de campanha. O candidato também vai produzir conteúdos para as redes sociais. Ciro Garcia realiza panfletagem no Hospital Universitário Pedro Ernesto, em Vila Isabel, na Zona Norte. O candidato também estará em Volta Redonda, no Sul Fluminense. William Siri, candidato ao governo pelo PSOL, participa do lançamento da candidatura de Eliomar Coelho a deputado estadual no Sindicato dos Engenheiros. O candidato também participa de um podcast. O presidente da Assembleia Legislativa do Rio, Douglas Ruas, participa de uma caminhada na Tijuca pelo calçadão da Praça Sans Penha. A agenda também inclui compromissos em Vila Isabel, no Meier, em Bangu e em Volta Redonda, no Sul Fluminense. O ex-governador do Rio, Antony Garotinho, participa de uma sabatina em uma emissora de rádio e de uma reunião no Recreio dos Bandeirantes, na zona sudoeste da capital fluminense. O ex-prefeito do Rio, Eduardo Paes, participa de uma entrevista em uma emissora de televisão. Juliette Pantoja realiza panfletagem próximo à UFRJ, na Praia Vermelha, na zona sul do Rio. A candidata também participa de uma marcha contra a escala 6x1 na Praça Sans Penha, na Tijuca. Já André Marinho, do Novo, realiza caminhada e panfletagem no Leblon, em Ipanema e em Copacabana, na zona sul do Rio.
0: 6:34, mudando de assunto, seu destaque agora, Luana Bernardes, bom dia.
8: Oi, bom dia, Mário, bom dia, Zé, e aos nossos ouvintes. Um dos chefes do Comando Vermelho na zona sudoeste do Rio é preso por policiais da Delegacia de Repressão às Ações Criminosas Organizadas e Inquéritos Especiais. Pierre Sada Silva, conhecido como PQD, é apontado como responsável por coordenar ações voltadas à expansão territorial do grupo, além de exercer a função de frente de bocas de fumo nas comunidades da Gardênia Azul e da Cidade de Deus. A captura dele ocorreu na comunidade da Gardênia Azul, apontada como principal reduto do traficante e utilizada para o planejamento e a coordenação de atividades criminosas. Durante a abordagem, hoje, o bandido atacou os policiais, foi ferido e socorrido para uma unidade de saúde. Com ele, os agentes apreenderam uma pistola. Na mesma ação, um segundo integrante da quadrilha de PQD, que tinha um mandado de prisão em aberto pelo crime de roubo, também foi preso. De acordo com as investigações, ele fazia parte da chamada Equipe Astro e era um dos principais homens de guerra da facção. Mário.
0: Agora são 6:35. Vamos lá que tem informação do trânsito.
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5: Vambora, tem ouvinte falando da ponte Rio-Niterói.
10: Bom dia, ouvintes da Band News.
5: Bom dia.
10: Quem tá falando é professor DJ de Educação Física. Tô passando agora na ponte Rio-Niterói, sentido Niterói, o trânsito tá bem suave. Agora, quem vai para o Rio de Janeiro, o trânsito já mudou. Acabei de ouvir que o trânsito tava tranquilo, não tá não. Tá bem parado, mas muito parado mesmo. Até pelo horário, eu passo aqui nesse horário, tá bem parado desde a subida do voo central até lá embaixo. Até a grande reta, tá muito parado, muito mesmo. Em um segundo, tudo pode mudar.
5: Segundo a Ecovias Ponte, tá com 25 minutos o tempo de travessia no sentido Rio, 13 no sentido Niterói. Tem mensagem também chegando com Gabriel.
11: Bom dia, Mário. Bom dia, Zé.
5: Bom dia.
11: Beleza, rapaziada?
5: Beleza.
11: Gabriel Raposo aqui, ó. De Nova Iguaçu pra Caxias. Tudo tranquilo. A Dutra tá show de bola. Até agora tá tranquilo.
5: E ele fez um pequeno complemento aqui, ó.
11: Fala, Zé. Fala, Mário. Dando uma atualizada aí na Dutra aqui, ó. Quando chega aqui na empresa da garagem Flores, começa a ter uma certa lentidãozinha, mas tá fluindo tranquilo. A Dutra hoje tá tranquilo.
0: Bom, menos mal, né? 6:37, a gente volta já.
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5: 6:40, participação chegando pelo WhatsApp.
6: Emerson.
7: Bom dia, Mário. Bom dia, Zé do Zap. Bom dia. Deixa eu te falar uma coisa. Vê se vocês podem me ajudar aí, cara. Rua Cabo Sul, ou Rua Verna Magalhães, aqui no Lins de Vasconcelos. Apareceu vários rios, entendeu? Sobre uma... estourou uma tubulação aqui da Águas do Rio e eu passei agora por lá, até hoje tá tudo alagado, mercado, tudo alagado, até hoje eles não fizeram nada lá. Você passa na rua, coitado das pessoas que estão indo ali no mercado, eu passo ali todo dia. Vê se vocês podem me ajudar lá para resolver esse problema lá. As pessoas estão passando perrengue, tava vendo agora, atravessando com crianças, várias crianças ali na rua Cabo Sul, entendeu? Não conseguindo atravessar, ok? Um segundo, tudo pode mudar. Band News, Emerson, motorista aplicativo.
5: Valeu, Emerson. Abrimos a edição de hoje fazendo uma homenagem, falando que hoje a dramaturgia tá em luto. Zezinho, por favor, para quem não estava com a gente, vamos recapitular.
6: Pois é, o corpo da atriz Laura Cardoso, Mário, uma das pioneiras da dramaturgia na televisão, será velado hoje em São Paulo. A morte da artista foi confirmada nessa madrugada aos 98 anos numa postagem do perfil oficial no Instagram, que é mantido pelo bisneto Fernando Faria.
5: A Petrobras confirma a descoberta de petróleo na margem equatorial. A presidente da estatal, Magda Chambriard, diz que somente após a conclusão da perfuração do poço no litoral do Amapá será possível saber o tamanho da reserva. Falei agora há pouco, quando a gente tratava de economia, sobre a Casas Bahia. Isso já tem atualização, né?
6: Pois é, as ações das Casas Bahia desabam mais de 20% depois do anúncio de recuperação judicial pela empresa. A companhia, que tem dívidas de 17 bilhões de reais, diz que enfrenta um ambiente marcado por juros elevados, restrição ao crédito e queda no consumo.
5: Agora a informação chegando aqui na Band News FM do Daniel Henrique Cadê você? Fala, Dani.
8: 5 pessoas são detidas pelo crime de receptação durante uma força-tarefa envolvendo as polícias civil e militar, além de outros órgãos, em ferros velhos da zona norte do Rio, que recebiam mercadorias furtadas. A operação desta segunda-feira mirou 3 estabelecimentos no bairro do Sampaio, localizados nas proximidades do túnel Noel Rosa e na comunidade do São João. Eles foram identificados através dos setores de inteligência do Batalhão da Tijuca e da Delegacia de Vila Isabel.
5: Informação de momento.
6: Mensagem do Ricardo.
9: Bom dia, pessoal.
5: Bom dia.
9: 6h40 da manhã, acidente de moto acabou de acontecer aqui em frente ao Centro Metropolitano, na Abelardo Bueno. Piloto da moto aqui no chão, mais um Kwid envolvido, ainda sem bombeiro, polícia no local, o motoqueiro tá no chão. Bruno do Fraia, motorista de aplicativo.
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5: O Ricardo acabou de informar de um acidente na Abelardo Bueno. Qual o seu destaque? Bom dia, Vivi Costa.
10: Oi, Vivi.
11: Muito bom dia, Mário, Zé e ouvintes da Band News FM. Atualizando a circulação das vias expressas, a linha vermelha com trânsito pesado em direção à região central de Jardim América até o Galeão e da cidade universitária até o Caju. A Brasil também com problemas de Irajá até a chegada Penha e na passagem por Ramos até o Caju. Para quem está pela região da Penha, Leopoldina Rego, Rua Uranos e Leopoldo Bulhões servem de opção. A Pastor Martin Luther King também está servindo, mas já aviso, intensa de Irajá até Vicente de Carvalho e depois na chegada a Inhaúma. 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Já já eu tô de volta, Mário.
5: Beleza, até já. Na sequência, você tem agora informações dos aeroportos.
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6: Informações com Van Alves. Bom dia, Van.
12: Bom dia, Zé, Mário e também aos nossos ouvintes. Até o momento, o Aeroporto Internacional do Galeão opera normalmente na manhã desta terça-feira, com 2 voos cancelados e sem nenhum voo atrasado. E o Aeroporto Santos Dumont também opera normalmente, sem nenhum voo cancelado e sem nenhum voo atrasado, Zé.
6: Valeu, Van.
5: Agora vamos falar de futebol, 6h45, aquela expectativa, porque hoje tem Carioca em campo, hein?
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5: Como é que vem o Fluminense na Libertadores, Maria Clara Vinhais?
14: Fluminense enfrenta o Independente Rivadavia nesta terça-feira na Argentina em busca de uma vaga nas quartas de final da Libertadores. Depois do empate em 0-0 no Maracanã, o tricolor precisa vencer para avançar. O time fez nesta segunda-feira o último treino antes da partida às 16h no estádio Feliciano Gambardi. A tendência é que Marcão repita a escalação da vitória sobre o Palmeiras, com Thiago Silva no lugar de Igor Rabelo, que está lesionado. Savarino é dúvida após sentir dores na panturrilha.
6: E o Flamengo, Maria Rita Nader?
15: O jogador Bruno Henrique do Flamengo volta aos treinos com o restante do grupo nesta segunda-feira. Ele estava com dores depois de uma pancada sofrida no tornozelo esquerdo no jogo no Mineirão. Ele deve reforçar a equipe no duelo de volta contra o Cruzeiro nesta quarta-feira pela Copa Libertadores. Everton Cebolinha também apareceu no campo após ter apresentado um quadro gripal. O clube carioca venceu por 5-1 o Mirassol neste domingo pelo Campeonato Brasileiro.
5: Botafogo, Sofia Malak.
16: O Botafogo aguarda a chegada do investidor da GDA para selar a saída do técnico Franklin Carvalho. Gabriel de Alba desembarca no Rio nesta terça-feira. A decisão está praticamente tomada pela SAF, mas os dirigentes pretendem ouvir o empresário antes de selarem a saída do técnico português. Após as 2 últimas derrotas de 6-1 contra o Cienciano e de 1-0 contra o Vitória, Franklin vem recebendo diversas críticas. A principal queixa é a forma com que utiliza alguns jogadores fora de posição.
6: Vasco, Luiz Eduardo de Castro.
17: E o Vasco tenta avançar na contratação do atacante equatoriano John Mercado, de 24 anos. O jogador, que atualmente veste a camisa do Sparta Praga, da República Tcheca, já teria inclusive aceitado a proposta do gigante da colina de 8 milhões de euros, cerca de 48 milhões de reais. O Sparta, no entanto, resiste à negociação e pede um aumento no valor. Um representante do jogador viajou para se reunir com a diretoria do clube tcheco. Mercado já passou pelas categorias de base do Atlético Paranaense e também defendeu o CSA de Alagoas.
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5: Volta Luana Bernardes agora com Operação Policial.
12: Mário, a Polícia Civil deflagra a Operação Golpe da Fé contra um esquema de lavagem de dinheiro e golpes financeiros envolvendo uma igreja evangélica. De acordo com as investigações, o líder da Igreja Apostólica Vida e Adoração em Niterói, na região metropolitana do Rio, influenciava fiéis a investirem na plataforma Gal Invest Bank, operada pela empresa Grupo América Latina, conhecida entre as vítimas como Banco do Pastor. Os investidores eram atraídos com a promessa de rendimento mensal de aproximadamente 10% sobre o valor aplicado. Após a captação dos recursos, os rendimentos prometidos deixaram de ser pagos sob justificativas diversas até a completa interrupção das restituições. Até o momento, foram identificados 7 registros de ocorrência relacionados ao caso. Prejuízo estimado das vítimas é de mais de R$1.100.000. De acordo com as investigações, o quadro societário da empresa que opera o Gal Invest Bank revelou que o uso de sócios sem capacidade econômico-financeira compatível com o capital social declarado de R$5 milhões. Para os policiais, isso indica o uso de pessoas para ocultar reais controladores. Operação segue em andamento, Mário.
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6: Bora lá, Silvio, na Avenida Brasil.
20: Bom dia, Band. Bom Silvio, dia. Taxista Rio de Janeiro. Um ônibus tá com o pneu estourado na pista seletiva, na faixa central, tá? Da Avenida Brasil, sentido centro. É, o trânsito para trás está muito ruim. Já tem um caminhão reboque lá da prefeitura, lá, fazendo, tentando fazer a remoção do ônibus.
6: Vai. Presidente Vargas, Alex.
1: Oi, Band News, bom dia. Aqui é o Alex, tá falando. Eu tô passando aqui agora, acabei de passar aqui na Presidente Vargas com Rio Branco. Tem um homem que eu acho que ele surtou, dá pra ver que não é uma pessoa que não é mendigo, não é nada, já tá até bem arrumado, mas ele subiu em cima daqueles vasos de planta, que não tem planta, é um vaso grande, e tá ali dançando, gesticulando, fazendo um monte de coisa ali. O perigo é, a gente não sabe se ele surtou, de repente daqui a pouco ele pula dali, sai correndo pelas pistas, pode causar um acidente.
5: Tem que ter cuidado.
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22: Meus caros, eu não sei em que momento a análise política começou até o ódio da política. Quer dizer, acho que eu sei, foi ali por volta da Lava Jato e alguns até tinham se curado desse mal, mas reincidiram nele, talvez por falta de assunto. Ah, do que é que nós vamos falar? Ah, vamos falar mal. Então pronto, né? E de preferência, vamos falar mal dos progressistas, porque isso parece tão moderno, né? Por que eu tô falando isso? Bom, o Lula esteve ontem no Amapá e exaltou ali as pesquisas da Petrobras, que apontam indícios muito consistentes de que há petróleo na bacia chamada Foz do Amazonas, que fica a centenas de quilômetros da Foz do Amazonas, né? O presidente até brincou com isso, disse, eu imaginei que fosse aqui pertinho, mas não, eu tive que ir lá, exato. A bacia chamada Foz do Amazonas poderia se chamar, sei lá, Jurandir, porque não é na Foz do Amazonas, né? E aí, esse mau humor industriado, né? Só se é independente falando mal. Ai, que coisa bonita, né? Aí fala assim, o Lula repete o discurso do pré-sal de 2006. Oh, não me diga, quer dizer que o Lula repete o discurso do pré-sal de 2006? Mas atenção, 80% do gás e do petróleo produzido no Brasil vem do pré-sal. E não é assim porque eu quero, só para fazer minha vontade. É assim que assim são os fatos. E a partir de 2030, se não houver novas explorações e tal, a produção vai cair drasticamente. Se a Petrobras encontra petróleo lá na chamada Foz do Amazonas, que fica muito longe da Foz do Amazonas, isso é bom para o Brasil, porque as descobertas do pré-sal garantiram autonomia ao país, colocaram o Brasil entre os exportadores de petróleo, o que é bom. Ah, eu não senti nada na minha vida com isso. Você talvez tivesse sentido se não tivesse isso, né? Então, sim, o presidente faz muito bem em comemorar. Até porque o governo que o antecedeu fez desinvestimento na Petrobras. Isto é, a Petrobras vendeu ativos e não investiu em pesquisa, né? E essa que está aí investiu, enfrentando inclusive os setores que fazem a defesa do meio ambiente. Eu não tô contra, não. Acho que tem que realmente ser bastante vigilante para que as coisas fiquem bem e se faça tudo de acordo com as regras ambientais. Ah, mas o Lula repete o discurso do pré-sal de 2006. 80% do petróleo e do gás, não sei se preciso repetir, vem do pré-sal em 2006. Qual é o ponto? Vamos para a próxima pauta? É isso aí.
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3: Mas nos acréscimos dá tempo pra saideira do trânsito, Zezinho.
4: O Beto falou que tem sinais com defeito na Avenida Maracanã, o Rodrigo falou que teve um acidente e o Hang também mandou um áudio.
5: Alô, Band, bom dia, Mário, bom dia, Zé, aqui é Hang da Ilha do Governador, nesse momento passando na Avenida Maracanã com o Padre Champagnat, aconteceu aqui um acidente de um carro e uma moto agora, ok? Avenida Maracanã com o Padre Champagnat. No segundo, tudo pode mudar.
3: E pra fechar, já que hoje é dia do estagiário, a estagiária que sempre traz as informações e atende você no 25422132, Van Alves. Quem ligou pra gente com informação?
6: O nosso ouvinte Renato, falando que o semáforo também tá há mais de uma semana ali na Avenida Brasil, próximo ao Indo, com defeito.
3: Com a competente Van Alves, representando os estagiários da Band News FM, a gente fecha a edição de hoje, às 7 horas da manhã. Daqui a pouquinho tem mais informação pra você do Rio, do país e do mundo na sequência. Um beijo a todos, valeu, Zezinho.
4: Valeu,
3: um
4: abraço.
3: Tchau, tchau.
7: 7 horas em ponto, um ótimo dia a você, meu querido ouvinte da Band News FM, eu sou Luiz Megali, vamos juntos até as 9:25 da manhã com muita informação e prestação de serviços. Nesta terça-feira, 18 de agosto de 2026, inverno brasileiro. O time de colunistas da Band News, escalado hoje com Mônica Bergamo, Felipe Quilim da Europa, Rodrigo Arengo de Brasília, Carlos Andreasa com comentário político, Juliana Rosa com os números da economia, Mauro Betting com o futebol. No estúdio, sempre a melhor e mais independente análise, porque onde está Carla Bigato. Bom giorno, Carla.
8: Bom giorno, Megali. Bom giorno para Fábio França. Bom giorno para os nossos ouvintes. É isso aí, vamos que vamos. Primavera tá chegando. Não olhei a data, quando é, deveria ter feito isso, mas não olhei.
7: A primavera?
8: É.
7: 21 de setembro.
8: 21 de setembro.
7: Ou 20 de setembro.
8: É.
7: Coisa assim.
8: Por aí.
7: É.
8: Mas o sabiá laranjeira já começou, hein? Na minha área, sempre que o sabiá laranjeira começa a cantar durante a madrugada, eu falo, olha quem tá chegando aí. A primavera. Primavera que começa a mostrar, começa a botar as asinhas de fora.
7: O sabiá e a primavera, né? Entre os dias 22 e 23 de setembro.
8: Aí, ó.
7: É, então temos mais um mês ainda de inverno.
8: É, mas já quase tá calor, né?
7: É, pra muita gente o inverno é um inferno. Eu acho que no inverno tem que fazer frio mesmo. Só a favor. Bom dia, Fábio França.
3: Bom dia, Megali, Carla, pra todo mundo ligado, sintonizado na Band News FM. Bom dia pra você que manda mensagem pelo WhatsApp no 11 999 592 100, já estamos de olho. Bom dia pra você que não manda também. É, fique à vontade, pra mandar ou pra não mandar. Hoje tá calor, né? No frio você pode aquecer os dedinhos escrevendo pra gente. Mas no calor também, fica à vontade pra
7: mandar sua mensagem. Exercita os dedos,
3: é isso aí. Vamos nessa, gente. Tô de olho nas mensagens que chegam por aqui também. Vamos lá.
7: Sheila Magalhães, sem voz, e a gente também não tá essa coisa toda. Mas seguimos em frente. Todo mundo apresentado e escalado.
8: Eu tava procurando alguma coisa pra ilustrar como é que tá a voz da Sheila. Achei o MC Catra.
7: Sheila,
8: mas melhor não,
7: isso,
8: né?
7: Isso foi a Sheila de manhã, vai.
8: É. Ah, eu acho melhor não.
7: Não?
8: Eu não consegui achar nenhum trecho, mas assim, entendeu? Deixa eu ver se isso aqui.
9: Festa vai começar!
8: A Sheila.
7: Isso é a Sheila dando bom dia.
8: É.
7: Bom dia, Megali! A festa vai começar! Sheila tá descansando a voz. Todo mundo apresentado, escalado, só falta ele, meu galo. Toca a bateria.
8: A gente começa o jornal, infelizmente, com uma despedida, né? Porque logo mais às 8 horas da manhã tem início o velório da atriz Laura Cardoso, um dos principais nomes da dramaturgia brasileira. Ela morreu ontem à noite aos 98 anos. Ao longo da carreira, Laura Cardoso fez mais de 100 trabalhos na TV, também no cinema, no teatro. Thiago Muniz está por aqui para trazer mais informações. Dessa despedida que vai ser na Zona Oeste de São Paulo, né, Tiago?
10: Na região da Avenida Paulista, Carla, o corpo da atriz Laura Cardoso será velado hoje em São Paulo. A morte da artista foi confirmada nesta madrugada numa postagem do perfil oficial no Instagram, que é mantido pelo bisneto dela, Fernando Faria. Laurinda de Jesus Balerone nasceu em 1927 na capital paulista. Um dos principais nomes da dramaturgia brasileira, ela dedicou mais de 8 décadas à interpretação atuação no rádio, no teatro e na televisão. Na TV, ela participou de algumas das primeiras produções do meio no Brasil, nos teleteatros da TV Tupi. Na Band, Laura Cardoso também foi pioneira e atuou na primeira novela da história da emissora, Os Miseráveis, de 1967. A atriz alcançou o maior reconhecimento junto ao público a partir da década de 1990, em produções da TV Globo. Entre os papéis de destaque estão o de Isaura, mãe das gêmeas Ruth e Raquel em Mulheres de Areia, e de Guiomar Muniz em A Viagem. Numa atuação menos conhecida, ela foi também responsável por dar a voz a Betty Rubble, mulher de Barney, na animação Os Flintstones. Ao longo da carreira, ela colecionou honrarias e distinções, como os prêmios Shell, APCA, Grande Otelo e o Troféu Imprensa. A causa da morte de Laura Cardoso não foi divulgada.
8: Faz parte da nossa vida, né? Olhar o rosto da Laura Cardoso é lembrar de todas as etapas da minha vida, cada uma delas um personagem diferente da Laura, e ela sempre presente, sempre com papéis muito marcantes, né? O Thiago Muniz citou alguns, e aí eu me lembro muito, tava conversando aqui com o Gustavo, né, nosso colega de redação, ele falou, você assistia novela? Você era noveleira? Porque você viu, né, que além do Megali, que gosta muito de novelas, o Thiago Muniz foi escalado, o nosso noveleiro oficial, para trazer informações da televisão e dessas produções. Eu assisti, aí Mulheres de Areia, eu assisti, acho que todos os capítulos, e me lembro muito da relação da Laura com, né, da personagem dela com a Raquel, que era uma das gêmeas, e que era a gêmea má, que era a vilã da novela, mas elas eram muito ligadas.
7: A Rutinha era boazinha.
8: A Rutinha é boa, a Raquel é má.
7: A Rutinha era boazinha.
8: Mas a Raquel era preferida.
3: Tinha,
8: né?
3: Era preferida.
8: Preferida mesmo, abertamente preferida. É. Então, personagens muito complexos, esse me marcou demais, assim, não sei a vocês. Mas é, como eu disse, né, um rosto que fez parte da minha vida toda. E muito, sempre muito presente na televisão.
7: Fez parte da sua vida, fez parte da vida inteira da sua mãe.
8: Isso.
7: Fez parte de boa parte da vida da sua avó. A minha avó é mais jovem que a Laura Cardoso, então ela acompanhou a carreira inteirinha. Então você imagina, a gente tá falando aqui de fora a mãe e o pai dos nossos avós, que embora mais velhos, acompanharam o nascimento daquela jovem atriz no rádio. E depois na televisão, e até com trabalho de dublagem, que eu não fazia ideia que ela tinha feito. Aí o Thiago contou pra gente da Betty, dos Flintstones. Eu não fazia ideia que era ela. Então, até sem saber, né? Ela fez parte, sem que nós soubéssemos, ela fez parte das nossas vidas e de muitas gerações. Essa literalmente, né, entreteu, encantou, fez sorrirem e chorarem e chorar. É, pessoas de todas as gerações que ainda estão aqui nesse planeta. É, são raras as figuras que têm um sucesso tão consistente, né? Durante tantas décadas. 98 anos, viveu muito bem. Então, claro, sempre lamente-se a morte, mas celebre-se também a vida da Laura Cardoso.
10: Rapidamente, a gente falou das características de atuação da Laura Cardoso. Esse papel de Guiomar Muniz em A Viagem, ele traz algumas características que demonstram que se trata efetivamente de uma grande atriz. Ela interpreta um personagem que é mãe da esposa do Miguel Falabella. Infelizmente, eu não vou lembrar o nome da atriz, mas ela é influenciada pelo espírito do Alexandre, interpretado por Guilherme Fontes. Ou seja, ela começa a novela extremamente doce e muito caridosa para com esse genro, e por causa da influência do personagem do Alexandre, ela se transforma completamente. E essa diferença, ela é crível, ela é palpável graças à atuação dela. Além disso, deve-se dizer que não só ela, como os atores que contracenavam com os espíritos presentes em A Viagem, eles tinham um desafio curioso, que era atuar sabendo do texto e sabendo das questões que deviam ser colocadas, mas ignorando completamente a presença do ator que estava lá. Porque o Alexandre, no caso, era um espírito que não deveria ser visto, não deveria ser percebido, e ainda assim eles deveriam atuar como justamente nada estivesse acontecendo, mas o ator estava lá dentro do estúdio.
7: Seria a Guiomar?
10: Guiomar Muniz, exatamente isso.
8: Ela. E a Thaís Campos é a atriz que faz a esposa, né? A filha.
10: Andressa, que é o nome da personagem.
8: Isso, exatamente.
3: Valeu, bem, Thiago. Obrigado. A Petrobras vai estimar o tamanho da reserva de petróleo encontrada na margem equatorial. A perfuração do poço, que fica a 175 quilômetros da costa do Amapá, deve levar de 15 a 20 dias. E quem tem mais informações para a gente sobre esse assunto é a Tawane Costa. Bom dia, Tawane.
11: Bom dia, Fábio. Bom dia a todos que estão acompanhando a programação. A presidente da Petrobras, Magda Chambriá, afirmou durante o discurso que nos próximos 20 dias a sonda de perfuração deve reconhecer aí essa profundidade do poço onde foi feita essa descoberta. Magda destacou os esforços para os trabalhos no poço exploratório aí da margem equatorial na costa do Amapá, mas afirmou também que o avanço ainda depende aí de novas autorizações. A presidente da estatal explicou que após a conclusão da perfuração, o próximo passo é delimitar, ou seja, esse trecho, medir a extensão e o volume recuperável do reservatório. Segundo ela, apesar da conclusão para os próximos dias, mais 3 poços ainda deverão ser perfurados.
12: E a gente gosta de dizer que não tem futuro para uma empresa de petróleo sem exploração. É isso que nós estamos fazendo aqui no Amapá, uma província que até hoje todos os nossos estudos indicam um potencial bastante relevante, né? Essa descoberta confirma até hoje nossos estudos e nós vamos continuar explorando. Esse poço vai acabar nos próximos talvez 15, 20 dias, né? Vamos ver quando é que ele acaba, a sonda que vai dizer quando é que esse poço acaba a produção, a perfuração. Mas logo a seguir, nós temos que delimitar essa descoberta, ou seja, a gente tem que saber quanto é que de petróleo tem de fato nessa área, né? E nós vamos saber isso continuando essa exploração e nós temos aí previstos mais 3 poços para furar nesse bloco. Estamos aguardando essa licença ambiental.
7: Detalhe, enquanto a presidente da Petrobras falava, ela segurava, né? Um potinho, né? Mas pequenininho. Potinho que você coloca o quê?
3: Nesse caso,
7: petróleo. Era um potinho assim, pensando, um terço de uma xícara de café, devia ter ali para 10 mililitros, cheio até a metade, com um líquido escuro, que só pode ser petróleo.
3: Ou café.
7: Pô, não é possível que a Magda beba café desse jeito. Ela chacoalhava, né? O potinho e olhando ali, me pareceu um petróleo ótimo, hein, Fabio?
8: Sommelier de petróleo.
7: Pareceu ali. Sommelier. Espessura. Provavelmente petróleo que foi tirado ali da pouquinho. Se bem que sem perfurar, como é que tira petróleo daquele lugar?
3: Eu não sei.
7: Bom, a gente não entende coisa. E aí eu olho pro Fábio e espero uma resposta, né?
3: Você que é perfurador de poços.
7: Eu tô tentando interpretar ali o. Você que já trabalhou tanto tempo perfurando poços. Bom, no mesmo evento, no Amapá, obrigado a Tawane Costa pelas informações, o presidente Lula afirmou que a descoberta na margem equatorial representa um passaporte para o futuro.
13: Eu sujei as costas de todo mundo, sujei minha mão. Isso aqui. Isso aqui. Eu vou dizer o que eu disse quando eu vi o pré-sal. O pré-sal me deram um barril um pouquinho maior. Sabe? Isso aqui é uma coisa que eu vou repetir. Isso aqui pode se chamar passaporte para o futuro desse país. E quando eu falo passaporte para o futuro desse país, eu não estou negando a minha luta para que um dia a gente não precise utilizar combustível fóssil.
7: Segurando um potinho muito parecido, né? Só a tampinha ali era diferente, com um tiquinho de petróleo. A agenda de Lula foi cumprida ao lado do presidente do Senado, Davi Alcolumbre. E após atritos no Congresso, houve até mesmo afagos e um recado a Donald Trump.
14: Sob a sua liderança como presidente da República e a trincheira de defesa do Congresso Nacional, nós dizemos de uma vez por todas, deixem que nós brasileiros que lutamos pela defesa do nosso Brasil, que nós decidamos o que nós queremos do Brasil.
7: Bom, antes da gente passar pro Flávio, é claro que é uma descoberta importante e eu estou entre aqueles que se colocam a favor da exploração, caso o petróleo seja adequado para isso, seja enfim, se as análises forem positivas, também apoiando e compreendendo completamente a luta daqueles que se preocupam, né, com uma exploração em um local tão delicado. Sim, eu sei que fica 500 quilômetros da Foz do Amazonas, que Foz do Amazonas é só um nome, é uma distância semelhante à de São Paulo para Belo Horizonte, por exemplo, ou em linha reta até São Paulo a Vitória, no Espírito Santo, Rio de Janeiro, BH, enfim, escolha suas capitais aí. Agora, você chamar uma descoberta de petróleo de passaporte para o futuro, no momento em que os demais países estão, né, já trabalhando nessa transição para energias mais limpas, não sei se é um slogan que se adequa perfeitamente à situação. Talvez seja uma âncora que nos segure. O petróleo pode ser uma maldição em muitos sentidos, né? Procurem aí o termo a maldição do petróleo. Tem muitas democracias que se desfizeram, né, no momento em que descobriram o petróleo. Aliás, a Venezuela já teve uma indústria fortíssima, né? No momento em que passou a concentrar-se, concentrar quase 100% do seu parque industrial no refino e na exploração desse petróleo. Vejam aí os resultados que vieram dessa decisão. Mas pode ser uma bênção, né? Agora, um passaporte para o futuro certamente não é. O futuro é o da energia limpa, é o das energias renováveis. O petróleo da margem equatorial pode ser importante, pode ser uma âncora que nos segure um pouquinho mais nesse passado, um passado que pode ser lucrativo e, de novo, pode ser importante para o Brasil, mas certamente passaporte para o futuro não é. O Brasil precisa olhar para os outros lados e olhar para os outros, para outros tipos de energia que se apresentam.
8: A gente segue falando desse período eleitoral. Flávio Bolsonaro do PL esteve em Belo Horizonte, onde se reuniu com candidatos do partido e gravou conteúdo para propaganda eleitoral. O mau tempo provocou o cancelamento de uma motossiata e de um comício do senador em Juiz de Fora. A cidade é simbólica, foi lá que o pai dele, o ex-presidente Jair Bolsonaro, sofreu aquela facada em 2018, né, durante a campanha. No começo da noite, Flávio Bolsonaro seguiu para o lançamento da campanha de Flávio Roscoe, também do PL, ao governo do estado. Nas redes sociais, o senador falou sobre as conversas reveladas pela PF que levantam suspeitas sobre o ex-chefe de gabinete de Lula.
15: As mensagens mostram que o Marcola do Lula cobrava propina em forma de joias para abrir as portas do governo. Você viu o colar de diamantes que a lobista do Careca do INSS ofereceu pro Marcola do Lula? O novo esquema do governo Lula, o Marcolão, ainda vai dar muito o que falar.
3: Na mesma apuração do INSS, a Polícia Federal investiga mensagens trocadas por Lulinha e a lobista e amiga Roberta Luxinger. Vamos a Brasília agora, mais detalhes, mais informações sobre o assunto com Afonso Marangoni. Bom dia, Marangoni.
16: Bom dia, Fábio, Carla, Migali, todo mundo que nos acompanha. Olha, temos então atualizações, né, que mensagens em posse da Polícia Federal revelam que Fábio Luiz Lula da Silva, ou Lulinha, orientou, né, a lobista Roberta Luxinger a emitir uma nota fiscal para cobrar do empresário Kleber Ribas. O empresário ganhou mais de 80 milhões de reais em contratos com o governo federal, especialmente durante o governo Lula. Kleber é investigado no mesmo inquérito que apura a corrupção e tráfico de influência envolvendo, né, o filho do presidente da República. Conforme revelou o portal Metrópolis, o empresário pagou pelo menos 150 mil reais a Roberta para prospecção de clientes. As mensagens revelam que a relação entre Lulinha e Roberta vai além também de uma simples amizade. O filho do presidente não somente sabia da atuação e dos interesses da lobista, como também a orientava e participava de reuniões junto ao núcleo duro do gabinete do presidente Lula. Os inquéritos contra Lulinha foram autorizados pelos ministros do Supremo, André Mendonça e Flávio Dino, e investigam, né, entre outros pontos, a relação do filho do presidente com empresários e a suposta atuação em órgãos do governo federal. Em uma outra conversa revelada, Roberta afirma que ela e Lulinha trabalham em um nível diferenciado e diz que o futuro deles é a Suíça. Na mesma ocasião, o filho do presidente menciona reuniões com Marco Aurélio Santana Ribeiro, o Marcola, então chefe do gabinete de Lula, e também Samberg Barbosa, conhecido como Berger, que ocupava a secretaria executiva do Ministério da Saúde. Em nota, a defesa de Lulinha informou que não há que não vai comentar ou validar o que chama de fragmentos de informação sigilosas, indevidamente divulgadas, fora do contexto original, de origem e integridade não verificadas e cuja seleção descontextualizada pode ser manipulada para construir narrativas distorcidas da realidade. Então, esta repercussão de mais detalhes da relação de Lulinha com esta lobista.
7: Que dá pra ver que é uma relação realmente próxima, né? O nosso destino, quando você pega alguém ali, alguém com quem você tem uma relação puramente empresarial e comercial, você fala nesses termos aí, Carla, o nosso destino é a Suíça. Aliás, que escolha curiosa de país, né? Por que a Suíça? Isso em si não é nada, mas a frase é interessante, né? Por que a Suíça? Porque a Suíça é conhecida? Ela é conhecida por ser um lugar que abriga muitas grandes quantias de dinheiro sem fazer muitas perguntas. Ou será que ela está interessada no esqui, nos Alpes, no chocolate? Por que a Suíça? Porque eles estavam falando sobre esse país exatamente. Bom, nas redes sociais o caso foi explorado por Romeu Zema, do Partido Novo.
17: A Polícia Federal pegou o Lulinha falando isso aqui pra sua melhor amiga, a lobista Roberta. O nosso nível é outro. O nosso futuro é a Suíça. Essa mensagem é nova, mas o esquema não. Lá no primeiro mandato do Lula, o Lulinha já tinha criado a Game Corp. Com 10 mil

0: decisões do governo do pai para poder favorecer o filho.
1: Já Ronaldo Caiado, do PSD, cumpriu a agenda em São Paulo e afirmou que o Palácio do Planalto foi tolerante com o avanço de facções criminosas.
2: Como o governo do PT sempre foi muito complacente com o narcotráfico, eles foram ampliando a criminalidade, foi ampliando os tentáculos e chegando a esse ponto que é ameaçador à soberania brasileira. O Brasil não caminha para uma venezuelização. O Brasil caminha para uma mexicanização.
1: Renan Santos, do Missão, participou do mesmo evento e mais tarde falou sobre segurança em uma entrevista ao SBT.
3: Infelizmente vai ter que prender ainda mais. Porque se tivesse bom e se as pessoas na rua estivessem fazendo bem pros outros, não tava todo mundo com sensação de segurança. As pesquisas mostram hoje que a maior preocupação eleitoral agora é com segurança. Por quê? Porque os assaltos em que o bandido vai, é pego, retorna, continuam. Então ele vai precisar ser pego e vai ficar na cadeia por muito tempo. Ponto. 2. O Brasil, ele apresenta um grau de violência de guerra urbana comparável a nações em guerra. Morre mais gente no Brasil do que no conflito da Ucrânia. Portanto, nós vamos ter que prender de qualquer maneira. É uma questão de política pública, é uma questão de justiça. Se eu entregar para as pessoas em alguma medida uma vingança pelo mal que foi feito contra elas, de que serve o Estado?
1: Bom, e tá chegando no próximo domingo, dia 23, o Grupo Bandeirantes promove o primeiro debate entre os candidatos à presidência. O encontro começa às 8 horas da noite, aqui na Band News FM. O Esquenta tem início antes, às 6 horas da tarde. Ontem, os representantes dos partidos participaram de uma reunião virtual com a direção da Band e houve a definição da ordem dos confrontos e a posição de cada candidato no estúdio. Da esquerda para a direita, o que você verá, se todos os candidatos comparecerem, e é isso que a gente espera dos candidatos, né? Esse compromisso com o eleitor e com o debate: Renan Santos, Lula, Flávio Bolsonaro, Ronaldo Caiado, Augusto Cury e Romeu Zema.
4: Mais uma vez, o formato do debate prioriza o confronto direto de ideias e dá mais liberdade aos candidatos. Eles poderão se movimentar livremente pelo estúdio, vão controlar o próprio tempo. Na Band News FM, o debate terá transmissão simultânea no Dial, no YouTube, nos nossos canais na Fest TV da Samsung, LG, TCL e também do Band Play. O encontro ainda vai contar com um pool de emissoras, as TVs Gazeta, Cultura, Jovem Pan, além do Estadão. No programa Band Eleições de ontem, o diretor nacional de jornalismo da Band, Fernando Mitre, disse que as campanhas precisam avançar além dos conteúdos produzidos para as redes sociais.
5: E eu pessoalmente, tenho a expectativa de que comece de fato algum confronto de conteúdo nessa campanha, porque está muito fraco tudo. Você observa o domingo, os candidatos lançaram suas campanhas. Não tinha uma ideia completa, entende? Só frase de efeito, muito pobre.
6: Só corte para a internet.
5: Só pensando nisso, corte para a internet.
4: Na sala digital, em parceria com o Google, a cobertura vai ter análises em tempo real. Em caso de segundo turno, o primeiro debate entre os dois candidatos também será aqui na Band.
7: No Tribunal Superior Eleitoral, o presidente Cássio Nunes Marques se encontrou com embaixadores e defendeu as urnas eletrônicas, demonstrou preocupação com o uso da inteligência artificial na campanha. Vamos voltar a Brasília mais com Afonso Marangoni. Diga, Marangoni.
8: Exatamente, Fábio. Agora tem uma expectativa, então, pela reunião, né, dos ministros do Tribunal Superior Eleitoral para discutir justamente o alcance, né, do uso da deepfake nas eleições. A tendência é que seja proibido de forma geral, justamente para não dar margem aí, né, a usos que o TSE não vai poder controlar dessa tecnologia. Isso tudo é discutido no âmbito de uma ação movida pelo PT contra o PL, que usou, né, deste instrumento quando Flávio Bolsonaro foi escolhido candidato pelo PL, e ali então se usaram, né, da inteligência artificial para que o ex-presidente Jair Bolsonaro desse um recado, e isso foi que gerou então toda esta contestação. O encontro até estava previsto para a semana passada, a gente tem informado aqui, só que aí a reunião lá foi até muito tarde, a sessão do TSE, e aí optaram então por este adiamento para que essa discussão seja feita. Primeiro, de forma fechada ali, ouvindo os ministros reservadamente, e depois, talvez ainda esta semana ou na próxima, esse tema já seja julgado.

0: mesmo, aí que a gente vai ver lá a sessão pública do TSE, inclusive com a transmissão. Olha, você destacou também que nesta segunda-feira o TSE apresentou a embaixadores e representantes diplomáticos os principais procedimentos, as tecnologias e os mecanismos de segurança que vão ser adotados nas eleições. O encontro reuniu representantes de 91 países e 3 organismos internacionais, a Liga dos Estados Árabes, a Organização das Nações Unidas e a União Europeia. Ao abrir a sessão informativa, o presidente Nunes Marques destacou a transparência do processo eleitoral brasileiro e a abertura da justiça eleitoral ao acompanhamento internacional. Vamos acompanhar um trecho.
1: O Brasil tornou-se, ao longo das últimas décadas, uma referência mundial na realização de eleições. A vanguarda entre as democracias representativas contemporâneas é resultado da contínua e paulatina construção de um processo eleitoral eficiente, ancorado em normativos modernos e em sistemas tecnológicos capazes de garantir a transparência, a segurança e a credibilidade das eleições, visando, sobretudo, a plena realização da vontade das cidadãs e dos cidadãos.
0: Pois é, ele também comentou o que todo mundo está querendo saber, que é essa questão da inteligência artificial no processo eleitoral. Vamos ver também.
1: Como é de conhecimento comum em todos os países democráticos, agigantam-se as possibilidades de mau uso da inteligência artificial nas disputas eleitorais. A produção de vídeos e áudios que visam manipular ou disseminar conteúdos capazes de enganar o eleitorado, distorcer o debate público ou comprometer a livre formação da vontade política são uma triste realidade desta década.
0: Pois é, aí já dá um pouco do tom do que deve ser discutido em relação à questão do uso da deepfake. Vamos ver o que sai dessa sessão fechada, dessa reunião fechada lá no TSE hoje.
2: Valeu, Marangoni.
0: Até.
2: Em frente, o Discord cumpre a decisão da Autoridade Nacional de Proteção de Dados e suspende as lives no Brasil. As transmissões ao vivo permanecerão fora do ar até que a plataforma adote medidas de controle de conteúdo. A medida da ANPD foi adotada após mais um caso de suicídio e automutilação incentivados na internet. Temos mais de Brasília com Gabriel Marques. Bom dia, Gabriel.

0: para tentar uma segunda vez. A gente vai fazer contato com Brasília mais uma vez para falar sobre o cumprimento, né? Nos extintores ali no finalzinho do prazo por parte do Discord de suspender as lives depois daquelas barbaridades, né? Contidas em uma das lives, em muitas das lives dessa rede social, dá pra chamar de rede social, né? Plataforma. É uma rede social, uma plataforma. É. Pode ser, Matheus?
1: Pode.
0: Vamos lá. Fala aí, Gabriel Marques, bom dia pra você.
2: Oi, Megali, bom dia pra você, a todos que nos acompanham. O Discord publicou uma nota ontem afirmando que já suspendeu o serviço de transmissão na plataforma aqui no Brasil, após determinação da Agência Nacional de Proteção de Dados. Esse prazo tinha sido dado na última quarta-feira e terminou oficialmente ontem. Ontem mesmo eles emitiram uma nota informando que o serviço já está fora do ar, então as pessoas que tentam acessar a plataforma e utilizar esse serviço de transmissões ao vivo em imagens não conseguem mais. O resto, né, tanto em texto, tanto em áudio também, as pessoas conseguem utilizar normalmente. Essa medida ela foi tomada após uma série de denúncias envolvendo a plataforma Discord, inclusive após o caso da menina Lívia, que acabou morrendo durante uma transmissão de 2 horas em julho, lá no Mato Grosso do Sul. A NPD, né, denunciou, inclusive, o Discord por não ter mecanismos de segurança que controlaram aquela situação. E diante do caso, né, que ganhou uma repercussão nacional, a NPD determinou, inclusive, a suspensão do serviço até que o Discord comprove mecanismos eficazes que agora consigam controlar esses serviços aqui no Brasil. O Discord afirma que dialoga junto ao governo federal justamente para desbloquear esse tipo de serviço e melhorar esse controle de segurança que é utilizado na hora que o usuário entra e busca utilizar o serviço como um todo.
1: Valeu, Gabriel. Obrigada pelas informações. É um tanto impactante, chocante quando a gente descreve em voz alta, né, o que aconteceu, não com detalhes, é claro, mas você imaginar uma transmissão em vídeo com várias pessoas participando ao vivo dessa transmissão, as pessoas incitando uma garotinha a se machucar e depois a cometer o suicídio ali na frente de todo mundo. É muito revoltante, né, saber o que acontece, saber que a plataforma só muito tempo depois tomou, né, algum tipo de atitude, nada para se evitar que isso aconteça. E se não fosse instigada, se não fosse procurada pela justiça, por uma grande mobilização no Brasil, não teria feito nada para que isso não voltasse a acontecer, e digo não só no Brasil, mas em outros países também. Não dá para deixar isso correr solto, né?
0: Quase, é que não dá pra, acho que nada pode ser mais revoltante do que pessoas incentivando uma garotinha a se matar. Eu não consigo imaginar nada pior que isso, nada, por minha imaginação não consegui ir tão longe, mas o nível de bestialidade, de maldade de quem acha que uma sociedade precisa tolerar isso, né? Que esse é o preço que nós temos a pagar por uma suposta liberdade absoluta de expressão, me parece algo tão imbecil, estúpido e maldoso quanto. Que liberdade é essa que queremos? A liberdade de incentivar uma criança a cometer suicídio? A liberdade para cometer crimes? Você imagine se todas as plataformas, se todos os órgãos de imprensa operassem dessa maneira, que tivéssemos um horário aqui em que torturássemos animais, afinal de contas somos livres para isso, né? Uma transmissão ao vivo de uma tortura a um animal, uma roda de adultos incentivando uma criança a cometer alguma barbaridade. É essa a liberdade que queremos? É isso? A gente acha que isso é um preço razoável a se pagar pelo direito a nos expressarmos sem nenhuma amarra? Aliás, qual é exatamente a sua expressão que está sendo subjugada de alguma maneira nas redes sociais ou em qualquer outro lugar? Porque o que eu vejo são pessoas dizendo que a gente está numa ditadura, só que numa ditadura, quando você diz isso, a ditadura vai atrás de você. Exatamente qual é o discurso né, positivo, o discurso que se encaixa, né, num debate público razoável, que está sendo limitado quando a gente obriga uma empresa a impedir que uma garotinha seja vítima de uma barbaridade, de uma monstruosidade dessas. Vocês estão completamente loucos? Cara, é um caso que dá embrulho no estômago, em todos os aspectos, não importa do ângulo que você olhe, né? É sempre uma coisa horrível.
1: É. Bom, a gente vai seguir, infelizmente, falando sobre casos que nos embrulham o estômago.
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1: Novas imagens de câmeras de segurança mostram o momento em que um empresário agride a mulher e, com a ajuda de um segurança da rua, leva a vítima para dentro de casa, em São Paulo. A vítima é a dentista Júlia Falcão, que chegou a ser internada com múltiplas lesões, fratura em um dos dedos e o rosto desfigurado pelas pancadas. O agressor, Ivo Vel Kos, continua preso, né, Carolina Ercolim?
4: Sim, Carla, as câmeras registram, né, essa discussão entre o casal e mostram o empresário Ivo Vel Kos dando um soco na mulher que cai no chão. Essas imagens estão sendo exibidas aqui para quem acompanha a nossa live, mas eu descrevo. Um carro de uma empresa de segurança privada também passa por esse local. O motorista chega a dar ré, desce do veículo, mas vai embora sem chamar a polícia. O segurança se aproxima e ajuda o agressor a carregar a mulher para dentro da residência. Júlia, que ainda se recupera das agressões, conta que pediu ajuda a esse segurança.
5: Daí eu chorava e pedia ajuda pro segurança. E ele só olhava e fingia que não estava me escutando.
4: Ela afirmou que, depois de ser levada para dentro de casa, as agressões continuaram. Segundo ela, o marido usou um taco de beisebol para golpeá-la e fez também ameaças de morte.
5: Ele pegou o taco de beisebol e falou: se você der mais um ar, se você tentar sair, eu vou te matar. E veio pra cima de mim e eu coloquei a mão na frente pra não atingir meu rosto.
6: E atingiu?
5: Atingiu a minha mão.
4: Ivo Kos, de 48 anos, é empresário do mercado financeiro. Ele foi preso depois que vizinhos chamaram a polícia e permanece em prisão preventiva em um centro de detenção provisória aqui de São Paulo. Esse caso foi registrado inicialmente como lesão corporal, a ameaça e violência doméstica, mas a defesa de Júlia pede que o crime seja tratado como tentativa de feminicídio. A Tereza Cabral, juíza da Vara de Violência Doméstica, explica que o segurança também pode ser responsabilizado.
7: Principalmente essa pessoa que ajuda a carregar, vendo a situação como ela se encontra, olhando para essa mulher, né, na condição em que ela estava, e se não só se recusa, como contribui para a ocultação, para a diminuição, ou para que outra situação mais violenta aconteça.
4: É, e a Júlia diz que esse não foi o primeiro caso, não foi o primeiro episódio de violência, né? Ela afirma que no ano passado deixou a casa, denunciou o marido por agressão e pediu uma medida protetiva. No início deste ano, porém, os dois se reconciliaram, ela retirou o pedido, né? Ontem a gente trouxe aqui um detalhe de que ela fala que era vítima também de violência patrimonial. Toda vez que ela insinuava que ia deixar a casa, ia deixar o marido dizia que dependia financeiramente dele, que ele não ia deixar nada para ela, enfim, ia dificultar a vida dela se essa separação fosse à frente. Ivo também é investigado por uma agressão contra um amigo e ex-sócio em uma sinagoga também de São Paulo. Segundo o relato da vítima, o empresário o chutou, fez ameaças com uma faca e tentou golpeá-lo com um martelo. O homem também tem uma medida protetiva contra Ivo. A defesa do empresário entrou com um pedido de habeas corpus e não quis se manifestar sobre as acusações.
1: E aí, o rosto dela, com o passar dos dias, ele não melhora, né? Dá a impressão que, não vou dizer piora, mas assim, os olhos desincharam um pouco, mas eles estão numa mais coloração roxos, né? Muito roxa.
0: O hematoma cresceu, ver, né?
1: É, e aí aquilo fica mais evidente, porque estava muito inchado logo na sequência, né?
4: Isso.
1: No mesmo dia, no dia seguinte a essas agressões, ela tomou pancada no rosto mesmo, né? Os dois olhos estão muito inchados e agora eles começaram a desinchar. Ainda assim, ela tem dificuldade para abrir os olhos e eles estão muito roxos, né? E aí os nossos ouvintes observando também os efeitos dessa agressão se questionam aqui, se isso não é tentativa de feminicídio, não sei o que é, deixar uma pessoa nesse estado, só conseguiu se desvencilhar e se salvar fugindo de dentro da própria casa e pedindo apoio, ajuda dos vizinhos, né?
0: Um taco de beisebol no rosto de uma pessoa é uma arma que pode esmagar a massa encefálica, pode matar uma pessoa, sim. É uma arma. Ele atacou a Júlia com uma arma. Claro que é uma tentativa de feminicídio, né? E uma pessoa que ataca com toda a força possível um outro ser humano, quando a gente fala em toda a força possível, ele quer causar o máximo de dano possível. E nesse caso, o máximo de dano teria sido a morte. Se o taco pegasse, se ela não se protegesse, por exemplo, ou se ela errasse a proteção ali e o taco fosse com tudo em determinado local da cabeça, ela estaria morta agora.
4: Ela quebrou o dedo, né? Ela fala no vídeo que quebrou o dedo, possivelmente segurando, né, esse ataque que vinha do taco. Enfim, ela tentou se defender.
0: Exato. Ali, enfim, é claro que ele, claro que aquilo foi uma tentativa de feminicídio, né? Não sei se era o desejo dele que ela morresse, mas pela maneira como ele atacou, ele no mínimo estava assumindo esse risco. Claro, mas assim, eu não sei quais são as tipificações de feminicídio, culposo, doloso, não sei se tem essa distinção, mas ela poderia não estar viva agora, em decorrência do ataque desse homem.
1: Valeu, Carol.
6: E em outro caso que chocou a cidade de São Paulo, familiares e amigos se despediram do filho de um policial civil assassinado por bandidos na Zona Norte. Guilherme Souza Campos tinha apenas 10 anos, estava na garupa do pai quando levou um tiro durante uma tentativa de assalto. Arthur Covre tem mais detalhes, Arthur.
8: O corpo do menino de apenas 10 anos foi enterrado ontem. Guilherme estava na garupa da motocicleta do pai. O nome do pai dele é Vinícius Campos, é policial civil, trabalha no DEIC, e os dois foram abordados por esse bandido em uma moto na rua Padre Feliciano Domingos, uma rua da Zona Norte, da freguesia do Ó. Houve a troca de tiros, o garoto infelizmente foi atingido, chegou a ser levado para o hospital, mas infelizmente não resistiu. O bandido também morreu. Dezenas de policiais participaram do velório, do enterro, e entre eles estava o secretário de Segurança Pública, Oswaldo Nico Gonçalves, que falou sobre a necessidade de ampliar ações para combater justamente o crime de latrocínio, roubo seguido de morte, e também pediu ações do judiciário para que esse tipo de criminoso que rouba aliança, foi esse o caso, né? Ou celulares, por exemplo, para que esses criminosos não fiquem entrando e saindo da cadeia.
9: Apesar de ter conseguido baixar todos os índices de criminalidade de latrocínio, continuar trabalhando. Cabe a nós, cabe ao magistrado também que segure, tem a força de segurar esse pessoal na cadeia. Porque é muita gente que entra e sai, entra e sai, entra e sai. Então, como falou o governador, esse menino está salvo, está no reino de Deus. Mas cabe a nós, policiais, continuar que acontece, porque nós moramos na cidade e continuamos trabalhando. Tem um monte de policial aí comovido. Triste, é duro para nós.
8: E mesmo com a experiência que tem, depois de décadas de trabalho na Polícia Civil, Oswaldo Nico Gonçalves também demonstrou ainda mais emoção ao falar sobre o caso.
9: Essa cena que eu presenciei agora, de ver os coleguinhas de escola, não dá como policial experiente como eu ficar vendo, não dá. E nós vamos continuar trabalhando, o menino está no reino de Deus, está salvo. E nós vamos continuar trabalhando para que isso não aconteça mais.
8: O criminoso, identificado como Gabriel Adriano Araújo, ele foi baleado, também foi levado para atendimento médico, mas não resistiu e morreu.
0: Nada a comentar, né, gente? Acho que a gente já falou o suficiente sobre o assunto, só reforçando aqui o nosso abraço, o nosso desejo que a família continue, consiga tocar adiante a vida de alguma maneira. Falar de economia um pouquinho, a entidade que representa os funcionários do comércio estuda entrar na justiça para tentar anular as demissões em massa promovidas pelo Grupo Casas Bahia. Com dívidas de mais de 17 bilhões de reais, a companhia cortou cerca de 3 mil colaboradores só neste mês e fechou quase 300 lojas. No segundo trimestre de 2026, o grupo acumulou um prejuízo de 10 bilhões de reais, o que levou a Casas Bahia a entrar com um pedido de recuperação judicial. A gente ouve aí um trechinho da fala do Edson Silva, que trabalhou durante 21 anos no grupo, e a história dele nas Casas Bahia chegou ao fim na semana passada.
10: Ficamos sabendo, nosso gestor na reunião hoje, que a Casa Bahia hoje não opera mais na cidade de Ponta Porã, né? Hoje o coração tá partido mesmo, mas com sentimento de dever cumprido.
0: Ele publicou esse vídeo nas redes sociais. A empresa foi criada em 1952 pelo polonês Samuel Klein e cresceu oferecendo crédito a pessoas de baixa renda para compra de móveis e eletrodomésticos. Nos anos 90, a Casas Bahia tornou-se a maior varejista do setor no Brasil. Só que a situação começou a mudar em 2020, quando a pandemia provocou o fechamento de várias lojas. A família foi acusada por crimes terríveis envolvendo menores de idade, estão registrados na imprensa, em documentários. E aí, no ano passado, a gestora Mapa Capital assumiu o controle de 85% das Casas Bahia. Agora o grupo tenta um empréstimo de R$1 bilhão para reforçar o caixa e enfrentar a maior crise financeira desde a fundação. Segundo a empresa, o momento tem relação com a alta dos juros, da inflação e da perda do poder de compra das famílias. O economista Cláudio Damasceno, que é especialista em reestruturação de empresas, diz que a situação das Casas Bahia é um quadro que se repete pelo mundo.
11: Os canais de venda tradicionais, que eram ponto de venda físico, se tornaram muito caros e passaram a concorrer com venda web, marketplace, que tem custo zero de infraestrutura.
0: Em conferência com analistas nesta segunda-feira, o presidente executivo das Casas Bahia disse que trabalha com um cenário econômico ainda mais difícil em 2027. De acordo com Renato Franklin, o endividamento vai seguir em níveis elevados e algumas alavancas que deram fôlego para o consumo vão criar um passivo futuro. Por isso, já vislumbrando uma deterioração do cenário de crédito, ele afirma que a empresa passou a restringir a concessão de financiamentos aos clientes. Renato Franklin acrescenta que o fechamento das cerca de 300 lojas das Casas Bahia já representa uma piora nesse quadro.
1: Sete e quarenta e cinco da manhã, será que é o fim da novela, gente? Novela Memphis Depay chegando ao fim no Corinthians e o atacante fica. Agora a expectativa é de que o holandês se apresente hoje no CT Joaquim Grau.
0: Clima pra isso?
1: É, então vai
0: tem
1: ter.
0: Tem clima depois daquela palhaçada. Nossa, depois do Memphis ameaçar processar geral.
1: Uhum. Estranho. Nossa, vai ser.
0: O que é isso?
1: Próxima temporada promete. Próxima temporada promete. Novo vínculo valerá até 2028, mas o clima, como disse o Megali, ainda é tenso no timão, né, Lucas Belotti?
12: Tudo bem, pessoal? Tudo. Ótimo dia a vocês, a todo mundo ligado conosco aqui no Jornal da Band News FM. Pois é. Tudo bem, pessoal? Bom dia pra vocês, pra todo mundo ligado conosco aqui no Jornal Band News FM. Pois é, parecia que não terminaria nunca essa novela Memphis Depay, nem mesmo quando um ponto final foi colocado pelo presidente Osmar Stabile, né? Porque dias depois começou de novo essa negociação que agora sim teve um encerramento, um desfecho positivo pra grande parte da torcida, né? A renovação está decretada, Memphis será jogador do Corinthians até o meio de 2028. O último episódio dessa novela foi ontem, durante uma reunião do Conselho Deliberativo, né, mais especificamente do Comitê de Orientação, o CORE, que acabou dando aval para o segmento da negociação por 7-6 em uma reunião e um pleito muito apertado. Antes da votação, houve, é claro, análise desses moldes contratuais. O presidente Osmar Stabile, inclusive, confirmou que houve uma redução significativa por parte de Memphis Depay nos valores pedidos nesse novo negócio, agora sim firmado. Vamos acompanhar o que disse o mandatário Alvinegro.
13: Agradecer a equipe do Memphis Depay e ele pessoalmente, que nós tivemos uma reunião pessoal e ele conseguiu reduzir números que a equipe dele não conseguia chegar. Nós fizemos o que foi melhor para o Corinthians em todos os aspectos, principalmente na questão financeira. Eu sempre falei que a questão financeira era a mais importante para o Corinthians. Ele abaixou bem, eu não queria falar em números aqui para vocês, mas ele abaixou consideravelmente o contrato em virtude da necessidade, da vontade do jogador de ficar e da vontade, da necessidade do Corinthians de arrumar uma forma da gente pagar. Que o grande problema é o seguinte: fecha de qualquer jeito e depois não paga, como fica?
12: Bom, pessoal, com essa questão toda resolvida, então, Memphis Depay aguardado, ó, nas próximas horas, no CT Doutor Joaquim Grava, para atividade dessa manhã ainda, visando o duelo contra o Rosário Central. Presença do holandês, inclusive, é provável, é possível, há uma expectativa de que ele esteja à disposição do técnico Fernando Diniz, nem que como opção no banco de reservas depois de tanto tempo sem jogar. Ufa! Acabou a novela Memphis Depay. O holandês segue no timão. Um abraço pra vocês.
1: O outro, se for da vontade do Memphis. Eu amo essa frase. Vamos chamar mais gente pra essa conversa aqui?
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0: Eu não sei nem o que perguntar. Ô Mauro, desculpa.
14: Foi casaco.
0: Mauro tá com um casaco, cara, maravilhoso da Holanda. Serve pra você fazer obras em estradas de noite, porque não tem como o cara não te ver
1: Magda
0: com esse laranja.
1: Magda Chambriel usam muito parecido,
0: a
1: né?
0: Magda
1: na margem
0: Chambriel
1: equatorial.
0: Tava exatamente com esse casaco aí.
1: Faltando só o refletor.
0: Na apresentação do petróleo da margem equatorial. Ô Mauro, e aí? Como é que clima tem o não é nem o clima. O Corinthians tomou uma decisão difícil, não era nem para ter contratado, isso era consenso entre os analistas. Não porque o Memphis não seja um grande jogador, é claro que ele é um grande jogador, ajudou muito o Corinthians, mas o Corinthians não tem condição de ter um jogador que custa tanta grana, e o Mauro tá colocando e tirando.
1: Tira casaco, bota casaco.
0: Virando a casaca.
1: Bota casaco.
0: Constantemente.
14: Não, virando casaca não. Tô botando casaco e tirando casaco na célebre imagem do desenho.
0: O Mauro tá trocando de biquíni sem parar. Mauro, e aí? Discorra sobre esse assunto.
14: Tem certeza? Bom dia. Então, segunda-feira passada era põe casaco. Esse casaco lindo, a Holanda vai ficar o maior artilheiro da história de uma seleção que tem Cruyff e Van Basten e vai ficar no Corinthians. Mesmo o Corinthians, na época, devendo mais de 42 milhões de reais dele. Beleza. Só que aí, eu acho maravilhoso o termo beleza. Olha, morreu minha avó. Beleza, gente. Vamos tomar mais cuidado com o vernáculo. Mas, enfim. Ok, ficava o Memphis Depay, que não tá jogando nada no ano inteiro, mas já fez muito pelo Corinthians, salvou de rebaixamento, levou pra Libertadores, ganhou do Palmeiras na final do Paulista, subindo em cima da bola, ganhou a Copa do Brasil, esteve no grupo que ganhou a Supercopa e não foi mais nada desde então, inclusive pelo Holanda. Mas aí tirou casaco porque viu-se que não tem dinheiro o Corinthians. O Corinthians está vivendo 3 transfer bans. O Corinthians deve quase 3 bilhões de reais. Não tem como pagar. Mas grande parte da torcida gosta e tá na boa. Boa parte, ou pelo menos 7 do conselho de orientação, sim, existe um conselho de orientação no Corinthians e nos clubes do Brasil, falou que ok, 6 falaram que não, então põe casaco, tirou, vai pra justiça, vai pra FIFA, e aí conversaram. Aliás, parabéns ao staff do Memphis Depay, adoraria ter o dinheiro, a bola, a fama, tudo que tem o Memphis Depay, mas sobretudo o staff dele. Papo vai, papo vem, ontem à noite então tá liberado, põe casaco, tira casaco, agora o que vai ser disso a gente não sabe. São 2 anos que o Memphis Depay tem que jogar o que jogou em 24 e 25, não o que não jogou em 26, e se o Corinthians não tem dinheiro para pagar algumas dívidas impagáveis, que se vire. A torcida paga, a torcida do Corinthians até paga, ajudou a pagar 5,9% da meta da dívida impagável da Neoquímica Arena. Vai ajudar? Ajuda demais. Não se pode cobrar o corintiano, mas o corintiano tem que cobrar e cobrar democraticamente e republicanamente essa diretoria, a anterior e as antecessoras, que levaram esse rombo também pelas contas que não fecham com o Memphis Depay. Dentro de campo eles resolvem, jogadores gostam dele, o Diniz ama. Mas ele vai ter que jogar como Roberto Rivelino, Ronaldo Fenômeno, Sócrates, Tevez, Marcelinho, Carioca, Neto e mais um pouco para conseguir se pagar. E tira casal.
0: E tira a casaca. E bota a casaca. O Eduardo escreve aqui, 2 antes, falando asneiras sobre Corinthians e Memphis. Eu não sei, até perguntei que asneira foi falada ali, tudo. Inclusive,
14: Só uma coisa.
0: Inclusive a zombaria.
14: Não, lá, rapidinho, Mauro. Eu não sou anti, eu sou só palmeirense, é diferente de ser anti. Aliás,
0: eu sou.
14: Leia o texto mais repercutivo, que é o texto do centenário, quando o Corinthians fez 100 anos, o texto que estava na gaveta da FIA não era do Juca Kfouri, era do Mauro Betti. Então leia, se é que ele sabe ler.
0: Eu sou anti, sim, Mauro. Mas vou falar uma coisa que pode doer, pode doer no coração do Eduardo. Eu sou anti os meus adversários quando eles ganham. Eu já fui anticorintiano quando o corintiano, quando o Corinthians foi.
14: De novo?
0: Agora, cara, o Corinthians. É triste isso. É irrelevante pra mim se ganha, se perde. E eu imagino que o São Paulo pra ele também. Uhum. Porque os dois times se apequenaram. Nesse momento, eu sou um antipalmeirense, eu não tenho nenhuma vergonha de falar isso. É meu rival. Eu quero que ele se ferre. É parte do futebol. Mas eu sou muito mais jornalista do que anti-palmeirense. Eu jamais vou distorcer uma notícia para prejudicar o Palmeiras e jamais usaria esse microfone aqui, a não ser em tom de brincadeira, para fazer uma zombaria do Corinthians. Aliás, eu não zombei, eu zombei da situação. Porque é uma situação que a gente tem que fazer brincadeira mesmo. Cara, eles se divorciaram. É triste, o Miff saiu chutando a porta, batendo o pezinho, falando que ia processar geral. E de repente voltou. E aí vem a fake news da Maísa. Que teria sido a Maísa que negociou o contrato do Memphis. É tudo muito engraçado, Mauro.
14: Então, de novo, cada um faz o que bem entende, até o que normalmente mal entende, né? Os 3 bilhões de dívida do Corinthians não foi São Paulo, não foi Santos, não foi Palmeiras, não fui eu e não foi esse torcedor também que se manifestou e tá ok de se manifestar. É que, de novo, para você ter um time competitivo, você precisa ter dinheiro de qualquer empresa, precisa ter responsabilidade. Algumas coisas dão errado, mas algumas coisas são mal feitas ou empurradas com a barriga. Palavras de quem construiu um estádio, a gente vai tentar construir um estádio, ganhar um estádio e vai pagar, se der para pagar, não tá pagando. Um dos problemas é o estádio, não é só esse. O Sport Clube Corinthians Paulista, o Clube do Povo, não pode ser assim, não pode achar, não, deixa que a torcida paga, porque não tem como a torcida pagar. Os 42 estão diluídos. Pode acontecer agora, futebolisticamente, o que aconteceu com o Flamengo lá com o Petkovic em 2009. Devia muita grana, chamou de volta e foi fundamental, foi campeão brasileiro em 2009 e ajudou a pagar as contas. Mas o clube que está com 3 transfer bans, está devendo mais de 3 bilhões, eu sou mais os 6 que votaram contra do que os 7 que votaram a favor. Mas faz parte do negócio. Eu não tenho o direito de falar o que as pessoas têm que fazer com o seu dinheiro. Até em casa, imagine na casa dos outros. Mas, de novo, não é ser anti. É tentar minimamente ser responsável e tentar não abrir os olhos como colírio, mas abrir os olhos à realidade, que é irreal. Eu adoraria ter uma Ferrari na garagem, mas se eu não tenho dinheiro para pagar IPTU, IPVA, né? Porque o Ferrari é IPTU. IPTU, IPVA, seguro, DPVAT, sei lá, e a gasolina, eu não compro a Ferrari.
0: E de colírio já bastam nós. Mauro, bom trabalho para você até.
14: Tirando o casaco. Até amanhã.
1: Is gone. A emoção se foi. Mas sabe por que a gente tá ouvindo isso? Mas voltou.
0: B.B. King.
1: É. Tocando B.B. King sem parar.
0: Ah, é. O Mauro tava tocando. Ele tava trocando de biquíni sem parar ali na. Que confusão, meu Deus. 7h56.
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6: Trânsito parado na Rua das Laranjeiras, tem uma obra. Carlos mandou mensagem.
20: Band News, Carlos novamente. É, aqui na Rua da Laranjeira, rapaz, naquela bifurcação que tem aqui, que quem entra pra Soares Cabral, tem uma obra aqui no rente ao canteiro, tá bem na bifurcação mesmo, na Rua da Laranjeira. Então, tá em uma faixa só. Pra trás da Rua da Laranjeira tá tudo engarrafado. Tá tudo engarrafado. Tem uma máquina aqui trabalhando, abriu um buraco aqui em frente a Soares Cabral mesmo, na bifurcação, tá bom, Band News?
6: É, e no sentido Cosme Velho, tudo parado mesmo devido a essa obra, tem um trator ali, tem sinalização, tem as equipes da Sete Rio também, trânsito difícil e é uma manhã complicada nos trens, várias mensagens chegando aqui no WhatsApp.
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6: Uma delas do Enéas.
22: Bom dia, Band News, bom dia os ouvintes aí, pessoal da rádio. Trem destino central, trem expresso para central, ramal Santa Cruz, entre aproximadamente 10 horas e 5 minutos, parou entre a estação de Magalhães Baixos e Vila Militar. Nenhuma informação foi dada dentro da composição, a luz apagou tudo, o ar-condicionado desligou.
6: Pois é, aí o ar-condicionado desligou, o Clauber falou que teve passageiro passando mal.
23: Bom dia.
6: Bom dia.
23: O trem parou entre uma estação e outra e ninguém dá informação nenhuma. Aí os passageiros resolveram, depois de muito tempo, tem pessoal passando mal dentro do trem, com calor, resolveram abrir a porta e descemos no meio da linha. Só que a Trans RJ não dá nenhuma informação, o maquinista não dava nenhuma informação. Aí todo mundo desceu e está andando na linha para a próxima estação. Isso é informação do que aconteceu.
6: Pois é, Ivani também mandou mensagem, Douglas Mendonça. Qual é a reclamação, qual é a explicação desse problema que aconteceu? Agora chegou, acabou de chegar uma nota da 3RJ, Daniel Nascimento, bom dia para você.
24: Bom dia, Mário, Zé, também para os nossos ouvintes. A 3RJ nos informou que por volta das 7h10 da manhã desta terça-feira, uma composição apresentou uma falha pontual na estação de Realengo. Causa está sendo investigada ainda pela concessionária. O ramal Santa Cruz, segundo a 3RJ, segue operando, mas no trecho da ocorrência, os trens estão circulando temporariamente com restrição de velocidade, exatamente por conta da presença de passageiros na via férrea que estão sendo conduzidos até a estação. Segundo a nota ainda, eles serão acomodados em uma outra composição para seguir viagem. A gente aguarda ainda, né, atualizações para a conclusão desse problema aí, Mário.
6: São 8h01. Douglas Mendonça.
25: Bom dia, ouvintes. Manhã complicada para os passageiros do voo da 3RJ. A composição descarrilhou logo após a estação Realengo, né? E tá bem complicado lá. É o terceiro, né, descarrilhamento desde que a 3RJ assumiu, e descarrilhamento não pode ser tratado, hipótese alguma, como um problema pontual, gente. Descarrilhamento é algo grave e a Getrans tem que investigar isso.
6: 8h02. A gente agora fala sobre uma outra situação que os ouvintes estão reclamando aqui bastante com relação a problemas em sinais de trânsito. Andréia, fala sobre uma bandalha que está acontecendo na Rei Pelé, onde teve acidente mais cedo, o trânsito está bem difícil por lá.
26: Olá, bom dia, Band News. Aquele sinal que tem na Rei Pelé, que dá para Tijuca, logo depois do Maracanã, está bloqueado, ninguém passa. E os motoristas estão fazendo uma bandalha por dentro do posto, criando uma manobra extremamente perigosa ali. E não tem nenhuma sinalização com algum policial, pessoal da Sete Rio, nenhuma guarda ali fiscalizando ou orientando a respeito.
6: Pois é, e teve acidente de moto mais cedo. Que vai atualizar o trânsito por lá é Vivi Costa.
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27: Oi, Mário. Atualizando agora a situação para quem está passando pela região do Maracanã em direção ao Meier.
2: Há pouco teve um acidente envolvendo carro e moto ali nas proximidades da estação do metrô de São Cristóvão. Por conta disso, o trânsito ainda está intenso, tem reflexos a partir da Praça da Bandeira. No sentido oposto, paciência para o nosso ouvinte que está passando pela São Francisco Xavier. Já verificou grande movimentação, assim como na chegada à Avenida Rei Pelé, que está parada até a chegada ao viaduto Oduvaldo Cose. Para ambos os sentidos, a Visconde de Niterói está servindo de alternativa. Já aviso, ela está intensa no trecho da Mangueira, porém, sem retenções, ainda serve de opção. 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Daqui a pouco eu tô de volta.
4: É, e no fim da madrugada teve um acidente lá na Mangueira, próximo ao Hospital Barata Ribeiro, com vítima. O Rabecão estava por lá. Alguns ouvintes também falaram sobre esse trânsito complicado na região. Daqui a pouquinho a gente atualiza esse e outros acidentes que aconteceram mais cedo. Nossa reportagem em contato com os bombeiros.
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4: Acidente agora onde, Zé?
28: Estrada da Ilha, mensagem do nosso ouvinte Márcio.
29: Bom dia, Mário. Bom dia, Zé.
4: Bom dia.
29: Informe aí de um acidente gravíssimo aqui na Estrada da Ilha, esquina com Morro Cavado, próximo aqui à fábrica Tapaué, envolvendo aí um caminhão que invadiu aqui o sítio meio do mato. É um carro que é atingido, tem uma pessoa gravemente ferida aqui, bombeiro no local. Quem puder evitar agora, Estrada da Ilha em Guaratiba, Estrada do Morro Cavado, vai ser um bom negócio, porque está completamente parado e o acidente é muito grave.
4: Por falar em acidente, teve um com transporte escolar. Diga lá, Van Alves.
30: Isso, Mário, um capotamento de transporte escolar. Os bombeiros foram acionados por volta de 6h19 da manhã. Esse acidente, ele aconteceu na rua Pacheco da Rocha, em Bento Ribeiro, próximo ao Colégio João 23. No local, duas vítimas, sendo uma criança e a outra vítima, um motorista, ambos com ferimentos leves, encaminhados para o Hospital Municipal Albert Schweitzer, em Realengo, na zona oeste do Rio. Foi a informação que o Corpo de Bombeiros nos passou.
4: E aquele acidente que aconteceu lá na Mangueira, durante a madrugada?
30: Então, o Corpo de Bombeiros também foi acionado por volta de 3h54 da manhã, para uma queda de moto na rua Visconde de Niterói, próximo ali, em frente ao hospital, na verdade, municipal Barata Ribeiro. Uma vítima feminina, classificação intermediária, foi encaminhada para o Hospital Souza Guiar, aproximadamente 25 anos, e como ouvintes também já haviam falado, a gente teve um óbito de um homem de aproximadamente 20 anos.
4: 8 e 7.
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2: Hora de conversar com Mônica Bergamo. Eu encomendei uma música aqui pra Carla, que era do, eu acho que era do Castelo Rá-Tim-Bum, que era um cocozinho que cantava assim: já estou acostumado a ser xingado, desprezado. Será que tem?
3: Uh-uh.
2: Porque o cocozinho, nesse caso, somos nós. Aí você termina a música, você tá com dó do cocozinho, né? Falar, até que o cocôzinho não é tão ruim assim, ele faz parte do ciclo da vida, assim como a imprensa faz parte da independência, faz parte da, de uma democracia.
4: Já tô acostumado a ser pisado, maltratado, ser jogado no esgoto, ser usado como xingamento, palavrão, coisa ruim.
3: É turma do cocô e
2: cor. É turma do cocô e cor.
5: Ah, coitado.
6: Que coitado o quê? Ele é um cocô?
7: Ô, seu cocô no lixo.
2: Vai, seu jornalista. A Mônica fala hoje sobre ataques, mas a gente tá acostumado. Na hora do aperto, todo mundo...
7: Se fosse só chamar de cocô, meu garoto, tá no burro, né? É bem pior que isso, né?
2: Cocô, a gente aguenta.
7: Seu cocô é uma coisa até inocente, né?
2: Mas nós já estamos acostumados, porque na hora do aperto, o jogador de futebol, o economista, o político, todo mundo, o artista...
3: Na hora do aperto.
2: Na hora do aperto, parte pra cima da imprensa, a culpa é da imprensa. E a Mônica fala hoje sobre o monitoramento de ataques a jornalistas na campanha eleitoral. Bom dia, Mônica.
7: Pois é isso. Bom dia, Megali, bom dia a todos. Pois é, a colisão em defesa de jornalismo inicia nessa semana, Megali, o monitoramento de ataques contra jornalistas e outros profissionais da comunicação durante as eleições de 2026. Eles vão acompanhar episódios de violência e restrições à liberdade de imprensa, tanto no ambiente digital quanto fora dele, até o dia 27 de outubro, que é a data prevista para o segundo turno. Eles vão, obviamente, né, o Megali, se alguém chamar um jornalista de cocô, não vai entrar no levantamento. Eles vão monitorar casos de ataques mais sérios, né? Que forem relatados às organizações, né, que integram a coalizão, entre elas o Instituto Vladimir Herzog, a Abrage, a Associação Brasileira de Jornalismo Investigativo, a Federação Nacional de Jornalistas. Enfim, esse levantamento vai reunir casos de ataques em publicações, como, por exemplo, o X, Instagram, TikTok, né? O X e o Instagram são as redes mais utilizadas por candidatos e atores políticos. E o TikTok passou a integrar esse monitoramento pelo alto nível, Megali, de toxicidade registrado nas eleições de 2024. Então, essa análise vai ser feita em parceria com o Laboratório de Estudos sobre Imagem e Cibercultura da Universidade Federal do Espírito Santo. Vão ser monitoradas publicações de candidatos à presidência, aos governos estaduais, ao Senado, né? Dirigidos a jornalistas no âmbito municipal, estadual, nacional, né? Além de postagens e comentários de usuários em geral que contenham hashtags e expressões hostis ao trabalho jornalístico. No ano passado, Megali, foram registrados 204 alertas de ataques contra jornalistas e meios de comunicação no Brasil. Esses ataques começaram a ser monitorados em 2019 pela ABRAJA, Associação Brasileira de Jornalismo Investigativo, e o crescimento deles impressiona, Megali, e quem viveu esses tempos vai lembrar bem. Em 2019, foi o primeiro ano do governo Bolsonaro, foram 130 ataques a jornalistas. Eles saltaram para 367 em 2020, para 453 em 2021 e atingiram o pico nas eleições de 2022 com 557 ataques, né? Depois das eleições o clima foi arrefecendo e caiu para esse 204 do ano passado, que ainda é um número bem grande, né? Foram agressões verbais, escritas, digitais, mas não apenas, Megali, 27% foram agressões físicas, né? Não foram críticas muitas matérias, não foi chamar de cocô, não foi desqualificar análises ou reportagens, mas violência física ou verbal, discurso estigmatizante, discurso que faz a pessoa nem querer sair de casa, né? Perseguições, a gente lembra de vários casos daquele período. E, enfim, esse monitoramento vai tentar... enfim, mapear aí nessas eleições, porque se imagina que vai ser um ambiente novamente hostil por ser uma eleição muito polarizada. Então é isso, Megali, não sei se você é atacado todos os dias aí pelos ouvintes, mas eu acho que os ataques que a gente está falando aqui são ataques um pouco mais graves, o Megali.
2: São ataques que vêm da boca dos poderosos, né? E que soam para os seus apoiadores mais radicais como uma autorização para partir para cima, né? Chamar de cocô, não tem problema nenhum. Agora, atacar minha casa, ameaçar minha família, aí é bem diferente. Quando já, o Bolsonaro foi o campeão de ataques à imprensa, né? Não dá para se comparar, não dá para comparar. Nunca houve nada parecido na história do Brasil democrático. E olha, mesmo na história do regime militar, no discurso, ali no cercadinho, muitos dos nossos generais não tinham um discurso tão virulento. Cala tua boca, vai comprar vacina na casa da tua mãe. Não te perguntei nada, fica quieto. Aquela jornalista queria dar o furo. São coisas horrendas de se falar. E aí vem o cínico aqui: ah, mas dar o furo não é você dar notícia. A gente sabe exatamente o que ele queria dizer ali, né? Cala a boca.
5: É um movimento global,
2: Se eu pudesse, eu te dava uma porrada agora. Ele falou isso.
5: Vê que o Trump fez ontem, né? Com aquela todos jornalista da CNN, com a Kirsten Holmes.
2: Que, aliás, é bem corajosa.
5: Você fica quieta, fica calada. Você quieta já faz fake news.
2: Todo dia. A tática do Trump colocou-se no seu primeiro ano de governo. Aliás, antes mesmo dele ser eleito. Ele conseguiu incutir nos seus fiéis, e aí eu uso a palavra fiéis não é à toa, porque o Partido Republicano tornou-se uma seita religiosa, a ideia de que a palavra dele é a verdade. E qualquer um que conteste a verdade está fazendo isso porque é um antipatriota, porque detesta os Estados Unidos, porque é um mentiroso, porque está comprado, porque é um comunista, etc, etc, etc. Então, o político que antes tinha medo da crítica, tinha medo de ser desmascarado, não tem mais. Porque criou-se ali uma nova realidade, e o Trump é o zero e vezeiro nisso, e usa isso muito bem, a de, logo de partida, anunciar a seus seguidores que qualquer desmentido será, por si próprio, uma mentira, né? Então, se eu for desmentido, quem está mentindo são eles. Né? E aí ele se autoriza a dizer qualquer tipo de mentira, qualquer tipo de barbaridade, a entrar em contradição, a mudar de discurso 2-3 vezes por dia, né? Porque se você apontar essas contradições, o mentiroso é você. E não adianta dizer que aquilo não faz sentido, porque estamos falando de uma religião, é uma seita, não precisa fazer sentido, eu preciso apenas acreditar dentro do meu coração, Mônica.
7: Agora você veja, né, o Megali, que ele falava silêncio, silêncio pra jornalista, e ela continuava perguntando, não ficou em silêncio
2: não,
7: nenhum,
2: ela é corajosa,
7: né? Então pronto, e parece que a popularidade do presidente dos Estados Unidos não tá essa beleza toda nem entre os eleitores dele, né? Tá com rejeição de 60%, 64%, né? A menor de todo o seu mandato. Mas é isso, Megali, você sabe que eu já sofri muitos ataques, mas eu não reparo muito nos ataques, sempre vem alguém pra me falar: olha, fulano tá te atacando. E tem um exemplo assim de como é uma tentativa de desqualificação, que às vezes parece uma piada, mas eu me lembro que uma vez o Eduardo Bolsonaro, eu não lembro mais que reportagem eu tinha publicado, ele foi no tweet dele, né, no X, no então Twitter, e colocou uma foto minha com o Nicolás Maduro, porque eu tinha entrevistado o Nicolás Maduro, e ele falou: olha, ele é amiga do Maduro, ele é como se eu fosse amiga do Maduro. Eu falei: entrevistar o Maduro. Aí eu respondi pra ele: muito obrigada por divulgar essa minha entrevista. Essa entrevista foi excelente, foi um furo internacional, na verdade, porque o Maduro falou mal do Mujica, repercutiu na América Latina inteira. inteira, foi muito, a imprensa internacional repercutiu essa entrevista, e aproveita e divulga também as entrevistas que eu fiz com seu pai, porque eu entrevistei o Bolsonaro 3 vezes já, tenho foto com o Bolsonaro, inclusive comendo pizza, né? Então, quer dizer, fica uma tentativa de falar uma verdade, que é uma meia-verdade que vira uma mentira, né? Porque eu entrevistei, de fato, o Nicolás Maduro, mas não entrevistei só o Nicolás Maduro, entrevistei todos os presidentes do Brasil e entrevistei, inclusive, o pai do Eduardo Bolsonaro. Aliás, adoraria entrevistá-lo agora, inclusive, preso, né? Enfim, mas eles não querem dar a entrevista, porque eu entrevistei o Lula preso, por exemplo.
2: É.
7: Então, quer dizer, como você coloca uma foto e cria um personagem que é irreal, né? Então é isso, claro,
2: sabe,
7: se você não tem a resposta pronta e não tem a não tá preparada para os ataques, você, aquilo pode te abalar, não me abalou no caso, porque eu tinha a fotinho com o pai dele também, mas de fato são tentativas meio desonestas, né, de desqualificar os jornalistas.
2: E ele sabe que é mentira, ele sabe que você entrevistar alguém não é sinal de que você é amigo dessa pessoa, mas enfim, o que é o extremismo sem a criação de inimigos, né? E a imprensa geralmente é um alvo muito fácil de ser atacado, porque já estamos acostumados. Mas nós da imprensa marrom, Fábio?
8: Sim.
5: Ah, é, né?
8: Literalmente
2: a imprensa marrom. Na imprensa marrom, seguiremos vigilantes. Mônica, bom trabalho pra você, até.
5: Marrom aqui, ó.
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0: já tô acostumado.
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2: Hora de conversar com o Felipe Killing. Ô Killing, eu não sei se você estava ouvindo a participação da Mônica, já tinha sido plugado, mas não pense que só porque você mora aí em Londres, você é menos fedido que nós, não, tá? Você é um cocô também, cara. Você também é um cocô.
3: Não. Né? sou da imprensa marrom.
2: Somos todos.
3: Já entrevistei pessoas também. Exato. Eu tava até pensando, né, quando a Mônica, claro, o currículo dela nem se compara, mas pessoas controversas, né? E aí eu entrevistei o Oscar Pistorius já. Ele matou a esposa a tiros, né? Não quer dizer que eu seja amigo dele, mas já entrevistei o cara. É, antes do assassinato.
2: O Pistorius, é verdade.
4: É, que ele disse que confundiu com o invasor da casa, mas na verdade, foi um escândalo enorme.
2: Eu entrevistei o Lance Armstrong, mas também foi antes do escândalo. Eu tava tentando lembrar aqui de criaturas detestáveis, mas são muitas. Aí quando a gente começa a lembrar de políticos, cara, com tantos, né? A gente já conversou, mas a conversa a gente... É sempre cortês. Houve uma época no Brasil que parece que entrevistar político era sinônimo de treta, né? Tinha que terminar em treta, sempre tinha uma briga e dedo levantado e adjetivação. Mas eu nunca gostei muito desse negócio, sempre tentei manter a objetividade. Mas o Killing, fracassou a tentativa, mais uma tentativa de acordo entre Estados Unidos e Irã, diga lá.
3: Teve aquele memorando de entendimento, né, que foi assinado há 60 dias. Era aquele memorando em que as partes se comprometiam a negociar enquanto havia um cessar-fogo. Esse prazo, ele encerrou apenas no papel, né, algo simbólico, porque nas últimas semanas várias violações foram registradas tanto pelo lado iraniano quanto pelo lado americano. E aí existe aqui pelo menos uma expectativa de um avanço diplomático. O Trump falou: olha, não tenho interesse nenhum em prorrogar esse memorando. Eu acho que o Irã tem que levantar a bandeira branca e se render. E que o Irã disse, manteve a postura firme. Falou: olha, a gente não vai se render, até porque até agora a gente está tomando uma postura mais defensiva. Mas se a gente achar necessário, vamos ter também uma postura ofensiva. O que isso significaria? Atacar bases americanas em países da região aliados dos Estados Unidos, ou até mesmo a infraestrutura desses países, e causar um problemão danado. No centro dessa crise está o Estreito de Hormuz, que é uma artéria tão importante para a exportação de gás natural e petróleo que sai do Golfo Pérsico. Os Estados Unidos seguem com o bloqueio a portos iranianos, por outro lado, o Irã também bloqueia a passagem de navios por ali. E o Irã está negociando com o Omã, que é um país que está do outro lado do Estreito de Hormuz, uma passagem de navios. E Omã é um aliado histórico dos Estados Unidos. Acaba sendo o interlocutor entre a República Islâmica, né, o Irã, e países do Ocidente, sobretudo os Estados Unidos. Mas o Trump, daquele jeito, né, nem aí para os aliados, disse: olha, se Omã ficar atrapalhando as negociações ou interferindo nos interesses dos Estados Unidos, nós vamos bombardear Omã, um aliado. Não está nem aí, né? Ele também deu uma declaração recente, bastante polêmica, não querendo fazer exercícios militares com a Coreia do Sul, porque ele tem uma relação muito boa com Kim Jong-un, líder ditador da Coreia do Norte. Mas a grande preocupação é justamente com o preço de energia no mercado mundial, porque não há nenhuma perspectiva de um acordo entre Estados Unidos e Irã. E os dois lados falam que estão controlando o Estreito de Hormuz. O Trump fala: nós que estamos controlando Hormuz. O Irã fala: na verdade, somos nós que estamos controlando Hormuz. Enquanto isso, americanos, europeus, asiáticos estão pagando mais caro no preço da gasolina ao redor do planeta.
2: Ô Killing, eu me perdi só numa informação, você deu certinho, fui eu que me perdi aqui. Quem é que é amigão do Kim Jong-un?
3: O Trump, ele que disse que tem uma boa relação com o Kim Jong-un.
2: Exato, eu achei que você fosse falar do Ayatollah. Não, ele deve estar falando do Ayatollah, mas o Trump também tem. Mas era do Trump que você falou. Ele foi lá e voltou dizendo maravilha.

0: Vinhas, lembra? Falou, ele é muito exato. Interessante. Ele falou, pô, queixo um. Que momento, meus amigos. É, o Marcelo da Zona Norte de São Paulo, né, sugere que o Trump chame o presidente do Corinthians, né, o Omar Stabile, para negociar com o Irã. Se os caras conseguiram destravar a questão do Memphis Depay, eles conseguem qualquer coisa. Ô, Killing, seu cocô. Vai.
1: Eu adorei essa música. Eu quero pedir pra Carla me mandar, porque meu filho tá numa fase que tudo pra ele é cocô e eu vou tocar pra ver se ele gosta. Ah,
2: por isso que o Megali se distraiu. Ele falou: como é que chama a música mesmo? Estava respondendo pra um ouvinte.
0: Tem muito ouvinte perguntando: é do Cocoricó e a música chama A História do Cocô.
2: É tipo um rap, ótimo, né?
0: O vídeo é bem bonitinho. E hoje é dia de. Hoje é dia dos estagiários, tá?
2: Megali.
0: Aê, parabéns aos estagiários. São muitos.
2: Gente, vamos aplaudir. Teve até bolo aqui na redação pra isso, mas aí você fala, tá?
1: Todos nós já fomos.
0: Então, são os nossos pequenos cocôzinhos. Vão se desenvolver e vão virar grandes cocôs fedorentos nessa redação. Killing, bom trabalho pra você, até.
1: Cuidado que eles podem virar nossos chefes também, viu? Até mais.
0: Não, aí eles serão os maiores cocôs de todos. Até, irmão.
1: Valeu.
3: Já tô acostumado.

0: coisa ruim. Já tô acostumado.
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6: 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Renata Flores, bom dia para você.
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7: Até amanhã, beijo, Carla.
6: Agora 8h33.
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10: Vambora, agora a mensagem do nosso ouvinte Ivan falando sobre o trânsito.
11: Bom dia, Zé. Bom dia, Mário.
9: Bom dia.
11: Ivan do Encantado, tô vindo aqui do Campinho. Hernani Cardoso. Vi quando virei na Padre Telêmaco aqui da Encascadura, continuação dela é a Claremont de Melo, tudo engarrafado. Tudo parado. Bom dia para vocês aí, 15 segundos, tudo pode mudar nesse Rio de Janeiro, Band.
9: Ó, o que não muda, pelo menos a gente tem reclamação toda hora no transporte. Tem alguma atualização, Trens RJ, com relação aos problemas dessa manhã, Daniel Nascimento?
12: É isso, Mário, de volta agora com a atualização do Trens RJ, que informou que às 8 horas e 18 minutos desta terça-feira, o trem que a gente havia citado no último local, né, foi removido das proximidades da estação Realengo, com a circulação normalizada no ramal Santa Cruz. Uma composição por volta das 7:10 havia apresentado uma falha pontual. A Trens RJ ainda investiga a causa dessa ocorrência.
9: São 8:34, teve uma situação do fim de semana e a repercussão está muito grande agora por conta das imagens que são muito fortes. Jockey Clube Brasileiro, você deve lembrar ou de repente já escutou em algum momento o Hernani Pires Ferreira, a voz do jockey que hoje tem aí uma nova geração. Os narradores oficiais são Thiago Guedes e Matheus Pérez. E aí a Van Alves vai trazer informações que houve um acidente gravíssimo durante um páreo, foi no último domingo, né? E um dos jockeys está num estado delicado.
13: Isso, Mário. No último domingo, o jockey profissional de 27 anos, Leandro Henrique, ele sofreu uma queda no Jockey Clube Brasileiro, na Gávea, aqui na zona sul do Rio, sofreu traumatismo craniano e uma fratura exposta no quadril. O caso, como você disse, aconteceu no domingo durante o segundo páreo. O animal não fez a curva e acabou levando Leandro Henrique para a parte externa da pista, pulando os cavaletes e derrubando o atleta. Segundo o Jockey Clube Brasileiro, a equipe médica do local fez o atendimento inicial e levou a vítima ao Hospital Municipal Miguel Couto, na mesma região. Em um primeiro momento, Leandro estava desacordado, mas ele recobrou a consciência, passou por uma cirurgia de aproximadamente 3 horas e meia de duração. Caramba. Bastante tempo, e a equipe médica informou que o atleta deve precisar passar por outros procedimentos. Os médicos optaram por colocar um fixador externo para estabilizar o local dessa fratura do quadril. Mário.
9: A imagem é muito forte, inclusive você vai poder acompanhar nas redes sociais Band News FM Rio. Vou colocar o áudio da narração, tava em tempo real a transmissão lá no Jockey Clube, você escuta agora.
14: Em quarto, em quinto, 12 times, na sexta colocação Aircat, no último posto vai atuando o número 5, Trade War, entrando pela variante, opa, desgarraram os números 2 e 3, o 3, meu Deus do céu.
9: Fez uma pausa, narradora?
14: Os animais seguem brigando pela...
9: E depois ele se assustou e deu prosseguimento ao páreo. Ele estava com o número 3, né? Esse jockey foi na hora do acidente. Pronto, a recuperação para ele. Fica então essa observação. Se você quiser acompanhar também, depois ver esse vídeo, a gente volta a falar sobre esse assunto ao longo da programação aqui na rádio Band News FM. 8:37.
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9: Linha Amarela, Vivi.
20: Pois é, Mário, a situação complicadíssima para quem está passando pela linha amarela, ainda por conta de um acidente envolvendo carro e moto dentro do túnel da Covanca, em direção ao Fundão. Ainda tem faixa ocupada, trânsito congestionado, reflexos a partir do Gardênia. Para quem está saindo da Barra da Tijuca, pegando o Alto da Boa Vista, ou ainda seguindo pela Grajaú Jacarepaguá, vai chegar com mais tranquilidade. Acontece neste momento operação túnel livre, apenas uma faixa liberada para circulação de carros. Em direção à Barra da Tijuca, trânsito pesado também de Bom Sucesso até a chegada à Piedade, e na passagem pelo túnel da Covanca até a altura do acesso a Ayrton Senna. Para quem está por Jacarepaguá, siga pela Estrada dos Bandeirantes. 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Já eu volto.
9: Operações policiais nessa manhã, Daniel Nascimento.
21: É isso, Mário. A Polícia Militar realiza operações em diferentes regiões do estado. Até o momento tivemos um fuzil apreendido, 3 granadas e também carregadores, além de 2 criminosos feridos encaminhados ao Hospital Municipal Lourenço Jorge, na Muzema. Na Gardênia Azul, equipes do Batalhão de Jacarepaguá realizavam patrulhamento quando foram atacados por criminosos. Um suspeito também ficou ferido e um fuzil apreendido. Já na Vila Kennedy, mais um ferido, uma pistola apreendida, além também de uma central de monitoramento que o tráfico da comunidade usava para acompanhar a movimentação das equipes policiais.
9: 8h40.
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26: Você já reparou que a gasolina comum costuma ter um tom amarelado, enquanto a aditivada pode ser verde, vermelha ou até azul? Será que essa diferença de cor serve apenas para chamar a atenção? Nada disso. A coloração dos combustíveis tem uma função muito importante: facilitar a identificação dos produtos e ajudar no combate a fraudes. No Brasil, a ANP, Agência Nacional do Petróleo, Gás Natural e Biocombustíveis, estabelece regras para garantir que os diferentes combustíveis possam ser identificados com facilidade. No caso da gasolina aditivada, por exemplo, cada distribuidora utiliza um corante próprio para diferenciá-la da gasolina comum. Mas importante, hein? A cor não identifica qualidade nem desempenho. Uma gasolina verde não é melhor que uma vermelha ou azul. A tonalidade depende apenas do corante escolhido pela distribuidora. E também para ajudar você a receber exatamente o combustível que escolheu.
9: 8h42, tem um incêndio numa residência na rua Pantoja, ali com uma faixa interditada da Avenida Pastor Martin Luther King, no sentido Pavuna, altura da estação metrô Acari, Fazenda Botafogo. O trabalho do Corpo de Bombeiros combate ao incêndio, ao fogo nesse imóvel. E 7h40 a corporação foi acionada, próximo ali ao Hospital de Caraí. Não há vítima, situação controlada, segundo o Corpo de Bombeiros. São 8h42.
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0: Hora de conversar com Rodrigo Orengo, mais uma vez, o nosso tema são limites de gastos ou de remunerações que não são cumpridos. É um tema recorrente e vale para o macro e para o micro. Não, para o micro nunca vale. Vale para o macro e
1: para a
0: macroeconomia e para o mega salário.
1: Não mega.
0: Não mega lê. Fundo do Ministério Público fora do arcabouço vai para a sanção, enquanto defensorias e tribunais de contas regionais criam novos penduricalhos. Cara, haja imaginação, hein, Orengo? Bom dia para você.
2: E haja insistência, né, Megali? Bom dia a você, também a todos. Sabe que a gente está vendo aqui mudanças significativas a partir de, por exemplo, decisões do Supremo Tribunal Federal. A gente começa com essa. O Congresso aprovou que fundos do Ministério Público e também das Justiças Federais, eles não respeitem aquela regra do arcabouço fiscal. E por que fez isso? Porque teve uma autorização do Supremo Tribunal Federal, teve uma ação do Supremo solicitando, pedindo que os fundos não participassem da regra do arcabouço, o Congresso vai lá e valida. E agora vai para a sanção do presidente o fundo do Ministério Público. Em relação à Justiça Federal, teve uma mudança, volta para a Câmara, mas deve passar também sem grande dificuldade. Qual é a justificativa, Megali? É que esses fundos, eles seriam por recursos próprios. Aí se imagina assim, mas como assim? Os tribunais, o Ministério Público tem arrecadação, são multas, são taxas de cartórios que acabam criando esses fundos, e aí as instituições podem usar como bem entendem, inclusive fora dessas regras do arcabouço. O que é o arcabouço? O arcabouço é um limite estabelecido para controle fiscal, para controle do dinheiro público, até porque não tem dinheiro sobrando, tem dinheiro faltando. Então são essas regras que acabam sendo flexibilizadas, por entendimentos tanto do Supremo como do Congresso Nacional, e aí sai aí do controle desse limite fiscal, do arcabouço fiscal. E aí a gente vai, Megali, para as consequências nos estados. Quatro defensorias públicas do Norte e Nordeste, também o Tribunal de Contas do Rio Grande do Sul, estão criando novos penduricalhos. São aqueles quinquênios, parcelas de valorização por tempo de serviço. Isso é criado a partir também de uma decisão do Supremo Tribunal Federal que flexibilizou a história dos penduricalhos. Quando todo mundo discutia e esperava que o Supremo limitasse esses ganhos eventuais, esses penduricalhos, o que o Supremo fez? Estabeleceu um limite majorado, um limite maior. Então agora todo servidor público pode receber até 70% de penduricalho. Então o salário base ou teto, que era de R$46 mil, acabou ficando base, e agora muitos servidores ganhando até R$70 mil. O que isso impôs? Muitas instituições, inclusive regionais, viram ali uma oportunidade. Bom, se o teto não é mais 46 mil, se agora jogaram lá para cima, vamos criar os nossos penduricalhos. Então estão criando tanto nas defensorias públicas como nos tribunais de contas, alegando que estão amparados pela decisão do Supremo Tribunal Federal. Enquanto isso, Megali, a gente está vendo aí distorções, aprovações, flexibilizações e pouca discussão entre os candidatos à presidência sobre limites fiscais, sobre recursos públicos, até porque esse é um papo que não é popular. Esse é um papo que é difícil de dar voto, mas é um problema central que o novo presidente ou o atual presidente, se reeleito, todos vão ter que estar de olho nisso depois da eleição.
0: Na verdade, nós tivemos um presidente que se elegeu com um discurso muito parecido com esse. O problema é que era só o discurso, né? Tô falando de Fernando Collor, o caçador de marajás. A gente não falava em penduricalhos, a gente não falava em benefícios extras, eram os marajás, os caras que ganhavam sem trabalhar. Penduravam lá o paletó e voltavam no final do expediente. Era a mamata romântica. Ele se elegeu com esse discurso, o caçador de marajá. No final não fez nada, né? Não caçou marajá nenhum, embora tenha enxugado parte da estrutura do estado, criou lá um próprio esquema de corrupção e foi empichado. Mas é um discurso que teria aderência, eu creio que teria aderência, sim. A gente vai acabar com os mega salários, a gente vai acabar com as mamatas, não vai mais ter penduricalho. Tenho a impressão que boa parte da população apoiaria um troço desses, né? O negócio é colocar em prática, né? Porque o lobby do outro lado é poderosíssimo, a gente já percebeu. Orengo, bom trabalho pra você, até amanhã.
2: Bom trabalho, até mais.
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5: O John passou agora há pouco, tem uns minutinhos já ali pela BR-101 no trecho de São Gonçalo, falou do trânsito e também de um balão gigante que estava ali naquela região.
6: Mário, mandando a mensagem aqui para vocês, BR-101, altura do shopping de São Gonçalo, chegando no Gradim, trânsito danado, sentido Niterói. Mas o que mais está chamando a atenção é um enorme balão, modelo carrapeta, que é aquele que foi um formato de um peão, na cor rosa. Ele está sobrevoando aqui essa, mais ou menos essa altura. Ele subiu ainda agora. Eu vi que ele subiu, acredito que tenha sido mesmo ali do Porto Velho, do Gradim. Enorme. Está mais ou menos agora aqui sobrevoando a BR-101.
5: Já passou por lá e depois ele mandou um complemento.
6: Uma curiosidade, Zé. O balão soltou um monte de cafifa. Ou pipa, se vocês preferirem. Um monte. E elas estão começando a cair agora aqui na altura do posto novo da Polícia Rodoviária Federal aqui na BR.
5: Nós que somos de Niterói, eu e o John, cafifa. Lá em Maricá, pipa ou cafifa?
7: Olha, eu chamava de pipa.
5: É.
7: Mas eu chamava de italiano também, que Niterói é italiano salgado, né?
5: É. Tem algumas diferenças. Tem algumas diferenças. É. 8h52, vamos voltar aqui a falar de trânsito também? Com a Vivi?
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5: Vias expressas na saideira, vai.
10: Fechando, Mário, a situação permanece complicada pelas vias expressas. A Avenida Brasil teve um acidente há pouco na altura da Penha, o que ainda deixa o trânsito prejudicado com reflexos a partir de Irajá. Mais à frente, ainda fica o congestionamento de Ramos até o Caju. A linha vermelha permanece com retenções de Vigário Geral até o Galeão e da Cidade Universitária até o Caju. Pastor Martin Luther King não serve de alternativa, tá parada de Irajá até a altura de Inhaú. Uma. Para quem tá pela Penha, Leopoldina Rego, Rua Uranos e Leopoldo Bulhões ainda são as melhores opções. Sabia que um ano a dengue causou 9 vezes mais óbitos que acidentes em rodovias? Você pode proteger você e sua família. A vacina contra a dengue da Takeda está disponível. Beijo, Mário. Até amanhã.
5: Um beijo para você. Já já tem mais participação de ouvinte. Fique à vontade, mande sua mensagem para cá no 999026970.
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11: Hoje eu ando na lagoa e vejo tem peixe, né? Enfim, as capivaras voltaram, nós cuidamos dos manguezais, os pássaros. Então, assim, é algo que dá um alento para nós. 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E isso é muito importante para nós médicos e que trabalhamos em instituições que fazemos pesquisa, porque a quantidade de doenças e de impacto que você obtém quando você alcança um nível bom de saneamento, tratamento do esgoto, etc., é enorme. É enorme. Não é só por doença de diarreia, que é doença transmitida por vetores. Dengue.
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5: 8h56. O Alex taxista tá na bronca, hein?
12: Bom dia família Band News, tudo bem?
5: Beleza?
12: Pedi uma ajuda a vocês aqui no Guerenguê, na Secretaria Municipal de Transporte. Há mais de uma semana todos os serviços parados, porque não tem internet. Aí tô com o processo parado de troca de veículo, tá parado, não consigo fazer nada. É um absurdo isso. É um absurdo. Aqui no Guerenguê, é SMTR, tá todos os processos do taxista parado, porque está sem energia, sem internet já 2 semanas. Bom, Diniz, vê se vocês conseguem nos ajudar, por favor.
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5: Quem, Zezinho, agora?
7: Renata.
13: Oi, Band News, bom dia.
7: Bom dia.
13: Trânsito muito ruim, assim, Recreio sentido Barra. E aí aqui, em frente à IBMR ali, um carro parado no meio do trânsito e um guarda, né, fazendo ali a autuação do carro. Não vi ninguém próximo ao carro, não sei se foi largado ali. Enfim. Na pista central.
9: Semáforos. Nem sinal.
5: Marta participando.
14: Bom dia, Zé, bom dia, Mário. Aqui é a Marta da Ilha do Governador. Eu acabei de pensar isso. Eu risco o Rio de Janeiro, Zona Norte e Zona Sul. E desde aquele temporal que a gente teve, de fato, né? O temporal que aconteceu, que ninguém estava esperado. Vários sinais da Zona Norte, São Cristóvão, Meia, Lins. Tudo. Tudo que você puder imaginar. Fora da Zona Sul. Fora da Zona Sul já tá tudo funcionando.
5: É, mas tem um crônico ali na praia de Botafogo, Marta, perto do Botafogo Praia Shopping, toda hora fica piscando no amarelo. Davi Marques também participa.
15: Zé, bom dia. Quem fala aqui é Davi Marques. É pra dizer que o sinal da Maria Amália com o Uruguai tá com defeito, o sinal da Praça Xavier de Brito, os dois sinais, tanto que quem desce a Maracanã como quem cruza a Maracanã, também tá com defeito. Fica complicado. Band News, um segundo, tudo pode mudar. Eu te agradeço. Se a prefeitura puder mandar um guarda municipal pra Maria Amália com o Uruguai, que é um sinal complicado.
5: Aí, Davi Marques, acidente na rua Jardim Botânico, Cláudio.
16: Bom dia, Mário. Bom dia, Zé do Zap.
7: Bom dia.
16: Aquele abraço a todos os ouvintes. Tem um acidente grave, um carro colidiu com um poste aqui nas Jardim Botânico, em frente ao Jardim Botânico, direção à Gardinha. Um abraço, bom dia a todos aí.
5: Um abraço pra você, 8h59, já já atualização.
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0: Pontualmente 9h, pelo horário de Brasília, é velada agora em São Paulo a atriz Laura Cardoso, um dos principais nomes da dramaturgia brasileira. A artista, que fez mais de 100 filmes e novelas, morreu ontem aos 98 anos de idade de causas naturais. Laurinda de Jesus Balerone nasceu em 1927, começou a atuar aos 15 anos. Ela estreou na TV em 1952 em Tribunal do Coração, da TV Tupi. Em 67, Laura Cardoso trabalhou na Band, foi uma das protagonistas de uma nova versão de Os Miseráveis. Em 1982, ela atuou em outra novela da Band, Ninho da Serpente.
1: Não aconteceu nada, Lídia. Ou melhor, tinha que acontecer um dia.
2: O quê? Aconteceu aqui em casa?
1: Eu prefiro não falar sobre esse assunto. Eu não posso, creio.
2: Tá certo.
0: O último trabalho dela na TV foi na novela A Dona do Pedaço, em 2019, e no filme Dona Rosinha, de 2025. Laura Cardoso atuou até mesmo como dubladora, com um destaque para a personagem Betty no desenho Os Flintstones, Betty Rubble, nos anos 60, a mulher do Barney.
3: Mulher do Barney.
0: É uma descoberta, hoje eu não sabia também.
3: A Vilma. Vilma, né?
0: Vilma.
3: Vilma, não. Velma era do Scooby-Doo, Vilma era do.
0: Vilma é.
3: Isso.
0: Do...
3: Vilma e Betty.
0: Isso. 9h, 1 minuto, em um minutinho. Tem método.
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3: Para de conversar com o Carlos Andreasa, deixa eu ver se eu tenho aqui. O Andreasa não tem a sua pauta, mas o Matheus vai me falar. Petróleo, soberania e eleição. Ontem tava lá o Lula chacoalhando uma garrafinha com o petróleo do, supostamente, né? O petróleo da margem equatorial. Eu lembro que na época do pré-sal, ele foi lá e lambuzou a mão e marcou a mão dele nas costas da Dilma Rousseff. Aparentemente não tinha o suficiente para ele fazer isso com a chambrear. Diga lá, Andreasa, bom dia para você.
7: Bom dia, Megali, bom dia, pessoal. Bom dia, meus amores. É muito interessante observar os discursos de ontem, né? Primeiro, o da presidente da Petrobras, um discurso muito correto. Ela está diante de um fato relevante, isso tem impactos no mercado, uma notícia que condiciona o mercado. A Petrobras tem ações na bolsa, então ela fez mais uma vez a comunicação técnica, em resumo, dizendo o seguinte: tem petróleo e, portanto, nós temos uma descoberta. A gente ainda não sabe quanto, isso é muito importante. Há um indicativo de existência de petróleo em função do que agora novas perfurações acontecerão em busca de identificar volume e qualidade, se há gás, outras coisas. Então, é o discurso técnico da presidente da Petrobras, mesmo num evento claramente político. Estava lá, por exemplo, Davi Alcolumbre, capitalizando politicamente. Ele não disputa eleição nesse ano, mas o seu candidato a governador do Amapá disputa, candidato à reeleição. Aliás, as pesquisas são hostis pro alcolumbrismo no Amapá. Então, isso talvez, essa descoberta do petróleo, Davi Alcolumbre foi alguém que fez muita carga para que essa exploração acontecesse. Isso vai gerar um fato positivo que ele certamente explorará na sua campanha, na campanha do seu grupo político, que, aliás, no Amapá é o mesmo de Lula. Nessa chapa está Randolfo Rodrigues, do PT, e Alcolumbre entregou no discurso dele o que Lula gostaria. Alcolumbre falou de soberania energética. É importante observar que, como o discurso de soberania foi um presente dado pela dupla Bolsonaro-Trump a Lula, ele vai desenvolver subprodutos derivados da defesa da soberania nacional em qualquer matéria. Toda vez que Lula discursa, ele trata da questão soberania. Ontem não foi diferente. Então, o que disse Lula? E aí, claro, aqui é um discurso de um político disputando a reeleição. Ele não vai fazer o discurso da Magda Chambriard, certo? Para ele foi descoberto petróleo. E é o futuro do Brasil. O slogan da sua campanha, aliás, tem tudo a ver com isso. Brasil pronto para mais. Ontem Lula falou: isto aqui é o passaporte para o futuro do país. Disse: país que tem petróleo desta qualidade não vai. Olha a soberania, a defesa da soberania aí. País que tem petróleo desta qualidade não vai permitir que ninguém meta o dedo mais. Mais explicitamente, se Trump quiser fechar o Estreito de Hormuz, nós temos aqui petróleo da margem equatorial. Lula já está tratando de um petróleo de natureza comercial descoberto em grande quantidade e metendo o pé na porta. Assim como fizeram no passado, você se referiu ao pré-sal, estudo capitalizado do ponto de vista político eleitoral. Eu aproveito para chamar atenção para a construção desse discurso de Lula da soberania. O adversário dele nessa campanha eleitoral, já falei isso aqui, repito, não é Flávio Bolsonaro. Nem sequer Jair Bolsonaro é o seu candidato, no, na maioria das vezes. Ele nem se refere à existência desse adversário objetivo concreto, que é esse mesmo, né? Tudo para diminuir Flávio. Flávio como um instrumento, um representante. O adversário de Lula é Donald Trump. O adversário que Lula escolheu para essa disputa eleitoral é Donald Trump. Ontem, mais uma vez, tratando da soberania a partir da matéria energética, encaixou esse discurso que é o seu principal ativo para 2026, Luiz Megalha.
3: Muito bem, Andreasa. E na Vitrolinha?
7: Na Vitrolinha, Alcione cantando. Sabe que eu esqueci o nome do samba? Tá feia a coisa. O samba do Sombrinha. O samba é do Sombrinha. Sombrinha, Jorge Aragão e JB, certo? Mas o nome do samba me esqueceu completamente. Um pecado da minha parte. Deixa eu achar.
3: Não, aqui. Mas se você ouvir, você vai lembrar. Geralmente é assim.
0: Alcione os Bombeiros.
7: Marcas no Leito. A interpretação fantástica da Alcione. E chama atenção para esse reco-reco. Olha o reco-reco.

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0: Hora de conversar com Juliana Rosa. Ô Ju, eu já ouvi que lojas de departamento nascem para morrer. Não sei se no Brasil, no mundo, mas no Brasil isso tem sido regra, né? Quando a gente pensa nas lojas de departamento dos anos 70, 60, 70, 80, nenhuma delas existe. O Jumbo Eletro não existe mais. Quem mais? Me ajuda aí. Mesbla, Mapping, a Arapuã. Nenhuma delas. A Buri. Né? Todas elas tiveram seu auge, com a Buri. Todas elas tiveram seu auge e desapareceram. A Casas Bahia faz parte de uma outra geração que enfrenta problemas junto com a Marabras, né? As duas entraram com pedido de recuperação.
1: Sears, o pessoal tá lembrando.
0: Sears, bem lembrado. E esse é o nosso assunto de hoje, Ju. Bom dia para você.
2: Pois é. Megali, esse é um problema realmente que você vai vendo em ondas, né? Bom dia para você também, para Carla, pro Fábio. Bom dia para você que tá aqui com a gente na Band News FM. Me preocupa justamente porque não é um caso isolado. Agora, nessa nova leva, com o pedido de recuperação judicial feito pelas Casas Bahia, pelas lojas Marabras, que tem uma força grande aqui em São Paulo, já teve Tok Stok, Casa e Vídeo também, que era muito forte no Rio de Janeiro, Pão de Açúcar também, né, que a gente falou recentemente, fez um pedido de recuperação extrajudicial. Então a gente vê que a gente está num momento em que a dificuldade financeira ela está pegando grandes empresas, gigantes, e isso mostra o tamanho do problema, porque quando você vai olhar o problema de dificuldade de empresa, normalmente ele pega pequenas, microempresas, é algo mais tradicional e principalmente no momento como a gente vive hoje. Mas os números estão mostrando que as grandes empresas estão com um problema grave, então isso vai gerando uma preocupação maior com o impacto para a economia, né, em geração de emprego, investimento. Então você tem um impacto muito maior do que um problema ali concentrado em pequenos negócios. A Serasa divulgou um recorde de CNPJs negativados, foram 9 milhões, pouco mais do que isso, no mês de junho, que é o maior número em 10 anos. Mostra que principalmente o problema está concentrado ali em micro e pequenas empresas, mas enfim, né, esse movimento se espalhando aí por grandes grupos, uma dívida média em torno de 25.500 por CNPJ. Então a gente tem uma tempestade perfeita acontecendo no varejo principalmente. Tem questões que são mais estruturais e questões mais conjunturais. Estruturais, Megali, quando você fala aí, né, desses movimentos que já tiveram no passado, esse movimento que a gente vê hoje tem muito a ver com a questão das vendas online. Então, empresas que conseguiram se adaptar mais rapidamente e que tinham, né, aquelas grandes estruturas, né, Casas Bahia tinha loja, várias lojas das Casas Bahia numa mesma rua. Então, essas empresas com custo muito fixo, algumas conseguiram fazer essa mudança mais rapidamente, outras não. A questão da competição com a China, os sites chineses, agora a gente está de novo sem aquela taxa das blusinhas, que não cobra imposto de importação para compras de até $50. Então isso está realmente sendo um problema sério, principalmente para pequenas empresas que não conseguem competir com o produto chinês. As bets também são um outro problema, que acabam concorrendo com o consumo, aumentando o endividamento, que aí vem os problemas mais conjunturais. A gente tem uma taxa de juros no Brasil alta por muito tempo, provocando endividamento recorde das pessoas, portanto dos clientes. A gente está vendo presidente, outro dia eu estava vendo de uma grande rede atacadista de alimento falando que está vendendo menos. Então você imagina essas redes que vendem eletrodoméstico, que não é produto essencial. A gente tem também a questão da própria, do próprio endividamento das empresas, e que se mistura também a questões de gestão, empresas que já têm seus problemas próprios ali, ou que estavam mais endividadas, né, mais alavancadas, como se chama. A gente está vendo, Megali, Fábio, Carla, os bancos aumentando muito a chamada provisão para inadimplência, ou seja, estão vendo a inadimplência aumentar, e olhando para frente, eles estão fazendo uma reserva maior porque estão prevendo um aumento de inadimplência. Ou seja, a gente tem um quadro hoje realmente preocupante do ponto de vista, já somando a isso tudo, de desaceleração da economia, como a gente vem falando, o que acaba trazendo um fator a mais também nesse ambiente de dificuldade econômica. Então, não parece ser apenas um problema pontual quando a gente vai olhando, inclusive, para frente, vendo que pode ser só a ponta do iceberg.
0: G. Aronson, Tamacavi, Lojas Brasileiras, Lojas Americanas, Casas da Banha, todas.
2: A Americana chega de fraude também, né?
0: Cada uma por sua razão, mas Americanas é um caso à parte. Mas todas se foram, vem uma nova geração e a gente tá vendo agora talvez o morticínio dessa nova geração. E a Casas Bahia teve a honra de virar a música do Chico César e do Mamonas Assassinas. Né? Foi muito grande.
2: É verdade.
0: Juliana Rosa volta com outros números e análises amanhã neste mesmo horário. Até, Ju.
2: Até, um beijo.
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2: Estamos começando agora o Minuto do Empreendedor, apresentado pelo Banco BTG Pactual Empresas, que tem entre os seus propósitos ajudar os jovens empresários e empreendedores a alcançarem o sucesso. Na minha companhia, Daniel Scandian, que é o fundador e CEO da Madeira Madeira. Daniel, na sua opinião, para os jovens que buscam sucesso, quais valores, quais atributos, quais práticas eles devem exercer para esse objetivo?
3: Eu acho que, sem dúvida, determinação combinado com curiosidade é onde a gente realmente tem aquele espírito de aspirante, de nunca saber que sabe tudo e conseguir evoluir e com muita determinação chegar onde precisa chegar.
2: Daniel Scandian, bem-vindo ao Minuto do Empreendedor, apresentado pelo Banco BTG Pactual, que, como disse, tem entre os seus propósitos ajudar os jovens empresários a alcançarem o sucesso.
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5: 9:19. Bom dia. Excelente terça-feira para você, ouvinte da Band News FM. Seja muito bem-vindo, muito bem-vinda. A partir de agora, só Rio de Janeiro, com muita informação e, claro, prestação de serviço. Por isso, eu já aciono a Vivi Costa para trazer detalhes do trânsito. Oi, Vivi, bom dia.
6: Muito bom dia, Agatha. Bom dia mais uma vez aos ouvintes da Band News FM. Atualizando a circulação de carros pela linha amarela, que permanece prejudicada nas duas direções. Pro Fundão, verifico retenções da freguesia até a chegada Água Santa. Há pouco, acidente dentro do túnel da Covanca envolvendo carro e moto ainda causa impactos na circulação de carros. Mais à frente, dificuldades de Del Castilho até Bom Sucesso. No sentido Barra da Tijuca, tem retenções da Maré até a chegada Piedade e na passagem ali do trecho da freguesia até o acesso a Ayrton Senna. Grajaú Jacarepaguá servindo de alternativa para as duas direções. Para quem está pela região de Jacarepaguá, pode cortar caminho também pela Estrada dos Bandeirantes. Observo boas condições também pela Transolímpica. 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Eu fico por aqui, amanhã eu tô de volta, Agatha.
5: Valeu, Vivi, obrigada pelas informações. 9:20.

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2: Olá, muito bom dia para você ligado aqui na Band News FM. Estamos começando o nosso programa terça-feira, 18 de agosto de 2026. E a gente sempre aqui muito atualizado do que está rolando no Rio, no Brasil e no mundo, mas sempre com a participação especial de você, querido ouvinte da Band News FM, que pode interagir conosco através do 999026970 999026970. A gente espera a sua participação sempre fundamental, maravilhosa aqui no nosso programa Band News Rio, primeira edição. Se você tiver aí um tempo em algum momento da tua semana, vá lá no YouTube, bota canal livre Alcione Albanese e assiste a nossa presidente, fundadora da ONG Amigos do Bem, que atende milhares de crianças e adolescentes no sertão nordestino. A gente a entrevistou no Canal Livre esse último final de semana. É uma aula de ser humano, é uma aula de humanidade, é uma aula de solidariedade, é

0: que eles fizeram no sertão para ajudar milhares de pessoas, tirando 9,8 em escola no último IDEB, em nota de escola na educação. É um negócio incrível, que realmente sou fã número um. E aliás, o programa, ele não fala só sobre o trabalho da ONG, fala sobre nós, seres humanos, o envolvimento que a gente tem que ter, como que a gente tem que fazer, como que a gente faz com que as coisas deem certo, como que a gente se motiva para correr atrás e enfrentar obstáculos no meio do caminho e não em algum momento esmorecer. É realmente um programa necessário. Bom dia, Agatha Meirelles.
1: Bom dia, Rodolfo, aos nossos ouvintes. E aí, Pinho, tudo bem? Bom dia.
2: Tudo bem, você, Agatha? Bom dia, Rodolfo. Vamos nessa. 9:23, terça-feira, trazer os principais destaques aqui do nosso Rio de Janeiro, que já começou agitado. Fala aí, Rodolfo.
0: Pinho, você que acompanha as operações do Rio de Janeiro, eu pedi para separar só nessa largada do programa aqui. Tem uma informação importante pra gente trazer pro nosso ouvinte. A polícia, quando faz operação, polícia civil, polícia militar, mas enfim, as polícias de uma forma geral, elas se utilizavam ou do conhecimento de território, ou se utilizavam de imagens, de satélite, tipo do Google Maps, captações que tinham e que caem nessas plataformas, nessas big techs. Com o advento dos drones, não drones de ataque, mas os drones que a polícia hoje tem, a polícia civil tem, eles hoje, quando sobrevoam essas áreas, eles vão fazendo imagens, vão tirando fotos. E a gente está colocando na nossa live lá agora, os ouvintes podem acompanhar. E eu acho que o finalzinho desse vídeo de 1:20, vocês vão poder acompanhar na área da Zona Norte o que está acontecendo. Porque os drones que sobrevoam hoje para monitoramento das polícias, eles têm uma qualidade muito maior do que, por exemplo, as imagens de satélite. Porque eles conseguem sobrevoar 150, 200 metros de altura quando a polícia está operando em alguma favela, em alguma região. E aí você tem uma qualidade muito maior, megapixel muito mais do que, por exemplo, uma imagem de satélite. Eles vão tirando foto e a polícia vai guardando essas imagens. Aí olha o que a gente está vendo agora, Agatha e Pinho. Olha como você vê a imagem que era de satélite e a imagem que eles vão captando de drone. Você vê áreas, por exemplo, que você tinha, olha agora, ó, você tinha um estacionamento de carros e virou uma mansão dos traficantes. Você tinha uma área não edificada que virou edificada para ser quase que um clube VIP dos traficantes, como no final dessa imagem. Então, eles não só têm imagens mais atualizadas e realmente dentro das comunidades, como esses caras têm muito dinheiro, eles constroem numa velocidade muito grande. Então, você vai mudando rua, praça, via. Agatha agora há pouco estava me falando, por exemplo, que os caras agora estão construindo telhados
2: nessa
0: em algumas vias
2: para
0: poder...
1: Dá para ver o telhado,
2: se você reparar, no finalzinho do vídeo, eles fazem um antes e depois ali na divisão da tela. Se você olhar do lado esquerdo, você consegue ver o asfalto, as ruas que vão cortando ali o complexo do Alemão. Essas imagens são do Alemão. De um lado 2025, do outro 2026. Do lado direito, cara, você já consegue ver várias estruturas metálicas, parecem até uns rios de metal que vão cortando ali os becos, vielas, ruas, que são telhados que eles construíram para poder evitar esses sobrevoos de drones. Só ontem a gente teve pelo menos uns dois registros à tarde ali na região da Penha, do Quitungo, do Alemão, de drones sobrevoando com explosivos também acoplados. E ontem até uma ocorrência de disparos de arma de fogo por parte dos traficantes tentando abater o drone, né? Então, perigo duplo vindo do alto, porque é uma bala que sobe e desce e o drone sobrevoando, viu? Essas estruturas metálicas são telhados que eles fizeram. Grandes corredores de telhado metálico.
0: Olha, são grandes corredores. Rapaz, que loucura. Você viu o que é o traficante, o bandido? O cara fala, pô, pra eles não ficarem monitorando a gente com drone, vendo a gente aqui embaixo, identificando pelo rosto, sabendo onde que a gente tá, né? Porque sabendo onde tá, onde fica cada ponto, facilita a operação da polícia. Os caras começaram a cobrir ruas, fechar a rua no alto, para eles não serem mais observados pelo drone ou pelos drones. É o que eles estão fazendo em várias ruas, não só do Complexo do Alemão. Mas essa imagem mostra o que imagem de drone pode, por exemplo, ajudar também a polícia, até mesmo para saber a topografia, a mudança, o que os caras estão construindo lá dentro, porque muitas vezes os policiais, numa operação, eles podem se perder, ainda mais se eles forem com imagens desatualizadas de um ano atrás, eles perdem as referências que eles tinham na hora do planejamento da operação. Então é isso, a polícia, ela usa as imagens do drone. É lamentável que a gente ainda não tenha avançado em drones também de

0: destaque para a polícia até hoje, nem o exército tem. A gente não tem avançado para aquelas meio que bazucas que conseguem tirar o contato entre o drone e o comando do drone, e aí consequentemente ele sem contato, ele acaba perdendo o sentido, até mesmo para lançar uma granada em alguém, nos próprios policiais. Isso ainda é um equipamento que as polícias não têm. A gente, como já falou aqui, a gente engatinha em matéria de estado, de burocracia, nesse combate ao crime organizado, Agatha.
1: Tem uma outra informação, Rodolfo, que a gente conseguiu também com uma apreensão da Polícia Militar, que agora os criminosos têm um equipamento que, além de sinalizar, localizar que tem um drone sobrevoando na área deles, eles conseguem identificar a geolocalização de quem está pilotando o drone. Então, se o Pinho está, sei lá, 10 quilômetros dali e o drone dele está sobrevoando o complexo do Alemão, esse equipamento que a gente está mostrando na live, ele consegue dizer exatamente, não exatamente, mas próximo de onde o Pinho tá,
2: o controlador do drone,
1: o que coloca os policiais em risco, porque muitas vezes eles fazem esse monitoramento de fora, distante da comunidade, e agora com essa apreensão, a polícia já analisando isso.
2: Ou seja, os caras estão super equipados, né? Numa mesma quadrilha você tem ali um bandido operando o drone, o outro monitorando o espaço aéreo, vendo onde tem drone sobrevoando, e agora com esse equipamento que a Agatha falou, ele ainda consegue localizar aproximadamente onde está o operador, e se ele tiver um fuzil, uma bazuca anti-drone, ele ainda tem capacidade de tirar o sinal de drones que eventualmente estão sobrevoando, sejam da polícia, sejam de criminosos rivais. Impressionante, cara. Impressionante.
0: Isso se chama, esse equipamento, eles chamam de radar. Agora, por que que a polícia não pode ter isso, né? Como é que o traficante ele tem? Ele é como se fosse um celular, um rádio, em que ele tem antenas muito apuradas e baterias muito apuradas, pelo que eu conversei mais cedo com um delegado que conhece muito disso. Conversei agora há pouco. Ele falou, Dolfo, são como se fosse, eles chamam de radares, e eles conseguem saber onde está o drone, porque o drone ele emite informações. Até na fabricação dele, isso já é obrigatório. Ele emite informações, inclusive troca de informações com o comando, com o controle, né, de quem está controlando. Então, esse equipamento ele mostra onde está o drone e onde está a pessoa que controla. Então, é o que a Agatha falou, ó, o risco. O bandido ele tem na mão hoje como saber onde está a equipe da polícia. E ele vai lá e ataca a equipe da polícia porque ele sabe onde ela está. Monitorando o drone e monitorando de onde está saindo a informação para o drone ser comandado. Enquanto a polícia não tem. Então o bandido ele tem drone hoje com granada que ele faz, capenga mas faz, ele tem esse equipamento que a gente não tem, ele tem metralhadora antiaérea que policial não tem, ele tem bazuca, enfim, é uma covardia. Nós estamos sem os equipamentos apropriados, e mesmo que não fosse, óbvio, uma metralhadora antiaérea, mas que a gente tivesse os equipamentos próprios para, por exemplo, abater um drone, para, por exemplo, descobrir informações sobre de onde está vindo o controle de um drone para lançamento de granada. A gente precisa ser mais rápido nisso, né? 9:30, depois de algumas informações como essa trazidas aqui na Band News FM sobre esses assuntos relacionados à segurança, agora a gente vai para os nossos destaques do dia. Vamos lá.
1: Golpe da fé. A operação é contra um suposto esquema de pirâmide financeira ligado a uma igreja de Niterói. De acordo com as investigações, o esquema prometia rentabilidade de até 10% ao mês. Gabriela Morgado.
3: Muitos investidores reclamaram de interrupção nos pagamentos e prejuízos de até 118 mil reais. Análises financeiras identificaram movimentação superior a 8 milhões de reais entre 2020 e 2025.
2: Teatros sem alvará, informação exclusiva. Pelo menos 5 teatros do governo do estado mantêm espetáculos abertos ao público com venda de ingressos, mas sem o certificado de segurança contra incêndio. Os dados foram obtidos através da Lei de Acesso à Informação, João Boeri.
4: Após a denúncia da reportagem, o Ministério Público disse que vai analisar os certificados antes de instaurar um inquérito civil. O Corpo de Bombeiros também afirmou que vai vistoriar os equipamentos culturais com prioridade.
1: Carnaval.
0: Agatha, só antes, daqui a pouco a gente vai trazer os detalhes, mas se levantar, a gente já mostrou isso algumas vezes, tem hospital que não tem também, plano de evacuação, autorização para funcionar. O que não falta é equipamento no Brasil, mas no Rio de Janeiro também, que não tem autorização, não poderia funcionar. Daqui a pouco a gente vai tratar disso aí.
1: Carnaval e o TSE, o Tribunal Superior Eleitoral, aceita uma ação contra o presidente Lula por suposto abuso de poder em uma homenagem durante o Carnaval do Rio. A ação foi apresentada pelo Partido Novo. A legenda aponta abuso de poder econômico e uso indevido dos meios de comunicação. Na decisão, o ministro Antônio Carlos Ferreira afirmou que os fatos apresentados pelo Novo podem caracterizar em tese os ilícitos de abuso de poder e uso indevido desses meios. Ainda segundo a ação, o desfile que exaltou a trajetória pessoal e política de Lula recebeu 9 milhões de reais em recursos públicos. Lula e o vice-presidente Geraldo Alckmin têm 5 dias para apresentar a defesa.
2: E um acidente envolvendo o jockey profissional Leandro Henrique, de 27 anos, acabou com uma fratura exposta no fêmur do atleta e uma contusão na cabeça depois que ele caiu durante uma corrida de cavalo no domingo. Ele estava participando da segunda prova ali do dia, quando o animal saiu da pista, pulou os cavaletes e Leandro foi arremessado ao chão. Essa corrida estava sendo transmitida ao vivo na Turf TV, que faz o acompanhamento desses eventos. A cena é, cara, a chocante.
1: A imagem
2: é
1: impressionante.
2: Na hora que eles vão fazer uma corrida, uma curva ali no segundo páreo, o cavalo aparentemente não responde ali aos comandos.
1: Ele não faz a curva, ele vai reto, né?
2: Exato, não responde aos comandos do Leandro, vai reto e acaba tentando pular ali um cavalete, mas ele perde o controle. A gente colocou um borrão ali na imagem, porque é uma imagem forte, mas ele foi direto com a cabeça ali no cavalete e acabou tendo esse traumatismo craniano. A equipe médica chegou segundos depois, no vídeo, logo depois desse impacto, vem uma ambulância bem rápido, fez os primeiros socorros, levou pro Miguel Couto, ele passou por cirurgia ortopédica e agora foi transferido para um hospital particular.
5: Cara, mas a imagem é impressionante. Agora, o que acontece ali, Pinho? Você tem uma curva para a esquerda, só que por outro lado, eles até colocaram aquela madeira como se fosse um obstáculo. Eles fecham, só que você vê que tem uma reta também. O cavalo, como ele viu a curva, mas ele também olhou para frente e tinha uma reta com o mesmo, enfim, saibro, areia, o mesmo piso reto, você vê que ele meio que pula aquela parte de madeira como se fosse um obstáculo. Lembrando que cavalos, não sei se esse especificamente, muitos são treinados para pular obstáculos. Então, não sei se na cabeça do cavalo, este cavalo, ele olhou, viu uma reta para ele, que era uma reta preparada também para o cavalo correr. Ele olhou para o obstáculo e falou, eu vou pular isso aqui. Tudo bem, não seguiu o comando, né? Acredito que o jockey tentou fazer com que ele, né, se mantivesse reto. Não sei se você viu, ele quase se choca com outro cavaleiro.
2: Eu não tinha reparado nisso que você falou. Realmente tem uma outra pista ali, né? Que tá atrás do cercado, uma reta.
5: O cavalo foi
2: nessa direção.
5: Ele foi na dele, ele olhou, ainda mais que ele ficou aquilo na vista, ele olhou para aquela reta, ele falou, eu vou para cá. Claro que o jockey deve ter tentado mantê-lo na curva, mas ele olhou para a reta e falou, eu vou é aqui, meu irmão. E ele olhou meio pro obstáculo e ele pula, você vê que o cavalo, ele passa pelo obstáculo, pela madeira, até derruba a madeira.
2: Sim.
5: Ó, olha lá, ele pula. Você vê que o cavalo, ele na cabeça dele, ele achou, eu tenho que pular isso aqui, talvez seja um cavalo que já foi também treinado nesses saltos que tem, em competições, por exemplo, na hípica e tal. Ele pula e ele vai reto, meu irmão, numa velocidade absurda. E ele tava concorrendo, ele tava lá na frente pra brigar pela primeira posição. E se você for ver, ele bate nesse outro cavalo aqui, onde tem um jockey de verde em cima, verde e branco, ó. Ó agora, ó. Ele tá vindo por fora, tá brigando lá pela primeira posição. Aí, de repente, os dois... Cara, vou te dizer, o outro cavalo que ficou na pista, eu não sei se eles não estavam meio que concorrendo e se desentendendo, porque o cavalo que ficou na pista parece também, né, jogar ele um pouco pra fora, ó. Olha agora, ó. Um do lado do outro. De repente, um foi pra cima do outro, ó. O cavalo, e o outro, então, foi reto. Cara, que loucura, meu irmão. Que loucura. O cara caiu meio que numa... Ele caiu meio numa vala, o jockey, né?
2: É porque ali, embaixo, tem esse cavalete que você citou aí, descreveu o cavalo pula. Ele foi de cabeça direto no cavalete e logo depois, atrás, olha, tem um vão entre as duas pistas. É um gramadinho, ele caiu ali e foi ali que ele recebeu os primeiros socorros. Mas é um impacto muito forte, cara.
5: Na Fórmula 1, uma comissão aí... De prova, analisaria essa imagem aqui da possibilidade daquele cavalo que ficou na pista ter jogado ele meio que pra fora ali, hein?
0: Você bota a imagem de novo, observa o cavalo que ficou na pista, se o cavalo não dá uma jogadinha nele lá pra fora. Olha agora na imagem, agora, ó, ele como se estivesse fechando a curva. O cavalo que ficou, você vê que ele vai até lá fora na curva, como se ele estivesse fechando a curva na passagem. O cavalo, não sei se o cavalo não teve nem como ficar na pista. Limitou. Porque ele quase que é jogado dele, né? Realmente pra lá. Olha lá, ó.
1: Se o cara... Tem até um ouvinte que assistiu a corrida e aí ele falou com detalhes e é exatamente isso que vocês perceberam. Um chocou com o outro. Vou até botar o áudio dele.
6: Bom dia, Bandinil. Vocês estão falando sobre o acidente do Joaquim Henrique. Só para vocês saberem, o acidente foi provocado pelo cavalo que estava por dentro dele, o número 2 no páreo, que ele abriu e jogou o cavalo para fora. Se vocês verem o vídeo devagar, vocês vão ver que o cavalo número 2 se choca contra ele, não fez a curva e que levou ele para lá para fora. Tá? Não foi o cavalo dele que se jogou, não. Ele foi empurrado por um outro animal. Se vocês olharem direito o páreo, vocês vão ver, inclusive, o cavalo número 2 foi desclassificado para último lugar pelo ocorrido. Obrigado, só para dar uma explicação para vocês técnica.
1: Aí, obrigado.
0: No primeiro momento eu achei que o cavalo realmente pudesse ter olhado para aquela reta, pulado sozinho, e seguido, mas depois que eu analisei melhor a imagem, agora aqui no final eu falei, opa, peraí cara, aquele cavalo ali, e aí eu não sei, realmente o jockey foi desclassificado, e eu não sei se nessa circunstância aqui, entre nós, o jockey não tinha que ter parado, meu irmão, ele não consegue parar o cavalo para ir lá ajudar e apoiar o companheiro que saiu numa situação que o envolvia?
2: Mas sei ali, lá, Rodolfo, é porque a imagem que a gente está exibindo corta, mas em fração de segundos, logo depois que os outros corredores finalizam essa curva que a gente está vendo, já vem uma ambulância ali no fundo, você consegue ver ela no finalzinho do vídeo. Ela já embica ali.
0: Mas ele
2: ela
0: podia ter voltado,
2: Poderia, mas a ambulância ela já chega ali muito rápido para fazer os primeiros socorros.
0: Se eu te jogar para fora numa parada dessa, fica tranquilo que eu voltaria.
2: Mas não me joga não, irmão, por favor.
0: Não faria isso, mas se eu jogar... Eu poderia fazer porque eu não teria controle sobre o cavalo, porque eu não tenho a menor condição de controlar o bicho. Eu, né? Não tenho essa expertise.
2: Imagem
0: impressionante.
2: E é o que você falou, acho que agora é uma comissão técnica avaliar num primeiro momento, agradecendo ao ouvinte que trouxe até a explicação, ele tava acompanhando a transmissão ao vivo, Mike. Você tem a punição imediata ali jogando o cavaleiro pra última posição no páreo, porque foi analisado ali que foi uma falta técnica dele, mas acho que agora uma comissão tem que entrar, analisar minuciosamente as imagens, conversar também para saber se foi uma imperícia dele ali no comando do cavalo ou se foi até alguma manobra passível aí de algum outro tipo até de punição, né, por parte do jockey. Mas não dá para tirar também conclusões precipitadas, às vezes foi uma perda de controle dele também ali na curva que acabou limitando o espaço do Leandro, toda a recuperação aí para ele.
1: Torcer para ele se recuperar logo, né?
0: Vamos lá. 9h40.
1: Bom dia, Zé.
7: Bom dia, Agatha, Pinho, Rodolfo, tudo bem? Bom dia aos nossos ouvintes também. Pessoal, começar falando aqui hoje sobre vias expressas, que tem alguns acidentes aqui e a gente fala da Avenida Brasil, já com o Jorge participando aqui pelo nosso WhatsApp 999026970, com essa informação aqui de acidente na altura de Deodoro.
8: Zé, bom dia, Jorge falando. Ó, acidente na Avenida Brasil, sentido centro, na altura de Deodoro, carro e moto, para variar. Mas não tem grandes problemas, né? Os dois, né, o dono do carro e da moto, em pé, inclusive, então não gerou, graças a Deus, nenhuma coisa mais séria. Já tem um agente da Sete Rio no local, mas está gerando uma retenção. Band News, segundo tudo, pode mudar.
7: Isso ali na Avenida Brasil. Agora, tem alguns problemas também na linha amarela. O Gustavo Azevedo passou por ali e trouxe a participação aqui, ó.
9: Meu amigo, bom dia. Dose pra Leão. Hoje tá brabo, hein? 48 minutos de linha amarela.
1: Eita!
9: Da Pau Ferro até desembocar na Avenida Brasil. Isso indo pela reversível, hein? Já dentro do túnel ali, antes de chegar no pedágio, no sentido Barra Funda, tem um acidente qualquer, que não deu pra ver o que é, mas acredito ter sido queda de moto, porque tem duas ambulâncias, uma da concessionária, uma do bombeiro mesmo, mais um carro do bombeiro na pista da esquerda, e aí isso já causa um funil pra trás. E aí depois, quando você chega ali mais ou menos na altura do North Shopping, um pouco antes do Nova América, ali já começa a travar tudo e dos dois lados, tanto na pista da normal quanto na reversível.
7: Tá difícil a vida ali na linha amarela, assim como na Avenida Brasil, linha vermelha também hoje com trânsito complicado. Agora, dois ouvintes mandaram mensagem aqui pra gente, aí falando da RJ-106 agora, a rodovia Amaral Peixoto, sobre um acidente que aconteceu, e aí tem uma imagem que parece até um trator, eu acho que é um trator ali envolvido nesse acidente, ele encaminhou aqui pra gente, foi o Felipe Reis, e o Cássio encaminhou um áudio falando sobre isso.
10: A RJ-106 ali na Maricá, né, na entrada de
2: com
10: volta da entrada de São José do Imbaçaí, tá causando uma grande retenção ali. Bom dia a todos, abraço.
7: Esse foi o Fabrício falando ali na altura de São José do Imbaçaí, então, rodovia Amaral Peixoto com esse acidente, tem carro ali também.
1: Será que essa retroescavadeira tava fazendo obra ali? Porque tem um carro que tá completamente destruído também, meio que embaixo, né, eles estão de lado, mas parece que entrou por baixo da retroescavadeira.
2: É, você tem ali ao lado dela um caminhão daqueles que tá até com uma lona por cima, como se estivesse transportando materiais, né? E a pista tá sinalizada com vários cones, mais até do que geralmente fica quando é só um acidente. Então, não sei se ali era um trecho de obra, né? Mas o fato é que aparentemente o carro se chocou com a retroescavadeira. Os dois estão virados ali de lado e o carro totalmente destruído, né?
5: Mamma mia, hein, meu irmão? Putz, grila, tá... Vai demorar, hein, pra você desvirar isso aqui e retirar. Vai demorar.
2: Ainda derramou óleo ali na pista. Olha só, cara,
5: que coisa estranha esse acidente, né?
1: Eu fiquei pensando também, como é que você vira
5: uma retroescavadeira dessa? Como é que tombou um negócio tão pesado assim, cara?
2: Mas você vê que o carro rodou.
5: Uma porrada feia, hein?
2: É, exatamente. O carro, ele tá bem danificado, cara.
1: Até sem a parte da parte.
7: O Fabrício falou que tá tendo obra ali, realmente, ali pertinho desse local.
2: Então deve ser isso. A retroescavadeira devia estar ali, enfim, trafegando. Ou até parado, o carro perdeu o controle e foi direto nela, cara.
5: Então, não sei se bem sinalizado, né? Olha, deve ter ferido nisso aí. Daqui a pouco a gente traz mais informações.
2: Já tem mais bombeiro ali no local.
5: É.
7: Felipe Reis agora, Rodolfo, falando pra gente sobre a Presidente Vargas.
11: Fala, Zé. Bom dia.
7: Bom dia.
11: Felipe Reis aqui, de São João de Meriti, falando. Só pra relatar, cara. Pelo menos aqui os sinais aqui da altura do número 1121 aqui da Presidente Vargas, eles estão desligados e virados também. Agora eu não sei dizer se para trás também tá assim, né? Tá bem perigoso isso daqui, porque o trânsito tá bem pesado, né? E pode ocasionar aí um atropelamento.
7: Tá aí a informação do nosso ouvinte. E voltando ali pra RJ-106, porque o Alexandre acabou de mandar mais um áudio falando que tá sobre essa obra que a gente citou aqui e mal sinalizada pelo que ele falou.
12: Bom dia, Band News. Eu passo na RJ-106 três vezes por dia. O que tá acontecendo é o seguinte: tá tendo obra e a sinalização tá muito em cima do obstáculo. Eles estão fazendo obra em Noan também e eles estão botando aqueles perfis de concreto enormes, né? Que chama gelo baiano, né? O apelido daquele gelo baiano. Só que a sinalização tá muito em cima, tá muito perigoso, realmente tá muito mal sinalizado. Eles estão botando os cones muito em cima e não dá tempo, às vezes, de tirar. É o que tá acontecendo.
1: Tá aí, então, ouvinte falando da sinalização.
5: Atenção isso aí, cara. Tem que cobrar a empresa que tá DR, sei lá, a empresa que tá fazendo, porque olha o acidente que tivemos hoje. Bom, não tô falando que não possa ter sido imprudência do motorista, mas o nosso ouvinte tá dizendo que tá uma porcaria a sinalização, pô. Tava pra acontecer isso aí mesmo, né? Bom, 9h46.
1: Vamos girar a reportagem. Gabriela Morgado tá acompanhando desde cedo o golpe da fé, esquema de pirâmide envolvendo um pastor de uma igreja hoje. A polícia cumprindo mandados de busca e apreensão. Gabi, bom dia.
13: Oi, Agatha, bom dia a você, Rodolfo Pinho, para todos os nossos ouvintes. São 38 mandados de busca e apreensão cumpridos não só aqui no Rio, mas também em São Paulo, principalmente endereços ligados a empresas de fachada que eram usadas para lavar o dinheiro desse golpe, que era um grande esquema de pirâmide que usava da fé das pessoas para poder fazer essas fraudes financeiras. Como que esse esquema funcionava? Essa organização criminosa tinha vários integrantes, além de um líder religioso, da igreja. Igreja Apostólica Vida e Adoração, que tinha sede em Niterói, depois foi para sede em São Gonçalo, na região metropolitana do Rio, e os integrantes dessa organização, dividida ali em funções muito claras, usavam da influência do pastor para fazer os fiéis investirem num banco específico, o Gal Invest Banco, Bank, que inclusive depois ficou conhecido aí como Banco do Pastor, prometiam 10% do valor investido de volta, mas claro, por ser um esquema de pirâmide, os investidores, os fiéis, nunca recebiam esse valor. E as pessoas da organização criminosa falaram que era um banco seguro, porque ele era ligado ao líder religioso dessa Igreja Apostólica Vida e Adoração, que foi identificado como Pastor Roberto Vieira Soares. E aí, pelo menos 7 vítimas desse esquema perceberam ali que era um golpe, foram até a Polícia Civil, denunciaram, e só o prejuízo dessas pessoas dá mais de R$1 milhão. Só que a polícia começou a investigar, descobriu que de 2020 a 2025, esse esquema movimentou pelo menos R$8 milhões. Algumas vítimas ainda não fizeram ali as suas denúncias, mas a polícia continua investigando, inclusive descobriu esse esquema de lavagem de dinheiro. O pastor e familiares deles também, principalmente a esposa, usavam ali essas empresas, não só aqui no Rio, como em São Paulo, para lavar o dinheiro. A gente conversou com o delegado Renan Melo, que explicou um pouco como que a influência desse pastor, né, acabava fazendo com que as pessoas investissem o dinheiro delas.
14: As informações, elas apontam que existiam pessoas responsáveis por fazer a cooptação desses fiéis. O pastor, ele era mais uma figura de legitimação da estrutura, porque as pessoas em geral acreditam que lideranças religiosas têm uma natureza de confiabilidade maior, têm uma vida ilibada, e aonde existe uma estrutura empresarial chancelada por um líder religioso, isso naturalmente passa uma confiança maior para os investidores fazerem aportes. Tem a informação de que outras pessoas trabalhavam no serviço de cooptação, mas a gente já tem elementos que apontam que fiéis cobravam ele diretamente pelos atrasos de pagamento.
13: Não tem nenhum mandado de prisão nessa operação de hoje, então o pastor não foi preso, mas, como eu falei, mandados de busca e apreensão estão sendo cumpridos em endereços ligados a ele, e a polícia já conseguiu apreender joias, um carro e uma moto também, cada um ali valendo mais de R$100 mil, celulares e documentos que, claro, vão ajudar depois nas próximas fases dessa investigação, pessoal.
5: A fala do delegado é perfeita, né? E traz para mim o principal elemento dessa investigação, porque a gente já viu muitas pirâmides acontecendo. Lembra aquele cara que era da região dos Lagos?
2: Faraó
5: ficou preso durante um tempo. Faraó dos Bitcoins. É isso, exatamente. Bem lembrado, Pim. Quantos outros casos a gente já viu de pirâmides, até jogadores de futebol se envolveram com isso, se envolveram ou participando efetivamente, ativamente, ou então sendo vítimas. A gente já viu casos de pirâmide o tempo inteiro acontecendo, né? O cara vai prometendo 10, 20% de rentabilidade, as pessoas vão acreditando, no começo ele entrega até porque ele precisa que as pessoas no boca a boca vão ajudando a espraiar, vamos dizer assim, essa rentabilidade e conquistar outras pessoas, e depois começa a não pagar, começa a falhar, não, peraí, eu tô me ajeitando, calma, mês que vem eu pago, não sei o que, e de repente quebra e todo mundo fica a ver navios. Então não é novidade pirâmide. O fato aqui que é principal é um pastor que conquistou, vamos dizer assim, essa credibilidade, fala em nome de Deus, ajuda, entre aspas, dentro da igreja, né? Ali a família, vira quase que um conselheiro, muitas vezes uma pessoa próxima, uma pessoa de confiança dessas famílias, e elas enxergam o pastor como alguém que, poxa, jamais vai me passar a perna, jamais vai me dar um prejuízo. Então, o que ele está falando, eu acredito, eu tendo a acreditar mais. E aí, bota o dinheiro na mão do cara e ele some com o dinheiro, ele dá golpe nas pessoas, um larápio safado, sem vergonha, que se aproveitou inclusive da fé pública, né, da fé em Deus, para poder conquistar fiéis e depois conquistar o bolso deles. E muitas vezes as famílias, elas em algum momento se sentiram agraciadas ali na igreja, Olha, não, poxa, o pastor me ajudou naquele momento tão difícil da família, da doença, né? Da dificuldade em casa, no clima familiar, na briga do casal. Então, poxa, como é que eu vou negar agora a esse pastor a possibilidade de realmente colocar um dinheiro ali, alguma coisa que eu tenha? É, ainda mais ele me prometendo 10%. Eu vou acreditar, eu vou dar esse voto de confiança. E o cara deu o golpe, o banco do pastor. Que ele pague e, obviamente, seja preso, fique preso e pague pelos crimes todos que ele cometeu. E com esse agravante, né? Não sei se a lei permite, mas deveria ter um agravante de que ele se utilizou do cargo, ele se utilizou da função, ele se utilizou da autoridade religiosa para poder golpear as pessoas.
1: Valeu, Gabi. Obrigada pelas informações. Qualquer novidade, você volta. Fala, Zé.
7: Mensagem do Maurício participando aqui com a gente agora.
15: Bom dia, Zé. Bom dia, Rodolfo. Bom dia, Agatha. Maurício Cardoso falando. Falar sobre uma situação que já tem algum tempo vem acontecendo aqui no sinal da Francisco Bicalho, esquina com Rodrigues Alves. Um sinal que tem um fluxo muito grande para acesso ao Marcelo Alencar. E ora o sinal funciona num tempo muito curto, mas independentemente do tempo, ninguém respeita o sinal do lado da Francisco Bicalho. Ônibus, carros, todos eles seguem avançando, não consegui verificar se o sinal está desligado. Mas provoca uma confusão imensa na entrada, ali junto à entrada ao embarque da rodoviária e para acessar a Francisco Bicalho, a Rodrigues Alves. 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
1: Valeu, meu amigo, obrigada pelas informações. E é bem movimentado mesmo esse local que o nosso ouvinte está falando, esse cruzamento com esse sinal. João Boeri está aqui porque ele fez um levantamento exclusivo mostrando a quantidade de teatros hoje que são operados pela Funarj que estão sem alvará do Corpo de Bombeiros. No início do jornal, Rodolfo até lembrou, a gente chegou a fazer esse levantamento envolvendo unidades de saúde logo depois que o hospital...
2: Bom sucesso,
1: é, bom sucesso.
2: Pegou a gente já
1: fogo.
2: Fez de museu também, depois do Museu Nacional. Dá pra pegar os mais variados campos e a gente vai sempre encontrar. De túnel a gente já fez também e agora os teatros.
1: João, bom dia pra você.
16: Oi, Agatha. Bom dia a você, Rodolfo Pinho Zé, os nossos ouvintes. A gente pediu a relação pra Fundação Anitta Mantuano aqui no estado do Rio, Fundação Mantuano de Arte do estado do Rio, na verdade, a Funarj, pedindo a relação dos teatros que são geridos pelo governo do estado e principalmente aqueles que estavam sem um certificado de vistoria anual. É um certificado que todo ano, teatro, equipamento cultural, equipamento de lazer, eles precisam renovar com o Corpo de Bombeiros, porque ele significa, na verdade, que você cumpriu todos os requisitos básicos contra incêndio, contra pânico, que você tem um plano de evacuação, por exemplo, de pessoas, que você tem um plano caso tenha um incêndio, por exemplo, nesse teatro. O que a gente conseguiu descobrir com essas respostas via LAI, Lei de Acesso à Informação, da Funarj. Hoje tem pelo menos 5 teatros movimentados aqui no estado do Rio, em diferentes regiões, Zona Oeste, Zona Norte, Zona Sul do Rio de Janeiro, que estão funcionando, mantendo espetáculos com teatro, com show, apresentação de artista, com público, com venda de ingresso, sem certificado de segurança contra incêndio e pânico válido. Queria começar primeiro com o Teatro Arthur Azevedo, que fica em Campo Grande, na Zona Oeste do Rio. A gente, inclusive, conseguiu, pelas redes sociais, alguns prints de eventos que já foram realizados e eventos que serão realizados ainda nos próximos dias. O certificado de vistoria anual do Teatro Arthur Azevedo venceu em janeiro de 2024. Naquele mesmo ano, a Fundação Anitta Mantuano, a Funarj, realizou obras de ampliação, modernização do equipamento cultural, novos espaços internos e externos. O Corpo de Bombeiros vistoriou o Teatro Arthur Azevedo e disse que a Funarj deveria fazer uma série de adequações. Isso lá em 2024. A gente descobriu também que o procedimento para contratar uma empresa para fazer essas readequações só foi instaurado pela Funarj em novembro do ano passado. A gente teve acesso a alguns desses documentos. O estudo técnico preliminar, por exemplo, fala em risco à segurança das pessoas, porque, claro, precisaria ali de obras de readequação, precisaria colocar alarmes, sistema de incêndio nesse novo projeto que foi feito lá em 2024. Esse documento, ele fala, inclusive, por exemplo, que tem de caráter caráter preventivo, mas que é necessário instalação, detecção e alarme de incêndio, hidrantes, rede de combate, sinalização, iluminação de emergência.
2: Não tem nada disso,
16: não tem nada disso. Inclusive, isso aconteceu em janeiro de 2024, eles começaram o procedimento de contratação em novembro de 2025 e até agora sem licitação para contratar a empresa para fazer essas obras de readequação. Enquanto isso, o Teatro Arthur Azevedo é um dos 6 que fazem parte do Giro Cultural, que é um programa que tem todo ano na Funarge. Eles selecionam teatros para promover peças com preço popular. Então, tem outro teatro também, o Teatro Mário Lago, na Vila Kennedy, mesma região, está com certificado vencido desde junho de 2025. Armando Gonzaga, na Zona Norte do Rio de Janeiro, com documento expirado também. Também sem certificado de vistoria anual, Centro Cultural João Nogueira, o Imperator, no Meyer, na Zona Norte do Rio. Oh. Cristiano Pim, inclusive, estava me lembrando que ele passou por um incêndio.
2: Ano passado.
16: Isso. Em 2025, no início do ano passado, está sem certificado também. Teatro Gláucio Gil, em Copacabana, na Zona Sul do Rio de Janeiro.
2: Esse aí eu posso te atestar, João.
16: Diga.
2: Que eu moro ali na altura do Gláucio Gil. Cara, todo fim de semana aquilo ali tá bombando, é muita gente.
16: Isso.
2: E ele é pequeno, né? Então, quando forma a fila ali fora, você já pensa, pô, como é que vai caber todo mundo ali dentro? E aí você ainda descobrindo, na matéria do João Boeri, que ali nem certificado de prevenção a incêndio e pânico tem, é tragédia anunciada, cara. Se pega fogo ali, é muito pequenininho.
5: Imperator, cara. Imperator. São, gente, o Boeri tá trazendo informações de locais que cabem, às vezes, até centenas ou milhares de pessoas e que estão com eventos, grandes eventos, e que não tem o básico para, em caso de incêndio, você ter sinalização, você ter equipamento da detecção, inclusive, do início do incêndio. Num país que já tivemos a tragédia da Boate Kiss, né? No mundo, acabamos de ver também uma tragédia da mesma maneira dentro de uma boate. Recentemente a gente noticiou. Então esses casos eles acontecem com frequência em ambientes como esse fechados, e a gente não aprende com as tragédias. O que é mais impressionante, João, é você olhar para esses lugares, os eventos estarem acontecendo, não terem autorização e a gente não ter uma interdição desse espaço, uma fiscalização, ninguém vendo. Aí acontece uma tragédia, aí a imprensa vai levantar, não tinha autorização. Aí você vai em cima de quem deveria fiscalizar, que aí você pode me explicar, acredito que seja Corpo de Bombeiros. Por que vocês não estão vendo isso? Por que vocês não veem que não tem autorização e cancelam os eventos até que eles se adequem, façam os investimentos adequados? Aí quando acontece o trajeto, tem sempre gente para aparecer, para dizer, não, realmente, vamos fazer agora um mutirão, uma força-tarefa para impedir que isso volte a acontecer. Pô, depois que às vezes pessoas morreram, perderam suas vidas, João.
16: E aí, inclusive, Rodolfo, alguns desses teatros, já vou te responder sobre fiscalização, porque a gente tem resposta do Corpo de Bombeiros, do Ministério Público, da Funarge também. Tanto o Imperator como o Teatro Gláucio Gil, eles estão promovendo peças infantis também. Então, tem crianças que estão indo a esses teatros com certificado vencido. Você me perguntou sobre fiscalização, compete ao Corpo de Bombeiros também. E a própria Funarge, que deveria, segundo o Corpo de Bombeiros, ela que deve notificar o Corpo de Bombeiros que o certificado venceu, que está perto do vencimento de um prazo, e a Funarge deve solicitar a renovação desses certificados. O Corpo de Bombeiros estava explicando que, primeiro, eles podem dar um certificado provisório. Nesse caso, não seria necessário fazer uma vistoria. Depois, esse certificado provisório é substituído pelo certificado definitivo. E o Corpo de Bombeiros disse que nesses teatros já fez algumas vistorias e que algumas pendências não foram cumpridas pela Funarge. Disseram agora em resposta, depois do nosso questionamento com esses dados que a gente conseguiu levantar, que vão vistoriar todos os teatros que a gente citou com prioridade já nos próximos dias. Então a gente já deve ter novidades essa semana sobre essas fiscalizações. Perguntei se o Corpo de Bombeiros não tinha fiscalizado antes. Corpo de Bombeiros disse que sim, disse que fiscalizou, mas que algumas pendências não foram cumpridas pela FUNARGE. FUNARGE também enviou uma nota.
2: Só para ratificar para os ouvintes, João, que a FUNARGE é um braço do governo do estado, faz parte do governo do estado, assim como o Corpo de Bombeiros. Todo mundo do mesmo governo, do mesmo estado. Só para ratificar essa informação.
16: A FUNARGE disse em nota que está adotando todas as providências necessárias para regularização dos equipamentos culturais. Disse que eventuais intervenções nas atividades dos equipamentos serão avaliadas tecnicamente sempre que necessárias. Ministério Público disse que não estava sabendo, que não tinha nenhum procedimento instaurado, mas que agora vai analisar. A Promotoria de Justiça e Cidadania vai analisar a nossa denúncia, o que a gente conseguiu levantar. E aí, Rodolfo, estava pesquisando nos últimos dias, me lembrou muito a situação do Teatro Vila Lobos, ali em Copacabana, na Avenida Princesa Isabel. A gente conseguiu um vídeo de forma exclusiva como ele está hoje, com grandes sinais de
1: tristeza.
16: De tristeza, é a prática, porque ele está com mofo, ele está com sinais de infiltração, acúmulo de água, concreto totalmente deteriorado. E é um teatro que está fechado há muito tempo e que não tem, por exemplo, previsão para reabertura. No início do ano, a Prefeitura do Rio, pelo prefeito Eduardo Cavalieri, disse que ia tentar municipalizar o teatro, mas até agora sem nenhuma novidade em relação ao Teatro Vila Lobos também.
5: É, eu espero que consigam, né? Em algum momento, o Teatro Velobos está largado desde o incêndio, né? Que, aliás, como o João falou, né, tem tudo a ver com o que a gente está tratando aqui. Ou seja, já tivemos tragédias no Brasil, no Rio de Janeiro, e a gente não aprende. Não sei se vocês lembram que a gente chegou, né, Agatha, a falar daquele incêndio, cobrir aqui intensamente quando começou o incêndio no Hospital do Fundão. No Hospital Geral de Bom Sucesso, na Avenida Brasil. E também a gente chegou depois à conclusão que as autorizações todas, enfim, não estavam em dia. Então, cara, é impressionante como a gente não aprende. Qual é a dificuldade do Corpo de Bombeiros, que tem uma área só para isso, uma área administrativa? A mesma que há alguns anos houve uma denúncia, operação do Ministério Público, não deu em nada. Vários caras voltaram para dentro da corporação, mostrando que existia um esquema de venda de licenças dentro do Corpo de Bombeiros. Ou de omissão, quase que uma omissão premeditada, do tipo, não fiscaliza para poder ter uma graninha por fora. Isso já aconteceu. Agora, qual é a dificuldade para esse setor que existe? E não vem me dizer que falta dinheiro no Corpo de Bombeiros, porque a gente paga todo ano nossa taxa de incêndio, e é uma quantia monumental, olhando para residências, empresas, para vocês terem de arrecadação dentro da corporação, para não ter gente para fiscalizar. É a coisa mais simples. Você olha num sistema, como o João Boeri conseguiu através da Lei de Acesso à Informação. Olha, não tem, falta isso. Manda uma equipe hoje lá. Teatro tal. Olha, vocês não estão autorizados, está aqui interditado, bota lá na frente uma interdição, bota lá na frente um papel, vocês têm não sei quantos dias para se regularizar. Comprar os equipamentos, fazer as reformas que são necessárias. Eu não vou autorizar que entrem 1000 pessoas aqui para que eventualmente comece um incêndio, um problema, e as pessoas aqui dentro morram, ou algumas, ou quem sabe sobrevivam, mas passem por maus bocados. Agora, eu sugiro também aos patrocinadores, eu sugiro também aos artistas, que eles exijam isso. Aliás, eu sugiro a você, público, consumidor, eventualmente espectador de um espetáculo qualquer no Rio de Janeiro, que você exija antes de entrar numa casa os laudos, as autorizações. Tem algum site aberto que as pessoas podem pesquisar, João Boeri? Por exemplo, olha, eu estou querendo ver uma peça em tal lugar. Onde ele consegue? Tem uma plataforma que ele consiga pesquisar e saber se as autorizações estão em dia?
16: Acredito que não, Rodolfo. Sendo bem sincero, eu mesmo já fiz essa pesquisa, né? Algumas vezes, mas não tem nenhum lugar. Nem no site do Corpo de Bombeiros, nem na FUNARGE, nem no site do Governo do Rio, nem nenhuma empresa privada que faça esse levantamento de dados, eu nunca encontrei.
1: Não, e a gente, enquanto frequentador, a gente imagina que na teoria, para estar aberto e funcionando, estaria tudo certo, né? Só que não, infelizmente.
5: Exato. Exato, ainda mais como o Pinho falou, pô, um teatro centralizado em Copacabana. anunciando e tudo mais. É, nada contra, a gente quer que a arte, a cultura estejam presentes, pujantes no Rio de Janeiro, mas não pode abrir com quase que uma arapuca em caso de um incêndio, caso de uma emergência num ambiente como esse, lotado, muitas vezes idosos, às vezes pessoas com deficiência que não conseguem se locomover na rapidez, num momento como esse. Então, cadê o Corpo de Bombeiros? Cadê a corporação para fiscalizar isso e impedir o funcionamento? E atenção, você, espectador, patrocinador, artista, passe a exigir. Eu quero, na porta deveria ser exigido, na porta. Este ambiente está autorizado, está atualizado com as regras do Corpo de Bombeiros, assim assado, com todas as... Está aqui, ó, os laudos estão disponíveis. Na hora que você vai comprar, exige na bilheteria, exige na hora que você chegar, olha, eu queria ver, por favor, os laudos todos aqui, porque eu não quero entrar aqui sem ter certeza de que vocês estão em dia e aptos a receber pessoas no seu estabelecimento. Então, João, o Corpo de Bombeiros respondeu alguma coisa?
16: O Corpo de Bombeiros respondeu, disse que nos próximos dias, já com prioridade, vai vistoriar todos esses teatros que a gente citou.
5: Há quanto tempo estão sem?
16: Por exemplo, o Teatro Arthur Azevedo em Campo Grande desde janeiro de 2024. Tem alguns outros que estão há 6 meses, mas
5: agora...
16: esse é o pior, tem mais de 2 anos.
5: Agora 2 anos
1: agora
5: e 6 meses depois, pô, agora o Corpo de Bombeiros vai em dias. Ou seja, das duas, uma, ou vocês não fazem o trabalho mínimo, ou vocês estão sem gestão. Porque se em dias vocês vão fazer algo que vocês não fizeram em 2 anos e meio, das duas, uma, ou falta gestão, comprometimento, ou tem alguém aí dentro que tá na sacanagem. Desculpa, eu me permito dizer isso. Não tem terceira opção. Ou vocês não têm gestão, não têm comprometimento com a lei, com a regra para poder fazer, ou alguém aí dentro tá recebendo grana pra tá na sacanagem e não fiscalizar os caras. Porque agora vocês vêm responder que vocês vão fazer em dias o que vocês não fizeram em 2 anos e meio... Depois ficam chateados que a gente fala coisas aqui no ar, aí ligam, aí querem conversar. Conversar de quê? Vocês não fazem o trabalho de vocês básico. Fala, Pim, você ia falar alguma coisa aí.
2: Não, eu só ia complementar que alguns desses teatros, o Glaucio Gil, por exemplo, acabaram de ser reformados, né? Passaram pelo programa Acelera Funarge. Aí como é que um teatro que foi reinaugurado em janeiro do ano passado já tá sem o seu certificado de prevenção de incêndio e pânico e invalidade, né?
16: E vão ter que fazer outra obra pra readequar,
2: mais que gasto, os bombeiros pediram, né? Correto. Pô, não é possível.
1: Teve um ouvinte que escreveu agora, a gente vai botar até o áudio dele, ele lembrou que em restaurantes tem lá um quadro mostrando que alvarás que existem, enfim, o ouvinte até falou que isso poderia ser feito no teatro, por exemplo.
17: Bom dia, Band News. Nos restaurantes existe um quadro de aviso, não sei se é quadro de aviso, mas um quadro que você tem que deixar fixado lá o seu alvará e algumas outras obrigações, entendeu? Enfim, acho que os teatros deveriam ter isso, né?
5: Deveriam
17: fixar ali em algum lugar o certificado do Corpo de Bombeiro, a vistoria, enfim.
2: Alô, exatamente. Assembleia Legislativa, né? Pode ser um projeto mínimo, muito, né? Interessante, né?
5: Era o mínimo, cara, ter isso, pô. Sabe, pra ter transparência com as pessoas, né? É inacreditável, cara, é inacreditável. Às vezes você pode estar ouvindo a rádio e falar assim, gente, bobeira também, eu fui lá outro dia no coisa, tá tudo bonitinho. É na hora da tragédia que a gente vê. A gente não tá falando, às vezes, do carpete. A gente tá falando de saída de emergência. A gente tá falando de sinalização. Porque na hora da tragédia, a pessoa corre. Ela tem que correr pra algum lugar. Tem que estar bem sinalizado, sabe? Você não pode deixar as pessoas nessas horas dentro de um bunker sem conseguir ter rumo pra tomada de decisão. Então, não se pode negligenciar. É impressionante, a gente não aprende com as tragédias. Não aprende, o Brasil não aprende com as tragédias. Lamentável isso, cara. Parabéns, ô João, pela tua informação. A gente tem que fazer uma reportagem para a TV Bandeirante também hoje sobre isso, mostrando esses espaços e ir mais a fundo, questionar as casas. Agora, essa é a resposta do Corpo de Bombeiros, pedir ao Corpo de Bombeiros que a gente quer acompanhar a fiscalização nos próximos dias, mostrando a equipe chegando lá do Corpo de Bombeiros para ver como é que é a fiscalização. Vocês deveriam procurar a Assembleia Legislativa para saber se eles têm uma lei, ou se eles vão fazer uma lei que exija isso que colocou o nosso ouvinte, que é ter na frente das casas essa autorização, deveria ter exposto para as pessoas. Se não tem que ter uma plataforma, na mesma lei, aprovar uma plataforma em que a pessoa possa hoje em dia pesquisar, eu vou para a casa tal, ela está autorizada, está assim, ó, pum, está em dia aqui. Por que não? Obrigado, João, pelas
1: só
5: informações.
1: Antes de encerrar esse assunto, trazer mais uma participação do ouvinte que deixa a gente ainda mais preocupado.
7: É, ele trabalhou, né, em teatros e mandou aqui pra gente.
18: Bom dia, Band News.
19: Então, João,
18: tô escutando essa. Acabei de sair de casa agora e peguei o rádio na carro. Tô escutando essa. Essa matéria aí que o Rodolfo levantou aí, né? Essa bola que o Rodolfo levantou. E vou falar uma coisa pra você. Eu já trabalhei como ajudante de cenógrafo, fazendo cenografia em teatro, em vários lugares. E tem teatro, não vou citar o nome para não me comprometer, nem comprometer o cenógrafo também. Mas tem teatro que a gente vê que não tem condição nenhuma. Não tem nem porta de emergência. E a saída de emergência não condiz com o que o povo que está lá dentro. Se houver um incêndio de grande proporção, o povo vai demorar a sair. E se tiver idoso e criança, piorou mais ainda.
5: Olha isso, minha gente. Olha a gravidade disso aí. Ele pode não falar no ar, Agatha, mas a gente pode conversar com ele fora do ar. E pegar algumas informações, porque, me desculpa, a gente não pode omitir uma informação como essa, a gente não pode deixar de ir atrás dessa informação. Isso é muito grave o que a gente está falando aqui. É muito grave. Meu Deus do céu, olha o perigo que a gente está colocando milhares de pessoas todas as semanas no Rio de Janeiro, em casas de espetáculos. Começa um incêndio num palco da vida, ainda mais com cenografia. Às vezes você tem tecido, muito pano, muito material inflamável dentro de palco. Começa um incêndio, não tem nem por onde sair, muitas vezes, saída de emergência. Isso é um perigo. Aí vão falar, ai, poxa, agora que vocês falaram sobre... Não, estamos avisando antes, estamos falando antes, não adianta depois chorar o leite derramado. Ah, mas você vai interditar, isso gera emprego? Sim, vai interditar. O dono que se adeque, que gaste dinheiro, vai ficar sem durante semana, se for o caso, sem fazer espetáculo. Eu prefiro pensar na vida das pessoas. Pô... Vamos lá.
1: Valeu, João. Valeu, obrigada, pessoal, pelas informações. 10h13.
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1: Bom dia, Berê.
5: Berê. Bom dia. Tudo bem, Berê? Tranquilo?
21: Bom dia, bom dia.
5: Você que
21: tranquilo?
5: Frequenta muito teatro, cuidado, hein, Berê? Você que vai muito a teatro, cuidado, hein?
21: Na verdade, com essa época de eleição, não dá nem pra ir ao teatro, Rodolfo. Estou livre. Estou, aliás, nesse ponto, estou mais protegida à distância.
5: Bom, mas você está acompanhando esse teatro geral, né? Esse teatro do tipo, olha, eu realmente estou com problemas pessoais e não poderei estar nessa chapa. E aí anuncia para o outro, olha, eu, por questões de foro totalmente pessoal, declino da vaga de vice e toca a vida para outro lado. Então, esse teatro político você acompanha bem. Qual o próximo capítulo, a próxima peça que a gente vai ter no Teatro das Alianças para a eleição 2026 aqui na Política Fluminense, Berê?
21: Pois é, o mais incrível, Rodolfo, é que a gente está há um mês e meio, mais ou menos, né, da eleição, e o republicano está lá, né, aos trancos e barrancos. O garotinho mudou de vice pela terceira vez, né, foi a primeira pessoa que ele apresentou era de um partido que nem ficou com ele, foi pro Eduardo Paes. A segunda, a major, desistiu, e o terceiro ele anunciou na semana passada. E agora a vez também no republicanos, parece que a crise ronda o republicanos, é com a chapa ao Senado. Porque Marcelo Crivella já tinha apresentado a sua chapa, já tinha registrado na Justiça Eleitoral, e eis que agora parece muda tudo, né? Ele decidiu lá, ele tem reivindicado que a chapa seja formada agora por pessoas da confiança dele. Primeiro era até da confiança dele, o primeiro suplente, era um pastor da Igreja Universal, amigo de longa data, tô até aqui pegando o nome porque eu fechei sem querer e perdi o nome aqui dos suplentes registrados na chapa de Crivella, mas o primeiro suplente era um pastor da Igreja Universal, que pediu para, olha, agradeço muito, fico muito
2: Wagner
21: feliz.
2: Wagner Arruda.
21: Obrigada, me salvando, Pinho. E o segundo, Pinho, se eu não estou enganado,
2: Francisco Eugênio.
21: Isso. Advogado. Era só o primeiro que eu não lembrava. Ele pediu para não misturar a política, não estava pronto para essa aventura, pediu para sair. E aí juntou a fome com a vontade de comer, porque Crivella, nos sonhos dele, os suplentes seriam a vereadora Tânia Bastos e o filho dele, que tem o mesmo nome, Marcelo Crivella, mais conhecido como Marcelinho.
1: Tudo em casa, né? Em família.
21: Tudo em casa. Aí tudo bem, o primeiro já queria sair mesmo, o primeiro suplente, beleza. Agora o segundo, que é o Francisco Eugênio, que é um empresário, que a gente andou dando várias matérias aí, que era o candidato, né, mais rico da nominata geral das eleições de 2026 no Rio de Janeiro. Ele parece que tava ali gostando dessa coisa de ser suplente, de ser, né, candidato a suplente de senador, e não tá querendo muito abrir mão. Ia para você mudar uma chapa já registrada hoje no TSE, ou você conta com a renúncia do candidato, ou você tem que expulsar a pessoa do partido. Então tá nesse drama aí, ninguém sabe como fica. Crivella queria mudar os suplentes, o primeiro topou e já saiu, o segundo ainda não. E é um mês e meio da eleição, Rodolfo, que é isso que é o mais incrível. Não dá para rodar santinho no Republicanos, porque não se tem a chapa completa.
1: Nossas ruas agradecem.
21: Mas lembrando que Antony Garotinho, candidato do Republicanos ao governo do estado, não tem uma, não, tem duas ações de impugnação a serem julgadas.
1: É isso. Que pé tá isso, Berê?
21: Então, as duas, primeira ação de impugnação protocolada na Justiça Eleitoral, Agatha, foi do PSD, da coligação de Eduardo Paes. Aí, bem, tá lá, normal, adversário, né, contestar, é uma coisa até do jogo. Mas quando foi ontem, o próprio Ministério Público Eleitoral entrou também com ação de impugnação, né, porque ambos dizem Garotinho está inelegível. A gente contou aqui, só relembrando, Garotinho foi condenado numa ação por um desvio na Secretaria Estadual de Saúde, lá na época em que Rosinha era governadora e ele era o secretário de governo. As investigações concluíram que ele teria sido importante na contratação da Fundação Procefet, uma contratação que foi sem licitação, de forma irregular. E aí veio, né? Quando chegou em 2018, ele foi condenado pela Justiça, pelo Tribunal de Justiça, pela primeira instância. Recorreu, aí perdeu o prazo, mas não perdeu. Bom, resumindo, em 2025, né, o Supremo Tribunal Federal, então, recusou o último recurso dele e considerou, então, transitado em julgado. E aí tudo começou. Se ele estava inelegível por 8 anos, o prazo vale desde 2018, vale depois de transitado em julgado, vale quando ele perdeu o prazo para um recurso. Uma confusão, mas de certo é que há duas ações contestando, pedindo à Justiça Eleitoral que não dê o registro de candidatura de Garotinho. Então, o Republicanos está aí com a cabeça de chapa contestada, com a chapa dos suplentes na chapa do Senado em ebulição para trocar. Né?
1: E a campanha eleitoral a toda,
21: já começou. Agora a campanha curtinha, né, Agatha? Aquilo que a gente comentou também aqui, que você tem uma campanha oficial muito curta, muito mais curta do que em tempos passados, mas em compensação tem uma pré-campanha gigante que não tem muita regra, ficou uma coisa meio bagunçada, mas agora tem regra, tem prazo e já está na rua. Temos campanha eleitoral, mas o pobre do Republicanos não tem nem como fazer o santinho.
2: Agora, Berê, você falou do Garotinho, eu tava vendo no Tempo Real esses dias uma pendência também do Eduardo Paes, né? Relativa a algumas certidões, também para comprovar elegibilidade. No caso dele, é algo mais de entregar alguns documentos se tá tudo certo ou corre algum risco também?
21: Olha, tem até uma coisa curiosa você tocar nesse assunto. Sim, o Eduardo Paes recebeu essa intimação e já apresentou os documentos, inclusive. Atualizando atualizando a informação. Boa. Mas o que eu queria te contar é o seguinte: o Tribunal Regional Eleitoral expediu para todos os candidatos uma citação para apresentarem documentos, inclusive documentos que já tinham sido apresentados. Então, e aí foi curioso, porque a gente tem ouvido os partidos reclamando que recebe essa intimação, reapresenta o mesmo documento que já estava lá e aí dão ok. Há uma suspeita de uso de inteligência artificial, mas pelo jeito não muito inteligente, no TRE, para fazer essa checagem de documentos, fazendo os candidatos apresentarem de novo os documentos que já estão lá. Então isso é curioso. O PAS parece que foi um desses casos aí, porque eram documentos que não tinham, eram muito burocráticos e aí, mas já foram reapresentados. O partido inclusive já avisou a gente que já reapresentou, tá?
5: Meu amigo, não tá fácil não, ainda mais com esse lançamento de campanha, aí um lado cobra, o Flávio Bolsonaro esteve aqui cobrando fidelidade, tá indo pra cima de prefeitos pra cobrar fidelidade, porque muitos acabaram descambando pro lado de Eduardo Paes, ele quer que esteja do lado de Douglas Ruas, na chapa deles, enfim, a campanha do Rio de Janeiro tá começando, com muitas mudanças ainda de lado dessas últimas horas e dias. No momento, um cenário ainda favorável para Eduardo Paes, mas como a Berê falou, a campanha está se iniciando, essa campanha mais assim forte, aberta, objetiva, e a gente já viu a eleição no Rio de Janeiro mudar em 24 horas. Não foram nem 48, foram basicamente 24 horas, 36 horas, quando o Witzel acabou crescendo, indo para o segundo turno e levando. Então, em eleição, meu amigo, dá para se imaginar absolutamente tudo, e a gente vai acompanhar tudo isso de perto aqui na Band News FM com os bastidores da Berenice Seara, sempre participando do nosso programa às terças-feiras. Valeu, Berê, bom dia para

0: Fala, Zé. Beijo.
1: Vamos com o Gilberto agora, Agatha, falando pra gente da linha amarela, mais cedo tinha um acidente, mas agora é carro enguiçado, um veículo enguiçado ali no sentido Barra, e o Gilberto mandou um áudio.
0: Hoje a linha amarela tá difícil, tá, né? Salgada.
2: Amigos da Band News, bom dia, é Gilberto Ramalho para reportar aqui na pista central da linha amarela, sentido Barra da Tijuca, à altura da Cidade de Deus, tem um veículo Fiorino enguiçado na pista central. Tá provocando um grande engarrafamento. Depois que passa aí desse veículo, o trânsito flui normalmente aí pro horário. Tá ok? Um abraço a todos, um bom dia. Gilberto Ramalho para Band News. Em um segundo, tudo pode mudar.
0: Na outra, o outro áudio era no sentido centro, isso, que a gente falava de trânsito sentidos. Complicado. 50 minutos de ponta a ponta da linha amarela. Agora no sentido Barra também. Lembrando que a Grajaú Jacarepaguá pode ser uma boa alternativa. Lá bem o melhor. Trânsito realmente fica melhor nesse horário do que a linha amarela para o ouvinte não ficar parado. Se ficar parado, pelo menos vai estar na nossa companhia. Guilherme Faria está aqui para trazer mais detalhes, porque a gente sabe, né, Rodolfo? A última que a gente falou, inclusive, que foi a saidinha da Páscoa, vários presidiários não voltaram no prazo estabelecido e nem, enfim, nem com o prazo estourado. O mesmo aconteceu agora, só que no Dia dos Pais. Gui, bom dia pra você.
3: Bom dia, Agatha. Você, ao Pinho, ao Rodolfo, Zé, todo mundo que nos acompanha. Cenário repetido, né? Que a gente já sabe que toda data comemorativa acontece em meio à saidinha, muitos presidiários acabam não retornando. Dessa vez, Dia dos Pais, 14% dos que saíram não voltaram a 9 presídios aqui do estado do Rio de Janeiro. Ao todo, foram 1.623 detentos que tiveram direito à visita periódica ao lar, né? A famosa saidinha, por ocasião do Dia dos Pais. Desse total, 220 não voltaram até o prazo estabelecido pela Justiça, que era a última quinta-feira, dia 13 de agosto. Esses que não voltaram já são considerados evadidos do sistema penitenciário e são procurados agora por agentes da divisão de busca e recaptura da pasta. Eles correspondem a detentos de 9 presídios aqui do sistema penitenciário do Rio de Janeiro. Lembrando, pessoal, que essa saidinha é prevista pela legislação. A gente procurou a justiça, que explicou que o benefício é concedido individualmente aos presos que estejam cumprindo pena já no regime semiaberto e que tenham cumprido 1/6 da pena ou 1/4, caso seja reincidente. Cada pedido é analisado de forma individual pela Justiça do Rio de Janeiro. Dessa vez, portanto, no Dia dos Pais, foram 1.623 que tiveram direito e 220 que não retornaram aos presídios.
4: Quando você olha para esse número, o que a gente já falou outras vezes, você diria o seguinte: pô, é a minoria. Né, se 1.600 saíram, você tem 15%, mais ou menos, né? Algo como 15%, talvez até um 14. Pouquinho menos, 13%.
0: 14, né? Para ser bem exato.
3: 13,56, se quiserem mais exatidão ainda.
4: Boa. 13,56. Aí você fala assim: ah, então tudo bem, pô. Tudo bem. Saidinha tá dando certo. Só 13,5% não voltaram. Então, vamos seguir com essa estratégia. É quando você vai para o número absoluto, 200 e tantos não voltaram, né? Que estão nas ruas, foram beneficiados e não voltaram, decidiram não voltar. O cara que não voltou, ele sabe que ele está cometendo uma transgressão, um crime, e ele ficou na rua por quê, você acha? Ele ficou na rua porque ele resolveu se converter e virar alguém praticando bem. Ora, se fosse isso, ele voltaria e falaria: vou pagar mais sei lá quanto tempo, vou ficar bem, vou ler livro, vou, enfim, fazer o possível para sair logo e não me envolver com crime. Não, esses 200 e tantos estão na rua praticando crime. É o que a gente fala da reincidência toda hora. Os caras são pegos, são presos e são levados lá para dentro. Então a saidinha, ela, para 80 e tantos% ela funciona, mas para 13 não. E esses 13 que não voltam, de porcentagem, são incontáveis bandidos que estão nas ruas de novo para praticar crime, para comandar tráfico, para praticar crime, para de alguma forma reincidir. Por isso que a gente fala que realmente, cara, a saidinha de Dia dos Pais, Dia das Mães, saidinha de Natal, de final de ano, acaba sendo uma passagem de pano para um monte de criminoso que volta para a rua. Ah, mas eles têm que ter a reinserção na comunidade. Olha, eu adoraria realmente, quero muito que eles sejam reinseridos, mas na verdade

0: um subterfúgio para o Monte poder sair e, de certa forma, que eles sejam reinseridos depois, quando eles terminarem de pagar pelas suas penas. Podem ter o contato com a família lá dentro, o que for, mas ficar saindo para a rua, beneficiando uma parte que não volta, que fica na rua para depois praticar crime, acaba sendo bênção para um monte de criminoso e engrossando o caldo da criminalidade, né? Obrigado, Gui, pelas informações. Antes... Por falar em criminalidade, Agatha,
1: só antes de despedir do Gui, porque na semana passada você pediu pra gente tentar dados em relação ao segurança presente que está agora no braço da segurança pública, da polícia militar. Eles não têm ainda comparativo, os dados anteriores, só tem os dados que foram colhidos agora, junho e julho, desde quando passou oficialmente. Aí o Gui vai trazer rapidamente os números que a gente conseguiu.
2: Junho e julho, pessoal, de 2026, segundo segurança presente agora no braço da PM, foram 1.725 ocorrências registradas nesses dois meses, com 1.685 pessoas presas ou apreendidas, além de 342 veículos recuperados ou apreendidos, 158 celulares recuperados e 53 armas, facas ou simulacros apreendidos. Eles destacam também, depois dessa mudança, avanços na Operação Mulher Presente, na base fixa que fica ali na Praça Sãs Penha, na Tijuca. Nesses dois meses foram 180 atendimentos, incluindo 64 de segurança, e a expansão da operação com a inauguração de novas bases que foram inauguradas depois da mudança de braço em Tanguá, Resende, Volta Redonda, Paty do Alferes e Mangaratiba, 5 novas unidades do segurança presente nesses últimos dois meses, então, dados da operação que agora faz parte do braço da PM.
1: Valeu, Gui.
0: Não dá pra ter ainda, né? Difícil, não dá pra ter a comparação, né? Então, o que a gente gostaria era isso, um pouco do que tá acontecendo agora, pra ver se a tática de ir pra debaixo da polícia militar, que era óbvia, que é óbvio que tem que estar integrado com a polícia ostensiva, e não debaixo de comando político, como era antes, entregue à Secretaria de Governo, pra ver se os resultados melhoram, né? Agora, um resultado que melhorou, aproveitando o gancho, e eu tava ontem vendo os dados e trocando mensagem com a Agatha, né, Agatha? É o roubo de cargas. Há uma redução aí nesses últimos meses. É uma redução frente ao ano passado, frente aos meses anteriores? O que você tem de número sobre o roubo de cargas?
3: O acumulado ainda tá maior. O que caiu foi julho, né?
1: Julho, comparado ao mesmo período do ano passado. O roubo de cargas, inclusive, foi a maior queda, 25%. Os roubos de veículos caíram 22% e os roubos de rua recuaram 20%. Aí foi o que o Pim falou.
0: Em julho frente a
1: julho de 2025.
3: O Rodolfo,
0: entendi, é o mesmo mês do ano passado.
3: Roubo de carga e roubo de veículo, se você pega o acumulado, 2026 ainda supera 2025. Mas a gente vem observando mês a mês reduções significativas que, se mantiver essa tendência, há grandes chances da gente fechar 2026 com um acumulado menor, dar essa reviravolta. Como já foi feito em roubo de rua, furto de celular e roubo de celular também, principalmente com aquela operação rastreio que a Polícia Civil mira na cadeia de receptadores. Ainda são números muito altos, mas a gente já conseguiu reverter um pouquinho o cenário do ano passado. Em roubo de veículo e roubo de carga, mais alguns meses apresentando essas reduções, pode ser que a gente consiga reverter no acumulado também.
0: E que fique, né? Porque muitas vezes a gente fica vivendo de suspiro, né? De meio montanha-russa, né? E sobe um mês, desce no outro. Não é uma coisa constante em que você vai sempre progredindo, aprimorando, ajustando e melhorando, né? A gente vai vivendo aí de sobressaltos, como se fosse um exame cardiológico, né? Então, Agatha, a redução em julho frente a julho do ano passado, acumulado nesses crimes, ainda acumulado maior, vejamos aí nos próximos meses se eles mantêm essa redução, né? A gente vai ficar de olho nesse dado também. Agora, só para me dar o de julho, quantos roubos de carga nós tivemos?
1: Julho desse ano, 168. Julho do ano passado, 224.
0: 168, dá mais ou menos por dia... 168, 5 por dia?
1: Calma aí.
0: Mais ou menos 30 dias.
1: Isso, zero, nossa, tu tá bom de matemática. 5,6 por dia.
0: Uns 5,6 por dia. Vai, botando mais ou menos uns 6, vai dar uma a cada 4 horas, mais ou menos. é bem menos do que a gente já teve, né? Se mantiver isso aí em julho, é um dado bem menor do que a gente já teve. Lembrando que roubo de carga...
3: Chegou a bater 400 em março, tá? Só a título de informação. Tudo bem que os especialistas falam muito em sazonalidade desses crimes, né? Início de ano e fim de ano, às vezes você tem mais recorrência. Mas a título de comparação, o maior dado foi o de março, 400. Aí em abril caiu para 335, em maio para 198, em junho para 157 e agora subiu um pouquinho para 168, mas meio estabilizado ali abaixo dos 200.
0: É isso. A gente vai ficar de olho nos números nos próximos meses aí. 10h33.
1: Fala, Zé.
4: O Felipe Reis, mais cedo, falou pra gente, quando passava ali pela Presidente Vargas, que vários sinais estavam com defeito. A gente informou aqui e agora teve um acidente ali na Presidente Vargas, uma faixa ocupada no sentido Candelária, ali na Cidade Nova. Foi um acidente envolvendo ônibus e carro. Sete Rio atuando ali no local, centro de operações informando também sobre esse acidente. Então, os sinais ainda com defeito. E agora esse acidente com ônibus e carro na Presidente Vargas.
1: A gente avisou, ouvinte passou lá, falou aqui é muito perigoso, tem muito movimento.
4: E quem avisa, amigo é.
1: É, foi batata. Isso. Tá poético, né, Zé?
3: E sobre aquele acidente lá em Maricá, na Amaral Peixoto, felizmente, apesar da imagem forte ali da retroescavadeira colidida com o carro, nenhuma vítima grave. Uma até teve ferimentos moderados, mas as outras três ferimentos leves apenas, ainda bem.
0: Isso aí tem muito a ver com... Isso aí tem muito a ver com a evolução dos carros hoje em dia em termos de segurança, Pinho. Um Fusca batesse há 30 anos, como a gente viu ali, as pessoas se arrebentariam muito forte. Hoje você tem o carro, não só os equipamentos, o controle é muito maior, a proteção é muito maior, airbag, enfim. E obviamente isso acaba salvando muita vida. A evolução que a indústria automotiva teve, como a indústria também das empresas aéreas, né? As companhias aéreas, enfim, como a gente já comentou isso aqui também, né? 10h35.
1: A gente volta a trazer dados, só que dessa vez um levantamento que foi feito com moradores de 18 favelas aqui do Rio de Janeiro, com outras também em São Paulo, e apontando que a gente fala muito aqui, que os moradores estão cada vez mais preocupados com políticas públicas e contínuas de urbanização, né, Lu? Bom dia pra você.
5: Isso, Agatha. Bom dia, Pinho, Rodolfo e aos nossos ouvintes. Foram 10 mil moradores ouvidos nessa pesquisa do IBASE. 89% disseram que a população das favelas aumentou. 81% citaram também que houve uma expansão territorial das favelas aqui no Rio de Janeiro. Esse crescimento, no entanto, não foi acompanhado de políticas públicas. Nós temos alguns dados que chamam a atenção. 36% disseram que a água não chega diariamente nas residências, 66% citam problemas na coleta de lixo e a presença de lixões dentro das comunidades. Na saúde, muitos moradores ainda enfrentam uma distância muito longa para chegar a uma unidade de saúde. Às vezes, a gente precisa chegar rápido, né? A unidade de saúde, eles citam essa distância e a ausência de especialistas em comunidades especialistas em saúde. 37% desses entrevistados disseram que intervenções feitas nos últimos anos não produziram melhorias no acesso aos serviços de saúde. 62% das pessoas também disseram que ainda existem moradores sem acesso adequado a esses serviços de saúde. Pesquisa também falou sobre mobilidade urbana. No caso da mobilidade urbana, as dificuldades ainda são maiores. 90% disseram que ainda há necessidade de ampliar as ações voltadas à mobilidade. E educação infantil também é um dado que chama atenção. 62% afirmam que existem ainda crianças sem acesso a creches ou pré-escolas em comunidades aqui do Rio de Janeiro.
0: Ó, esse dado, minha gente, essa pesquisa que a Luana trouxe agora é muito fundamental para a gente entender o que acontece dentro dessas áreas. Que vira e mexe, inclusive político já se posicionou para dizer o seguinte: ah, é uma mentira isso de que o Estado não vai junto. O Estado vai sim junto. Não é verdade. Não é só a polícia. A polícia não vai sozinha. O Estado está sim dentro dessas comunidades. Eu lembro que quando... E ele teve várias... várias deficiências e poderíamos criticá-lo por muitas coisas, mas eu lembro que o José Mariano Beltrame, que foi secretário de segurança e implantou a UPP, ele até teve crises na época com a Prefeitura do Rio, e a Prefeitura do Rio na época era Eduardo Paes, porque ele vira e mexe, quando cobrado pelo fato de que não dava certo o programa, de que não evoluía, de que não conseguia avançar como deveria, ele falava exatamente isso. Ele falava: não adianta a polícia ir sozinha. Eu não chego, ocupo, se o Estado não estiver com educação transformadora, com vaga em creche, com saúde em boas condições, com saneamento básico mínimo, água, recolhimento de esgoto, recolhimento de lixo, iluminação pública, luz para eles. Eu sei que vários desses aspectos são muito difíceis, até porque a quadrilha não deixa. Iluminação pública muitas vezes eles destroem, hoje em dia não deixa entrar a operadora disso, recolhimento de lixo é complicado às vezes por eles, mas também por causa de algumas vielas muito difíceis acesso. Mas a verdade é que saúde, por exemplo, educação, depois veio a lei do saneamento, enfim, as concessões, tem algumas outras coisas caminhando um pouco na área de saneamento básico. Mas quando a gente olha, por exemplo, a saúde e educação, olha o dado trazido na pesquisa da Lona Bernardes aqui, mais de 60% das pessoas reclamando, dizendo que não tem vaga em creche, vaga em escola, que as condições de saúde não são boas. Então é uma mentira. É uma mentira deslavada, político que vem dizer que a polícia não vai sozinha. Tem lá, óbvio que tem alguma estrutura do Estado, mas muito aquém da realidade que deveria ser. Se uma criança, por exemplo, não tem vaga na escola, como é que o pai trabalha? Como é que a mãe trabalha? Como é que toca a vida, né? Como é que você dá a essa criança depois também vaga na escola, em boas condições, e ela não olhar para o traficante na boca como para ele uma perspectiva de vida, de crescimento, ou de alguém que ele possa se espelhar, né? Se ele não está às vezes dentro de uma escola. Então isso é uma comprovação de que muitas vezes sim, a polícia atua sozinha. Muitas vezes a polícia, com as suas deficiências, com os seus problemas, a polícia muitas vezes atua sozinha. Se a gente não resolver esses braços do Estado, que não estão dentro das comunidades, da maneira como deveriam estar, e são os locais com maior prioridade hoje, que é onde estão as maiores desigualdades, as maiores diferenças, as maiores exclusões em todos os aspectos, não adianta só continuar mandando a polícia. Não adianta ficar fazendo operação policial. Nós não mudaremos essas regiões se a gente não ocupar com o Estado, não só com a polícia, com o Estado. Então, a discussão que mais está acontecendo, que todos os políticos estão sendo sabatinados nesse momento no Rio de Janeiro, é: o senhor vai ocupar, porque não adianta fazer operação todo dia, não está mudando a realidade. O senhor vai ocupar território? Ah, vou ocupar território. Imaginemos que responda isso. Tá bom, mas não adianta ocupar só com a polícia. Não adianta ocupar só com a polícia. A gente tem exemplos, inclusive na América Latina, como por exemplo na Colômbia, de que o Estado entrou, e essas áreas melhoraram significativamente. Obrigado, Lu.
1: Valeu, Lu. Valeu. Obrigada pelas informações. Valeu. Um ouvinte acabou de mandar mensagem, a gente está até testando na redação, mas ele falou que o Táxi Rio está com um problema há um tempinho, né, Zé?
4: Há 3 horas o ouvinte falou, o Leandro, mandando essa informação aqui pra gente, com um problema no Táxi Rio, ele encaminhou esse áudio aqui agora.
6: Bom dia, Zezinho, bom dia, Pinho, bom dia, Acta, bom dia, Rodolfo, Leandro, motorista de táxi.
7: Como é que o pai trabalha? Como é que a mãe trabalha?
6: Zezinho, Táxi Rio tá com problema, irmão. Toca nada. Tem mais de 3 horas que ele não dá um...
7: Para o traficante na boca.
6: Não dá um sinal de vida.
7: Uma perspectiva.
6: Por favor.
7: De vida, de crescimento.
6: Vê aí com a Implan Rio, essa incompetente de braço da prefeitura, que é do TI da prefeitura, que não serve pra nada. O que tá acontecendo com o aplicativo? Por favor.
1: Bom, aqui na redação, qual é o nome do nosso ouvinte, Zé?
4: Leandro.
1: Leandro, a gente tentou com celular, com alguns celulares e até a corrida foi aceita. O que a gente sugere, que é o que a Iplan Rio fala, é tentar reinstalar o aplicativo, apagar e botar de novo.
3: Isso aí não adianta nada. O dele tá ruim há 3 meses, eu vou te falar. É Leandro, né?
1: 3 horas.
3: 3 horas. 3 horas?
4: O Marcos falou que o dele tá funcionando.
1: O do Pinho nunca mais.
3: É Leandro o primeiro que falou? Leandro, teu tá 3 horas, o meu tá 3 anos, tá? 3 meses. Cara, eu entro em contato com a Iplan, impressionante, pedindo pra me ajudar e ninguém nem me responde. Eu consigo até pedir, só que eu queria botar... Eu não sei por que eles botaram essa função se eu não consigo. Eu queria colocar o meu cartão de crédito online.
1: Cara, você é uma tia pedir. Na internet.
3: Porque às vezes eu não tô com dinheiro na conta, eu só tô no crédito, e aí eu não consigo pedir no Táxi Rio, porque ele fica carregando ali pra sempre, calculando. Tentei pedir agora no Pix, foi. Assim,
1: mas aí
3: corrida.
1: Tem que passar por reeducação financeira da tua parte.
3: Não,
1: tá?
3: Não é isso, pô. É porque se eles têm a função tem que funcionar. E se não tá funcionando, o mínimo que o cidadão espera é que o atendimento deles traga ali pelo menos um relacionamento, né? Pra tentar solucionar. E no caso do Leandro, pode ser um problema do aplicativo dele, né? Especificamente da conta dele. A gente sugere que ele entre em contato e torce pra que... ele seja um dos escolhidos ali divinos para ter uma resposta do Iplan.
1: Não sei onde nosso ouvinte está fisicamente, mas fica uma dica para onde ele pode ir pro aplicativo dele tocar.
8: Fala, Zé, eu Dorico Lemos, taxista. O meu tá funcionando normalmente. Tô aqui na área aqui do MEI aqui, bombando. Chama muito. Entendeu? Deve ser alguma coisa no aplicativo dele aí. Manda ele instalar de novo.
1: Aí, ó. Viu? Sei das coisas. Então vai pro Meia, meu amigo. Vai pro Meia que lá tá bombando, tocando muito.
3: Que não bobeia.
1: É. Bom, a gente vai... De qualquer forma, a gente vai pegar o contato do ouvinte pra entender melhor se é só dele ou não. Daniel Henrique tá aqui pra gente falar sobre a dívida do Propag. Ontem, inclusive, o ministro da Fazenda tava no Rio de Janeiro, teve uma reunião com o governador, desembargador Ricardo Couto, pro depósito da segunda parcela. Dani, bom dia para você.
9: É isso, Agatha. Bom dia para vocês. Para quem nos acompanha, segundo as regras do Propag, esse depósito da segunda parcela foi de 119 milhões de reais. Se o Estado não tivesse concretizado essa renegociação com o Propag, teria que pagar 436 milhões de reais, muito acima do que foi, de fato, ali depositado de 119 milhões. E aí, entre as contrapartidas desse programa, tem a destinação de 1% do saldo da dívida ao Fundo de Equalização Federativa, que é um mecanismo que prevê a distribuição dos recursos acumulados entre os estados, e outra contrapartida é a realização de investimento de 1% do saldo devedor em áreas como educação profissionalizante, infraestrutura e segurança. Para esse segundo semestre de 2026 vão ser destinados 900 milhões de reais para esses setores. Em 2027 esse montante sobe para mais de 2 bilhões de reais. E aí só nesse ano o Propag vai poupar mais de 6 bilhões de reais nas contas do estado. No ano que vem, essa economia podendo ultrapassar 12 milhões de reais.
0: Agora, a gente já consegue, Dani, fazer uma previsibilidade sobre o ano? A gente tem ali uma ideia, não sei se é sonho, se é desejo, se é real ou se não é, mas pelo menos em exonerações, o desembargador Ricardo Couto, governador em exercício, cumpriu a promessa de que exoneraria mais de 6 mil funcionários. Já passamos disso e vamos alcançar mais ainda. Mas na questão de contas do Estado, olhando também por essa perspectiva da renegociação, da assinatura do Propag com o governo federal, ele chegou a dizer que quer e que vai terminar o ano no azul. Tinha um déficit de mais de 10 bilhões previsto, mas que com o Propag, com o aumento de arrecadação de royalties de petróleo, com corte de funcionários, com redução de máquina e que com o aumento também, como a gente ontem trouxe, de arrecadação de ICMS, apertando em combustível, em divisas do Estado, com a barreira fiscal, que a gente poderia chegar no azul. Era importante a gente entender se essa curva realmente está acontecendo para se chegar nesse objetivo, né?
1: Só com o Propag, a expectativa é de gerar esse ano uma economia superior a 6 bilhões de reais e a mais de 12 bilhões em 2027.
9: E com as exonerações, Agatha, Rodolfo, o governo também projetando uma economia de 230 milhões de reais só nesse ano com as exonerações, os desligamentos de cargos comissionados.
1: Diga, André.
10: Posso entrar nesse debate? Fala, Schneider.
0: Pô,
10: tudo
0: eu tava
10: bem?
0: Aqui levantando a bola pra você, irmão, e nada de você falar. É piada pra... isso. Quem quer trabalhar, avisa.
10: É só pra dizer o seguinte: tecnicamente, isso não é uma economia, certo? O Rio tem uma dívida com a União e o Propag produziu uma renegociação, mais uma.
0: De modo não, que não só renegociação, né? Mas a renegociação, ela traz umas benesses ali, sim, reduções não.
10: Tem
0: de
10: menos
0: juros
10: e tal. Tem uma...
0: Isso. Tem, não é só esticar, né? Tem isso. Uma melhora também nisso, né?
10: Tem um abatimento, mas isso não, isso tecnicamente não significa...
0: Tem mais uma bondade, né, Andreasa, do governo federal, isso. Né? Tem mais uma, né?
10: Tem uma bondade aí, tem um alívio, mas o Rio continua com uma dívida muito grande que... Não sendo a primeira vez que há um regime de recuperação fiscal, porque é um novo regime de recuperação fiscal. Nas outras vezes, o Rio não foi capaz de... E o Rio considerava as condições boas quando renegociou. Dessa vez, as condições são melhores, como o Daniel Henrique acabou de apontar. Mas não dá para sair comemorando e pensando, agora o Rio... Agora tem dinheiro sobrando! Foi a mesma lógica da outra vez. O Rio ficou algum tempo numa situação, no caso do regime de recuperação fiscal, o Rio ficou um tempo sem pagar, numa espécie de carência, e meteu o pé na jaca. Então é só porque é uma nova oportunidade, essa muito generosa, que o governo federal dá para o Rio de Janeiro, mas o nosso estado é historicamente mestre em aproveitar essas oportunidades para se endividar ainda mais, para se encalacrar ainda mais. Então, só para colocar essa bola no chão também, porque o próximo governador não será o Ricardo Couto de Castro, será um político, certo? Então, quem quer que seja. É. Só para registrar isso, porque é importante, eu acompanhei essa negociação e eu me lembro de ter dito, o governador que herdar o Propag, o próximo governador com o Propag, ele vai ter condições muito favoráveis, como há muito tempo não há. Mas isso
0: é
10: não
0: verdade.
10: Isso não significando que o cara vá fazer o certo, porque da mesma forma que tem muitos benefícios, tem contrapartidas a serem dadas, tem investimentos específicos serem feitos, se eu não me engano, sobretudo em educação, não é isso, Daniel? Isso.
9: Educação, infraestrutura e segurança.
10: E sendo isso, sendo o caso de educação, por exemplo, os números do IDEB, os números mostram, sendo o fracasso histórico, certo, do Rio de Janeiro. Então, não vamos... relaxar. Nós não relaxaremos, nós aqui, mas os governantes tendem a relaxar e deitar num berço esplêndido. Boa. E quando o tempo passa, é necessário daqui a 5 anos, e não consigo mais pagar minha dívida, novo regime de recuperação fiscal. E aí a gente vai mais uma vez para isso. Então, barbas de molho.
0: Mas, se realmente nós tivermos um bom governador, você tem um cenário mais muito melhor para o ano que vem. Sim. Por alguns aspectos. Primeiro que ter condicionantes de investimento em infraestrutura, educação e saúde para um bom gestor é maravilhoso, né? O cara tem que, sim, comemorar. Opa, peraí, você vai me obrigar a colocar nisso aqui? Maravilhoso, é tudo que eu quero. Você dizer que eu tenho que carimbar para essas áreas que são áreas fundamentais, com o IDEB que a gente tem, por exemplo, na educação. Então, agora ele entra com o Propag, que, como a Agatha falou, só no ano que vem vai reduzir 12 bi de pagamento para a União. Você entra com a máquina, vai entrar com a máquina enxuta, porque tem um governador que, como está ali temporariamente, não tem interesse político, não tem grupo político, está limpando geral, mais de 6 meses de exonerações, isso vai aumentar até o final do ano. Então, vai ter uma limpeza muito grande na máquina, mesmo que erros possam acontecer no meio desse caminho. Você vai ter uma arrecadação crescente em royalties de petróleo, seja porque a gente continua aumentando produção no pré-sal, seja porque o barril está lá no alto e até agora não tem perspectiva de cair, seja porque com o fechamento de refit e com a barreira fiscal sendo ajustada, o crescimento de arrecadação com o ICMS no Rio de Janeiro aumentou de maneira significativa. Então você tem vários componentes que estão favoráveis na área financeira, que sempre foi um grande problema, para quem vai assumir com condições um pouco mais organizadas para tocar o governo. Se for bom, se rodear de gente boa, não de indicadinho político, entregando tudo pela frente, inchando máquina, vou te dizer, o Rio de Janeiro tem um potencial absurdo. Outra coisa, nunca o turismo no Rio de Janeiro teve tão em alta. Nunca o Rio de Janeiro teve tanta gente chegando com esse fortalecimento do Galeão. Os números estão explodindo. O Rio não tem nem mais alta temporada e baixa temporada. O Rio está lotado de turista o tempo inteiro. E tem de com o fortalecimento da Gol, com os últimos anúncios, tende a aumentar. Então, pô, tá na mão, brother. É só querer fazer, é só ser competente pra fazer. O Rio pode virar. Agora, vamos ouvir proposta direito aí, vamos escolher bem. Não só governante, não, governador, não. É tudo. Um beijo
1: pra
0: você.
1: Me dá 30 segundos antes de você sair, porque até uma hora da tarde tá sendo distribuída a cartilha do falso advogado pra evitar esse tipo de golpe. A OAB tá numa parceria junto com o metrô. Eles estão com um stand, inclusive, pra tirar dúvida de uma maneira geral da população. Eles estão desde 9 horas e fica até uma hora da tarde, de acordo com a própria
3: Estação
1: OAB. Estação Carioca, obrigada, Pinho. Desde 2025, eles já receberam mais de 2.300 denúncias desse tipo de crime.
0: Olha, pena, cara. Olha, tanto assunto, acabei esquecendo. Amanhã eu vou entrar um pouco mais nisso, porque tá tendo muito golpe. Só esse ano, Agatha, 630 denúncias desse tipo de fraude chegando à Corregedoria da Ordem dos Advogados do Brasil. E tem todo tipo de golpe. Então, estão distribuindo essa cartilha e eu amanhã vou trazer até os exemplos dos golpes e também como você pode evitar cair nesses golpes também. Tem aqui algumas dicas. É importante, porque os caras estão ligando. Aí ele diz que você tem um processo no TJ, ele fala em nome de um escritório fictício de advocacia. Tem muita gente caindo nesses golpes, porque o cara realmente ele liga cheio de informação sobre a sua pessoa e no final das contas ele tá aí aplicando um golpe. Então a gente vai amanhã reforçar também aqui no programa essas informações para você ligado aqui no Band News Rio, primeira edição. Valeu, beijo, gente, até amanhã,
1: jornal.
0: Tchau.
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do Rio no ar, obsessão pelo RJ. Não chora, meu bem. Marquinhos Satã, bom demais. Meu Deus, adoro. Olha essa voz. Samba do Franco e do Marcos Paiva. Mais um pouquinho, Tiano, por favor.

0: meu confrade, meu irmão Cristiano Pinho?
1: Eu vou bem, e você?
0: Muito bem, melhor agora em vossa companhia.
1: Eu acho essa palavra bacana, confrade.
0: Confrade, sim. É uma irmandade. Nós temos a nossa aqui.
1: Nós temos nossa confraria, né?
0: Temos a nossa confraria e conosco está ele, sempre. Eu diria, inclusive, que é a peça mais importante da nossa confraria. José Paulo
1: Sobral. É o óleo da nossa engrenagem.
0: Exatamente. É a corda e a caçamba. Como vai você,
2: José Paulo Sobral? Tudo bem, meus queridos? Hoje o treino foi de quê na academia? Foi peito?
0: Hoje eu fiz um treino intensivo de ombro e tríceps. Além de tudo, no final ainda fiz uma esteirinha para manter essa forma exuberante, né?
1: É, só para contextualizar para quem tá nos ouvindo e pode achar, pô, inapropriada a pergunta do Zé, do nada puxando esse assunto, é porque não faz mais do que 10 minutos Carlos Andreasa passava
0: não, faz
1: pelos
0: mais.
1: Corredores.
0: Não, faz mais. Eu tava no ar já, tem meia hora que eu passei ali.
1: 15 minutos.
0: Sim, 20.
1: Que Carlos Andreasa passava pelos corredores de shortinho e camisa de academia.
0: E parando redação.
1: Isso.
0: Como sempre.
1: Pra poder se trocar. Diga-se de passagem, não deu tempo de tomar banho.
0: Não, tomei. Claro,
1: se reequipou e veio pro estúdio.
2: Claro, quando acabar banho aqui o programa, eu vou até perguntar pra vocês se faz diferença a velocidade daquela elevação assim na máquina. Porque às vezes eu faço mais devagar
0: o melhor
2: e aguento menos.
0: O melhor é sempre mais devagar.
2: Mais devagar,
1: né? É, na verdade, a descida é que tem que ser controlada. A subida não tem problema ser rápida.
0: A gestão da queda, a gestão da descida.
1: Que é você controlar o negativo e manter o seu músculo sob estresse permanente.
0: Uma belíssima definição. José Paulo Sobral, já tendo feito a sua participação, eu, no entanto, antes pergunto, porque não fiz, sou educado, como vai você?
2: Eu vou bem demais.
0: Muito bem. Hoje o seu cabelo está especialmente bonito.
2: Pô,
0: cara,
2: mas eu não tô curtindo, eu gostava mais de ontem.
0: Porque ontem você tinha passado um produto, né?
2: É, hoje tá muito assim,
0: você
2: parece...
0: preferiu sem também, não é, Tiano?
1: Oi?
0: Preferiu o Zé sem produtos no cabelo.
1: Sim, com certeza.
0: Sem dúvida nenhuma.
1: Ficou
0: então,
1: melhor agora, natural.
0: Te enganaram naquele creme que te venderam. José Paulo Sobral, que não sai da boca de nós, ouvinte, amanhã sexta-feira.
2: Então...
0: Então, fiquei tenso.
2: Um post, você lembra que, eu acho que foi você, Carlos, que sugeriu da gente fazer um concurso de postes?
0: Sim, os postes, um concurso artístico, certo? Mas que teria como decisivo os postes cuja sua resistência artística mais nos surpreenderiam. Como seria possível aquele poste estar de pé?
2: Exatamente. Eu já vou trazer...
0: Um concorrente de peso, é isso?
2: Eu já vou trazer um concorrente de peso, uma parte negativa. Só que eu quero trazer um poste positivo na visão do ouvinte. Na minha, nem tanto, porque me lembra a era medieval. Mas ele mandou aqui uma observação.
0: Vamos ouvir.
3: Zé, bom dia, Jorge, de novo.
0: Fala, Jorge.
3: Agora, para mandar para aquela sugestão que o Andreasa falou de obras de arte do Rio de Janeiro.
0: Sim.
3: Um poste, né? Os postes que são uma obra de arte. Nesse caso é positivo. Uma ideia que eu achei genial, tá? Não sei se vocês vão conseguir reparar na foto, são arcos ao redor desse poste que tem pontas de aço, que nem facas, todo ao redor do poste. Com certeza para impedir os cracudos de subirem lá pra roubar fios. Então, isso aí foi na Transolímpica, que é uma medida da Via Rio, que eu creio que, se copiada pelas autoridades do Rio de Janeiro e todas as concessionárias, né, que trabalham com o uso de
0: poste
3: ia resolver, se não drasticamente reduzir a questão de roubo de cabos no Rio de Janeiro.
0: Quer dizer, você existe o arame farpado nos muros. Agora você tem o poste farpado. Qual é a sua avaliação a respeito, Tiano, dessa proposta do Jorge?
1: Ah, eu sou favorável. Eu, nesse caso aí do Arco Metropolitano, eu confesso que eu nunca tinha visto e eu queria pedir a Luana Bernardes, nossa chefe de reportagem, pra gente entender quando foi adotada essa medida. Isso. Imagino que ali não tem concessionária, né? No Arco Metropolitano, mas é uma BR.
0: Sim.
1: Então, talvez algo adotado pelo DENIT.
0: Sim, mas aí o DENIT tem que explicar se é uma solução com base. Se essa é uma solução tomada mesmo, se isso é um improviso de alguém.
1: Porque assim, aqui no Rio de Janeiro a gente tem algumas soluções semelhantes. Por exemplo, vocês podem observar na Zona Norte, principalmente, Grande Meier, passa ali na São Francisco Xavier, Amaro Cavalcante, 24 de maio. Em alguns postes vocês vão ver o que eles chamam de garras antifurto, que são umas garras, parece um guarda-chuva, só que só a estrutura metálica do guarda-chuva, sem a lona dele. Sim. E aí ficam essas garras apontadas para baixo, que é pro cara não escalar o poste e chegar até o ponto onde ele faria o furto.
0: É uma espécie de saia, de armação.
1: Isso aí.
0: Ponte aguda.
1: Essas são as garras antifurto. Tem algumas outras medidas semelhantes.
0: Mas quem faz isso? É a prefeitura que está? Quem é uma iniciativa popular dos moradores?
1: É adotada tanto pela prefeitura. Não, é pública, isso. Tanto a prefeitura já adotou através da Sete Rio, como tem concessionária. Ecovia já fez isso na ponte. Não sei se as concessionárias de energia elétrica já fizeram. Transolímpica, que ele falou? Ah, eu falei Arco Metropolitano, né? Então a gente pode ver, Luana Bernardes, por favor, com o pessoal da Via Rio, lá é Via Rio, né? Qual é o nome dessa tecnologia que eu achei interessantíssima? Lembra a garra antifurto? Só que é uma espécie
0: mais,
1: de...
0: Mais agressivo, talvez, assim.
1: Mais letal. É quase um negócio, um arame farpado ali mesmo, né?
0: Perguntar se isso tá em todos os postes, se eles...
1: Parece aqueles braceletes de roqueiro, né?
0: Isso.
1: Com espinhos.
0: Isso. Se está em todos os postes, desde quando, enfim, tentar entender essa prática que
1: agora,
0: chama,
1: eu não quero...
0: Para a qual não chama atenção, Jorge.
1: Eu achei legal, acho que é uma tentativa, né? Mas não quero jogar água no chope do Jorge. Só que em vários desses locais onde você tem esses equipamentos já foi registrada driblagem por parte dos cracudos, como ele disse, para que eles acessem ali os pontos de furto, infelizmente.
0: Um abraço para o grande Jorge.
1: Mas o que der para fazer para dificultar é melhor, né? Você pega ali o próprio BRT, cara, nas estações ali do corredor Transcarioca, Madureira, Vaz Lobo, tudo com arame farpado ali pro pessoal não invadir.
0: Poste farpado. Muito bem. O que mais, Zé Paulo Sobral?
2: Vamos para segunda relacionada a poste. Eu gostaria de considerar isso uma trinca informal. Algo que eu poderia utilizar agora, mas que depois eu ainda tivesse direito de trazer algo mais.
0: Tá certo. Então você tá propondo o seu triplex habitual, mais um bônus, é isso?
2: É, se não for tomar muito tempo de você.
0: Não, eu por mim autorizei, mas o Tiano que precisa...
2: E já me
0: eu poderia
2: torto, como
0: eu poderia se fosse decidir, me eu poderia decidir soberanamente,
2: sim,
0: certo? Porém, eu sou um democrata, pergunto se o Tiano concorda, se ele acompanha o relator.
1: Vamos lá, vamos vendo.
2: Tá, então vamos lá. Vou trazer então rápido aqui o José Roberto.
4: E a Bandinha.
2: Grajaú.
4: Meu nome é José Roberto, eu sou síndico aqui do prédio, na rua José Vicente, número 92. E mais uma vez nós tivemos roubo de cabo de novo, mesmo local, eu estou evidenciando aí com fotos. E o serviço que a Light fez da última vez foi no Dia dos Pais, de domingo para segunda. Eles vieram 6 horas depois, teve o roubo do cabo, e eles efetuaram o serviço, mas de maneira porca, conforme está evidenciado aí nas fotos. Eu reclamei pedindo para que viesse, colocasse um anteparo, porque até do jeito que eles colocaram a emenda dos cabos, ficou perigoso para as pessoas passarem, encostarem, tomarem um choque. Não tomaram nenhuma providência. E agora, de novo, essa noite, vieram cortar os cabos de novo.
2: Parece que a gente vive numa selva, né? Tendo que ter cuidado ali com...
0: Nesse caso é o furto de cabos ali na rua José Vicente, no Grajaú, Zé.
2: Número 92.
0: Então, isso acontecera antes... Houve a reclamação, algumas horas depois a Light se apresentou, 6 horas depois ele diz, e fez o conserto. Só que fez mal o conserto. Me parece que os fios ficaram expostos, houve a reclamação de um acabamento mal feito. Não sei se esse acabamento mal feito, se essa proteção mal feita terá facilitado a vida daqueles que fizeram esse furto, dos criminosos, vamos chamar as coisas pelo que são. Eu tenho a impressão de que o nosso... Qual é o nome do nosso ouvinte, Zé?
1: José Roberto.
0: Que o Zé Roberto considera que sim, que a Light fez um mau serviço, isso facilitou a atividade de quem furtou o cabo. Então tá aí mais uma vez, furto de cabo no mesmo lugar, pouco intervalo de tempo, no Grajaú, que a Light lá de novo resolveu o problema. O custo infinito disso. O que você disse? Que nós vivemos numa selva? Mas nós, eu não sei, Zé. A selva...
1: Selva urbana.
0: A selva, como nós a conhecemos... Talvez seja mais segura.
2: Tem razão.
0: Certo? Talvez seja mais segura. Certamente nós sabemos os riscos que nós corremos na selva. Aqui no Rio de Janeiro, não há controle sobre os riscos. Vem de todos os lugares. E muitas vezes os indivíduos se comportam como animais irracionais. Certo?
1: Certo. Sobre o assunto anterior, que também tinha a ver com esse assunto, né? A medida adotada, aparentemente, ali pela concessionária que administra a Transolímpica, colocando uns espinhos ali, uns ferros, né? Em formato de espeto, em volta de um poste, para supostamente proteger uma estrutura metálica e tentar evitar que aconteça o que aconteceu ali no Grajaú, furto de cabos. Eu, durante o comentário, falava, confundi com um arco metropolitano. Sim. E aí, só registrar aqui o Eliel Mengão falando, tem sim concessionária no arco metropolitano, é verdade. A Eco Rio Minas, que pegou a concessão ali da Dutra, ela também pegou o arco metropolitano, inclusive já tem até pedágio. E o Eliel tá falando aqui, olha, eles vão colocar iluminação em toda a via, pelo menos tem essa promessa, é até bom a gente ficar de olho nisso também. Aliás, agradeço ao Eliel pela mensagem.
0: Sobre a questão da iniciativa de proteger o poste, colocando garras, saias, elementos cortantes para proteger mesmo os postes, evitar novos furtos de cabo, me ocorreu agora, Tiano, e algo que me preocupa, que as pessoas passem a tomar esse tipo de iniciativa. Então é bom a gente chamar atenção para isso. Isso aí, eu digo as pessoas, os próprios moradores. Diante de insistência em furtos de cabo, que os próprios moradores tomem iniciativa. A gente vê isso acontecer. Isso não é uma coisa impossível de se acontecer. Então eu quero chamar atenção para você que está nos ouvindo, que diante disso, de repente, falou, pô, uma boa ideia, vou juntar aqui os moradores e fazer isso. Cuidado, é perigoso. Consulte a concessionária, sugira, faça da forma correta, não tome esse tipo de iniciativa se colocando em risco, certo? Porque há mesmo esse ímpeto, o cara tá ali, mora no lugar, toda hora na sua rua furto de cabo, gerando prejuízos, falta de energia e tudo mais, o ímpeto de tomar decisões sobre o próprio punho, própria mão, e aí fazer uma proteção no poste, criar um poste farpado, cuidado, inclusive porque certamente isso precisa de licença, de autorização do poder público, do concessionário, muitas vezes.
1: Mas na sua casa, fique à vontade, eu te encorajo a adotar todas as medidas possíveis para você.
0: Dentro da sua casa, sem dúvida.
1: Que é o que a gente já faz há muito tempo, né? Muro, sim, com arame farpado, cerca, isso, elétrica, caco de vidro, o que der para fazer.
0: Irmão, eu me lembro quando eu era, e o ouvinte vai se lembrar, e você talvez se lembre, eu me lembro quando eu era moleque, não existia essas grades na porta de prédio como tem agora. Isso aqui, ó, que a gente vê, tem a porta do prédio, tinha aí talvez uma grade da porta do prédio, uma proteção e tal, os edifícios que tem porteiro. Mas não existia essas grades. Agora é exceção. Exceção você observar um prédio no Rio de Janeiro que não tenha uma grade. Esse é um mercado que cresceu imensamente. O sujeito que vende grade, que faz grade, e essas grades hoje em dia, bem da verdade, bastante vagabundas, né?
1: Tem cracudo que vai, o cara arrebenta e leva nas costas. Sim.
0: Mas o fato é que as coisas evoluíram dessa maneira, isso foi ficando normal entre nós. O prédio onde eu morava, quando eu era moleque, tinha uma porta de vidro. Você abria e entrava em casa.
1: A rua que eu cresci, que era uma rua mais de casas, né, lá na Vila Cosmos, todas as casas tinham muros baixos. E nem todos eram aqueles muros de blocos de concreto e tal. Muitos eram grades, na verdade. E que qualquer um, se tivesse ali um intuito ruim, poderia invadir facilmente, mas não acontecia. Hoje em dia, na mesma rua que eu cresci, lá no final tem boca de fumo. Então, mudou, cara. Mudou. A gente perdeu os espaços.
0: Outro dia eu tenho
1: visto. Os espaços e até mesmo a liberdade dentro do lugar onde... Lá atrás, o único lugar onde a gente se sentia realmente seguro era a nossa casa. Agora, sim, nem isso, né?
0: Outro dia eu vi, inclusive, tinha uma sofisticação disso, num lugar que não necessariamente considerado perigoso, de risco, a grade completa. Não é simplesmente essa grade. Ela vinha e fechava sobre o prédio.
1: Sim.
0: E uma espécie
1: quase
0: de...
1: Quase um toldo, né? Um toldo gradeado.
0: A grade, você estava dentro de uma gaiola.
1: Gaiola, mesmo. Exatamente.
0: Então, eu tenho visto isso acontecer cada vez mais no Rio de Janeiro, miseravelmente. São Paulo também tá assim.
1: E aí, Zé?
2: Esse assunto me lembrou aquela do Marcelo Falcão, né?
1: As grades do condomínio são pra trazer proteção. Só que no caso dessa música do Falcão, ele faz uma crítica que hoje em dia eu até acredito que ele tenha repensado, né? Porque eram outros tempos. Então ele faz uma crítica ao modelo de condomínio que te traz a sensação de estar protegido, mas na verdade você está sendo aprisionado dentro daquele lugar.
5: Sim.
1: Porque você deixa de conhecer o restante do mundo e fica ali vivendo naquele pequeno espectro, naquela bolha. Hoje em dia, sortudos são os que podem estar em um condomínio tendo uma segurança a mais.
0: Mas não deixa de ser verdade.
1: Então
0: as coisas convivem. Infelizmente as coisas convivem. José Paulo Sobral.
2: Então, pro nosso mini concurso de 3 participantes de postes, eu acho que eu daria o voto pra esse aqui, porque é algo de momento.
0: Você vai apresentar um terceiro agora?
2: É o terceiro, tem um poste pegando fogo.
0: Tá bem.
2: No Engenho Novo.
0: Péssimo.
2: É péssimo, mas esse ganharia o concurso, porque
0: um poste incendiário.
6: Certo. Bom dia, Band News, Wagner de Moura falando. É um poste pegando fogo aqui na rua Maria Antônia, próximo aqui do número 130. Interrompeu o trânsito e... rapaz, a minha internet já caiu, né? O cabo de tensão passa um pouco mais alto, mas se demorar muito vai pegar fogo também, vai faltar energia elétrica.
0: Então ele faz na verdade ele tá pedindo ajuda, né? Porque ele, sim, se refere à rua Maria Antônia, Engenho Novo, Serra, sua rede de internet, já foi embora.
2: Número 130.
0: Ele, no entanto, chama atenção pro fato de que se o fogo continuar, vai chegar ali em cima na fiação de energia elétrica, podendo comprometer ainda mais, gerar ainda mais prejuízos. A quem acionar nesse momento, Cristiano Pinho? É claro que é um incêndio, tem que chamar...
1: Bombeiros e Light,
0: bombeiros,
1: né?
0: Bombeiros e Light para esse...
1: Que tem que
0: então,
1: controlar ali a situação da energia.
0: Repete a localização precisa na Maria Antônia, qual o número?
2: Rua Maria Antônia, número 130 no Engenho Novo.
0: Perfeitamente.
1: O Daniel Nascimento já fez o joinha, daqui a pouco ele volta com o retorno de Bombeiros e Light, tenho certeza. José Paulo Sobral, você fechou
2: agora
1: então sua primeira trinca, né?
0: Ele pediu o direito de fazer mais alguns.
2: Mas se vocês quiserem que eu faça aqui depois.
1: Não, o cara acabou de fazer, inédito no Rádio Brasileiro, um mini concurso de postes.
0: De postes
1: de
0: artísticos.
1: Participação sobre postes.
0: Postes artísticos.
1: Um poste que estava ali com furto de cabos e...

0: E foi feito ali o serviço de recuperação de energia no Grajaú, mas o negócio ficou meio mal acabado, sim, né? Depois um poste na Transolímpica...
1: Fartado.
0: Medieval. Isso, poste medieval ali com uma estrutura metálica farpada para proteger a...
1: Um poste Fortaleza.
0: Né? Isso, para proteger ali a caixa que alimenta com energia aquele poste. E depois um poste pegando fogo. No Engenho Novo, né?
2: Isso.
0: Muito bem. José Paulo Sobral, agora sua trinca trazendo outros assuntos aqui do nosso Rio de Janeiro.
2: O assunto de agora é esse aqui, ó.

0: procurar.
1: Outdoor é o assunto?
2: Outdoor é o assunto, porque o nosso querido...
0: Mais do que mereço.
2: O nosso querido Marcelo tá pedindo nossa ajuda.
0: Me telefona, por favor.
1: Vai, Marcelo, pelo amor de Deus.
3: Bom dia, bom dia, Band News. Bom dia a todos aí. Bom dia a todos. Que tenham um excelente dia. Aqui é o Marcelo Matias. Pô, queria solicitar aí um pedido aí que vocês pudessem dar uma ajuda aí, porque esse outdoor aí, já ele vai cair. Está desde a época da ventania. Ele está bem inclinado mesmo. E aqui na Melachola encaixa na altura do meu número 4417, próximo ao túnel de Anchieta, são a via expressa, que passa onde? Passa Uber, passa táxi, passa moto e pedestre pela calçada, e isso tá assim, desse jeito, cada dia que se passa ela tá inclinando mais ainda. E uma vez eu parei o carro esse carro que faz recolhimento de entulho, caminhão do lixo da Trator e caminhão da Colurbe, falei com o cara falou que tinha que ir na região administrativa lá de Anchieta. Eu passei próximo lá, falei com a pessoa falou que tem que ligar pro 7746, quer dizer, um tá empurrando pro outro. Você vai acabar formando uma tragédia aí. Aí depois não adianta. Então, pô, como eu sei que vocês são uma pessoa que tem um alto índice de audiência aí, sim, solicitar aí as autoridades cabíveis que possam alguém entrar em contato com um representante do outdoor, até mesmo lá demolir aquilo antes que caia e faça uma tragédia. Valeu, gente. Obrigado, um ótimo dia para nós todos aí.
1: Obrigado a você,
0: tá,
1: irmão, pela
0: esse
1: alerta.
0: Outdoor,
1: Anchieta.
0: Aproveita e retira essa porcaria. Marechal Alencastro ali, Anchieta. Isso. Esse outdoor denunciado pelo Marcelo, ele tá caindo ali. Ali você vê, Tiano, os carros passando debaixo desse outdoor. Se ele
1: quando
0: cai.
1: Quando foi aquele vendaval fortíssimo? Tem umas 3 semanas?
0: Terá umas 3 semanas.
1: Ele fala mais que tá assim, envergado desse jeito, desde aquele vendaval que a gente teve aí entre 2 e 3 semanas atrás. E um detalhe, né? Ainda continuam dias de rajadas de vento mais intensas. Por exemplo, às 11h13, ou seja, 2 minutos atrás, 120 segundos atrás, o Centro de Operações da Prefeitura divulgou um alerta de ventos que chegavam a 50 km por hora aproximadamente na base aérea de Santa Cruz. Então não são ventos tão fortes quanto aqueles, mas para uma estrutura que já está prejudicada, são suficientes para gerar ali com o tempo a queda desse outdoor.
0: Eu quero insistir no que se fala.
1: Não, teve gente ferida, lembra? No vendaval lá em Nova Iguaçu, o outdoor caiu em cima da menina, pô.
0: Sim, eu quero chamar a atenção pro seguinte, esse é um outdoor que fica sobre a pista, não tem uma calçada passando ali. Aliás, seria perigoso também, caindo sobre alguém, sobre uma pessoa, sobre uma família, sobre quem quer que seja. Esse carro outdoor, nesse caso, o outdoor provavelmente cairia sobre um carro, passando na Marechal Alencastro com uma velocidade importante. Então, a prefeitura tem de agir. A prefeitura tem de agir imediatamente, tá todo mundo nos ouvindo na prefeitura. Qualquer que seja o responsável por isso especificamente, faz a designação e resolve imediatamente, porque esse poste tá podre. É um daqueles postes antigos, tá? Daqueles outdoors antigos.
1: Isso.
0: Não é aquele moderno, luminoso, elétrico, digital, não. Esse é um daqueles de madeira, é podre, tá claramente
1: não,
0: podre.
1: E ali é muito movimentado, cara, porque sim, o pessoal que vem de Nilópolis passa por ali, pega a Marechal Alencastro pra ir na direção da Brasil. Então, é um trecho, inclusive, que muitas vezes tem blitz gerando engarrafamento nesse trecho. Então, apesar de ter a tua hipótese correta de que os carros estão passando ali numa velocidade considerável, mas podem ser atingidos, ainda tem retenção em horário de rush ali, que gera um congestionamento e gera o perigo para esse motorista que vai estar parado ali.
0: Isso, então a prefeitura tem de agir imediatamente. E claramente para retirar esse outdoor.
1: Leonardo Mota lembrou que foi no dia 29 de julho. O vendaval, ou seja, tá assim desde o dia 29 de julho. Se demorarem mais uns 11 diazinhos, a gente leva um bolo e canta parabéns lá. Um mês de outdoor quase caindo.
0: É verdade. Agora, vai cair. Esse outdoor vai cair. Tá feito o registro aqui.
1: José.
2: Oi.
1: Você agora.
2: Tá bom. Eu vou trazer então pra conversa o Diogo, pode ser?
0: Pode ser, deve.
2: Então fala, ele Diogo, vai falar de um vazamento e no segundo áudio, que eu já vou complementar um no outro, ele fala o endereço que é lá em Cavalcante.
0: Perfeitamente.
4: Bom dia. Eu te mandei um vídeo aí, cara. A água jorrando lá no meu portão. Cara, há dias, há mais de 10 dias, vários protocolos abertos e águas do rio no vaso, Zé. Ajuda a gente aí, irmão. Em um segundo pode mudar. Diogo, Band News FM Rio. Antônio Saraiva, número 105, Cavalcante. Rua Antônio Saraiva, 105 Cavalcante.
0: Ô Zé.
2: Oi.
0: Resolve aí, irmão. Ele pediu pra você resolver. Vai falar com quem?
2: Eu deleguei a vocês.
0: Águas do Rio, né?
2: Sim, Águas do Rio.
0: Águas do Rio.
1: Repete aí, Rua Antônio Saraiva, qual o número?
0: 105 Cavalcante. Cavalcante. Ele faz referência a uma água brotando, jorrando, água limpinha, água limpa, tá? Brotando do chão, uma calçada toda destruída e a água jorrando. Aliás, igualzinho aqui, não mudou nada, hein? Paróquia, aqui na nossa paróquia da... Caramba, eu tô...
1: Na igreja aqui da Álvaro Ramos.
0: Sim, esqueci o nome da paróquia. Deus me perdoe. Passo na igreja todos os dias.
1: Santa Cecília?
0: Santa Cecília. Sensacional. Você tá em grande forma.
2: Te mãe. Confundiram com o padre outro dia?
0: Fui com... Isso. Aliás, essa é uma boa... É verdade. Essa é uma boa história. Eu tava saindo da igreja e aí um fiel estava entrando e dirigiu-se pra mim e perguntou se eu era o padre. O senhor é o padre? Eu falei, não, sou um pecador. Mas o padre está lá. E assim foi. Mas na porta da igreja de Santa Cecília, aqui na paróquia da Álvaro Ramos...
1: O filete de água continua?
0: Não, é muito mais água, cara. É muita água.
1: É, eles já tiveram lá. Tem que ter obra ali, pô. Tem que ter obra.
0: Já tiveram lá e já milonga. É muita catimba pra resolver o perigo. Mas o que importa agora, nesse caso específico, que chama a atenção, é a questão... Alô, Águas do Rio, Rua Antônio Saraiva, Cavalcante, o Diogo chamando a atenção para, na porta da casa dele, uma água limpa jorrando, desperdício de água. Água limpa brotando do chão, dá pra ver que tá brotando ali, inclusive da próprio
1: um tampão
0: do
1: ali,
0: próprio
1: né?
0: Tampo da Águas do Rio, certo? Do hidrômetro.
1: Certo. É. Ô Zé,
2: oi.
1: Agora é a hora que você fecha a tua participação inicial, parabéns.
0: Bela participação.
1: Você segurou aí um bloco inteiro, cara.
0: Bela participação.
1: Obrigado. São 11h20 agora.
0: José Paulo Show.
2: Agora é a última, né?
0: Sobrar o show.
1: É, depende. Se você continuar nessa forma, talvez a gente...
2: Não, vamos lá. Eu queria saber se depois desse quintal que nós fizemos aqui, tantas denúncias, sim, ajudando um monte de gente, se você teria aí... A vinheta. Tá, é problema resolvido.
5: Problema resolvido.
2: Vocês lembram que a gente falou da Rua Maria Antônia?
0: Sim. Falamos agora da Rua Maria Antônia.
2: Então, vocês estão com a memória boa. O Carlos Monteiro passou lá agora. E já tem uma atualização.
0: Mas é um negócio do poste que tá pegando fogo.
2: Sim.
0: Ah, não tem a ver com
2: mas olha
0: não
2: só como é. Gente. Eu acho que sim, ó.
6: Bom dia, Band News, Carlos Alberto, taxista. É, de acordo com o informe do amigo aí sobre o poste pegando fogo na Maria Antônia, acabei de passar aqui agora no local, tá? Já tá tudo sob controle, bombeiros no local, né? O trânsito tá um pouco interrompido ali, porque... Uma faixa foi interditada na esquerda por causa dos carros de bombeiro, mas aparentemente fogo apagado, tudo sob controle, tá bom? Um excelente dia a todos, Band News, em um segundo tudo pode mudar.
1: Valeu, meu irmão, excelente dia pra você também, obrigado pela mensagem e tomara que assim como foi controlado o fogo, que tenha sido controlada a situação ao ponto de não ter danificado ali a rede de energia, né? Que era a preocupação também, sim, do nosso ouvinte quanto à queda da energia elétrica, exatamente. 11h22, José Paulo Sobral volta daqui a pouco com mais dos nossos ouvintes. Agora eu giro a reportagem começando com o João Boeri, que vai falar sobre o Instituto Rio Metrópole. Mas dessa vez, Andreasa, não é denúncia relacionada ao Instituto Rio Metrópole, depois da devassa feita da série de reportagens do João e da resposta das autoridades. Agora é o que a gente esperava, né, do Instituto Rio Metrópole antes. O pessoal tá querendo trabalhar. E a nova gestão está planejando aí a implementação, o projeto, na verdade, né, de implementação do bilhete único intermunicipal, uma parceria com o BNDES, né, João? Bom dia.
7: Seria um novo bilhete único intermunicipal, Pim. Bom dia para você, André, Zé. Aos nossos ouvintes, já existe hoje um bilhete único intermunicipal, mas a ideia que vai começar a ser discutida pela nova gestão do Instituto

0: Instituto Rio Metrópole, presidido pelo delegado Roberto Lisandro Leão, de forma interina, vai fazer um documento para o próximo governador daquilo que eles entendem de como deve servir o Rio Metrópole para a sociedade. Porque a visão dessa nova gestão é de que, de fato, o Instituto Rio Metrópole tinha sido criado lá atrás, a partir de 2019, para, na verdade, ser um grande instituto que produzia contratos e acertava contratações, por exemplo, de obras de tapa-buraco, obras de acessibilidade na região metropolitana do Rio de Janeiro e o que a gente viu nos últimos meses também de desvio de recursos públicos, segundo o MP, que chegam a quase 90 milhões de reais. Então, essa nova gestão já fez uma primeira reunião com a Secretaria de Casa Civil, Secretaria de Transportes, com o BNDES, e ficou estabelecido essa possibilidade de viabilidade de um único cartão a ser utilizado no sistema metropolitano a partir dos próximos anos. Isso tudo vai ser discutido pelo próximo governador, pelo novo presidente do Instituto Rio Metrópole, que deve ser eleito no final desse ano. Nova gestão tentando dar pelo menos um fim, uma finalidade ao Instituto Rio Metrópole, voltando ao que era antes, lá no início, quando foi criado.
1: Não necessariamente precisa existir, certo? Mas uma vez que exista, e falando da proposta concreta dessa, tudo quanto for para simplificar a vida das pessoas, o transporte já é ruim. Não há muitos indicativos de que melhorará. Será tema aqui exaustivamente tratado da nossa sabatina com todos os candidatos a governador. Mas que você tenha uma forma única de pagamento, João Borelli, não é isso que se propõe? Sim. Você tenha uma forma única de pagamento, que você simplifique a vida das pessoas, que você tenha um cartão que centralize as múltiplas formas, pensando mesmo metropolitanamente, pensando no transporte intermunicipal. Essa é a função de um instituto que se chama Rio Metrópole. Pra tapar buraco, João Boeri, pô, desculpa, tem um monte de gente. Um instituto como Rio Metrópole, imagino que tem que pensar soluções, e isso vai passar muito pelo transporte. Transporte é algo que tem natureza metropolitana aqui no Rio de Janeiro. Pensar soluções para melhorar a vida do cidadão em termos de locomoção. No caso do transporte, Vejo com bons olhos. Muito bem, João Boeri, uma boa notícia. Alô, Rio Metrópole, uma boa notícia, de vez em quando vem.
2: E mais uma com característica de governo interventor, né, Andreasa? Você já preparar o terreno, deixar o projeto encaminhado para o próximo governador. Você falou de sabatinas, certamente a integração da bilhetagem dos transportes do Rio de Janeiro será tema das nossas sabatinas, ainda mais depois que a bilhetagem da cidade do Rio mudou, né? Virou já é, e aí se descolou do Rio Card. Então, reforço o convite, dia 31 de agosto, aqui nesse jornal, começam as sabatinas. Vou me reunir com os partidos para definir a ordem delas. Vai ser por sorteio, mas aí a gente vai informando conforme houver essa definição.
1: Muito bem, muito obrigado, John.
0: Valeu, pessoal.
2: Moradores da rua Doutor Souza Lopes, em Botafogo, denunciam o aumento nos casos de assaltos registrados nessa via que fica a menos de 0,5 quilômetro. Da sede do governo do estado do Rio de Janeiro, o Palácio Guanabara. Guilherme Faria, bom dia pra você.
3: É ali pertinho, Pinho, da Pinheiro Machado e do Palácio Guanabara, como você disse. Bom dia a você também, Andreasa, Zé, todo mundo que nos acompanha. De acordo com os moradores, esses casos de assalto têm sido cada vez mais frequentes. Quem tá na nossa live vai acompanhar, inclusive, um deles, que aconteceu na semana passada. É impressionante pela audácia desse criminoso, pessoal. A gente vê, eu vou descrevendo pra quem tá no rádio, um homem que se aproxima do portão, vê ali que não tem ninguém próximo, e aí ele vai começar a forçar o portão desse prédio, então, que fica, como o Pinho disse, na rua Doutor Souza Lopes.
1: Que ali, desculpa te interromper, Gui, você falou Botafogo, né? Mas a 500 quilômetros do Palácio Guanabara, que
2: 500
1: já
2: metros.
1: É... 500 metros, 500 quilômetros. 500 metros do Palácio Guanabara, que já é Laranjeira, certo?
3: Fica porque ali
1: é
3: a rua Doutor Farani.
1: É exatamente a divisa, digamos assim, o limite entre os bairros, né? Exatamente.
2: Botafogo, Flamengo e Laranjeiras. Isso. É um triângulo ali, né?
1: Naquele triângulo, exatamente.
3: Fica tudo muito próximo ali, mas é exatamente nessa região. E aí, naquele vídeo que a gente vai voltar a ver agora, esse criminoso vai forçando o portão e ele consegue entrar. A gente observa que ele não faz questão nenhuma de esconder o rosto, ele parece mesmo um morador do prédio entrando.
1: Isso. Com a mochila, relaxado.
3: E aí ele vai em direção a a região onde ficam as bicicletas ali, né? O bicicletário desse prédio, que fica bem próximo à escada.
2: Esse portão, Gui, só pra descrever pra quem tá no rádio, não é daqueles prédios em que você tem grandes portões até com acesso à garagem. É aquela entrada bem característica de prédio vertical antigo, que é um portãozinho, isso, quase porta mesmo, aquela que dá acesso padrão, já à escadaria, né? Fechadura, isso, padrão, exatamente.

0: aquele mais antigo até. E que dá pra ver a parte de dentro, porque ele é vazado, a porta é vazada. E é então o cara consegue ver que é o acesso à escadaria.
1: É um portão daquele de ferro antigo, parece.
2: Exatamente. E aí ele vai direto nessa parte do bicicletário. E aí outro ponto que chama a atenção é que vocês vão perceber, ele tira uma bicicleta. Mas ele não vai levar a primeira bicicleta que ele tira. Ele coloca essa bicicleta no canto, muito possivelmente ele já conhecia ali, né? O estilo, enfim, o tipo da bicicleta. E ele pega uma segunda que tava ali pra levar. Aí ele sai tranquilamente também, sem nenhum tipo de pressa, pega essa bicicleta, sai do prédio, fecha a porta e vai embora. Isso aconteceu à luz do dia, 11 horas da manhã, nesse prédio lá na rua Doutor Souza Lopes. Polícia Militar disse que não foi acionada para essa ocorrência, mas que teve acesso a essas imagens que a gente acompanhou na live também e que a partir daí os agentes estão tentando localizar esse criminoso na região. Aí, pessoal, o que chama também a atenção é que esse não é um caso isolado. Eu conversava com um morador dessa rua ali em Botafogo. Ele contava que também nas últimas semanas teve uma mulher que foi abordada por um criminoso na rua quando estava chegando em casa e teve o celular roubado. Uma outra que teve um cordão puxado do pescoço também por um criminoso nessa mesma rua. Enfim, ainda assim, a gente foi atrás dos dados do Instituto de Segurança Pública, né, que mostram para uma apontam para uma redução nos casos de roubo de rua nessa região ali de Botafogo, Flamengo, Laranjeiras, a área de atuação do 2º Batalhão de Polícia Militar, né? A queda é expressiva, 54% a menos nesse ano. Foram 944 casos, ainda é muita coisa, mas no ano passado foram 2.048 nos primeiros 7 meses do ano. Com relação a roubo à residência, né? No caso, a gente está falando de uma invasão a um prédio ali, ano passado foram 5 casos nos primeiros 7 meses do ano. Esse ano são 8 registros, de acordo com o Instituto de Segurança Pública. A Polícia Militar disse que está reforçando o policiamento nessa região, inclusive com a implementação de um cinturão de patrulhamento, com atenção especial, segundo a corporação, para vias de maior fluxo de pedestres e locais com histórico de ocorrência.
0: Esse tipo de reportagem do Guilherme é importante, por isso ajuda também no mapeamento da mancha criminal. Quando a gente traz dados do Instituto de Segurança Pública, e a tendência é essa não só para essa região, tá? De Botafogo, Laranjeiras, Flamengo, em todo o estado tem acontecido uma redução significativa dos roubos de rua. Roubo de rua, roubo de celular, furto de celular, roubo de carro e roubo de carga também está em queda, mas o acumulado ainda é maior do que no ano passado. É um desafio maior para as autoridades. Mas eles têm conseguido, nos roubos de rua e de aparelhos telefônicos, que têm sido os principais alvos desses tipos de roubo, eles têm conseguido obter reduções, mas ainda são números muito altos, muito alarmantes. Se você pegar a série histórica, comparar com alguns anos atrás, é um negócio assim impressionante. Mas quando você traz redução significativa de mais de 50% na região, você está falando de toda a região atendida pelo batalhão ali, ou da delegacia, depende do dado que você levantou.
2: Nesse caso, o batalhão.
0: Mas pega ali Botafogo, pega Flamengo, pega Laranjeiras. Quando a gente traz uma reportagem com os moradores dessa rua, que lembrou aqui o Leonardo, nosso ouvinte, fica muito perto da Universidade Santa Úrsula, você está mostrando para a polícia que ali tem uma mancha criminal que está se aflorando. Tem a invasão do prédio onde o cara furtou as bicicletas, tem a moça que estava saindo do prédio e foi assaltada, tem vários outros casos, inclusive com imagens de câmeras de segurança registrando ali os flagrantes. O Guilherme está em posse de todas elas e vai até encaminhar depois para as polícias, assim como os moradores já fizeram, mas só para ratificar, que mostram que agora, naquela rua, os caras estão à vontade. Naquele pedaço ali, o crime está acontecendo dia sim, dia também.
2: E aí, pessoal, a gente também tem a informação de moradores, a gente está em contato até com a prefeitura com relação a isso, de pessoas que estariam indo para essa rua também, tamanha insegurança, para usar drogas e ocupar ilegalmente alguns espaços ali, terrenos que estão vazios nessa rua.
1: Não é uma rua muito movimentada, não.
2: Exato. Aí a gente está em contato com a prefeitura para saber se há algum tipo de fiscalização com relação à ocupação ilegal desses imóveis, né? Desses terrenos baldios, no caso, para saber se a Secretaria de Ordem Pública, nesse caso, vai fazer alguma coisa a respeito. Mas, além dessa questão dos assaltos, os moradores também falam de insegurança com relação a presença cada vez mais constante de usuários de drogas, incluindo crack, ali naquela rua, como você disse, Andreasa, não é tão movimentada assim.
1: Isso, Guilherme Faria. Aproveito, Gui, para dar uma aliviada aqui no nosso, na nossa conversa, para te perguntar como está hoje o seu sentimento para a decisão que terá o Fluminense Futebol Clube. Você é um grande tricolor, aliás, como o Tiano. Eu já disse que o Fluminense vai se classificar, já te dei o gabarito. Desde a semana passada eu falei isso. Mas te pergunto, tá? Como é que tá a expectativa? O Fluminense jogou muito bem contra o Palmeiras. Se jogar como jogou contra o Palmeiras, ganha do Rivadavia. E aí?
2: Tô confiante, Andreasa. Depois da troca de técnico, com o Zubeldía, a gente já iria eliminado pra Argentina.
1: Certo.
2: Com todo respeito ao argentino. Mas, não sei se Cristiano Pinho concorda comigo, mas acho que hoje o Marcão vai resolver.
1: Ele tá esperançoso.
2: E o marconismo
1: fé
2: vai...
1: Fé no Marcão.
2: Vai trazer a classificação.
0: Eu até ia pra rua ver com os camaradas, mas eu vou assistir.
1: Eu até ia pra Argentina, você não pensou?
0: Eu ia até ver na rua hoje, cara, com alguns amigos aí tricolores, mas eu resolvi que eu vou vir em casa quietinho, mas tô confiante. Vamos ver. Amanhã a gente fala sobre isso.
1: Hoje, eu tô avisando, hoje não precisa nem jogar. Não sei como, não sei se no tempo normal ou nos pênaltis, o Fluminense se classificará. Amanhã vocês me cobrem.
2: Não é zica reversa,
1: né? Que zica reversa. Eu tenho compromisso com a projeção, com a análise, é análise isso.
0: Então bora trazer mais um tricolor pra conversa. Valeu, Guilherme. São 11 horas e 34 minutos. O José Paulo Sobral tá insano ali no volantinho dele, Daniel Nascimento.
1: Ele fez volantinho, chamou volantinho?
0: Deixa eu trazer primeira participação do trânsito, porque vai que é um negócio fundamental, né? Espero que seja, pra ele te interromper e tomar a palavra, Dani, assim, de você.
3: Seu caminho.
0: E aí, Zé?
4: Tá por aqui, rapaz, o Douglas Ferreira, porque ele tá ali falando de carros enguiçados na entrada do Rebouças.
0: Tudo parado.
5: Pode, Zé, segue esses dois carros enguiçados aí na entrada do túnel aqui, Rebouças, sentido Lagoa, tá bom? Mas segue engarrafamento o túnel aqui também, não sei por qual motivo, mas acredito que seja lá na Lagoa. Bom, mais um probleminha aí pra nossa cidade. Douglas Ferreira, Pai de Mãe FM, segundo, tudo pode mudar.
0: E aí, cara, eu queria dizer o seguinte...
1: Sentido Lagoa, tá?
0: Isso. Você trazendo a participação do Douglas Ferreira me dá ainda mais segurança em saber que hoje vai dar Fluminense. Que o Douglas Ferreira é um amuleto tricolor da nossa audiência.
1: É, verdade?
0: Uma vez eu tava, no ano passado, tava indo lá pra São Salvador assistir a um jogo do Mundial de Clubes.
1: Pra Praça São Salvador.
0: Praça São Salvador, em Laranjeiras. E aí, pediu uma corrida no aplicativo.
1: Aliás, um dos seus melhores momentos, assim, aquele período da Copa do Mundo de clubes, foi um dos seus melhores momentos, Tiano. Você realmente vestiu a camisa, cara, você entregou tudo naquele período.
0: Sim, é verdade. E aí eu pedi um carro por aplicativo.
1: Eu tô todo orgulhoso.
0: Eu peguei um carro por aplicativo pra ir até a São Salvador e aí no meio da corrida descobri que o motorista era o Douglas Ferreira, nosso ouvinte.
1: Grande
0: e ele
1: Douglas.
0: É tricolor. E naquele dia eu encarei isso como um sinal de que o Fluminense venceria. E eu acho que era Inter de Milão. Então, assim, era um negócio árduo e a gente venceu. Então, o fato de Douglas Ferreira ter sido trazido aqui pro jornal pelo José Paulo Sobral antes da entrada do tricolor Daniel Nascimento é um claro sinal de que o Fluminense vai ganhar hoje.
1: Você deveria agora convidar o Douglas para assistir o jogo com você na sua casa.
0: Não, é que hoje eu quero assistir mais reservado.
4: Eu acho que você vai ter mais certeza ainda agora, porque qual é a casa do Fluminense aqui no Rio de Janeiro?
0: Maranjeiras?
4: Ah, Maracanã. Maracanã,
1: não,
4: exatamente.
1: É emprestado.
4: E ali nas proximidades do Maracanã, o Jefferson também tá falando do
0: trânsito. Filho do
4: Jefferson. Exatamente. O Luiz Sérgio, há pouco, trouxe essa informação também, e agora o Jefferson complementando.
6: Bom dia, Andreasa, Pinho,
1: fala, irmão.
6: Zé.
0: Bom dia.
6: Jefferson, motorista de aplicativo. A São Francisco Xavier está com um trânsito muito ruim aqui, depois da UERJ, em virtude de estar fechada a entrada que vai para a Avenida Maracanã, porque o sinal está ruim. Então é mais fácil fechar a rua do que consertar o sinal, é mais fácil fechar a rua do que colocar um agente de trânsito, e está tudo parado aqui para quem... tá vindo aqui na direção da 24 de maio, porque agora é obrigado a vir pra cá, porque não tem como retornar. Pode News, em um segundo tudo pode mudar.
0: Isso aí é o quê? Deve ser do aplicativo, né, de GPS.
4: Quando eu tinha 5 anos, o meu computador fazia esse barulhinho também.
0: Aqui, o Sandro Espinosa, já que a gente falou de Fluminense, enfim, virou uma bagunça aqui o roteiro, mas isso vai durar pouco tempo, só mais um minuto. O Andreasa, o Sandro Espinosa me fez uma pergunta, mas eu queria ouvir de você, que é um cara mais isento nesse aspecto. Você já tá sentindo o dedo do Marcão?
1: Eu não conheço o Marcão, não posso te responder sobre isso, certo?
7: Ô, Fluminense.
1: Não conheço. Foi um bom jogador.
0: Pô, eu cheguei a assistir no Maracanã.
2: Jogou no Bangu também.
1: Bom volante, o
0: Marcão. Olha que coisa impressionante. Tem uma lembrança do Marcão em campo pelo Fluminense vestindo a camisa 5 que eu não consigo esquecer, que foi um dia que a gente tava precisando fazer um gol. Eu não vou lembrar qual jogo. Ele pegou a bola da intermediária, deu-lhe um balaço de fora da área, cara. Isolou a bola. Eu não sei porquê, mas é uma das lembranças que eu tenho.
1: Sim. Ele não era Marcão em campo. Ele era um bom volante, não era um bom finalizador.
0: Era um cara muito físico,
1: de
0: né?
1: De poucos gols o Marcão. Não era um volante rápido. Isso. Era um bom jogador de uma outra era do futebol. Que o Sandro Espinosa, né, tenha feito essa pergunta, tudo bem, né? Que você tenha levado essa pergunta do Sandro ao ar, realmente é um troço...
0: Não, porque a gente tava discutindo sobre... E o Guilherme Faria falou, pô, se fosse pra Argentina com o Zubeldía, já tava eliminado. Certo. E eu queria saber se você já notou uma mudança de postura com o Marcão.
1: Falta de postura mesmo.
0: Não, o Fábio Vasco lembrou que esse barulhinho aí do... Era do ICQ. E a Luana Bernardi também mandou, antes do MSN.
1: Tá bom.
0: Aplicativo ali de troca de mensagens.
1: O Daniel Nascimento, que tem um monte de coisa pra fazer, inclusive ele cuida, é nosso prefeitinho, tem várias demandas pra ele resolver. Ele tá aqui há 15 minutos enquanto vocês ficam fazendo farândula aqui.
0: Não, ele inclusive vai falar sobre operações da Polícia Militar que estão em andamento. São várias, né, Daniel Nascimento? Bom dia.
7: É isso, Pinho. Bom dia pra você, Andreas, Zé, todo mundo que nos acompanha aqui no Todo Rio. No total, 32 batalhões realizando operações em 76 comunidades. Ações com o objetivo de combater roubos de cargas e também veículos, além de remover barricadas e conter a expansão territorial de grupos criminosos nessa comunidade. Até o momento, por exemplo, a gente teve na Muzema, na Zona Sudoeste, 2 bandidos feridos após policiais do batalhão de choque serem atacados durante a ação. Após o confronto, a gente conseguiu apreender um fuzil, além de 3 granadas e carregadores. Na Gardenia Azul também teve confronto. Um bandido foi baleado e outro fuzil apreendido. Indo para a Zona Oeste, em Vila Kennedy, um homem também ficou ferido durante o confronto, uma pistola apreendida. Inclusive, em Vila Kennedy, os militares encontraram uma central de monitoramento ali do tráfico que acompanhava em tempo real a movimentação dos policiais durante essas operações. Também tivemos na Baixada Fluminense comunidades da Chatuba e Sebinho, onde 2 homens foram presos, além de um fuzil apreendido, carregador, munições, rádio transmissor, além de materiais entorpecentes. Ações seguem em andamento em todas essas comunidades e ao longo da programação a gente vai atualizando.
1: Quantas comunidades você falou?
7: São 76 comunidades.
1: 76 comunidades mobilizando quantos batalhões?
7: 32 batalhões.
1: Impressionante o tamanho da operação, do conjunto, né? Obrigado, Daniel Nascimento.
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12: Estamos começando agora o Minuto do Empreendedor, apresentado pelo Banco BTG Pactual Empresas, que tem entre os seus propósitos ajudar os jovens empresários e empreendedores a alcançarem o sucesso. Na minha companhia, Daniel Scandian, que é o fundador e CEO da Madeira Madeira. Daniel, na sua opinião, para os jovens que buscam sucesso, quais valores, quais atributos, quais práticas eles devem exercer para esse objetivo?
13: Eu acho que, sem dúvida, determinação combinado com curiosidade é onde a gente realmente tem aquele espírito de aspirante, de nunca saber que sabe tudo e conseguir evoluir e com muita determinação chegar onde precisa chegar.
12: Daniel Scandian, bem-vindo ao Minuto do Empreendedor, apresentado pelo Banco BTG Pactual, que, como disse, tem entre os seus propósitos ajudar os jovens empresários a alcançarem o sucesso.
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0: Método no Band News FM às 11h45.
1: Tem método e as duas, tá? Esse é o Todo Rio. Tem método.
0: Tem método Todo Rio. Todo Rio tem métodos. Estamos de volta. Às 11h45, tem método às 2h, certo?
1: Isso.
0: Muito bem.
1: Ou às 8h50, 9 da manhã, na tua coluna também,
0: né? É verdade, me perdoem. José Paulo Sobral, essa música me baratinou um pouco mesmo. O que ouvimos?
2: Estamos ouvindo Pitbull, Hotel Room Service.
1: Começou uma briga aqui no meio da música.
2: É, tô ligando mesmo, cara. O que é isso?
1: Mas por que você escolheu essa canção? Que inclusive, obrigado, Andreasa, por elevar o nível musical da abertura do jornal. Porque se você não tivesse pedido a música que você trouxe, José Paulo Sobral teria escolhido isso pra abrir o Todo Rio. E eu tenho todo o respeito ao Pitbull, inclusive ao tipo de música que se eu tivesse na Night, começasse a tocar, eu ia requebrar o esqueleto, entendeu? Mas aqui, cara, às 11h45 da manhã, eu tenho dúvidas do uso dela.
0: Não combina muito com você, embora você seja um cara eclético. É um artista, um tipo de música que você costuma ouvir? Em que circunstância? Por que trazer pro Todo Rio?
2: Eu não escuto, mas ontem tinha um camarada revezando comigo na academia e ele tava ouvindo essa música. Então eu puxei eu não escuto música nenhuma, eu vou lá no som da academia.
1: Mas mesmo. Ele tava ouvindo tão alto no fone que você identificou que era essa?
2: Não, porque eu dialogando com ele, falei, você tá escutando o que aí? Aí ele falou...
0: Ah, você é aquele cara que conversa na academia.
2: Não, nesse caso...
0: incomoda as pessoas. Cara, eu odeio você, cara.
2: Ele que veio
0: pessoas
2: pedir,
0: como você na academia.
2: Ele veio pedir pra revezar comigo. Aí pra não certo. Ficar um clima meio constrangedor, um calado ali esperando o outro, eu falei, pô, tá ouvindo o que aí? Aí ele teve que...
0: coisa bizarra.
2: Ele interrompeu... Pô,
1: tá certo, é um comunicador.
2: Ele, inclusive, faz barulho pra esse camarada.
0: Ah, é aquele, nossa senhora, aquele cara que geme pra fazer...
2: Isso,
0: é
2: tipo isso.
0: Tipo Tiano
2: isso.
0: Faz. Tiano quando mais
1: olha
0: faz.
1: Só, ô Zé, qual é aquela música, antes da gente chamar a Van Alves, que na sequência vai trazer informação importante, que a gente tava mumunhando um pro outro ontem, no fim da tarde?
0: Grande momento.
1: É, eu mumunhei a música pra ele e ele me devolveu com mumunhando de volta e a gente não sabe qual é a música
2: eu
1: ainda.
2: Eu nunca sei o nome de música, mas eu lembro que é do FIFA 14, aquela.
1: Se alguém souber, por favor, a gente gostaria de reproduzi-la ainda nesta edição do Todo
0: Lembrando
1: Rio.
0: Que nesse horário em que eles trocaram mumunhas, eles não estavam juntos aqui, eles não estavam mais, o Zé não estava mais trabalhando, já estava em casa. Então é isso, o Zé criou uma cultura.
1: Não, mas foi eu que mumunhei
0: primeiro.
1: Não, mas
0: primeiro. Ele criou uma cultura de mumunhas. Então nós lembramos de música, mumunhamos e disparamos uns para os outros aqui em busca do... Isso vai pegar, cara, essa
1: o volta. Rafael Tavares falou que é Love Me Again. Love do John Man. Newman. Depois você procura aí.
2: Tá.
1: Van Alves, bom dia pra você. Informações agora relacionadas à morte de um bandido que é apontado pela polícia como chefe do Comando Vermelho na zona sudoeste, né?
3: Isso, Pinho. Bom dia pra você, pro Andreasa, pro Zé e também aos nossos ouvintes. Ele morreu durante uma ação da Polícia Civil na manhã de hoje. Ele era responsável por coordenar ações de expansão territorial da facção na região. A gente, para quem está nos acompanhando na live, tem uma imagem dele no cartaz do Disque Denúncia. Pierre Sada Silva, conhecido como PQD, também acusado de ser responsável por bocas de fumo na Gardênia Azul e na Cidade de Deus. Segundo as investigações da DRACO, que é a Delegacia de Repressão às Ações Criminosas Organizadas e Inquéritos Especiais, aonde ele foi encontrado, que foi na Gardênia Azul, era o local que era usado para o planejamento e coordenação dessas atividades criminosas. A gente mostra aí as imagens também do momento da prisão dele. Durante essa abordagem, PQD atacou os policiais, ele foi baleado, socorrido para uma unidade de saúde, mas não resistiu aos ferimentos. Com ele, os agentes apreenderam uma pistola. Segundo as investigações, o traficante ele também fazia ameaças à própria esposa. E nessa mesma ação, um segundo flagrante do... aconteceu, né, que foi um outro integrante do bando do PQD, o Rafael da Silva Januário, que também estava no prédio e foi localizado, fazia parte desse grupo criminoso. Contra ele havia um mandado de prisão em aberto pelo crime de roubo. De acordo com as investigações, o criminoso fazia parte desse grupo da equipe denominada Astro e era envolvido em confrontos com bandidos rivais, Pinho.
1: Obrigado, Van. Importante a ação da polícia, né? Acabou terminando com a morte dele. Num primeiro momento foi levado sob custódia ali, baleado, né? Mas não resistiu ao ferimento provocado por esse disparo de arma de fogo. O PQD, que foi um dos responsáveis, inclusive, por essa expansão do Comando Vermelho ali na região, né? Já controlava parte da Cidade de Deus, tinha influência lá, mas passa a atuar na Gardênia Azul, que é o principal entreposto usado pela facção para as invasões a Rio das Pedras, que permanece território em disputa. No caso da Gardênia Azul, uma ocupação até silenciosa do batalhão, né? Não anunciou com nenhuma pompa a polícia militar que ocuparia a região, mas tem feito incursões quase que diárias ali na Gardênia Azul. 18º Batalhão tem estado presente quase todos os dias fazendo operações ali, cada de um objetivo diferente: remover barricada, estoura uma boca de fumo aqui, outra ali, garantindo segurança nos acessos também, e dessa forma freou o ritmo de invasões que vinham acontecendo diariamente no Rio das Pedras. É o que a gente fala ali de exemplo de estratégia de policiamento que poderia estar sendo adotada na região de Brás Pina. Querendo ou não, ainda que você não resolva o problema por completo, você gera atraso nessas tentativas ali das organizações criminosas de fazerem suas disputas territoriais, e assim você ganha tempo para se reorganizar, dar um respiro também para os moradores, né? Não, enfim, claro que se eles saírem de lá, o problema pode voltar. Então, é sempre recalcular no dia a dia, mas um exemplo de uma região que a polícia conseguiu dar uma segurada na onda e possibilita também até mais espaços para que essas ações complementares, essa hoje da Draco, ação investigativa da Polícia Civil, possam acontecer. Valeu, Van Alves, são 11h51. João Boeri está na área para trazer esclarecimentos. Depois que ouvintes nos procuraram para falar sobre obras ali no Aterro do Flamengo, limites, na verdade, do Aterro do Flamengo com Botafogo, onde estavam fazendo um showroom da GWM, né, um posto de combustível, um antigo posto ali da região, e essa obra tinha sido embargada, ia ser um local até para recarga de veículos elétricos. Os ouvintes nos procuraram ontem falando: ué, voltou a movimentação, tô ouvindo maquinário. Se apurou o que que tá rolando por lá, né, João?
4: Essa ainda é a intenção da Prefeitura do Rio, Pinho, de construir ali um eletroposto com no mínimo 8 pontos de recarga elétrica. Mas o que a GWM, montadora chinesa, estava fazendo em junho desse ano, sem autorização da Prefeitura, era construir a mais, era construir um espaço de showroom, porque eles iam apresentar os veículos eletrificados. Iam fazer tipo uma espécie de museu ali de carros eletrificados para deixar expostos mesmos. E aí, quando o IFAM embarga essa obra em junho do ano passado, muitos moradores passam a reclamar também do barulho, da poluição sonora. Logo em seguida, o prefeito do Rio, Eduardo Cavalieri, faz um vídeo rescindindo o contrato, o termo de uso com a montadora chinesa GWM, e falando que um novo procedimento administrativo seria instaurado para a escolha de uma nova empresa que poderia construir aí sim o eletroposto ali na Avenida das Nações Unidas, logo depois da Praia de Botafogo, você que está indo sentido aí, Aterro, e logo depois da Praia do Flamengo, você que está indo sentido Praia de Botafogo. E aí, pelo 99902-6970, os ouvintes nos procuraram porque o barulho de obra voltou por lá desde ontem. Segundo a prefeitura, não se trata da mesma obra. A prefeitura estão retirando o que havia sido montado de forma irregular pela montadora chinesa GWM há 2 meses. A gente perguntou se houve atualização sobre esse novo procedimento administrativo. A prefeitura ainda não nos retornou.
1: Então ainda está embargado.
0: É a remoção do que fora construído, irregular. Mas nada além disso.
4: Correto.
1: Boa, obrigado, João. 11h53, um retorno aqui agora da Secretaria de Ordem Pública sobre a denúncia que a gente trouxe na abertura do jornal com nossos ouvintes José Paulo Sobral, Avenida Marechal Alencastro, Anchieta, outdoor prestes a cair desde o fim de julho, quando houve aquele vendaval. A CIOP está enviando uma equipe para lá para poder fazer a remoção do outdoor. Boa. Antes que ele venha abaixo.
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1: Ele até abriu subindo, mas agora recuou um pouquinho. O dólar tá cotado a R$5,19.
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0: Estamos de volta, meus amores, reta final do Tudo Rio. E você deve estar perguntando por que estamos ouvindo essa música. Maria Eduarda Vieira está aqui entre nós e vai explicar. Fala, Maria, tudo bem?
1: Andrasa, tudo bem? Sim, bom dia pra você, bom dia também pra todo mundo que tá acompanhando a gente. Pedi pro Zé colocar essa música pra gente homenagear as meninas da o conjunto brasileiro de ginástica rítmica que ganhou 2 medalhas de ouro e 1 de bronze agora, nesses últimos dias no Mundial na Alemanha, desembarcou hoje no Rio de Janeiro em ritmo de festa. Essa música é um clássico do jazz, elas decidiram homenagear essa música, elas cravaram a maior nota na série simples. E também, vou até pedir pro Zé colocar uma outra música, pra gente mudar o ritmo agora. E elas também usaram Abracadabra da Lady Gaga na série mista delas. Elas cravaram a maior nota nas duas apresentações.
2: A gente tá vendo as imagens da chegada delas. Isso. Você foi lá recepcionar também, né?
1: Elas estavam muito felizes, chegaram aqui no Rio de Janeiro hoje. E muitas ginastas de outras partes aqui do Rio de Janeiro. Tinha gente da Mangueira, do conjunto da Mangueira. Foram receber e foi legal ver os olhinhos das meninas pequenininhas assim, brilhando, esperando as meninas chegarem. Elas conquistaram então 2 medalhas de ouro e na prova geral elas conquistaram a medalha de bronze, garantindo pela primeira vez antecipadamente a vaga para os Jogos Olímpicos em 2028. Já teremos então a nossa equipe confirmada lá na ginástica rítmica. Foi uma série bem difícil, aí as apresentações delas chamaram atenção bastante nas redes sociais, elas arriscaram bastante, conversei inclusive até com a treinadora delas, ela falou, a gente sabia que o risco era alto e a nota também deveria ser alta, então elas conseguiram, voltaram muito felizes, tinha gente hoje lá dançando, se apresentando. O movimento verde e amarelo foi receber então as meninas no aeroporto para fazer uma festa com essas 3 medalhas. Voltaram com o pescoço pesado, mas por um motivo bom.
0: Impressionante a evolução do Brasil nesse esporte, né? 10 anos nós não éramos. Nós não estávamos no mapa da ginástica. E agora estamos no mais alto lugar do
2: mundo. E garantidas nas Olimpíadas.
1: Garantidas nas Olimpíadas.
2: Faça a sua homenagem às leoas, Zé. Por favor.
1: Como
2: você receberia as leoas lá no aeroporto? Que som você faria pra elas?
0: Não, são meninas, são jovens.
1: Mas elas fizeram lá, as pequenininhas estavam fazendo. Certo, vai ter uma reportagem, inclusive, também na TV mostrando.
2: Não, mas é porque ele tem um bom rugido.
0: São muito jovens, né? Algumas são menores de idade, Duda, por curiosidade.
2: Várias delas, né?
0: Várias não, são garotas.
1: As crianças, né, que estavam lá pra receber, sim. Estão pequenininhas, as
0: pequenininhas.
1: Não,
0: eu tô perguntando das atletas, da equipe, são muito jovens. São muito jovens,
1: sim,
0: né?
1: Sim, são jovens.
0: Tá bom.
1: Você vai fazer, Zé?
2: Você vai rugir ou não?
0: Realmente, foi decisivo.
2: Ô Zé, obrigado, viu, Duda? Reportagem completa ao longo do dia na rádio e também na TV. Pra fechar, adivinharam nossa mamunha, né?
3: Sim, adivinharam.
0: É essa mesmo?
2: Sim.
0: Boa canção.
2: Rafael Tavares, André Impressora também acertou aqui. Karine Roma, lá do nosso digital, também tava ligada aí, acertou. E assim a gente se despede.
0: Amanhã tem mais Tudo Rio, certo?
2: Certo.
0: Às 11 horas da manhã?
2: Se Deus quiser.
0: Você estará aqui, José Paulo Sobral?
3: Ele quer. Com certeza.
0: Então tá, um beijo, meus amores. Eu volto às 2 no Glorioso Tem Método.
2: Agora você vai lá pra fazer a missa, né? Celebrar a missa.
0: Sim, vou.
2: Nosso
0: vou
2: padre.
0: Sim, vou pra paróquia. Sempre bom rezar.
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0: Muito boa tarde, agora meio-dia e um, tá no ar o Band News no meio do dia desta terça-feira, dia 18 de agosto de 2026. Eu sou o Humberto Ferretti, toco o barco por aqui até as 2 da tarde, mas você já percebeu, você que tem o ouvido atento, já percebeu ruídos, indicando que eu não estou sozinho.
1: E não está no horário certo também.
0: Ou estou.
1: É, pode meio-dia ser. Ah, e não, um. Isso é verdade, é o nosso horário padrão.
0: Depende do critério.
1: Depende do critério. Quiser usar aquela divisão que começa em Greenwich e tal, aí não. Mas pra que também, né?
0: Pra que esse rigor todo?
1: Pra que esse rigor todo? O que que a gente ganha com isso? É, continue, por favor.
0: Dito isso, virou o reloginho pra meio-dia e dois.
2: Dois.
0: Graças a eles. Primeiro, Larissa Biscaia.
2: Oi, Ferretti. Boa tarde pra você, pra todo mundo que tá junto com a gente. Tá começando mais um Band News no meio do dia. Nós ficamos pontualmente até as 2 da tarde. Tem gente que vai nos abandonar mais cedo.
0: Opa, dizer, denúncia.
2: Fala, Eduardo Oineg, boa tarde.
1: Pé pra todo lado. Boa tarde, eu sou Eduardo Oineg, fico por aqui até a 1 hora da tarde, hoje excepcionalmente. E comigo no estúdio, as vozes que você aprendeu a curtir, gosta de ouvir, começando por ela, Larissa Biscaia, que nos dá uma vez mais.
2: Oi, oi, boa tarde.
1: E Humberto Ferretti, que nos diz de novo.
0: Bora, meu povo, boa tarde.
1: Boa tarde pra você também, ouvinte querida, telespectador querido, telespectadora querida, você que faz a Band News ser aquilo que ela é. A mais admirada do Brasil e Tio, a bolota extra de energia que emana da turbina adicional da usina hidrelétrica de Itaipu para disparar uma sempre de captação de som del mundo. Captaria vai se houvesse, mas não as lalaial que assam apalausos que partem de todos os terraços, todas as lajes, todas as varandas gourmet. E que também são captados através dos vídeos da prova de som, através do concreto armado. Você que tá agora na cortina preparando o seu almoço, coma saudável, muitas cores no prato, proteína animal e ou vegetal. Cuidado, não vai deixar queimar comida nem no fogão, nem no micro-ondas, nem no forno a lenha, nem no fogão a lenha, nem no forno de pizza, nem na churrasqueira, nem na sua air fryer. Você que está agora levando seu filho para a escola, você que está buscando o filho para a escola, você que está indo trabalhar, aumenta o som, começando Band News no meio do dia, na Band News FM, na Band News TV. Mãe, tô na TV. Mãe, não vai deixar de me ouvir e de me assistir. Bom, antes da gente começar a falar, Larissa, é um pouco de música, né?
2: Uhum.
1: Um pouco de música. Começando com Mariana Fagundes, junto com Taeme e Thiago.

foda. Tá vendo? Quando Mariana Fagundes com Taíme Thiago falam de um casal parcelando a cama de casal nas Casas Bahia, você não tem que contextualizar, você não tem que explicar nada, você só toca, ouve, escuta e entende. Quando Chico César fala na música Mama África que a mãe trabalhava como empacotadeira das Casas Bahia, ninguém tem que perguntar que tipo de lugar era esse, como é que era a loja, todo mundo sabe. A loja em que ela trabalhava, as lojas existem naturalmente. Quando os Mamonas Assassinas falam, né? A gente ouviu do crediário nas Casas Bahia, as pessoas riem da piada, se acham engraçado ou não, mas não precisa explicar. Olha, Casas Bahia. Não, todo mundo sabe. É parte da cultura. A gente ouviu três músicas, não por causa de uma curiosidade musical, né? São três artistas colocando as Casas Bahia no refrão, não é a parte acessória, na parte principal da música, porque essa empresa alcançou a parte principal do consumo da economia brasileira. É um negócio fenomenal. Você pode medir a evolução de um país pela evolução na educação, pela saúde, pelo PIB. Você escolhe, mas também as mudanças dentro de uma casa medem a evolução e a sofisticação de um país. Você sabe que em 1960, que faz um bom tempo naturalmente, mas você tinha 5% dos domicílios com televisão. 5. Hoje, um monte, né? Todo mundo. A grande maioria. 10% tinham geladeiras. Aliás, menos de 10% tinham geladeira. Casas Bahia começa a trabalhar em 1957. 61-62% das pessoas cozinhavam com carvão, com lenha, não com carvão. É nesse ambiente que nascem as Casas Bahia. E a gente está falando de um Brasil que é o Brasil a que se associou às Casas Bahia, que é o Brasil do salário apertado, da prestação difícil, do primeiro emprego ou do emprego, dos dois empregos, a família que está montando a casa. E as Casas Bahia participaram de uma das maiores transformações da história do Brasil. Como testemunha? Não, como protagonista. Milhões de brasileiros, não, eles tinham uma parcela da geladeira, mas eles não tinham dinheiro da geladeira. Então eles não podiam comprar a geladeira. Aí eles compravam a parcela da geladeira, porque o que as Casas Bahia entregavam era a parcela da geladeira e mandava para casa da pessoa a geladeira, e a pessoa ficava pagando as parcelas da geladeira, não ficava pagando a geladeira, porque ela pagava muito mais do que uma geladeira, mas ela recebia uma geladeira e pagava parcelas da geladeira e pagava com o carnê das Casas Bahia. Paga com o carnê das Casas Bahia. As Casas Bahia estão aí, são uma presença importante na economia nacional ainda, mas não há dúvida de que a recuperação judicial das Casas Bahia talvez seja o fato econômico mais importante dos últimos anos, pela transformação que a gente está vendo acontecer na economia do mundo, em particular no Brasil, que não tem uma explicação simples. Ah, não, aconteceu isso por causa da internet. Não é assim. É um negócio muito mais complexo do que isso. Até para você saber, 35% das pessoas no Brasil compram os eletrodomésticos da chamada linha branca. Linha branca, você sabe, chama linha branca porque eles eram brancos no início, depois começaram a ficar coloridos, mas ganharam o apelido de linha branca. Geladeira, freezer, máquina de lavar prato, máquina de lavar roupa, em alguns critérios até o micro-ondas. Mas não entram os eletrônicos de áudio e vídeo, não entram os portáteis. Casas Bahia chegaram a ter 27% do mercado. Ou seja, de cada 4 desses equipamentos, 1 era comprado ou vendido, se você quiser, nas Casas Bahia. Hoje, os equipamentos da linha branca, 35% das pessoas compram em loja especializada.
28% compram em supermercado e hipermercado e 24% compram no e-commerce. Não é que, ah, não, o e-commerce agora é 100%. Não, não, não é isso. Quando a gente diz que o mercado das Casas Bahia, de alguma forma, foi absorvido, não é que o mercado físico foi absorvido pelo mercado online. O conjunto de soluções que a Casas Bahia oferecia foi fatiado e apareceram diversas empresas e segmentos fazendo o que ela fazia. Então, era um casamento maravilhoso. As Casas Bahia observavam as mudanças do Brasil e mudavam junto com o Brasil. E faziam o Brasil mudar de certa forma. E o paradoxo é, milhões de pessoas conseguiram ser incluídas no sistema de compras e ganharam capacidade de compras, que passaram a não depender mais das Casas Bahia. O sucesso das Casas Bahia produziram o fim do equilíbrio econômico das Casas Bahia e colocaram ela em recuperação judicial. As pessoas se tornaram independentes das Casas Bahia, que é o que a gente gostaria que acontecesse com o Estado, né? Que as pessoas se tornassem independentes do Estado e com isso começasse a olhar para o Estado com desconfiança. Infelizmente aconteceu isso com as Casas Bahia, não porque as pessoas não confiem nas Casas Bahia, mas porque as pessoas começaram a perceber que havia uma solução aqui, uma solução acolá, continua a ser grande, tanto que o faturamento dela cresceu, mas o resultado não. E é muito interessante a gente observar, porque os números da recuperação judicial são espantosos. Se você pegar as dívidas que estão no processo de recuperação, você está falando em 17 bi, mas quando você acresce a essa conta outras obrigações, pode chegar a 27 bilhões de reais. É muito dinheiro, é muito dinheiro. E antes de qualquer coisa, a gente precisa entender o seguinte, quando você está lidando com o comércio, não é só com o comércio, mas no comércio, isso é muito delicado. Se alguém pergunta para você, quanto é que você fatura? Você pode falar, fatura 1 bilhão. Isso dá uma medida do tamanho, da capilaridade, o poder, né? O que você movimenta. Mas faturamento não é lucro. Lucro é o que sobra. E lucro não é caixa. Caixa é o que você tem. Então você pode faturar muito. Aquela operação vai ser lucrativa. Pode lucrar 10%, 5%. No caso das Casas Bahia, teve ano que lucrou 4%. Teve ano que lucrou 1%. Então, você imagina, você movimenta 20 bi e lucra 1%. 1%. Então o camarada vai lucra. Só que ele pega o dinheiro dele e ele precisa. O dinheiro, ele sai antes de entrar. Porque ele está recebendo o dinheiro no carnê lá, mas ele tem que comprar a geladeira, ele tem que comprar o fogão, ele tem que pagar o aluguel, ele tem que pagar o seguro, ele tem que pagar o transportador, ele tem que pagar todo mundo, pagar os funcionários. Então, dinheiro no caixa é o que você tem na hora que você precisa para pagar alguma coisa. Você abre o caixa, quanto é que tem no caixa? Nada. Você pode não ter dinheiro no caixa e você pode ter um lucro contábil, resultado das operações, do que entra e do que sai. E aí dá um lucro. Mas cadê o dinheiro? O dinheiro não entrou, porque é um lucro contábil. Você coloca no balanço e diz, minha operação foi lucrativa. Você pode ter dinheiro em caixa com uma operação deficitária, você pode não ter dinheiro em caixa com uma operação lucrativa, porque o lucro é contábil. O caixa é a presença física do dinheiro. Você liga pro gerente e fala, quanto dinheiro tem aí? 100 mil, vou passar aí para ver. Aí fala, pode passar. Aí você mostra, ele mostra 100 mil, você manda guardar de novo. Isso é caixa. Isso é caixa. Dinheiro que tá lá, à vista, depósito, na sua conta corrente. O resto é contabilidade. E quando o Samuel Klein, imigrante polonês, veio para o Brasil, se instalou no ABC Paulista em 1952, ele entra em 52 aqui, o ABC Paulista estava começando um processo de industrialização importante, começando. Então ele foi parar no lugar certo, no Brasil que ele abraçou. No Brasil dos caras que tinham que montar uma casa, que tinham que comprar o colchão, armário e tudo. E as pessoas, elas tinham renda, tinham emprego, mas elas não tinham,
elas tinham mais desejo do que, de compra do que capacidade para comprar, porque não tinha dinheiro à vista. Aí ele olhou e falou o seguinte: eu vou vender para as pessoas a oportunidade de levar a geladeira sem pagar a geladeira. Aí eles vão me pagando a prazo. Então, o crédito não era uma ferramenta acessória. O crédito era a parte essencial do processo. E ele dava crédito. Ele dava crédito. Então, ele era banco. Ele era ponto de venda. Ele era o banco. Ele era também um banco de dados muito antes de surgir negócio de fintech, que não existia fintech. Ele já fazia análise de crédito, análise de risco, relacionamento financeiro, conhecia, sabia quanto ganhava, quanto pagava, quanto, ou seja, o sujeito era tudo, tudo. Departamento de cobrança. As coisas começaram a mudar. Eles foram, ele foi crescendo, crescendo, crescendo um monte, e crescendo tanto que isso se tornou o que virou parte da cultura brasileira. Se você pesquisar hoje empresas que viraram música, por exemplo, você vai encontrar Casas Bahia como um caso excepcional. Excepcional. Você vai achar Pão de Açúcar complica, porque Pão de Açúcar também mistura com um ponto turístico do Rio de Janeiro. Então, né? Então você não vai achar muito. Você vai achar música que fala do Banco do Brasil, você vai achar música que fala de produtos tipo Coca-Cola, Bombril, etc. Mas você achar uma história como essa das Casas Bahia é uma coisa realmente impressionante. Agora, veja como os desafios vão surgindo na frente de uma empresa. Quando ela estava no processo em que as pessoas compravam seu primeiro bem, a dúvida era: quando eu vou comprar meu bem? Quando você passou a ter que repor, começou a surgir a pergunta se vale a pena repor? Eu já tenho, podemos esperar? Essa variável não existia na primeira etapa. Mas Casas Bahia continua a crescer, como eu falei, chegou a ter 27% do mercado. Não significa que ela tenha 27% de todo o mercado de eletrodomésticos. Como eu falei, linha branca é o principal. Também vende os outros, também vende televisão, também vende batedeira e tal, mas o principal é linha branca. Ela chegou a ser tão poderosa, mas tão poderosa, que o fabricante, as marcas, ligavam para as Casas Bahia e falavam: vem cá, quanto que vocês acham que vocês vão vender? Ah, vão vender 10 mil geladeiras, então eu vou fabricar 20. Porque eles fabricavam aquilo que as Casas Bahia vão vender vezes 4, vezes 5, vezes 6. Eles viam mais ou menos qual era o share das Casas Bahia, claro que ligavam para outros, mas Casas Bahia, você imagina isso, a fábrica define quanto ela vai produzir em função das Casas Bahia. E as Casas Bahia, quando dava o telefonema dizendo que ia comprar, o vendedor da indústria já sabia que ia sair com uma facada na barriga e outra nas costas, né? Quer dizer, olha, olá, tudo bem? Eu sou do departamento de compras da Casas Bahia, vou comprar 15 mil geladeiras e quero começar a conversa com tantos por cento de desconto. Então ele comprava muito bem no começo, comprava muito bem e vendia a um preço que nem era o melhor preço da praça, não era o melhor preço da praça, era a melhor condição da praça. Aí, obviamente, empresas sofrem quando crescem, sofrem porque ficam pequenas e sofrem se não crescem, e quando crescem demais também dá problema. Então as Casas Bahia foram crescendo, ocupando espaço, tal. 2009 surge uma oportunidade, vamos fazer uma fusão com Pão de Açúcar, 2009. Aí surge um monstrengo que foi parar no CAD. Porque, meu, vocês vão ocupar o mercado. Olha que interessante, isso é 2009. 16 anos depois, os caras estão preocupados porque as Casas Bahia podem quebrar. Mas 15 anos antes, 16 anos antes, eles vão ser grandes demais, vão quebrar o mercado. Não, não quebraram o mercado. Aí cresceu, ficou um negócio gigante. Aí vem um negócio, vem 2015. Falando de algumas datas, elas não explicam tudo, mas elas mostram o caminho. 2009 cresce muito, 2015 começa uma recessão espetacular, um negócio nunca visto na história do Brasil. E o resultado dela cai de um lucro de 900 milhões para 3 milhões. 2015. 3 milhões.
3 milhões é lucro de pequena, média empresa, vai. Pequena não, média empresa. E ela era um monstrengo. Faturava 18, 20 bi, não sei o que. Não teve lucro, teve lucro. Aí foi uma crise absurda. Acaba essa crise, o que que aparece pra valer? Internet. Internet. Aí vem a tal da internet. E você diz assim, mas peraí. Eu ia na internet no começo e punha www.casabahia.com.br, porque era assim que funcionava no começo. www.frio.com.br, www.brastemp, www.eletrolux. Era assim. Aí deixou de ser assim, porque começaram a aparecer as Amazon da vida e também os marketplaces puros, tipo Mercado Livre. Aí você deixou de pesquisar a Casas Bahia e passou a pesquisar a geladeira que você quer, o produto que você quer. E lá, né, você entra no Mercado Livre e tá assim, você quer comprar numa loja oficial? Quero. Você podia comprar na loja da Eletrolux, na loja da Brastemp, na loja não sei o quê. Aí você fala, mas será que esse é o melhor preço? Aí você pesquisava preço. Aí você fala, mas e a geladeira é boa? Aí você vai nas Casas Bahia ver a geladeira. Aí você vai lá, de lá você pesquisa na frente do vendedor. Pô, mas na outra loja tava barato. Bom, começou a dar um nó, né? Mas você fala assim, não, mas as Casas Bahia perderam a mão. Não, investiram pesado em tecnologia. Montaram empresas, compraram empresas. Não é que ficaram, eu só sou da loja física, não é isso. Foram, correram atrás. É um negócio impressionante como eles investiram. E investiram mesmo. Eu peguei o nome de algumas empresas, investiu em fintech, em meio de pagamento, em logística, em marketplace, em tecnologia e serviço, comprou comprou banco. Ou seja, foi atrás. Falou, não vou ficar. Vamos correr. Só que veio esse troço. Aí veio um negócio mais complicado que o marketplace, que é a explosão das Casas Bahia. Como assim? Ela explodiu? Não é que ela explodiu. Nós vamos falar ainda disso. Não é que ela explodiu. Apareceu um concorrente chamado Nada. Não tem um cara que substituiu as Casas Bahia que faz melhor o que ela faz. Não é isso. Você passou a pesquisar o produto no Google. Você usa o Mercado Livre ou a Amazon para resolver se vai fazer a transação por ali ou não. Você já

viu todas as ferramentas desse relacionamento sendo apropriadas por alguém e ela tentando ficar com todas elas e desenvolvendo todas elas para poder competir com essa pulverização. Só que cada um deles era excelente num pedaço e eles tentavam ser tão bons quanto em todos os pedaços para poder manter aquele corpanzil gigante. Então, o desafio de manter a posição era muito difícil. Milhões de brasileiros precisavam das Casas Bahia e agora as Casas Bahia que precisam dos milhões de brasileiros. Virou o jogo, ela que tá precisando, me ajuda, porque e os brasileiros continuam a comprar. Não é que parou de comprar geladeira. O mercado pode retrair, o mercado pode crescer, não tem nada a ver com as Casas Bahia, mas continua isso aí, o Pão de Açúcar sai da Via Varejo, e aí começa a ver uma confusão, né? Mas chega 2020 e vem a pandemia, aconteceu o fenômeno, explosão de venda. As Casas Bahia vendendo 34 bilhões. E os juros lá embaixo, 2%. O que aconteceu? Ficou parecendo para alguns que eles encontraram um jeito de se recuperar. Mas na verdade, todo mundo comprava tudo, de tudo, online. E as Casas Bahia explodiram. Acaba a pandemia, os juros começam a subir. Chegou nesse patamar criminoso, de forma que você não pode botar a culpa no juros só, porque todas as empresas de varejo estão debaixo desse juro, toda a indústria está debaixo desse juro. Você não pode botar a culpa só na internet, porque todo o mercado está debaixo, né? Você não pode botar a culpa só no marketplace, porque todo o mercado, né? Você não pode botar só na pandemia. É o seguinte, todo mundo sofre todos os efeitos de tudo. Mas quando você está fragilizado ou você tem pequeninas fraturas, você vai sofrendo mais. É o meu São Paulo com o Palmeiras do Ferretti. O meu São Paulo sofre mais do que o Palmeiras do Ferretti. Mas tecnicamente, eu poderia. O meu time poderia ter um técnico melhor que o dele. É só contratar. Poderia ter jogar mais bola que o time dele. Também é só contratar. Mas se é só contratar, por que que não contrata? Ué, você não quer? Você acha que o São Paulo não quer? O Brasil não queria com o Ancelotti ganhar a Copa. Foi lá contra quem é o melhor técnico que tem aí? Pegou o mais caro. O melhor, vai. Pouco importa se é ele, não é? Mas foi num cara bom. Aí chama os jogadores, e aí a gente não vai. Aí vai o outro. Você percebe, não é uma coisa matemática. A fórmula do sucesso é, se não, todas as empresas, se fossem 10, teriam 10% do mercado. Se fossem 4, 25% do mercado. Se fossem 2, 50% do mercado. Por isso que o monopólio estatal é terrível. Não submete as empresas ao risco e à eficiência. E a eficiência, lamentavelmente, cobra um preço na forma de quebradeira. No mercado privado. Os correios estão aí, né? O saco sem fundo com o governo botando 5 bi, 6 bi, 10 bi e dane-se. 10 bi nos correios, a gente vai lá e deposita, porque a gente é obrigado, porque o governo controla. Nas Casas Bahia não dá. E aí a coisa continua a complicar. Porque além disso tudo, além de você ter um problema com juros, além de você ter um problema estrutural do mercado, problemas contábeis. Aí, bicho, aí complicou. Problemas contábeis, problemas de gestão séria, não é problema pequeno, sistemas de controle. É um negócio meio difícil de explicar, mas basicamente é o seguinte, se você tem prejuízo num ano, você pode compensar esse prejuízo no ano, que você vai lá e contabiliza, eu tô devendo 2 bi, 3 bi, eu tenho prejuízo, né? Então eu teria que pagar uma determinada quantia de impostos, eu vou poder compensar quando vierem os lucros. Então quando vier o lucro eu vou ter que pagar 2 bi, mas eu já tenho esse prejuízo aqui, 2 bi, então eu vou lá e compenso. Só que você tem que apontar quando virá o lucro. E o lucro não vem, quando o lucro não vem, a regra contábil manda você ter que realizar aquele prejuízo. E aí eles tiveram que realizar 5,7 bi em impostos. Aí, meu, se o buraco já estava grande, quando vem 5,7 bi, é uma facada retumbante. Tinham entrado em recuperação extrajudicial em 2024. Tentaram ganhar tempo, tentaram se reorganizar. 2 anos depois, a recuperação extrajudicial virou recuperação judicial.
que é a que a gente está

0: vendo hoje. Não dá pra gente falar que as Casas Bahia estão mortas. Isso é uma bobagem. Não dá nem pra falar que as Casas Bahia vão morrer. Outra bobagem. O que a gente pode afirmar com toda a segurança é: nenhuma empresa quer recuperação judicial. Nenhuma. Empresa quer abrir capital, empresa quer crescer, conquistar mercado, quer ver o, como disse um camarada aqui, o Ray Kroc. Ray Kroc foi o cara que criou o McDonald's lá, né? Ray Kroc, ele dizia, perguntaram pra ele assim: vem cá, o que você faz quando você vê que um concorrente teu tá se afogando? Ele disse: como? Quando você vê que um concorrente teu está se afogando, isso que eu faço, eu abro a mangueira e ponho mais água dentro da boca dele para ele se afogar mais rápido. Pode parecer uma coisa grosseira, mas é assim que o empresário gosta, de ver o concorrente saindo. Eles falam, né? Adoro concorrência para poder ganhar o mercado. Agora, quando tá perdendo o mercado, ninguém gosta de concorrer, ninguém gosta de concorrência. Mas o fato é, as Casas Bahia construíram uma história que é ligada a crescer, acrescentar, ocupar espaço. E agora, ela vai ter que passar por uma fase em que ela vai ter que cortar, diminuir, ficar cada vez menor, para ver se encontra um ponto de equilíbrio. Então, ela perdeu espaço, perdeu margem, perdeu... ela vai ter que ver como é que ela se adapta a essa nova realidade. Então, é um império que nasceu apostando no futuro dos clientes que não tinham dinheiro e eram financiados por ele. E agora, quem não tem dinheiro e que tem um futuro duvidoso é quem apostou no futuro incerto das pessoas que conseguiram fazer suas compras nas Casas Bahia. E isso é muito, muito, muito realmente interessante, muito diferente, né? A gente viu várias empresas quebrarem, a gente viu várias empresas passarem por maus bocados, a gente acompanha o mercado há mais de 40 anos e não há dúvida de que cada vez que uma empresa quebra ou uma empresa passa por um sacrifício muito grande, é triste. As Casas Bahia, sempre que vão entrar em recuperação judicial, né, o famoso RJ, as empresas fazem uma onda brutal de demissão. Por quê? Porque elas demitem e a dívida trabalhista entra no bolo a ser negociado. Vocês não vão pagar. Eles não vão pagar os 3 mil que eles demitiram. E tudo que é contratado depois da recuperação judicial tem que ser pago direitinho. Todos os atuais, com os futuros contratos, pessoas que forem eventualmente contratadas agora precisam receber direitinho. Esses 3 mil vão entrar na fila e vão disputar com tributos. Tem as dívidas trabalhistas, tem os fornecedores, tem que ir pagando essas pessoas e tem que continuar operacional. Tem uma vantagem quando você é comércio sobre outros setores, né? Porque você não tem que confiar tanto assim. Você vai lá e leva a sua geladeira. Claro, se você vai pagar e a geladeira não chega, aí a coisa complica. Então eles têm um belíssimo desafio. Mas eu queria mostrar para você que o que está em xeque hoje é um ícone da nossa economia. Parte da história do varejo nacional e uma parte essencial da construção desse varejo. É isso que a gente está vendo. Não é um bando de larápios, não é um bando de pessoas que foi colhida pela internet, não são vítimas. Não são vítimas. Também, até agora, não tem uma informação de que são fraudadores, não é lojas americanas. Mas é um conjunto de coisas que exige, isso é uma aula, não o que eu estou falando, mas o caso das Casas Bahia, uma aula extraordinária a ser estudada pelas faculdades de administração, pelos empreendedores, faculdade de empreendedorismo, né? Não tem faculdade de empreendedorismo, mas por aqueles que querem empreender, como é que pode uma história de sucesso tão espetacular chegar nesse ponto? E chega. As empresas têm um ciclo. Muitas vezes o ciclo é muito longo, você tem poucas empresas que têm mais de 100 anos, né? Essa empresa, quando chega nos seus 70, bate pino, né? E é disso que se trata. E eu não sei se você concorda, se você discorda, essa é a opinião que eu tenho sobre o assunto.
1: Agora, 12:33, duas pessoas morrem e uma fica gravemente ferida depois de uma passarela desabar na rodovia Fernão Dias, que liga São Paulo a Minas Gerais. Rodovia que inclusive conecta as duas capitais, São Paulo e Belo Horizonte. Quem nos acompanha agora com imagens vê exatamente o momento do acidente. Um caminhão se chocou contra a passarela localizada na altura do quilômetro 4 na cidade paulista de Vargem, na divisa com Minas Gerais. A rodovia está totalmente bloqueada neste momento. Equipes da concessionária Motiva, da Polícia Rodoviária Federal, dos bombeiros e do SAMU estão no local. Não há previsão de quando a Fernão Dias será liberada. Desvios foram montados por lá para que os motoristas consigam seguir viagem.
2: Tem informação de acidente grave também no Paraná, informações que chegam com a Lorena Pelanda.
3: Um acidente com pelo menos 8 veículos interdita a BR-277 em Morretes, no litoral do Paraná, no fim da manhã de hoje. A colisão entre carros e pelo menos 3 caminhões foi perto do retorno do quilômetro 41 no sentido litoral do estado, em Morretes. A pista da esquerda no sentido Curitiba também está bloqueada, sem previsão de liberação. Ainda não há informações de feridos e quantos veículos no total foram atingidos neste acidente.
1: A Petrobras confirma a descoberta de petróleo em águas profundas do Amapá. O destaque com a Jordânia Gama.
4: A presidente da Petrobras, Magda Chambriá, afirma que nos próximos 20 dias, a sonda de perfuração deve reconhecer a profundidade do poço onde foi feita essa descoberta. Magda destacou os esforços para os trabalhos no poço exploratório da margem equatorial, na costa do Amapá, mas afirmou também que o avanço ainda depende de novas autorizações. A presidente da estatal explicou que, após a conclusão da perfuração, o próximo passo é delimitar o trecho, ou seja, medir a extensão e o volume recuperável do reservatório. Segundo ela, apesar da conclusão para os próximos dias, mais 3 poços ainda serão perfurados.
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5: Agora é meio-dia, 40 minutos. Olá, boa tarde para você, ouvinte da Band News FM. Seja bem-vindo à nossa programação. Eu, Luana Bernardes, te acompanho por aqui. Nesse início de tarde, hoje, dia 18 de agosto de 2026, te acompanho com as principais informações da sua cidade, do seu estado, aqui em 90.3 FM. Te convido a participar da nossa programação. 999026970 é o número do nosso WhatsApp. Fique à vontade para mandar a sua informação para cá.
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5: E o trânsito, Giovana Guitarrário, boa tarde.
6: Boa tarde, Luana, boa tarde também aos nossos ouvintes. Já começar falando do Terminal Margaridas, mais especificamente da Avenida Brasil, né? Tem um incêndio ali acontecendo em um veículo dentro do terminal, então a visibilidade pro motorista que tá passando pela Avenida Brasil pode ficar prejudicada nos dois sentidos. É sempre bom dirigir aí com cuidado. A concessionária já tá no local e equipes do Corpo de Bombeiros e também Sete Rios já foram acionadas aí para cuidar dessa ocorrência. O trânsito ele tá lento na Avenida Brasil nos dois sentidos, ali na altura do terminal BRT Margaridas. Porém, apesar do trânsito lento, tá com boas condições, não tem trânsito intenso, então realmente a via só tá aqui com essa lentidão, porém sem retenções nenhuma. Aproveitar que estamos falando de Avenida Brasil, acidente em São Cristóvão, uma faixa da pista central tá ocupada no sentido centro por conta de um acidente que envolveu aí dois carros na altura da estação do BRT Vasco da Gama. A Sete Rio tá atuando no local e o trânsito ele tá apresentando retenções desde a altura da Fiocruz. Com exceção desse trecho de São Cristóvão e também na altura do terminal Margaridas, tem boas condições nos dois sentidos ao longo de toda a via nesse momento, Lu.
5: Obrigada pelas informações, Giovana Guitarrari. Tem alguma informação sobre o trânsito? Mande para cá, 999026970 é o número do nosso WhatsApp. Fique à vontade para participar da nossa programação.
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5: Meio-dia, 42 minutos, temperaturas estáveis na cidade, não temos previsão de chuva para hoje. A máxima prevista é de 33 graus e a mínima de 15 graus, segundo o sistema Alerta Rio. Sistema de alta pressão continua influenciando o tempo na capital fluminense, ventos moderados. Tivemos registro de vento moderado mais cedo, entre 11 e meio-dia. Como eu disse, temperatura máxima prevista de 33 graus. Bandinho. Guilherme Faria, boa tarde.
7: Oi, Luana, boa tarde a você e a todos que nos acompanham. O ministro Alexandre de Moraes, do Supremo Tribunal Federal, estabeleceu um prazo de 30 dias para que a Procuradoria-Geral da República se manifeste a respeito do plano de reocupação territorial apresentado pelo governo do Estado do Rio no âmbito da DPF das Favelas. A decisão foi assinada ontem, segunda-feira. Nesse documento, Moraes argumenta que o plano de retomada das operações policiais pelo Estado do Rio requer uma avaliação mais aprofundada antes de uma decisão da corte, que tem que homologar o projeto para que ele saia do papel. Por isso, os autos vão ser encaminhados à PGR. Lembrando que esse plano de reocupação territorial foi apresentado pelo governo do estado no fim do ano passado e a ideia é começar as ações na zona sudoeste, por Rio das Pedras, Muzema e Gardenia Azul. A região foi escolhida para o plano piloto com base em critérios técnicos de criticidade, alcance populacional, indicadores sociais e também o risco de expansão territorial. Luana.
5: Obrigada pelas informações, Guilherme. Meio-dia, 44 minutos, Maria Eduarda Vieira, boa tarde.
8: Oi, Luana, boa tarde para você, boa tarde também para os nossos ouvintes. Os novos coletes balísticos da Polícia Militar devem começar a ser entregues em outubro. Ao todo, a corporação vai receber mais de 8 mil equipamentos em até 12 meses. A aquisição, realizada por meio do contrato com duas empresas, foi publicada na última semana no Diário Oficial. Os novos coletes são mais flexíveis, com o objetivo de oferecer mais segurança, mobilidade e conforto aos agentes. Esses equipamentos possuem ainda uma estrutura e também ajustes que permitem o acoplamento de placas de proteção balística, capazes de ampliar a proteção contra disparos de armamentos de maior calibre, como, por exemplo, fuzis. Atualmente, a Polícia Militar possui mais de 2 mil desses dispositivos de proteção.
5: Obrigada pelas informações, Maria Eduarda Vieira. Agora, meio-dia, 44 minutos.
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5: Para você que está passando perto do terminal das Margaridas, Corpo de Bombeiros foi acionado no início da tarde de hoje para atender um incêndio em um ônibus que saía da unidade de Irajá, lá no terminal das Margaridas, na plataforma intermunicipal. Não há informações sobre a causa do incêndio, por enquanto, sem informação também sobre feridos. Aparentemente, esse coletivo sofreu um defeito mecânico. Agora o veículo vai ser periciado para identificar a origem do problema, mas esse ônibus que pegou fogo ali no terminal das Margaridas, para você que estava passando na região, viu essa fumaça preta? Foi esse ônibus que pegou fogo no terminal das Margaridas.

0: Tem atropelamento no Parque Anchieta, Giovana Guitarrari.
1: É isso mesmo, nosso ouvinte Edilson, ele mandou pra gente que teve um atropelamento ali na Praça Granito, ali na altura do Parque Anchieta. Os bombeiros já estavam chegando no local, inclusive ele chegou até mandar uma foto pra gente desses bombeiros chegando aí pra atender essa ocorrência. O trânsito ele não tá tão impactado no momento, principalmente na Avenida Cipriano Barata, que é a principal ali perto daquela região. O trânsito continua assim com boas condições, e é isso, já tá tendo aí esse atendimento, esse atropelamento no Parque Anchieta, Lu.
0: Obrigada pelas informações, Giovana.

0: Agora, 12:46.
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0: Economia com ela, Juliana Rosa, falando com a gente sobre uma preocupação natural do mercado. Aconteceu isso com lojas americanas, razões diferentes, mais uma empresa grande no setor, e setor de varejo, e de novo setor de varejo, e naquela época gerou uma preocupação com outras empresas, não porque pudessem estar fazendo estripulias de algum tipo, mas porque sempre contamina de alguma forma, né? E agora, Casas Bahia, que tentou a recuperação extrajudicial em 2024, partiu para a recuperação judicial agora, números muito grandes, né, Juliana? Questões envolvendo, né, números bem graúdos e o mercado apreensivo. Conta pra gente sobre essa apreensão do mercado, Juliana Rosa. Hoje, Juliana, num ambiente diferente. Juliana, você tem variado muito o ambiente, sabe? Hoje é um ambiente diferente, um ângulo diferente.
1: O Oineg é muito fofoqueiro, gente.
0: Como assim? Eu não sei de nada. Fofoca é quando a gente tem algo a dizer. Eu tô fazendo perguntas, pedindo a você que apenas compartilhe.
1: Então, fofoca é onde você está, o que você tá fazendo, né? O Oineg quer saber tudo, gente. É muito fofoqueiro. Boa tarde para vocês, boa tarde para Lário Ferretti, boa tarde para nossos ouvintes aqui da Band News FM. Olha, Oineg, a preocupação é crescente porque no início a gente via que a dificuldade pegava o que normalmente pega, que é empresas de pequeno porte, micro e pequeno empreendedor, que já é aquela luta, né, para sobreviver, taxa de juros muito alta, né, crédito e tal. Então já é difícil sobreviver sendo um pequeno microempreendedor no Brasil, né? Aí quando você começa a ver empresa do porte que a gente está vendo agora, né, Casas Bahia, Tokstok, as lojas de Marabraz, agora, né, os dois, Casa Bahia e Marabraz, pedindo recuperação judicial no mesmo momento, já teve Casa e Vídeo. Então a gente vai vendo grandes redes que fizeram parte, né, da história da nossa vida, quebrando ali, tendo uma situação séria financeira, e por conta de um quadro que vai se somando, Oineg, é uma situação tanto estrutural como conjuntural. A questão estrutural é principalmente a mudança do hábito de consumo, que a gente tem hoje muito mais um hábito de compras online, então aquelas que se adaptaram mais rapidamente para venda pela internet, e toda a estrutura, claro, para vender, né, infraestrutura logística, os galpões e tal, quem conseguiu sair na frente está melhor do que outras. Casas Bahia, por exemplo, tinha uma estrutura de loja gigantesca, tinha a rua que tinha duas, três Casas Bahia na mesma rua. Então, essa questão estrutural, ela pesa bastante. Além disso, pensando também no aspecto estrutural, é a concorrência chinesa. A China está vindo, Oineg, com uma concorrência que é impossível hoje, se você pensar no custo Brasil. E agora a questão da taxa das blusinhas também, porque eu estava conversando agora há pouco com o presidente do IDV, do Instituto de Desenvolvimento do Varejo, o Jorge Gonçalves Chile, e ele me falou que agora, quando saiu recentemente, né, agora em maio, aquela taxa das blusinhas, tirou a tarifa de importação para importados de até 50 dólares, o que é bom para o consumidor, né? Porque muita gente está conseguindo comprar coisa barata. Quem dera, né, que o consumidor pudesse achar coisa barata também com produção local. A questão que está quebrando, principalmente pequenas empresas locais que não estão conseguindo dar conta. No Nordeste tem vários casos de confecções, pequenas confecções que estão quebrando. E ele está me dando dados aqui que antes ali da entrada dessa, da retirada dessa taxa das blusinhas, estava em média em torno de 15 milhões de pacotes chegando no Brasil, vindos da China principalmente, e o último dado que ele me passou foi praticamente o dobro, quase 30 milhões desses pequenos pacotes de compras da China. Então, claramente, essa concorrência com a China é um fator que está pegando o varejo, né? Que está prejudicando muito o varejo. E a questão mais estrutural, mais conjuntural, né? Que a gente tem hoje uma taxa de juros muito alta, então esse alto endividamento é uma coisa que eu estou ouvindo muito dos empresários do varejo, que é uma preocupação, assim, que é para a gente entender, né, o tamanho do problema, é que a gente vê que não é só loja essas de eletrodomésticos, que não é coisa essencial, mas você tem relatos de, outro dia, um presidente de uma grande rede atacadista de alimentos falando que está tendo queda de venda de comida. Você tem parcelamento agora de comida, de pizza, né, por aplicativo. Então, o grau de endividamento é tamanho que vai trazendo assim, a dimensão do problema. É, a questão das bets também, o presidente do Instituto de Desenvolvimento do Varejo, Eneg, me falou que as bets estão tirando 30 bilhões de reais por mês do consumo em geral. A maior parte aqui ilegal, então sem pagar imposto, né, não revertendo para a sociedade políticas públicas, né, por exemplo. Então, e para completar, a gente tem situações particulares, claro, né, de problemas de gestão, enfim, a própria Lojas Americanas, né, uma questão de fraude, e agora a desaceleração da economia brasileira, Eneg. Aonde que isso vai parar, né? O que o presidente do Instituto do Varejo estava me falando é que, para completar, para o ano que vem, o que as varejistas fazem? Elas estão totalmente sem norte, assim, elas não estão querendo investir, né? Até acho que estão melhor. Assim, eu invisto, como é que vai ficar no ano que vem a inflação, os juros vão ceder mesmo, né? Qual é o plano econômico para 2027? Então, ainda se soma a essa insegurança política, Eneg. Então, a situação realmente é grave e preocupante, viu?
0: Juliana Rosa, economia é com você. A gente volta a conversar amanhã. Valeu, obrigado.
1: Valeu, um beijo.

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8: Seu caminho. Agora, meio-dia, 58 minutos, tem informação de acidente grave agora na Via Lago, Giovana Guitarrari.
9: A gente traz aqui o relato do nosso ouvinte Gustavo, que ele mandou um recadinho pra gente falando de um caminhão que tombou ali perto da PRF. Vamos ouvir.
10: Aí, caminhão tombado na Via Lagos, bem em frente à patrulha rodoviária. Tirar uma fotinho, aquela patrulha rodoviária da PM que tem, né? A patrulha rodoviária estadual. Como ele conseguiu isso aqui, não sei. Porque é um lugar que todo mundo já vem devagar, porque essa patrulha aqui, ela bota um monte de cone e tal. Então, não sei como ele conseguiu.
9: O Gustavo, ele até mandou imagens pra gente. O caminhão realmente está completamente tombado, mas já tá ali isolado, ali pelo menos que a gente consegue perceber até a metade da pista, com os cones para poder impossibilitar, né, criar muito trânsito nesse momento. Então, realmente tem um caminhão tombado aí na Via Lagos, como ele falou, na altura aí da patrulha da PRF. Lu.
8: E tá fechando praticamente toda a via, né? Foi na altura da PRF, em qual sentido, Giovana?
9: Ele ainda não informou, mas eu já perguntei, sentido... Não, ele ainda não informou, confundi aqui com outro ouvinte, mas assim que eu tiver essa informação, eu trago aqui pra gente, Lu.
8: Tá certo. O fato é que você vai encontrar dificuldades, provavelmente até no sentido oposto a esse acidente, por causa dos curiosos que reduzem a velocidade e a tendência ao trânsito ficar bem complicado, porque ele tá fechando praticamente toda a via, tem só uma faixa liberada, daqui a pouquinho a gente traz o sentido desse acidente na Via Lagos. Agora, meio-dia, 59 minutos. Daniel Nascimento, boa tarde.
11: Boa tarde, Luana, boa tarde a todos. A Via Rio instalou espinhos metálicos antifurtos em postes da Transolímpica. A implementação foi notada pelos nossos ouvintes durante o Todo Rio, né? Mais cedo aqui na nossa programação, inclusive enviaram uma foto da estrutura pra gente daqui a pouquinho lá no nosso Instagram Badinos FM Rio, à medida que faz parte de um projeto de revitalização da via para aumentar a resistência a furtos e atos de vandalismo. A Via Rio informou pra gente que segue investindo em soluções para tornar a infraestrutura mais resiliente e também aumentar a segurança e melhorar a experiência dos usuários.
8: Essa confirmação que veio através da Via Rio após a observação de um ouvinte que viu essa estrutura, mandou a foto pra gente daqui a pouquinho nas nossas redes sociais, no Instagram @BandNewsFMRio.
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0: 1 hora e 2 minutos.
1: O ouvinte que tá no rádio com a gente há mais tempo, o ouvinte que não é de São Paulo, de outras partes do Brasil, vai perceber agora na nossa segunda hora a ausência do Eduardo Oineg.
0: Que avisou no começo que ficaria só na primeira hora.
1: Que você não virou pontualmente 1 hora da tarde que ele levantou e foi embora.
0: Não, na verdade agora foi eu vou isso. Explicar a situação para quem não é de São Paulo, sempre lembrando no finalzinho da primeira hora, a gente divide a rede, então durante alguns minutos cada praça fica com o noticiário local. Nós aqui de São Paulo falamos, obviamente, para São Paulo e para quem tá na Fest TV e também no YouTube. Eu tentei algo para beneficiar todo mundo. Eduardo Oineg avisou no começo do programa que ficaria só na primeira hora. Eu, como gosto muito da presença do Oineg no programa, falei o seguinte: eu vou esticar essa primeira hora. Vou adotar uma malandragem ali, vou esticar até 1h05, 1h10 e tal, pra gente ter o Oineg por mais tempo. Aí durante o bloco local, quando o relógio tava quase marcando 1 hora, o Oineg falou: eu preciso ir, eu tô muito em cima da hora pro meu compromisso, mandem um abraço pros ouvintes das outras regiões. E eu tentei, gente. Ó, eu fiz um esforço pra gente ter o Oineg por mais tempo. E aí,
1: o ouvinte escolhe em quem ele quer acreditar. Se é na versão que o Oineg ficou decepcionado com o Ferretti, levantou e foi embora. Ou se ele tinha compromissos, resolver aqui no Grupo Bandeirantes.
0: E tem ouvinte ingrato que manda mensagem assim, ó. Ferretti é liso. Ou é truqueiro ou joga pôquer com o menino Neymar.
1: Joga pôquer
0: dizendo
1: com o Neymar,
0: que
1: certeza.
0: Eu tô enrolando. Teve um outro que é que eu perdi. Chegou muita mensagem, eu perdi. Mas gente falando que, pô, esse inventa desculpa pra tudo. E vocês são ingratos,
1: você
0: tá?
1: Você acha uma justificativa, isso é.
0: Os números de vocês estão guardados aqui. Dito isso, gente, brincadeiras à parte, Eduardo Oineg de fato avisou que ficaria só na primeira hora do programa, por conta de outros compromissos. Larissa Biscaia e eu tocamos o barco por aqui, como diria o Oineg, sempre acompanhados de Vossa Excelência, a notícia. É velada agora, no centro de São Paulo, a atriz Laura Cardoso, um dos principais nomes da dramaturgia brasileira. A artista que fez mais de 100 filmes e novelas morreu ontem aos 98 anos de causas naturais. Laurinda de Jesus Balerone nasceu em 1927 e começou a atuar aos 15 anos. Ela estreou na TV em 1952 em Tribunal do Coração da extinta TV Tupi. Em 1967, Laura Cardoso trabalhou na Band e foi uma das protagonistas de uma nova versão de Os Miseráveis. Em 1982, atuou em outra novela da Band, Ninho da Serpente. O último trabalho na TV foi na novela A Dona do Pedaço, em 2019, e também depois veio o filme Dona Rosinha, de 2025. Laura Cardoso atuou até mesmo como dubladora, com destaque para a personagem Betty no desenho Os Flintstones, nos anos 60. O bisneto da atriz, o Fernando Faria, celebrou o legado da bisavó.
2: Como falar de uma pessoa que deixa um legado enorme, uma marca do Brasil, na cultura, em famílias, né? Estando em casas, em mais de dezenas, milhares, centenas de pessoas no Brasil, e se encerrar dessa maneira. Mas é uma maneira maravilhosa de encerrar uma vida muito bem vivida, uma vida muito aproveitada, uma vida muito feliz. Eu, como bisneto, Fernando, tenho o orgulho de dizer que a Laura descansou em paz, feliz, do jeito que ela queria, ao redor de pessoas que ela amava, pessoas que ela sempre gostou e cultivou esse relacionamento. Nossa estrela se foi, mas como falei, o legado continua.
1: E deixa um legado mesmo a Laura Cardoso.
0: Uma das grandes da história.
1: Uma das grandes da história, dominou muitos papéis, ficou marcada na memória de muita gente. Bom, gerando noticiário, a gente vai para a região metropolitana do Rio de Janeiro, um golpe milionário em uma igreja evangélica. Quem conta é a Gabriela Morgado.
3: A organização criminosa que usava a influência de um pastor para convencer fiéis a entrar em um esquema de pirâmide movimentou 8 milhões de reais em 5 anos. 7 vítimas denunciaram o esquema à Polícia Civil. O prejuízo total delas foi de mais de 1 milhão de reais, valor bloqueado pela justiça. O esquema aconteceu de 2020 a 2025. Nesta terça-feira, a Polícia Civil cumpriu 38 mandados de busca e apreensão no Rio e em São Paulo contra o esquema. Os agentes apreenderam veículos de cerca de 100 mil reais cada, documentos e celulares.
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0: A campanha A Band Não Se Cala continua para denunciar casos de violência contra a mulher. Agora, em Pernambuco, adolescentes são suspeitos de cometer 2 estupros coletivos em uma escola. A Jéssica Aquino tem os detalhes.
5: 5 adolescentes são apreendidos pela Polícia Civil no Grande Recife. Eles são suspeitos de envolvimento em estupros coletivos dentro de uma escola municipal do Cabo de Santo Agostinho. Os alunos já haviam sido suspensos após as denúncias, que vieram à tona no início desse mês. Além disso, o diretor foi afastado e um funcionário demitido. Os abusos foram denunciados por 2 alunas de 14 anos que relataram ter sido violentadas em dias diferentes durante o intervalo escolar. Em nota, a prefeitura informou que foram adotadas medidas necessárias para garantir que o funcionamento da escola continue.
1: Combate ao crime organizado na Bahia, Janaína Moradilo.
6: Sobe para 14 o número de presos por suspeita de integrarem uma facção com atuação na região sul da Bahia durante uma operação da Força Integrada de Combate ao Crime Organizado. A ação, denominada de Tormenta, está sendo realizada desde a madrugada de hoje na cidade de Itacaré. Também são cumpridos 18 mandados de busca e apreensão. Os policiais identificaram uma estrutura criminosa com divisão de tarefas, incluindo gerenciamento de pontos de venda, distribuição de drogas e segurança armada. Foram apreendidos uma arma, 8 quilos de maconha, uma moto, um carro e 20 celulares.
0: Operação policial contra a importação ilegal de produtos que precisam de autorização da Anvisa. O destaque de Porto Alegre com o Vicente Medeiros.
7: A Polícia Federal cumpre 30 mandados de busca e apreensão em 8 cidades de 4 estados nesta terça-feira em uma operação contra uma organização criminosa suspeita de importar e comercializar produtos proibidos no Brasil. Segundo a investigação, o grupo importava ilegalmente cosméticos e produtos farmacêuticos que dependem da autorização da Anvisa, principalmente pela fronteira com o Uruguai. Os investigados também são suspeitos de importar cigarros eletrônicos pela fronteira com o Paraguai. A Justiça Federal determinou bloqueio de até R$ 37.800.000, além de sequestro de veículos e imóveis.
1: Em Goiás, um incêndio florestal de grandes proporções, fala Rosane Kotoski.
8: Um novo foco de incêndio dentro do Parque Estadual de Terra Ronca foi detectado pelo Corpo de Bombeiros entre os municípios de São Domingos e Guarani de Goiás, no Nordeste Goiano. O local fica na divisa do parque com uma fazenda. Segundo os bombeiros, a área já foi queimada e já tinha linhas de defesa construídas desde domingo. Brigadistas monitoram o avanço das chamas para avaliar a necessidade de uma nova ação de combate. Até o momento, o parque teve 14 mil dos 57 mil hectares que compõem a área consumidos pelas chamas.
0: O segundo programa Band Eleições avaliou a corrida presidencial de 2026. Ontem, os jornalistas Eduardo Eneg, Fernando Mitre, Felipe Vieira e Thaís Dias abordaram a falta de propostas de governo dos candidatos. A avaliação é que a segurança pública e questões econômicas ainda precisam ser mais detalhadas. A campanha nas redes sociais, que já começou antes do período eleitoral oficial, deve ganhar força nessa nova fase. É nesse ambiente que os candidatos tentam alcançar principalmente o eleitor que ainda não decidiu em quem vai votar. A jornalista Thaís Dias destaca justamente o peso desse eleitorado e a disputa pelo chamado voto de centro.
9: A gente está falando daqueles que vão pelos lados polarizados. Tem aqueles que estão buscando, e os indecisos são muitos nessa eleição, e eu acho que vai fazer toda a diferença, que aí eles buscam de fato uma proposta para saber, vou para cá ou vou para cá. Mas o lado polarizado, ele vai ouvir o que ele quer ouvir, né? Ele vai ouvir o corte daquele candidato que interessa. E o Mitre falou muito bem da campanha na TV e nas rádios, mas a gente precisa falar dessa campanha na internet, que já começou muito antes, né? Seja uma campanha para trazer esse discurso que identifica o candidato, e aí tanto Lula quanto o Bolsonaro, o Caiado, com a mudança do marketing agora, e indo exatamente para o candidato, para um responsável pela rede social, né, que está assumindo, que é o Marcos Carvalho, assumindo essa campanha. Por quê? Porque para tentar, de alguma forma, alinhar esse discurso também e buscar esses indecisos. Eu acho que é a partir de agora que a gente vai ver para valer quem vai conseguir pegar esse bolo do meio ali, que vai ser o bolo que vai fazer a diferença. Só sobre...
0: Além da propaganda na televisão e no rádio, as campanhas terão que disputar espaço nas redes sociais, onde o conteúdo é cada vez mais adaptado para atingir públicos específicos. Outro ponto levantado no debate é a importância dos programas de governo apresentados ao Tribunal Superior Eleitoral. Apesar de serem obrigatórios para o registro das candidaturas, os documentos ainda aparecem pouco nos discursos dos candidatos. A avaliação dos jornalistas é que a falta de propostas detalhadas pode dificultar a comparação entre os projetos apresentados para o país. E com o início oficial da campanha, a expectativa é que os candidatos sejam cobrados cada vez mais sobre como pretendem colocar essas propostas em prática.
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1: Hoje tem time brasileiro em campo pela Taça Libertadores e pela Copa Sul-Americana ao vivo com a gente. Fala, Lucas Belotti, boa tarde.
11: Tudo bem, boa tarde pra vocês, pessoal, pra todo mundo que tá ligado com a gente. Vamos conhecer, né, os primeiros classificados às fases de quartas de final, tanto da Copa Libertadores da América, quanto também da Copa Sul-Americana. Vamos começar pela principal competição de clubes do continente, que tem o Fluminense em campo hoje, treinador novo, é o segundo jogo sob o comando do velho interino Marcão. Falou que empatou em casa contra o Independiente Rivadavia da Argentina, 0-0, e precisa dessa vitória simples fora de casa para avançar. Todos os jogos da Liberta, né, de ida terminaram empatados, dois em placar 0-0, os outros todos em um placar 1-1. Ainda hoje pela Copa Libertadores, duelo de volta, Universidade Católica e Estudiantes, esse um dos jogos que foi 1-1, então quem vencer também no duelo de volta no Chile tá na próxima fase. Hoje tem jogo de ida também da Copa Libertadores, Tolima Independiente del Valle, isso porque a partida da semana passada acabou adiada, remarcada para 7 dias depois por conta dos terremotos que atingiram o país aqui da América do Sul. Então, nesse caso específico, não vai haver a definição do classificado às quartas de final, porque trata-se do duelo de ida. Mais brasileiro em campo, mas pela Copa Sul-Americana, São Paulo tem jogo decisivo contra a equipe do Bolívar, duelo às 9:30 da noite no estádio do Morumbis, depois do empate na ida por 1-1 no Hermando Siles. Vitória simples também é o que cabe ao São Paulo para avançar, e aí, se avançar, já vai entrar em campo, na verdade, já conhecendo o adversário das quartas, porque pouco mais cedo, às 7 da noite, a gente vai ter no Defensores del Chaco, Deportivo Recoleta e Boca Juniors. Na ida, o gigante argentino venceu por 3-1 e muito provavelmente deve ser o adversário tricolor, se a equipe do Dorival Júnior fizer a parte dela. Tem transmissão Band News FM para esse duelo aí, com a narração do Marcelo Duan.
0: Aliás, com alerta de emoção, porque pelo histórico recente, o São Paulo, me corrija se eu tiver errado, mas ganhou um dos últimos 15 jogos.
11: É, com o Dorival Júnior, 9 partidas, 1 vitória. Né? Na conta do treinador, 9 jogos e 1 vitória. Foi contra o Boston River pela Copa Sul-Americana.
0: Pela própria Sul-Americana. Eu, quando vi esse número hoje, eu fiquei impressionado. Eu falei, o São Paulo não ganha de ninguém faz tempo e não entra na zona de rebaixamento do Campeonato Brasileiro. E o Crespo, que foi quem fez a gordura lá no começo do Brasileirão, pro time poder agora perder e não entrar no Z4, foi mandado embora por motivos que até agora a gente não sabe. Empate no jogo do São Paulo, pênaltis. Nada de prorrogação.
11: Nada de prorrogação sem gol fora. Então, qualquer empate, 0-0, 1-1, 2-2, 3-3, tudo leva pra cal.
0: Amanhã, aproveitar pra gastar o Belotti aqui. Aliás, eu vou querer falar com o Belotti sobre um outro tema que não tem a ver com Libertadores.
1: Alugando o Lucas Belotti.
0: Não, porque o Lucas Belotti, ele sabe, mas ele vai falar daqui a pouquinho, pra segurar a audiência, de onde o Corinthians arrumou o dinheiro pra pagar a renovação do Memphis Depay. Ninguém sabe, mas o Belotti sabe.
11: Eu sei.
0: Belotti vai detalhar isso pra gente.
1: Ele vai trazer aqui a tabela de gastos certinho.
0: O homem sabe tudo.
11: Tá tudo na planilha.
0: Então, pra segurar a audiência, ele já vai falar sobre isso. Antes disso, Belotti, semana de Libertadores enroscada pros brasileiros, porque ninguém ganhou no jogo de ida.
11: Não, ninguém tem a vantagem, né? Aí você tem os contextos, alguns empataram fora de casa, outros empataram em casa, tem um confronto entre brasileiros também nesse meio do caminho, mas amanhã é a vez do Palmeiras, um dos casos
0: fora de casa.
11: Como mandante não venceu, né? Então vai ter que conseguir essa vitória fora de casa lá no Paraguai contra a boa equipe do Cerro Porteño para avançar de fase, se não, empate, pênaltis, derrota, eliminação, seria a mais precoce das eliminações da era Abel Ferreira e Libertadores da América, né? Nunca caiu nessa primeira fase de mata-matas, oitavas de final. E aí também amanhã o duelo brasileiro, Flamengo e Cruzeiro, tudo aberto lá pro estádio no Maracanã, 9:30 da noite. Corinthians na quinta-feira encerrando a participação dos brasileiros na Copa Libertadores. Exemplo também do Mirassol, que na quinta-feira representa o Brasil.
0: Corinthians, aliás, perdão, Flamengo e Cruzeiro, é jogo aberto, dois times brasileiros. O Flamengo vai jogar em casa, mas enfim, o Cruzeiro tá acostumado. Palmeiras e LDU são problemas. Ah, Palmeiras e Mirassol. Mirassol vai ter que jogar na altitude de Quito.
11: Eu acho que é a mais complexa das situações, né?
0: É a mais complexa. Agora, o Palmeiras tem o fator psicológico, porque cada jogador tem uma tonelada de pressão nas costas, porque o Flamengo chegou no Campeonato Brasileiro. Agora, quinta-feira, outra coisa que o Lucas Belotti sabe, viu?
11: O quê?
0: Memphis Depay estará em campo contra o Rosário Central, porque tem isso. Até ontem ele ia embora. Agora, não só ele não vai embora, como ele já treinou e vai jogar.
1: Mais indefinido que o futuro do Memphis.
0: Meu Deus do céu.
11: Não sei se vocês gostam de novela, mas essa foi uma das boas, viu? Mas assim, o roteirista da novela Memphis Depay no Corinthians caprichou, merecia um prêmio, inclusive, aí, nesses que premiam as produções audiovisuais. O Memphis deve jogar, viu, Ferretti? A questão...
0: Já?
11: É, a questão...
0: Mas ele tá bem fisicamente?
11: Essa parte, eu acho que envolve muito mais a necessidade do Corinthians do que uma análise criteriosa, sim, da parte física do Memphis, né? À disposição, ele já se colocou várias e várias vezes, dizendo que tá bem, que tá treinando, posta vídeo nas redes sociais, enfim. Mas não entra em campo desde a Copa, onde teve pouquíssimos minutos, com a camisa do Corinthians atuou pela última vez em meados do mês de maio, ou seja, a gente vai chegar aí há 3 meses, né? Do Corinthians sem Memphis Depay, sem um jogo oficial do Memphis. Mas o entendimento da comissão técnica é de que ele tá bem fisicamente para pelo menos ganhar alguns minutos. Acho muito difícil que seja titular, a menos que a evolução seja grandiosa, né? O Memphis não trabalhou com os companheiros hoje, foi ao CT, fez um trabalho individualizado. Mas deve estar à disposição. Eu acho que o que separa ele, a probabilidade negativa que é baixa, é questão envolvendo documentação de contrato, né? Que era burocracia. Isso, né? O Corinthians tem que publicar no BID da CBF até um dia antes da partida, ou seja, tem amanhã até às 6 da tarde, o BID da CBF funciona no horário comercial, para regularizar essa documentação. Assina, envia para a CBF, CBF revisa o contrato, olha, publica no sistema, aprova, e aí com essa condição resolvida, o Memphis está à disposição legalmente, digamos assim, para atuar. Fisicamente, eu acho que a condição do jogo, afinal o Corinthians precisa vencer em casa, e das lesões, do departamento médico cheio, da dependência de um Pedro Raul, devem fazer com que o Memphis tenha ainda mais minutos.
0: É, e ele não tem nada a perder, né? Chegou e jogou e fez alguma coisa, e o time classificou, virou herói.
11: Não chegou, fez, entrou,
0: dele, não fez nada, a culpa não é dele. Aquela final da Copa do Brasil de 2018, se eu não me engano, Cruzeiro e Corinthians, eu cobri, e o Arrascaeta tinha viajado para disputar uma partida pela seleção uruguaia. Chegou horas antes do jogo e todo mundo monitorando o voo do Arrascaeta para saber se ia dar tempo. Ele tava no Cruzeiro na época, se ia dar tempo dele jogar. E é aquela coisa, entrou, poderia não fazer nada, Cruzeiro não só foi campeão, como ele deitou ali em cima do Corinthians também, não tem nada a perder. E só pra fechar, o dinheiro pra pagar o Depay?
11: Ah, dizem que veio de um investidor, jornalista da Band News FM, apresentador do Meio do Dia.
0: Será que o Eduardo Werneck saiu pra assinar o contrato? Só pode ser ele.
11: Pode ser, né?
0: Eu é que não fui.
11: Enfim, contrato milionário, quase 100 milhões de reais, né? O Corinthians vai ter que desembolsar aí cerca de... para contar com o Memphis nesses próximos anos de contrato. Vale lembrar que um montante importante disso é dívida, né? Não é algo que o Corinthians colocou para pagar, é algo que já tinha obrigação, não conseguiu e agora vai renegociar com o atacante holandês. Tem a parte que também é de patrocínio, o Corinthians deu como garantia um determinado valor, na casa dos 10, 15 milhões de reais, mas os patrocinadores devem ajudar e esse montante não sai dos cofres do clube para conseguir permanecer com o Memphis. Havia um temor muito grande do que ele poderia também cobrar na justiça, né? Porque o valor foi renegociado sem juros, por exemplo, 42 milhões de reais. Com juros, já ia para 80 milhões de reais. Memphis sinalizou que deveria entrar na justiça para cobrar o contrato que não foi assinado. Então, no fim das contas, era uma bola de neve que acabou pressionando também ao lado da torcida, da repercussão, a diretoria para voltar atrás. Mas o Corinthians vai ter pelo menos 2 anos para pagar. E se eventualmente não conseguir lá no final, alguma gordurinha para, enfim, renegociar esse montante. Mas ontem o presidente Osmar Estable prometeu, está dentro do orçamento, os valores que a gente assinou no contrato cabem e o Corinthians pretende pelo menos arcar na integralidade com todos esses vencimentos.
0: O tempo dirá. Valeu, Belotti.
11: Valeu, gente.
1: Valeu.

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1: Agora 1:23, a gente volta a falar do trânsito aqui no Rio de Janeiro. Giovana Guitarrari, qual o seu destaque?
2: Trazer atualizações, Lu, da Via Lagos, né? A gente recebeu do nosso ouvinte Gustavo que teve um tombamento ali de um caminhão na Via Lagos ali em frente à PRF, já estava inclusive isolado a área do tombamento com os cones ali na pista. A gente perguntou para ele qual era o sentido, ele já deu uma resposta pra gente, vamos ouvir.
3: No sentido região dos Lagos, bem em frente à patrulha mesmo. Quando começou o engarrafamento, eu achei até que era a patrulha rodoviária ali, a PM, né? Que eles costumam ali fazer umas blitzinhas e tal, mas não era não, era esse caminhão virado. Assim, coisa de, vai, 100 metros da cabine da polícia.
2: A gente...
3: Duas vias, tá tendo que passar pelo acostamento.
1: Caramba, olha, o trânsito vai ficar complicado por lá, né?
2: E já tá
1: retirarem
2: começando,
1: esse caminhão.
2: Já tá começando na Praça do Pedágio ali, já tá começando nos dois sentidos, já, porque

0: Agora, 1h25, o ministro Alexandre de Moraes, do Supremo Tribunal Federal, estabelece um prazo de 30 dias para que a Procuradoria-Geral da República se manifeste a respeito do plano de reocupação territorial apresentado pelo governo do Rio no âmbito da DPF Favelas. A decisão foi assinada na segunda-feira. No documento, Moraes argumenta que o plano de retomada das operações policiais pelo Estado do Rio requer uma avaliação mais aprofundada antes de uma decisão da corte que tem que homologar o projeto para que ele saia do papel. Por isso, os autos vão ser encaminhados à PGR. O plano de recuperação territorial foi apresentado pelo governo do estado no fim do ano passado. A ideia é começar as ações na zona sudoeste da capital fluminense por Rio das Pedras, Muzema e Gardênia Azul. Acompanhando uma coletiva da Prefeitura do Rio com a ANAC sobre voos panorâmicos da cidade, 4 empresas que realizavam voos panorâmicos têm a licença suspensa após fiscalização da ANAC. Entre elas está a Voos Rio Panorâmico, responsável pela aeronave que caiu na semana passada no Alto da Boa Vista, na Zona Norte, deixando 4 pessoas mortas. Daqui a pouquinho mais informação na nossa programação. 1h26.
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2: Os chineses têm tido avanços importantes no ramo da inteligência artificial. E para continuar avançando, é preciso melhorar os chips, Orison.
3: Edu, uma das fases mais críticas da produção dos chips para computadores, dos processadores, é chamada de litografia. A litografia é quando é a impressão dos circuitos nas placas de silício. E esse é um processo super complexo, de altíssima precisão, precisa de máquinas que custam centenas de milhões de dólares, com segredos industriais envolvidos. O que aconteceu nos últimos dias? Os chineses anunciaram que conseguiram reproduzir esse processo que é usado pela ASML. Isso é uma coisa importante, Edu, porque até então um dos fatores que impedia os chineses de produzir chips tão avançados quanto os norte-americanos era justamente a dificuldade que eles têm de reproduzir esse processo de litografia de maneira tão eficiente quanto as máquinas da ASML conseguem fazer. É claro que não está claro ainda se eles conseguiram o grau de precisão que as máquinas da ASML conferem. De qualquer maneira, é um avanço super importante para que eles consigam a tal independência tecnológica que o presidente chinês Xi Jinping vem perseguindo e disse e que colocou como um dos seus objetivos. A independência tecnológica perseguida pelos chineses passa pela produção de chips, de processadores que não dependam de empresas ocidentais, até porque eles estão sob embargo, né, dos norte-americanos, que proíbem a exportação de vários dos chips mais modernos de ponta para o mercado chinês.
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4: Agora 1h28, você sabe que quando toca essa trilha, o assunto é eleição. Não só aqui na Band News FM, mas em todos os veículos do Grupo Bandeirantes, trilha tradicional. Falando em tradicional, você sabe, a Band abriga sempre os primeiros debates, visando as disputas eleitorais, e definiu os últimos detalhes do primeiro debate presidencial, que será domingo, às 20h. O pontapé inicial da campanha já foi dado no Grupo Bandeirantes de Comunicação com 14 debates para os governos estaduais. Agora é a vez dos presidenciáveis.

0: enfrentarem pela primeira vez. Representantes dos candidatos participaram nesta segunda-feira de uma reunião virtual com a direção de jornalismo da Band. Foram definidas a ordem dos confrontos e a posição dos candidatos no estúdio. Os púlpitos estarão nessa ordem, da esquerda para a direita: Renan Santos, do Missão, Lula, do PT, Flávio Bolsonaro, do PL, Ronaldo Caiado, do PSD, Augusto Cury, do Avante, e Romeu Zema, do Novo. O formato do debate prioriza o confronto direto de ideias e dá mais liberdade aos candidatos. Eles poderão se movimentar livremente pelo estúdio e vão controlar o próprio tempo. O debate vai ao ar na tela da Band no domingo às 8 da noite. Terá transmissão simultânea aqui na Band News FM, no nosso canal no YouTube, nos nossos canais no Samsung TV Plus, canal 2043, no LG Channels, canal 131, no TCL Channel e também no aplicativo Band Play. Você ainda poderá acompanhar a Band News TV na Band News TV em um pool de veículos parceiros, as TVs Gazeta, Cultura, Jovem Pan e também o Estadão. A cobertura ainda terá análises em tempo real diretamente da sala digital em parceria com o Google. Em caso de segundo turno, o primeiro debate entre os dois candidatos também já está confirmado na Band.
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7: Agora, 1h33, a gente tem falado muito desse caso desde o fim de semana pra cá, mas é porque a gravidade dele e a situação da vítima chama muita atenção. A gente volta a falar sobre aquele homem que espancou a esposa dele usando um taco de beisebol, caso que aconteceu aqui em São Paulo. Novas imagens de câmeras de segurança mostram o momento em que o empresário agride a mulher e, com a ajuda do segurança da rua, leva a vítima pra dentro de casa. As câmeras registraram a discussão entre o casal e mostram o empresário Ivo Velcós dando um soco na mulher que cai no chão. A gente tem essas imagens, daqui a pouco a gente exibe elas por aqui, porque são assustadoras. Eles vinham em uma discussão dentro do carro, ele agrediu ela, deu vários socos nessa mulher dentro do carro, e quando eles chegam em casa, ela tenta fugir. Ela tenta descer do carro e sair, e o segurança acompanha a situação a poucos metros. Um carro ali da empresa de segurança privada também passa pelo local, o motorista chega a dar ré, desce do veículo, mas vai embora sem chamar a polícia. Ou seja, foram dois homens que viram o que aconteceu. Um que ajudou a carregar essa mulher para dentro de casa, o segurança que se aproxima e ajuda o agressor. E esse outro homem que viu a situação, deu uma olhadinha e escolheu não fazer nada. A Júlia ainda se recupera das agressões e conta que pediu ajuda ao segurança.
8: Daí eu chorava e pedi ajuda pro segurança. E ele só olhava e fingia que não estava me escutando.
7: Ela afirmou que depois de ser levada para dentro de casa, as agressões continuaram. Quem está acompanhando a gente pela TV, pelo YouTube, conseguiu ver o estado do rosto da Júlia. Se você não viu, tá nas redes sociais da Band News FM. Gente, o rosto dela tá desfigurado. Tá impossível de inchado, completamente marcado, os olhos muito, muito inchados também, do tanto que ela apanhou. Segundo ela, o marido usou um taco de beisebol para golpeá-la e fez ameaças de morte.
8: Ele pegou um taco de beisebol e falou: se você der mais um aço, se você tentar sair, eu vou te matar. E veio pra cima de mim e eu coloquei a mão na frente pra não atingir meu rosto.
9: E atingiu?
8: Atingiu a minha mão.
7: O Ivo Velcós tem 48 anos, ele é um empresário conhecido do mercado financeiro. Foi preso depois que os vizinhos chamaram a polícia. Volta e meia a gente fala aqui da importância disso. Escutou uma briga, escutou alguma situação grave, você escutou uma pessoa sendo agredida? Aciona a polícia. O Ivo Velcós permanece em prisão preventiva em um centro de detenção provisória em São Paulo. O caso foi registrado inicialmente como lesão corporal, ameaça e violência doméstica. A defesa da Júlia pede que o crime seja tratado como uma tentativa de feminicídio. Tereza Cabral, que é juíza da Vara de Violência Doméstica, explica que o segurança também pode ser responsabilizado.
10: Principalmente essa pessoa que ajuda a carregar, vendo a situação como ela se encontra, olhando para essa mulher, né, na condição em que ela estava, e se não só se recusa, como contribui para a ocultação, para a diminuição, ou para que outra situação mais violenta aconteça.
7: E aí, é desesperador para a gente assistir esse vídeo, porque é uma mulher no meio da rua, para você que está acompanhando no rádio, vou descrever, ela está sendo agredida pelo marido, vem um outro homem, que é esse segurança que a gente citou, ajuda a levantar a Júlia e arrastar ela para dentro de casa. Nas imagens você consegue ver ela tentando se desvencilhar desses dois homens, chacoalhando, tentando sair, tentando lutar pela própria vida. Esse segundo homem foi completamente conivente com o crime, ele resolveu ajudar. Não basta ver uma mulher sendo agredida e não fazer nada, não chamar a polícia, ele resolveu que ajudar a levar essa mulher para dentro de casa, onde ela ia ser agredida a portas fechadas e a gente sabe, possivelmente podia ter morrido. Segundo a Júlia, esse não foi o primeiro episódio de violência. Ela afirma que no ano passado tentou sair de casa, denunciou o marido por agressão e pediu uma medida protetiva. E no começo do ano, desse ano agora de 2026, os dois se reconciliaram e ela retirou o pedido. O Ivo também é investigado por uma agressão contra um amigo e ex-sócio, caso que aconteceu dentro de uma sinagoga aqui em São Paulo. Segundo o relato da vítima, o empresário chutou, fez ameaças com uma faca e tentou golpeá-lo com um martelo. E esse homem também tem uma medida protetiva contra o Ivo. A defesa do empresário entrou com um pedido de habeas corpus e não quis se manifestar sobre as acusações. Aqui na Band a gente segue com a campanha A Band Não Se Cala para combater a violência contra a mulher, o estupro, o feminicídio no Brasil. Todo dia a gente traz um caso novo de agressão contra a mulher aqui. Em casos de violência, a orientação é chamar a polícia, o telefone é 190, repetindo, 190. Se você vir uma mulher sendo agredida, não faça que nem esse segurança, não faça que nem esse homem que passou de carro, viu a situação, pensou em fazer alguma coisa e não fez nada. Chama a polícia, a denúncia pode interromper a agressão. É uma denúncia que pode evitar uma tragédia maior. É por causa de uma denúncia dos vizinhos que a gente está falando sobre o estado que ficou a Júlia e não sobre a morte dela.

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3: Agora 1h40. Boa tarde para os ouvintes sintonizados em 90.3. Eu, Fernanda Caldas, vou acompanhar vocês pelas próximas horas com as informações aqui do Rio de Janeiro. E vamos começar a atualizar o trânsito. A Giovana Guitarrari está comigo e traz mais informações. Boa tarde para você, Giovana.
4: Boa tarde, Fê. Boa tarde também aos nossos ouvintes. Trazer duas atualizações aqui da Avenida Brasil que a gente deu mais cedo. Foi finalizada a ocorrência de incêndio em veículo dentro do Terminal Margaridas. A equipe do Corpo de Bombeiros já atuaram ali no local para poder resolver esse veículo que estava pegando fogo dentro do terminal, né? A Avenida Brasil, ela tava com retenções principalmente por conta da visibilidade e por conta da fumaça, tava atrapalhando ali o fluxo pela Avenida Brasil. Ainda tá com um pouco de trânsito lento, mas sem retenções até o momento, mas aí passando esse fumaceiro, aí já começa a melhorar, tem boas condições a via. Outra atualização também da Avenida Brasil é que foi liberada a faixa da pista central que teve ocupada ali na altura do BRT Vasco da Gama, no sentido centro da via, por conta de um acidente que envolveu aí dois carros, já foi totalmente liberado a via. O trânsito tá com boas condições no momento, sentido centro. A gente teve agora uma nova ocorrência na Avenida Brasil, na mesma altura, mas agora no sentido zona oeste. Tem um caminhão enguiçado, uma faixa tá ocupada por conta desse caminhão na altura da estação do BRT Vasco da Gama também. A Sete Rio tá atuando no local e o trânsito ele tá bem intenso no trecho, ou seja, a gente teve liberação no sentido centro e agora o sentido zona oeste da altura de São Cristóvão agora tá com essa ocorrência, então o trânsito também tá com bastante retenção nesse momento, Fê.
3: Obrigada, Giovana, pelas suas informações. E o nosso WhatsApp, como sempre, tá aberto para você, ouvinte da Band News FM, enviar sua participação. É o 999026970, 999026970.

E os novos coletes balísticos da Polícia Militar devem começar a ser entregues em outubro. Ao todo, a corporação vai receber mais de 8 mil equipamentos em até 12 meses. A aquisição foi realizada por meio de um contrato com duas empresas e publicada no Diário Oficial na última semana. Os novos coletes vão ser mais flexíveis, com o objetivo de oferecer mais segurança, mobilidade e conforto aos agentes. Os equipamentos ainda possuem estrutura e ajustes que permitem o acoplamento de placas de proteção balística.

0: o número de exonerados no governo do Rio chega a 5.950 servidores comissionados, as informações que foram divulgadas pelo Palácio Guanabara, que divulgou também a nomeação de 2.368 servidores entre o dia 24 de março e o dia 18 de agosto. A diferença entre exonerados e nomeados é de 3.582 servidores a menos, com uma economia estimada em 280 milhões de reais.
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0: Agora, 1h45, o Conselho Nacional de Trânsito aprova novas regras para fiscalização da lei que proíbe beber e dirigir. Agora haverá uma triagem onde os agentes podem usar equipamentos para identificar a presença de álcool nos motoristas. Se o resultado for positivo, será necessário seguir com os demais procedimentos para confirmar se houve o consumo de bebida antes de dirigir. Esse primeiro teste sozinho não vai gerar punição aos condutores. Os agentes nas blitz também poderão usar equipamentos para captar drogas ou medicamentos que prejudiquem a capacidade de dirigir. A nova resolução do CONTRAN vai entrar em vigor 60 dias depois da publicação no Diário Oficial da União.
1: O TSE deve tratar hoje do uso de conteúdos criados com inteligência artificial para simular a imagem e voz de uma pessoa chamada ali de deepfake na campanha eleitoral. Informações de Brasília com Afonso Marangoni.
2: Ministros do Tribunal Superior Eleitoral devem se reunir nesta terça-feira para discutir o uso de deepfakes na campanha eleitoral. A reunião vai ser fechada e deve ocorrer antes da sessão de julgamentos do plenário. O encontro foi marcado pelo presidente do TSE, Nunes Marques. Estava previsto inicialmente para a semana passada, mas foi adiado. O debate dos ministros tem como pano de fundo o julgamento de uma ação do PT contra a divulgação de vídeo do ex-presidente Jair Bolsonaro produzido por inteligência artificial na convenção que confirmou Flávio Bolsonaro como candidato do PL ao Palácio do Planalto.
0: A formação de um novo ciclone extratropical entre amanhã e quinta-feira pode provocar mais temporais no Rio Grande do Sul. São Paulo e Rio de Janeiro podem sentir os efeitos desse fenômeno na sexta-feira. No momento, os gaúchos ainda enfrentam transtornos causados por causa das chuvas dos últimos dias. Quem tem os detalhes é o Vicente Medeiros.
3: As chuvas das últimas horas causaram estragos em 5 municípios gaúchos. Segundo a Defesa Civil, Bagé, Aceguá, Jaguarão, Dom Pedrito e Santana do Livramento registraram alagamentos, danos em telhados e vias parcialmente obstruídas na zona rural. Em Jaguarão, 2 pessoas seguem desabrigadas. Em Canguçu, as aulas das escolas municipais do interior continuam suspensas. Já em Pelotas, o município decretou situação de emergência pela 4ª vez em 8 meses, após registrar 111 milímetros de chuva desde o domingo, além de granizo e ventos acima de 60 km por hora.
1: Combate ao cultivo de maconha no nordeste do país, fala Roger Caruso.
4: A Operação Colheita Proibida atua em 3 estados para cumprir 13 mandados de prisão preventiva e 12 de busca e apreensão contra a organização envolvida com o tráfico de maconha. A ação da Polícia Federal acontece hoje na Bahia, Pernambuco e em Alagoas. A Justiça determinou ainda o bloqueio de até 50 milhões de reais em contas de 36 pessoas e empresas, além do sequestro de 5 imóveis. Os investigados são suspeitos de organização criminosa, tráfico de drogas, cultivo ilegal de maconha e lavagem de dinheiro.
0: Desvio milionário em uma construtora paranaense. A manchete chega com a Brenda Nieviorovski.
1: O homem que desviou mais de 7 milhões de uma empresa de Curitiba é alvo de uma operação da Polícia Civil do Paraná hoje. O suspeito furtou a quantia quando trabalhava em uma construtora e depois ele criou um esquema envolvendo rifas para lavar o dinheiro. Hoje foram cumpridos 24 mandados de busca e apreensão. A ação acontece simultaneamente em 4 municípios do Paraná, além de outros em Santa Catarina, Rio Grande do Sul, São Paulo, Pernambuco, Minas Gerais e Distrito Federal. Pelo menos 20 pessoas estavam envolvidas nesse esquema e a identidade delas não foi divulgada. A gente falou tanto de Corinthians por aqui mais cedo, mas e o Santos, hein, Lucas Belotti? Neymar vai jogar, não vai jogar, vai só jogar pôquer, como é que tá essa situação?
5: Nossa. Ó, contra o Macará do Equador, não vai jogar não, viu, Lari? Nem ele, nem o Gabigol. O Santos divulgou há poucos minutos a lista de relacionados para a viagem pro país sul-americano, palco da partida de volta das oitavas de final da Copa Sul-Americana. Nada de Neymar e Gabigol, nem sequer viajam com o elenco, ficam em São Paulo para aprimoramento físico e para a sequência do Campeonato Brasileiro. O Santos agora, pós Copa Sul-Americana, vai passar a dividir os olhares com a Copa do Brasil, onde vai ter o clássico contra o Palmeiras. Então a ideia da diretoria, da comissão técnica e física do Peixe, é de contar com o Neymar e Gabigol para essas partidas de maneira contínua, por isso o entendimento de que o jogo contra o Macará é o menos importante, o mais possível de você preservar a dupla que é grande destaque do Santos na temporada. Gabigol, artilheiro e maior assistente. Neymar na segunda colocação em ambas as estatísticas. Então, sem Neymar e sem Gabigol, o Santos se prepara para o duelo contra o Macará da Venezuela. A viagem vai ser realizada amanhã, depois da última atividade, o jogo na quinta às 7 horas da noite. Na ida, vitória 2-1 na Vila, um empate basta pro Peixe chegar às quartas.
0: Ou seja, tá assumindo o risco de uma eventual eliminação. Não que o Macará seja um grande time, mas sem seus dois principais jogadores. Valeu, Belotti.
5: Valeu.
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0: E até que enfim acabaram as férias, ou estão acabando as férias da Fórmula 1. Não basta a gente ficar 3 meses sem corrida entre uma temporada e outra, agora os caras querem ter férias no meio do ano. Fala aí, Isabela Mota.
8: Depois de 3 semanas de pausa, a Fórmula 1 retoma o calendário com um grande prêmio dos Países Baixos. O final de semana terá a corrida sprint no sábado, aquela que soma pontos extras ao campeonato, e a tradicional de domingo. O ranking de pilotos é liderado por Kimi Antonelli, da Mercedes. Na segunda posição, tem Lewis Hamilton, da Ferrari, e depois George Russell, também da Mercedes. A Band News FM transmite com exclusividade no rádio a sprint no sábado às 6h40 da manhã, e no domingo a transmissão começa às 9h20 da manhã. Narração é de Rodney Edson.

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1: Agora 1h54, Giovana Guitarra, vamos falar do trânsito?
2: Falar sobre a Avenida 31 de Março, Fê, teve um acidente ali, uma faixa tá ocupada na altura da Avenida Salvador de Sá, esse acidente que envolveu uma moto no sentido Laranjeiras aí da via, equipe da Sete Rio e o Corpo de Bombeiros estão no local, o trânsito tá bastante lento aí pra quem tá tentando sair da Avenida Presidente Vargas e acessar o túnel Santa Bárbara pra seguir aí caminho Zona Sul. Quem tá fazendo sentido contrário, quem tá saindo aí de Laranjeiras indo pro centro do Rio, não vai encontrar nenhuma dificuldade, tá com boas condições, tanto no túnel Santa Bárbara quanto no elevado 31 de março. Agora, túnel Rebouças também não é uma boa alternativa pra você que tá querendo sair do centro do Rio e acessar a Zona Sul. Tá também bastante complicado, principalmente no elevado Paulo de Fronten. Os dois túneis também o túnel Rebouças está encontrando boas condições sentido Lagoa. Quem está fazendo sentido centro vai encontrar também um trânsito bastante lento. Então, realmente, os dois túneis para o acesso à Zona Sul do Rio, nesse momento, tão complicados. O melhor caminho agora seria o Aterro do Flamengo nesse momento, Fê.
1: Obrigada, Giovana.

E olha, a Polícia Federal prendeu um homem com cerca de 10 quilos de cocaína no sul fluminense, motorista de um caminhão. Ele foi abordado durante fiscalização e aí deu várias versões contraditórias sobre o destino dessa carga. E aí por isso foi preso então em flagrante pela Polícia Federal, ali na altura do município de Piraí, na região do sul fluminense. Os policiais disseram que estavam fazendo ali fiscalizações de rotina e aí viram um veículo por volta das 11 horas da noite, pediu a parada e aí, de fato, ele começou a apresentar nervosismo excessivo, várias versões distintas sobre o mesmo destino da carga, e aí os policiais conseguiram localizar uma caixa com 9 tabletes de cocaína, chegando aí a quase 10 quilos da droga, e aí por conta disso ele foi preso em flagrante, levado para a delegacia da região, e toda aí o material entorpecente foi apreendido, ele que agora vai responder pelo crime de tráfico interestadual de drogas.

0: olha, tempo firme aqui na capital fluminense, 28 graus, a temperatura média nesse momento aqui em Botafogo, na Zona Sul. E a gente sabe que a previsão é de que o tempo continue firme. Então, tem previsão de sol também para amanhã dessa quarta-feira, dia 19 de agosto. E os ventos podem ficar aí de moderados a fracos para o período da noite de hoje. Então, pode ter uma pequena ventania, nada mais assustador. E temperatura alta, então, podendo diminuir para o período da noite, chegar aí na casa dos 25 graus, mas durante o dia a gente já teve aí outras temperaturas altas registradas ao longo da manhã e agora na casa dos 28 graus.
1: Agora 1:58, terminou o Band News no meio do dia desta terça-feira, 18 de agosto de 2026. Eu, Humberto Ferretti, também a Larissa Biscaia, voltamos amanhã.
2: Com o time completo?
1: Com o time completo. Boatos de que Eduardo Eneg estará aí.
2: Vamos ver se os boatos se confirmam.
1: Ou não. Ah, amanhã é quarta-feira?
2: Eu tô nessa dúvida, amanhã é quarta.
1: Vixe, tem que olhar a escala lá, enfim, não sei nem
2: se. Mas estaremos por aqui,
1: enfim, vai ter Band News no meio do dia,
2: jornal.
1: Tá? Vai ter com alguém aqui, vai ter Band News no meio do dia, é verdade, tem, a escala tem uns detalhes essa semana,
2: tem.
1: Né? Eu não decorei tudo ainda, mas enfim, vai ter programa.
2: Vai ter jornal, notícia com certeza, notícia tá garantida, nós aqui também, e a gente volta amanhã.
1: Não vai faltar, gente, valeu, até amanhã, valeu, Lari.
2: Valeu.
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0: amores, amores, tem método no ar, como vão vocês? Como vai você? O Ivan Brandão escolheu essa canção, subiu o som aqui no estúdio do Rio de Janeiro e eu vi um pessoal aqui cantando. Fernanda Caldas curtiu, conhece, mostrou conhecimento. Eu devo dizer que o pessoal aqui da redação da Band News FM conhece muito mais hoje em dia a roda de samba do que eu. Eu já fui, meu tempo já foi. Então essas músicas da nova geração, das rodas de samba, eu tô completamente por fora. Escolha de Ivan Brandão. Como vai você, meu irmão Brandão? O que você escolheu pra nós que mexeu aqui com os corações da nossa
1: redação?
0: Tudo
1: bem. Pessoal gostou?
0: Gostou?
1: Gostou aí, pessoal gostou, né? Tá vendo? Renato da Rocinha. Eu fui no show do Renato da Rocinha em São Paulo, quando eu tava morando aí. Turma da pesada, Carlos Andreasa. E ele fala nessa música aí que meu samba me basta, me deixa feliz. A gente precisa disso aí também, né? A simplicidade e tudo mais. Eu gosto dessa música aí. Tentei, viu, Michele, achar uma versão de estúdio, mas não existe.
0: Cara de
1: esse pau. Homem só canta ao vivo.
0: Ah, cara de pau.
1: Pro delírio da galera.
0: Já desisti. Mas quando o cara canta bem, bom cantor, afinado e a gravação bem feita, passa, certo? Ficou bonito, tá bonito. Realmente, eu preciso dizer, dá um calor, dá um fervo, né? Dá um fervo, a verdade é essa. Fala aí.
2: Todos Michele, aqueles como que vai você gosta e toca aqui, eu vou bem. Boa tarde pra você, pra o pessoal que escolheu seguir com a gente. Todos que a gente toca aqui, em especial aqueles que você escolhe, Andreasa, grande Beth Carvalho, por exemplo, ao vivo é incrível também. Muitos deles são incríveis. Aliás, samba, né? Uma boa roda de samba, assim. Quando a gravação é boa, a qualidade dos músicos, geralmente, desses que a gente toca aqui, é alto nível.
0: Tudo verdade,
2: né?
0: Mas será sempre melhor.
2: Se a gravação é boa, também a energia é outra, né?
0: Tecnicamente.
2: Mas, então, é isso.
0: Xandonicamente falando aqui, ou seja, não há discussão a respeito, do ponto de vista técnico, não há comparação. O próprio artista dirá, eu prefiro gravar no estúdio. O show ao vivo é um registro importante. E eu dou valor, tá? Eu fui a muitas dessas gravações que a gente escuta aqui. E tem esse calor, tem esse fervo, tem o coro da galera, tem valor. Certo? Eu não sou esse coração de pedra todo, tá bom? Vocês aos poucos vão me quebrando.
1: É sim.
2: É isso. Então, por mais versões ao vivo aqui, não tem método.
0: O Mundo Real se impõe ao vivo, ele vem ao vivo, ele sabe muita coisa. Afonso Marangoni, para falar de os ministros do TSE que se reúnem para discutir se proíbe de forma ampla o uso de deepfakes na campanha eleitoral. Mas me parece, Afonso Marangoni, me esclareça, você que é o nosso sábio, é que essa é uma reunião preliminar, algo, digamos assim, algo informal, a portas fechadas, quase que uma reunião de preparação para sentir o pulso da rapaziada e aí só depois. Levar o assunto para deliberação no plenário e me parece que aí sim deitar uma nova regra a respeito. Lembrando que já existem resoluções do TSE para o uso de inteligência artificial de deepfake. Afonso Marangoni, que também canta ao vivo aqui, né? O show dele também é sempre ao vivo aqui no T-Method. Fala, Afonso, tudo bem?
3: É isso mesmo, boa tarde, Andreas, Ivan, Michele, todo mundo que nos acompanha. É nesse sentido mesmo que vai essa reunião do TSE. Ela foi chamada pelo presidente Nunes Marques de forma informal. Então é para todo mundo ficar ali mais ou menos na mesma página, para quando tiver então o julgamento, que nem tem data marcada, já se tem ali uma ideia do que o tribunal defende em relação ao uso da deepfake. E o que é deepfake? É o uso, né, da imagem e da voz de uma pessoa de forma virtual, produzida por inteligência artificial. Então ela diz alguma coisa que ela nunca falou na vida real, mas cada vez tem ficado mais parecido e mais difícil de distinguir o que é verdade e o que é mentira. Então essa reunião eu consegui confirmar, está prevista para acontecer antes mesmo da sessão plenária no início da noite hoje. Eles vão se reunir ali com o Nunes Marques, os 7 ministros do TSE, para se discutir se deve então ficar mais claro como essa tecnologia pode ser usada e se vai ser um banimento banimento total ou parcial. Agora, a linha majoritária neste momento é que o banimento tem que ser total, porque senão o TSE vai ter que ficar arbitrando vídeo por vídeo o que que pode, o que que não pode. Seria uma enxurrada de ações da justiça, eles não querem isso, por isso entendem então que essa inteligência artificial para produzir de fake tem que ser barrada como um todo. E aí fica também uma questão muito importante, que é decidir qual a punição para quem desobedecer essa determinação da Justiça Eleitoral. A tendência é que sejam punições mais brandas, como multa e advertência, e só seria, por exemplo, cassação de candidatura, de registro desse tipo, se for uma reincidência muito deliberada ou um uso de uma deepfake realmente muito grave. Isso é importante porque o que a gente está discutindo, na verdade, né, Andreas, Ivan e Michele? É uma ação movida pelo PT contra a candidatura, né, contra o PL, a candidatura de Flávio Bolsonaro, porque quando lá na convenção do PL, Flávio Bolsonaro foi oficializado como nome do partido, eles usaram exatamente essa tecnologia para que Bolsonaro falasse ali para os presentes, e aí isso gerou todo o embrólio que a gente acompanhou. Então, Flávio Bolsonaro deve acabar tendo algum tipo de punição, e é o TSE que vai calibrar isso, decidir qual será então o tamanho, né, desta medida contra o candidato agora oficializado do PL. Então é uma discussão que a gente precisa acompanhar, só que vai ser tudo nessa sala fechada, não saberemos nada a não ser as apurações que a gente vai trabalhar arduamente para conseguir, e tudo ficará claro à luz do dia, só mesmo no dia do julgamento, que não tem data marcada para acontecer, vai ser no dia D na hora H, mas provavelmente não vai demorar muito, porque é um tema que precisa ser enfrentado, porque as campanhas já estão na rua, então quanto mais tempo demora, mais insegurança gera também entre os candidatos.
1: E o, provocação e o... aqui.
4: Fale.
1: Só uma provocação, para você também comentar. Me preocupa esse negócio do deepfake, o uso com gravidade. O que que é a gravidade?
4: Isso.
1: Deepfake é manipular um vídeo, um conteúdo de outra pessoa. Pode ser pra galhofa, pra chacota, mas aí se você, sei lá, imaginando aqui, se você deixa, não, vamos liberar, desde que não tenha gravidade. Cara, a justiça tem 20 mil candidaturas, a justiça eleitoral tem 20 mil candidaturas para analisar, fora os recursos, fora os pedidos de impugnação. Aí ele vai ter que, entendeu? Em vez de proibir, se livrar de um problema, que vai dar problema, não, aí a gente vai julgar se houve gravidade. Quem julga se houve gravidade? Isso. A não ser que a pessoa que está ali tendo a sua imagem manipulada.
4: Que né? Critério é esse? Essa é a grande...
2: então, mas para isso serve regulamentações, né? Para isso você serve regulamentações. Como você pode
1: regulamentar
2: assim,
1: um negócio
2: critério...
1: faltando 3 meses para eleição?
2: Não, sim, mas sabe? Antes tarde do que ainda mais tarde, né? Agora, você poderia colocar critérios ali. A pessoa que teve a imagem manipulada autorizou? Um ponto.

0: O objetivo foi para prejudicar algum adversário ou para passar recado para os eleitores de outra. Sei lá, poderia colocar, elencar determinados critérios que iriam ajudar a julgar o nível de gravidade ou não daquele recurso. Óbvio que seria mais fácil proibir de forma geral, mas acho que, de certa forma, é um caminho que tende a se fortalecer cada vez mais, sabe? Assim, o uso da inteligência artificial para esse. Para recursos, né? Porque hoje em dia você já tem muitas pessoas utilizando a inteligência artificial justamente para dar recado sem ela ter que necessariamente parar, ligar uma câmera, falar e passar o recado de alguma forma. Agora, a pessoa autorizou aquilo que ela aquele falou, talvez seria um recurso. E usar os outros critérios que já são utilizados, inclusive, quando um adversário usa a própria imagem dele real e a voz para atacar outro, e a partir daquele momento o outro se sente agredido de alguma forma, e inclusive, né, pode entrar com recurso na justiça, talvez utilizar isso, será que não?
1: Mas é que a inteligência artificial é uma coisa. Por exemplo, outro dia a governadora daqui do Distrito Federal postou um vídeo e ela usou lá, a edição do vídeo foi feita com IA. E tem que ter o aviso que aquilo ali tem IA. Uhum. É uma coisa. Agora, deepfake, você só usa pra duas. Ou fazer chacota de alguém, botar o Lula falando que ama o Donald Trump, ou manipular algum conteúdo. Assim, eu não vejo como que alguém vai usar um deepfake pro bem. Se eu sou o candidato, por que eu vou usar um deepfake meu? Eu vejo dessa forma.
0: Então, porque você tem os avatares, né? Você hoje tem, né, nesse mundo da inteligência artificial, os avatares, que você pode fazer um avatar. Então, eu vou fazer um avatar do Ivan e não necessariamente eu preciso ficar o tempo todo utilizando o tempo do Ivan para gravar 100 vídeos. Não, eu pego o recado que a gente quer dar, coloco no avatar do Ivan e distribuo nas redes sociais, por exemplo. Esse poderia ser um objetivo de um uso da inteligência artificial para otimizar o tempo e o trabalho e não inventar uma coisa que não existe, por exemplo.
1: Isso eu autorizo, Michele.
0: Então, tá bom. Vamos fazer. Você vai ser o nosso piloto aqui do Tem Método.
2: A avatar
0: de Ivan Brandão.
2: A própria natureza do debate aqui, do qual eu não participei ainda, certo? Pra gente ver a gravidade da situação. A própria natureza do debate travado aqui mostra a dificuldade, se não a impossibilidade de regulamentar esse troço. Eu quero lembrar que o TSE já dispõe, se eu não me engano, de duas resoluções sobre o uso de inteligência artificial / deepfake. Isso já existe. E não impediu que tudo isso acontecesse depois, certo? Então, sob uma leitura lógica, uma dedução lógica, e a lógica nem sempre tem vez nesse tipo de coisa, mas sob uma dedução lógica, me parece que o TSE se reuniria agora diante da falha da sua resolução para tomar uma decisão restritiva, se não proibitiva. Se já existe a resolução e se ela não foi suficiente, se se vai deliberar novamente a respeito, me parece que eles caminham por uma decisão de extremo rigor, podendo chegar mesmo à proibição do uso do deepfake. E aí faltariam os marcos de punição para casos específicos, o que eu não teria a menor condição de enfrentar, né, de tipificar possíveis punições a partir da infração. Como o mundo real se impõe e a gente vai se acostumando a elogiar o óbvio e o mais banal, eu já fico satisfeito, só isso já me basta, de isso estar sendo decidido pelo TSE, já que existe a justiça eleitoral no Brasil, que uma matéria de natureza eleitoral seja decidida pelo Tribunal Superior Eleitoral e não por um tribunal paralelo, não pelo Xandão, não pelo Tribunal Xandônico Eleitoral, não. Já é um motivo de grande alívio. Eles provavelmente vão errar, provavelmente vão tomar uma decisão insuficiente, mais uma, não alcançarão a complexidade da questão, que talvez não seja alcançável, mas o lugar para decidir isso é o TSE. E aí eu acrescento aqui também uma outra discussão, até para ser coerente. A gente está falando aqui de uma reunião preparatória a portas fechadas. Eu não gosto disso, tá? Isso aí, esse tipo de recurso, o presidente vai reunir o colegiado para afinar, para sentir o pulso da rapaziada. Eu acho que na República você tem uma questão, você leva. Eu sei que no mundo real não é assim. Ai, Andreas, você é um ingênuo e tal. Mas é que a gente vai tratando isso como normal. Reuniões paralelas, informais, entre ministros, para debater para debater um assunto sobre o que é uma ação, que é um assunto público, é a república. Eu prefiro mil vezes que eles briguem, que eles discutam, que eles se... E eu vou usar a palavra aqui, entre todas as aspas, né? Em termos de debate, que se matem no debate público, no plenário, para chegar a uma decisão a esse respeito, qualquer que seja, errada, para a gente criticar. Mas esse negócio de reunião preparatória, para depois levar ao plenário do tribunal, isso me parece algo... Tem um quê de clandestinidade, sabe? Não é consistente com o que a gente deve esperar de república em matéria, obviamente, pública. Valeu, Afonso Maragoni.
1: Se fizer meu avatar, ele vai vir trabalhar 3 vezes na semana, no mínimo. Já deixo registrado.
0: Já teve ouvinte aqui que falou aqui, quem foi? O Márcio falou, façamos um avatar do Andreasa para pedir um Sepultura ou Megadeth na abertura do Tem Método.
2: Não precisa. Não precisa.
0: Não precisa. Abertura da segunda hora, viu, Márcio?
2: Vamos tocar abrir, aqui um Sepultura. Vamos abrir. Escolhe qualquer um dos dois e toca. Eu adoro. O meu avatar adora.
1: Embora a Petrobras acredita que os poços de petróleo na margem equatorial podem no futuro substituir as reservas do pré-sal. Ontem, Lula, presidente da República, Davi Alcolumbre, presidente do Senado, e a presidente da Petrobras, Magda Chambriard, estiveram no Amapá para verificar as condições encontradas na região. No discurso, o petista falou em passaporte para o futuro.
3: Isso aqui pode chamar passaporte para o futuro desse país. E quando eu falo passaporte para o futuro desse país, eu não estou negando a minha luta para que um dia a gente não precise utilizar combustível fóssil, porque o país vai continuar sendo o país rei da inovação nos biocombustíveis e vai continuar sendo muito grande na questão do combustível renovável. Eu fui para a feira de Hanover o ano passado, que é a maior feira industrial do mundo. Eu fui para lá, general, levando o nosso biodiesel para testar num caminhão alemão, junto com o biodiesel dele, para ver qual era o biocombustível ou óleo diesel que emitia menos gás efeito estufa. Testado por Tech alemão, o nosso óleo é 67% menos emissor de gás de efeito estufa que o dedo.
2: Aí, Ivan Brandão, o Brasil meteu 7-1 na presidente. Alemanha. O Brasil meteu 7-1 na Alemanha nessa disputa aí da qualidade do nosso biocombustível. Deixa eu te atalhar aqui, Ivan Brandão, só para fazer um comentário sobre a fala do presidente Lula, até porque ele mesmo citou isso. Antes de a gente ouvir a manifestação técnica da presidente da Petrobras. O presidente Lula citou ontem a memória de quando o Brasil descobriu o pré-sal. O discurso dele agora é o mesmo de quando o Brasil descobriu o pré-sal. Eu me lembro claramente. Eu já era adulto, já estava nessa. Aí o presidente Lula falou algo mais ou menos assim. Pode procurar. Naquela época o que ele disse, talvez com outras palavras, mas ele disse que isto aqui é o passaporte para o futuro do país. O futuro do país chegou, certo? Nós estamos no futuro, no futuro relativamente aquele período lá. Então, a descoberta do pré-sal foi muito importante para o Brasil, mas não cumpriu, talvez por incompetência nossa, não cumpriu tudo quanto se prometia. Ao contrário, no bojo das descobertas do pré-sal, veio, não à toa, os escândalos todos relativos ao petrolão, que estão todos sendo apagados agora, anulados, tudo mais, só para ter memória disso. Agora, o discurso de Lula, cabe a gente fiscalizar, apontar as questões, é um discurso absolutamente legítimo, é um discurso político eleitoral, de um presidente no ano eleitoral, que é candidato à reeleição. O seu slogan de campanha tem tudo a ver com isso, é o Brasil pronto para mais, é o discurso de Lula para 2026. E é do jogo, é isso mesmo, ele vai capitalizar essa conquista como a descoberta de petróleo. E aí vai dizer coisas mais ou menos como essa aqui, que ele disse ontem também. País que tem petróleo desta qualidade. Ele não sabe ainda. Nós não sabemos, torcemos para que seja. A Petrobras está otimista. Mas nós não sabemos a qualidade do petróleo, não sabemos a quantidade, não sabemos se é gás natural. É apenas um indício positivo a partir da descoberta dos hidrocarbonetos de que há óleo ali, maravilhoso. Mas o presidente da República, como agente político eleitoral, já mandou assim: país que tem petróleo desta qualidade não vai permitir que ninguém meta o dedo. E aí ele já meteu a questão da soberania nacional. no debate público, que é a sua principal bandeira. É a soberania energética nesse caso. Está se referindo a Donald Trump, que é o seu adversário escolhido para 2026. É quase como se Flávio Bolsonaro, mesmo Jair Bolsonaro, fossem a estratégia de Lula. E ela é correta, certo? Esse presente lhe foi dado pelos seus adversários. É quase como se Flávio Bolsonaro fosse um instrumento do interferente estrangeiro. O seu adversário, no entanto, sendo o próprio Donald Trump. Não à toa, ontem ele também disse isso aqui. Se Trump quiser fechar o Estreito de Hormuz, nós temos aqui petróleo da margem equatorial. Não tem, ainda não tem. Vai levar um tempo para ter, esperamos que haja e que a gente use melhor dessa maneira. Para geração de riqueza, para desenvolvimento da região norte do país, também da região nordeste, que é tocada pela margem equatorial, que seja bom para o Amapá, certo? Mas não que apenas seja bom para eleições de Lula e de Davi Alcolumbre, que também tirou uma casquinha ontem desse evento. E aí, para botar a bola no chão, Ivan Brandão, veio a presidente da Petrobras, né?
1: Só pegar aqui a fala. Em 2009. Não sei se é exatamente essa a fala, ele visitou a bacia de Tupi e ele falou que a descoberta da camada do pré-sal é como se fosse uma segunda independência do Brasil.
2: Isso.
1: Falando que o Brasil tinha chance de transformar um país com potencial extraordinário e resolver parte dos nossos problemas econômicos como uma quase segunda independência. Foi essa frase que o Lula falou lá no passado.
2: Perdemos a segunda independência, a gente vai agora pra terceira. Vamos com fé, pra terceira independência, Brandão.
1: A Magda Chambriard, presidente da Petrobras, como você disse, Andreas, usou um tom mais técnico para explicar os próximos passos da exploração por lá.
4: E a gente gosta de dizer que não tem futuro para uma empresa de petróleo sem exploração. É isso que nós estamos fazendo aqui no Amapá, uma província que até hoje todos os nossos estudos indicam um potencial bastante relevante, né? Essa descoberta confirma até hoje nossos estudos e nós vamos continuar explorando. Esse poço vai acabar nos próximos talvez 15, 20 dias, né? Vamos ver quando é que ele acaba, a sonda que vai dizer quando é que esse poço acaba a produção, a perfuração, mas logo a seguir nós temos que delimitar essa descoberta, ou seja, a gente tem que saber quanto é que de petróleo tem de fato nessa área, né? E nós vamos saber isso continuando essa exploração e nós temos aí previstos mais 3 poços para furar nesse bloco. Estamos aguardando essa licença ambiental.
2: E aí ela faz uma fala técnica, como tem que ser, Brandão, Michele, porque a Petrobras tem ações, é uma empresa que está no mercado, tem ações, as falas dela mexem com o mercado, geram especulações, existe o chamado fato relevante, né? A descoberta desse indício é um fato relevante, valoriza a Petrobras, mas ela deixa bastante claro que não sabe quanto petróleo tem ali, qual a qualidade do petróleo, que essa é uma etapa inicial, outros poços deverão ser perfurados. Então ela botou, e não é fácil fazer isso que ela fez, eu tô fazendo um elogio aqui a Magda Chambriard, porque ela estava num ambiente político, estava lá Lula, Alcolumbre, todo mundo festejando a descoberta do novo pré-sal, certo? Da margem equatorial. E vamos com tudo. E ela o tempo todo se colocando ali como a técnica que ela é, de carreira da Petrobras, botando a bola no chão, ó. Isso é uma descoberta importante, promissora. A Petrobras está otimista, mas ainda há um caminho a ser percorrido. E encontrando esse petróleo, sendo mesmo uma reserva poderosa, como nós todos queremos que seja. Aí tem um prazo ainda considerável até que a gente possa produzir, extrair, produzir. Então ela botou tecnicamente a bola no chão muito bem. E cada um no seu discurso, certo? Só para deixar isso bastante claro também. Cada um no seu registro. Ela é a técnica, o presidente Lula é o político. Então ele está fazendo um discurso político legal do jogo, ano eleitoral. Está explorando, tá certo. A gente aqui apenas faz a distinção também. Distingue e faz a análise dos discursos com base nas informações disponíveis.
0: Bom, e voltando a falar aqui do aspecto mais político, né? E agora falando do senador e também candidato à presidência da República, Flávio Bolsonaro. Ele disse hoje que autoridades do Poder Judiciário teriam atuado para impedir que partidos do Centrão apoiassem a candidatura dele. Apesar dessa acusação, ele não citou nomes diretamente. Em entrevista a rádios locais mineiras, o senador disse que o sistema é

0: Mas trata-se de um caso envolvendo o ex-funcionário Mário Ildeu de Miranda, condenado pela 13ª Vara Federal de Curitiba por lavagem de dinheiro. Ele teve os valores de 7 milhões e 700 mil dólares e outras 698 mil libras confiscados das contas bancárias dele no Reino Unido. Miranda é acusado de repassar propina a outros funcionários da Petrobras. Na Inglaterra, o caso corre no Tribunal da Coroa de Suffolk. A Vara Federal de Curitiba autorizou o compartilhamento do processo criminal envolvendo por meio de um tratado de assistência mútua. Com isso, a Justiça Distrital decretou o confisco desses valores, isso lá em março de 2023. O brasileiro recorreu da decisão e agora, 25 de março deste ano, o ministro Dias Toffoli do Supremo declarou a nulidade da decisão da Vara de Curitiba que tinha autorizado o compartilhamento.
1: Então, que vergonha.
0: Em resumo, é isso, né? O ministro Dias Toffoli declarou nulo, mas a Justiça da Inglaterra disse que as provas continuam válidas.
1: Que vergonha, né, cara? Que vergonha pro Brasil. Nem precisa de vergonha internacional. A vergonha é interna mesmo. O dinheiro existe, cara. O dinheiro do roubo tá lá. É material. O Brasil fez o compartilhamento. Aliás, um caso como esse pode até produzir efeitos para crise diplomática entre os países. O Brasil tem estabeleceu a cooperação, compartilhou as provas. E aí depois, no conjunto de nulidades que transformou todas as provas em lixo, isso que promoveu o ministro Dias Toffoli, de repente diz, não, isso não vale mais, a prova não vale mais. Aí a Justiça da Inglaterra fala, uma óbvia, irmão. Você esculhamba aí o teu país é esculhambado, aqui não. O dinheiro tá aqui, o dinheiro roubado tá aqui. Tudo tá dado, tá feito. Muitas vezes confessado, o dinheiro existe, as provas existiram. Na Inglaterra não, já era. Aqui no Brasil, por outro lado, o Dias Toffoli saiu passando a caneta geral, anulando geral. Inclusive relativamente ao Odebrecht, o que é uma vergonha, porque ele foi citado na delação de Marcelo Odebrecht. Ele é o amigo do meu pai, segundo Marcelo Odebrecht. Essa razão só, o amigo Lula, do pai dele, Emílio. Ele e Marcelo Odebrecht, referindo a Dias Toffoli. Essa razão per si, só essa referência, já deveria ser suficiente para que ele não pudesse nunca julgar nada relativamente ao Odebrecht. Claro, no bojo da Lava Jato. Não apenas o fez, como saiu anulando tudo, inclusive provas que o citavam, mencionavam. Esse é o esculacho brasileiro. E sim, há os vários problemas na corrupção de meios na gestão da Lava Jato, pela 3ª Vara de Curitiba, pelo Ministério Público Federal. Tudo isso é sabido. Mas no Brasil nós escolhemos, com base nisso, jogar tudo no lixo, provas. Confissões, dinheiros devolvidos, tudo como se não existisse. Como se fosse. E o Dias Toffoli faz mesmo um copia e cola nesse caso. Ele copia e cola nas decisões dele, a mesma coisa. Como se houvesse um grande conluio, como se tudo fosse uma grande armação. Como se não tivesse ouvido a corrupção, o petrolão. Como se não tivesse havido aquela reunião que a gente viu, da reunião das empreiteiras. Tudo aquilo que aconteceu, as confissões, as delações, os delatores assistidos pelas bancas mais poderosas do Brasil, e de repente até de tortura as delações foram chamadas no Brasil, pau de arara do século XXI, para humilhar mesmo, para esculhambar quem miseravelmente terá sido torturado de verdade no Brasil. É isso. Só que o juízo lá da Inglaterra, o juiz da Inglaterra, ele não admite a tortura da verdade, não admite. Então o Brasil se esculhamba aqui per si, mas lá não vai rolar. Pra nossa vergonha. É uma vergonha isso. E veja como as coisas acontecem. O mesmo Dias Toffoli, que anulou tudo, o amigo do meu pai, aliás, nos inquéritos, no famoso inquérito xandônico das fake news, foi a referência ao amigo do meu pai na reportagem da Cruzoé que produziu a censura fundamental em abril de 2019, a primeira censura xandônica. Aqui depois nos acostumamos no Brasil. Vejam como são as coisas. Agora, de novo, temos Dias Toffoli, né? O mesmo Dias Toffoli que anulou as provas, jogou tudo no lixo da Lava Jato, tendo sido citado amigo do amigo do meu pai, aparece novamente agora no caso Master. Sócio de Vorcaro e Zettel, direto ou indiretamente, no Hotel Taiaiá. Não conseguimos saber nada sobre isso porque o Gilmar Mendes não deixa. Não se pode saber nada da empresa Maridit. Mas está aí de novo o Dias Toffoli, sob essa condição, tendo sido

relatou do caso Master por, sei lá, 2 meses. Relatou o caso Master tomando providência sobre provas relativas, se não a si, aos seus ex-sócios. As coisas se repetem porque no Brasil pode.

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2: Agora 2:32. Paulo Lage tem informações do trânsito. Boa tarde, Paulo.
3: Olá, uma ótima tarde para você sintonizado aqui na Band News FM. Excelente terça-feira para todo mundo. Vamos lá para a zona sul da cidade. Tinha acidente mais cedo na Avenida Atlântica, foi no trecho da Rua Santa Clara, dois carros colidiram. Para quem vai no sentido Leme, mesmo com a liberação, o trânsito ainda apresenta dificuldades por lá. Lembrando que a Avenida Nossa Senhora de Copacabana nem chega a ser uma alternativa por enquanto, até porque também vou observando dificuldades, inclusive no trecho de chegada a Siqueira Campos e no trecho de chegada também à Praça do Lido. 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Voltamos ao estúdio.

a Polícia Civil analisa imagens de câmeras de segurança e ouve testemunhas para esclarecer as circunstâncias da morte de um policial penal na Avenida Lúcio Costa, no Recreio dos Bandeirantes, zona sudoeste aqui do Rio de Janeiro. O Leonardo Figueiredo Silva foi baleado em uma troca de tiros com um policial militar reformado na madrugada de segunda-feira e morreu no local. A polícia foi acionada para essa ocorrência, isolou a área para perícia e o Corpo de Bombeiros também esteve no endereço e removeu o corpo para o Instituto Médico Legal. O PM reformado envolvido no caso foi conduzido à Delegacia de Homicídios da capital para poder prestar todos os esclarecimentos. Em nota, a Secretaria de Estado de Polícia Penal lamentou a morte do inspetor, se solidarizou com familiares, amigos e colegas de farda. A CPEM disse ainda que acompanha o caso e está prestando o apoio necessário à família.

venda de ingressos para os desfiles da Série Ouro do Carnaval de 2027 começam hoje. A compra pode ser feita aí através da plataforma Ticketmaster e os valores para todos os setores da arquibancada são populares, com a meia a R$22,50 e a inteira de R$45. Lembrando que na sexta-feira, dia 5 de fevereiro do ano que vem, São Clemente, Unidos do Jacarezinho, Porto da Pedra, Vigário Geral, Acadêmicos de Niterói, União da Ilha, Unidos da Ponte e Unidos de Bangu passam pela Marquês de Sapucaí. Já no sábado, dia 6 de fevereiro, desfilam as escolas Acadêmicos de Santa Cruz, Inocentes de Belfor Roxo, Estácio de Sá, Unidos de Padre Miguel, Arranco do Engenho de Dentro, Império Serrano, Em Cima da Hora, Botafogo Samba Clube e também União do Parque Acari.

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0: Estamos começando a coluna Giro Business. O tema da semana, o setor pet. E na minha companhia, a CEO da Pet Love, Thalita Lacerda. Thalita, muito bom te ter no Giro Business, dado o nosso propósito, levar as pessoas conhecimento e hoje sobre o setor pet. Vamos lá. O Brasil é hoje o terceiro maior mercado do mundo pet. Não menos importante, o Brasil tem quase 2 pets por residência, sendo mais exato, 1,8. Ao que se atribui isso? Por que o Brasil é tão humanizado e gosta e adere tanto ao setor pet, aos bichinhos queridos?
1: Porque no Brasil os pets são parte das famílias. Nós temos mais de 67% dos lares no Brasil com um pet. Isso faz com que a gente tenha mais pets do que crianças no Brasil. E dado o movimento de humanização do pet, né, a gente projetar as nossas necessidades nos animais de estimação, isso leva a gente querer cuidar melhor deles, né? Isso começa por alimentação. Então o mercado de ração no Brasil, ele movimenta grande parte do setor e faz com que o Brasil seja o terceiro maior mercado do mundo. Tem outras categorias em que a gente vê que aí a gente não é terceiro, a gente é 10º, 15º, 20º, então tem um grande potencial também de aprofundar esse cuidado.
0: Thalita, vamos falar de humanização? Na pandemia se percebeu muito, quer dizer, o pet saiu da cozinha e passou a dormir na cama. Isso ajuda o setor, isso vem criando, vamos dizer, um aumento de consumo, de faturamento e de integração do pet com a família?
1: Sim. Durante a pandemia, esse movimento ele se intensificou, mas é algo que acontece há muitos anos e que acontece em outros países também, né? Quanto mais perto da cama, mais humanizado é o pet. E mais a gente tende a cuidar dele, né? Então, quando o pet está dormindo com a gente, o pet tem que estar cheiroso, limpo, então isso leva à necessidade do banho. A gente quer cuidar da saúde, então a gente contrata um plano de saúde, a gente leva no médico veterinário, então tudo isso direciona o crescimento.
0: Obrigado, Thalita. Thalita Lacerda, CEO da Pet Love e minha entrevistada durante toda a semana.
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9: Duas horas e 2:40. O presidente do Supremo Tribunal Federal e do Conselho Nacional de Justiça lança uma cartilha para responder às dúvidas da população sobre a remuneração dos ministros e juízes. Edson Fachin fez esse anúncio durante a abertura da sessão de julgamento do CNJ nesta terça-feira. O ministro defendeu a atuação dos magistrados e disse que é preciso separar o joio do trigo. A cartilha tem 20 páginas e traz uma cronologia de decisões do STF sobre o teto remuneratório. Tenta explicar por que que verbas indenizatórias não entram no cálculo desse teto e cita quais são os chamados penduricalhos que compõem os salários dos juízes e ministros. Durante o lançamento da cartilha, Fachin disse que o judiciário está aberto a críticas, mas não pode aceitar campanhas para descredibilização da categoria. 20 páginas, será que ele responde por que que um juiz que ganha 46 mil reais por mês tem que ter um auxílio paletó, tem que ter o auxílio creche, tem que...
10: Auxílio peru?
9: Pagar o lanche, Andreasa. Comprar o próprio lanche, Michele.
11: É. Então, eu tenho...
10: Ó, descola aí essa cartilha, eu fiquei curiosa.
11: Pra Deus filho, me
10: mas
11: livre.
10: É porque ele lançou, ele deu a ideia, né? Ele deu a ideia, né? Mas
9: vai ler o troço.
11: É. Não vou ler, não. Ele saiu do código de ética do Supremo pra cartilha. Ele tá redimensionando a realidade sob a vigência do Gilmar Mendes. Sem querer descredibilizar o judiciário, eu tenho uma pergunta para o ministro Edson Fachin, que é, aliás, apropriado, porque ele é o presidente da Corte Constitucional, do Tribunal Constitucional. Ele é o presidente do Supremo Tribunal Federal. Então, a minha pergunta é a seguinte, e ela é repetitiva mesmo, tá? Eu sou repetitivo e a questão é repetitiva. Sendo o senhor presidente do Tribunal Constitucional e havendo um teto constitucional, por que o Tribunal Constitucional abriu um teto solar para projetar, autorizar um extrateto constitucional de até 70%? Então, a pergunta de novo é a seguinte: é o Tribunal Constitucional tratando de um teto constitucional. O Tribunal Constitucional, que deveria zelar pelo teto constitucional, criou um extrateto constitucional que permite que determinada porção do judiciário e do Ministério Público ganhe até 70% acima do teto constitucional. Eu queria que ele me respondesse isso. Se fosse possível responder.
10: Leia na cartilha.
11: Não, ele não vai enfrentar essa questão.
9: Eu estou lendo.
11: Não vai enfrentar essa questão dessa maneira. Existe um teto constitucional. Ponto final. Por que que eles não discutem a escassez da remuneração? Por que que ele não diz claramente, acho que ganhamos pouco? É legítimo. Todo mundo vai achar, aliás, que ganha menos do que merecia. Certo? Eu sou juiz da Suprema Corte e acho que 46 mil reais é pouco pro que eu faço. É um debate válido. E vai pro debate. E vai encontrar condições de defender a sua posição e talvez fazê-la prosperar. O que não dá é para, por meio de puxadinhos, criar condições para se ganhar mais. E não há cartilha que vai explicar isso para as pessoas.
9: Tô lendo aqui as perguntas da cartilha. É muito engraçado, assim, de verdade. Engraçado no sentido de curioso. Eu mandei aí para você no Volta Rede, ô Michele. Tem a quarta pergunta, que é: o que mais compõe o salário da magistratura? Verbas indenizatórias e gratificações específicas. Tá bom, simples. 1, 2, 3, 4, 5, 6, 7, 8, 9. Não são penduricalhos, mas são...
11: São as
9: gratificações extras, né? E aí tem uma muito boa. Tem uma muito boa aqui, rapidinho, que é auxílio moradia. Verba de caráter excepcional devida a magistradas e magistrados convocados para trabalhar por um período em uma cidade fora de sua comarca. Está regulamentado pela resolução do CNJ tal, tal, tal. E não se confunde com o auxílio moradia, impedido pela decisão do STF. Claro que se confunde, tem o mesmo nome. Como é que não confunde?
11: É isso.
9: Enfim, e aí tem as outras perguntas.
11: Essas são as formas criadas para contornar a limitação da remuneração. A limitação do teto constitucional. Enfrente o debate público e defenda que você ganha pouco pro que você faz. E vá lutar por ganhar mais. É assim que as coisas acontecem no mundo. Agora, ficar com cartilinha pra cá pra justificar as razões porque você vai acumulando puxadinhos pra ganhar mais, não dá. Não dá. O Tribunal Constitucional do Brasil abriu o teto solar. E os outros tribunais vão seguir a diretriz, pô. Conversa braba do caramba. Muito bem.
9: Só mais uma?
10: Fala. Eu também pesquei uma aqui, vai, mas fala.
9: Não, é porque assim, perguntas frequentes, né? Eu queria que os ouvintes mandassem no 999-592-100-DDD11. Que perguntas, né, você faria sobre a remuneração dos magistrados e magistradas? Porque eu duvido que a número 10 seja uma pergunta frequente. Porque o ministro, ele deve sair nos eventos, os ministros, e toda hora devem ouvir alguém chegando e falando... Ministro, qual é o principal ponto regulamentado pela Resolução 14? Ele deve ouvir isso o tempo inteiro.
11: Ele só não
10: escuta. É porque na anterior, né? Na anterior eles falam da Resolução 14. Eu sei que nosso tempo tá curto aqui, mas falando também em relação a por que varia tanto, cadê aqui? Por que varia tanto o salário e tal? Ixi, agora eu fui subir na 10 lá que você falou. Sabe? E perdi. Aqui varia tanto de acordo com o tribunal e muitas vezes no mesmo tribunal a remuneração da magistratura. Aí falando, porque tem um valor prefixado, mas tem verbas que variam conforme tempo de serviço, função, exercício da lotação, atividades fora da comarca, acúmulos de jurisdição, entre outros fatores. Caraca. Recebimento de abono de permanência, auxílio saúde. Só essa lista aqui a gente já perdeu o fôlego. Assim, tanta coisa que pode justificar.
11: Eles revitalizaram até o quinquênio, cara. Verdade é essa. Parem de tratar a gente como idiota. Agora, o Ivan Brandão perguntou, falou, não, eles saem nos eventos, assim, as pessoas perguntam pra eles, sabe por que não perguntam sobre a pergunta 10? Sabe por que não questionam sobre a questão 10, Ivan? Porque eles não encontram as pessoas, certo? Eles não encontram as pessoas. Essa é a razão por que nenhuma dessas perguntas lhes é feita. Eles não encontram as pessoas. Eles não apertam o botão do elevador, eles não abrem a porta do automóvel, não, simplesmente não tem contato com o mundo real. Não tem. E é complicado, né? Ser julgador, julgar sem ter contato com o mundo real. Essa cartilha é produto, essa cartilha é produto da desconexão profunda com o mundo real. Mudando de assunto. Fernanda Caldas. Esse assunto realmente é tristíssimo. Continuam as investigações após um acidente com o ônibus deixar 10 pessoas mortas na região de Petrópolis. Fê, o que você nos conta?
12: Boa tarde para você, Andraza, para todo mundo que está acompanhando a gente. A expectativa desde ontem é de que ainda hoje seja ouvido o motorista desse coletivo, que fazia o trajeto de Belo Horizonte em Minas Gerais aqui para Copacabana, na zona sul do Rio de Janeiro. Muita gente que vinha conhecer a praia pela primeira vez pagaram aí cerca de R$250 cada passageiro por essa viagem para fazer esse deslocamento com uma empresa de turismo, a empresa Estrela Guia, que inclusive emitiu uma nota depois desse acidente que deixou 10 pessoas mortas, entre elas crianças e mulheres. A mais nova era uma menina de 7 anos e a mais velha é uma mulher de 53. Além disso, tinha uma grávida de 4 meses entre os mortos. A gente sabe que pelo menos 5 passageiros desse coletivo também seguem internados, ainda em hospitais, recebendo atendimento. O motorista e 2 ajudantes já foram liberados e aí por isso a expectativa de que ele preste depoimento para tentar entender o que aconteceu. A ANTT já disse que era um transporte clandestino, que eles não tinham autorização, então, para fazer esse tipo de viagem. O acidente aconteceu num trecho de obra da Serra de Petrópolis, na região serrana aqui do Rio de Janeiro. E aí a Estrela Guia, que é responsável, né, por essa viagem, disse que está colaborando com as autoridades, adotando todas as medidas necessárias para prestar atenção e apoio às vítimas e também a quem segue internado, mas não respondeu sobre a viagem ser clandestina. A polícia está tentando investigar então o que teria acontecido para provocar esse acidente e a responsabilidade então da empresa por não ter autorização para fazer esse tipo de viagem.
11: Conjunto bárbaro, Fê, porque você tem o ônibus irregular, a viagem clandestina, alta velocidade, parece, noite e uma estrada muito ruim. Uma estrada ruim e em obras que induz ao erro. Eu passo ali com frequência, eu viajo para a região serrana com alguma frequência. E é uma estrada inacabada. Tem uma duplicação nunca avançada, tem uma nova promessa agora. Tem trechos em obra, muito mal sinalizado. Então você é muitas vezes induzido a tomar uma pista ou outra, sem sinalização, e aí você cai eventualmente num buraco sem pavimentação, sem nada. Então isso tudo precisa ser investigado, mas é um conjunto de fatores concorrendo para essa grande tragédia. Obrigado, Fernanda Caldas.
10: É, e tivemos uma outra hoje também, uma rodovia federal, um caminho mais importante de ligação entre São Paulo e Minas Gerais, a queda de uma passarela que matou duas pessoas na rodovia Fernão Dias. Adele Robichet está aqui no estúdio e tem informações a respeito desse assunto, né, Adele? Boa tarde.
13: Boa tarde. A rodovia Fernão Dias segue totalmente interditada nos dois sentidos após o desabamento de uma passarela que matou duas pessoas em Vargem, no interior de São Paulo. A estrutura foi atingida por um caminhão e duas vigas, e uma das vigas caiu sobre um veículo onde estavam as duas vítimas que morreram. Além disso, o motorista ficou encarcerado, um motorista, e foi retirado pelos bombeiros, e outro foi socorrido em estado grave pelo SAMU. Quatro guindastes estão no local ainda, com previsão de liberação parcial da pista a partir das 3 da tarde.
10: Obrigada. Uma fila enorme, né? Então, congestionamento dos dois lados, porque afinal o Fernão Dias ainda interditada completamente por causa desse acidente.
11: Não sei se vocês têm informação, Adele, curiosidade mesmo, não sei se a Adele tem essa informação. Existem limites de altura, né? Então eu imagino que esse caminhão transitava com eventualmente carga ou um limite de altura superior ao autorizado para ele poder ter batido na passarela. A gente tem essa informação? Isso acontece aqui no Rio com frequência, por isso eu pergunto.
10: Então, na verdade a gente tem até as imagens, eu não sei se o pessoal da live tá com ele aí, que dá para ver ali no cantinho, na hora que o caminhão passa, dá a sensação que ele tá levando um outro veículo atrás, e aí talvez esse veículo que tava ali nessa caçamba é que teria excedido a altura. O caminhão em si não excederia a altura, por isso que eu acho que não se atentou a essa questão, mas ou é um caminhão que tá na frente do outro. É uma imagem, ela fica um pouco confusa. A gente tá, inclusive, em contato, não sei se a Adele tem já essa confirmação, se era um caminhão levando um outro veículo atrás, ou se era realmente um caminhão mais ele é mais curto ali, né? Não é tão longo quanto o outro, mas a imagem se sobrepôs um ao outro e não fica tão claro. E aí, no caso, esse caminhão sim, que aí tem uma espécie de uma caçamba atrás, é o que tudo indica, foi esse caminhão mesmo. Tem uma caçamba atrás, e aí ela teria batido na passarela.
11: Você
10: isso,
11: sabe que a impressão que
13: é o que parece, eu não tenho essa confirmação exata, mas eu sei que em rodovias existem alguns trechos mesmo que tem um limite de velocidade, claro. Mas isso ainda está sendo investigado, altura, a gente não sabe se é esse o caso.
11: Você sabe que a impressão que eu tive é que são dois caminhões e eles se batem.
10: Então,
11: o caminhão de trás, talvez por alguma razão perdeu o freio, sei lá o que aconteceu, bate no que tá na frente e em função dessa batida ele sobe e atinge a passarela. Eu tenho a impressão que é isso que acontece, pelo que eu tô vendo aqui. Tem um choque e em função do choque o caminhão de trás subiria, ou a sua caçamba subiria, produzindo essa pancada violentíssima na passarela. Meu Deus do céu. Enfim, tudo vai ser esclarecido com o tempo.
10: Teve até um ouvinte que mandou aqui mais cedo, Wagner, falando que ele pegou a base da passarela do lado esquerdo. E talvez se a gente se atentar nesse momento, que não chegou a ser em cima, mas foi na base, no pilar que sustenta a passarela, no meio. Por isso que ela quebra exatamente no meio. E de fato, quando a gente olha ali, não foi em cima exatamente a batida, mas talvez nessa passarela do meio. É uma coisa realmente impressionante.
11: A gente tá fazendo especulação.
10: E aí tem um ônibus bem ali do lado, né? Sim. Que ficou do outro lado da pista, do carro que ficou completamente destruído. Coisa, e um ônibus de viagem, né? Então, uma tragédia que poderia ter sido muito maior, segundo nos chama atenção aqui o Wagner, de fato.
11: Enfim, vamos aguardar as informações. Triste. Uma tragédia. Obrigado.
10: Obrigada, Adele, pelas informações. Agora são 2:54.
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E dois homens transportando 100 quilos de maconha foram presos pela Polícia Federal em Itaboraí, na região metropolitana do Rio, caso que aconteceu nessa segunda-feira. E durante a fiscalização a um caminhão suspeito, a droga foi encontrada oculta atrás de sacas de erva seca com odor de alecrim. A carga era oriunda do Nordeste e tinha como destino o complexo do Alemão, na Zona Norte, que é uma área dominada pela facção Comando Vermelho. Os presos, a carga de entorpecentes e o caminhão foram encaminhados então à Superintendência Regional da PF, no Rio.

E o chefe da milícia na Taquara, na zona sudoeste do Rio, é preso por homicídio. Nessa terça-feira, o homem foi capturado pela Polícia Civil em condomínio na Barra da Tijuca, na mesma região. O criminoso foi preso por envolvimento na morte de Leonardo Pacheco Lima, vulgo Léo Problema, em 11 de março de 2026. De acordo com a corporação, a investigação sobre o caso prossegue para esclarecer os detalhes do crime. Na ação, os agentes apreenderam uma escopeta, uma pistola, um revólver e várias munições. E aí, por conta do armamento, o homem foi autuado em flagrante por porte ilegal de arma de fogo.

0: E a Prefeitura do Rio começou a retirar a estrutura que tinha sido instalada de forma irregular no aterro do Flamengo, na Zona Sul, para um posto de combustível desativado. Após assinar um termo de concessão de uso com o município para construir um eletroposto com menos 8 pontos de recarga elétrica, a montadora passou a instalar uma estrutura, mas a Prefeitura suspendeu o termo de cessão.
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3: A nossa ouvinte Lúcia Guimarães escreve contando que ela tem 64 anos e está pensando em ter um bicho de estimação. Me indicaram ter um ouriço pigmeu, Manu, mas tenho dúvidas. Será que ele é um bichinho que interage bem com os seres humanos? Lúcia, seguinte, bem mais ou menos assim, claro, indivíduos e indivíduos, muda tudo. Às vezes a gente tem um indivíduo super sociável que é menos desconfiado, mas a maioria dos ouriços a gente tem que acostumar, é uma coisa diária, é um bicho que é muito desconfiado, então ele se arma. E como é que ele se arma? Ele ouriça, daí vem a palavra ouriçar, os espinhos. E quando a gente tá mexendo, às vezes a gente leva vários sustos, porque espinha mesmo, não é que machuca horrorosamente, mas não é uma coisa agradável. Claro, ele pode se acostumar, óbvio, tenho muitas pessoas que eu conheço que se dão super bem, mas é um bicho que tem essa certa ressalva que eu preciso te contar. Além do que, eles são extremamente noturnos, então quando você tá indo dormir, é um bicho que tá começando a noite. Então, eu diria que, a menos que você saiba exatamente, ah não, tô consciente, eu sei que o bicho, ele interage, mas interage da maneira dele. Ele quer o contato, mas ele também quer o contato na medida e no limite dele. A menos que você saiba de tudo isso, acho legal. Se não, não, eu acho que você deveria escolher um outro tipo de bicho que tivesse o desenvolvimento de uma relação mais próxima. Acho que é isso que você tá procurando, não é? Você tem dúvidas? Mande um e-mail para elbicho@bandnewsfm.com.br ou então no meu Instagram, Manu Carsten. Participe, eu espero você. 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
14: A Rocinha tem uma incidência de doenças de transmissão respiratória comparável a Bangladesh, né? Sobretudo tuberculose, que você sabe que é a maior incidência do Rio de Janeiro. 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
0: Agora 3:06. Deise de Assis tem informação do trânsito. Boa tarde, Deise.
17: Uma ótima tarde para você também, para todos os ouvintes aqui da Band News FM. Eu começo atualizando o Zona Sudoeste da cidade, porque tem acidente na Avenida Ayrton Senna, ocupando o faixo da via, ali na altura da Ponte Santos Dumont. Para você, motorista que segue em direção à linha amarela, já tem retenções desde a altura do Giro do Cebolão. O trânsito está complicado por ali. Você que segue em direção à Orla vai encontrando melhores condições, mas também vai enfrentando dificuldades no acesso da linha amarela para a Avenida Ayrton Senna. Depois desse acesso, o trânsito melhora, sem mais dificuldade. Quem vai para Taquara nesse momento pode optar pela Avenida Salvador Allende, vai encontrando melhores condições. 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Daqui a pouco eu volto.

1.685 pessoas foram presas ou apreendidas aqui no estado do Rio por agentes da Operação Segurança Presente, isso nos meses de junho e julho desse ano. O balanço diz respeito aos primeiros meses do funcionamento do programa sob a administração da Secretaria de Polícia Militar, depois que teve a transferência da gestão determinada pelo governador em exercício Ricardo Couto. Antes, a operação estava sob responsabilidade da Secretaria de Estado de Governo, e aí no período analisado foram registradas 1.725 ocorrências, além das prisões e apreensões, foram 342 veículos recuperados ou apreendidos, 158 celulares recuperados e 53 armas, facas ou simulacros apreendidos. Nesse período, as equipes também apreenderam mais de 7 quilos de drogas. A atuação integrada entre policiais, agentes civis e assistentes sociais também está presente na Operação Mulher Presente. E aí na base fixa, que fica localizada na Praça Sãs Penha, na Tijuca, na Zona Norte, foram realizados 180 atendimentos nos meses de junho e julho desse ano, sendo 64 de segurança e 116 sociais. Ainda segundo a operação, a expansão do programa Segurança Presente também avançou depois da transição para a nova secretaria. Desde então, foram inauguradas novas bases em Tanguá, Resende, Volta Redonda, Paty dos Alferes e Mangaratiba.

0: ministro Alexandre de Moraes, do STF, estabeleceu um prazo de 30 dias para que a Procuradoria-Geral da República se manifeste a respeito do plano de reocupação territorial apresentado pelo governo do Rio no âmbito da DPF das favelas. Decisão que foi assinada nessa segunda-feira, Moraes argumentou que o plano de retomada das operações pelo estado do Rio requer uma avaliação mais aprofundada.
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0: 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E voltamos, democraticamente. Uhum. Aqui não tem xandonismo. Aqui é democrático. É isso
1: aí, o Márcio falou a respeito. Ah, toca aí um Sepultura, um Megadeth. Aí o professor Murilo falou, ó, sugestão de música, Holy Wars. E é essa que a gente tá ouvindo então, Santas Guerras, ai, ai, ai.
0: Bela canção.
1: E a gente tá no clima de heavy metal aqui, 3:11, gente, virando relógio, 3:12.
0: Tá tudo sob controle, acabaremos às 4.
1: Tudo.
0: O presidente da CPMI do INSS pede que o ministro André Mendonça preserve as provas que relacionam Lulinha ao caso do roubo dos aposentados. O senador Carlos Viana também solicitou o depoimento do filho do presidente da República assim que possível. Os pedidos ocorrem após novas revelações entre Roberta Luxinger, investigada por suspeita de participação no esquema de fraudes do INSS, e Fábio Luiz Lula da Silva. Aqueles diálogos que envolvem também, mencionam ou envolvem também o ex-chefe de gabinete do presidente da República, Marco Aurélio Ribeiro, conhecido também como Marcola.
1: Lembrando que não temos mais, né, a CPMI do INSS, certo?
0: Não,
1: ela
0: não existe.
1: Ela acabou-se. E
0: fracassou, né?
1: Sem o relatório e tal, né? Teve todo aquele problema lá. Mas tem aqui as falas do senador que liderou essas investigações no Congresso.
0: É um senador da República, fazendo uma demanda que me parece justa, né? Provas têm de ser preservadas, olha.
1: É. Bom, e a gente tem novidades aí em relação às regras de fiscalização da lei seca. O Conselho Nacional de Trânsito anunciou a atualização dessas regras. Isabela Mota tá aqui no estúdio e tem os detalhes pra gente, o que muda, Isa. Boa tarde.
2: Oi, Michelle. Boa tarde pra você, pra todo mundo que tá com a gente no Tem Método. Muda bastante quando a gente tá falando de fiscalização e quais são as ferramentas que os agentes de trânsito vão ter ali quando você for parado numa blitz. As primeiras regras que a gente tinha e que estavam em vigor tratando de lei seca eram de 2013. Então agora, em 2026, 13 anos depois, chega essa atualização que começa a valer assim que for publicada no Diário Oficial da União. Deve acontecer isso ainda hoje. E aí as novas medidas estarão valendo. E quais são essas medidas? Quais são essas ferramentas que foram divulgadas pelo CONTRAN? Poderão ser feitos agora, gente, dois testes de etilômetro. Teste do bafômetro para identificar se tem algum álcool no organismo do motorista. Porque o que acontecia também é que se entrava com recurso falando, ah, eu tava com álcool residual de um bombom de licor ou de um pão de forma, enxaguante bucal. Isso realmente pode acontecer, tá? Você pode ter ali a presença de álcool na boca por conta desses produtos. E agora, chegou ali no etilômetro, marcou no bafômetro que há o consumo de álcool, pode ser feito mais um teste mais detalhado para identificar, então, diferenciar o que é o álcool residual e o que de fato foi absorvido por aquele organismo. E outra coisa que a gente tem de mudança que o CONTRAN está instalando a partir de agora é uma forma de fiscalização de teste para drogas entorpecentes. A gente já tinha uma proibição do nosso sistema de trânsito, você não pode utilizar qualquer tipo de entorpecente dirigir, mas não tinha como ser fiscalizado. E agora, assim como a gente tem o bafômetro, é como se fosse o drogômetro também. O CONTRAN vai colocar esse novo mecanismo para identificar que tipo de entorpecente e qual é a quantidade que aquela pessoa está utilizando. No caso de acidentes de trânsito que gerarem algum óbito no local, vai ser obrigatório agora o uso desses testes para identificar, mesmo que a pessoa não tenha nenhum sinal de embriaguez ou sinal de qualquer uso químico de entorpecente, vai ter que ser utilizado também esses testes. E há a possibilidade do agente de trânsito delimitar ali, olha, ele tem sinais de embriaguez, eu identifiquei pelo menos dois sinais de comportamento diferentes do habitual. Isso também conta pro CONTRAN nessa fiscalização como um todo que vai começar a valer assim que a gente tiver a publicação no Diário Oficial. Então, possibilidade de dois testes do bafômetro, o drogômetro, que agora vai ser utilizado, e também a fiscalização pelo agente. Você pode encontrar esses três tipos de fiscalizações numa blitz.
1: Rapidinho, uma dúvida.
3: Que nome feio, né? Drogômetro.
1: É, drogômetro, acho que eles não estão usando esse nome, né? A gente que tá usando pra ilustrar, né?
2: Não,
1: porque
2: é só um pra trazer pro nosso ouvinte que vai
1: mas,
2: ser um.
1: Mas que também é feito pelo sopro?
2: Sim, também é feito pelo sopro.
1: E aí, esse tipo de teste, ele já não é feito com caminhoneiro pra identificar alguma substância aqui? Não sei se você sabe.
2: Eu vou checar e trago de volta.
1: E se, por exemplo, uma blitz, ela pode ser só pra álcool e outra só pra droga? Ou uma blitz, ela pode juntar as duas coisas também, provavelmente,
2: ao
1: né?
2: que tudo indica, os agentes de trânsito vão ter ali à disposição essas duas ferramentas. Uhum. Então, a ideia é que eles saiam para as ruas no momento de fazer uma blitz com essas duas ferramentas. Porque é aquilo, né? Você pode não encontrar a presença do álcool, mas outro entorpecente. Então, é justamente isso que o CONTRAN tá pedindo. Se não for levar as duas ferramentas, aí fica um pouco falho essa mudança que eles fizeram.
3: Bem. Regulamento é algo que já meio que acontecia, essa história do pré-teste, né? Em muitas blitz, pelo menos aqui no Distrito Federal, isso acontece, você vai até para andar rápido a fila quando eles fecham a pista, você assopra um pré-teste e aí se identifica alguma coisa, você vai pro cantinho, senão você já segue direto. Acho que o mais importante dessas medidas novas é essa história dos acidentes de trânsito, né? Principalmente se houver morte. É, que aí o exame passa a ser obrigatório nos casos de morte e que os condutores devem ser fiscalizados sempre que possível. Esse sempre que possível é que é ruim, né? Eu tava lembrando do caso daquele empresário lá, o Fernando Sastre, né? Por exemplo, que
1: do Porsche.
3: Que acelerou o carro dele, né? No carro de motorista de aplicativo e a mãe dele apareceu lá, então ele foi embora. Simplesmente foi embora, não fez o bafômetro, tudo bem. Depois de todo aquele processo, aquela celeuma, ele acabou preso e tudo. Mas tiveram que ir lá pegar as câmeras da boate onde ele tava, que mostrou ele bebendo e tal. Tudo isso com um bafômetro poderia ser lavrado um flagrante ali, né? Então, eu acho que isso é uma mudança importante aí, principalmente nos casos de acidente que se faça, né? O bafômetro e no caso de acidente com morte ser obrigatório o teste.
1: Obrigada, Isa.
3: 3:18, amigos e familiares se despedem da atriz Laura Cardoso, que morreu hoje de madrugada. O corpo dela foi velado na região da Bela Vista, no centro de São Paulo. Entre os familiares presentes, o bisneto da atriz, Fernando Faria, que contou como foram os últimos dias desse ícone da TV brasileira.
4: A Laura passou bem todos os dias. Isso que mais impacta às vezes, né? Tanta idade, uma pessoa tão bem, lúcida. Essa é a vida, né? O ciclo se encerra e dela se encerrou da melhor maneira possível.
1: Aí o bisneto, né? Pensar o bisneto, ela que começou a atuar antes do surgimento da TV, mais de 80 anos de carreira, atuando em radionovela e com uma carreira tão brilhante, né? Tantos papéis emblemáticos em mais de 80 anos de carreira, tanto no rádio quanto na televisão. Agora são 3:19.
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0: Agora 3:22, Maria Clara Vinhais, boa tarde.
1: Boa tarde, Fê. A Polícia Federal prende hoje em flagrante um homem que transportava quase 10 quilos de cocaína em um caminhão. Segundo a corporação, a gente realizava uma fiscalização em Piraí, no sul fluminense, quando receberam a denúncia e abordaram um motorista que não resistiu à ordem de parada. Durante a ação, o condutor ficou nervoso e apresentou diversas versões sobre o destino da carga. O criminoso foi encaminhado à prisão e vai responder pelo crime de tráfico interestadual de drogas. Volto com você, Fê.
0: Obrigada, Maria.

0: E a Secretaria de Estado de Fazenda impediu 3.500 inscrições estaduais de empresas que tenham emitido notas, mas enviaram a pasta escriturações fiscais digitais sem movimento no período entre 2021 e junho de 2026. Restaurantes e postos de combustíveis estão entre os contribuintes com maior incidência desse tipo de irregularidade. Nos últimos 2 meses foram enviados 2 avisos via domicílio eletrônico do contribuinte a esses contribuintes, alertando justamente sobre a necessidade de correção. E aí, com a inscrição estadual impedida, as empresas não conseguem agora comprar produtos ou emitir notas fiscais de venda, inviabilizando aí a operação. O arquivo digital no qual os contribuintes do regime normal registraram as operações e informaram o valor do ICMS foi percebido nesse período. E aí, lembrando então que é necessário fazer essa inscrição e regularização. Agora, então, a Secretaria de Estado de Fazenda dando aí esse prazo para que as empresas consigam fazer a regularização. Essas empresas, então, que foram punidas, 3.500 inscrições estaduais que foram impedidas pela Cefaz.
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0: 3h26, hoje um pouquinho mais tarde, mas o doutor Daniel já está conosco aqui no Tem Método e vamos falar de um assunto que tem, onde a gente coloca alguma notícia envolvendo isso, seja nas nossas redes sociais aqui da Rádio Band News FM, ou quando a gente fala no ar, tem muita participação sempre, que é a história do Discord, né? O que é a proibição agora das lives do Discord, doutor? Pode ser eficaz na prevenção do suicídio? Boa tarde para você.
1: Boa tarde, Ivan, Michele, boa tarde, Andreasa e aos ouvintes. Pois é, já trouxemos já na chamada, né, Ivan? Esta proibição pode sim ser eficaz. Pode ser popular, pode não ser popular, tem gente que pode aprovar, tem gente que pode não gostar, mas o fato é que os comportamentos humanos, eles são contagiosos. A gente é um pouco Maria vai com as outras, como se dizia antigamente, e a gente imita os comportamentos dos nossos pares. Isso por motivos até de sobrevivência, né? Não dava para a gente imaginar nas nossas origens como seres humanos, a gente não pode ficar decidindo tudo o tempo todo. Então a gente vai meio se pautando pelos comportamentos dos nossos pares, e isso é explorado e elevado aí às potências mais altas de forma negativa nesses tipos de lives, nesses tipos de postagens que incentivam a autolesão. Sabe que foi publicada mês passado, em julho de 2026, uma pesquisa internacional na Nature, que mostrou o seguinte: nada menos do que um terço dos jovens entre 11 e 18 anos, numa pesquisa feita com 32 mil jovens, um terço deles já tinham sido expostos na última semana a imagens de autolesão, de automutilação nas redes sociais. E o que é mais espantoso, 75% desses jovens, eles não tinham procurado essas imagens. Isso foi mostrado para eles por conta do algoritmo, imagina isso. E obviamente o algoritmo acaba mostrando isso justamente para pessoas mais vulneráveis. O algoritmo, ele é amoral, ele não faz escolhas morais. Ele vai vendo o que bate, né, com aquela pessoa, com aquele perfil, e aí com a pessoa mais deprimida, mais vulnerável, mais isolada, essas coisas acabam dando mais, apresentando para as pessoas. E uma outra pesquisa muito importante mostrou que, não é óbvio, né, mas é sempre bom provar o óbvio, que a exposição a esse tipo de imagens aumentava a intenção e os pensamentos das pessoas, dos jovens, de praticarem esse tipo de autolesão. Então, é muito sensível e muito delicado a gente dizer assim: bom, plataformas, façam o que vocês quiserem, não vai ter nenhum tipo de moderação, nenhum tipo de controle, cada um mostra o que quiser, porque quando a gente vai por esse caminho, inevitavelmente a gente vê que as crianças, os adolescentes, os jovens acabam sendo mais expostos, sim, sendo levados a esse comportamento. Alguém pode dizer assim: bom, mas a pessoa que está saudável, a pessoa que está bem, a pessoa que está emocionalmente forte, ela não é levada a isso só porque ela viu uma imagem. É verdade, mas justamente as pessoas mais vulneráveis, aquelas que estão mais em risco, é quem a gente precisa proteger, e é por conta disso que a gente precisa sim levar a sério esse assunto. É popular, é impopular, é certo, é errado, o caminho é esse, o caminho não é esse, a gente pode discutir, mas fato é que a restrição vai ser eficaz.
2: E não à toa, doutor Daniel, a gente começa hoje, né, o julgamento nos Estados Unidos da Meta.

0: Meta, que é a empresa dona do Facebook e do Instagram, justamente naquela ação lá de vários estados, pedido inclusive de indenização bilionária, justamente pelos danos causados à saúde mental de crianças e adolescentes. Deve durar aí pelo menos umas 6 semanas essa audiência, mas que talvez seja também uma mudança, né, de como a gente enxerga de fato, e a justiça agora, né, em cima disso, essa questão dessas plataformas digitais e a saúde mental de crianças e adolescentes. Muito obrigada por hoje, doutor Daniel. Até hoje é terça, até quinta.
1: Até quinta.
0: Valeu.
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0: Carlos Costa está aqui no estúdio, tem informação sobre a Copa Truck. Boa tarde, Carlos.
3: Boa tarde, Michele. Boa tarde, ouvintes. É isso, após a etapa noturna de Cuiabá, a Copa Truck volta à ação neste fim de semana para a rodada de Londrina, a sexta da temporada 2026 da categoria dos Brutos. O evento no norte do Paraná tem treinos livres começando na sexta-feira, com a classificação que define os grids de largada disputada no sábado e no domingo, as duas corridas consecutivas. As duas provas, aliás, acontecem a partir do meio-dia de domingo no Autódromo Internacional Ayrton Senna, um palco já tradicional da Copa Truck. A transmissão das corridas você acompanha ao vivo na tela da Band, e os ingressos, que podem ser adquiridos a partir de R$30, valem para as atividades de pista de sábado e domingo, né? Lembrando que o evento tem outras categorias também, como a NASCAR Brasil. O líder da categoria principal da Truck, a categoria Pro, é o Leandro Totti, enquanto o Nick Giafone é quem está na ponta da tabela na divisão Super, Michele.
0: Obrigada, Carlos. Agora 3:32, daqui a pouquinho tem Marcelo Duó na área.
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5: Olha essa dúvida que é muito interessante. Afinal de contas, qual cartão eu devo usar? O preto ou o verde? Existe alguma diferença? Vamos à explicação. Os dois cartões funcionam nos transportes municipais, mas tem finalidades diferentes. O cartão preto é vinculado ao CPF do usuário, oferecendo mais benefícios como consulta de saldo, histórico de utilização, recuperação de créditos em caso de perda ou roubo e acesso às integrações tarifárias do bilhete único Carioca e do bilhete único Integração Margaridas. Já o cartão verde, o Jaezinho, é um cartão avulso, sem cadastro e sem acesso às integrações tarifárias.
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urbanizada no Brasil cresceu cerca de 12% entre 2019 e 2022, expandindo aí 5.955 quilômetros quadrados. Os dados são do estudo Áreas Urbanizadas do Brasil e foram publicados pelo IBGE hoje. Segundo o levantamento, na comparação entre as regiões, o Nordeste apresentou maior crescimento proporcional de 16,52%. Por outro lado, o estudo também revelou que o Sudeste continuou concentrando a maior parcela da área urbanizada brasileira. Apesar disso, a região mostrou o menor crescimento proporcional entre as cinco partes do país. De acordo com o IBGE, as áreas urbanizadas são identificadas principalmente pela presença de moradias e a proximidade entre elas, contando aí, por exemplo, escolas, igrejas, cemitérios e estabelecimentos comerciais.

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2: Já que eu falei esses dias de banana cozidinha, que eu adoro, vou falar da banana da terra frita. A minha avó, Elza, que era uma mulher linda e cheia de saúde, maravilhosa, ela comia todos os dias, em todas as refeições. Café da manhã, almoço, jantar. A banana da terra frita, como é que ela faz? Bom, quem é de Minas, por favor, me desculpe, eu sei que é uma quase que uma iguaria que tem diariamente aí na casa de vocês, mas pra gente aqui mais pro sul, talvez não seja tão comum. Você vai pegar a banana da terra. A banana da terra, gente, é aquela bem grandona e ela tem uma característica importante. Pra gente consumir, ela precisa estar super madura. Então você compra e deixa ela ali na sua fruteira, ela começa a ficar preta mesmo a casca, tá tudo certo. Aqui em casa eu compro uma por vez, porque só eu que como. E é engraçado que todo mundo passa e fala, mãe, essa banana. Tá tudo certo. Deixa ela ficar bem madura. Aí você corta em tiras ou em... A gente na cozinha chama de chinela. Então você vai cortar na horizontal, de comprido, vamos falar assim, em fatias finas. E vai fritar na frigideira com manteiga. Saiu da frigideira, um pouquinho de açúcar e canela. E é ótimo. Então pode ser uma sobremesa. Eu gosto de comer como sobremesa. Minha avó comia com arroz e feijão na refeição. E aí, no caso, sem açúcar e canela. Fica maravilhoso. Outra dica, depois que você fritar, também sem o açúcar e a canela, é picar e colocar numa farofa. Fica incrível. A banana da terra é muito saborosa. Eu gosto muito porque ela tem um sabor gostoso, ela tem acidez e ela tem uma textura mais firme. Então é maravilhosa para acompanhar pratos salgados e também, no meu caso, que sou uma formiguinha, para comer com açúcar e canela. Muito legal.
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0: Ô, caçada!

0: voltou! Memphis voltou! O povo está feliz! Michele Trubelli está feliz!
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2: Só que, ó, antes do Marcelo Duol falar, a gente tá com o Lucas Belotti aqui no estúdio. Porque vai ter Memphis Depay contra Rosário ou Lucas Belotti?
3: Legalmente não há mais nenhum impeditivo, viu, Mi? Porque há cerca de 3 minutos o contrato novo do Memphis Depay foi publicado no Boletim Informativo Diário, o famoso BID da CBF, ou seja, está liberado para atuar contra o Rosário Central. Resta a decisão da comissão técnica de relacioná-lo, indicativa de que sim, isso vai acontecer. E aí, quantos minutos terá em campo o Memphis? Tendência é de que de 30 a 45 minutos, a depender do contexto do jogo. Mas deve estar à disposição do Fernando Diniz, nada mais impede na questão burocrática a presença do holandês.
2: Bom que pelo menos a relação dele com o Diniz parece que tá tudo ok, né? Porque o Diniz era um dos defensores da permanência dele.
3: Diniz ama o Memphis, né? Ele fala até com brilho assim do Memphis nas coletivas. Então assim, é um cara que sempre se mostrou muito até emocionado, né? Honrado em trabalhar com o Memphis. Vale destacar que depois da chegada do Diniz, só pouquíssimos jogos, né? 3 jogos o Memphis teve à disposição antes da Copa.
0: Mas ele treinou? Ele tá treinando? Ou é assim? Assinou, já vai jogar, irmão. Ele tá treinando porque ele tava sem contrato. Como é que tá? Ele tá em condições de jogar bola? Tá. Que é o Corinthians, né? É o Corinthians, certo?
3: Tava fazendo trabalho individualizado, né? O Memphis esteve no CT pela primeira vez, ou seja, usando as instalações do clube hoje, por volta das 9 da manhã ele chegou. Não trabalhou com o elenco, fez um trabalho separado. Mas diante da situação, da novela, do impacto popular e até do clamor da fiel torcida, aí essa questão física deve ficar mais em segundo plano. Eu acho que se o Corinthians tivesse vencido na Argentina, aí o Memphis ia esperar um pouquinho mais pra voltar. Mas assim, tá bem, tá confiante e disse que tá à disposição do treinador. O treinador, por sua parte, gosta muito do atleta, então vai relacioná-lo para a partida contra o Rosário. 100%, acho difícil, não joga desde a Copa do Mundo, onde teve poucos minutos, com a camisa do Corinthians, fim de maio, o último jogo do Memphis, que depois foi liberado para se juntar com a Holanda.
2: Valeu, Lu.
3: Valeu, gente.
2: E aí, Marcelo
0: Duol? Agora é contigo, Marcelo Duol.
4: Legal.
0: E aí?
4: Muito bem. Então agora é com ele, na verdade, não é comigo não, agora é com ele, né? E com todo mundo que bateu palma pra louco dançar. Vamos lá, né? Agora é botar pra jogar. Já tá feito, o que tá feito, tá feito. 130 milhões de reais vai custar essa brincadeira aí, um pouco mais, um pouco menos. Um dinheiro que o Corinthians não tem. E aí os defensores vão dizer assim, mas paga 1.900.000 reais por mês pro Pedro Raul. Mas não dá pra mandar o Pedro Raul embora pra pagar o Memphis, o cara já tava lá, né? Então, matematicamente, financeiramente, eu acho uma loucura, acho que não vale quanto pesa, não vale. O ano dele é muito ruim, mas ele pode me desmentir. Pode fazer um gol quinta-feira,
5: um
4: pode
5: de louco,
4: começar a ajudar o time. É louco por ti, Corinthians, é isso mesmo. Então,
2: e a sua frase, o que tá feito, tá feito. O que tá feito, tá feito, pode ser desfeito, meu filho. É assim também que funciona, não tem essa, não.
4: Então,
2: vai saber semana que vem.
4: Agora, se for desfeito, vai dar um rolo. Se isso for desfeito, Michele, vai dar um rolo tão grande. O negócio é o seguinte, final do ano tem já... Parece quando você compra apartamento, né? Tem aquelas anuais, né? Você tem que dar aquelas anuais que você tira um rim, um pâncreas e dá pra financiadora. O Corinthians vai ter que fazer isso. Se não tiver, meu irmão, a lua de mel vai durar até dezembro. Porque se não pagar, ele vai executar. Então, enfim, é como eu sempre digo, a opinião da gente, ela tem duas coisas que podem validar. O tempo e os fatos, né? Então, eu não acho que ele vai jogar bem de cara. Mas, como em terra de cego, quem tem um olho é rei, sem ninguém lá, ele vai brilhar, porque só tem ele. Né? Minha questão não é essa, minha questão é o quanto isso vai custar para uma instituição que já deve 3 bilhões de reais. Se eles acham que eles conseguem pagar, o dinheiro não é meu, não é problema meu, e se ele fizer um gol amanhã, eu vou gritar gol com vários os, porque é para isso que a Band News FM me paga. E vamos que vamos.
0: Aliás, falando em gritar gol...
2: E hoje,
0: gol,
2: vai gritar muito gol?
0: Temos muitos, não sei quantos, mas temos jogos hoje importantes, inclusive Libertadores, né, Marcelo?
2: São Paulo, Fluminense.
0: Isso.
4: Tem o Fluminense, né, jogando na Argentina contra o Rivadavia, com o Marcão interinão. O time deu uma melhorada, ganhou do Palmeiras, mas não sei se exatamente é favorito o Fluminense, mas tem condição de passar, vai ser difícil, mas tem. E o jogo que a gente vai acompanhar logo mais no Morumbi, pela Sul-Americana, é São Paulo e Bolívar, promessa já de mais de 30 mil torcedores, né? Já mais de 30 mil ingressos vendidos, a torcida resolveu apoiar. O São Paulo fez um belo jogo lá na altitude contra o Bolívar e fez 1-1. Tem total condição de ganhar em casa, se para prestar mais atenção, principalmente nos primeiros minutos do segundo tempo. São Paulo está tomando gol todo jogo nesse recorte das partidas por pura desatenção. Sábado foi a mesma coisa. O Bolívar não é um time fraco, exatamente. Poupou muita gente no Bolivianão no final de semana. Vem com força total, está de olho na grana, que tem uma grana envolvida para quem passar. Então, São Paulo vai enfrentar uma certa dificuldade. Mas acho eu que passa e estaremos lá. Acho que mais do que o resultado, a vitória, acho que é mais uma oportunidade do São Paulo reencontrar o seu torcedor no ano que, infelizmente, está jogando muito pouco lá no Morumbi, né? Mas vai ser uma noite muito legal com a transmissão da Band News FM a partir das 8:30 da noite.
5: Hoje eu vi o Ferretti falando: o São Paulo não ganha um jogo e não entra na zona de rebaixamento. Achei que foi, sabe, um grito, né? O Ferretti é palmeirense, né, Michel?
4: A concorrência é enorme, tá, a concorrência bravo. É muito grande.
2: Falou que ganhou gordura no começo e por isso que tá conseguindo sobreviver aí longe da...
5: O Palmeiras já é campeão, a gente tá falando isso aqui há 4 semanas. Entrega as taças pro Palmeiras.
0: Não precisa nem jogar.
5: Deixa eu dar uma nota aqui que eu... Queria dar uma nota aqui que eu não consegui participar ontem aqui da coluna, mas teria que ter falado ontem, mas dar os parabéns aqui a Uberlândia ABC, Asa de Arapiraca e Gamão do Povão, que estão na Série subiram, C do Campeonato, né? Brasileiro, subiram depois de grandes jogos. Impressionante, cara, o ABC meteu 31 mil torcedores no estádio para um jogo de acesso da série da 4ª divisão. O futebol brasileiro é fantástico. O jogo do Asa de Arapiraca lá foi pros pênaltis. No último pênalti, o cara bateu de cavadinha. Tem coisas no futebol profundo do Brasil que são sensacionais.
4: Futebol do Brasil profundo.
5: O jogo do Asa precisou ser interrompido para que os bombeiros retirassem os ovos de quero-quero que estavam em um ninho no meio do campo. Sabe, é disso que a gente tá falando.
2: Meu, que risco, que perigo.
5: É dessa poesia futebolística que a gente tá
2: falando.
5: Mas
2: é um perigo isso, você mexer nos ovos do quero-quero, meu Deus.
5: Perigo,
2: do céu, é um perigo,
5: tirou.
2: Risco de vida.
4: Você pode ser agredido, óbvio, né, pelos próprios quero-quero.
5: E lógico, saudar a torcida do Gama aqui do Distrito Federal, que depois de 16 anos volta a disputar uma Série C de Campeonato Brasileiro. Não acabou ainda a Série D, né, a semifinal agora é Asa e Gama, Uberlândia e ABC, ainda tem que disputar o título. E ainda rola um tal do play-off, São José e Goiatuba, Nacional e CSA, ainda vão jogar entre eles, na verdade, São José e Goiatuba um jogo, Nacional e CSA, quem vencer esses duelos também volta... conquista o acesso, mesmo tendo perdido nas quartas de final, mas só pra fazer esses registros aí, jogo com cavadinha nos pênaltis, ovo de quero-quero no campo e o ABC que botou 31 mil torcedores num jogo de 4ª divisão. Tem gringo que não vai entender, Edu, o que é o futebol brasileiro profundo, né? É um negócio fantástico, a Série D que eu pude acompanhar esse ano é demais.
4: E sabe quem é o técnico do Uberlândia?
5: Uberlândia? Quem é o técnico do Uberlândia?
4: Danilo.
5: Rapaz.
0: É mesmo?
5: O do Zidane. São José é o Argel
4: Primeiro
5: Fux,
4: acesso
5: tá?
4: dele.
5: É. Tem uma galera, rapaz, tem uns personagens aí bons.
4: Andreasa, o futebol é como a vida, e a vida é como um viaduto. Um dia você tá em cima, outro dia você tá embaixo. Palavras
5: tomara
4: de otimismo.
2: Você só ouve aqui.
5: Tomara que o gamão do povão só suba agora.
2: Ó, e um minuto, Marcelo Duó, rapidinho. Você falou do Marcão Interinão aí do Fluminense. E eu tava me perguntando esses dias, já que ele é tão elogiado, né? E toda vez que ele assume interinamente o Fluminense, parece que o Fluminense vai bem. E aí, não tem chance dele ser efetivado? Assim, ou. O que você tem alguma opinião sobre isso?
4: Se ele for efetivado. Depois ele perde o emprego.
0: É isso.
4: É melhor ficar.
0: Isso.
4: É tipo o Milton Cruz. Deixa ele ser o interinão.
0: Ele é o auxiliar.
2: A pressão é menor.
0: Ele é o auxiliar permanente. Então ele quebra o galho.
4: Permanente.
0: Mas garante o emprego. Permanente. Certo? Então... É por aí.
4: Permanente.
0: E no futebol brasileiro é melhor você ser auxiliar permanente do que o técnico condenado, que claro. Todos são, certo? É a escolha que o cara fez, sem entrar no mérito.
4: A não ser que você trabalhe no Palmeiras. Se você trabalhar no Palmeiras, não importa o que você faça, você se mantém enquanto a presidência estiver lá.
2: Polêmica. Valeu, Duó, não dá tempo
0: Já ganhou, o Palmeiras é campeão.
2: Esse assunto aí.
4: Palmeiras já foi campeão. Amanhã a gente fala mais sobre isso, que amanhã o Palmeiras joga. Amanhã a gente fala mais sobre isso.
2: Boa, valeu, até.
4: Beijo.

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2: Agora 3:54, Deise de Assis.
3: De volta aqui na Band News FM, atualizando a Avenida Ayrton Senna. Foi desfeito o acidente ali no trecho da Ponte Santos Dumont, mas a movimentação ainda está lenta a partir do acesso pela Avenida das Américas. Você que segue para Taquara pode optar pela Avenida Salvador Allende, vai encontrando melhores condições, atualizando também a Avenida das Américas. Você que segue em direção ao Recreio vai encontrando trânsito intenso principalmente no trecho da Cidade das Artes. Você que vai optando pela Avenida Lúcio Costa encontra trânsito bem melhor por lá. 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Daqui a pouco eu volto.

E moradores de favelas do Rio de Janeiro afirmam que o aumento populacional e territorial em comunidades não foi acompanhado de políticas públicas nas localidades. A informação faz parte de um levantamento do Instituto Brasileiro de Análises Sociais e Econômicas, que ouviu mais de 10 mil residentes em 18 favelas da capital fluminense. Apesar de mais 79% avaliarem que os programas de urbanização ampliaram o acesso à água, mais de 36% disseram que a água não chega diariamente nas residências. O levantamento também aponta que 53% das pessoas disseram que intervenções realizadas não foram suficientes para eliminar valas e esgoto a céu aberto nas comunidades. 66% citam problemas na coleta de lixo e lixões dentro das favelas e 90% das pessoas entrevistadas afirmam que ainda há necessidade de ampliar as ações voltadas à mobilidade nos territórios. 37% dos entrevistados disseram que as intervenções não produziram melhorias no acesso à saúde pública.

a Polícia Civil resgatou uma adolescente e prendeu a mãe dela por agressões em São Gonçalo, na região metropolitana do Rio. Segundo a instituição, eles receberam informações sobre essa adolescente que estaria sofrendo maus tratos e sendo mantida em cárcere privado. E aí os agentes conseguiram localizar o imóvel e na equipe a menor foi localizada também junto com a mãe. E aí os policiais identificaram que de fato a casa estava em condições insalubres, com a presença de muito lixo, bichos e um forte odor. E aí a vítima relatou que era agredida, ameaçada e impedida de deixar o local.

0: tem método de hoje encerrando com, como começamos, certo? Com Renato da Rocinha. Bom demais. Obrigado, meus amores.
1: É isso, e aliás, que a gente ficou sabendo aqui que a música preferida da Gisele, a mãe da nossa querida Bia Teodósio, a nossa sambista de plantão aqui também. Então tá aí essa homenagem, viu, Ivan Brandão? Agradando muito a gente aí.
0: Um
1: muito
0: beijo bom. Pra Gisele, foi certo? Mãe da Bia, querida. Um beijo, amanhã tem mais, tem método.

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4: No horário de Brasília, 4 horas.
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6: Olá, boa tarde para você. Pode chegar que você já tá entre nós. Vamos juntos pelas próximas duas horas com muita informação, sempre ao vivo, de dentro do estúdio da Rádio Band News FM, com a missão de te deixar bem informado e, se possível, bem acompanhado. A gente tenta ser boa companhia. Boa tarde, Renan Suquevicius.
4: Muito boa tarde para você, Adriana, e para você que tá na nossa audiência aqui na Band News FM, nesta terça-feira, dia 18 de agosto de 2026. Estava falando por aqui com as pessoas que nos acompanham. Já é dia 18, mas ainda é agosto.
6: Não, calma, mas tá passando rápido, não reclama não. reclama não, que esse agosto eu tô achando que tá bem aceleradinho até.
4: Tá com cara mesmo,
6: acho que
4: diferente.
6: É por conta da corrida presidencial, talvez. Aí tem uma gincana de repórteres que todo mundo fica cheio de coisa pra ver, pra fazer, pra apurar, pra conversar, pra debater. Tem debate esse final de semana na tela da Band, domingo, 8 em ponto, aqui na Rádio Band News FM.
4: Esquenta um pouquinho antes.
6: A partir das seis.
4: A gente vai falar disso logo mais, inclusive com entrevista por aqui nesse Esquenta.
6: É isso, então acho que esse agosto está realmente aceleradinho. Vamos girar os principais assuntos. Infelizmente, hoje a gente vai ter que trazer informações de um acidente muito grave na Fernão Dias, com 2 mortos, tem uma pessoa ferida. Daqui a pouquinho a gente vai atualizar a situação, estrada interrompida e o acidente, as imagens divulgadas até agora, bastante trágicas. A gente vai falar sobre isso, mas antes de trazer os detalhes desse acidente, a gente já traz para você aqui o que é manchete, o que é destaque nesse momento.
4: Participe aqui da nossa programação pelo WhatsApp, 11 999 592 100.
6: É isso. Vem com a gente, você já está entre nós.
4: Ainda não há informações sobre o enterro da atriz Laura Cardoso, um dos principais nomes da dramaturgia brasileira. Morreu ontem, aos 98 anos de idade, de causas naturais. O velório foi encerrado agora há pouco no centro de São Paulo.
6: Os corpos dos 10 passageiros que morreram no acidente com um ônibus na Serra de Petrópolis, no Rio de Janeiro, chegaram a Belo Horizonte e Santa Luzia, na Grande BH. Os velórios serão realizados ao longo do dia.
4: A Polícia Civil do Rio Grande do Sul investiga como feminicídio a morte da menina Alice Nitz, de 14 anos, em Encantado, no Vale do Taquari. A adolescente foi encontrada morta em casa, onde estava o ex-padrasto dela, de 40 anos, apontado como principal suspeito do crime. Ele está foragido.
6: O presidente do Supremo Tribunal Federal, Edson Fachin, lança uma cartilha sobre a remuneração de magistrados e diz que é preciso separar o joio do trigo. O magistrado disse que o Poder Judiciário está aberto a críticas, mas não pode aceitar campanhas para descredibilizar as instituições. Nesse manual, nessa cartilha, estão explicados lá o que são cada um dos penduricalhos que podem ser pagos. Daqui a pouquinho, também ao longo da primeira hora do Entre Nós, a gente vai trazer mais detalhes e a repercussão dessa notícia.
4: Começa o julgamento da Meta, empresa dona do Facebook e do Instagram nos Estados Unidos. Uma coalizão de 29 estados daquele país acusa a Big Tech de projetar as plataformas para estimular o uso compulsivo pelo público mais jovem.
6: E já vamos falar de esporte também. O São Paulo vai tentar hoje se classificar para as quartas de final da Copa Sul-Americana. O tricolor encara o Bolívar a partir de 9:30 PM no Morumbi, com transmissão aqui da Band News FM para toda a rede, com exceção do Rio de Janeiro.
4: Agora 4:04.
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6: Seguimos então, gente, infelizmente, com a notícia de um acidente bastante grave na rodovia Fernão Dias, que é a rodovia que liga São Paulo a Minas Gerais, a Belo Horizonte. Um caminhão, na manhã de hoje, bateu numa passarela. Ele atinge em cheio, em velocidade, a passarela, que despenca na sequência e acaba atingindo um carro onde estavam as duas pessoas que morreram. Um motorista de um outro caminhão também foi atingido e está ferido. A Adele Rubichet está chegando aqui com os detalhes. Estrada interrompida. Quais as últimas informações, Adele?
3: Exato, a rodovia Fernão Dias segue completamente interditada, mais de 5 horas e meia após o desabamento dessa passarela, que foi atingida por um caminhão e deixou duas pessoas mortas e também duas pessoas feridas. Nesse momento, há 12 a 15 quilômetros de congestionamento nos dois sentidos e ainda não há uma previsão de liberação. Uma viga caiu sobre o carro onde estavam as duas vítimas que morreram. Além disso, um motorista ficou encarcerado e foi resgatado pelos bombeiros e o outro foi socorrido em estado grave pelo SAMU e levado ao hospital. Ainda não há informações sobre o estado de saúde dele. 5 guindastes e 2 guinchos estão no local neste momento para remover as estruturas. A concessionária Motiva classifica a operação como complexa e informou que foi necessário desligar a energia elétrica no trecho. A gente continua acompanhando essa situação.
4: É, trânsito muito difícil agora na rodovia. A Adele trouxe os números aí. Quem está saindo de São Paulo, indo na direção de Minas Gerais, já encontra a lentidão do trecho ali de Bragança Paulista, e aí tem a longa interdição passando exatamente pelo centro de Vargem, né? O acidente foi registrado ali no centro de Vargem, e quem vem de Minas Gerais, no pedaço já de Extrema, que fica na divisa com São Paulo, também já encontrando lentidão desde antes da passagem pelo trecho urbano de Extrema, já na região de Itapeva, o trânsito começa a ficar moroso por ali.
6: É, e tem os desvios, né? Como a estrada está totalmente interditada, tem que seguir a sinalização para fazer esses desvios, tanto para quem está viajando para São Paulo, quanto quem está viajando para Belo Horizonte, né? Tem que fazer os desvios, que é na altura ali de Vargem mesmo, Piracaia, Joanópolis, Bragança, está sinalizado, segundo a concessionária, está sinalizado para a pessoa fazer o desvio. Agora, muita gente já ficou ali presa num trecho que não tem como voltar e pegar esse desvio.
4: Principalmente,
6: né?
4: Quem vem de Minas, não tem tantas alternativas. Quem está no trecho paulista até tem mais alternativas para seguir.
6: E o congestionamento é maior, pior nesse momento do
4: trecho
6: lado
4: de São Paulo. Curiosamente, tem mais lentidão por lá, um movimento maior de carros já desde antes, pedaço de Bragança Paulista com lentidão por ali.
6: E as imagens, quem acompanhou pela live, elas são muito chocantes, né?
4: Muito.
6: Porque o caminhão passa, o caminhoneiro não teve dúvida de que ele passaria, porque ele passa no ritmo normal, na velocidade normal que ele estava. E quando bate na passarela, o carro que é atingido em cheio, em que as duas pessoas que estavam nesse carro morreram, está no sentido contrário, né? O sentido contrário ao do caminhão que provocou o acidente. Então, o carro vem no outro sentido, mas como a passarela caiu toda de uma vez, simplesmente o carro é partido ao meio na velocidade em que o motorista estava, e aí provoca essa tragédia.
4: Ele até continua, né?
6: Sim.
4: Ele não é impactado diretamente, ele não para de rodar, de andar pela rodovia, continua seguindo, mas obviamente com as pessoas dentro do carro, na direção inconsciente, já muito provavelmente mortas, já diante desse impacto muito forte da estrutura da passarela.
6: O carro é rasgado ao meio, a passarela cai e vai rasgando um carro ao meio. E essa estrada é uma estrada com muitos acidentes com caminhões, muito comum a carreta que tomba, é uma estrada perigosa, muitas curvas, então a gente fica muito chateado de ter que dar uma notícia dessa, porque a pessoa estava ali no trajeto normal e de repente é surpreendida por uma situação que era absolutamente impossível o motorista desse carro desviar ou tentar qualquer outro recurso. Terrível.
4: Vamos falar agora, virando a chave por aqui, falar de eleições, trazer destaque da agenda dos dois candidatos melhor posicionados nas pesquisas, nos levantamentos, candidatos à presidência da República. A gente começa com o candidato à reeleição. O presidente Lula, do PT, está em Brasília, tem compromissos como presidente da República hoje, não é isso, Pedro Teixeira? Boa tarde para você.
7: Agenda dividida, tudo bem, Renan? Boa tarde para você, para Adriana, para todo mundo que nos acompanha aqui na Band News FM. Agora, neste momento, o presidente está aqui no QG da campanha, gravando vídeos com os candidatos do PT e também dos partidos da coligação, que fará a sua campanha na tentativa de reeleição. Ele está recebendo alguns candidatos ao Senado e aos governos estaduais, mas mais cedo ele fez uma reunião para discutir dois assuntos que são prioritários para a sua gestão. Um deles, taxa das blusinhas. O governo editou uma medida provisória há alguns meses atrás, revogando a taxa das blusinhas que tinha sido apresentada pelo próprio governo Lula. Acontece que a medida provisória tem validade até o próximo dia 9 de setembro. E se ela não for apreciada pelo Congresso Nacional, a MP perde validade, ou seja, a taxa voltaria a ser cobrada. Este é um assunto importante, o governo entende que impacta diretamente nas eleições. Por conta disso, o presidente Lula chamou uma reunião com vários ministros e o vice-presidente Geraldo Alckmin para discutir este assunto e para tentar buscar uma solução dentro do Congresso Nacional para este tema. Outra questão que está sendo discutida é um impacto social das apostas esportivas. O governo também gostaria que, antes da eleição, o assunto fosse revisto no Congresso Nacional. Isso não deve acontecer, mas será um tema de campanha também. O presidente tem discutido dentro da campanha a possibilidade de proibição das apostas esportivas ou de restringir ainda mais as apostas esportivas. Vale lembrar também que foi ele que regulamentou e permitiu a cobrança de impostos para as apostas de cota fixa, apostas esportivas de cota fixa. Dentro da campanha tem algumas discussões para tentar atender as demandas dos partidos que já estão apoiando a reeleição, tentativa de reeleição do presidente Lula, e também para atender candidatos do PT em várias regiões do país. Eles estão discutindo as questões das agendas. O presidente tem dito que gostaria de manter uma agenda intensa de governo para além da agenda de campanha. Nesta semana, o PT definiu 3 viagens. O presidente vai na próxima quinta-feira para Natal. Na sexta-feira, ele vai para Belo Horizonte e no sábado tem um ato de campanha no Rio de Janeiro. Estas 3 primeiras viagens do presidente Lula depois do ato que aconteceu em São Bernardo do Campo no último domingo, as 3 primeiras viagens de campanha. Ontem o presidente foi para o Amapá, mas aí era uma agenda de governo, as discussões ali sobre a descoberta de petróleo na margem equatorial por parte da Petrobras, né? Ele foi acompanhado do presidente do Senado, Davi Alcolumbre. Volto com você.
4: Valeu, tá, Pedro. Certo.
6: Obrigada, viu, Pedro? É claro que, gente, que em campanha eleitoral o presidente não precisa se licenciar do cargo, ele segue a agenda de presidente. Numa agenda de governo ele não vai pedir voto, não vai falar claramente sobre campanha, mas os temas que estão na agenda de governo também são temas que o país debate e que vão ser usados também, vão ser discutidos no processo da campanha eleitoral. Vamos falar agora da agenda do candidato Flávio Bolsonaro, que está em Belo Horizonte, fez uma caminhada acompanhado ali de aliados, como o deputado federal Nicolas Ferreira. É o Caian Messina, que chega com a gente agora também ao vivo com as informações do candidato Flávio Bolsonaro. Boa tarde, Caian.
8: Oi, Adriana, boa tarde ao Renan e a todos, exatamente, né? Inclusive o candidato Flávio Bolsonaro era esperado aqui em Brasília, agora, né, para um evento que envolve a participação de diversos presidenciáveis e também foi organizado por entidades do comércio, enfim, então ele era esperado para participação nesse evento, mas, de acordo com nota oficial divulgada agora há pouco, não pôde vir para Brasília, permanece em Belo Horizonte. Hoje de manhã ele teve diversos compromissos, inclusive um compromisso que foi considerado fundamental pelo comando da campanha, que foi justamente um adesivaço, também uma caminhada ao lado de Nicolas, esperando que o deputado do PL, eleito justamente por Minas Gerais, vinha a ser muito cobrado por parte do bolsonarismo, que, segundo essa parcela, grupo ligado ali, né, ao Jair Bolsonaro, Nicolas Ferreira não estaria se engajando na campanha de Flávio, como era o esperado, algo que ele sempre negou. Hoje, no entanto, houve realmente esse evento, Flávio e Nicolas ficaram lado a lado, e Nicolas é visto dentro da campanha de Flávio Bolsonaro como um ativo realmente muito importante. Primeiro porque ele é o campeão de engajamento nas redes sociais, na internet do PL. Trata-se, claro, de uma seara a ser explorada pelo candidato Flávio Bolsonaro, né? Aquele jeito antigo de fazer política, né? Aquele jeito tradicional, entregar panfleto, colar o adesivo ali na lapela das pessoas, isso tudo realmente vai ficando para o passado. Hoje em dia o negócio é seguir nas redes sociais, seguir nas mídias, e isso realmente é algo que a campanha de Flávio vê em Nicolas Ferreira realmente como um especialista. Em segundo lugar, ele é realmente um parlamentar jovem, e é um segmento do eleitorado que Flávio Bolsonaro realmente busca se aproximar. Por isso, houve esse evento ainda hoje em Belo Horizonte. Flávio segue na capital mineira e deve retornar a Brasília ainda hoje, no final realmente da tarde, iniciozinho da noite. Ele também esteve ao lado de candidatos ao Senado por Minas Gerais e também do candidato do PL ao governo do estado, Flávio Roscoe. Lembrando, né, Adriana, daquela velha tradição da política: quem perdeu em terras mineiras jamais conseguiu chegar ao Planalto. Por isso, a tendência de que Flávio e também Lula e outros presidenciáveis deem realmente muita importância para o estado, que é o segundo maior colégio eleitoral do país, atrás apenas de São Paulo.
6: É isso. Obrigada, viu, Caian? Quem vence em Minas, vence e chega à presidência da República. Essa é uma máxima aí da política, mas nunca houve, acho que, uma confusão tão grande para definir os candidatos aí ao governo do estado de Minas, definir os palanques que vão abrigar os candidatos à presidência da República para conquistar o voto dos mineiros. Então, essa é uma situação diferente esse ano em Belo Horizonte. Mais difícil a costura política, mais difícil o debate entre os partidos, as alianças. Então, tudo foi mais complicado em Minas Gerais esse ano.
4: Demais candidatos à presidência da República: Romeu Zema, do Partido Novo, cumpriu agenda na cidade de São Paulo nesse terceiro dia oficial de campanha eleitoral. O ex-governador de Minas participou hoje de um encontro com mulheres que tiveram familiares vítimas de jogos de apostas na Igreja Nossa Senhora do Perpétuo Socorro, no Jardim Paulistano. Durante a conversa, Zema defendeu a suspensão do funcionamento das BETs por meio de um decreto presidencial. Já Renan Santos, do Partido Missão, e Augusto Cury, do Avante, estiveram mais cedo em um encontro promovido em Brasília pela União Nacional de Entidades do Comércio e Serviços. O candidato do PSD ao Palácio do Planalto e ex-governador de Goiás, Ronaldo Caiado, apresentou o plano de governo dele para a área da saúde. O programa foi conduzido com a ajuda do ex-ministro da Saúde do governo Bolsonaro, Luiz Henrique Mandetta. Já Pablo Marçal, do PRTB, concede uma série de entrevistas ao longo do dia. Hertz Dias, do PSTU, se dedicou hoje à gravação do material de campanha. Wilson Grassi, do Democratas, foi entrevistado por um podcast. E os candidatos Edmilson Costa, do PCB, Clariana Barão, do Democracia Cristã, Rui Costa Pimenta, do PCO, e Samara Martins, do Unidade Popular, não informaram compromissos públicos de agenda nesta terça-feira.
6: Agora 4:17 e a gente já traz um assunto que mexe com a vida de todos nós motoristas. O Conselho Nacional de Trânsito aprovou novas regras para fiscalização da lei que proíbe beber e dirigir. Agora haverá uma triagem onde os agentes podem usar os equipamentos para identificar a presença de álcool nos motoristas. Se o resultado for positivo, será necessário seguir com os demais procedimentos para confirmação de que houve consumo de bebida antes de dirigir. Seria um pré-teste, fazer um primeiro teste e depois então segue adiante com os outros procedimentos. Esse primeiro teste sozinho não gera punição aos condutores, porque nesse pré-teste pode acabar pegando uma pessoa que comeu uma comida que tem ali resíduos de álcool, o famoso bombom de licor. Então pode pegar algum tipo de resíduo de álcool no hálito da pessoa, e aí terá o outro teste na sequência desse pré-teste para confirmar. Os agentes nas operações de blitz também poderão usar equipamentos para captar drogas ou medicamentos que prejudiquem a capacidade de dirigir. A nova resolução do CONTRAN vai entrar em vigor em 60 dias depois da publicação no Diário Oficial da União. Só dois pontos, muito rapidamente. Continua valendo a não obrigatoriedade do bafômetro, porque no nosso país a legislação diz que você não é obrigado a produzir prova contra você mesmo, embora isso seja muito polêmico, porque o estado dá uma licença para uma pessoa dirigir e, mesmo ela provocando acidente e matando, ela não está obrigada a passar pelo teste do bafômetro ou por um teste que comprove que ela estava alterada. Vou dar como exemplo que a gente abriu entre nós de hoje falando: o acidente da Fernão Dias. O motorista do caminhão que bateu na passarela e provocou duas mortes foi levado para o hospital com ferimentos leves. Pode ser que naquele ambiente hospitalar ele acabe fazendo os testes para saber se estava sob efeito de rebite, de droga, de álcool. Mas um motorista que provoca uma barbaridade na rua, seja num pega, em alta velocidade, não é obrigada a fazer bafômetro. Então, isso é uma, na minha opinião, algo que jamais a gente vai conseguir vencer as, as mortes no trânsito sem uma legislação mais dura. E um outro ponto que especialistas de trânsito estão dizendo é que criar mais normas, criar um pré-teste, depois um teste, parece que melhora, mas pode abrir brechas para depois, judicialmente, motoristas questionem se tudo foi feito da forma correta e acabarem encontrando brechas para não serem punidos. Então, o que parece bom nem sempre traz o resultado bom que a gente precisa, que é diminuir esse massacre que acontece no trânsito do Brasil com tantas mortes provocadas por motoristas imprudentes.
4: Agora, 4h20 no horário de Brasília, o homem condenado pelo assassinato de um empresário no Maranhão disse em depoimento à Polícia Federal que levava propina para o grupo político do governador Carlos Brandão, do MDB. Gilson Cotrim contou que chegou a levar valores para dentro do Palácio dos Leões, que é a sede do executivo do governo do estado do Maranhão. A Polícia Federal está investigando a veracidade dessas declarações. A morte do empresário João Bosco Sobrinho, em agosto de 2022, na capital do Maranhão, São Luís, está no centro de um esquema de corrupção investigado pela PF e que envolve a cobrança de propina, fraudes em licitações e também desvio de emendas parlamentares. O caso ganhou um novo desdobramento depois que Gibson Cotrim apresentou uma nova versão sobre o crime e passar a apontar possíveis vínculos de Daniel Brandão, sobrinho do governador do Maranhão, com esse episódio. Daniel estava presente na reunião em que ocorreu o homicídio, segundo elementos reunidos na investigação. Na versão apresentada pelo condenado, o assassinato aconteceu depois de uma reunião que teria sido organizada para tratar de valores relacionados a contratos públicos. A vítima, João Bosco Sobrinho, era apontada como responsável pela cobrança de dinheiro relacionada à liberação de mais de R$700 mil do governo do Maranhão. A PF apura agora se a disputa por esses valores esteve entre as motivações do assassinato. Daniel Brandão, que é integrante do Tribunal de Contas do Estado, nega participação em qualquer irregularidade, assim como o governador Carlos Brandão. Ontem, o ministro Flávio Dino afastou Daniel Brandão por 6 meses da presidência do Tribunal de Contas do Estado do Maranhão por suspeita de ele estar usando o cargo para interferir nessa investigação da Polícia Federal. A defesa do governador Carlos Brandão questiona a competência do STF para conduzir a investigação e sustenta que o caso deveria tramitar no Superior Tribunal de Justiça.
6: Agora 4h22, a gente faz uma pausa breve e já voltamos.

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8: Agora 4 horas e 24 minutos no horário de Brasília, a seleção brasileira de ginástica rítmica está de volta ao Brasil depois de ter conquistado 2 ouros e 1 bronze no Mundial da Alemanha. As informações chegando com a Fernanda Caldas. Boa tarde, Fernanda.
9: Boa tarde para vocês, para todo mundo que está acompanhando a gente. Desembarcaram hoje no Aeroporto Internacional do Galeão, na Zona Norte aqui do Rio de Janeiro, e foram recebidas com muita festa, isso porque, como o Renan falou, elas fizeram história, né, no Campeonato Mundial de Frankfurt, na Alemanha. Ganharam aí 3 medalhas, sendo 2 de ouro, e aí as leoas, que é só como elas são conhecidas, foram recepcionadas então por uma torcida aqui no aeroporto. Elas fizeram apresentações ao som das músicas Feeling Good e Abracadabra, e aí as integrantes são a Duda Araki, Sofia Madeira, Nicole Pirício, Mariana Gonçalves, Maria Paula Caminha e a Júlia Curununce, elas que cravaram então as maiores notas na série simples, com 5 bolas, e na série mista, com 3 arcos e 2 pares de maçã, e conquistaram 2 ouros inéditos para esse grupo. E aí, em cada prova, elas somaram 29 pontos, uma pontuação muito alta para quem é do mundo, então, da ginástica rítmica. Elas foram recebidas com muita alegria e falaram também com a nossa equipe como foi a emoção de conquistar esses 2 ouros inéditos. Vamos ver.

0: apresentação com bolas, muito legal. E aí, dois ouros inéditos, então, para essa equipe de ginástica rítmica, a ginástica olímpica do Brasil, que já faz história, e agora a ginástica rítmica também se destacando, pessoal.
1: Valeu, Fernanda, obrigado pelas informações.
2: Valeu, parabéns para as meninas da ginástica, bacana demais. 4:26, você está escutando a trilha da eleição, marca registrada da cobertura eleitoral aqui na Band, marca registrada dos debates, e domingo tem debate às 20h na tela da Band, o primeiro debate entre os candidatos à presidência da República. O esquenta aqui na Rádio Band News FM começa mais cedo, a partir das 6:00, com todas aquelas informações de bastidores, a chegada dos candidatos, a repercussão, o burburinho. A TV vibra numa noite de debate, e quem tá aqui para conversar com a gente sobre essa tradição que se mantém no Grupo Bandeirantes é Rodolfo Schneider, diretor-geral de conteúdo do grupo. Boa tarde, bem-vindo, Rodolfo.
3: Oi, Adriana, boa tarde para você, Renan. Os nossos ouvintes, telespectadores, quem está acompanhando a gente aí, e ansiedade total, né? Para a gente poder fazer mais uma vez um debate no domingo, debate com os candidatos à presidência. Estão aí convidados os seis, né? Lula, Flávio Bolsonaro, Renan Santos, Ronaldo Caiado, Romeu Zema e Augusto Cury. E a gente vai estar aqui com toda a equipe a postos, assim como foi para governo do estado, né? Você no Rio de Janeiro, eu aqui em São Paulo, toda a nossa equipe envolvida, para que a gente mais uma vez coloque à disposição do telespectador esse primeiro debate, não só no pré, como você falou, no pós também a gente faz depois um canal livre especial para analisar todo o debate e as consequências dele também na campanha, né?
2: Você já fez vários debates aqui no Grupo Bandeirantes. Eu cheguei em 2022, cheguei no momento da eleição e vi como esse grupo, como esse time vibra de fato numa noite de debate eleitoral, porque está ali mantendo uma tradição e atualizando essa tradição para fazer um debate cada vez com uma linguagem mais dinâmica, com toda a informação que chega pela sala digital, na parceria com o Google. Então, assim, a gente não só mantém uma tradição, como a gente traz para os dias atuais essa linguagem do debate. O debate, Rodolfo, muitos candidatos agora acham que, como tem a rede social, a repercussão da rede, o debate de alguma forma fica perigoso, porque mais perigoso, porque tem os cortes. Exatamente. E aquilo pode viralizar, e uma derrapada pode representar um prejuízo. Mas um candidato que enxerga dessa forma, pensando, digamos assim, no marketing, ele está esquecendo de olhar o principal propósito de uma eleição, que é o olho no olho com o eleitor, né? É prestar contas, enfrentar a pergunta difícil, e nada melhor para fazer isso do que num debate, né?
3: É muito curioso isso. Outro dia eu estava conversando sobre esse assunto também, Adriana, Renan, porque quando você pega debates lá da década de 90, final de 80, 90, até início dos anos 2000, você tinha essa preocupação muito grande sobre a edição do debate, né? Tanto, sim, que muita gente se recorda da edição da Globo, Lula e Collor, de 89 e tal.
2: Supostamente teria favorecido o Collor, e aí historicamente ficou com uma edição que contrariou.
3: Exatamente,
2: então
3: favoreceu, né? Pessoas da própria Globo depois disseram que realmente houve isso e tal. Mas de qualquer maneira, lá atrás, essa edição era no momento em que você tinha rádio, você tinha as televisões, você não tinha as redes sociais, como você falou, os cortes. Ao longo do debate você não tinha isso. Você saía depois e tinha que fazer a edição com o tempo certinho, tentando equilibrar a hora da edição para colocar nos jornais. Hoje, não é só o debate, a vida como um todo. Esse programa que você tá agora com o Renan, ao longo do programa nossa equipe tá cortando, e ao longo do programa, às vezes, você recebe reações do público e cortou alguma frase tua, ele próprio cortou, aí tem aquela pessoa que fica falando na frente, reagindo ao que você tá falando, uhum, né? Tipo, bota você no fundo e fica com o rosto na frente falando: olha o que a apresentadora Adriana Araújo falou sobre isso. Ah, eu concordo, eu discordo. Eu concordo, eu discordo. É pra falar muito legal ou pra também espinafrar. Então, não é questão do debate. A vida hoje é assim. Aliás, os candidatos hoje que eventualmente se preocupam com isso, ora, o debate, ele é uma peça que eu acho muito fundamental, porque ao contrário de uma agenda organizada pelo marketing, como a Adriana falou, ou algo que eles já meio que antes fazem de maneira premeditada, ou com só o seu lado, só os seus apoiadores ali, um ambiente super controlado, você vai pra um debate e você tem gente que te coloca em saia justa, gente que te pergunta o que você não quer ser perguntado. Então, esse dia a dia, esse recorte do dia já tá acontecendo. Eles falam em público, cortam, tiram às vezes, inclusive, do contexto, fazem às vezes edições maldosas em ambos os lados. Então, é uma bobagem imaginar que não ir a um debate, você vai estar blindado disso, porque hoje a vida com as redes sociais, eles se usam muito disso, se utilizam muito disso, a vida já é assim, todo

0: os minutos em que você tá se expondo, seja num palanque, seja numa entrevista, seja numa conversa com o eleitor, que o cara vai lá e filma e corta e depois joga. Então, assim, na verdade, tentar alguma coisa que eles não têm mais controle sobre, né?
1: Uhum. É. E vamos falar do debate exatamente, porque é um programa de televisão, mas os atores desse programa de televisão não estão atuando, desempenhando um papel, são competidores que estão ali tentando conquistar o voto do público. E queria que vocês dois contassem um pouco de como é a administração desse espaço. A gente tava até falando esses dias de bastidores, né, de você ver quando tem uma reação de um candidato, se ele pede direito de resposta, como a plateia reage. Tem as pessoas que ficam ali das equipes de campanha com a cara enfiada na televisão, vendo o que tá indo pro ar e acompanhando, para depois dar dicas e conversar com esses candidatos. Como é essa dinâmica e como vocês se preparam para lidar com esse, com essa situação que é imponderável? Pode acontecer de tudo por ali, né?
0: Começa você, Idri.
2: Pode acontecer de tudo e você tem que ter muito foco, concentração e calma para lidar com situações inesperadas. E também para você controlar as suas próprias reações como mediador de um debate. Porque às vezes saem umas falas estapafúrdias, muitas vezes você está olhando para a plateia e os marqueteiros estão quase pulando no palco, estão tentando quase como se comunicar com os candidatos por mímica, por expressão facial.
0: Estão reagindo, né?
2: E, obviamente, eles não podem acessar o palco, mas assim você fica vendo aquela tentativa e você não pode reagir a isso a menos que haja uma manifestação da plateia, que aí você tem que coibir, você tem que pedir para parar. Mas assim, eu acho que é foco, é o radar ligado em tudo, em quem tá no palco, os candidatos que estão no palco, em quem tá na plateia, muita consciência das regras, do que tem que ser seguido. E eu sempre falo isso, né? Quando o mediador aparece pouco, tudo correu muitíssimo bem. Porque o propósito é esse, os candidatos se enfrentarem, se confrontarem, debaterem, ainda mais agora com esse debate modernizado pela Band, com banco de tempo, em que os candidatos podem administrar o próprio tempo, isso faz o debate muito dinâmico também.
0: Faz.
1: Candidato Rodolfo, sua posição.
0: Sua réplica.
2: Tem réplica e tréplica.
0: Eu, aliás, achei que o Tarcísio e o Haddad controlaram muito bem assim o tempo, um outro deslize ali, mas é curioso você ali dentro do estúdio, Renan, ver, por exemplo, as mudanças ao longo do debate. Então, por exemplo, você vê muito o natural nervosismo no começo, né? E que ele é normal, pra todos, inclusive, às vezes pra nós também, enfim. Porque é um momento super importante ali, mas você vê que eles começam um pouco mais retraídos, depois eles vão se soltando, e aí você às vezes tá tipo, não só ligado em tudo como a Adriana falou, mas você também tá observando que tipo, olha, esse candidato agora foi bem, ganhou um pouco mais de corpo, o outro tá mais retraído, conseguiu ficar ali um pouco no canto, depois ele, em alguns outros momentos, ele cresce. E o que a Adriana falou de você ver a reação das pessoas, porque às vezes os citados estão na plateia, então às vezes um começa a citar e criticar alguma coisa de uma pasta de segurança, de saúde, educação, ou de um aliado político que tá ali, e aí o outro reage no fundo, enfim, e aí você também precisa ficar ligado em, às vezes, como a Adriana falou, controlar um pouco as reações, porque senão atrapalha quem tá ali articulando. E eu acho que essa movimentação que eles têm no estúdio, é muito interessante você até mesmo observar como que eles se aproveitam, né? Então, por exemplo, o Haddad, não sei se ele recebeu essa orientação, mas o Haddad no debate agora contra o Tarcísio, ele ficou se posicionando atrás do Tarcísio, ele tipo ia, ele olhava pra câmera de, pra televisão de retorno, e ele ia pra trás do Tarcísio, pra como se ele tivesse,
2: ele
0: enquanto o Tarcísio, ele aparecesse em cena,
2: enquanto
0: e ficasse
2: o Tarcísio falava,
0: meio que reagindo com caras e bocas ao que o Tarcísio tava falando.
2: Certamente.
0: E saiu total, eu via que ele tava, que eu tava ali, eu vi que ele tava olhando pra câmera e se posicionava pra ficar num ponto em que ele aparecesse enquanto o Tarcísio tava falando. Tem uma estratégia até de imagem do tipo, eu vou estar o tempo inteiro na cena, não vou só aparecer nos meus minutos, eu vou aparecer também nos minutos do outro candidato, enfim. Mas é interessante que eles começam a pensar até nisso quando você muda a dinâmica do confronto, possibilitando que eles caminhem no palco, né?
2: E o que eu acho mais interessante é que o eleitor, ele percebe tudo isso. Ele acompanha, vou dar um exemplo do Rio de Janeiro, que não teve essa movimentação dos candidatos no cenário, porque eram mais candidatos, mas teve administração de tempo pelos próprios concorrentes ali, pelos próprios políticos. A primeira pergunta que eu fiz no Rio de Janeiro, para todos eles, a mesma pergunta para todos, foi sobre o fato do Estado estar sob a administração de um governador interino, numa crise muito grave em que os últimos governadores todos não terminaram os mandatos. E qual era a garantia que o governador dava? Eles chegam tão preparados que a primeira resposta deles é aquela apresentação pessoal, quase como se fosse assim, a entrega do currículo. Eu sou fulano de tal, eu sou filho de não sei o quê. E aí a pergunta nem todos respondem a pergunta que foi feita. E o eleitor tá vendo. O eleitor sabe quem chegou ali muito ensaiadinho, muito preparado ali para passar uma mensagem, fugindo de perguntas. Ao mesmo tempo, percebe quando a pessoa foi provocada com uma pergunta que é difícil, que ela tá preparada para responder, para rebater, para dizer não concordo, não é essa a realidade e os fatos são esses, e dá o que ela entende. Então, é por isso que talvez para mim seja muito incompreensível fugir de debate. Porque eu não consigo entender. A pessoa está pedindo ao eleitor um voto de confiança e eu não enfrento o adversário, não enfrento a oposição, o confronto. Para mim é muito difícil.
0: Contraditório,
2: entender.
0: Né?
2: O contraditório. Então, acho bem difícil. O fato é que nós estaremos aqui prontos para fazer
0: exatamente.
2: Esse debate.
0: Exatamente. Eu espero que todos também, dos candidatos, a gente espera, obviamente, isso, trabalha para isso já há muito tempo, desde o começo do ano, fazendo as reuniões. Mas, independente disso, a Band, ela fará o debate. Ela fará o debate e se algum candidato decidir, como a Adriana falou, lamentavelmente, decidir não estar na Band para participar de um debate, de confronto ali de ideias, o púlpito, a Band vai seguir a tradição e o púlpito ficará vazio com o nome do candidato e a gente lembrará em alguns momentos ao longo do debate, início, fim de bloco, que esse candidato não compareceu e não veio à Band para participar do confronto de 10. É uma pena. Lembrando que Lula participou de diversos debates na Band ao longo da sua trajetória. Flávio Bolsonaro participou de um debate na Band no Rio de Janeiro quando era candidato à Prefeitura do Rio de Janeiro. Enfim, já participaram de debates, sabem como funciona a dinâmica. Os outros quatro já confirmaram, enquanto esses dois ainda não confirmam nem desconfirmam, né? Vejamos.
2: O próprio debate de 2018, eu não estava aqui na Band ainda. 2018, o Bolsonaro veio ao debate da Band.
0: Em 2018 foi aquele ano em que ele tinha levado a facada.
2: Já tinha, o debate da Band não foi antes.
0: A gente tentou, inclusive, levar o debate para o Rio de Janeiro.
2: Para facilitar.
0: Para facilitar depois da facada, mas eu acho que ele, eu vou até recordar, eu acho que ele veio no primeiro turno e aí depois a facada foi em que momento?
2: Setembro.
0: Foi setembro,
2: de 18.
0: Então foi isso.
2: Na Band ele veio.
0: Ele veio na Band, exatamente.
2: Que ele tenha vindo.
0: A gente tentou levar para o Rio de Janeiro no segundo turno.
2: Aí, segundo turno, não teve nenhum.
0: E aí, não teve nenhum debate, exatamente.
2: Ah, mas na Band, então, é provável
0: que
2: tenha vindo.
0: Sim, porque a gente sempre realiza em agosto, exatamente,
2: Debate histórico também, hein?
0: É verdade.
2: É isso. 8 da noite, então, desse domingo, liga na tela da Band, liga aqui na Rádio Band News FM, que também vai transmitir o debate com todas as informações pra vocês.
0: Valeu.
2: Obrigada demais.
0: Beijo,
2: valeu.
0: Adriana. Valeu, Renan.
1: Obrigado,
0: tchau, tchau, gente.
2: Tchau, tchau.
1: Agora, 4h39, no horário de Brasília.
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1: Felipe Killing conversando com a gente direto da Europa. A Rússia ameaça o Reino Unido depois de relatos de que drones britânicos estão sendo usados pela Ucrânia em ataques dentro do território russo. Obrigado por aguardar a gente aqui, Killing, para trazer essas informações importantes para quem nos acompanha. Boa tarde.
4: Imagina, tudo bom, Renan? Boa tarde a você, Adriana e a todos que nos acompanham. No fim de semana saiu uma matéria do jornal britânico The Sunday Times, afirmando que há pelo menos 6 meses drones fabricados aqui no Reino Unido estão sendo usados pelo exército ucraniano para atacar a Rússia em seu território. E o exército ucraniano mira sobretudo em depósitos de gasolina e também armazéns da empresa chamada Wildberries, que é conhecida como a Amazon da Rússia. É uma empresa que, segundo a Ucrânia, armazena, além dos itens do dia a dia para a população, armamentos militares e, por isso, se torna um alvo. Um dos drones que o Reino Unido produz é conhecido como Neon e tem uma capacidade de até 900 quilômetros, então faz ataques muito longe da linha de frente. A embaixada da Rússia aqui no Reino Unido fez um alerta de que o Reino Unido, quanto mais se envolver nessa guerra com a Ucrânia, o preço será maior. O Sergei Lavrov, ministro de Relações Exteriores da Rússia, deu uma declaração hoje afirmando que Vladimir Putin já autorizou a Rússia a atuar em qualquer canto do mundo se esse país for atrapalhar os interesses da Rússia e também apoiar a Ucrânia. Não é a primeira vez que a Rússia faz ameaças ao Reino Unido e também qualquer país que se envolva diretamente nesta guerra. O Reino Unido já há algum tempo fornece mísseis à Ucrânia. Quando assinou esse contrato, a Rússia fez também uma ameaça e agora o Reino Unido se pergunta que tipo de retaliação seria. A Rússia não detalhou, O premier do Reino Unido voltou a se manifestar afirmando que o Reino Unido vai continuar apoiando a Ucrânia. Pouco provável será um ataque direto, mas tem uma guerra híbrida acontecendo entre o Ocidente e a Rússia. Ataques cibernéticos, aparição de drones em países da Europa, integrantes da OTAN, mais recentemente a Alemanha, falando sobre drones em aeroportos e também bases militares. Há também o corte de cabos de comunicação e internet no Mar do Norte, tudo ainda no campo da suposição, mas está clara a posição do Reino Unido de apoiar a Ucrânia e a Rússia mais uma vez fazendo um alerta que o Reino Unido é agora um integrante direto nesse conflito e por isso seria um alvo legítimo para qualquer tipo de ação, não é um ataque direto com um míssil, mas uma guerra híbrida, um ataque cibernético ou algo parecido.
1: Obrigado, Killian, pelas suas informações aí direto da Europa. Até mais.
2: Bom trabalho.
4: Valeu, até.
1: 4h42 no horário de Brasília.
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1: Olá, 4h45. Muito boa tarde para você que segue acompanhando a programação da Band News FM em 90.3. Eu, Luiz Valci, te acompanho nesse noticiário local com muita informação e também serviço. Por isso que agora, 4h45, a gente aciona a nossa repórter aérea Deise de Assis, que tem informações do trânsito. Muito boa tarde, Deise.
9: Oi, Valci, boa tarde para você. Atualizando nesse momento, a Avenida Brasil, uma faixa da pista central está ocupada para você que segue em direção ao centro por conta de um acidente envolvendo carro e moto. Nesse momento, tem retenções a partir do BRT Piscinão de Ramos. Dificuldade também para você, motorista, que segue em direção à zona oeste da cidade. Estou observando dificuldade a partir de Manguinhos até a chegada à Penha. Depois o trânsito melhora ali na altura do Trevo das Missões e começa a ficar complicado novamente a partir de Cordovil até a chegada Coelho Neto. Atualizando também a rodovia Presidente Dutra, porque os motoristas vão encontrando bastante dificuldade em direção a São Paulo, lentidão desde o acesso pela Brasil até a altura de São João de Meriti, também no trecho de Nova Iguaçu. Você que vai optando pela Via Light vai encontrando melhores condições. 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Extra, daqui a pouco eu volto.
1: Obrigado, Deise, pelas suas informações. A Deise de Assis volta ao longo da nossa programação com mais informações do trânsito, agora 4h46.
10: E os novos coletes balísticos da Polícia Militar devem começar a ser entregues em outubro, no mês de outubro. Ao todo, a corporação vai receber mais de 8,3 mil equipamentos em até 12 meses. A aquisição, realizada por meio de contrato com duas empresas, foi publicada na última semana no Diário Oficial. Os novos coletes são mais flexíveis, com o objetivo de oferecer mais segurança, mobilidade e também conforto aos agentes. Os equipamentos possuem ainda estrutura e ajustes que permitem o acoplamento de placas de proteção balística capazes de ampliar a proteção contra disparos de armamento de maior calibre, como fuzis. Atualmente, a Polícia Militar possui mais de 2,4 mil desses dispositivos de proteção. A Polícia Militar realizou nesta terça-feira operações em diferentes regiões do estado do Rio. As ações mobilizaram 32 batalhões e unidades especializadas para combater roubos de cargas e também de veículos, remover barricadas e conter a expansão territorial de grupos criminosos em 76 comunidades. Na Muzema, na zona sudoeste, dois bandidos ficaram feridos. Após confronto, os agentes apreenderam um fuzil, três granadas e carregadores. Na Gardênia Azul, um bandido foi baleado e um fuzil também foi apreendido. Na Vila Kennedy, na Zona Oeste, um homem foi preso e outro foi ferido durante a ação. 4 horas 48 minutos.
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1: O prazo para pedir voto em trânsito para as eleições desse ano está perto de acabar. Eleitores e eleitoras que querem votar em uma cidade diferente daquela em que estão registrados precisam fazer esse pedido até quinta-feira.
2: Chega a 14 o número de presos na Operação Tormenta, deflagrada hoje no sul da Bahia. De acordo com as investigações, o grupo é envolvido com crime organizado, tráfico de drogas e lavagem de dinheiro.
1: Duas pessoas morrem em um engavetamento na BR-277 em Morretes, no litoral paranaense. 8 carros estão envolvidos no acidente.
2: O Fluminense enfrenta hoje, a partir das 19h, o Rivadavia da Argentina pelas oitavas de final da Taça Libertadores. No primeiro jogo no Maracanã, o tricolor carioca e o time argentino ficaram só no empate e sem gols.
1: Presidente do Supremo Tribunal Federal e do Conselho Nacional de Justiça, Edson Fachin, lançou uma cartilha para responder às dúvidas da população sobre quanto ganham os ministros e juízes. A iniciativa foi anunciada hoje durante a abertura da sessão de julgamento do CNJ. A cartilha chamada de Remuneração de Magistrados e Magistradas tem 20 páginas e uma cronologia de decisões do STF sobre o teto salarial dos magistrados. Esse texto tenta explicar por que verbas indenizatórias não entram nesse cálculo e cita quais são os chamados penduricalhos, de que a gente fala tanto, né? Que compõem os salários dos juízes e ministros. Em março, o STF limitou o pagamento das verbas indenizatórias de magistrados, procuradores e promotores a 35% do teto constitucional. Esse teto é de R$46 mil. A decisão criou uma gratificação por tempo de atividade, que também fica fora do limite e pode chegar a outros 35% sobre o teto. Com isso, quem está no topo da carreira ficou autorizado a receber até 70% a mais do que o teto, R$32 mil extras. Em junho, o STF flexibilizou as regras e permitiu novas condições para os pagamentos e liberou, por exemplo, o pagamento em dinheiro de férias, licenças-prêmio e plantões acumulados antes do julgamento de março.
2: Tem o teto, o extrateto 1 e o extrateto 2. E com isso, então, chega nesses até 70% a mais, além do valor de R$46 mil. Vamos ver agora o que disse Edson Fachin na abertura da sessão de julgamento hoje do Conselho Nacional de Justiça, defendendo que é preciso separar o joio do trigo. Vamos ouvir.
15: Há uma forma de populismo que opera nos dias de hoje no Brasil e alhures pela erosão das instituições. O seu método autoritário é conhecido. Simplificam-se problemas complexos, transformam-se exceções em representações do todo e pela repetição converte-se a crítica necessária em uma narrativa permanente de ilegitimidade. O Poder Judiciário, como não poderia deixar de ser, está e estará sempre aberto à crítica, ao escrutínio público e à correção. Mas não podemos aceitar que a crítica legítima seja substituída por campanhas sistemáticas de descredibilização e menoscabo. Faz-se necessário separar, se me permite a expressão, o joio do trigo.
1: 4h53 no horário de Brasília.
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10: 4h55, informações do trânsito com ela, Maria Rita Nader. Boa tarde.
18: Boa tarde, Valcery, também para os nossos ouvintes, atualizando a situação da ponte Niterói, porque estava tendo uma operação ali da Ecovias para resgatar uma pessoa que estava tentando atravessar a ponte Niterói. Então, isso causou um grande congestionamento, apesar das faixas já estarem liberadas ali, tanto no sentido Rio, tanto no sentido Niterói, trânsito muito intenso nesse momento. Então, travessia chegando a quase 40 minutos no sentido Niterói. Nesse momento, quem também está tentando chegar no Rio de Janeiro, trânsito lento ali na altura do vão central nesse momento, na tarde de hoje. Então, trânsito já muito congestionado na ponte em Niterói. Valcir.
10: Obrigado, Maria Rita, pelas suas informações. Agora, 4h56. Vamos então girar a reportagem com ela, que já está aqui no nosso estúdio, Fernanda Caldas. Muito boa tarde.
19: Boa tarde para você, Valcir, para todos os nossos ouvintes, para atualizar as agendas dos candidatos à corrida do governo do Rio. Para as eleições de outubro desse ano, o ex-prefeito do Rio, Eduardo Paes, participou mais cedo no período da tarde a uma entrevista para uma emissora de TV. Já o ex-governador do estado do Rio de Janeiro, Antony Garotinho, participou de uma sabatina para uma rádio no período da tarde e no período da noite vai participar de uma reunião na Igreja Família Vida Nova. Além deles, o candidato Douglas Ruas, que é presidente da Alerj, participou no período da manhã de uma caminhada na Praça Sãs Penha, caminhou também em Vila Isabel e agora no período da tarde está fazendo uma caminhada no Meier e de noite vai participar do lançamento da candidatura do Munir Neto em Volta Redonda no Clube Náutico e Recreativo da cidade. Já o candidato Luan Monteiro participou de uma reunião do Comitê Central Nacional do PCO para discutir a campanha e também a defesa de Rui Costa Pimenta e do partido diante da perseguição que, segundo eles, eles vêm sofrendo. Ciro Garcia fez uma panfletagem no Hospital Universitário Pedro Ernesto no período da manhã e agora às 6 horas faz campanha em Volta Redonda. Já André Marinho fez uma caminhada e panfletagem no Leblon e Ipanema, na Zona Sul, no período da manhã e faz agora no período da tarde uma panfletagem em Copacabana. Além deles, a gente também tem a agenda do candidato William Siri, que é do PSOL, fez uma sessão plenária na Câmara de Vereadores na Cinelândia no período da tarde e mais tarde participa do lançamento da candidatura de Eliomar Coelho a deputado estadual no Sindicato dos Engenheiros, além de participar de um podcast no período da noite. Já o Coronel Busnello cumpriu agenda fazendo uma produção de conteúdos para as redes sociais e uma viagem para o norte do estado. E Juliette Pantoja fez panfletagem próximo ao FRJ no campus da Praia Vermelha no período da manhã e agora à tarde faz uma marcha contra a escala 6x1 na Praça Sãs Penha. Valci.
10: Obrigado, Fernanda, pelas suas informações. A gente lembra, Fernanda Caldas está de volta a partir das 5 horas da tarde no jornal Band News Rio, segunda edição, deixando você muito bem informado. Hoje, ao lado dele, Cristiano Pinho. E a Polícia Civil analisa imagens de câmeras de segurança e ouve testemunhas para esclarecer as circunstâncias da morte de um policial penal na Avenida Lúcio Costa, no Recreio dos Bandeirantes, na Zona Sudoeste. Leonardo Figueiredo Silva foi baleado em uma troca de tiros com um policial militar reformado na madrugada de segunda-feira e morreu no local. Agora, 4 horas e 59 minutos.
1: Mais uma perda para a cultura brasileira, morre a atriz Glória Menezes aos 91 anos, na casa em que ela vivia, no Rio de Janeiro. A informação foi confirmada agora há pouco, a reportagem da Band News FM, pela família. Não foi identificada, no entanto, a causa da morte, não foi divulgada a causa da morte. Digo que é mais uma perda para a cultura, porque hoje a gente registrou também a morte da atriz Laura Cardoso aos 98 anos. Glória Menezes nasceu no Rio Grande do Sul e fez a carreira dela, foi conhecida em todo o país, uma grande atriz com trabalhos na televisão, no cinema, no teatro e, claro, marcada também pela parceria que fez com o Tarcísio Meira, seu marido, que morreu no ano de 2021, em 12 de agosto, aos 85 anos.
2: No mesmo dia, o Brasil se despede da Laura Cardoso e agora confirmada, portanto, a morte de Glória Menezes, mais de 60 anos de carreira, papéis assim inesquecíveis na televisão. Eu vou me lembrar de Laurinha Figueroa, de Rainha da Sucata.
1: Coisas de Laurinha, né? Virou um
2: coisas, bordão,
1: um ditado, é.
2: Quando não existia rede social, porque hoje criar um bordão, viralizar, até nem tem tanto valor mais, porque adora surgir um, né? Naquela época, virar um bordão, virar um clássico que todo mundo falava, entrava na linguagem do dia a dia de todos nós. Então, coisas de Laurinha Figueiroa, a Rainha da Sucata, inesquecível. Mas foram inúmeros papéis, né? Inúmeras novelas, enfim, 60 anos de carreira, uma carreira brilhante.
1: E no cinema também, né? Ela estudou na Escola de Artes Dramáticas da USP, mas interrompeu porque o grupo de teatro Jovens Independentes ocupava todo o tempo livre dela. E ela fez uma grande estreia, teve um começo de carreira muito importante. Em 1959, recebeu o prêmio de atriz revelação num festival de teatro amador e a partir dali o sucesso foi meteórico. Um ano depois ela já estreava no cinema, um dos grandes destaques, a Adriana falou das telenovelas, no filme, no cinema, O Pagador de Promessas. Numa entrevista em 2012 ao Jô Soares, um grande nome também da nossa cultura que nos deixou há algum tempo, a artista falou sobre essa rápida ascensão dela na carreira.
20: As coisas aconteceram na minha vida, meu início de carreira, assim, tudo muito rápido. Não dava para eu pensar muito, será que é bom, será que não é, o que eu faço, o que, é que eu não faço. Quando eu me vi, eu estava na Côte d'Azur, eu estava indo para o festival de Cannes. Eu sempre digo que quando a gente é jovem, a gente passa pelas coisas. Depois de uma certa idade, as coisas passam pela gente. Aí deixam marcas. Mas quando a gente é jovem, a gente vai indo. Eu nem sabia direito, nunca tinha visto uma câmera na minha vida de filmar.
1: Bom, que falem.
2: Lembrando o começo de tudo, né?
1: Muito bom.
2: A gente termina Entre Nós com o nosso abraço às famílias de Laura Cardoso, de Glória Menezes, com essa homenagem a duas grandes estrelas da nossa arte. É isso. Seguimos para a segunda hora, aqui para a audiência de São Paulo pela rádio, mas seguimos pela live, pela TV. Onde você estiver, continue com a gente. E às 7h20 eu tô de volta com o Jornal da Band.
1: A Rede Band News se desfaz e volta às 6h da coisa com Reinaldo Azevedo. Até amanhã.
2: Tchau, tchau.
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1: Agora 5:04. Boa tarde para os ouvintes sintonizados em 90.3. A gente está no ar e vai até às 6 horas com as principais notícias do Rio de Janeiro. Dia movimentado na capital fluminense e em todo o estado. Daqui a pouco a gente traz os principais destaques. E você, ouvinte, ouviu agora, né, no final do Entre Nós, que a gente confirmou a morte da atriz Glória Menezes. Ela que foi uma das grandes atrizes do teatro, da TV, morreu aos 91 anos em casa aqui no Rio de Janeiro. Informação confirmada pelo assessor no mesmo dia em que morreu também a atriz Laura Cardoso. Um dia triste, então, para todo o cinema e também para a televisão brasileira. A gente deseja solidariedade aí à família. E já dou boa tarde também pro Cristiano Pinho, né, Pinho? Essa notícia que pegou a gente de surpresa agora à tarde. Boa tarde.
2: É verdade, Fernanda. Boa tarde a você, boa tarde a todos. Ao longo desse resto de terça-feira, a gente vai, claro, repercutindo, né? Assim como já estamos fazendo desde cedo, com a confirmação do falecimento ainda de madrugada da Laura Cardoso. E ao longo da semana também, com as homenagens, as últimas despedidas aí também dos familiares, dos amigos, colegas de profissão, fãs. Sem dúvidas, um dia em que não só quem conviveu com essas grandes artistas da nossa história, mas também quem cresceu acompanhando o trabalho delas, está sentindo bastante. E até às 6 horas a gente traz as notícias que estão em destaque nesse fim de tarde aqui no Rio de Janeiro, muita prestação de serviço. Vamos tocar a bateria para o nosso primeiro giro agora.
1: 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Maria Rita Nader sempre começa trazendo a atualização do trânsito e Ponte Rio-Niterói, porque você já destacava, né, Maria, que tá bem complicado o trânsito porque tiveram que fechar ali a pista. Boa tarde.
3: Isso mesmo, Fê, boa tarde pra você também, pro Pinho e pros nossos ouvintes. Agora há pouco a ponte estava fechada nos dois sentidos, porque estava tendo uma operação da Ecovias ali na região, porque uma pessoa estava tentando ali atravessar a via, então a ponte estava fechada, já foi liberada nos dois sentidos, mas o trânsito segue intenso ali na região, então travessia nesse momento para Niterói, chegando a 37 minutos, já quem vem para o Rio também trânsito difícil, com travessia de 26 minutos, então situação ainda com reflexos dessa operação que aconteceu agora há pouco na ponte Rio-Niterói. Agora falando sobre as vias expressas, que o trânsito também já está muito complicado ali na linha amarela no sentido Barra, trânsito difícil desde a saída da Ilha do Fundão até a chegada a Bom Sucesso, trânsito muito difícil ali na região. Quem segue para o sentido Ilha do Fundão, trânsito também já intenso na altura de Manguinhos nesse momento. Quem segue pela linha vermelha também vai enfrentar dificuldades no sentido Baixada Fluminense, ali na altura da Ilha do Fundão até mais ou menos a chegada ao Galeão, então trânsito muito intenso ali também. No sentido centro da cidade, situação não é muito diferente ali na altura da Maré e também do Caju, trânsito muito intenso pela linha vermelha. Agora falando sobre a Avenida Brasil, que situação também difícil para o motorista, porque tem carro enguiçado no sentido centro da cidade, então uma faixa da pista central está ocupada ali na altura do BRT Baixa do Sapateiro, então trânsito já intenso na região também, e também devido a um acidente na Maré, então uma faixa da pista central também está ocupada devido a esse acidente envolvendo um carro e uma moto no sentido centro, então trânsito muito difícil no sentido centro para quem está passando pela Avenida Brasil. No sentido Baixada, a situação já difícil desde a zona portuária aqui do Rio de Janeiro, ali nos acessos para a Avenida Brasil, passando também por Benfica até mais ou menos a altura da Maré, trânsito muito intenso na região. Quem segue pela Dutra também vai enfrentar dificuldades no sentido São Paulo, ali na altura de Jardim América, até mais ou menos São João de Meriti, trânsito muito intenso na região também. Então as vias expressas ali, as principais vias do Rio, já também com muitas dificuldades, também com reflexos dessa operação que aconteceu na ponte. Então você que tá aí no trânsito ouvindo a gente, conta como é que tá a situação no 999-02-6970, está muito trânsito também por aí onde você está passando.
1: É isso, a gente conta com a participação de você, ouvinte, e daqui a pouco a Maria Rita volta com mais atualizações do trânsito, então vamos tocar a bateria. E a primeira turma do STF tem maioria para tornar Rodrigo Bacelar réu por vazamento de informações ao Comando Vermelho. Maria Clara Vinhais.
4: O ministro Alexandre de Moraes do Supremo Tribunal Federal estabelece um prazo de 30 dias para que a Procuradoria-Geral da República se manifeste a respeito do plano à reocupação.
1: Daqui a pouquinho a gente traz as informações sobre Rodrigo Bacelar, porque hoje a gente teve, então, a formação de maioria em relação a isso. A gente já tinha o voto do ministro Alexandre de Moraes em relação a esse caso. E aí hoje a gente também teve, nessa terça-feira, os ministros Cristiano Zanin e a Carmen Lúcia acompanhando o voto do relator do processo, que é o Moraes, que votou pelo recebimento dessa denúncia. O presidente da turma, Flávio Dino, ainda não votou. O julgamento segue em plenário virtual até a próxima sexta-feira, mas com a maioria formada. Então, ao que tudo indica, por enquanto, o ex-presidente da Assembleia Legislativa do Rio, Rodrigo Bacelar, virando réu junto do ex-deputado estadual TH Joias e também o desembargador federal Macário Ramos Júdice Neto, por obstrução de justiça envolvendo o vazamento de informações de uma operação da PF para traficantes do Comando Vermelho. Os quatro denunciados, tanto Bacelar quanto Macário, negaram as acusações. A gente ainda segue em contato também com a defesa de TH Joias.
2: E a NTT moderniza a fiscalização do transporte interestadual de passageiros. Quem conta é o Luiz Eduardo de Castro.
5: As novas regras de fiscalização anunciadas nesta terça-feira ocorrem 2 dias depois do acidente com um ônibus clandestino que deixou 10 mortos e mais de 30 feridos na BR-040 em Petrópolis, na região serrana do Rio. Com o novo marco regulatório, a fiscalização passa a utilizar mais dados para identificar situações de risco e direcionar as ações. Além da irregularidade cometida, serão considerados fatores como a gravidade da conduta, a reincidência e o histórico do operador. Essas infrações foram divididas em 8 grupos. A NTT vai acompanhar, entre outros pontos, a regularidade das autorizações, dos veículos e dos seguros, além do cumprimento da programação e da frequência das viagens.
1: E a concessionária Via Rio instalou espinhos metálicos antifurto em postes da Transolímpica. Giovana Guitarrari.
4: A implementação foi notada por ouvintes da Band News FM nesta terça-feira, que enviaram uma foto da estrutura. Segundo a concessionária, a medida faz parte de um projeto de revitalização da via para aumentar a resistência a furto e atos de vandalismo. Em nota, a Via Rio reforçou que segue investindo em soluções para tornar a infraestrutura mais resiliente, aumentar a segurança e a eficiência da operação e proporcionar uma melhor experiência aos usuários da Transolímpica.
2: Já tem vários equipamentos aqui do Rio de Janeiro que contam com estruturas semelhantes, né? Alguns sinais da Sete Rio, postes que pertencem à Light, à Rio Luz, a outras concessionárias, geralmente com aquelas estruturas também metálicas que eles chamam de garras antifurto, né? Que parecem até aquela estrutura do guarda-chuva, a parte metálica ali do guarda-chuva virar com os espinhos virados para baixo, que é para evitar que essas pessoas que furtam esses materiais metálicos escalem os postes e consigam acessar parte ali onde tem mais fiação, que liga a iluminação pública, a sinal de trânsito. Nesse caso dos postes da Via Rio, já é uma espécie de bracelete mesmo em volta do poste, com vários espinhos metálicos. Uma inovação aí que a gente ainda não tinha visto no Rio de Janeiro. Vamos ver se dá resultado também numa tentativa da concessionária, a partir dessa revitalização informada aí pela Guitarrari, para evitar que esses novos equipamentos sejam alvo de furto, né? Cada um vai se virando do jeito que pode, já que o patrulhamento ostensivo não dá conta.
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1: Maria Rita Nader tem mais destaque do trânsito.
3: Atualizando agora a zona sul do Rio de Janeiro, porque o trânsito também está difícil na Avenida Borges Medeiros e também ao longo da Epitácio Pessoa, no sentido centro da cidade, até a chegada ao túnel Rebouças. Quem está passando pelo túnel também vai ter que ter paciência, principalmente ali na altura da primeira galeria. E a situação também não é muito diferente na rua Mário Ribeiro, tanto para quem está tentando chegar ali na Lagoa, tanto no sentido São Conrado, trânsito já intenso desde a Avenida Padre Leonel Franca na tarde de hoje. E também temos informação dos nossos ouvintes sobre a Avenida Niemeyer. Então tem um ônibus quebrado ali logo no início da subida no sentido São Conrado. Então trânsito já muito intenso ali na região, desde a Delfim Moreira nesse momento. Então trânsito bastante complicado devido a esse ônibus enguiçado ali na região da Avenida Niemeyer. Agora falando sobre a Barra da Tijuca, lá na zona sudoeste do Rio de Janeiro, trânsito também já com retenções na Ayrton Senna, principalmente principalmente ali no sentido Linha Amarela, na altura do Casa Shopping até a chegada ao Via Parque Shopping. Quem segue pela Avenida das Américas também vai ter dificuldade no sentido Recreio dos Bandeirantes, ali na altura da Ponte da Joatinga, passando ao longo da Avenida Ministro Ivan Lins até a chegada no acesso às Américas. Trânsito bastante intenso ali na região, no sentido Recreio, e também na altura da Cidade das Artes. O trânsito está difícil também para o motorista que está passando no sentido Recreio dos Bandeirantes. No sentido Zona Sul, trânsito bom nesse momento pela Avenida das Américas, então sem maiores complicações. Qualquer informação que você tiver sobre o trânsito, como é que tá aí, por onde você tá agora, manda no nosso WhatsApp, no 999-026970, que eu tô olhando aqui as mensagens de vocês.
1: Agora 5 horas e 14 minutos, Daniel Henrique tá aqui no estúdio, a gente fala muito aqui na Band News FM sobre o debate de voos aqui no Rio de Janeiro, acidentes envolvendo helicópteros. Recentemente a gente teve um acidente envolvendo voos panorâmicos e aí depois disso levantou-se também a discussão para a ANAC, para a Prefeitura do Rio, qual é a situação de regularização dessas empresas. Hoje a gente teve uma coletiva de imprensa sobre o assunto e a ANAC suspendeu licença de 4 empresas que faziam voos panorâmicos aqui no Rio. O Dani vai trazer pra gente mais detalhes dos motivos e também porque uma das empresas era justamente a envolvida no acidente mais recente, né, Dani? Boa tarde.
6: Exatamente, Fernanda. Boa tarde pra você, Pinho, Maria, também pros nossos ouvintes. A ANAC disse que depois desses acidentes, principalmente nas últimas 2 semanas, intensificou a fiscalização nas empresas e também nas aeronaves que prestam esse serviço de voos panorâmicos aqui na cidade do Rio. E como consequência dessa fiscalização, 4 empresas tiveram a licença desse tipo de atividade suspensa aqui na cidade. Entre elas está justamente a Voos Rio Panorâmico, a empresa que era responsável pela aeronave que caiu no início desse mês lá no Alto da Boa Vista, na Zona Norte, e que acabou deixando 4 pessoas mortas. Pra gente ter uma noção do panorama aqui da cidade do Rio, ao todo 12 empresas tinham autorização para fazer esse tipo de passeio. Até ontem, segunda-feira, 9 dessas 12 tinham passado por fiscalização da ANAC e além da Voos Rio Panorâmica, também foram suspensas as licenças da Broadfly, Nobre Turismo e Mr. Top Fly. Das 46 aeronaves também autorizadas para esse tipo de atividade, até segunda-feira, 18 já tinham sido fiscalizadas e metade dessas 18, 9 aeronaves, também foram suspensas. Então, entre os problemas que foram encontrados ali pelos agentes de fiscalização, estão falhas de manutenção e também falhas nos registros de bordo. Até hoje, durante a coletiva que aconteceu no Centro de Operações daqui do Rio, o presidente da ANAC, o Thiago Chagas, falou que algumas empresas burlavam os documentos de voos. Então, por exemplo, um passeio de voo panorâmico que tinha 30 minutos, eles anotavam que tinha sido feito em apenas 10 minutos, tudo isso para burlar a fiscalização, já que a manutenção da aeronave é feita por tempo de voo. Então, esse tipo dos agentes fazendo, burlando essas documentações, também foram encontradas pela fiscalização. A gente tem a fala do Thiago Chagas comentando sobre os números de aeronaves e das empresas suspensas aqui na cidade do Rio.
7: Esse é um número preocupante e altíssimo. O que nós fizemos após os acidentes foi intensificar o trabalho de inteligência, porque às vezes a fiscalização em si, ela não consegue pegar muito dado que provoque uma sanção àquela aeronave ou àquela empresa. Eu vou citar um exemplo, né? Às vezes a empresa diz que voou uma determinada quantidade de horas e quando você vai checar, ela não voou aquela quantidade, mas no documento está escrito aquilo. Então existe fraude de documentos também. Essas ações são sigilosas, obviamente, são ações que têm uma inteligência por trás disso e vão continuar acontecendo até que se fiscalize todas e de maneira frequente e permanente.
6: Bom, além disso, 5 empresas também foram suspensas de utilizar o heliponto da Lagoa, na zona sul do Rio, que pertence à prefeitura. Isso porque essas empresas tinham firmado um termo de compromisso para uso dessa estrutura apenas para voos panorâmicos. Só que o secretário de Casa Civil, Leandro Maccielli, aponta que essas empresas penalizadas também estavam utilizando o heliponto para outras finalidades. Vamos ouvir.
8: Nós identificamos que 5 empresas, elas tinham autorização de operação exclusivo para voos panorâmicos e a partir do voo panorâmico, onde ele tem que partir do ponto A e retornar para esse ponto, né, nós identificamos a possibilidade dessas empresas estarem burlando a norma e utilizando o próprio heliponto da Lagoa para desembarque de passageiros. Então, a partir do momento que nós identificamos, isso foi notificado às empresas, e no Diário Oficial de segunda-feira, suspendemos a operação no nosso heliponto, que é onde a prefeitura detém de fato ali a autoridade e poder para proibir.
6: Duas dessas empresas impedidas de utilizar o heliponto da Lagoa também estão entre as quatro que tiveram as licenças para voos panorâmicos suspensa, a própria Voo Gil Panorâmico e também a Nobre Turismo. Durante essa entrevista coletiva de hoje, o presidente da ANAC disse ainda que a agência vai revisar, nesse ano, a norma 136 do Regulamento Brasileiro de Aviação Civil, que trata sobre os voos panorâmicos. Isso porque, segundo o Thiago Chagas, o objetivo é aprimorar a segurança operacional, estabelecer os requisitos das empresas e também qualificação das tripulações. Lembrando que só nesse ano 13 pessoas já morreram em acidentes envolvendo helicópteros no Rio. Nesse acidente, o último que aconteceu no dia 8 de agosto, três colombianas estavam a bordo da aeronave que caiu ali na região da Vista Chinesa. Elas eram avó, mãe e filha, estavam no Rio para comemorar o aniversário de uma familiar e o piloto da aeronave também não resistiu. O CENIPA e a Polícia Civil estão investigando as causas desse acidente. Quase dois meses antes, no dia 14 de junho, seis pessoas morreram depois da colisão de dois helicópteros no Recreio dos Bandeirantes, na zona sudoeste. Em um desses helicópteros estavam o produtor brasileiro Lucas Frota, o cantor norte-americano Oliver Tree e o influencer argentino Gaspar Prim. CENIPA, inclusive, apontou que a aeronave que eles estavam não tinha radar e que não foi detectada durante todo o período em que esteve em voo. Já em janeiro, três pessoas morreram na queda de um helicóptero em Guaratiba, na zona oeste aqui do Rio, totalizando 13 pessoas mortas só nesse ano em acidente com helicópteros.
1: E agradecer o Dani pelas informações, mas eu acho que, de fato, é essencial que haja esse trabalho, né, de fiscalização, porque muitas vezes é o que a gente debatia até em relação ontem ao acidente que aconteceu em Petrópolis, né, da falta de fiscalização em relação a transporte terrestre também interestadual e, nesse caso, em relação aos transportes aéreos, porque muitos desses voos, sejam panorâmicos, a gente já viu também acontecer na Praia de Copacabana aqueles voos de propaganda, né, que fazem aquelas propagandas e passam muito nas praias, de que não há uma fiscalização ou que às vezes eles têm autorização para realizar um serviço e não para realizar o serviço específico em que eles estão de fato fazendo. E é por isso que é necessário que tenha aí um olhar de perto da ANAC e da Prefeitura do Rio de Janeiro para que as empresas que não cumprem as exigências sejam punidas, para que esse tipo de acidente não volte a acontecer, porque afinal é a vida de pessoas que estão sendo tiradas por conta, né, desses episódios que a gente vê crescendo cada vez mais aqui no Rio de Janeiro. E agora a gente muda de assunto. Luiz Eduardo Castro está aqui no estúdio para falar da investigação da Polícia Civil e da morte de um homem que foi espancado em Copacabana. A família dele está pedindo aí justiça por esse caso. O Luiz vai trazer para a gente mais detalhes. Boa noite. Boa tarde, boa tarde, Luiz.
5: É isso, Fernanda, muito boa tarde a você, Pinho, Maria e todos os nossos ouvintes. Esse homem de 37 anos, identificado como Cláudio Rafael Landeiro Moreira, segundo a família, ele foi agredido depois de ser acusado injustamente pelo segurança de um estabelecimento lá em Copacabana, na zona sul do Rio, de ter roubado uma bicicleta. Esse veículo, segundo os parentes, pertencia à irmã da vítima e havia sido emprestado ao Cláudio. Esse caso aconteceu na madrugada da última quarta-feira, dia 12. De acordo com o registro de ocorrência, Cláudio havia saído de casa de bicicleta por volta das 10 horas da noite do dia anterior. Inclusive, imagens de câmeras de segurança do prédio em que ele vivia mostram esse momento. Ele foi encontrado na rua Felipe de Oliveira, ali também em Copacabana, e socorrido pelos bombeiros para o Hospital Municipal Miguel Couto, onde morreu após ter hemorragia interna, traumatismo crânioencefálico e lesões no abdômen. Segundo a Polícia Civil, o acusado, identificado como Davi Santos Machado, já prestou depoimento. Ele trabalha como segurança em um restaurante na rua Barata Ribeiro e afirmou que foi alertado por um entregador sobre um homem em atitude considerada suspeita próximo a uma bicicleta. Davi relatou que perguntou a Cláudio de quem era então essa bicicleta e ouviu como resposta que o veículo não pertencia a ele. O segurança afirmou que decidiu ficar então com a bike até que o proprietário aparecesse. Segundo o relato de Davi, Cláudio tentou impedir que ele levasse o veículo e nesse momento o segurança deu um soco no braço da vítima para que ele soltasse a bicicleta. E segundo a família, o Cláudio ele tinha alterações comportamentais decorrentes de um traumatismo sofrido anos antes e que poderia então ter dificuldade para relatar para explicar, né, as determinadas situações, inclusive ali a situação da bicicleta. A gente tem inclusive a fala da prima dessa vítima, Ana Paula Landeiro, que conta que Cláudio respondeu que a bicicleta não era dele porque o veículo de fato era então da irmã. Vamos ouvir.
9: Procurada a Polícia Militar.
1: Daqui a pouco a gente vai trazer aí a palavra da Ana Landeiro, prima dele, mas pode continuar, Luiz.
5: Bom, então, segundo o relato do Davi, esse acusado, depois da abordagem, dois entregadores apareceram e levaram o Cláudio em direção à rua Felipe de Oliveira. O segurança afirma que não acompanhou esse grupo e que não presenciou eventuais agressões dessas pessoas contra a vítima. Ele disse que soube posteriormente que Cláudio havia sido agredido, mas declarou não saber quem teria cometido as agressões, nem como elas ocorreram. A versão diverge em parte do relato da família. Segundo a irmã de Cláudio, o segurança chamou esses entregadores para agredi-lo. Essa circunstância ainda não foi confirmada por essa investigação da Polícia Civil. Davi também afirmou que soube da morte apenas no dia seguinte, por meio de um colega de trabalho, e que permaneceu com a bicicleta depois do episódio. Esse veículo foi posteriormente apresentado por ele na delegacia. A Polícia Civil informou que as investigações continuam para esclarecer as circunstâncias da morte e a participação de cada pessoa envolvida. A Band News FM Rio tenta contato com Davi Santos Machado e com o estabelecimento onde ele trabalha, pessoal.
2: Bom, uma coisa não resta dúvida, né? Que ele saiu de casa com a bicicleta da irmã. A gente até observa no YouTube Band News FM Rio a câmera de segurança que registra o momento em que ele está deixando ali a casa. Está escrito terça-feira, foi que dia isso, Luiz Eduardo de Castro?
5: Foi só pra dia da madrugada da última terça para a última quarta.
2: Então foi na terça-feira da semana passada, isso, né? Faz isso. Exatamente uma semana, a data ali só deve estar trocada, mas... Ah, não, porque é no dia 11, né? 22 horas, é isso. Terça-feira, 11 de agosto, 22 horas, está ali o horário e a data na câmera de segurança que mostra a vítima saindo de casa com a bicicleta da irmã. Então, assim, não resta dúvidas de que o que a família tá alegando de que ele tava ali com a bicicleta da irmã é realmente a história aí que foi narrada para a polícia. Agora, o que precisa ser apurado a partir da denúncia apresentada sobre as agressões aí desse segurança, da suspeita infundada que ele teve e da tomada de contas ali por conta própria, ao invés de acionar a polícia se ele tinha alguma informação ali que ele recebeu, suspeita sobre a vítima, que ele acionasse a polícia e não fosse tomar ali as rédeas por conta própria e identificar esses supostos entregadores. Agora, essa é uma região extremamente monitorada de Copacabana, com câmera de segurança por todos os lados. Ainda que nesse ponto exato das agressões, rua Felipe Oliveira, é isso?
5: Isso, exatamente.
2: Ainda que nesse ponto exato das agressões alguma câmera não tenha pegado ali exatamente o ângulo, você consegue ver a movimentação nas outras vias que alimentam a Felipe Oliveira. Então, por alguma das principais ali, depois esses caras passaram, seja a Princesa Isabel, seja a Barata Ribeiro, seja a Nossa Senhora, se foram pra Orla. Então dá pra você monitorar e chegar até esses entregadores e ouvir também esses entregadores, que o Davi diz, né, no depoimento que participaram e que outras pessoas, outras testemunhas disseram que tava ali no entorno. Então, essas pessoas, elas realmente foram chamadas ali pelo Davi e começou uma agressão conjunta de todos eles juntos, do Davi e desses entregadores, eles agiram ali por conta própria depois de num primeiro momento

0: atitudes, ter feito uma primeira intervenção, e aí também a polícia, a partir da sua investigação, identificar o papel de cada um. Porque ainda que num primeiro momento o segurança tenha ido pra cima da vítima, depois ele tenha recuado e aí os entregadores é que continuaram as agressões, foi ele que num primeiro momento começou também essa briga, segundo os depoimentos. Então assim, acho que com a análise de câmeras de segurança, se eles conseguirem captar o monitoramento da rua onde o crime aconteceu e das outras vias do entorno para ver a movimentação antes e depois do crime ter sido concretizado, localizando também eventuais outras testemunhas a partir dessas imagens, não vai restar dúvidas do que aconteceu. A única coisa que, com tudo que foi demonstrado aí pela família, pela câmera de segurança mostrando o jovem saindo de casa, pelos relatos que a gente colheu até agora na reportagem do Luiz Eduardo de Castro, a única coisa que não dá para questionar é que a gente tem um menino que deixou a sua casa com uma bicicleta, que não vou nem entrar no mérito que não era dele, era da irmã dele, o que é da irmã dele é dele também nesse caso, que saiu de casa com a sua bicicleta e aí foi julgado por uma pessoa que resolveu tomar as rédeas por conta própria, que resolveu fazer justiça com a própria mão e nesse caso fez injustiça, né? Uma pessoa ou mais até, que sejam punidas com todo rigor, acabaram aí tirando a vida de um jovem que não sabe nem por que que tava sendo agredido, que não sabe nem por que partiu dessa, né?
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3: Agora 5:29, é hora da gente acionar a Deise de Assis, que tem informação do trânsito. Fala, Deise, boa tarde.
4: Oi, Fernanda, boa tarde para você, para todos os ouvintes da Band News FM. Eu começo atualizando Ponte Rio-Niterói. Mais cedo a via chegou a ficar interditada em ambos os sentidos por conta de uma ocorrência na altura da reta do cais. Nesse momento, a sua ocorrência já foi finalizada, o fluxo já foi reaberto, mas tem lentidão. Você que segue para Niterói vai encontrando tempo de travessia superior a 35 minutos. No sentido Rio também tem dificuldade, mais de 20 minutos é o tempo estimado de travessia. Aproveitando para atualizar também a situação da rodovia Presidente Dutra, os motoristas continuam encontrando bastante retenção no sentido São Paulo, a partir do acesso pela Avenida Brasil, também pela linha vermelha até a chegada a São João de Meriti e também no trecho de Nova Iguaçu. Melhores condições para você que vai optando pela Via Light. 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Daqui a pouco eu volto.
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4: Oi, Pinho, tô de volta, atualizando agora a zona norte da cidade. Tô observando movimentação bem ruim para você, motorista, pela Avenida Rei Pelé, acesso a São Francisco Xavier e também pela 24 de maio, até chegar ao trecho do Riachuelo, também no trecho de Sampaio. Você que segue em direção Meia pode optar pela Visconde de Niterói, vai encontrar

0: procurando melhores condições. Você que segue no sentido do centro pela Rei Pelé também vai enfrentando dificuldades na altura de São Cristóvão. Trânsito tá lento por ali. Você que sai da Tijuca em direção ao centro, melhores condições pela Conde Bonfim e também pela Doc Lobo. 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Daqui a pouco eu volto.
1: Agora são 5 horas e 32 minutos. A gente vai para mais um giro de notícias. Casos de assalto e furtos em rua de Botafogo, na Zona Sul, preocupam moradores. Num prédio, um bandido chegou a invadir o local e levar bicicletas. Maria Clara Vinhais.
2: Nas imagens, um homem força o portão de um prédio até conseguir entrar. Ele caminha tranquilamente no espaço e vai em direção à área em que estão as bicicletas dos moradores. Em seguida, o bandido pega uma delas e deixa o edifício. O homem chega a escolher qual bicicleta vai levar. Os moradores contam que o caso não é isolado. Em outros episódios, uma mulher que chegava em casa foi rendida por um assaltante e teve o celular roubado. Outra teve o colar arrancado do pescoço por um criminoso. Procurada, a polícia militar disse que não houve acionamento para a ocorrência citada, mas que após tomar conhecimento do episódio, o comando do batalhão que atua na região determinou o reforço do patrulhamento na área.
3: A prefeitura começa a retirar a estrutura de obras irregulares em antigo posto de combustível no aterro, Sofia Malac.
4: Após assinar um termo de cessão de uso com o município para construir um eletroposto com ao menos 8 pontos de recarga elétrica e loja de conveniência, a montadora chinesa GWM passou a instalar uma estrutura de showroom para comercialização e apresentação de automóveis eletrificados. A prefeitura do Rio suspendeu o termo de cessão de uso e deu início a uma nova abertura de processo administrativo para permitir a construção de um posto de recarga para veículos elétricos no aterro do Flamengo.
1: E Alexandre de Moraes dá 30 dias para que a Procuradoria-Geral da República se manifeste a respeito do plano de reocupação territorial proposto pelo Estado do Rio. Luiz Valcir.
5: É isso, Pinho. No documento, Moraes argumenta que o plano de retomada das operações policiais pelo Estado aqui do Rio de Janeiro requer uma avaliação mais aprofundada antes de uma decisão da corte que tem que homologar o projeto para que ele saia do papel. Por isso, os autos vão ser encaminhados à PGR. O plano de recuperação territorial foi apresentado pelo governo do Estado aqui do Rio de Janeiro no fim do ano passado. A ideia é começar as ações na zona sudoeste, aqui da capital fluminense, por Rio das Pedras, Muzema e também Gardênia Azul.
1: E um desafio agora também que talvez tenha que ser revisto nesse plano de reocupação quanto à atuação das organizações criminosas utilizando drones, né? Drones até com explosivos. Hoje a gente trazia pela manhã uma investigação da Coordenadoria de Recursos Especiais da Polícia Civil, que ao longo dos últimos 3 meses identificou que no complexo do Alemão, na Zona Norte, os bandidos montaram aqueles corredores com telhados metálicos, semelhante ao que a polícia já tinha identificado lá na Zona Oeste, em Senador Camará, no início do ano, em outros pontos como Niterói. Então, você pega as imagens de satélite ou as imagens dos próprios drones de monitoramento usados nas investigações da Polícia Civil, e antes o que você via até ano passado, 84 dias atrás, como ruas nessas imagens aéreas, hoje você vê grandes corredores cinzas que são essas estruturas metálicas, esses telhados instalados pelo tráfico para que os bandidos tentem se blindar da vigia feita por outros criminosos, por facções rivais ou pela própria polícia, também utilizando essa captação de imagens aéreas, principalmente dos drones. E os ataques a torto e a direito com drones com explosivos. Ontem a gente acompanhava uma operação da Polícia Civil lá na favela do Quitungo, na Zona Norte, contra traficantes do Comando Vermelho que estavam torturando ali moradores, motoristas, motoboys ali da região, mototaxistas e etc. No mesmo dia você já tinha drone com explosivo acoplado sobrevoando a região. Ou seja, mesmo que você tenha a operação policial, a presença policial no dia, o que na teoria iria inibir que pelo menos naquele dia os bandidos ali se enfrentassem, tentassem invadir o território alheio, trocassem tiros, etc e tal, agora o cara fica confortável ali no território dele, pilotando drone e indo atacar o criminoso rival. E no meio disso tudo, a população. Ontem eram, sei lá, 3-4 horas da tarde, tava um tiroteio tremendo ali na região da Penha, naquela divisa ali, Penha, Brajipina, Quitungo, Chatuba e adjacências, porque tinha bandido tentando derrubar o drone do criminoso rival, que tava sobrevoando a região ali com um explosivo caseiro acoplado. Então, se já era difícil, minha gente, de discutir retomada de território antes, imagina agora com essa complexidade, com esses, com essas características a mais que a gente vem observando no dia a dia. E isso só um dos exemplos, né? Quando a gente fala dos drones. Entre os vários outros que a gente pode citar. E um grande desafio também na reocupação de territórios envolve você não perder outros territórios, né? Porque esse é um outro fenômeno que a gente tem observado com mais frequência aqui no Rio de Janeiro, nos últimos 6 anos, principalmente. Que é a formação de novos complexos absorvendo territórios onde antes você não tinha crime organizado. Então, tem regiões onde antes você não precisava lidar com essa presença ostensiva das facções, onde não tinha barricada, onde não tinha bandido de fuzil, onde não tinha comércio sendo extorquido, onde você tinha até então a presença do Estado, ou ainda que o Estado fosse ausente ali, você não tinha bandido se aproveitando dessa ausência. Hoje não. Hoje você tem vários territórios perdidos, então até mesmo a área a ser reocupada aumentou. Por isso, acho que nesses 30 dias, a Procuradoria-Geral da República deveria até devolver esse planejamento para o estado do Rio de Janeiro, caso note que não estão contemplados esses pontos de mudanças que foram observadas, muitas mudanças até bem recentes, observadas aí em 2026.
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3: Vamos acionar de volta agora a Deise de Assis. Fala, Deise.
0: Oi, Fernanda. Atualizando nesse momento a Avenida Brasil, trânsito lento para você que segue em direção à zona oeste da cidade. A partir do trecho de Benfica até a chegada da Penha, também estou observando dificuldade do trecho de Coelho Neto, no trecho de Deodoro, isso para você que segue em direção à zona oeste. No sentido do centro, a movimentação também está lenta a partir de Olaria até a chegada à rodoviária. Você que vai optando pela linha vermelha não vai encontrando um cenário muito diferente. Trânsito também está difícil em direção à Baixada, a partir do Caju até a cabeceira do Galeão, na altura do Trevo das Missões e também no acesso à rodovia Presidente Dutra. Quem segue para a zona norte da cidade nesse momento, Leopoldo Bulhões, Rua Uranos, apresentam melhores condições. 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Aproveite, daqui a pouco eu volto.
3: Agora às 5h40, o Gabriel Nunes está aqui no estúdio para a gente falar de uma denúncia de moradores do Leme, na zona sul do Rio de Janeiro, em relação ao envenenamento de cães. A gente já trouxe isso acontecendo em outras regiões aqui do Rio de Janeiro e dessa vez a reclamação é dos moradores dessa região, né, Gabriel? Boa tarde para você.
8: Boa tarde, Fernanda. Boa tarde, Pinho. Boa tarde a todos que estão nos escutando nesse momento. Moradores do Leme se reúnem nesta terça-feira, às 6h, na Praça Júlio de Noronha, para discutir a morte de cães no bairro e principalmente buscar informações sobre possíveis casos de envenenamento. Até o momento, 2 cães teriam morrido e, de acordo com a denúncia recebida aqui pela Band News FM, ainda não há confirmação de que as mortes tenham sido provocadas de forma intencional. Os casos relatados são das mortes de um labrador chamado Chocolate e de um shih tzu chamado Thor. A responsável pela reunião é a passeadora Arcelane Bresciani. Ela nos detalhou os objetivos desta reunião.
9: Estou organizando uma reunião com alguns moradores do Leme, tutores, para tentar discutir como nós podemos conscientizar os moradores a respeito dessa questão de envenenamento que está ocorrendo no bairro, ver o que pode ser feito, se pode fazer um trabalho de panfletagem na rua, nos prédios, tentar conscientizar os síndicos, administradores. Se for realmente envenenamento, isso não pode mais ocorrer. A gente tem que descobrir quem está fazendo isso. Mas isso é todo um trabalho, leva um tempo. Por isso que eu chamei o pessoal hoje para debater sobre esse tema lá no final do Leme.
8: No caso de Chocolate, a tutora Elizabeth Anjos relata que o animal apresentou vômitos, parou de comer e posteriormente foi encontrado com espuma na boca. Segundo ela, o cão foi levado para atendimento veterinário, mas chegou ao local já sem vida. A veterinária responsável por examinar o chocolate, Alessandra Mondego, afirma que não foi realizada necrópsia em chocolate, mas que pelos sinais clínicos apresentados, existe suspeita de intoxicação por cumarínico, um tipo de rodenticida utilizado para matar ratos e outros roedores. A substância é um anticoagulante e pode provocar alterações nos fatores de coagulação e sangramentos. Entre os sintomas associados a esse tipo de intoxicação estão fraqueza, apatia, mucosas pálidas, dificuldade respiratória, tosse com sangue, hematomas, sangramento nasal e gengival, sangue na urina e nas fezes, além de distensão abdominal e, em casos graves, colapso. A veterinária também explicou que o tempo para o aparecimento dos sintomas depende da quantidade ingerida ou inalada. No caso relatado, os sinais teriam surgido entre 4 e 5 horas depois. A região da rua General Ribeiro da Costa, próxima à paróquia que fica por lá, é apontada pelos moradores como uma das áreas onde haveria maior preocupação. Segundo os relatos, tutores estariam com receio de passear com os animais no local e uma fonte nos afirmou que o bairro tem registrado ocorrências relacionadas à presença de ratos em condomínios e principalmente na região da praia. A Band News FM procura a Polícia Civil para saber se já existe alguma investigação sobre as mortes e se há suspeita de ação intencional e qual foi o produto que causou as intoxicações. A 12ª DP em Copacabana informou que até o momento não havia registro de ocorrências com essas características na delegacia e orientou que todos os casos sejam registrados para investigação individual e eventual responsabilização dos autores. A Polícia Militar informou que o comando do 19ª BPM, responsável pelo policiamento em Copacabana, intensificou a presença policial na região e realizações de inteligência para tentar identificar possíveis envolvidos nos crimes. Em caso de confirmação de tentativa de envenenamento de cães ou gatos, a legislação prevê reclusão de 2 a 5 anos, multa e proibição da guarda para maus tratos contra cães e gatos. Em caso de morte do animal, ali prevê aumento de penas.
1: Nesse caso, acho que o mais importante é que os moradores que estão fazendo essa denúncia, que estão com essa suspeita, procurem a delegacia, né? E façam ali o registro de ocorrência para que a Polícia Civil possa apurar o caso e, havendo ali a constatação do caso de envenenamento, identificar e punir os responsáveis. Não seria algo inédito? Aqui na Zona Sul, recentemente, a gente até acompanhou envenenamento de animais, além da Zona Sul, outros casos que eu me recordo aqui recentemente, um condomínio na Zona Oeste, acho que no Recreio dos Bandeirantes, já teve na Ilha do Governador.
3: Na Tijuca também.
1: Interior do estado, um tempo atrás, 3 ou 4 anos atrás, a gente chegou a ter na região serrana dezenas ali de envenenamentos. Então, infelizmente, tem gente ruim em tudo que é lugar. Agora, nesse ponto específico, o Gabriel cita aí a região do Leme, você tem também partes de Copacabana, que tem muitos prédios que realmente sofrem com essas infestações de roedores. Então, o que muitas vezes é feito? Colocam ali veneno, o Gabriel citou o cumarínico, que é um dos venenos ali utilizados para matar rato. Então, muitas vezes coloca-se esse veneno em canteiros ali nas ruas, ou até ele polvilhado nos acessos aos prédios, no acesso de garagem, no acesso, muitas vezes também da portaria convencional dos prédios, às vezes até acompanhado daquelas plaquinhas, atenção, veneno para rato, cuidado. Então, acho que tem que ser verificado se realmente foi um envenenamento intencional, como explicou aí o Gabriel, ou se pode ter sido esse tipo de caso de algum controle de pragas feito por alguma empresa, contratada por algum prédio, e ainda se for isso, apurar também, eventualmente, se há responsabilidade ou não para quem fez o controle dessas pragas, para quem fez a contratação dessa empresa e se ela tomou todas as providências necessárias. Mas o fato é que já há uma percepção de quem mora ali na região que o número de casos é alarmante, que já passou ali do que é considerado uma fatalidade, do que poderia ser um caso isolado, então precisa ser investigado. Acho que a polícia, a partir do trabalho de reportagem do Gabriel, já poderia até abrir esse inquérito, mas seria prudente que os moradores também procurassem a delegacia. São 5h46, a gente segue girando a nossa reportagem. O governo do estado mantém teatros abertos e com ingressos à venda sem certificado contra incêndio. Informação exclusiva levantada aqui pela Rádio Band News FM, Luiz Valcir.
5: É isso, Cristiano Pinho. Pelo menos 5 teatros do governo do estado aqui do Rio de Janeiro mantêm espetáculos abertos ao público com venda de ingressos sem certificado de segurança contra incêndio e pânico válido. Essas informações foram obtidas pela nossa reportagem através da Lei de Acesso à Informação. Após a denúncia da reportagem, o Ministério Público disse que vai analisar os certificados antes de instaurar um inquérito civil. O Corpo de Bombeiros também afirmou que vai vistoriar os equipamentos culturais já nos próximos dias e com prioridade. Em Campo Grande, na zona oeste do Rio de Janeiro, o último certificado de vistoria anual do Teatro Arthur Azevedo venceu em janeiro de 2024. Naquele mesmo ano, a Fundação Anita Mantuano de Artes do Estado do Rio de Janeiro, a FUNARGE, realizou obras de ampliação e modernização do equipamento cultural. A situação é parecida com a dos teatros Mário Lago, na Vila Kennedy, na mesma região, que está com certificado vencido desde julho do ano passado, e também o Armando Gonzaga, em Marechal Hermes, na Zona Norte, com documento expirado desde janeiro de 2026. Também sem certificados de vistoria anual que expiraram nos últimos meses, o Centro Cultural João Nogueira, conhecido como Imperator, no Meier, Zona Norte, aqui do Rio de Janeiro, e também o Teatro Glaucio Gil, na Zona Sul, exibem peças teatrais infantis. O equipamento da Zona Norte passou aí por incêndio, a gente lembra, em março do ano passado. Para o engenheiro civil e professor da UERJ, Júlio César da Silva, a falta do certificado é considerada extremamente perigosa. Vamos ouvir.
10: Então, o Corpo de Bombeiro, ele precisa visitar esses ambientes, principalmente ambientes públicos, né, como teatros, de uma forma emergencial, para garantir a segurança de todos. Não quer dizer que a falta de uma licença vai causar um sinistro, mas quer dizer que a falta de uma licença pode causar um sinistro. E por isso, esses ambientes, de modo geral, eles deixam de renovar a licença ou deixam de pedir licença, porque sabem muitas vezes que vão ser aprovados. Então, por enquanto, eles funcionam de forma inadequada.
5: Ao mesmo tempo em que teatros estaduais funcionam sem certificado de segurança contra incêndio e também pânico, outros equipamentos permanecem fechados. O Teatro Vila Lobos, em Copacabana, aqui na Zona Sul do Rio de Janeiro, está fechado desde setembro de 2011, após um incêndio atingiu o imóvel. A Band News FM teve acesso a um vídeo feito na área interna do teatro. Nas imagens é possível ver que o equipamento segue deteriorado, com sinais de abandono, pichações e vegetações surgindo em diferentes pontos do que restou do antigo teatro. O local também acumula sinais de infiltração e pontos de acúmulo de água. A FUNARGE disse que está adotando aí as providências necessárias para a regularização dos equipamentos culturais em conformidade com as normas de segurança contra incêndio e pânico e também com as orientações do Corpo de Bombeiros aqui do estado do Rio de Janeiro. A Fundação ressaltou ainda que eventuais intervenções nas atividades dos equipamentos serão avaliadas tecnicamente sempre que necessárias, observando as orientações dos responsáveis técnicos e também dos órgãos competentes.
3: E é super importante essa denúncia, né, que o repórter João Boeri trouxe já hoje pela manhã, porque muita gente, eu inclusive, nunca tinha parado para pensar que quando eu vou ao teatro, eu não sei se tá funcionando o alvará do Corpo de Bombeiros, se tem, se não tem, seja em cinema, teatro. Então, realmente, o público não tem essa ciência e quando acontecer uma coisa pior, não vai ter todo aquele protocolo, né? O local não vai estar ali autorizado a fazer aquele tipo de serviço. Então, fica a importância dessa fiscalização e da cobrança para que o Estado resolva esse tipo de problema, já que são locais tão importantes para acesso à cultura e que são do próprio governo do estado que não tem uma licença do Corpo de Bombeiros.
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3: Maria Rita Nader, vamos trazer outro destaque do trânsito?
11: Atualizando a região aqui de Botafogo, Fê, porque teve ali um ônibus batido no viaduto antes da Rua da Passagem, no sentido Botafogo, que está congestionando as principais vias aqui da região, como a professora Álvaro Rodrigues e também a Voluntários da Pátria, então trânsito intenso aqui nas principais vias de Botafogo. Sobre o túnel Santa Bárbara, trânsito também intenso para quem está tentando chegar na Zona Sul aqui do Rio de Janeiro, passando ali por Laranjeiras e também até chegar chegando na praia de Botafogo, então trânsito intenso ao longo de todo o túnel Santa Bárbara na tarde de hoje. Quem segue para o centro da cidade, trânsito bom ao longo do túnel, mas também com retenções na chegada ao centro da cidade, ali na Avenida 31 de Março, trânsito complicado na chegada na Presidente Vargas na tarde de hoje, Fê.
3: Obrigada, Maria.
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1: 5:55 e quem tá de volta para falar do trânsito é a Deise de Assis.
0: Oi, Pinho, para fechar falando da ponte Rio-Niterói, mais cedo tinha um carro enguiçado ocupando faixa da via na altura do Caju. Esse carro foi retirado, mas o trânsito ainda tá lento, 27 minutos é o tempo estimado de travessia, dificuldade desde os acessos até a chegada ao pedágio. No sentido Rio também tem dificuldades ali no acesso à Avenida Brasil, 20 minutos é o tempo estimado de travessia, segundo a Ecovias Ponte, atualizando também o centro da cidade. Nesse momento, os motoristas encontram movimentação lenta pela Avenida Presidente Vargas, principalmente na pista central da via, ali na altura da Central do Brasil. Melhores condições para você que vai optando pela pista lateral. Você que segue em direção à Candelária encontra trânsito intenso, mas sem grandes dificuldades. 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Segue com você, Pinho.
3: E exonerações de servidores em cargos comissionados no Rio chega a 5.950, Luiz Eduardo de Castro.
14: As informações foram divulgadas pelo Palácio Guanabara, que informou a nomeação de 2.368 servidores entre 24 de março e 18 de agosto. A diferença entre exonerados e nomeados é de 3.582 servidores a menos. A economia estimada é de R$280 milhões até o final do ano. Parte dos demitidos sequer utilizava os sistemas do Estado, como o SEI. Em nota, o governo do Rio disse que novas exonerações serão realizadas conforme os trabalhos de auditoria forem concluídos.
15: E quem chegou na área aqui no Rio de Janeiro, as leoas recepcionadas pela torcida após campanha histórica no Mundial de Ginástica Rítmica, desembarcaram no Aeroporto Internacional Tom Jobim, o Galeão, e com ritmo de muita festa, tá? A garotada foi lá recepcioná-las, fizeram resultado histórico e foram muito celebradas, merecido, né, Maria Clara Vinhais?
2: As atletas da seleção brasileira do conjunto de ginástica rítmica são recebidas com festa no Rio de Janeiro após fazer uma campanha histórica e conquistarem 3 medalhas no Campeonato Mundial de Frankfurt, na Alemanha. As leoas são conhecidas como foram recepcionadas Movimento Verde e Amarelo, torcida organizada nacional que dá apoio às seleções brasileiras e atletas em diversas modalidades. Ginastas de projetos da capital fluminense também estiveram no Aeroporto Internacional do Galeão, na Zona Norte, na manhã desta terça-feira. Ao som da música Feeling Good e Abacadabra, as integrantes da equipe do Daraque, Sofia Madeira, Nicole Pírcio, Mariana Gonçalves, Maria Paula Caminha e Júlia Curunhunce cravaram as maiores notas na série simples com 5 bolas e na série mista com 3 arcos e 2 pares de massas, conquistando assim 2 ouros inéditos para o grupo. Em cada prova elas somam 29,450 pontos.
15: E ainda garantiram a classificação também para os Jogos Olímpicos de 2028.
3: Hoje começaram também as vendas para os desfiles da série Ouro do Carnaval do ano que vem, Sofia Malac.
16: A compra pode ser feita através da plataforma Ticketmaster. Os valores para todos os setores da arquibancada são populares, com meia de R$22,50 e inteira de R$45. Na sexta-feira, dia 5 de fevereiro, São Clemente, Unidos do Jacarezinho, Porto da Pedra, Vigário Geral, Acadêmicos de Niterói, União da Ilha, Unidos da Ponte e Unidos de Bangu passam pela Marquês de Sapucaí. Já no sábado, dia 6 de fevereiro, desfilam as escolas Acadêmicos de Santa Cruz, Inocentes de Belfor Roxo, Estácio de Sá, Unidos de Padre Miguel, Arranco, Império Serrano, Em Cima da Hora, Botafogo Samba Clube e União do Parque Acari.
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3: Maria Rita Nader, tem o último destaque do trânsito?
11: Falando agora sobre a região da Tijuca, Fê, que o trânsito segue intenso ali na Avenida Rei Pelé, no sentido Grande Meier, e também em Vila Isabel, na 28 de setembro, trânsito muito intenso na região, chegando até a rua Visconde de Santa Isabel. Então, trânsito complicado na região da Tijuca e também de Vila Isabel na tarde de hoje, Fê.
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17: Aqui na Band News FM a gente tem recebido muitas perguntas e tem uma dúvida que é muito interessante. O ônibus não aceita mais dinheiro. Como faço? Existe algum lugar onde eu ainda possa recarregar com dinheiro? Eu vou te explicar. Quem prefere pagar em dinheiro pode recarregar o Jaé em diversos pontos físicos espalhados pela cidade, como bancas credenciadas e máquinas de autoatendimento instaladas nas estações do BRT, do VLT e nas estações da Zona Sul do metrô. Para encontrar o ponto mais próximo, basta acessar o site jae.com.br e consultar a seção Pontos de Recarga, onde está disponível a lista completa dos locais credenciados.
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3: E aí, Cristiano Pinho tá nervoso? Falta menos de uma hora, hein?
15: Não, zero nervosismo. O Fluminense é um time copeiro e já tá escalado pra pegar o Rivadavia na Argentina com Fábio, Guga, Ignacio, Thiago Silva, René, Martinelli, Hércules, Ganso, Canóbio, Soteldo e Hulk. É o time que derrotou o Palmeiras no Maracanã e vai tentar aí a vitória fora de casa depois do empate também
18: no
15: Maracanã.
18: Posso fazer um registro rápido aqui?
15: Carlos Andreas.
18: Invadindo o jornal. O Ganso fez um ótimo jogo contra o Palmeiras, tá? Fez um ótimo jogo.
15: E essa dupla de zaga aí é a melhor do Brasil atualmente, Ignacio e Thiago Silva.
18: Certo. Você pode elogiar.
15: Tchau.
3: É, vamos ver, né?
15: Tchau. 6
3: Amanhã a gente volta. Tchau, tchau.
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0: que a gente já era. Não, mas o que mais se publica hoje em dia é que a gente já era. Mas eu acho engraçado esse negócio. Ah, a gente já era, mas ficam falando isso porque são pessoas que querem continuar sendo, entendeu, Vale Bene?
1: Sim.
0: Para que continuem sendo, é preciso dizer que o Brasil já era. Né? Não acho que já era. Agora, pode fazer escolha? Ah, pode. Ah, queridos, a história não tem um modelito. Ah, quem dera tivesse. É um modelo e a gente vai. Na caverna do Inhudo, sim, Vale Bene. Lá a verdade está revelada. Já na do Platão, não. Tudo que estava ali eram, assim, viam-se projeções.
1: Sim.
0: De uma suposta realidade, né? As pessoas estavam presas àquela caverna. Na caverna do Inhudo, minha querida Isa, as pessoas estão livres.
2: Sim.
0: Para receber lições. Ó, tem muita coisa, fica aí, tá? Ai, vai falar que saiu o contrato do que foi pro Marcola? Vou falar tudo. Falamos tudo. Tudo aqui. Tudo para você. Mas vamos começar. O Columbre decide pôr para tramitar o fim da escala 6x1. Que certamente será tema da campanha eleitoral. Vamos lá.
3: Em meio à reaproximação com o presidente Lula, o presidente do Senado, Davi Alcolumbre, destravou a tramitação da PEC que prevê o fim da escala 6x1. Segundo Metrópolis, Alcolumbre já assinou o despacho que encaminha a proposta à Comissão de Constituição e Justiça do Senado, presidida pelo senador Otto Alencar, do PSD. O presidente do Congresso ainda deve conversar com Otto Alencar sobre o andamento da proposta no colegiado, que vai avaliar o tema. O avanço da PEC representa mais um gesto de aproximação entre Alcolumbre e o governo Lula.
0: Isso. Que fizeram uma conversa. Eu tô lendo gente que tá falando assim, que será? Meu filho, vai investigar. Você acha que essa aproximação, ai, como é que é? Disse alguém, ah, certamente tem algo de não republicana. Vai, descobre e informa. Oi. Ah, pronto, agora já virou fã da Colômbia. Eu? Mas não mesmo. De jeito nenhum. Acho um absurdo ele ter travado as propostas até agora, coisas importantes, fim da escala 6x1, PEC da segurança pública, o PL das terras raras. Tá, agora destravou. Que eu saiba, e o Jorge Messias, não, que eu saiba ele continua não querendo Jorge Messias. E passa pelo Supremo? Passa. Pelo Senado? Se ele não quiser apoiar, não apoia. Fazer o quê? Assim são as coisas. Eu não tenho ódio da política. Já disse hoje de manhã no Metrópole, na hora do almoço. Eu gosto de política. Eu gosto de política. Eu leio sobre política, eu estudo política, eu gosto. Tudo tem de sair conforme a regra e não sei o que. Não, as coisas vão ser negociadas. Tem dois P's. Para resolver problemas. Resolver não. Responder a problemas. Sabe quais são, Izinha?
2: Quais?
0: Política e porrada.
2: Melhor ir com a política, hein?
0: Não é? E nem sempre a política é perfeita. Tem lá as coisas. O que não pode destruir o meio ambiente político sob o pretexto da moralidade. Como fez a Lava Jato. E aqueles que foram seus próceres, seus protagonistas, são hoje o quê, Vale Bene? Políticos.
1: Sim.
0: Olha. E dos bons, hein? Porque tá essa tragédia da queda da passarela que nós vimos. Semana passada, Vale Bene, a gente teve uma ideia, assim, do tirocínio do candidato Sérgio Moro. Ele estava na estrada. Vocês acham isso nas redes sociais? Pode procurar. Ele estava na estrada e tombou uma carreta. Tá? E aí as pessoas foram tirar a carreta, né? Que estava tombada. Aí ele ficou muito infeliz. Ele falou assim: puxa vida, poderiam fazer isso no fim de semana. Ah, é, Vale Bene. É. Olha, eu quero dar um conselho aqui, né, em nome do administrador Moro. Você que gosta de tombar carretas, por favor, tombe as carretas no fim de semana. Que é aquela coisa assim, né, o Sérgio Moro, que se fez político ali na Lava Jato. e ajudou a mergulhar o país no, na barafunda da extrema-direita. Ele foi, que é o que ele é, né? Primeira manifestação contra as instituições, 26 de maio de 2023. Ah, viva a memória! Uhul! Tá aqui, memória do titio. 26 de maio de 2023. Uma das palavras de ordem ali era viva Moro e ele era apresentado com roupa de super-homem, Vólio Beni, nas manifestações contra o Supremo, contra o Congresso, né? Só depois aí teve pau. Não, acho que tem que conversar. É isso, o certo é conversar. E se tiver sacanagem, denuncie-se, apure-se, prenda-se, né? Agora, conversar, negociar é do jogo. E o Lula agradeceu. O Lula teve um evento lá no APAC, nós sabemos, o petróleo, a gente comentou aqui. E teve um agradecimento do Lula. Vamos lá. Vai.
2: Evento no litoral do Amapá nesta segunda por causa da descoberta de petróleo na margem equatorial, com a presença de Davi Alcolumbre, Lula agradeceu o destravamento da pauta da PEC sobre o fim da 6x1 e de dois outros projetos. Vamos ouvir.
1: Essa semana eu tive uma conversa com o senador Alcolumbre e ele mandou para as comissões três projetos de importância vital para o Brasil. A PEC da Segurança, porque a hora que for aprovada a PEC da Segurança, a gente vai criar o Ministério da Segurança. Ele também mandou para a comissão o projeto de lei, o fim da escala 6x1, para que as pessoas possam trabalhar 5 dias e descansar 2. E também mandou o projeto de lei que regula os minerais críticos e as terras raras, porque dessa vez a gente não vai deixar, que ninguém de fora venha querer explorar os nossos minérios, porque nós vamos querer fazer a transformação deles aqui. Nós vamos ter que mandar a nossa meninada estudar, fazer engenharia, fazer pesquisa de tudo quanto é jeito, porque nós queremos separar aqui, transformar aqui e produzir as coisas importantes aqui nesse país.
0: Bom, como a gente vê, ele fala ali da 6x1, né? Fala da questão da PEC da segurança pública e, obviamente, do PL das terras raras, né? Os nossos ágeis rapazes da produção, olha, vamos, Vólio Beni, você precisa ter aula de administração pública com o Sérgio Moro.
4: Sim.
0: Né? E você também. Vai. Fala, Sérgio Moro. Vai, grande mestre da administração, vai.
5: Olá, pessoal, estamos aqui no pedágio, na altura de São Luís do Purunã. Tudo parado, ó. Faz uma meia hora no mínimo aqui. Não tem informação do que está acontecendo. Parece que estão tirando umas carretas que tombaram. Podiam talvez fazer em outro horário, né? Ou ouvir o cara dar informação para nós. Olha quanta gente parada aqui, ó. Tá? Tinha que ter umas regras mais claras aí para esse pedágio, né? Quem instalou esse pedágio aí talvez não tenha se preocupado muito com o que fazer aí. Olha quanta gente aqui, ó. Todo mundo sofrendo aqui. Todo mundo com compromisso, sem solução.
0: Oi, Ben. Luísa?
2: Oi.
0: As carretas tombaram.
4: Sim.
0: E provavelmente não dá pra passar. Se tirasse a carreta mais tarde, ia demorar mais tempo, né? A não ser que saísse voando, que nem o ET de bicicleta. Né? Vem. É uma paixão. Assim, o cara não tem o que falar, fala qualquer coisa. Né? Foi o quê? 12 de agosto? Dia 12. Não é, faz 6 dias. Ai, Sérgio Moro, lamento muito, viu? Ai, coitado, ficou no... Olha, que coisa. Roberta Luxinger enviou cópia de contrato a ex-assessor de Lula, o Marcola. Vamos lá.
3: Uma mensagem de WhatsApp encontrada pela Polícia Federal mostra que Marco Aurélio Santana Ribeiro, o Marcola, ex-chefe de gabinete do presidente Lula, recebeu um modelo de contrato para venda de medicamentos à base de canabidiol do Ministério da Saúde com dispensa de licitação. A informação é do Globo. O documento foi enviado pela empresária Roberta Luxinger, amiga de Fábio Luiz Lula da Silva, o Lulinha, filho do presidente. Naquela época, ela tentava fazer negócio com a pasta, o que não ocorreu devido à investigação das fraudes no INSS. Marcola confirmou a pessoas próximas que recebeu o material, mas disse que não o encaminhou. A defesa da empresária afirmou que o processo está sob sigilo e que, por isso, não vai se manifestar. A mensagem enviada por Roberta a Marcola consta em uma das investigações envolvendo a empresária e Lulinha, uma das que tramitam no Supremo Tribunal Federal. A relação da empresária com o ex-chefe de gabinete do presidente é citada no inquérito pelo fato de ela ter repassado dinheiro e também pagado boletos para Marcola.
0: Isso. E aí, Vale Bene, olha o que é. Ó, minha calça e a camisa do Vale Bene. Vai, mostra aí. Uhum. Olha o que é. Olha o
2: que, sintonia.
0: O que é a identidade.
2: Hã? Que sintonia.
0: Não é? Olha só.
4: Eu só acredito em vocês.
2: É verdade, né?
4: Diante do meu daltonismo. É? Eu só acredito em vocês diante do meu daltonismo aqui.
0: Ah, é verdade, o Vale Bene é daltônico.
4: Mas acredito.
2: Confia, Ale. Vocês dois estão.
0: Mas e essa salmão. Cor. Desculpe, você vê essa cor, que cor é a sua camisa?
4: Ah, é uma coisa meio, meio alaranjada, assim, meio.
0: Ah, mas é meio alaranjada.
2: Tá por aí, um salmão.
0: É, meio alaranjada. E a Isa tá na paleta também.
2: Tom.
0: Também tá.
2: Um tom mais forte.
0: Isso aqui é o seguinte: integração. Olha aqui. Passar um contrato significa fazer o contrato? Não. Tem que investigar. Fez o contrato? Recebeu a grana? Recebeu? Foi isso? Foi pagamento? Empréstimo? Ele diz, pode quebrar sigilo, vai ver que eu tomei empréstimo, paguei empréstimo, etc. Agora, presta atenção aqui. Não há, esse inquérito é uma peneira, né? Visivelmente, cada dia vaza uma coisa. Não é mesmo? E aí, tem uma coisa fabulosa aí. O Reinaldo, pra mim investiga, se o Marcola fez merda, processa, se for condenado, enfim. Tem a evidência, receber um contrato e não dar trâmite a ele não é nada. Qual é o tipo penal? Se alguém me disser qual é, ok. Qual é o tipo penal? Agora, vocês repararam que não vaza? Vou insistir. Não vaza nada do Dark Horse. Eu quero dar os parabéns ao ministro André Mendonça no que respeita ao Dark Horse. Ministro, que túmulo, hein? Tudo fechadinho. Sai nada dali. Agora, os inquéritos que envolvem Lulinha, aí é uma peneira, Vale Bene. Mas aí, olha, parece eu quando ia pescar lambari na sanga, Vale Bene. Explica o que é pescar lambari na sanga, Vale Bene.
4: É, num riacho, né?
0: Num riacho, exatamente. Sabe com o que a gente pescava? Com peneira. O quê? É uma ação, um riozinho, você põe a peneira, chacoalha, você ergue a peneira, tá um monte de lambari pro lado. E aí a gente fritava assim na beira do rio mesmo, né? Ai, que gente bruta essa gente do interior. E aí esse homem rústico está aqui em mim, como você pode ver, olha. Imagina, sei até andar a cavalo. E dirigir não sei, porque carro não obedece a comando. Mas não vaza nada ali no Dark Horse, não. Agora, os inquéritos que tem a ver com Lulinha, aí é como pescar lambari na sanga. A hora que você ergue a peneira, a água toda vaza, claro, e fica só lambari pulando. Insisto, tem que investigar. Agora, o que não pode, né, ministro Mendonça, é se comportar como um stalker do PT. Pergunto, aspas minha, ministro Mendonça, o senhor virou um stalker do PT? E por que eu estou perguntando isso? Porque, inclusive, vou lhe dar Uma dica. Se o senhor me permite. Uma dica concreta, porque comigo não tem esse negócio de perhaps, vai bem. Uhum. Né? Dica concreta. Mesmo assim. Daquela coisa que sai da caverna do Inhuto. Coisa concreta. Não é caverna de Platão, não. Ah, essa coisa. Vai lá.
2: O ministro André Mendonça, vice-presidente do Tribunal Superior Eleitoral, determinou que as equipes de Lula e de candidatos do PT nessas eleições retirem do ar trechos de um discurso do presidente em que ele pediu votos durante a convenção do partido na Bahia no início deste mês. Na ocasião, o chefe do Planalto pediu que os eleitores votem nele e em aliados, mas isso aconteceu antes do período permitido pela Justiça Eleitoral. Pela lei, esse tipo de manifestação direta por parte dos candidatos só passou a ser permitida no último domingo, após o início oficial do período de campanha. A ação é contra Lula, o PT, o governador da Bahia e candidato à reeleição, Jerônimo Rodrigues, também contra o senador Jacques Wagner, também candidato à reeleição no estado, e o ex-ministro Rui Costa, o outro candidato ao Senado pela Bahia. Mendonça atendeu parcialmente ao pedido do Partido Novo em caráter liminar.
0: Isso aí, ministro. Ah, vamos ser implacáveis. Bom, deixa eu dizer, de saída, e vocês vão se lembrar, porque eu falei aqui, vocês sabem que eu, esse negócio de, a campanha só começa tal dia, só pode começar a pedir voto tal dia, não sei o que, vai bem, o que eu falei aqui? Eu falei político, quando o político não tá pedindo voto? Eu sou contra isso, mas se a regra existe, tá bom. A regra existe? Tá bom, ministro Mendonça. Mas para tomar cuidado, nós vivemos lançando aqui, Vale o Beni, eu tenho. Você sabe que eu fui convidado até para fazer um livro, né, a respeito. É verdade. E acho que eu vou fazer. Clássicos relidos à luz do Vivendas da Barra, o condomínio lá, uhum. Daquela gente suave, né? Sim. E aí tem as afinidades eletivas do Goethe, né? Versão Vivendas da Barra. Precisa tomar cuidado com afinidades eletivas, né, ministro? Eu não estou acusando o seu gabinete de fazer vazamento, mas que não vaza nada do Dark Horse e vaza tudo do Lulinha, isso é um fato. Vai bem?
4: Oi.
0: Isa?
2: Oi.
0: Vamos ajudar a Mendonça?
2: Vamos.
0: Vamos ajudar a Mendonça e vamos ver o que foi que o Flávio disse na convenção de Santa Catarina. Foi 1 de agosto?
4: Isso.
0: Foi.
4: 2 semanas.
0: Fala, Flávio.
6: Ainda podem falar mal do Flávio, ainda que em grande parte das vezes, com a mentira, beirando o crime. E eu quero dizer a todos, até aqueles que não gostam de Flávio, votem no Flávio, porque senão nem isso vocês vão poder fazer mais, com mais um governo dessa quadrilha que tomou conta do nosso país.
0: Ministro Mendonça. Tá no ar. Nós estamos aqui, Vólio Beni. Nós estamos aqui. Meu Deus do céu, começou a entrar um negócio aqui no meu. Oxi! Um outro celular aqui começou a entrar uma transmissão. Meu Deus! Que medo, Vólio Beni. Vólio Beni, nós estamos aqui para exaltar o temperamento da peixinha Dori, mas não somos a peixinha Dori.
7: Não.
0: Né? Oi, quem é você? Quem é você? Quem? Tá aqui. E eu insisto, hein? Esse negócio, só tô voto pedido antes, 16 de agosto, político pede voto. Todo mundo. Olha, Beni, todo mundo quer um pouco de amor. Tem gente que até gosta de ser odiada, eu não gosto. Mas também não faço questão de que. Né? Porque não sei. Todo mundo quer um pouco de amor e político quer voto. Né? Então eu mudaria esse negócio. Agora, o que não pode é usar seletivamente a lei. O que não pode é usar seletivamente vazamentos. A rigor, não pode vazar. Agora, vazamento seletivo, aí é pior ainda, porque é usar a justiça para fazer claramente política, que é o que fazia Lava Jato. Fez. Né? E deu no que deu. Uns usam coletes à prova de bala, outros chapéus. Me lembrei a música Uns do Caetano, aliás, de um belíssimo disco Uns, que nem foi um disco tão... Mas uns usam coletes à prova de bala, outros chapéus.
3: O senador e candidato à presidência pelo PL, Flávio Bolsonaro, afirmou que recebeu mais de 1.800 ameaças de morte desde que anunciou que, caso eleito, classificará facções criminosas como o PCC e o Comando Vermelho como organizações terroristas. Essa declaração foi dada durante uma agenda de campanha em Belo Horizonte nesta terça-feira. O senador participou de uma caminhada no bairro Betânia, ao lado do deputado federal Nicolas Ferreira e do candidato ao governo de Minas Gerais, Flávio Roscoe, do PL. Em discurso junto a uma representação de Jair Bolsonaro feita de papelão, Flávio ainda falou sobre o uso de colete à prova de balas.
7: Eu e todo mundo que está aqui, não pensem que é fácil a perseguição, as ameaças. Desde que eu falei que eu vou classificar PCC, Comando Vermelho, milícias, como terroristas, eu já recebi mais de 1.800 ameaças de morte. Eu tenho que estar aqui com você vestindo colete à prova de bala. Tive que reforçar minha segurança. Eu só consigo andar na rua se a polícia me ajudar. E mesmo assim, eu acho que isso não é um sacrifício. Isso é um propósito de Deus para o nosso país. Porque todos os dias que eu saio de casa, eu ajoelho e faço oração, pedindo que Deus me dê proteção para mim, para minha família e para quem está do meu lado.
0: Ó. Não serei eu a dizer que políticos não são ameaçados. Jornalistas são ameaçados. Né? Ministros do Supremo são ameaçados. Ministros do Supremo são ameaçados e com estímulo nas redes. Lamento, Flávio, estímulo nas redes da extrema-direita. Ministro Roberto Barroso foi molestado na rua, ministro Gilmar Mendes, ministro Alexandre de Moraes em aeroporto, outros políticos, né? Ainda que não se tivesse feito, você tivesse falado da questão das facções, como terroristas e tal. Vamos ser claros, você usa colete porque você está colado, e eu não estou falando para não usar, não. Quer usar, usa. Está colado na campanha do seu pai. Seu pai usava colete. A prova de bar. Né? Inclusive em ambientes onde ele não correu risco nenhum. Num episódio em que eu me encontrei com ele, aí na Band, aliás. Né? Que ele até veio me pedir um abraço. E eu falei, valeu, Beni, hétero, antes de abraçar. Ele falou que era. Eu abracei. Porque de repente, sei lá, né? Eu posso. E se eu me apaixono? E se dá aquele je ne sais quoi? Né? Mas evidentemente estava com um colete à prova de bala no ambiente que no máximo ele poderia ser alvejado por.

0: eu tenho um buraquinho aqui super simpático, né? Tinha um político, não vou falar nome, eu já contei essa história, que ele, onde ele viu um buraquinho, ele tinha que botar o dedo, valeu? E era um toque. Via na rua, via na parede. E eu, imagina se ele me vê, vale bem, ele vai querer enfiar o dedo na minha cabeça. Não pode. Né, Isa?
1: Sim.
0: Não, me visse, né? Já não está entre nós. Está colocando buraquinhos no céu, na hipótese de. Então, o Lula não está usando colete à prova de bala. O colete à prova de bala protege. Colete à prova de bala, ele é muito usado em zonas de guerra, porque a área do corpo que tem órgãos vitais que fica mais exposta, maior área para levar uma bala, né? Por isso o colete, porque um atirador de precisão, se o cara não tem um capacete também à prova de bala, pode fazer porcaria, como quase aconteceu com o Trump. Não é garantia absoluta, mas é claro que é deplorável, se está recebendo ameaça, é deplorável, mas todos recebem. O ministro, a quantidade que o ministro Flávio Dino recebe, quando expuseram, é isso que eu acho, as pessoas precisam, ou Vólio Bene, como o rio de Heráclito, Vólio Bene, as águas nunca são as mesmas, mas elas têm um fluxo, né? Tem um fluxo. Vamos defender as coisas? Aliás, saiu um artigo ótimo, amanhã eu vou tratar dele, de um especialista sobre essa história, de fonte, etc. Né? De um jurista importante. É, professor. O Flávio Dino estava tendo a segurança dele exposta por uma quadrilha, coisa envolvendo dinheiro, e sofrendo ameaças permanentes. Uma das ameaças nós mostramos aqui, que estimula as pessoas. É um horror isso. Hã? Então, viva a segurança de Flávio, viva a segurança de todo mundo. E que as pessoas que fazem ameaças sejam punidas. Todas. As que ameaçam ministros do Supremo, por exemplo, e não estimuladas nas redes. Então, aliás, vamos falar de violência política? O Tarcísio fez uma coisa certa, correta, diante de um absurdo de que a Marina Silva foi alvo. E quando se ameaça a Marina Silva, aqui eu vou falar uma coisa polêmica. Quando se ameaça a Marina Silva, é mais do que apenas ameaça uma pessoa. É ameaça a princípios civilizatórios. Toda ameaça é detestável. Eu vou dizer porque a da Marina especialmente, contra a Marina especialmente detestável, mas vamos lá, vai.
1: O governador de São Paulo, Tarcísio de Freitas, manifestou solidariedade à ex-ministra do Meio Ambiente, Marina Silva, candidata ao Senado por São Paulo, após ela ser alvo de hostilidades por parte de um homem ontem durante caminhada com mulheres para o lançamento da campanha de Fernando Haddad ao governo paulista. O ex-ministro da Fazenda, aliás, é o grande adversário de Tarcísio na corrida ao Palácio dos Bandeirantes. Nas redes sociais, o atual governador afirmou o seguinte sobre o episódio envolvendo Marina. É fundamental respeitar a liberdade de manifestação dos cidadãos. Divergências críticas e protestos fazem parte da democracia, mas todo ato criminoso deve ser investigado e os responsáveis severamente punidos na forma da lei. O caso aconteceu no centro da capital, onde, segundo Marina, um homem abordou agressivamente, chegando a tocá-la e questionando se ela voltaria à cena do crime. Ela foi protegida por aliados e o homem foi embora.
0: Põe o vídeo aí. Ainda bem que o governador, isso é violência política, isso é mais do que uma ameaça por internet, isso é o cara que tá indo pro pau, tá indo pra briga contra uma senhora. Nenhuma ameaça é aceitável, mas contra a Marina ainda mais inaceitável, porque não existe um só valor da Marina que seja um valor de agressão. Tudo que a Marina representa é proteção.

0: começar daquela que é a sua causa e nossa causa, porque é a causa de todas as pessoas decentes, o meio ambiente. Quando é que a Marina fez discurso violento? Quando é que a Marina fez discurso de perseguição? Quando é que a Marina fez discurso de crispação? De agressão a outros valores? Quando? De onde vem esse ódio? Isso é violência política. Isso é violência política. E isso tem sido muito estimulado, por exemplo, contra ministros do Supremo, ou não. A propósito, e a gente tem uma informação relevante a respeito, me coloca aquele vídeo de julho do ano passado, em que Flávio Bolsonaro estava sem colete à prova de bala, mas estava se encontrando e batendo papo com o quadro do Comando Vermelho. Segundo a PF, que está em segurança máxima, Rodrigo Bacelar. Coloca o vídeo um pouquinho aí, depois deixa ele mudo, vai, coloca.
1: Flávio, fala pra gente aí sua presença nessa resenha aqui convocada pelo Alexandre Martins.
2: Aqui é um craque, né, um perfeito amigo e essa cidade é maravilhosa.
1: Fala aqui, Bacelar, quero saber aqui. Dona Renata,
2: tá aí?
1: Eu quero saber essa resenha aqui.
2: Essa calça do Rodrigo
1: Amorim. Essa resenha aqui vai dar o que
2: falar. A calça do Rodrigo Amorim retrata esse momento aqui agora.
3: Pô, calça hétero, pô.
2: É um almoço entre amigos num lugar bonito com o melhor prefeito do Brasil, tá aqui, ó. A cidade mais bonita do mundo.
1: Agora e o governador?
0: Isso, o Rodrigo Bacelar, aí pode tirar o som agora, deixa o vídeo, porque depois a gente vai ver ao fundo, né, o Flávio conversando com o Bacelar, quadro do PCC, segundo está em prisão de segurança máxima, comprovadamente obstruiu investigação, deu aviso, investigação envolvendo o tal do TH Joias, né?
4: Comando Vermelho. Acabou falando PCC.
0: Eu falei PCC, não, Comando Vermelho. Comando Vermelho, Comando Vermelho. Não vamos misturar as empresas, né? Vale bem, porra. Eu não sou especialista nisso, Flávio. E tá lá, batendo pau aí, sem colete. Sem colete. Por falar em Rodrigo Bacelar, com os votos dos ministros Carmen Lúcia e Cristiano Zanin, que acompanharam do relator Alexandre de Moraes, a primeira turma do Supremo, Supremo Tribunal Federal formou maioria nesta terça para receber a denúncia contra o ex-presidente da Assembleia Legislativa do Rio, Rodrigo Bacelar, e o desembargador federal Macário Ramos Júdice Neto. O placar agora está em 3-0, faltando apenas o voto do ministro Flávio Dino, né? A maioria torna Bacelar e Macário júdice réus no processo que apura uma suposta obstrução de investigação envolvendo vazamento de informação ao ex-deputado estadual TH Joias e outros investigados ligados ao Comando Vermelho. E estava sem colete à prova de bala. Violência política, deputado réu. Desejou a morte do Lula. Ah, não posso nem desejar a morte de alguém, eu já falo isso. Já falo já. Eu acho um horror moral, mas eu já falo já. Vai, coloca aí.
4: A primeira turma do Supremo Tribunal Federal decidiu hoje tornar réu o deputado federal Gilvan da Federal, do PL do Espírito Santo, por um discurso no qual o parlamentar desejou a morte do presidente Lula. Ele agora será alvo de uma ação penal e poderá ser condenado por injúria qualificada, conforme pede a Procuradoria-Geral da República na denúncia. Votaram conjuntamente os ministros Alexandre de Moraes, Flávio Dino e Carmen Lúcia, enquanto Cristiano Zanin não se posicionou porque se declarou impedido pelo fato de já ter sido advogado de Lula. A fala de Gilvan foi feita numa reunião da Comissão de Segurança Pública em abril do ano passado, durante votação de projeto que pretendia desarmar a segurança pessoal do presidente da República. Na ocasião, o deputado disse que queria que Lula morresse e fosse para o quinto dos infernos. A gente vai conferir o que disse o parlamentar naquela ocasião.
5: O meu amigo, que eu respeito muito, Ismael Alexandrino, disse que não desejava, e eu respeito, a morte do Lula, porque toda autoridade, ela é constituída por Deus, e é. Só que em Romanos 13 fala da autoridade, e eu não sou pastor, viu, presidente, mas eu tenho pastores na minha assessoria, em Romanos 13:14 fala, porque ela, a autoridade, é ministro de Deus para teu bem. Mas se fizeres o mal, teme, pois não traz em vão a espada, porque é ministro de Deus e vingador para castigar o que faz mal. Ou seja, se a autoridade fizer o mal, será castigada por Deus. E deixar bem claro aqui, eu falei que por mim eu quero mais que o Lula morra, não prego violência, mas vou ser honesto. Se ele tiver um infarto, eu vou ficar feliz. Se ele tiver um AVC e for pro quinto dos infernos, eu vou ficar feliz. Não tô aqui dizendo que amanhã a Polícia Federal tá na minha porta. E pode ir, que eu não tenho medo. Pode ir. Mas não tô pregando violência, não vou matar o cara, eu tô dizendo o seguinte, que se ele tiver um infarto, tô pouco me lixando.
0: Reinaldo, a pessoa não pode desejar que o outro morra. Desejar que o outro morra. Atenção, quando se é um político, quando se é um político, e quando se fala isso num cargo político, é evidente que isso pode despertar ideias em pessoas. É preciso ter responsabilidade política quando se é um político. Todo discurso de violência contra o Supremo fez o tiozinho lá tentar se explodir na frente do Supremo. A eleição ilegítima, tal, deu 8 de janeiro. Deu o caminhão, que só não explodiu porque falhou a bomba. Quer dizer, é claro que é um caso de violência política. E, no entanto, qual foi a defesa em linha que o PL fez do Gilvan, etc.? Ah, ele está apenas exercendo a sua liberdade de expressão. Ele tem direito ele tem imunidade parlamentar. Então, eu volto ao Flávio, ao Colete e tudo mais. Sim, a violência política ou não? Ou violência política é mesmo só aquela que existe contra a gente, contra o adversário, não é violência, é justiça. Não é mesmo? Porque tem gente que é assim, quando é adversário é justiça. E uma coisa asquerosa, né? Ele usa a Bíblia para justificar. Usa a Bíblia para justificar, o que hoje virou muito comum, usar a Bíblia para justificar a violência. Eu me lembro de um líder religioso, depois ele deu sumiço no vídeo, que defendeu o aborto de mulheres pobres como medida contra a violência, vale bem. Depois viraram todos antiabortistas, fanáticos. E aí ele usou a Bíblia. Na época eu escrevi. Usou Eclesiastes, porque de fato tem uma passagem no Eclesiastes que diz que antes um aborto do que a descrença em Deus, mas é uma imagem. Por falar em violência, sabe aquele picareta argentino que tentou dizer que tinha fraude nas eleições brasileiras? Sabe aquele picareta argentino que fez uma live com o Eduardo ainda agora, dia 24 de julho, mês passado, tentando ainda colocar em dúvida as urnas, o ser e medo, aquela flor de pessoa que foi trazida para cá para contestar as nossas urnas? Um inspirador, um dos, foi, assessorou a candidatura do Milei, é amigão da turma aqui, né, dos Bolsonaro, foi preso, acusado de matar a mulher, né? Nada como ter amigos patriotas, vai.
6: O influenciador de direita argentino, Fernando Cerimedo, foi detido hoje na Bolívia sob suspeita de envolvimento em um ataque a tiros contra a ex-mulher dele. O caso aconteceu em Santa Cruz de la Sierra. Cerimedo atuou como consultor externo e coordenador da estratégia digital da campanha de Javier Milei à presidência da Argentina em 2023. Em 2022, o influenciador de extrema direita apoiou Jair Bolsonaro informalmente e fez ataques às urnas eletrônicas. Em 2024, o argentino chegou a ser indiciado pela Polícia Federal Brasileira brasileira na investigação que apurou a tentativa de golpe de Estado. No entanto, ele não foi denunciado pela Procuradoria-Geral da República e, portanto, não respondeu ao processo. O influencer é próximo de Eduardo Bolsonaro, com quem participou em julho de uma live com ataques às urnas eletrônicas. Atualmente, Cerimedo vive na Bolívia, onde, segundo o jornal argentino Clarim, trabalha como assessor do presidente boliviano Rodrigo Paz.
0: Como a gente vê, está muito bem assessorado, né? Também o presidente boliviano, não é mesmo? Né? Muito bem assessorado. Tá aí. É, como você vê, ele não é do tipo Volbeni, que tem uma área para atuação criminosa. Ele pode ser multidisciplinar.
7: Sim.
0: Sim, estamos falando de violência e de pessoas que praticam violência. Ei, chefe da aeronáutica, país ficou, sim, à beira do golpe. Ah, veja você, para surpresa de ninguém, mas de qualquer modo ele está dizendo, vai.
4: O militar da reserva Carlos de Almeida Batista Júnior, que comandou a aeronáutica durante o governo Bolsonaro e acompanhou de perto o processo de transição presidencial de 2022, afirmou não acreditar que o então mandatário fosse tão longe na articulação por um golpe. O ex-comandante, que é tenente brigadeiro e foi uma das testemunhas de acusação na ação por tentativa de golpe, em que Bolsonaro foi condenado a 27 anos e 3 meses de prisão, decidiu contar num livro aquilo que viu em 2022 após a eleição de Lula. Ao Globo, Batista Júnior disse o seguinte: não achei que ele fosse tão longe, porque Bolsonaro sabia que não ia ter unanimidade nas Forças Armadas para um golpe. Não foi surpresa para ele não ter unanimidade. Teria um defeito de raciocínio muito grande para... Teria que ter, né? Um defeito de raciocínio muito grande para acreditar nisso. Então, não sei se ele tem ou não. As forças perderam confiabilidade, talvez seja essa a palavra. Porque sempre houve uma parte da sociedade, até pelo nosso processo histórico, que não tinha um bom alinhamento, uma boa percepção das Forças Armadas. E agora esse leque ampliou. Mas confio que as Forças Armadas vão recuperar essa confiabilidade, mantendo sua postura de Estado, de que não estão aqui para defender A ou B. O livro Eu Disse Não, uma trincheira antigolpista, será lançado no próximo mês.
0: De novo, né? Esse é o programa anti-Dori. Não, nada contra a simpatia da peixinha, né? Mas o fato da coitadinha, não tem memória. 9 de dezembro de 2022, Bolsonaro estava recluso no Palácio da Alvorada, né? Não admitiu o resultado da eleição e recebeu golpistas. 9 de dezembro. Recebeu golpistas no Palácio da Alvorada e deixou claro: algo iria acontecer, a liderança era dele, e se não acontecesse, é porque ele teria perdido a liderança. Vamos colocar o vídeo. A gente aqui lembra das coisas, vai.
8: Quantas vezes eu disse ao longo desses 4 anos que temos algo mais importante que a própria vida, que é a nossa liberdade. As decisões, quando são exclusivamente nossas, são menos difíceis e menos dolorosas. Mas quando elas passam por outros setores da sociedade, elas são mais difíceis e devem ser trabalhadas. Se algo der errado, porque eu perdi a minha liderança, eu me responsabilizo pelos meus erros. Mas peço a vocês, não critiquem sem ter certeza absoluta do que está acontecendo. Obviamente, não estou aqui quebrando o silêncio. Estou falando algo que sempre disse a todos vocês.
0: Tá aí. Ele estava falando de golpe, ele estava falando das Forças Armadas, porque a época tava, Paulo Figueiredo comandava na imprensa, redes sociais, comandava o negócio dos generais, melancia, pau nos generais, que não queriam golpe, resolveu esplanar os generais. As Forças Armadas ficaram furiosas com o negócio. E aí ele está falando: não critique as Forças Armadas por enquanto, hein? Vai, bud! Vamos esperar, Isa. Mas vai acontecer. Hã? Tá em cana. Tá tudo bem, domiciliar, né? Tá lá comendo banana frita, mas... É. Flávio sugere que STF atuou para Centrão não apoiá-lo. Será? Vamos lá, vai.
6: Flávio Bolsonaro afirmou hoje que ameaças de altas autoridades em Brasília afastaram partidos do Centrão de aderirem à sua candidatura ao Palácio do Planalto. Em declaração à Rádio Itatiaia, ele afirmou o seguinte: seria importante ter o tempo de TV e rádio, mas hoje todos estão vendo as razões. Eles, se referindo então aos dirigentes de partidos do Centrão, receberam ameaças de altas autoridades em Brasília para não se juntar à minha candidatura. O Flávio disse ainda que pretende explorar a imagem do pai, o ex-presidente Jair Bolsonaro, na campanha presidencial até o limite permitido pela legislação. Ele disse: o jurídico ainda vai me dar o limite, vou usar o limite do que a legislação permitir.
0: É mentira. Não teve. Interesses do Centrão. O Centrão do Nordeste não quer fazer campanha contra o Lula. Já expliquei as razões, até porque também os partidos hoje, eles têm tanto poder que eles não precisam ter um empiastro empurrando, não precisa. Não teve nada. Sabe quem atuou? Presta atenção aqui. Alguns acharão uma poesia. Sabe quem atuou para o Centrão aderir ao Flávio? O Nunes Marques, para aderir. Né, ministro? Presidente do TSE. Para aderir. Pressão que é, olha que eu vou te ameaçar. Não, resolveu entrar no papo. Entendeu? Então aí sim. Teve, agora, Centrão não. Não teve isso, que ameaça. Ô, vai ver, ô Isa, quem é o relator da investigação do INSS que pode comprometer político? Mendonça. Quem é o relator do caso Master que pode comprometer político? Mendonça. Que é? O Mendonça agora resolveu aderir à candidatura do Lula? Olha, eu diria que nada indica. Né? Nada indica. Isso é falso. O que tem, sim, é que o Lula demonstra ter uma certa visão de mundo que é mais compatível, digamos, com o desenvolvimento do país sem muitos solavancos. Porque também o Centrão não quer o país à beira do abismo, embora ali os patriotas não sejam assim em número exagerado. Mas eu, de novo, eu não tenho nada contra a política. Aliás, o Alcolumbre, naquela cerimônia do Amapá sobre petróleo, ele exaltou o Lula, né? Diz que o Lula teve a coragem de enfrentar tudo e todos algumas vezes. E sim, o Alcolumbre queria a exploração do petróleo na Foz do Amazonas, que fica a quase 500 quilômetros da Foz do Amazonas e é uns 170 do litoral ali do Amapá. Eu já disse, ô Olho Beni, vamos botar outro nome nessa Foz do Amazonas para não confundir. O Jurandir não, que já é o nome do meu CEPAP. Chama, sei lá, Ambrósio. O Poço Ambrósio, né? Epaminondas. Né? Põe o vídeo do Alcolumbre aí, vem.
7: Dizer ao senhor presidente Lula, na minha condição de amapaense, de presidente do Congresso Nacional, muito obrigado pela defesa que o senhor fez ao longo dos últimos 3 anos e meio, enfrentando tudo e todos para defender que este projeto chegasse no dia de hoje com essa descoberta feita pela Petrobras, que tem que ser um orgulho de todos os brasileiros. Reconhecimento é fazer justiça, presidente. E é preciso que a gente, de uma vez por todas, reconheça no Brasil aqueles que enfrentaram causas que muitas das vezes foram contestadas ou até mesmo criticadas, não só por parte de brasileiros que não compreendem a importância do que é termos, como disse o ministro Alexandre Silveira, soberania energética no nosso país, mas sobretudo aqueles de outros países que infelizmente insistem em, de uma forma ou de outra, querer tutelar o futuro do Brasil e o futuro dos brasileiros.
0: E evidentemente aí ele dá uma cutucada na campanha do Flávio, né? O que? Será que o Alcolumbre foi ameaçado? Só se ele foi, o Alcolumbre foi ameaçado por quem? Pelo Mendonça? Foi o Mendonça que ameaçou o Alcolumbre? Que eu tenha visto, todos os vazamentos prejudicam um campo só, né? Ah, não, vou ameaçar o Alcolumbre agora para o Alcolumbre se juntar com o PT? Ou se juntar com o Lula? Ou o Mota? Mentira. O Arthur Lira ainda tentou, junto com o Nunes Marques, ver se empurrava o PP, mas o pessoal não quis. O presidente do Republicanos disse: olha, são 25 diretórios, 15 são contra. Foi o Supremo? Que besteira, né? O Lula, nesse mesmo evento, né, ele deu uma cutucadinha. Ah, não é uma gracinha em cima do Trump, vai, sobre o petróleo. Aí, fala aí pra mim.
9: Isso aqui é novamente um passaporte para garantir um futuro mais tranquilo à família do povo brasileiro. Se o presidente Trump quiser ficar fazendo guerra com o Irã e fechar o Estreito de Hormuz, nós vamos aqui para o mundo inteiro. A margem equatorial a 175 quilômetros da Terra. Estamos aqui no meio do mar, descobrindo petróleo maravilhosamente puro, sabe? Que talvez já dá até para encher o tanque do carro e sair andando com ele. Então, puro.
0: Eu comentei hoje de manhã que tem gente, lá vem o Lula de novo falando em passaporte, passaporte, já tinha falado isso em 2004, 2006, agora passaporte. Bom, mas 80% do petróleo hoje é do pré-sal. Em 2030 já ia começar a minguar. Ué, e se não tivesse? Hã? É claro que aí é uma brincadeira. Opa, mais um vazamento. Oi, que beleza. Ah, eu tô aguardando tanto do Dark Horse, mas não sai.
6: Esse não, né?
0: Não sai. Ali o cavalo fica preso, não tá dando corcovo nenhum. A Polícia Federal afirma em relatório produzido, novo inquérito sobre o Lulinha, que a Roberta Luxinger demonstrava em seus diálogos ter autorização para agir em nome do Lulinha. Em uma das conversas mantidas com o interlocutor, ela diz que sim, ela atuava em nome do Lulinha, ela era representante dele. Eles sabem que eu sou o Fábio. Procurado pelo jornal, a defesa de Lulinha afirmou que ele não pode ser responsabilizado por declarações de Roberta e que não poderia comentar supostas mensagens cuja autenticidade não está comprovada. A defesa de Roberta afirmou que a divulgação de informações não ajuda a investigação e disse que o Ministério da Justiça deveria apurar os vazamentos. O Ministério da Justiça apurar os vazamentos, precisa ver de onde vem, né? Mas aí, se aconteceu, apuna-se. Mas vazamento de um lado só, que coisa feia, né? Eu acho coisa feia, né? É uma coisa feia da coisa feia, não é mesmo? Fica aí que tem muita coisa ainda pra nós, é isso aí.
10: O É da Coisa.
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2: 6:59. Boa noite. Eu, Luiz Valci, te acompanho nesse noticiário local com muita informação, serviço. Por isso que agora nós vamos acionar ela, a nossa repórter aérea Deise de Assis, que está a bordo do bandicóptero de olho na movimentação pela cidade. Boa noite, Deise.
3: Valci, boa noite para você. Atualizando a região de Botafogo, teve um acidente mais cedo na rua Clotilde Guimarães, que dá acesso à Rua da Passagem, assim como para a rua Professor Álvaro Rodrigues. Tem reflexos, inclusive, na Avenida Pasteur. Foi um acidente envolvendo um ônibus que acabou batendo no muro por ali, por esse trânsito mais complicado pela via. Atualizando também o trânsito pela rua Professor Álvaro Rodrigues. Está lento para você, motorista. Movimentação lenta também pela Mena Barreto. Você que está pela São Clemente, vai encontrando trânsito intenso, sem grandes dificuldades. Trânsito começa a ficar complicado no acesso à rua Humaitá, aí sim lentidão até a chegada à Lagoa. 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Daqui a pouco eu volto.
2: Obrigado, Deise, pelas suas informações.
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4: Quando pensamos nos efeitos do cigarro, muita gente lembra apenas do pulmão, mas o tabagismo envelhece o corpo inteiro. As substâncias presentes no cigarro aumentam o estresse oxidativo, favorecem a inflamação e prejudicam a circulação sanguínea. E isso aparece em vários lugares. A pele perde elasticidade, surgem rugas mais precocemente, os dentes podem escurecer e a saúde da boca piora. Mas o envelhecimento não é apenas estético. O cigarro também acelera o desgaste dos vasos sanguíneos, aumenta o risco de infarto e derrame e pode comprometer a saúde dos ossos, dos olhos e até a função sexual. Ou seja, fumar não afeta apenas a quantidade de anos que você vive, afeta também a qualidade desses anos. E existe uma boa notícia: quando uma pessoa para de fumar, o organismo começa a se recuperar progressivamente. Parar de fumar não é apenas cuidar do pulmão, é dar ao corpo inteiro a chance de envelhecer melhor. Eu sou o Galileu Assis, diretor da Med Rio Checkup, e lembro a vocês: saúde é prevenção.
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2: Mais do trânsito com ela, Deise de Assis.
3: Oi, Valci, para fechar, atualizando a ponte, movimentação lenta em direção a Niterói, os acessos até a chegada ao pedágio, mais de 25 minutos é o tempo estimado de travessia, dificuldade também para você que segue em direção ao Rio, 21 minutos é o tempo estimado de travessia, segundo a Ecovias Ponte, dificuldade para você que vai acessando a Avenida Brasil e também no acesso à linha vermelha para Brasil, também trânsito lento nesse momento, em direção à zona oeste da cidade, trânsito também está complicado. Para você que segue em direção ao centro, quem vai para a zona norte pode optar pela Leopoldo Bulhões, Ruranos, vai ganhando um pouco de tempo, mas movimentação também está intensa por lá. 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Uma ótima noite para você, Valci, e para todos os ouvintes da Band News FM.
2: Obrigado, Deise, pelas suas informações. Uma ótima noite para você também. E até amanhã, agora às 7:02. A Polícia Civil prende em flagrante nesta terça-feira um homem suspeito de comercializar medicamentos de forma irregular em Cordovil, na zona norte do Rio de Janeiro. O valor estimado dos produtos é de R$200 mil. Segundo a Delegacia de Crimes contra o Consumidor, policiais foram até o imóvel na rua Cessari após uma denúncia sobre a venda de medicamentos proibidos.
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2: 7:03, 7:03, mais informações do trânsito, agora com ela, Maria Rita Nader, boa noite.
5: Boa noite para você, Valciri, também para os nossos ouvintes, atualizando agora a situação da BR-040, porque o trânsito também está intenso devido a um acidente que teve na região no sentido Petrópolis, ali na altura de Jardim Gramacho, trânsito intenso na região. Agora falando sobre o centro da cidade, porque a situação também não é muito diferente ali na Presidente Vargas, para quem está tentando chegar ali na região da Praça da Bandeira, trânsito muito intenso na altura do metrô da Central do Brasil e também da Cidade Nova. Quem segue pela região do Maracanã também vai enfrentar dificuldades na altura da estação Rei Pelé, ali no sentido Grande Meia. Quem segue também pela região de Vila Isabel, trânsito ainda intenso na noite de hoje na rua 28 de setembro. Então, trânsito já complicado ali também na região do Maracanã, Vila Isabel e a Grande Tijuca. Valcir.
2: Obrigado, Maria Rita Nader, pelas suas informações. A movimentação, de fato, está bastante complicada. O motorista que segue aí o seu caminho para casa depois de um longo dia de trabalho vai tendo aí dificuldades, trânsito pesado na Zona Sul, na Zona Norte, aqui do Rio de Janeiro, como a Maria Rita Nader disse. Tem mais informações, Maria?
5: Isso mesmo, Valci. Falando também sobre a ponte, porque o trânsito está muito intenso no sentido Niterói. Então, travessia chegando a 33 minutos na noite de hoje. Então, fluxo intenso ao longo de toda a noite, ao longo de toda a ponte, Valci.
2: 99902-6970.
5: Continuem mandando as mensagens aqui. Como é que tá a situação do trânsito onde você está passando agora?
2: 7:05.
6: Muito bem, estamos de volta. Meninos, a campanha de Lula pensa em um ato direcionado a evangélicos. Será que sim? Será que não? E o que o tio Rei pensa a respeito? Oh, meu Deus! Eu quero que você comece pelo que você pensa. Não, primeira notícia.
7: A equipe de campanha do presidente Lula vai promover um evento voltado a evangélicos nas próximas semanas, provavelmente no Rio de Janeiro. A estratégia para se aproximar desse eleitorado, que se alinha historicamente à família Bolsonaro, divide o grupo do petista. Parte dos aliados do presidente defende que ele adote ações diretas, como atos específicos para o segmento. Outra ala afirma que esses eventos são artificiais. Esse grupo prega uma abordagem mais sutil. A organização desse tipo de ato também é um assunto delicado no entorno de Lula, porque ele diz que rechaça a ideia de misturar política e religião. A Folha, Gutierrez Barbosa, integrante da Igreja Batista Nazaré de Salvador e coordenador do setorial interreligioso do PT, disse: a gente entendeu que é preciso ter um trabalho direcionado, se referindo então aos evangélicos, até para combater a desinformação. Segundo Gutierrez, eventuais atos do presidente voltados ao público evangélico deverão ocorrer em um espaço separado das igrejas, com convites para líderes religiosos.
6: Eu sou favorável. Eu não gosto de político em púlpito. Púlpito. Não gosto de político em igreja. Acho péssimo, na verdade, que se misture. Agora, se o Lula quer fazer um evento para evangélicos, por que não? É uma parcela importantíssima. E a desinformação é muito. Por exemplo, os adversários vêm dizendo que o Lula defende o aborto. O Lula nunca defendeu o aborto. É mentira. Entende? Isso é falso. Ou então é um negócio da família, que o Lula é contra. Mas não, não é também. Eu acho que. Não vejo, na verdade, acho que seria uma boa oportunidade para desfazer mal entendido. Né? É. Aí, né? Ô, vai bem!
8: Oi.
6: Você é maconheiro como Elon Musk ou só gosta?
7: Gente.
9: Como ele de onde vai terminar?
6: Nossa, que pergunta. Como é? Não, sou, mas sem o Elon Musk. Ah, tá. Não, eu... Aspas. Flávio sugeriu que todos sejam maconheiros como Musk? Pergunta, tio Rei. por estar entre aspas na TV na tarde, né? Pergunta minha.
8: Sim.
6: Porque ele falou uma coisa, vai.
8: Foi ainda ontem, Flávio Bolsonaro participou do lançamento da candidatura de Flávio Roscoe para o governo de Minas Gerais. O evento foi realizado no ginásio do Mackenzie Esporte Clube, na região centro-sul da capital mineira. Participaram do ato o candidato a vice-presidente Alfredo Gaspar, a candidata a vice-governadora Ellen Miziara, presidente do estadual do PL Mulher, e os deputados federais Nicolas Ferreira e Domingos Sávio, que é candidato ao Senado, entre outros apoiadores de Flávio. Em discurso, o candidato à presidência reforçou a promessa de classificar facções como organizações terroristas, prometeu castração química a estupradores, defendeu a redução da maioridade penal e falou sobre a educação de jovens no país. E aí ele disse: o jovem tem que sonhar em ser o Elon Musk, não ser o dono da boca de fumo da sua rua. Do lado de fora do ginásio, um grupo de bolsonaristas protagonizou um buzinaço contra o presidente Lula e adesivou carros. Bandeiras do Brasil, dos Estados Unidos e demais adereços relacionados à campanha estavam expostos por comerciantes no local.
6: Isso, não, é isso aí. Tem que ser, porra, vai ser chefe da boca de fumo? Tem que ser Elon Musk, pô.
8: É.
6: Aliás, você que tá no rádio, não tá vendo um vídeo, né, do Elon Musk com o Joe Rogan, um podcaster, né, que inspirou muitos podcasts aqui, puxando com uma bagana, vai bem, fumando maconhão. Veja, trilionário e maconheiro. Ai, Reinaldo tá dizendo agora que quem fuma maconha pode ficar trilionário? Não tô dizendo. Só tô dizendo que tem um trilionário maconheiro. Que foi maconha, já falou isso mais uma vez. E você? Eu não. Não posso. Inclusive porque desperta a síndrome do pânico, mas já tive, então não posso. Né? Então, desde quando são coisas permutáveis, Vale Bene? O moleque vai ser chefe da boca de fumo? Ou vai ser o Elon Musk? Meu Deus, eles adoram essas coisas. Eu ainda me lembro do e vocês vão entender, do Paulo Guedes, antes um pouco da Covid. Vale bem, esse negócio do SUS tá muita despesa, e ele teve uma ideia: vamos dar um voucher para as pessoas, e se elas quiserem, elas vão se tratar no Einstein. Aí, como ninguém pensou nisso antes, hein? Meu Jesus, é isso aí.
10: É da coisa.

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3: Sete horas, 13 minutos, está na hora de você, ouvinte, brilhar aqui na programação da Band News FM. Maria Rita Nader tá de olho nas mensagens que você envia para o nosso WhatsApp, o 999026970, e tem participação de ouvinte, não é isso, Maria?
4: Isso mesmo, Valcir, nosso ouvinte, estava ali passando pela linha vermelha, informou como é que tá a situação do trânsito na região. Vamos ouvir.
5: Boa noite, Valcir, boa noite,
3: boa
5: Maria
3: noite.
5: Rita. Boa aqui noite. Aqui em Oliveira. Passar um panorama da linha vermelha. Olha, tô aqui na Ilha do Governador, tudo parado a partir da Ilha do Governador, sentido Baixada Fluminense. Nada tá andando por aqui, ó, tá? Só o pessoal ficar ciente e ter paciência quando acessar aqui a linha vermelha. 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
3: É isso aí.
4: Valeu. E agora, continuando com a atualização do trânsito ali na ponte Rio-Niterói, que também muitos ouvintes mandando mensagem aqui pra gente, trânsito segue intenso no sentido Niterói, travessia passando ali de meia hora, chegando a 33 minutos na noite de hoje. Agora, sobre a zona sul do Rio de Janeiro, porque o trânsito também tá complicado ali na Lagoa, na Borges de Medeiros, trânsito muito intenso, fluxo muito intenso de veículos na região e também na Epitácio Pessoa até a chegada ao túnel Rebouças. Quem segue pelo túnel vai enfrentar maiores dificuldades no elevado Engenheiro Freycinetti, ali na chegada para o centro da cidade. Quem está chegando aqui para a zona sul do Rio pelo túnel Rebouças também vai enfrentar retenções na altura do elevado Engenheiro Freycinetti, então trânsito intenso ali na região na noite de hoje, Valci.
3: É isso, obrigado pelas suas informações. 7 horas e 14 minutos. E por conta da imposição da lei, você acompanha a partir das 9 horas da noite a Voz do Brasil aqui na Band News FM, logo após o terceira edição. 7 horas e 14 minutos.
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1: Muito bem, meninos. O TSE, tudo indica, e o possível veto a deepfake, mesmo do bem. Vai.
2: Os ministros do Tribunal Superior Eleitoral têm uma reunião hoje para tentar estabelecer uma posição comum sobre o uso de inteligência artificial por parte das campanhas durante as eleições. O principal ponto em debate é o alcance das restrições a conteúdos produzidos ou modificados por IA, especialmente os chamados deepfakes. O encontro foi convocado pelo presidente da corte, Cássio Nunes Marques, e está previsto para acontecer entre o fim da tarde e início agora da noite, também antes da sessão de julgamento dos plenários, que é do plenário, que foi agendada para as 19h. A discussão deve definir limites para o uso dessa tecnologia por candidatos e partidos e pode resultar em um entendimento que sirva de referência para futuras eleições. Os ministros também devem discutir o julgamento de uma ação do PT contra a divulgação de um vídeo de Jair Bolsonaro produzido com IA e reproduzido na convenção do PL que confirmou Flávio Bolsonaro como candidato à presidência.
1: Com o qual Nunes Marques andou flertando, mas obviamente se a campanha evoluir para isso, essa deepfake aqui, ela não agride ninguém, até que ela é bacaninha. Bom, aí o destino do Brasil vai ser definido sempre na farsa, né? Porque nem todo mundo tem a capacidade de distinguir o que é verdade do que não é. É claro que não pode haver. E atenção, a resolução do TSE é explícita a respeito, ou então tira a resolução. E aí, meu filho, aí o diabo estará no comando, né? Fachin, ataque ao judiciário não pode ser pauta política. Também acho, ministro, para de flertar com essa gente aí, vamos lá.
3: O presidente do Supremo Tribunal Federal, ministro Luiz Edson Fachin, disse nessa terça que ataques ao Poder Judiciário não podem ser utilizados como pauta política. Essa declaração foi interpretada como um recado às campanhas dos candidatos às eleições de 2026. Os planos de governo de Flávio Bolsonaro e Romeu Zema, por exemplo, propõem limitações para a atuação do STF. A declaração de Fachin foi dada na primeira sessão do Conselho Nacional de Justiça após o início oficial da campanha eleitoral. Na mesma ocasião, o ministro lançou uma cartilha com esclarecimentos a respeito da remuneração da magistratura, os chamados penduricalhos, e sinalizou que o tema tem sido usado como pretexto para desmoralizar o judiciário. O documento detalha cada verba que os juízes podem receber. A respeito das críticas ao Supremo, o ministro diz que o judiciário está aberto a aperfeiçoamentos, mas que a crítica não pode ser substituída por campanhas sistemáticas de descredibilização e menoscabo.
1: Eu acho assim, não precisa nem botar o vídeo, porque não vai dar tempo. É claro que decisão de justiça se debate, se discute. Eu mesmo, hoje aqui, eu já fiz críticas à atuação, por exemplo, do Mendonça, do Fux. Claro, alguns gostam mais, outros gostam menos. Uns. Aliás, Vaibene, vamos encerrar com uns do Caetano Veloso. Obra-prima. Claro que uns gostam disso, outros gostam daquilo e tal. Agora, eu não peço a cabeça do Mendonça, entende? Agora, eu vejo alguns juízos seletivos, mas vai que eu esteja errado, né? O problema de alguns é que não lhes ocorre, né? Não ocorre aos críticos que possam não estar exatamente certos, mas enfim, cada um na sua, não é mesmo? É isso aí.
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0: Um ano depois dos crimes, polícia do Paraná prende no interior paulista pai e filho pelo sequestro e morte de quatro homens que cobravam uma dívida.
1: No Rio de Janeiro, bandidos cobrem vielas com telhados de zinco para impedir monitoramento da polícia e ataques de drones rivais.
0: Caminhão derruba passarela na rodovia que liga São Paulo a Minas Gerais. O acidente mata duas pessoas num carro, mãe e filho.
1: E você vai ver também no Jornal da Band.
2: TV, teatro e cinema perdem duas das maiores atrizes brasileiras de todos os tempos. No Rio de Janeiro, Glória Menezes morre aos 91 anos.
3: O burro adoeceu. Então ele fez a promessa de carregar a cruz.
2: Em São Paulo, também com uma carreira marcante, morre aos 98 anos a atriz Laura Cardoso.
4: Não foi meu filho Matheus que veio aqui.
0: Aprovadas regras para um novo tipo de bafômetro. Além do álcool, vai flagrar quem usou maconha, cocaína, anfetamina e outros tipos de drogas.
2: Dona do Facebook e Instagram, Meta começa a ser julgada nos Estados Unidos. A acusação é de projetar algoritmos e ferramentas para causar dependência.
0: Reviravolta milionária. Quanto vai custar ao Corinthians a renovação com o atacante holandês Memphis Depay?
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0: Boa noite.
1: Boa noite para você. Não bastasse toda a violência que o morador de comunidades do Rio de Janeiro enfrenta, agora a paisagem das favelas está mudando para proteger os criminosos. As facções cobrem as vielas com telhados de zinco para escapar da polícia e de ataques dos rivais.
7: A geografia da favela mudou em menos de 3 meses. O monitoramento feito pela Polícia Civil, usando imagens de alta resolução, revelou que ruas e vielas do complexo do Alemão ganharam coberturas. Essas estruturas de cor clara, que se estendem por quilômetros, são telhados. Eles foram construídos entre novembro de 2025 e fevereiro deste ano.
8: As imagens foram feitas num ponto de difícil acesso, onde traficantes do Comando Vermelho costumam se esconder. A polícia acredita que as estruturas foram instaladas para garantir a proteção dos bandidos contra ataques de drone feitos por rivais e para escapar da vigilância das forças de segurança.
7: A Polícia Civil investiga 18 ocorrências de explosivos lançados por drones.
9: A gente sabe que o primeiro ataque confirmado de explosivos com drones aqui no Rio de Janeiro aconteceu em junho de 2024. Então, a gente já tem 2 anos dessa nova realidade de utilização de drone, não só como plataforma de observação por criminosos, mas também como uma ferramenta de ataque.
7: No complexo do Alemão, mesma região em que os telhados foram construídos, a casa de um morador foi atingida por um explosivo no começo do mês.
10: Olha o tanto de vidro. Mano, muito vidro na minha casa, muito vidro. A bomba passou por aí, estourou aqui.
7: O artefato atravessou o telhado e destruiu móveis e eletrodomésticos.
10: Estourou minha televisão, mano, esses caras aí.
7: Segundo a polícia, os traficantes têm investido ainda em equipamentos que monitoram a presença de drones e interrompem o sinal dos equipamentos. A Polícia Militar informou que sabe da situação e realiza ações de inteligência para combater essas iniciativas.
11: Um caminhão derrubou uma passarela na rodovia que liga São Paulo a Minas Gerais. O acidente causou a morte de 2 pessoas que estavam no carro. Uma terceira vítima está internada em estado grave.
12: O acidente aconteceu pouco depois das 10 horas da manhã. Uma carreta que carregava um caminhão atingiu a passarela, que desabou. Este carro cinza, que vinha no sentido contrário, não conseguiu desviar. 2 pessoas morreram, mãe e filho. A passarela também atingiu um caminhão na pista que aconteceu a queda da estrutura. O motorista foi levado para o hospital na cidade de Bragança Paulista. O acidente foi na rodovia Fernão Dias, na altura da cidade de Vargem, perto da divisa com Minas Gerais. O caminhão que acabou se chocando contra a pilastra aqui no quilômetro 4 na rodovia Fernão Dias vinha sentido São Paulo, Minas Gerais.
13: Quando o Diva saiu para a esquerda de novo, a passarela já estava no chão, já. Só vi aquela fumaça branca levantou e a passarela já estava no chão. Aí eu parei praticamente 15 metros da passarela, nem isso. Nossa, dá uma tremedeira, um calafrio. Você vê o negócio desesperador, você não sabe o que fazer, cara. O negócio é feio de ver.
12: O acidente interditou os dois lados da pista e causou muito congestionamento. O motorista da carreta que derrubou a passarela sofreu ferimentos leves.
14: Vai ser submetido a teste de etilômetro para verificar se ele está sob efeito de álcool.
15: Quando as dimensões, altura e largura estão fora do que o Código de Trânsito Brasileiro autoriza, precisa dessa autorização. Aí o DENIT vai analisar a rota, ele vai falar o trajeto, cidade que ele está saindo, cidade que ele, que ele está indo, verificar os riscos e solicitar as providências que eles devem tomar.
1: Parecia piada, mas a polícia em Vitória foi chamada para investigar dois palhaços. Os homens fantasiados estavam no farol pedindo doações para um projeto social. Mas por trás da suposta caridade estava o golpe da maquininha. O valor passado no cartão era bem maior do que o combinado. Além do mais, os dois eram foragidos da justiça por estelionato. Foram presos.
16: Ainda hoje, a novela Memphis no Corinthians termina com uma reviravolta milionária. Veja quanto vai custar a renovação com o holandês e de quanto o atacante abriu mão. Memphis já treinou em campo e já pode voltar a jogar. Os detalhes já já.
17: A seguir, presidente do Supremo lança cartilha para explicar salários de juízes e os penduricalhos que engordam os rendimentos deles.
1: Um julgamento histórico, dona do Facebook e do Instagram no Banco dos Réus, acusada de projetar algoritmos para viciar as pessoas. Todos os detalhes daqui a pouquinho, aqui no Jornal da Band.
17: Fica com a gente.

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1: 7:27 pelo horário de Brasília, pelos próximos 2 minutos e meio, informações da sua cidade e da sua região.
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7:29, 7:29, 999-02-6970. Esse é o WhatsApp da Band News FM, o seu canal direto com a nossa redação. Participe aqui da nossa programação, estamos aguardando as suas mensagens. E uma mulher é presa por maus tratos e cárcere privado da própria filha. A ação aconteceu nesta segunda-feira no bairro Santa Luzia, em São Gonçalo, na região metropolitana. Os policiais identificaram que o móvel estava com presença de lixo, bichos e forte odor de comida estragada. Ao ser questionada, a vítima adolescente relatou que era ameaçada, impedida de deixar a residência e também amarrada pela própria mãe. Além disso, foram encontrados medicamentos psicotrópicos e uma corda no local. Já no quintal, foram localizados pedaços de madeira e fragmentos de tijolo que, segundo a vítima, teriam sido utilizados nas agressões. A adolescente também revelou episódios de violência sexual envolvendo um antigo relacionamento da mãe com um homem. Segundo a Polícia Civil, as investigações continuam para a apuração total dos fatos. Sete horas e 30 minutos.

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1: Morreu aos 98 anos uma das principais atrizes do país. Laura Cardoso deixa um legado que se confunde com a própria história da TV brasileira.
2: Tinha esquecido que o amor é uma grande arma. Foi por amor que o homem construiu esse mundo que está aí.
3: Uma vida inteira diante das câmeras. Laura Cardoso começou no rádio aos 15 anos e chegou às telinhas quando a TV ainda dava os primeiros passos no Brasil. Estreou em 1952 na TV Tupi e não parou mais.
4: Uma vez uma colega, não sei se foi um ator ou uma atriz, que disse assim para mim, eu amei: Laura, você é uma operária. Você parece que vai trabalhar como uma operária. E eu acho que é isso que eu sou, assim, eu sou uma operária da arte.
3: Na tela da Band, a atriz integrou o elenco da primeira novela da emissora, Os Miseráveis, em 1967. E nos anos 80, estrelou Ninho da Serpente, que retrata os conflitos de uma família tradicional em disputa por uma grande herança.
2: Era um homem capaz de tudo.
5: Tudo o quê?
2: Tudo, Lia. Por isso conseguiu erguer o império que ergueu.
3: Laura Cardoso também passou pelas TVs Excélsio, Record, Cultura e Globo. Entre as novelas que marcaram sua carreira estão Mulheres de Areia, A Viagem, Felicidade e Chocolate com Pimenta. Também atuou nas telonas em filmes como Terra Estrangeira, de Walter Salles e Daniela Thomas, e Através da Janela, de Tata Amaral.
2: É tão engraçado quando a gente começa a olhar pra cima pra falar com o filho.
3: Nos anos 60, a atriz também se arriscou na dublagem, emprestando a voz para a personagem Betty Rubble no desenho Os Flintstones.
6: Barney, o que foi que houve?
7: Eu não sei, ajude-me a levantar, sim, Betty.
6: Tá bem.
3: A atriz morreu dormindo em casa, em São Paulo. Hoje, familiares e amigos próximos foram prestar suas últimas homenagens. Laura só teve um marido.

0: Foi casada com o ator e diretor Fernando Balerone por 30 anos, até a morte dele, em 1980. A atriz deixa duas filhas, três netos e um bisneto, que recebeu o nome do bisavô.
1: Uma vida muito bem vivida, uma vida muito aproveitada, uma vida muito feliz.
0: Em mais de 70 anos de carreira, Laura Cardoso se tornou um dos grandes nomes da televisão brasileira. E ela partiu fazendo o que mais amava, atuar. Artista que nunca quis se aposentar, construiu um grande legado na teledramaturgia brasileira. Um trabalho que vai continuar vivo nos personagens, nas cenas e na memória do público.
2: Gente, hoje é um dia de duas despedidas, porque poucas horas depois da notícia da morte de Laura Cardoso, chegou a notícia da morte de Glória Menezes, aos 91 anos no Rio de Janeiro. Daqui a pouquinho a gente vai relembrar então a carreira também de Glória Menezes. Agora já falamos de uma decisão importante, o Conselho Nacional de Trânsito aprovou novas regras para a lei seca no Brasil. O Sandro Barbosa mostra o que muda na fiscalização dos motoristas.
3: As novas normas passam a valer dentro de 60 dias. Entre as mudanças, o motorista poderá ser testado não apenas para álcool, mas também para substâncias como maconha, cocaína, anfetamina e outros tipos de drogas, desde que o equipamento esteja certificado pelo Inmetro. Observações dos policiais, vídeos e imagens continuam sendo aceitos legalmente em caso de processo contra o motorista. A nova regulamentação também estabelece a possibilidade de testar o condutor pela segunda vez, caso algum fator possa comprometer o resultado. Entre eles, o consumo de enxaguantes bucais, pão de forma ou bombons de licor. As regras também mudam para a ingestão de álcool. Hoje, apenas um teste é necessário para comprovar o consumo. Daqui a algumas semanas, para agilizar a velocidade da fiscalização na Blitz, os agentes serão obrigados a fazer um pré-teste ou teste passivo como triagem, em que o aparelho apenas é aproximado do motorista. Para os especialistas em direito de trânsito, a criação de normas em excesso pode aumentar a impunidade de quem bebe e dirige.
4: Se o policial não produzir da forma como está na regulamentação, eu posso derrubar através de um recurso e anular essa multa.
3: Um dos pontos mais criticados da lei atualmente não mudou. O motorista pode se recusar a fazer o teste do bafômetro, mesmo que esteja envolvido em acidentes com morte. Isso porque, pela Constituição brasileira, ninguém é obrigado a produzir provas contra si mesmo. Segundo a Organização Mundial da Saúde, o Brasil é o terceiro país com mais mortes por acidentes de trânsito no planeta. Só fica atrás da Índia e da China.
5: O aumento recente em casos de quase acidentes aéreos levanta preocupações sobre os motivos. Qual a origem das falhas que poderiam acabar em tragédias?
6: A tela sente. A mão vai até o celular quase sem perceber. Numa torre de controle ou numa cabine de avião, esses segundos podem bastar para um acidente.
7: O perigo começa quando alguém passa a acreditar que consegue olhar o celular sem perder o que se passa ao redor. Ainda mais numa profissão que envolve a vida de tanta gente e tomadas de decisões em poucos segundos.
6: No Brasil, em fevereiro do ano passado, um Boeing da Gol com 109 pessoas atingiu uma caminhonete que permanecia na pista do Galeão, no Rio.
8: Nós prendemos uma viatura sobre a pista.
9: Prendemos uma batida?
8: E a situação está controlada no momento.
6: O controlador autorizou a decolagem sem confirmar a saída do veículo. Uma câmera flagrou o supervisor usando o celular. Os dois funcionários da caminhonete tiveram ferimentos leves. Por sorte, ninguém se feriu no avião. No Japão, uma aeronave com 197 pessoas interrompeu a aproximação para o pouso em Tóquio após receber um alerta do sistema anticolisão. Foi no começo do mês. A manobra evitou a batida no ar com um Cessna, que pertence ao governo japonês. Em julho, um avião comercial que ia de Recife para Madrid e outro que vinha no sentido contrário, de Madrid para Guarulhos, receberam alerta de aproximação quando sobrevoavam o Atlântico. Os pilotos desviaram as rotas. Esses dois casos ainda estão sendo investigados. A ANAC trata a prevenção, a distração do piloto como questão de segurança operacional e menciona fatores físicos, auditivos, visuais e cognitivos. Este especialista explica que a questão vai além.
9: Tem uma série de fatores por trás. Um problema de crise econômica, dificuldade dos pilotos com jornadas mais difíceis, com preocupações econômicas, é o boleto para pagar, é o plano de saúde, etc. E exercer uma profissão de alto risco. Tudo isso influencia e isso dificulta muito a vida do gestor de riscos em tratar o erro humano.
6: Nos Estados Unidos, o problema é a falta de controladores de voo. Para preencher as vagas, a Administração Federal de Aviação adotou uma estratégia inusitada. Contratou 2 mil jogadores de videogame. Os candidatos passaram por um rigoroso processo de seleção com teste de aptidão. Por trás da ideia está aproveitar habilidades como foco, percepção espacial e rapidez de raciocínio.
2: A inteligência artificial está sendo usada pelas polícias para antecipar crimes que estejam sendo planejados. Palavras-chave são filtradas e um alerta é disparado para os investigadores. Vamos ver.
10: Conversar com uma inteligência artificial hoje é rotina. Pedir uma informação, dica. Tem até quem peça conselhos e tenha conversas íntimas, como se fosse um amigo. Mas a ferramenta também tem sido usada para cometer fraudes e crimes. Assim, a detecção e prevenção têm avançado. Em julho deste ano, um homem de 36 anos foi preso no Espírito Santo, após ter longas conversas com a IA. Segundo a investigação, ele teria discutido e arquitetado um plano para matar o filho de 8 anos e depois cometer suicídio. Ele foi preso porque a polícia foi avisada pelo Cyberlab do Ministério da Justiça, que recebeu um alerta do FBI, a Polícia Federal Americana. A mecânica funciona assim. As empresas têm filtros de segurança da própria IA que analisam as conversas. Em casos extremos que indicam risco imediato à vida, como planos de automutilação ou crimes graves contra terceiros, esses sistemas detectam o conteúdo, permitindo que as empresas possam quebrar o sigilo e acionem as autoridades.
11: Cabe à sociedade, através de suas instituições formais, quero dizer, governos, justiça, associações, cabe a essas instituições pressionar a quem de direito para tentar limitar um pouco para onde a gente está indo.
10: Outro caso emblemático é desse pai americano. Em abril do ano passado, o filho dele, de 16 anos, cometeu suicídio após passar dias conversando com o ChatGPT. A família processou a dona da tecnologia, a OpenAI, sobre a alegação da empresa ter induzido o adolescente ao ato.
12: 6-month relationship, ChatGPT mentions suicide 1,275 times. 6 times more often than Adam did himself.
13: Quando a gente fala de inteligência artificial, ela também tem algum nível de responsabilização, eu digo a plataforma, quando ela recebe e trata esse volume de dados, inclusive nos termos de uso, quando ela afirma que determinada conduta deve ser coibida ou inibida ou monitorada.
14: Uma operação da Polícia do Paraná no interior de São Paulo foi o desfecho de uma história inacreditável. Pai e filho foram presos, acusados de sequestrar e matar 4 homens que foram cobrar uma dívida de 250 mil reais.
15: Um crime que mobilizou policiais de todo o estado do Paraná. Durante as buscas, os agentes usaram um drone equipado com câmera térmica que registrou a tentativa de fuga dos suspeitos. Pai e filho, Antônio Buscariolo e Paulo Ricardo Costa Buscariolo, foram presos em um sítio em Rio das Pedras, no interior de São Paulo, a cerca de 800 quilômetros do local do crime, a cidade de Caraíma, no Paraná. De acordo com a Polícia Civil, a localização dos foragidos foi possível a partir de um trabalho de inteligência e monitoramento. Agora, eles devem ser encaminhados para o sistema prisional do Paraná. Pai e filho eram procurados há mais de um ano, chegando a integrar a lista vermelha da Interpol. Antônio e Paulo Ricardo Buscariolo são apontados como responsáveis pela morte de 4 homens durante uma emboscada. Eles foram contratados por um morador, Alencar de Souza, para cobrar uma dívida de 250 mil reais pela venda de uma propriedade rural para a família Buscariolo. As vítimas foram vistas com vida pela última vez em agosto do ano passado, em uma padaria em Caraíma. Em uma conversa com um familiar dos suspeitos, um amigo dos cobradores chegou a dizer que sabia que eles tinham sido sequestrados e que a dívida seria perdoada se fossem soltos.
16: Pô, pede para sua mãe entrar em contato com o teu irmão e fala para devolver os meninos.
17: Mas como que meu irmão ia devolver menino? Eles foram lá e foram embora, são uns 3 dias atrás.
16: Não, os meninos tá com eles. Não vai sobrar pra todo mundo, vai envolver polícia. Nossa, vamos fazer isso não. Vamos jogar limpo. Fala, não, ó, os meninos tá lá, tá sequestrado. Não tá vendo se vai chegar mais gente. Não vai chegar mais ninguém. Entrega os meninos, morreu cobrança, morreu tudo.
15: Os 4 corpos foram encontrados 1 mês depois em um bunker numa área rural perto de Caraíma. O carro deles também estava enterrado na região. Além de pai e filho suspeitos dos assassinatos, a polícia também prendeu outras 2 pessoas na operação de hoje.
18: A prisão temporária ela tem um prazo de 30 dias. Nesses 30 dias, a Polícia Civil pretende ouvir aquelas testemunhas que até hoje não tiveram coragem de falar com a polícia por medo de serem mortos para essas pessoas.
2: A polícia investiga 2 casos de feminicídios num intervalo de menos de 40 minutos na cidade de Contagem, em Minas Gerais. Um dos suspeitos foi preso.
19: De acordo com a polícia, Silvani Paulino, de 36 anos, foi morta a tiros dentro do próprio salão de beleza, que funcionava na casa dela. O suspeito é Alisson Miranda Pedrosa, marido de Silvani.
20: Aí na hora que eu olhei para o portão, a criança dela mais nova estava chorando e pedindo socorro, ajuda para a mãe dele. Quando eu cheguei lá, a mãe dele estava caída.
19: O marido de Silvani foi preso na tarde desta terça-feira dentro de um mercado, na cidade de Conselheiro Lafayette, a 100 quilômetros de Contagem. Também em Contagem, Thaís Gonçalves, de 26 anos, estava no mototáxi, quando foi perseguida.
21: O motoqueiro, supostamente ex-namorado dela, estava perseguindo ela durante o trajeto. E nisso ela desceu da moto, ele começou a esfaquear ela na esquina mesmo.
19: O motoqueiro ainda atropelou Thaís. Ela foi socorrida, mas não resistiu. 2 facas foram recolhidas pela perícia. O suspeito é o ex-namorado, Tiago Filgueiras, que ainda não foi encontrado.
14: A justiça concedeu liberdade provisória ao marido, suspeito de mandar matar a mulher no Maranhão, um crime que envolveu ciúmes e briga familiar. Outro homem, apontado como cúmplice, também vai deixar a prisão. A decisão gerou revolta na família da vítima.
22: Como é que você pode estancar o feminicídio nesse estado, nesse país, colocando assassino de mulher na rua?
23: A revolta é de um pai que teve a filha de 27 anos assassinada no ano passado. A influenciadora Adriana Oliveira foi morta a tiros dentro de casa, segundo a polícia, a mando do marido, Valdinei Campos. O crime aconteceu em Santa Luzia, a quase 300 quilômetros de São Luís. Agora, a justiça concedeu liberdade a Valdinei e Jailson Teles, acusado de ser cúmplice do crime. A justiça soltou os réus após o parecer favorável do Ministério Público, que disse não ver motivos suficientes para mantê-los na prisão. A defesa da família de Adriana disse que vai recorrer da decisão. Os 2 vão responder em liberdade, mas terão que cumprir medidas cautelares. Entre elas, não podem se ausentar da comarca de Santa Luzia, também estão proibidos de frequentar bares e festas e devem permanecer em casa no período noturno, entre 10 da noite e 6 da manhã. Mas a determinação não vale para todos os investigados. Em março do ano passado, a influenciadora Adriana foi morta a tiros em casa por um homem que chegou de moto. Inicialmente, o marido alegou ter sido um ataque de um desconhecido. Mas, após a investigação, a polícia concluiu que o crime foi planejado pelo marido e pelo sogro. Eles teriam contratado João Batista dos Santos, apontado como atirador. Ele e o sogro da vítima continuam presos.
2: E a gente segue falando desse assunto, porque a polícia de São Paulo disse que os seguranças da rua que presenciaram as agressões do empresário Ivo Kos, um deles ajudou, né, a levar a mulher para dentro de casa, eles não são investigados. Um deles, como eu disse, ajudou a carregar a vítima e não chamou a polícia.
24: O empresário Ivo Velcós, de 48 anos, continua preso preventivamente num centro de detenção provisória em São Paulo. Na noite da última sexta-feira, Ivo Kos foi gravado agredindo a esposa, a dentista Júlia Falcão Kos, de 27 anos, na frente da casa onde moravam. Nas imagens, Júlia aparece sentada na calçada quando o marido a derruba com um soco. Um vigilante da rua presenciou a agressão e ajudou o homem a levá-la à força para dentro do imóvel. Lá, ela diz ter sido atacada com um taco de beisebol e ameaçada. Júlia ficou com o rosto desfigurado. A defesa dela quer que o caso seja investigado como tentativa de feminicídio.
0: Eu achei que eu fosse morrer. Eu fiquei com muito medo. Eu não sabia se eu sairia de lá com vida.
24: O vigilante trabalha nessa guarita há 14 anos no turno da noite. O posto de segurança fica a cerca de 100 metros da casa do empresário. Ele ainda não foi chamado para prestar depoimento na delegacia. Deu sua versão na sexta-feira à noite somente aos PMs que atenderam a ocorrência. O vigilante do dia disse à nossa equipe que o colega contou não ter visto as agressões, apesar das imagens mostrarem o contrário. Ivo teria dito que a mulher estava bêbada e pediu ajuda para carregá-la. Em nota, a Polícia Civil disse que até o momento não há investigação contra outras pessoas além de Ivo. A vítima disse que as agressões começaram dentro do carro quando o casal voltava de um jantar. Um veículo de segurança privada também passou pela briga. O guarda chegou a descer do carro, mas não interferiu. Em nota, a empresa Previx disse que ao identificar a situação, o agente diz ter acionado imediatamente a polícia militar. Ivo Cosa é alvo de outro inquérito por agressão e ameaça contra um ex-sócio. Ele atacou a vítima no meio de uma cerimônia religiosa numa sinagoga em São Paulo. Executivo do mercado financeiro, Ivo também é alvo de uma investigação por suspeita de desvios milionários na Virgo, empresa fundada por ele em 2018.
1: Poxa, eu preciso de alguém para tocar, para ser meu CEO.
24: A empresa, que vendia títulos de renda fixa a investidores, passou a ser investigada pela Comissão de Valores Mobiliários no ano passado. A CVM questionou o uso de mais de 280 milhões de reais do Fundo de Reserva dos Investidores. O órgão federal cobrou explicações. A companhia foi vendida em 2025 e o processo segue sem desfecho.
3: 5 teatros no Rio de Janeiro estão funcionando sem certificado de segurança contra incêndios. A reportagem exclusiva é do João Boeri.
4: O pet de fica, catando uns cacos de vidro no chão.
5: Espetáculos lotados, venda de ingressos concorrida e segurança em risco. Teatros do estado do Rio de Janeiro estão funcionando com o certificado de vistoria do Corpo de Bombeiros vencido. As informações foram obtidas pelo jornalismo da Band através da Lei de Acesso à Informação. Esse é o Teatro Arthur Azevedo em Campo Grande, na zona oeste da capital. O último certificado foi emitido em janeiro de 2024. De lá para cá, o espaço passou por obras de ampliação e modernização, mas não houve autorização do alvará. Mesmo assim, nas redes sociais, a FUNARJ, órgão do governo do estado, compartilha avisos de espetáculo para essa e a próxima semana. No Teatro Mário Lago, na Vila Kennedy, a licença venceu em julho do ano passado. No Armando Gonzaga, em Marechal Hermes, em janeiro deste ano. E no Imperator, no Meyer. E no Teatro Glaucio Gil, em Copacabana, os certificados também expiraram nos últimos meses. Todos estão em pleno funcionamento. Parte com atividades para crianças.
25: O certificado de vistoria anual é a garantia de que o local cumpre critérios contra incêndio e pânico. Por lei, os teatros são obrigados a cumprir exigências mínimas, como a existência de saídas de emergência e rotas de fuga.
26: É importante, como o bombeiro, a partir do momento que ele libera, por exemplo, uma necessidade de uma obra, ele deveria ter colocado, na verdade, uma autuação, não uma autuação de penalidade, uma autuação de tempo, com prazo para que o imóvel retornasse até ele. Caso ele não cumprisse aquele tempo, o Corpo de Bombeiros voltaria e tomaria as medidas cabíveis de interdição do imóvel, de redução, por exemplo, de frequência, por exemplo, de eventos.
25: O Corpo de Bombeiros não atendeu ao nosso pedido de entrevista. Em nota, afirmou que vai vistoriar os equipamentos culturais nos próximos dias com prioridade. A FUNARJ, responsável por administrar os espaços culturais no estado do Rio, informou que está adotando as providências necessárias para regularização. O Ministério Público disse que vai analisar os certificados antes de instaurar o inquérito civil. Enquanto teatros funcionam sem certificado, outros continuam fechados. O Teatro Vila Lobos, em Copacabana, nunca mais abriu as portas desde um incêndio em 2011. Imagens exclusivas obtidas pela reportagem mostram o cenário de abandono por dentro, teto destruído, pichações, infiltração e mato crescendo onde antes ficava a plateia.
2: Candidato à reeleição, o presidente Lula ainda tenta atrair o apoio de partidos do Centrão na disputa pelo Palácio do Planalto.
6: Sem compromissos públicos, Lula se dividiu entre agendas de governo e dos bastidores das eleições. No QG eleitoral, gravou vídeos para a campanha. O petista mantém ainda conversas com partidos de centro que optaram pela neutralidade na disputa presidencial. Ele quer apoios já no primeiro turno. O PT também precisará atender às demandas de campanha dos partidos e candidatos que já apoiam a tentativa de reeleição de Lula. Nesta semana, o presidente deve subir em palanques para apoiar candidatos no Rio Grande do Norte, Minas Gerais e Rio de Janeiro. Já no Palácio da Alvorada, Lula reuniu ministros para discutir dois temas considerados prioritários: o fim da chamada taxa das blusinhas e os impactos das apostas esportivas. O imposto de importação de 20% sobre compras internacionais de até 50 dólares, conhecido como taxa das blusinhas, poderá voltar a ser cobrado no Brasil a partir de 9 de setembro, caso o Congresso Nacional não aprove a medida provisória que autorizou o governo a zerar a alíquota. Na semana passada, durante o esforço concentrado de votações da Câmara e do Senado, a MP foi a única das seis consideradas prioritárias pelo governo que não avançou.
7: É apenas uma questão de justiça e eu tenho certeza que, se tratando de justiça, o Senado e a Câmara vão votar para que o povo brasileiro possa comprar as coisas que eles precisam sem ninguém perturbá-los.
6: Em relação às bets, a campanha de Lula estuda incluir propostas de restrições a apostas esportivas.
14: O candidato do PL, Flávio Bolsonaro, concentrou a campanha em Belo Horizonte.
8: Uma caminhada e um adesivaço, jeito tradicional de fazer política. Mas a estratégia da campanha de Flávio Bolsonaro conta principalmente com o digital. Por isso, os atos em Minas Gerais tiveram a presença de um aliado com engajamento nas redes, o deputado federal Nicolas Ferreira. Hoje, os dois estiveram com o candidato do PL ao governo mineiro, Flávio Roscoe. Minas Gerais, o segundo maior colégio eleitoral do país, tem uma tradição. Jamais um presidente da República foi eleito sem ganhar também no estado. Flávio Bolsonaro reagiu hoje às críticas sobre a falta de alianças com partidos de centro na coligação nacional. Sem dar nomes, o candidato sugeriu que houve interferência da cúpula do judiciário.
9: Hoje em dia todo mundo está vendo quais são as razões, porque receberam inclusive ameaças de altas autoridades em Brasília para que não viessem para minha candidatura. Você veja como é que, né, o sistema está com medo do Flávio Bolsonaro.
8: Flávio havia confirmado presença em um encontro em Brasília com presidenciáveis, promovido por entidades do comércio e serviços, mas cancelou em função da campanha em BH. Hoje ele apresentou nomes que vão detalhar áreas específicas do plano de governo. Dois deles são ligados ao mercado de energia: o economista Adriano Pires e o advogado Alexandre Schecker. Também foram anunciados o ex-ministro Adolfo Saxida para a coordenação geral do plano econômico e as executivas Carolina Ragazzi e Lívia Montezano, responsáveis por propostas voltadas às mulheres.
2: Vamos ver agora como foi o dia dos outros candidatos à presidência.
10: Em São Paulo, Romeu Zema voltou a defender a redução do número de ministérios.
11: Nós temos ministérios que não fazem nenhum sentido. Nós temos lá Ministério dos Portos e Aeroportos, isso para mim é infraestrutura. Ministérios das Cidades é infraestrutura também. Então esses três ministérios vão virar um só.
10: Outros presidenciáveis participaram de uma sabatina promovida por empresários em Brasília. Renan Santos defendeu uma reforma nas leis trabalhistas e criticou o fim da escala 6x1 em discussão no Congresso. Augusto Cury propôs mudanças no Supremo Tribunal Federal. O candidato do Avante defendeu mandatos de 8 anos para ministros da corte e que as indicações sejam feitas por entidades de classe e não mais por presidentes da República. Antes da sabatina em Brasília, Ronaldo Caiado, do PSD, apresentou em São Paulo seu plano de governo para a saúde. Entre as propostas, a modernização do SUS e a ampliação do sistema de vacinação no país.
3: A Bahia está em alerta para casos de chikungunya que aumentaram 320% este ano. A doença transmitida pelo mosquito da dengue causa fortes dores nas articulações.
12: O que o mosquito Aedes tem de pequeno, tem também de perigoso. Dona Yolanda, de 74 anos, descobriu isso da pior forma. As marcas estão principalmente nos pés. Ela e duas netas ainda se recuperam da febre chikungunya.
13: A dor, cada dia em nenhum lugar, sem brincadeira nenhuma. Você está vendo com o pé inchado, o calcanhar não pode nem botar no chão.
12: Nessa rua do bairro da Liberdade, em Salvador, moradores falam que dezenas de pessoas adoeceram em sequência. Na casa do senhor, quem que sofreu com a chikungunya?
15: Comigo, quatro pessoas. Quatro irmãos.
12: Casos de chikungunya na Bahia ultrapassaram os de dengue e zika este ano. De janeiro até agora, 8.578 casos notificados no estado. No mesmo período do ano passado, foram menos de 2 mil, alta de mais de 320%. Uma morte foi confirmada. A chikungunya provoca febre alta, dores intensas nas articulações e muito cansaço. A ameaça pode estar bem perto, na água parada, onde o mosquito transmissor da doença se reproduz.
16: Quando temos um aumento das chuvas, esses criadouros chamados oportunistas, né, que são aqueles vasilhames plásticos que estavam ali sem chuva, estavam secos, mas aí choveu, encheu, o mosquito vai lá e se reproduz. Encontrou ali um reservatório de água limpa que está parado ali, não deixa.
2: É isso aí, todo mundo ficar atento. Hora do futebol agora, Lívia Nepomuceno já está aqui com a gente. Boa noite para você, Lívia. A novela Memphis Depay acabou, é o final feliz dessa história, feliz para os corintianos, né?
17: Tudo bem, Adriano, uma ótima noite para vocês. Essa temporada acabou. Se prepare que vem aí uma outra novela a partir do momento que ele for a campo, viu? Não vai acabar tão fácil assim não, gente, mas esse é o nosso assunto. O Corinthians e o atacante holandês, o Memphis Depay, eles chegaram a um acordo e acredite se quiser, a renovação veio por 2 anos e foi assinada depois de uma longa e complicada negociação com valores milionários.
18: Todo último capítulo de novela tem reviravoltas.
20: Você vai se entregar.
27: Mãe! Mãe!
18: Na trama entre Corinthians e Memphis, o desfecho surpreendente foi a renovação. A reviravolta vem após o clube anunciar que não renovaria por questões financeiras. Mas após uma semana de muita pressão e negociações, tudo mudou.
28: Foi um processo demorado, como todos já sabem, mas graças a Deus levamos lá para o CORE e nós passamos, graças a Deus deu tudo certo, conseguimos a votação necessária para a aprovação.
18: O acordo saiu porque o atleta aceitou diminuir os valores do contrato. Ele concordou em reduzir 13,5 milhões no novo acordo. Retirada de 6 milhões de ajuda de custo, que ainda incluía estadia no hotel Rosewood, segurança e staff. E redução de verba de marketing de 7,5 milhões. O novo salário do jogador saiu de 4 milhões para cerca de 2 milhões de reais. Além de congelar a dívida de 42 milhões que o clube tem com ele, retirando juros e correção monetária, caso o clube o pague em dia. Se isso não acontecer, o atleta pode cobrar até 77 milhões do time por juros e correções.
29: I'm very, very happy. Can't wait to be back at work and we have a lot of things to fight for.
18: Já regularizado no BID, Boletim Informativo Diário da CBF, Memphis Depay está à disposição do técnico Fernando Diniz para ir a campo.
17: No fechamento da 23ª rodada do Brasileirão, Inter e Remo empataram em 1-1, jogo que aconteceu em Porto Alegre. O resultado acabou sendo ruim para as duas equipes. O Remo segue na zona de rebaixamento e o Inter está a 1 ponto da última colocação do campeonato, das últimas, e não sabe o que é vencer a 7 jogos em casa, então já são 3. Tá difícil.
3: Notícia ruim para eles.
17: Ruim para eles.
3: Obrigado.
17: Boa noite,
3: Lívia.
17: Gente. Até amanhã.
3: A Polícia Federal disse que encontrou novas mensagens trocadas entre uma lobista, amiga do empresário Lulinha, e o ex-chefe de gabinete do presidente Lula. Ao vivo de Brasília, o Caian Messina tem os detalhes dessa história. Caian, boa noite.
0: Boa noite, Oineg, boa noite a todos. De acordo com a PF, a lobista Roberta Luxinger enviou a Marco Aurélio Ribeiro Marcola a minuta de um contrato para a venda de remédios à base de canabidiol para o Ministério da Saúde. Esse era um dos negócios que ela teria sido contratada pelo careca do INSS para intermediar junto ao governo. Marcola disse a interlocutores que sim, recebeu o documento, mas ressaltou que não houve favorecimento. Disse que não passou o texto a ninguém, nem ao próprio Ministério da Saúde. Ele pediu demissão há 2 semanas da chefia de gabinete do presidente Lula e também da campanha do candidato à reeleição, depois da ligação com Roberta vir à tona. Roberta e o filho mais velho do presidente Lula estão sendo investigados pela suspeita de tráfico de influência. A defesa de Lulinha voltou a criticar o vazamento das mensagens. Disse que não se pode discutir recortes divulgados parcialmente. Os advogados falaram ainda na contaminação política do procedimento investigativo. Já a defesa de Roberta pediu ao Supremo Tribunal Federal para que os vazamentos da investigação sejam apurados. Voltamos a São Paulo.
2: Obrigada, Kayan. Sigo por aqui com vocês com a previsão do tempo, com temporais que não dão trégua aos gaúchos. A frente fria e a circulação de ventos mantém essa condição em praticamente todo o estado. Em alguns municípios gaúchos, o acumulado da chuva já passou de 200 milímetros nos últimos dias. A Serra Catarinense também está na rota das tempestades e com tanta chuva, solo já encharcado, né, gente? Além disso, no norte, entre o Acre, Rondônia, Amazonas e Roraima e também no litoral de Pernambuco, a chuva vem forte. No interior do Brasil, segue o sol, a secura, com várias cidades do centro-oeste passando dos 40 graus. Na capital paulista, segue o veranico. Esquenta um pouquinho mais amanhã, máxima de 31, mas aí na sexta-feira tem uma virada com queda nas temperaturas, chuva e ventania também. Mais pertinho a gente traz todos os detalhes. Vamos a outras capitais com sol primeiro. Rio de Janeiro, calor de 33, Campo Grande 35 e Palmas 34 de máxima. Já em Porto Alegre, chuva praticamente o dia todo e 19 graus de máxima. A televisão brasileira está de luto hoje. Além de Laura Cardoso, que nós já trouxemos a notícia aqui, morreu também a atriz Glória Menezes, aos 91 anos. Ela fez história também no teatro e no cinema. Vamos relembrar.
1: Escuta aqui, olha. Eu nunca vi a cara de teu cavalo, como eu nunca vi você.
4: O nome de batismo era Nilcedes Soares de Magalhães. Mas foi como Glória Menezes que ela conquistou o público em uma carreira de mais de 6 décadas de muito trabalho.
15: E você foi Nilcedes até quando,
1: Glória? Ah, eu fui Nilcedes até quando eu resolvi escolher o Glória para ser universal.
15: E foi você que escolheu mesmo?
1: Foi.
15: Ninguém sugeriu, né?
1: Não, eu quis o Glória porque Glória é Glória em qualquer língua.
4: A primeira vez que ela apareceu no vídeo foi na tela da TV Tupi, em 1959, na peça de teatro Um Lugar ao Sol. Foi também nos corredores da emissora que a jovem atriz conheceu o par romântico que ganharia para sempre, não só o coração dela, como o de muitos de seus personagens.
19: Tarcísio Meira e Glória Menezes se casaram em 1962 e no ano seguinte, na TV Excelsior, protagonizaram aquela que é considerada a primeira novela diária da televisão brasileira, 25499 Ocupado. Desde então, foram inúmeras histórias contadas pelo casal que se transformou no par romântico mais famoso da teledramaturgia brasileira.
1: 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É uma coisa tão diferente.
19: Fez personagens icônicos do novelista Silvio de Abreu, como a vilã Laurinha Figueroa em Rainha da Sucata.
1: Eu queria te ver apodrecendo numa cadeia, junto com os ratos. Você vai.
20: Glória sempre foi uma grande amiga minha, da minha família. A gente ia a jantares, almoços e festas e nos encontrávamos e era sempre uma grande farra, porque ela era uma pessoa de um humor extraordinário, uma grande atriz, uma grande pessoa, uma grande mulher.
19: Dama da TV, Glória fez história também no cinema. Com o filme O Pagador de Promessas, a atriz ajudou o Brasil a conquistar pela primeira vez a Palma de Ouro do Festival de Cannes, na França. O longa foi a primeira produção brasileira e sul-americana indicado ao Oscar de melhor filme estrangeiro.
21: Por favor, leva
5: tudo isso daqui. Nós estamos de partida.
19: No teatro foram inúmeros trabalhos com uma entrega rara.
6: O senhor me desculpa a pergunta, mas o que, é que a gente está fazendo?
7: Arruba!
6: Arruba? Ah, não! Eu sou uma mulher casada.
19: No início dos anos 2000, a atriz raspou a cabeça para contar nos palcos a história de uma professora com câncer. Mas foi nas telenovelas que ela ganhou a graça do público de diversas gerações.
6: Eu quero ir embora. Quero voltar para minha casa.
19: Glória morreu hoje em sua casa, no Rio de Janeiro, de causas naturais. Seu marido, o ator Tarcísio Meira, nos deixou em 2021, aos 85 anos, vítima de complicações da Covid.
3: Começou hoje nos Estados Unidos um julgamento histórico contra a Meta, que é dona do Facebook e do Instagram. A decisão pode forçar mudanças importantes nas redes sociais. Quem tem a história é a Beatriz Ferretti, que traz os detalhes ao vivo. Beatriz.
14: Oi, boa noite. Essa ação é movida por 29 estados americanos, liderados por Califórnia, Colorado, Kentucky e Nova Jersey, que acusam a Meta de prejudicar a saúde mental de crianças e adolescentes, projetando algoritmos e funções viciantes, como, por exemplo, aquela rolagem infinita na tela do celular. A tese da acusação é que a empresa sabia dos riscos e ainda assim manteve um modelo de negócios que causa dependência, visando apenas o lucro. Procuradores pedem alterações em recursos dessas plataformas, além de multas que podem chegar a quase US$1,5 trilhão de dólares, o valor de mercado da Meta. A primeira audiência foi realizada hoje em um tribunal da Califórnia. Famílias que afirmam que as redes sociais tiveram responsabilidade na morte de seus filhos, alimentando ansiedade, depressão e contribuindo para o suicídio, protestaram em frente ao tribunal. Nas próximas semanas, o fundador da Meta, Mark Zuckerberg, deverá depor. E a decisão do caso é esperada para o fim do mês que vem. Adriane Oineck.
2: Obrigada, Beatriz. O presidente do Supremo, Edson Fachin, lançou uma cartilha sobre os salários dos juízes. Lá tem explicação sobre os penduricalhos e por que nem todos foram cortados.
21: Em tom de desabafo, o juiz Mário Márcio de Almeida Souza, do Tribunal de Justiça do Maranhão, divulgou uma carta aberta em que chama de humilhação a redução nos rendimentos. Com o corte dos penduricalhos, em vez de R$ 88 mil, reais, o contra-cheque veio com R$ 41 mil. Reais. Hoje, o Conselho Nacional de Justiça colocou um ponto final nessas discussões. Publicou uma cartilha com todas as regras que envolvem salário no judiciário. O texto deixa claro o que pode e o que não pode ser pago, mas deixa também algumas brechas. Verbas consideradas remuneratórias são as que têm incidência de imposto e devem obedecer o teto do funcionalismo, de R$ 46 mil. Reais. Mas em março, o Supremo criou uma espécie de novo teto. As verbas indenizatórias livres de imposto podem elevar o salário em até 70%, ou seja, quase R$ 79 mil. Reais. Um dos benefícios permitidos é a parcela de valorização por tempo de antiguidade na carreira, conhecido como quinquênio. 5% a mais no salário a cada 5 anos, até o limite de 35%. Entre outros penduricalhos garantidos estão venda de férias não tiradas, auxílio mudança, auxílio moradia em outras regiões e reembolso por atendimento médico. Alguns órgãos aproveitaram as brechas para adotar benefícios que não eram pagos, entre eles o quinquênio e também o salário extra para quem leciona em escolas da magistratura. Foi o caso do Tribunal de Contas do Rio Grande do Sul e das Defensorias Públicas de Sergipe, Rondônia, Amapá e Tocantins. O presidente do STF disse hoje na sessão do CNJ que o judiciário adotou regras para evitar abusos e dar transparência.
22: Esse é um tema que não comporta indevida simplificação. Faz-se necessário separar, se me permite a expressão, o joio do trigo.
3: Bom, a gente segue falando desse assunto com a Juliana Rosa, que já está aqui, né? Juliana, você diria que dá para falar em avanços na limitação do supersalário do judiciário, não?
21: É, dá para falar em avanço, mas tem um porém.
3: Calma, né?
21: Calma, muita calma, né, Oineg? Boa noite para você.
22: Boa noite.
21: Para Adriana, boa noite para você. Limitar penduricalhos no judiciário certamente foi um avanço. É, mas o problema está longe de ser resolvido. Olha só, o salário máximo hoje no judiciário é de 46 mil reais. O teto é quanto recebe um ministro do Supremo. Acima desse teto, o céu era
8: era o limite. Então era possível turbinar com auxílios, bonificações de todos os tipos. E se tornaram comuns salários de 300 mil, 500 mil reais, uma afronta num país com uma renda média do trabalho de 3.700. Então o Supremo Tribunal Federal estabeleceu um limite para esses pagamentos extratetos, no máximo 70% do salário. Então pode chegar a pouco mais de 78 mil reais. Cálculos do especialista Felipe Salto apontam que o limite deve gerar uma economia anual em torno de 3 bilhões e 300 milhões. Mas ainda custam caros penduricalhos, 17 bilhões de reais por ano. E olha, ainda tem um monte de bônus sem sentido, bônus assiduidade. Para quem é assíduo no trabalho, que deveria ser uma obrigação, né, ir todo dia para o trabalho. Foi recriado o quinquênio, com um aumento de salário automático de 5% a cada 5 anos. Então, o gasto do judiciário ainda é alto demais. E a redução é fundamental para legitimar o ajuste necessário das contas do país, que a gente tem falado tanto aqui com você. A população não pode pagar essa conta sozinha. Oi, Neg, Adriana.
9: Obrigada, parabéns por ser tão assídua. Mas é só parabéns mesmo. Né?
8: Você também, Oi, Neg.
9: Tá de ótimo tamanho assim.
8: Sem bônus.
9: Sem bônus.
10: Sem bônus.
9: Vamos seguir agora falando de meio ambiente. 9 papagaios ameaçados de extinção que sobreviveram ao tráfico de animais silvestres agora fazem parte de um programa de conservação do Zoológico de São Paulo. O objetivo é dar continuidade às espécies, como já acontece com as ararinhas azuis.
11: Eles amam viver em grupos, mas na hora de namorar, costumam escolher um único parceiro para a vida toda. Podem chegar a 60 anos e chamam a atenção pelas cores vivas. Esses são os papagaios. No Brasil, vivem 3 espécies deles, maior número do mundo. Esses 6 papagaios de cara roxa e 3 papagaios charão, espécies ameaçadas de extinção, chegaram ao Zoológico de São Paulo em março. Estas 9 aves são sobreviventes do tráfico de animais. Elas nem tinham nascido ainda e já estavam sendo levadas para fora do Brasil por uma passageira que tentou embarcar no Aeroporto Internacional do Galeão, lá no Rio de Janeiro. Ela levava 24 ovos escondidos na roupa. No dia seguinte, os papagaios começaram a nascer. Só os 9 sobreviveram.
12: A ideia é que eles contribuam aí geneticamente para os futuros projetos de reintrodução na natureza. Então eles vão ficar por aqui para fazer os casais, formarem os casais para reprodução.
11: No Bosque da Conservação do Zoológico, os papagaios ficam perto de outras espécies ameaçadas, como as ararinhas azuis. Todos os anos, cerca de 38 milhões de animais são tirados ilegalmente da natureza no Brasil. De cada 10 traficados, 9 morrem antes de chegar ao destino. Em julho, no Rio de Janeiro, 3 traficantes foram presos tentando vender maritacas como se fossem papagaios numa feira. As aves foram pintadas de amarelo na cabeça e de preto no bico. No Brasil, é permitido ter papagaio em casa, desde que seja de um criadouro autorizado pelo Ibama.
13: Agora, um destaque internacional, a escassez de combustível que se agrava na Rússia, que é uma das consequências da guerra com a Ucrânia, que tem atacado refinarias no país.
23: Filas quilométricas, horas de espera e até brigas por gasolina. Essa é a realidade em muitas cidades russas, incluindo a capital Moscou. As recentes ofensivas da Ucrânia contra refinarias de combustível em solo russo começam a provocar escassez de gasolina e diesel pelo país.
24: Estamos no segundo posto atrás de gasolina. No primeiro não tinha nada. Estamos na fila quase uma hora para abastecer o carro.
23: Alguns encaram com paciência a espera, mas não é sempre assim. Esse vídeo mostra uma mulher discutindo com um homem que teria cortado a fila no posto. Neste outro, o bate-boca acabou em pancadaria entre 2 mulheres e um homem. Aqui, motoristas trocam socos no meio da estrada, revoltados com um homem que tentou furar a fila. Segundo o jornal russo Izvestia, apenas 28% dos postos em todo o país têm gasolina. Para reduzir a escassez, o governo importou gasolina da Índia e óleo diesel de produtores no Sudeste Asiático. A resposta da Rússia acontece em áreas civis da Ucrânia. Kharkiv, no noroeste da Ucrânia, foi alvo de novos ataques nessa terça-feira. Prédios foram abaixo, carros explodiram e ao menos 10 pessoas morreram. A União Europeia também prepara uma nova rodada de sanções contra a Rússia, com foco no complexo militar industrial. A proposta deve ser apresentada em setembro e votada pelos países membros do bloco. O Reino Unido também reafirmou apoio total à Ucrânia. O primeiro-ministro Andy Burnham disse que apoiará Kiev mesmo após a Rússia ameaçar o país pelo fornecimento de drones usados em ataques contra o território russo. Os armamentos foram utilizados pela Ucrânia nos recentes bombardeios contra galpões logísticos e refinarias russas.
2: A proposta que acaba com a jornada de trabalho 6x1 avançou hoje no Senado, mas não deve ser votada antes das eleições. Ao vivo de Brasília, o Pedro Teixeira tem os detalhes para a gente. Boa noite, Pedro.
0: Tudo bem, Adriana? Boa noite para você e a todos que nos acompanham aqui no Jornal da Band. O presidente do Senado, Davi Alcolumbre, assinou hoje o despacho que encaminha a proposta para a Comissão de Constituição e Justiça da Casa, a CCJ. O projeto deve ser debatido na comissão no começo de setembro, na única semana de esforço concentrado no Congresso Nacional. Apesar da vontade do governo de aprovar o tema antes das eleições, dificilmente a matéria será liberada da Comissão de Constituição e Justiça para o plenário do Senado antes do primeiro turno das eleições, no dia 4 de outubro. O relator da PEC ainda não foi definido. Alcolumbre se comprometeu a avançar com a matéria depois de rodadas de conversas com o presidente Lula e com articuladores do governo no Planalto e no Congresso Nacional. O presidente do Senado também liberou para análise da Casa as PECs da Segurança Pública e o projeto que cria a Política Nacional de Minerais Críticos. Volto aos estúdios.
13: Obrigado, Pedro. Será que os políticos não percebem que o Brasil já tem problemas demais? Dívida pública na Lua, carga tributária em Marte, taxa de juros em Plutão. Será que a gente precisa de mais problemas? O Brasil não registra uma abertura de capital há 4 anos. Agora, recuperação judicial todo dia, batendo recorde na cidade, no campo. Triste do país que é obrigado a noticiar mais RJ do que IPO. Aí vem o presidente do Senado, Davi Alcolumbre, e coloca para andar um projeto sério e delicado no meio da corrida eleitoral. Por que discutir redução de jornada de trabalho sem redução de salário? É um tema sério e delicado. O que não é sério é fazer isso no meio da campanha. Os populistas querem que você acredite que espalham, né? Eles espalham que essa medida reduz o lucro dos empresários. Demagogia. Qualquer aumento de custos vai para os preços e vai para o emprego. Aliás, vai para o desemprego. A sociedade toda perde, mas os que mais perdem são os de sempre, que são os mais fracos.
2: Vamos para a Bahia agora. Poucos símbolos representam tanto esse estado quanto o acarajé. Uma receita que atravessa gerações e carrega em cada preparo uma história de resistência, cultura e identidade.
10: Salvador é linda de se ver e de se ouvir. E também, lógico, de se experimentar. A capital baiana abre espaço para muitas histórias que despertam todos os sentidos. Olha só onde é que o cheiro de uma tradição nos traz. Isso aqui é o Nordeste de Amaralina, um complexo com mais de 76 mil habitantes. Eu diria que uma das mais especiais habitantes dessa história mora aqui. Quer ver? Se eu tivesse perdido, eu seria encontrado pelo cheiro. Que coisa linda.
16: Com certeza. O Dendê aqui exala.
10: É aqui que o acarajé começa a ganhar forma. Herança dos povos africanos e símbolo da cultura afro-baiana, o bolinho de feijão fradinho frito no dendê atravessou séculos até se tornar um dos maiores ícones da Bahia. E aqui tem legado. Filha de Dinha, um dos maiores nomes do acarajé baiano, Elaine representa a quarta geração de uma família que fez desse ofício um patrimônio.
17: Dá continuidade a legados de mulheres que foram as primeiras empreendedoras negras desse país. Música.
10: É lógico que há muito de esforço, há muito de suor nesse trabalho, mas como a gente tá na Bahia, há muito de mágica também. Quer um exemplo? Essa aqui é Elaine pessoa física, Elaine mãe, Elaine empreendedora, mas em um piscar de olhos, e entra Elaine baiana de acarajé. Elaine, para além da roupa, o que é que muda na prática?
1: Agora é colocar o sorriso no rosto, muita força no braço e fritar o dendê e fritar os acarajés agora.
10: Mostrar o que a baiana tem.
1: Exatamente.
10: Com o dendê fervendo, a massa entra e o acarajé ganha forma. Cada bolinho é moldado com capricho. Tá aí algo que tecnologia nenhuma substitui. Depois disso, é só entrar com o vatapá, o caruru e o camarão seco. E a fila se forma sozinha.
4: O acarajé é especial, bonito, crocante, bem servido. E as meninas são uma simpatia, né?
10: A dinha do acarajé ultrapassou o tabuleiro e virou memória afetiva de Salvador.
15: O acarajé, talvez, dos elementos da nossa gastronomia, seja aquele que mais bem representa essa diversidade associada à resistência, empoderamento, religiosidade e esse traço de baianidade ao longo do tempo.
13: Já jantou?
18: Não.
13: Também não. A seguir, jatinho de Daniel Vorkar, apreendido no Paraguai, levou o ex-presidente do país para a final da Copa do Mundo.
20: No México, o pescador é resgatado depois de ficar 15 dias preso sem comida numa caverna inundada. Os detalhes a gente traz daqui a pouquinho, depois do intervalo.
13: Não sai daí.

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1: 2 minutos e meio para o noticiário da sua região.
2: Oito horas, 8:25, 8:25, em instantes você acompanha o jornal Band News Rio, terceira edição, com muita informação para você terminar esta quarta-feira, terça-feira, dia 18 de agosto de 2026, muito bem informado aqui na Band News FM. Informações dela, Maria Rita Nader, com mais do trânsito. E aí, Maria, 8:25, como que tá a movimentação agora?
3: Boa noite, Velciri, também para os nossos ouvintes. Atualizando agora a situação do trânsito, que já está um pouquinho melhor, mas ainda com algumas retenções nas vias expressas, ali para quem passa pela Avenida Brasil, no sentido Zona Oeste, ainda com trânsito intenso na região ali da Maré. Depois o trânsito também já volta a fluir melhor na região. Sobre a linha vermelha, temos atualizações, porque teve um acidente ali na região do Galeão, no sentido Baixada Fluminense, mas a via já foi liberada após esse acidente na altura do Galeão. Então, o trânsito já voltou a melhorar na região devido a esse acidente que aconteceu agora há pouco. Agora, sobre a rodovia Presidente Dutra, que ainda consegue com fluxo muito intenso no sentido São Paulo. Nesse momento, ali na altura de Belfor Roxo, Rancho Novo, também o motorista vai enfrentar bastante congestionamento, Valci.
2: Obrigado pelas suas informações, Maria Rita.
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0: último bloco do Jornal da Band na edição desta terça-feira, dia 18 de agosto de 2026. 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
1: Um jatinho do banqueiro Daniel Vorcaro, apreendido pela Polícia Federal em Assunção, operava regularmente no Paraguai e até teria sido usado pelo ex-presidente do país, Horácio Cartes, para viajar aos Estados Unidos para ver a final da Copa do Mundo. As imagens do avião, avaliado em 120 milhões de reais, foram divulgadas pela Secretaria Nacional Antidrogas. Depois de negociação da Polícia Federal com as autoridades paraguaias, o jatinho retornou ao Brasil e está apreendido no aeroporto de Brasília.
2: Em uma nova provocação ao Irã, o presidente dos Estados Unidos, Donald Trump, publicou uma montagem que mostra o Estreito de Hormuz como novo território dos Estados Unidos. A publicação foi feita horas depois do fim do prazo estabelecido pelos Estados Unidos para finalizar o acordo de paz com o Irã. Depois de 60 dias, Trump descartou prorrogar o prazo, enquanto o Irã diz que vai manter o Estreito de Hormuz fechado.
1: No México, um pescador foi resgatado depois de passar 15 dias preso numa caverna inundada a 15 metros de profundidade, no escuro e sem comida. O homem, de 31 anos, desapareceu quando praticava pesca submarina. Ele entrou na água e não encontrou mais a saída. O pescador percebeu a chegada dos mergulhadores e conseguiu gritar e até ser encontrado. Ele estava consciente e sem ferimentos.
2: Obrigada pela sua companhia. Outras notícias logo mais no Jornal da Noite. E o Jornal da Band está de volta amanhã.
1: Boa noite e amanhã tem mais.
2: Tchau, tchau.
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5: Boa noite para todos os ouvintes, quem está sintonizado com a gente em 90.3, está no ar o Jornal Band News Rio, terceira edição, mais uma edição começando e a gente atualizando você, ouvinte da Band News FM, das principais notícias do estado do Rio de Janeiro, até às 9 horas a gente traz todos os detalhes e claro que se tiver algum gol do Fluminense, a gente também atualiza aí para os torcedores, mas por enquanto ainda nada, o Fluminense que está tentando resolver a vida aí na Libertadores. O bicho tá pegando, daqui a pouco a gente traz também informações sobre o jogo, mas antes do boa noite pra você, Luiz Valci, tá nervoso?
6: Um pouco, confesso que eu tô um pouco nervoso aqui, a gente vai acompanhar a partida, o Flusão vai sair vitorioso dessa partida, desse jogo decisivo pela Libertadores. Boa noite, Fernanda, boa noite também pros nossos ouvintes, Sandra Pires, Alana Guiar, Samilu, todo mundo que acompanha a gente pela live e você também que acompanha a terceira edição pelo Dial. Vamos chamar ela então, 8h32.
5: Bora. Seu caminho.
6: Maria Rita Nader, ela que tá de olho nas suas mensagens, também na movimentação pela cidade aqui do Rio de Janeiro. Boa tarde, boa noite, Maria, muito boa noite pra você, fiquei nervoso com o Fluminense.
5: E a gente fala muito boa tarde, aí quando vira pois boa noite já não sabe, mas é boa noite, Maria.
6: E aí, Maria, como que tá a movimentação?
7: Boa noite, você tem que ficar nervoso mesmo, porque vai ser complicado. Boa noite pra você, Fê, também pros nossos ouvintes, atualizando a situação do trânsito, que melhorou bastante, mas ainda com alguns pontos de tensões aqui pelo Rio de Janeiro, nas vias expressas. Na linha amarela o trânsito já normalizou nos dois sentidos, mas na linha vermelha ainda segue um pouco intenso ali na altura do Galeão, porque agora há pouco teve um acidente, a via já foi liberada, mas ainda em processo de normalização ali no sentido Baixada Fluminense, na altura do Galeão teve um acidente agora há pouco, mas como eu disse, a faixa já foi liberada. Na Avenida Brasil também temos retenção no sentido Zona Oeste, ali na altura da Maré tem um pequeno ponto de retenção, mas depois o trânsito também já

0: volta a melhorar na região. Falando sobre o elevado do gasômetro, temos atualização do centro de operações na noite de hoje. Tava uma faixa ocupada em função de um acidente entre dois carros e uma moto no sentido Avenida Brasil. Então o trânsito ainda segue intenso ali no elevado do gasômetro devido a essa faixa que estava ocupada agora há pouco devido a esse acidente na região, mas também já foi liberada. Falando agora sobre a zona sul do Rio de Janeiro, lá na Lagoa Rodrigo de Freitas, trânsito ainda segue intenso na noite de hoje na Borges Medeiros e também na Epitácio Pessoa no sentido centro da cidade até a chegada ao túnel Rebouças. Também quem está passando pela rua Mário Ribeiro ainda vai enfrentar um fluxo intenso de veículos ali na chegada à Lagoa e também no sentido São Conrado. Dando uma passadinha ali na ponte Niterói, porque hoje também foi um dia intenso ali na região, quem segue no sentido Niterói ainda vai enfrentar um trânsito ali chegando a 19 minutos na noite de hoje. Já quem está indo para o Rio de Janeiro, trânsito já normalizou também e chega a 13 minutos o tempo de travessia. Agora fazendo um giro na zona sudoeste do Rio de Janeiro, lá na Barra da Tijuca, temos retenções na Ayrton Senna no sentido linha amarela, ali na altura do Via Parque Shopping, um pequeno ponto de retenção na via no sentido linha amarela. Quem segue pela Avenida das Américas não vai enfrentar congestionamentos no sentido zona sul, já no sentido Recreio dos Bandeirantes, ali na altura da Avenida Salvador Allende, temos retenções, um fluxo mais intenso de veículos ali na região, que está congestionando na altura da Avenida Salvador Allende, mas também depois o trânsito já volta a normalizar. Então, quem tá aí ainda no trânsito na noite de hoje, conta pra gente como é que tá por aí o trânsito, está ainda muito intenso ou se já melhorou bastante no nosso WhatsApp, no 999-026970. Então, continue mandando mensagem aqui que eu tô de olho.
1: É isso, e ó, só pra quem a gente disse que ia atualizar, 1-0. Fluminense fez um gol agora, tava com um a menos, tá? Então...
2: É de empolgação, tem que falar com empolgação.
1: Não, sem empolgação, mas tudo bem. A galera no chat mandou, ó, Valcir, gol, todo mundo ligado, querendo te animar. Mas eu tô com o Sam Luke, tá só querendo saber o Flamengo amanhã. Por mim, dane-se o que vai acontecer com o Fluminense hoje. Mas daqui a pouco a gente atualiza como é que termina a partida. Mas por enquanto, bora girar o noticiário?
2: Vamos lá. Oito horas 36 minutos, ele já está aqui no nosso estúdio, Luiz Eduardo de Castro, que vai falar sobre uma investigação da Polícia Civil. A corporação investiga a morte de um homem de 37 anos que foi espancado em Copacabana, aqui na zona sul do Rio de Janeiro. Não é isso, Luiz? Boa noite.
3: É isso, Valci, Fernanda, Maria, ouvintes, muito boa noite a boa todos. Noite. Olha, a família afirma que Cláudio Rafael Landeiro Moreira foi agredido depois de ser acusado injustamente pelo segurança de um estabelecimento de ter roubado uma bicicleta. Esse veículo, segundo os parentes, pertencia à irmã da vítima e havia sido emprestado a Cláudio. Esse caso aconteceu na madrugada da última quarta-feira, dia 12. Cláudio havia saído de casa de bicicleta por volta das 10 horas da noite. Imagens de câmeras de segurança do prédio em que ele vivia mostram o momento em que ele sai do edifício com o veículo. Ele foi encontrado na rua Felipe de Oliveira, ali em Copacabana, e socorrido pelo Corpo de Bombeiros para o Hospital Municipal Miguel Couto, onde morreu após ter hemorragia interna, traumatismo crânioencefálico e lesões no abdômen. Segundo a Polícia Civil, o segurança envolvido no caso, identificado como Davi Santos Machado, já prestou depoimento. Ele trabalha como segurança em um restaurante na rua Barata Ribeiro e afirmou que foi alertado por um entregador sobre um homem em atitude considerada suspeita próximo a uma bicicleta. Davi relatou que perguntou a Cláudio de quem era o veículo e ouviu como resposta de que não pertencia a ele. O segurança afirmou que decidiu ficar com a bicicleta até que o proprietário aparecesse. Segundo o relato de Davi, Cláudio tentou impedir que ele levasse o veículo e, nesse momento, o segurança deu um soco no braço da vítima para que ela soltasse a bicicleta. A família afirma que Cláudio tinha alterações comportamentais decorrentes de um traumatismo sofrido anos atrás e que poderia ter dificuldade para explicar determinadas situações. A prima da vítima, Ana Paula Landeiro, conta que Cláudio respondeu que a bicicleta não era dele porque o veículo, de fato, pertencia à irmã. A gente tem um trecho da fala dela, vamos ouvir.
4: Ele deu um soco no Rafael, que ele pegou a bicicleta, porque ele perguntou de quem é essa bicicleta. O Rafael falou que não era dele, porque era verdade, era da irmã, né? E aí, como eu te falei, ele não tinha a malícia de explicar, não, pô, é da minha irmã, não sei o que. Ele não era assim, porque ele tinha esse problema.
3: Ainda segundo o depoimento do segurança, depois dessa abordagem, dois entregadores apareceram e levaram Cláudio em direção à rua Felipe de Oliveira. Davi afirma que não acompanhou o grupo e que não presenciou eventuais agressões contra a vítima. Ele disse que soube posteriormente que Cláudio havia sido agredido, mas declarou não saber quem teria cometido as agressões e como elas ocorreram. A versão diverge em parte do relato da família. A irmã de Cláudio acusa o segurança de ter chamado os entregadores para agredi-lo. Davi também afirmou que soube da morte apenas no dia seguinte, por meio de um colega de trabalho, e que permaneceu com a bicicleta depois do veículo. O veículo foi posteriormente apresentado por ele na delegacia. A Polícia Civil informou que as investigações continuam para esclarecer as circunstâncias da morte e a participação dos envolvidos. A Band News FM Rio tenta contato com Davi Santos Machado e com o estabelecimento onde ele trabalha.
2: E a nossa reportagem, é claro, vai continuar acompanhando mais esse caso, não é isso, Fernanda?
1: É isso, até porque a gente já falava desde mais cedo que o fato comprovado é que ele saiu de casa com a própria bicicleta. O que falta a gente saber é, de fato, o envolvimento desse segurança que a família aponta, né? E ele próprio relatou que teve esse primeiro contato ali, aquela desconfiança, que pegou a bicicleta, chegou a dar um soco, né, na vítima, mas ele alega que não tem nenhuma relação com esse grupo de entregadores que teriam espancado, de fato, a vítima. Então, é uma investigação que precisa seguir para identificar essas pessoas envolvidas nas agressões. É uma área relativamente movimentada de Copacabana, então não deve ser difícil a polícia conseguir imagens de câmeras de segurança do ponto onde isso aconteceu, essas agressões, mas essas imagens ainda vão ser analisadas. Por enquanto, esse segurança já foi ouvido, deve ser chamado novamente para prestar depoimento, mas o importante também é agora identificar os outros envolvidos nesse episódio para que essa família consiga esclarecer o que aconteceu, porque é isso, o homem de 37 anos saiu de casa com uma bicicleta e aí ele não volta para casa porque ele foi espancado na rua porque confundiram ele. Não é uma história que pode terminar assim, então que as investigações sigam para que a gente tenha esclarecimento de fato sobre esse caso e essa família consiga um pouco de paz depois da morte dele. E agora a gente muda de assunto para falar sobre... A gente falava, né, sobre o acidente que aconteceu em Petrópolis, a falta de fiscalização do transporte rodoviário interestadual. Muitos casos que vêm sendo registrados, a gente cada vez mais vê esse tipo de serviço sendo oferecido, muita gente não checa, não sabe, enfim, aquilo que aconteceu, se tem ali aquela empresa um certificado para funcionar, para fazer aquele tipo de serviço. E esse foi o caso, né, da empresa que prestava o serviço para esse grupo que vinha até de Belo Horizonte até o Rio de Janeiro para poder fazer uma viagem, conhecer a praia. Muita gente relatando que iria fazer isso pela primeira vez. Tiveram 10 vítimas. Hoje, inclusive, o motorista desse veículo foi ouvido aqui no Rio de Janeiro. Ele escolheu ficar em silêncio, né? Podia ficar em silêncio, então escolheu ficar nesse primeiro momento. A empresa disse que está prestando solidariedade, mas não falou sobre o fato de ser um transporte clandestino, como disse a NTT. E aí, por isso, a gente sabe que a NTT decidiu também aplicar novas regras de fiscalização do transporte rodoviário interestadual de passageiros. E aí, com essa onda de transportes clandestinos, hoje o Juliano Dippe esteve perto da rodoviária para fazer um monitoramento, saber se todos os carros são legalizados que prestam esse serviço. Vamos ouvir. Boa noite, Dippe.
2: Boa noite.
5: Boa noite, Fernanda. Boa noite, Valcir. E você que nos acompanha aqui pela Band News FM. Olha, hoje nós fomos para as redondezas da rodoviária Novo Rio e vimos ali muitos carros amarelos que podem até ser confundidos com táxi, mas não são. Não tem placa vermelha, muito menos taxímetro. Eu me aproximei de um desses motoristas e, a princípio, ele insistiu na mentira de que era taxista. Depois, eu insisti e ele assumiu que trabalhava irregularmente. E ali na rodoviária, encontramos pessoas que usam o transporte irregular. Eu falei com um empresário que me mostrou um aplicativo e no mesmo aplicativo, ele faz compras de passagens regulares, aquelas cujos ônibus saem de dentro da rodoviária. Mas também consegue, através do app, procurar viagens de carro, por exemplo, irregularmente. E ele acaba comprando aquela que sai mais barato. De janeiro a agosto deste ano, o Departamento de Transporte Rodoviário do Estado do Rio já aplicou quase 600 multas em carros de passeio realizando transporte irregular. Com ônibus irregulares foram cerca de 680 multas e com vans circulando ilegalmente 660. É a Agência Nacional de Transporte Terrestre que fiscaliza ônibus contratados para fretamento, como o que seguia de Belo Horizonte para o Rio de Janeiro e que tombou na BR-040 em Petrópolis, matando 10 pessoas. Inclusive, o motorista ficou ferido no acidente e teve alta ainda no domingo. Ele ficou em silêncio na delegacia, foi prestar depoimento nesta terça-feira, mas preferiu ficar calado. O veículo era clandestino, como muitos que circulam neste trecho aí de Belo Horizonte até aqui no Rio de Janeiro. Somente em estradas do Rio e de Minas, a ANTT apreendeu 323 ônibus nos últimos 12 meses. A agência diz que o aplicativo ANTT Cidadão é possível consultar a placa e verificar se o ônibus é ou não regular.
2: 8:44, 8:44. Vamos mudar um pouco de assunto para falar sobre o golpe da fé. Vou explicar para vocês. A polícia, na verdade, não é golpe da fé não. Saidinha de Dia dos Pais, 220 detentos não retornaram ao sistema penitenciário aqui do Rio de Janeiro após esse benefício que foi concedido aí a 220 presos. Informações com ela, Yasmin Bachur. Boa noite.
1: Boa noite.
6: Oi, Fernanda. Oi, Valcir. Boa noite pra vocês e pra todo mundo. Cerca de 14% dos presos no sistema penitenciário do Rio de Janeiro, beneficiados com a saidinha do Dia dos Pais, não voltaram aos presídios. Ao todo, segundo a Secretaria de Estado de Polícia Penal, 1.623 detentos tiveram direito à visita periódica ao lar na data neste ano, e destes, então, 220 não retornaram até a última quinta-feira, prazo determinado pela Justiça. Eles, inclusive, já são considerados evadidos e são procurados por agentes da Divisão de Busca e Recaptura da pasta. Os presos que não voltaram correspondem a detentos de 9 presídios do Estado do Rio. A saída temporária, a gente lembra, é prevista pela legislação e o benefício é concedido ao preso que esteja cumprindo pena já no regime semiaberto e que tenha cumprido 1/6 da pena ou 1/4, caso seja reincidente. E cada pedido é analisado individualmente pela Justiça, que informa à CPEN os detentos que receberam o direito à chamada saidinha. O advogado criminalista Fernando Vigiano enumera medidas que podem ser adotadas para reduzir a taxa de presos que não voltaram ao sistema prisional após a concessão do benefício. Vamos ouvir.
7: A solução não está apenas em extinguir os benefícios, mas em tornar a análise mais rigorosa e verdadeiramente individualizada. Além do tempo de cumprimento da pena e do comportamento dentro da unidade prisional, deve ser considerado histórico de fugas, existência de vínculos familiares afetivos, o endereço confirmado, eventual ligação com organizações criminosas e o risco concreto de reincidência. Também é necessário ampliar o uso das tornozeleiras eletrônicas, com fiscalização em tempo real e emissão imediata de alertas diante do rompimento do equipamento ou de saída da área autorizada.
6: Bom, em nota, o Tribunal de Justiça do Rio explicou que no caso do preso descumprir o prazo estabelecido para reapresentação à unidade prisional, a autoridade responsável pela administração penitenciária comunica a situação à vara de execução penal, que pode determinar a expedição do mandado de prisão contra o infrator. Cada caso de descumprimento também é analisado individualmente, pessoal.
1: E agradecer a Yasmin Bachur. Esse que é um problema que a gente vem acompanhando sempre aqui na Band News FM. Sempre que tem essas datas comemorativas, a gente faz um balanço de quantos retornaram, né, ao sistema penitenciário. E hoje, mais cedo, no jornal Band News Rio, primeira edição, Rodolfo Schneider até falava isso. Porque pensando no número em si, dentro do número de detentos e até no número de pessoas que são liberadas para essas saidinhas, pode parecer pouco. Mas quando a gente pega esse número absoluto e a gente vê os crimes que esses criminosos já responderam, porque eles estão presos, a gente percebe que, de fato, não é uma coisa tão simples. E colocar esses criminosos de volta nas ruas, ainda por cima, sem retornarem, significa que provavelmente eles já estão infringindo a lei. Então, qual é o passo que esse criminoso não vai dar para estar de volta ao crime organizado? Se ele não quer voltar ao presídio e ele sabe que, mesmo assim, ele não vai estar cumprindo a pena, né, que foi dada ali a ele, ele facilmente vai se colocar de novo, né, nessa situação e indo pro crime organizado novamente. E aí é por isso que muitas vezes a gente vê, né, pessoas que voltam a cometer crimes, voltam a ser presas, são soltas, e esse ciclo vai acontecendo. E aí, nesse caso, imagina você, né, familiar de uma pessoa que sei lá, foi morta ou vítima, né, de algum desses tipos de crime, depois vê a pessoa conseguindo sair pra passar o Dia dos Pais e nem voltando ao presídio pra pagar aquela pena que muita gente passa muito tempo esperando na justiça pra que seja aplicada.
2: Agora sim, ela tá aqui no nosso estúdio, Natasha Franco. Ela que traz informações sobre o golpe da fé, que a Polícia Civil investiga aí um golpe. Golpe contra fiéis de uma igreja evangélica em Niterói, na cidade de Niterói, na região metropolitana aqui do Rio de Janeiro. Não é isso, Nath? Boa noite.
8: Boa noite, Valcir. Boa noite, Fernanda, Maria Rita e a todos os nossos ouvintes. A gente fala mais uma vez de estelionato, né? Estelionato, assim como violência contra a mulher, são crimes que a gente fica horrorizado quando a gente vê a quantidade de casos que são registrados. E esse chama ainda mais atenção por ser dentro de uma religião, né? Você tem ali uma certa confiança para com aquelas pessoas. Esse golpe, de acordo com as investigações da polícia, teria acontecido entre 2020 e 2025, tá? Foram 5 anos ali, de alguma maneira, tentando ludibriar os fiéis dessa igreja evangélica em Niterói. A Polícia Civil diz que era um esquema de pirâmide financeira. A gente lembra como é que funcionam esses esquemas de pirâmide? A gente teve várias prisões relacionadas a isso. O próprio Banco Master é um esquema de pirâmide muito bem resolvido nacionalmente, digamos assim. É exatamente o que aconteceu com o Banco Master. Você oferecia um valor muito maior do que o de mercado para um investimento financeiro que você faria. Esse banco te dava um ganho muito maior do que o mercado. E aí, o que acontecia é que, enquanto a pirâmide tá bem, ou seja, tem mais gente entrando na base, por que que é pirâmide, gente? Porque ela começa lá no topo com quem entrou primeiro, e essa base vai abrindo. E aí, quanto mais ela abre, quanto mais pessoas tem na base, mais a parte de cima tá bem posicionada, ou seja, ainda consegue ter os seus dividendos. Por isso que quando alguém te oferece isso e ela diz que ela ganhou muito dinheiro com isso, fica muito claro por que ela ganhou muito dinheiro com isso, porque tem outras pessoas pagando pra ela. Só que chega um determinado momento em que a pirâmide vai desmoronar, porque as pessoas da base não vão ser o suficiente para conseguir fazer os pagamentos de quem tá em cima. E aí, quando a pirâmide desmorona, a gente tem aí um prejuízo, como acontece em qualquer pirâmide financeira. E foi exatamente isso que aconteceu nos últimos 5 anos. De acordo com as investigações da polícia, esse esquema de pirâmides nessa igreja tinha um movimento de 8 milhões de reais. Fiéis, muitos deles, que não tinham o que investir e mesmo assim acreditavam. Por isso o nome de golpe da fé, porque você usa a fé das pessoas para que elas invistam em bancos que não existiam. De acordo com o esquema que a polícia conseguiu entender, os investigadores diziam que existia um banco falso chamado Gal Invest Bank, que era atrelado à Igreja Apostólica Vida em Adoração. Tá? Por que que eu tô citando o nome da igreja? Eu tô citando o nome da igreja porque muitas das vezes você, aí do outro lado do dial, tá numa igreja onde você tem um pastor prometendo coisas fora do que é a religião, gente. A gente tá dentro de uma igreja, seja ela evangélica, católica, dentro de qualquer religião que seja, a gente tá ali dentro pra falar de fé, para falar de crenças. Não é para falar de política, não é para falar de economia. Quando essas coisas começam a desvirtuar, vocês têm que começar a realmente desconfiar da história. Porque não é porque ele é um líder religioso que ele realmente está ali pro seu benefício. E esse esquema de 8 milhões mostra exatamente isso. Esse pastor dessa igreja, ele movimentava esse dinheiro, e essa instituição que não existia, esse banco que na verdade não existia, que prometia ganhos muito maiores, chegava a dizer que ia ter um retorno de 10% do valor investido. Quando que num banco, gente, a gente investe 100 reais e vai receber 10 reais de volta? Não existe. Porque o banco não tá ali pra te dar dinheiro, ele tá ali pra lucrar. Então ele vai te dar o mínimo do lucro possível para que você continue investindo. E o pastor acabou sendo investigado. Hoje a gente teve 38 mandados de busca e apreensão, tanto no Rio quanto em São Paulo. Os agentes chegaram a apreender veículos cerca de 100 mil reais cada, documentos e celulares. E de acordo com os investigadores, esse banco era chamado de Banco do Pastor. Então isso chamava ainda mais a atenção das pessoas que tinham nele uma credibilidade muito, muito grande. Por isso que a situação é complicada. E o Roberto Vieira Soares, que é o pastor, foi alvo dessa busca e apreensão. E a gente tem agora a fala do delegado Renan Melo, que explica um pouco como é que o esquema funcionava e o porquê que o nome dele está sendo divulgado, do pastor. Porque era impossível que ele não soubesse do que estava acontecendo. Primeiro com...
9: que existiam pessoas responsáveis por fazer a cooptação desses fiéis. O pastor, ele era mais uma figura de legitimação da estrutura, porque as pessoas em geral acreditam que lideranças religiosas têm uma natureza de confiabilidade maior, têm uma vida ilibada, e aonde existe uma estrutura empresarial chancelada por um líder religioso, isso naturalmente passa uma confiança maior para os investidores fazerem aporte.
8: E é isso. E o que chama a atenção, que o delegado relata, é que o pastor era cobrado pelos fiéis diretamente sobre o atraso nos pagamentos. Então, não era possível, de acordo com o delegado, que ele não soubesse do que estava acontecendo. Por isso, um esquema de pirâmide. E as investigações vão continuar. A gente tentou, obviamente, a defesa de todos os citados, mas a gente ainda não conseguiu resposta. A Polícia Civil ainda alerta que o pastor, a esposa e o filho chegavam a usar várias empresas de fachada para lavar o dinheiro do golpe.
2: Ou seja, a fé passava bem longe dessa família, né?
8: Zero fé.
2: Porque você movimentar 8 mil reais.
8: 8 milhões.
2: 8 milhões, é exatamente. 8 milhões de reais que foram investidos por fiéis. Muitos deles, né, tem o dízimo e tudo mais, né? As pessoas doam se quiser, porque não é obrigatório. Mas. E as dificuldades dessas pessoas?
8: Muitas, às vezes é o dinheiro do carro, do apartamento, da comida. E. Nada.
1: E é impressionante, né? Porque a fé é uma coisa que mexe muito com as pessoas. Tem um valor muito significativo na vida de muita gente. Então, a gente tá acostumado a trazer vários tipos de golpes em que tentam fazer você acreditar numa veracidade ali dos fatos e te deixar sem conseguir ver outras saídas, né? Ver o cenário de que aquilo de fato se trata de um golpe. E quando isso é relacionado à fé, fica ainda pior, porque é ainda mais difícil das pessoas conseguirem distinguir, porque muitas vezes elas acreditam, como a gente usa a expressão, cegamente naquilo. Então querem acreditar também. Aquilo é um movimento, né, que traz muita segurança pra muitas pessoas, ter fé em alguma coisa. E aí quando você vê uma pessoa que se aproveita disso, né, naquela figura de pastor, que pra gente, tanta gente significa tanta coisa, acaba que é mais fácil ainda você cair nesse tipo de golpe, aí que mora o perigo ainda maior, né?
8: E o dinheiro tava indo pro pastor, né? Você tinha certeza absoluta que ele iria te devolver, porque ele é um homem de fé, né? Assim como eu também sou, assim como quem tá do meu lado também é. E se dentro da própria igreja você não consegue confiar de que algo vai acontecer exatamente daquela forma, qual é o lugar que a gente vai confiar? Então, eu acho que quando a gente usa a fé das pessoas, a gente tem que estar sempre muito atento. Você ouvinte aí do lado, muito atento. O golpista tá aí esperando alguém acreditar nele o tempo todo. Seja para dizer que a sua filha foi sequestrada, seja para dizer que o banco tá dizendo que você tá devendo. Então, desconfiem de tudo e de todos. Porque até a tua própria filha, uma mensagem no seu celular com a foto da sua filha, com o contato da sua filha, pode não ser a sua filha. Então, a gente tem que desconfiar sempre, tentar checar o máximo possível antes de fazer qualquer tipo de depósito. E principalmente, gente, essa falácia de que alguém consegue te dar 10, 12, 20% em cima de um valor que você investiu, isso não existe. Não existe, gente. Se existe, se alguém ganhou, alguém ganhou em cima de outra pessoa que não vai ganhar. Então, até quem ganhou, gente, sabe do esquema, entende do esquema, entendeu que fez alguém vítima para conseguir receber seu dinheiro. Fique ligado nessas pessoas que te convidaram para esse esquema de pirâmide, porque muitos deles têm noção que é pirâmide e mesmo assim te convidam.
2: É isso, 8 horas e 57 minutos. Obrigado, Nath.
1: Acabou, obrigada, Nath.
2: Pois é.
8: Falei demais. Beijo, gente.
1: Beijo, até amanhã. Beijo. E a gente vai mudando de assunto. Mariane Lino tem informações para trazer de um empresário que teve food truck furtado em Laranjeiras. E aí, em menos de um mês, o mesmo invasor voltou. Mariane, boa noite para você.
2: Boa noite.
10: Boa noite, pessoal. Boa noite a todos. O primeiro caso aconteceu na madrugada do dia 24 de julho. Um homem vestindo um casaco com capuz azul usou um pedaço de ferro para arrombar esse food truck que fica na Rua das Laranjeiras, na zona sul do Rio. Dentro do trailer, ele usa um isqueiro para iluminar e vasculhar vasculhar o espaço e pouco tempo depois sai com todo o dinheiro do caixa. E na madrugada dessa segunda-feira, uma pessoa que parece ser o mesmo homem, porque no caso é o mesmo casaco, tentou arrombar de novo, tentou ali abrir o cadeado à força, mas desistiu e foi embora. Nós estivemos hoje nesse estabelecimento que pertence ao empresário Ivani Macedo. Ele vende churrasco, sanduíches no local desde a pandemia e fica muito preocupado, principalmente de madrugada. Os dois casos aconteceram nessa faixa de horário, então ele está em casa e tem que se preocupar com a segurança do local. Por isso, ele instalou um sistema de alarme sonoro para tentar afastar os invasores, precisou reforçar as trancas e substituir o cadeado. Segundo ele, não é um caso isolado. Outros estabelecimentos, como bancas de jornais, foram furtadas recentemente também.
1: Agradecer a Mariane Lino pelas informações. É realmente, né, é uma situação muito triste que as pessoas estão tendo que passar, Fernanda, mais de uma vez. E é o trabalho da pessoa, né? Ela acaba tendo um gasto com aquilo, quando consegue se reerguer, vem lá o criminoso e faz isso de novo. E só pra gente trazer atualização pros nossos ouvintes, que a gente falava do jogo do Fluminense, tá indo pros pênaltis. O Rivadavia conseguiu fazer um gol porque foi pênalti, né? O jogador do Fluminense acabou botando a mão na bola ali dentro da área. E agora a partida indo para os pênaltis na Libertadores. É, a gente traz aqui depois o vencedor. Daqui a pouco deve começar aí a disputa. Os times agora discutindo quem vai bater. E daqui a pouco a gente traz os detalhes.
2: Seguimos girando a reportagem então. Governo do Rio de Janeiro mantém teatros abertos e com ingressos à venda sem certificado contra incêndio e também pânico. Maria Clara Vinhais traz as informações. Boa noite.
1: Boa noite.
0: Boa noite, Fernanda, Valcir, Maria. Muito boa noite para os nossos ouvintes. Pelo menos 5 teatros do governo do estado do Rio mantêm espetáculos abertos ao público com venda de ingressos sem certificado de segurança contra incêndio e pânico válido. As informações foram obtidas pela Band News FM através da Lei de Acesso à Informação. Após a denúncia da reportagem, o Ministério Público disse que vai analisar os certificados antes de instaurar um inquérito civil. O Corpo de Bombeiros também afirmou que vai vistoriar os equipamentos culturais já nos próximos dias e com prioridade. Em Campo Grande, na zona oeste do Rio, o último certificado de vistoria anual foi emitido em janeiro de 2024. Naquele mesmo ano, inclusive, a Funarte realizou obras de ampliação e modernização do equipamento cultural. A situação é parecida com as do Teatro Mário Lago, na Vila Kennedy, na mesma região, que está com certificado vencido desde julho do ano passado, e o Armando Gonzaga, em Marechal Hermes, na zona norte, no documento expirado desde janeiro de 2026. Também sem certificados de vistoria anual que expiram nos próximos meses, o Centro Cultural João Nogueira, no Meier, e o Teatro Glaucio Gil, na Zona Sul, exibem peças teatrais infantis. O equipamento da Zona Norte passou por incêndio em março do ano passado. Ao mesmo tempo em que teatros estaduais funcionam sem certificado de segurança contra incêndio e pânico, outros equipamentos permanecem fechados. O Teatro Vila Lobos, em Copacabana, na Zona Sul, está fechado desde setembro de 2021, após o incêndio atingir o imóvel. A Band News FM teve acesso a um vídeo feito na área interna do Teatro Vila Lobos. Nas imagens é possível ver que o equipamento segue deteriorado, com sinais de abandono, pichações e vegetações surgindo em diferentes pontos do que restou no antigo teatro. O local também acumula sinais de infiltração e pontos de acúmulo de água. A Funarte disse que está adotando providências necessárias para a regularização dos equipamentos culturais em conformidade com as normas de segurança contra incêndio e pânico e com as orientações do Corpo de Bombeiros Militar do Estado do Rio de Janeiro. A Fundação ressaltou que eventuais intervenções nas atividades dos equipamentos serão avaliadas tecnicamente sempre que necessárias, observando as orientações dos responsáveis técnicos e dos órgãos competentes. Volto com vocês.
1: E agora, 9:02, eu adiantei que todo dia a gente traria a campanha que foi feita pelos candidatos ao governo do Rio. Cumpriram então hoje o terceiro dia de campanha oficial rumo ao Palácio Guanabara. André Marinho do Novo realizou uma caminhada e panfletagem no Leblon, em Ipanema, em Copacabana, na Zona Sul. O ex-governador do Rio, Antônio Garotinho, do Republicanos, participou de uma sabatina em uma emissora de rádio e também de uma reunião no Recreio dos Bandeirantes, na Zona Sudoeste. Coronel Busnello, do Missão, fez campanha no Norte Fluminense, onde realizou atividades de campanha, e o candidato também produziu conteúdos para as redes sociais. Ciro Garcia, do PSTU, fez uma manhã de panfletagem no Hospital Universitário Pedro Ernesto, em Vila Isabel, na Zona Norte do Rio. e também campanha em Volta Redonda no Sul Fluminense pela tarde. Já o presidente da Alerj, Douglas Ruas, realizou caminhada na Praça Sãs Penha, Rua das Flores, Shopping Tijuca e no metrô da Tijuca, na Zona Norte, e à tarde ele fez uma caminhada em Vila Isabel. Agora à noite foi para uma agenda em Volta Redonda para o lançamento da candidatura do deputado estadual Munir Melo à reeleição. O candidato do PSD, Eduardo Paes, ex-prefeito do Rio de Janeiro, participou de uma entrevista em uma emissora de TV pela tarde e depois se concentrou ali em reuniões internas com a sua equipe de campanha. Juliette Pantoja, do UP, realizou panfletagem próxima ao FRJ na Praia Vermelha, na Zona Sul, aqui do Rio, e participou de uma marcha contra a escala 6x1 na Praça Sãs Penha, na Tijuca. Lua Monteiro participou da reunião do Comitê Central Nacional do Partido, onde discutiu a campanha com a equipe e militantes. Já William Siri, do PSOL, participou do lançamento